0: domingo 23 de agosto de 2026. Mais de 900 candidatos mudaram declaração de cor ou raça no TSE entre as eleições de 2022 e 2026, segundo o levantamento feito pelo portal G1. As trocas entre as categorias parda e branca representam 70% dos casos. Considerando o partido pelo qual cada pessoa concorre em 2026, o Republicanos tem o maior número absoluto de mudanças. A justiça manteve as prisões temporárias dos seguranças de rua clandestinos acusados de espancar e matar um ciclista de 37 anos em Copacabana, na zona sul do Rio de Janeiro. Davi Santos Machado e Jorge Luiz Ricardo Dias estão no presídio José Frederico Marques, em Benfica, na zona norte. O crime aconteceu na noite de 11 de agosto. Cláudio Rafael Landeiro foi espancado pelos vigias e dois entregadores de aplicativo após ser confundido com o ladrão. Os agressores acharam que a bicicleta que o homem usava era roubada, mas pertencia a uma das irmãs dele. A vítima levou chutes e 57 pauladas. O presidente da Ucrânia, Volodymyr Zelensky, disse neste domingo que a Rússia vai iniciar em setembro um plano para recrutar homens em regiões remotas do território russo, com a meta de chegar a 500 mil militares. As tropas de Moscou têm avançado aos poucos no leste da Ucrânia, após quase 4 anos e meio de guerra. Horário de Brasília, 9:02.
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0: O CBN Auto Esporte de hoje mergulha nos planos da GWM, uma marca chinesa que já está em operação aqui no Brasil já há um bom tempo e tem várias novidades importantes. Teve um volume de vendas recorde, expressivo agora no mês de julho, anunciou também uma nova fábrica no nosso país, anunciou a chegada de um SUV que é bastante estratégico, que entra bem aí num mercado muito aquecido, num segmento muito aquecido do mercado brasileiro. Então tem vários detalhes para a gente aprofundar sobre a GWM, é isso que a gente vai fazer hoje no CBN Auto Esporte. Eu sou o Guilherme Muniz e estou aqui com o André Paixão, da revista Auto Esporte. Tudo bem, André?
1: E aí, Gui, tudo bem? Olá a todos que nos acompanham.
0: Muito bem, a gente hoje recebe aqui no estúdio também o Ricardo Bastos, ele que é diretor de assuntos institucionais da GWM Brasil e vai poder explicar um pouco de todos esses assuntos que a gente tem para abordar por aqui. Bastos, obrigado pela sua participação aqui no CBN Auto Esporte.
2: Obrigado, Muniz, obrigado, Paixão. É um prazer estar com vocês aqui no CBN. Então vamos falar um pouco aí da nossa história aqui de Brasil, mas também desse momento muito especial que você já mencionou aí da GWM aqui no Brasil.
0: Eu queria até começar te ouvindo sobre isso, assim, esse momento, esse mês de julho que vocês bateram um recorde de vendas, inclusive passando em desempenho no mês, marcas já consolidadas, né, aqui no nosso mercado. A gente tem ouvido muito isso acontecer em recortes diferentes com marcas chinesas diferentes. As marcas conquistando alguns patamares, seja em momentos específicos, seja em acumulados maiores do ano, o que vem mostrando, né, mostra um sinal que o consumidor brasileiro está dando. Queria te ouvir sobre isso, o que que explica, na sua visão, esse bom momento de julho? Ele é um pico específico por algum motivo, ou ele é estrutural, ele diz respeito a algo que está acontecendo no longo prazo com a GWM? Por que que eu pergunto isso, Bastos? Até para o nosso ouvinte tá contextualizado. Tem muita marca que, por conta do aumento de imposto de importação que teve nos últimos meses, aproveitou para formar muito estoque e acaba tendo momentos desiguais de venda, né? Vende muito num determinado mês, depois no mês seguinte não necessariamente tanto. É um pouco isso que explica o mês de julho para vocês ou não? São outros fatores? Como foi o mês de julho para a GWM e a que você atribui esse desempenho?
2: Olha, são fatores diferentes, tá, né, do que esses que você mencionou. Embora, desde o começo, a nossa jornada aqui no Brasil sempre foi uma jornada

0: olhando o longo prazo, e isso explica parte do porquê a gente conseguiu fazer esse volume de vendas com produção nacional. Então, o nosso grande campeão aqui desde o início é o Haval H6, né? Vendeu mais de 5 mil unidades nesse mês de julho. Então, e a grande parte dessas vendas foram produzidas aqui em São Paulo, ali na Semápolis. Uhum. Então, a gente tem não mais essa questão da importação influenciando, mas sim a produção local já nos ajudando bastante a atender o consumidor brasileiro. Então, é um recorde de vendas sustentável, né? Obviamente, tá, além dos nossos planos, é difícil a gente falar, poxa, vamos vender 10 mil veículos, né, em menos de 4 anos de vendas no Brasil, pouco mais de 3 anos que a gente está operando no Brasil. Então, é com muita satisfação, mas muito cuidado. A gente não vai perder a essência que desde o começo foi cuidar do cliente, cuidar do consumidor brasileiro, né, muita atenção no pós-venda. Então, é uma venda, sim, sustentável, mas a gente está realmente muito feliz porque é um recorde de vendas que para nós vem consolidar essa nossa estratégia de produzir no Brasil. Obviamente, ainda trazemos novidades da China, mas a gente cada vez mais aumenta o nosso investimento aqui no país.
1: Bastos, você falou em longo prazo, e nada mais longo prazo do que ter a confirmação de uma segunda fábrica em Aracruz, no Espírito Santo, com inauguração prevista para 2029 e capacidade para 200 mil carros produzidos anualmente. Eu queria que você me falasse um pouquinho sobre como essa fábrica vai mudar a operação da GWM aqui no Brasil. E qual a importância dela, né, para o futuro da empresa? Vai ser a primeira marca chinesa, pelo menos com duas fábricas já confirmadas e uma segunda em construção.
0: Bom, aí nesse mês agora a gente está comemorando 1 ano de início da produção dessa primeira fábrica que está em Iracemápolis. E que está hoje girando já um ritmo de 40 mil veículos por ano, com capacidade de 50 mil. Então a gente já está muito perto da capacidade máxima dessa fábrica. Daí o nosso novo investimento, que é lá em Aracruz, no Espírito Santo. E aí, já pensando volumes maiores, né, bem maiores, esse ano, se tudo der certo, a gente deve fechar aí perto de 100 mil unidades aqui no Brasil. Então, essa fábrica de hoje é metade do volume que a gente já vai ter para esse ano. Então, é muito importante a gente continuar nessa jornada de investir no Brasil, de produzir localmente. A importação, ela é importante, ela nos ajuda a complementar a linha, a trazer novidades, fazer alguns testes também de veículos. A gente tem todas as tecnologias, desde o combustão até os elétricos, né? A gente é uma empresa de multienergia. Então, para nós, isso é importante para a gente fazer alguns testes, como foi agora o Hora 5, né? Que nós trouxemos, é um elétrico, né? Um elétrico puro, grande sucesso de vendas. Então, nós estamos olhando aí, quem sabe aí essa fábrica no futuro vai ter que nos atender com esses veículos de alto volume. Então, a nossa jornada, ela passa por isso, né? A gente tem que ter uma atenção no Brasil de forma sustentável, com produção local, combinado, obviamente, com novidades que a gente pode trazer, porque a China é um grande tabuleiro aí de desenvolvimento de novas tecnologias, de novidades. Então, a gente sempre mantém essa porta aberta.
2: Explica para o nosso ouvinte, Bastos, sobre o Hora 5, esse SUV que ele se encaixa num segmento importante do mercado brasileiro, né? Ele tem, muito resumidamente falando, um porte de Toyota Corolla Cross, talvez, mas com um posicionamento de preços ainda mais agressivo. Queria entender se você pudesse explicar para o ouvinte o que é o Hora 5, mas mais do que isso, como que ele se encaixa nessa estratégia da GWM, qual que é a importância dele nessa família que vocês estão construindo daqui para frente no Brasil?
0: Olha, o Hora 5, eu acho que a primeira coisa que chama atenção é o design dele, né? Um design bem diferente, mas também muito atrativo, né? Eu particularmente gosto muito do design dele. Então isso chamou muita atenção. O Hora 5, a gente pôde, em relação ao Hora 03, né? Que é o irmão menor, né? Vamos chamar assim dele, o irmão caçula. Mas a gente pôde trazer algumas coisas a mais nele. Por exemplo, porta-malas, né? Capacidade de levar carga, levar malas, enfim, toda. A gente sabe que o consumidor desse SUV aí compacto, ele gosta de viajar, ele gosta de levar família, ele precisa muitas vezes se deslocar, ir para a praia, para o campo, enfim. Então a gente conseguiu com o Hora 5 atender algumas questões que a gente sentia no Hora 03, né? Essa questão da pegada SUV, né? De maior, um porte maior na direção, um pouquinho mais de espaço, né? Também pudemos colocar mais tecnologia, né, o multimídia dele, uma geração a mais, que a gente chama de coffee, né, de café, que é um sistema da GWM, mais segurança também no ADAS e uma série de coisas. Então a gente pôde realmente dar uma incrementada, mantendo, obviamente, né, uma faixa de preço ali muito disputada, né, um segmento que, se você, qualquer R$ 1.000, R$ 5.000 para cá ou para lá, e a gente chegou com um preço muito competitivo, né, esse

0: R$159 mil é bastante competitivo para o que ele entrega, mas eu acho que o segredo é esse. Desde o começo, a GWM se propôs no Brasil a trazer tecnologia, mais tecnologia do que a média do mercado, mas também chegar com preços competitivos. A gente não pode esquecer isso.
1: Até 2029 tem chão. E vocês pensam até lá em expandir a família Hora 5, outras motorizações híbridas, plug-in? Recentemente na China foi lançado o Hora 5 GT com visual mais coupé, carroceria um pouco mais longa. Esse é o modelo que vocês estudam para o Brasil?
0: Olha, a gente tem mais surpresas aí para 2027, né? Ótimas surpresas. Com certeza alguma coisa nessa linha, né? Mas a gente ainda não vai abrir tanto, porque, como eu falei para você, tem uma família em cima dessa plataforma, tem várias versões, né, que a gente pode explorar, mas isso está ligado a um plano também de localização. A gente precisa trabalhar com a questão do investimento que está sendo feito aqui. A gente precisa antecipar alguns modelos, com certeza, para a gente poder chegar nesse volume em 2029, já com uma fábrica operando, né, com bastante consumidores, vamos dizer assim, já conhecendo essa linha de produto. Agora, por enquanto, a gente ainda vai explorar mais o Hora 5. A grande dificuldade nossa agora é fazer chegar os navios aí com os carregamentos, que a gente está com uma demanda muito boa, um prazo aí que a gente, obviamente, ao mesmo tempo nos surpreende positivamente, mas a gente não quer deixar o consumidor esperando. Então, a gente está trabalhando muito para que a gente consiga atender a demanda que a gente tem hoje do Hora 5. Essa é a nossa grande prioridade.
2: E como é que é a convivência do Hora 5 com o Hora 03? O Hora 03, que já está no mercado há um pouco mais de tempo, eles têm um preço ali, como você falou. O Hora 5 chegou num preço competitivo que pressionou o preço do Hora 03 também, inclusive, um pouco para baixo. Como que eles vão conviver, tanto em mercado quanto para qual público que vocês vão falar com cada um desses carros? Mas aí até me remete a uma outra questão. Com a chegada do 5, o Hora 03 ficou 20 mil mais barato. Para o consumidor, é uma boa nova, né? O carro acaba ficando mais barato. Mas isso também não passa uma mensagem que pode também soar negativamente para o consumidor que está conhecendo a marca? Um carro que custava um valor, de repente ele ficou 20 mil a menos. Como é que vocês também pensam em trabalhar essa questão?
0: Olha, as duas coisas, né? Ao mesmo tempo que a gente fez uma redução, né, era necessário fazer uma redução desse preço. O Hora 03, ele tem um público específico, né, que a gente sentiu desde o começo, tanto que ele não é um recordista de vendas, né? Ele tem o público dele, mas também para nós muito importante. Agora a gente trouxe uma alternativa, o 5. Então não fazia sentido a gente deixar os dois ali no mesmo preço, porque você tem um outro produto com uma entrega maior para quem quer aquele tipo de entrega. A gente sabe que o Hora 03, ele tem um público bem fiel, assim, gente que quer mesmo o carro, porque ele tem algumas comodidades, por exemplo, o tamanho, você estaciona ele de forma muito mais fácil, né? Aquele cuidado, o carro, ele parece muitas vezes um kart, né, da aceleração. Então tem um público dele. Mas a gente acabou tendo que fazer sim um movimento de preço, né? Isso foi necessário para que a gente não tivesse ali um carro num segmento um pouco acima com um preço menor do que ele. Mas isso a gente também comunicou muito bem com os nossos clientes. A resposta tem sido que o Hora 03 também está tendo boas vendas no mercado.
2: Falando já em novidades, né, em carros que não estão aqui, que poderiam ser novidades, enfim, como você já explicou, do RAV H4 ainda não, né? Não é um plano por enquanto. E a linha Tank, que além do Tank 300, que hoje em dia está à venda aqui no Brasil, tem a linha Tank 400, né? Tem o modelo 400, que já foi inclusive flagrado aqui no Brasil. É um modelo que deve ser lançado por aqui em breve. Ele chegaria para complementar essa gama em relação ao Tank 300?
0: Olha, vou falar uma novidade aqui para vocês, que a gente não falou em lugar nenhum. Nós temos dois lançamentos ainda para esse ano. Um vai ser da família Raval e o outro vai ser da família Tank. Então aí nós temos duas novidades chegando até dezembro, logo mais vocês vão saber. Então com certeza a gente está respondendo aí, a gente trouxe obviamente esses carros para alguns salões, alguma exibição aqui, mas são duas novidades que estão chegando aí ainda esse ano, que vai atender isso aí que você falou, mas eu vou guardar um pouquinho por segredo para as pessoas verem daqui algumas semanas.
2: Combinado. O CBN Auto Esporte faz agora uma rápida pausa. A gente volta já detalhando os planos da montadora chinesa GWM. Quem conversa com a gente é o Ricardo Bastos, diretor de assuntos institucionais da empresa.
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1: Olá, no CBN Debate desta segunda-feira, eleições 2026. O horário eleitoral gratuito no rádio e na TV. 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Allan Cavalcante, cientista político. 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Até lá.

0: do sistema prisional do Rio Grande do Norte foi detido pela Polícia Rodoviária Federal na BR-101 em Igaraçu, no Grande Recife. Junto a outros 12 detentos, ele fugiu da penitenciária Rogério Coutinho Madruga, no município de Nísia Floresta, na Grande Natal, em 31 de julho. 6 deles ainda são procurados. Segundo a Polícia Rodoviária Federal, os agentes realizavam a fiscalização no quilômetro 29 da rodovia, em Igaraçu, quando abordaram um carro ocupado por 2 homens. O motorista disse que o passageiro tinha contratado a corrida por R$500, de Natal, no Rio Grande do Norte, para Paulista, no Grande Recife. Ao verificar a identificação do passageiro, a equipe encontrou sinais de falsificação no documento apresentado por ele. Após uma busca detalhada, os policiais descobriram que o homem era um dos foragidos da penitenciária.
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0: O CBN Auto Esporte está de volta hoje conversando com o Ricardo Bastos. Ele é diretor de assuntos institucionais da montadora GWM Brasil e está detalhando o que a gente pode esperar de planos para essa montadora por aqui.
1: A GWM lançou também recentemente versões flex, tanto para o Tank 300 como para o RAV H6. Queria que você me falasse um pouquinho sobre como foi esse desenvolvimento e quais são esses primeiros resultados que vocês já podem observar com as primeiras unidades chegando já às ruas.
2: Olha, foi fantástico para nós, uma coisa que desde o início da nossa jornada no Brasil, a gente tem falado, olha, precisamos do Flex. A grande dificuldade é que na China você não tinha essa tecnologia, as empresas chinesas, no nosso caso também GWM, não dominávamos a questão do Flex. Então nós precisamos de parceiros aqui no Brasil. Nosso grande parceiro foi a empresa Bosch, né? Uma empresa que já está instalada aqui em São Paulo, na região de Campinas, uma grande multinacional que domina a tecnologia. Então eu diria para você, primeiro, a gente chegou agora, né, em menos de 2 anos, nós desenvolvemos o nosso Flex, lançamos um carro que, um Flex, um sistema que trouxe inclusive ganhos para o nosso veículo híbrido. O nosso híbrido Flex é melhor do que o híbrido a gasolina, então foi uma grande surpresa isso para nós, a mérito também não só nosso, mas o nosso parceiro da Bosch também. Então a gente conseguiu no H6 e no Tank 300 melhorar os carros, não apenas com a oferta, com a possibilidade de usar um outro combustível, que é importante no Brasil, que é o etanol, mas também melhorando o próprio sistema híbrido. Então foi uma grata surpresa. A gente sempre apostou nisso e agora a nossa linha toda, a partir desse momento, que usar motores a combustão, será Flex. A gente só tem que acomodar isso dentro do plano, né, de desenvolvimento dos produtos, mas nós vamos ter toda a nossa linha a combustão podendo usar etanol também no Brasil. E uma novidade do nosso lado é que lá na China, na província onde a GWM está, a província de Hebei, ela usa 10% de etanol na gasolina. Então a China também tem etanol na gasolina, é máximo 10% lá na China, não toda a China, algumas províncias, mas a gente já está estudando o sistema Flex para ser aplicado também na China, porque pode ser que esse volume aumente ou alguma coisa. Hoje a nossa matriz já domina a tecnologia Flex.
1: Tecnologia exportada do Brasil para a China.
2: Exportada do Brasil para a China.
0: Fazendo o caminho inverso, né? Do que muitas vezes a gente acaba vendo. Eu até queria te ouvir sobre isso, Bastos. Qual que é a importância dessa tecnologia híbrida Flex de dois pontos de vista? Tanto do ponto de vista para que a GWM consiga alcançar.

0: lançar um volume ainda mais expressivo, considerando as características do mercado brasileiro, mas também do ponto de vista chinês. Ou seja, quando vocês levaram essa demanda para a China e na China isso foi, teve um aceite para se desenvolver esse motor, o que, que isso diz sobre a importância da operação da GWM Brasil para o crescimento da GWM como um todo em outros mercados?
1: Olha, isso nos ajudou, do ponto de vista GWM Brasil, a acelerar o nosso centro de pesquisa e desenvolvimento. Né? A gente está prestes a anunciar também esse centro, ele já está em preparação, a gente já tem esse projeto, por exemplo, já foi feito com muita engenharia aqui do Brasil, né? Em parceria com a Bosch, como eu disse, mas também com a engenharia da China. Então foi um projeto que o Brasil colocou dentro da matriz, né? Foi desenvolvido. Hoje a matriz já domina essa questão, mas o Brasil é onde é a base dessa tecnologia. Então, de qualquer forma, todo o desenvolvimento que está sendo feito a partir de biocombustíveis já está sendo pensado, linkado com esse futuro centro que nós vamos ter aqui no Brasil de pesquisa e desenvolvimento. Então, o papel hoje do Brasil foi, dentro da GWM, de muito respeito, primeiro, a essa tecnologia, porque, como eu disse, ela melhorou o nosso sistema híbrido. Então, esse é um reconhecimento que nós temos na matriz e a oportunidade de, uma vez que os biocombustíveis realmente é uma solução interessante, o biocombustível, se ele se expandir no mundo, a GWM já está pronta. E aqui no Brasil vai ser a base de desenvolvimento. A gente está sempre melhorando o sistema de utilização de biocombustíveis. O biodiesel, por exemplo, agora é uma outra janela aí que se abre, né? A gente ainda vai trabalhar nela. A gente tem a linha diesel aqui com a Power e com a H9. Então a gente tem uma oportunidade ainda de avançar também no biodiesel, nessa parte de biocombustíveis.
2: Você falou mais cedo, Bastos, mais de 3 anos de mercado, bastante conhecimento, e hoje uma linha que vai de 150 a mais ou menos R$430 mil. Existe espaço para crescer no segmento de entrada, que é o que tem um volume absurdo, muito representativo aqui no Brasil?
1: Olha, espaço sim, não é o nosso foco e descer muito nesse segmento, né? Vamos lá, veículos de 100 mil, 120, 130 mil reais, não é a nossa prioridade. Isso não está nos nossos planos aí nos próximos meses. Não estou dizendo que a gente não vai entrar nisso mais à frente, mas hoje não é. Hoje a gente está apostando muito ali no Hora 5. Né, que é o nosso recém-lançado, R$ 159 mil, reais, né, aquela faixa de 150, 160 mil, é onde a gente vai se posicionar. Abaixo disso não está nos nossos planos ainda. E aí a gente pretende agora sim completar a linha. A gente ainda tem ali nesse espaço de 200 mil, de 150 a 200, de 200 a 300 mil, e quem sabe também acima desse valor de R$ 400 mil. A gente tem a família Tan, que é a própria Way 7, que a gente está hoje aqui também, está fazendo uma boa performance, né? Está tendo uma questão muito interessante ali no segmento de luxo, mas a gente também tem algumas novidades para o segmento de luxo. Então talvez a gente vá trabalhar um pouco mais ali na faixa de 200, 300 e também alguma coisa acima disso para o ano que vem.
0: Eu até queria continuar nesse assunto que o André trouxe, dessa faixa de entrada e o bom desempenho que várias marcas estão tendo, né? Quebrando um certo paradigma, né, Bastos? Que muito tempo atrás a gente, nem tanto tempo atrás assim, a gente ouvia uma análise de que a eletrificação demoraria no Brasil, que o Brasil não tinha essas condições. E agora a gente está vendo vários híbridos elétricos disputando o mercado e se consolidando no topo dos rankings. O que está acontecendo? É uma bolha que está se formando e que em algum momento talvez a gente reveja isso? Ou, de fato, as montadoras chinesas encontraram ali um filão que não estava sendo muito explorado e isso veio para ficar? Qual que é a sua leitura sobre isso?
1: Olha, primeiro, isso veio para ficar. Eu acho que você tem ali, um primeiro momento, estava muito sendo vista a eletrificação como meio ambiente, ou como uma tecnologia, né? Hoje ela está sendo vista como bolso, do ponto de vista econômico, né? Então, isso, quando você entra a questão econômica, ela costuma movimentar muito mais. E foi isso que aconteceu. Obviamente, você teve algumas soluções que aconteceram recentes no Brasil que permitiu dar mais segurança para quem está comprando um carro elétrico. Uma delas é você poder se instalar o seu carregador na sua casa, né? A gente enfrentou aí algumas questões aí de dúvidas, né? Questão do corpo de bombeiros, algumas coisas. Olha, é seguro ou não é seguro instalar um carregador na garagem? Isso foi resolvido recentemente, inclusive São Paulo, vários estados. Você tem uma lei que garante o direito de recarga e você tem uma norma de segurança que você tem que cumprir para ter o AVCB. Então, deu mais segurança para o sistema. Então, as pessoas hoje estão comprando o carro elétrico, estão carregando na sua casa, custo muito menor, muito mais cômodo, né? A questão de você não precisar ir num posto para abastecer, se abastece no máximo você vai, às vezes, num posto de... Hoje você tem muito também já, principalmente nas cidades, os postos.

0: postos de recarga rápido, né? Ou meia hora seu carro já está carregado, ou até menos do que isso. Então a tecnologia também chega, a infraestrutura está chegando e as vendas vão crescer, vão continuar crescendo. Eu entendo que esse segmento e outros segmentos devem entrar mais à frente, a GWM está atenta a isso. Hoje os motoristas de aplicativo estão fazendo o papel que no passado os taxistas fizeram com os híbridos, né? Que é divulgarem bastante a tecnologia. Basta você pegar hoje qualquer aplicativo, se for um carro elétrico, você conversa com o motorista, ele está muito feliz com o carro, né? O custo de manutenção muito menor, além do que a gente falou aqui também do valor da energia, né? Para você, e a comodidade. Então é um mercado que veio para ficar. Vai ter mais concorrência com certeza nesse segmento, nunca vai deixar. Hoje já tem muita concorrência a combustão, vai continuar tendo concorrência nos elétricos. Então é um mercado sim interessante, mas é um mercado que tem que se preparar. Ele é diferente do que a gente falou da nossa estratégia como GWM de trabalhar um pouco mais acima. Mas sim, é um mercado que vai continuar forte e a eletrificação vai continuar crescendo no nosso país. O híbrido ainda tem um papel muito importante. O híbrido plug-in, a capacidade hoje das baterias tem crescido, então você cada vez tem um pouco mais de autonomia no modo elétrico, mas você ainda continua tendo para eventuais viagens, deslocamentos, ainda o motor a combustão, que tem feito uma combinação muito interessante.
1: Muito bem, conversamos com o Ricardo Bastos, diretor de assuntos institucionais da GWM Brasil, com esse panorama da marca e da indústria como um todo. Bastos, obrigado mais uma vez pela sua participação. Você já falou que tem várias novidades para chegar, então fica o convite para voltar aqui e trazer essas outras novidades para
0: a
1: gente.
0: Obrigado vocês pela atenção, que a GWM realmente continua apostando muito no Brasil e vamos fazer bastante novidades aí pela frente.
1: Muito bem, valeu André Paixão.
2: Até a próxima.
1: Até. CBN Auto Esporte fica por aqui, obrigado pela sua companhia. Reforçando, quem quiser assistir essa conversa em imagens lá no YouTube da CBN ou no Spotify, tem a conversa na íntegra e também com as imagens dos carros que a gente falou por aqui. A gente tem também a versão em podcast, no site, no aplicativo da CBN, em todos os aplicativos de podcasts e sempre no rádio. A gente volta às 9 horas da manhã dos domingos. A gente teve os trabalhos técnicos desse programa de hoje do Juliano Fonseca e do Bruno Carvalho, além da edição do Rafael Furugem e do Luiz Fernando Figliage. Obrigado pela sua companhia e até mais.
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0: campanha eleitoral começou oficialmente no último domingo e nas redes sociais, os eleitores já encontraram uma forma própria de declarar apoio aos candidatos, os emojis. No Instagram, eleitores estão utilizando as chamadas notas, fotos de perfil e outros espaços da plataforma para publicar emojis que identificam claramente suas preferências, sem necessariamente escrever o nome do candidato. A estrela sobre fundo vermelho é usada por apoiadores do Lula. A bandeira do Brasil é adotada por eleitores de Flávio Bolsonaro. Eleitores do Renan Santos do Missão têm usado o emoji de onça, símbolo do partido. No Distrito Federal, apoiadores de Celina Leão passaram a utilizar um pequeno leão como identificação. Há também uma bandeira com caveira, usada por aqueles que não têm candidato. Para o especialista em direito eleitoral e político Wesley Araújo, o uso dos emojis mostra como as redes sociais passaram a fazer parte do ambiente de campanha. Segundo ele, as próprias plataformas oferecem recursos que facilitam a interação entre candidatos e eleitores.
1: É impossível dissociar eleições de redes sociais. Os próprios canais estão investindo nos atrativos como as próprias bandeirinhas e sinalizações que facilitam essa interação candidato com o eleitor. As redes sociais, elas acabam sendo um termômetro.
0: E nesse cenário, os emojis ganham significado político. Uma estrela, uma bandeira e um símbolo podem funcionar como forma rápida de demonstrar apoio ou identificação com uma candidatura. Para a especialista em marketing e branding, Dayana Ribeiro, nada disso é por acaso e pode fazer parte de uma estratégia pensada de comunicação eleitoral.
2: Objetos, personas, tudo que tenha características dentro daquela ideologia que vai fazer as pessoas se identificarem.

0: os emojis é um dos pontos, e tudo que está acontecendo dentro desse boom, né, de política, existe uma estratégia de marketing por trás. Nada é orgânico, nada não foi pensado estrategicamente. Tudo se é pensado como posicionamento de marca, como vai ser apresentado.
1: O uso dos emojis gerou curiosidade entre os internautas. Segundo a plataforma Google Trends, a procura pelos termos notas Instagram teve um aumento de cerca de 5.000% na comparação com a semana anterior. Com supervisão de Meire Bertotti, de Brasília, Juliana Souza.
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0: domingo 23 de agosto de 2026. O candidato a presidente pelo PL, Flávio Bolsonaro, cancelou a agenda que cumpriria em Ribeirão Preto, no interior de São Paulo, na manhã deste domingo. Flávio esteve na festa do peão de Barreto no sábado e era aguardado em Ribeirão Preto para a inauguração da Casa Bolsonaro. Apesar de as lideranças locais informarem que a presença dele era esperada no evento, a assessoria de imprensa do político disse nesta tarde que nunca houve essa previsão de agenda. O ex-ministro do Trabalho, Manuel Dias, morreu em Florianópolis, aos 88 anos. A informação foi confirmada pelo presidente nacional do PDT, Carlos Lupe, pelas redes sociais. O pedetista histórico estava hospitalizado por causa de sequelas de um AVC sofrido em 2025. Manuel Dias foi fundador do partido ao lado do ex-governador Leonel Brizola. Os tenistas brasileiros Rafa Matos e Orlando Luz venceram o torneio de duplas de Cincinnati e conquistaram o segundo título de Masters 1000 consecutivo. Os Masters 1000 são um conjunto de 9 torneios que formam a segunda linha de importância da temporada, atrás apenas dos 4 Grand Slams. Com a conquista, os dois se consolidaram como a sexta melhor dupla do circuito masculino na temporada. A Agência Espacial Tripulada da China anunciou o adiamento da missão de pesquisa, parte dos esforços de Pequim para enviar astronautas à Lua até 2030. A decisão ocorre menos de 2 semanas após uma falha que resultou na explosão de um foguete durante o lançamento. Não foram divulgados detalhes sobre quais condições não foram atendidas, nem uma nova data para o lançamento.
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2: Bem-estar e movimento no ar para falar hoje sobre atividade física na vida das pessoas com deficiência. Manter uma rotina com movimento traz benefícios adicionais para essas pessoas e pode significar mais independência, participação social e qualidade de vida. Mas nós sabemos também que o acesso ao esporte ainda é muito desigual aqui no Brasil, seja pela falta de infraestrutura, de profissionais capacitados ou de oportunidades para iniciar uma modalidade. Hoje nós vamos conversar sobre os impactos da prática esportiva, os desafios da inclusão e o que ainda precisa mudar para que mais pessoas com deficiência possam se movimentar e competir, se quiserem fazer isso. E os nossos convidados hoje são o Valci Santos, jogador de basquete em cadeira de rodas, aliás, campeão brasileiro na modalidade. Valci, que prazer ter você aqui com a gente, muito obrigada pela presença.
3: Que prazer todo meu estar aqui com vocês, é uma honra estar aqui para expor um pouquinho das nossas experiências e é uma honra. Obrigado.
2: Estamos também aqui hoje com a Geisa Freitas, que é técnica das equipes feminina e masculina de vôlei sentado da Associação Desportiva para o Deficiente. Geisa, muito obrigada por ter vindo conversar comigo e com os ouvintes da CBN.
4: Eu que agradeço estar aqui. Obrigada pela

0: oportunidade de fomentar o esporte paralímpico, falar um pouco do esporte paralímpico.
1: A gente vai falar bastante daqui a pouco. Quero começar aqui pelo Valci te perguntando o seguinte: como que o esporte entrou na sua vida, Valci? Em que momento você percebeu que seria muito mais do que uma atividade física, que você ia competir, inclusive sendo muito bem sucedido?
2: Em 2014, ali na, terminando meu terceiro ano já do ensino médio, eu fui convidado, morava ainda lá no Piauí, fui convidado para vir para São Paulo para praticar esporte, né? Porque toda a minha família que já morava aqui, eles sabiam que eu gostava muito de jogar, de ser atleta, essas coisas, e só que eu tinha perdido a minha perna. Então, para me dar um alívio, eles me chamaram: ah, tá, vem, tem esporte aqui adaptado em São Paulo. E eu vim conhecer o basquete em São Paulo em 2015, vim para morar, começar minha vida aqui do zero. Mas eu sempre coloquei isso na minha mente, na minha vida, que eu queria praticar, eu queria ser um atleta profissional, né? Só que eu não imaginava o quanto que isso iria me beneficiar como ser um bom cidadão, como o esporte iria agregar demais na minha vida como uma pessoa que consegue se alocar na sociedade, consegue se amar, sabe? Então isso para mim foi muito importante. Não só o alto rendimento, como também essa inclusão social me agregou demais isso.
1: Essa questão emocional do esporte, né?
2: Total.
1: O que traz em termos de autoestima, de melhora de aspectos mentais, acho que é uma coisa que todo mundo percebe, desde a prática mais amadora de atividade física diária,
2: sim,
1: até o alto rendimento, né?
2: É tudo que envolve qualquer movimento, cara, já ativa a endorfina. Ativando a endorfina já dá uma alegria, sabe? Tira você do comodismo. Então tudo que envolve movimento ali, tudo que envolve você fazer algo diferente, já agrega demais na vida pessoal de cada um. Então o esporte ele tem esse poder, né?
1: Ô Geisa, e a sua vida no esporte, como começou? Quero saber, desde antes de você ser uma técnica que está no alto rendimento também, como que entrou o esporte na vida da Geisa?
0: Eu sempre fui atleta.
1: Uhum.
0: Eu fui atleta do mirim, pré-mirim, joguei como atleta, jogo
1: vôlei
0: até
1: também.
0: Hoje vôlei, jogo uhum. vôlei master. Então eu sempre me apaixonei, sempre fui apaixonada pelo vôlei, por esse esporte. Só que eu não conhecia o vôlei sentado. Aí em 2008 eu fui fazer pós-graduação e lá eu conheci uma pessoa que era assistente técnico da seleção brasileira e que me chamou para ajudá-lo nas equipes da DD no vôlei sentado. E aí eu iniciei como voluntária. Na verdade, eu não sabia que era vôlei sentado. Aí ele me explicou: Geisa, como você é atleta do vôlei, você pode me ajudar? Você vai somar com as meninas, você vai conhecer o vôlei sentado. Aí eu aceitei o convite. Aí eu fui, conheci o vôlei sentado, vivenciei na prática, porque na época a modalidade para fomentar o vôlei sentado nessa época era permitido uma pessoa não deficiente jogar. Então a pessoa que me levou, eu ajudei tanto na parte técnica como a parte também sentada com as meninas. E isso me ajudou muito, sabe? A ampliar meus conhecimentos e me tornar a técnica que eu sou hoje. Então eu comecei sentada, que era permitido na época para fomentar o vôlei.
1: Uhum.
0: Então eu disputei o Campeonato Brasileiro, eu disputei o Campeonato Paulista sentada. Então eu fui conhecendo as meninas, eu fui conhecendo a rotina do vôlei sentado, eu fui conhecendo essa modalidade que é maravilhosa e as dificuldades também. As dificuldades do vôlei sentado, como é sentar no chão, qual a maior dificuldade ao sentar no chão, que é o deslocamento. Então eu fui aprendendo sentada. E eu lembro até que, como eu comecei, fui jogar o Campeonato Brasileiro, nós fomos para Goiás, e eu levantava, porque eu jogava em pé.
1: Uhum.
0: Então quando você levanta o bumbum do chão, chama-se lifting. Aí o árbitro falava assim: vôlei sentado é sentado. Aí eu fui me habituando, fui jogando, fui ganhando experiência como atleta no vôlei sentado e como assistente técnica. Então eu comecei de 2010 como voluntária. Aí surgiu um processo seletivo na ADD. Aí eu entrei nesse processo seletivo na ADD, nos projetos. Eu estou até hoje na ADD como técnica.
2: Legal.
0: De vôlei sentado.
1: Muito bacana. Tem uma coisa que me chama a atenção, e eu acho que chama a atenção também de outras pessoas que não conhecem essas modalidades, que é assim, um certo preconceito de imaginar que vai ser um jogo pouco vigoroso, que vai ser um jogo mais lento, e não é nada.

0: nada disso quando a gente assiste basquete em cadeira de rodas, vôlei sentado. Dá para perceber que é possível ter uma partida tão vigorosa como qualquer outra, né, Valci?
1: Total. Quando eu falo alto rendimento, realmente é alto rendimento. Isso porque, só falar um pouquinho da nossa rotina, nós treinamos 5 vezes na semana, mais ou menos 4, 5 horas, 1 hora na academia e 3 horas e meia na quadra. E quem vai assistir um jogo, você vai ver cada partida de alto nível mesmo, um contato físico muito forte, até porque as medidas da quadra são as mesmas do basquete convencional, então não tem nenhuma diferença de altura da tabela, do aro. Então assim, é um espetáculo assistir, e não tem nada que, ai, que legal, nossa, estão fazendo uma coisinha, um esporte.
0: Não é um joguinho
1: não,
0: fofo.
1: Não tem nada com isso, não tem nada com isso. E tanto, por isso eu posso falar tanto do basquete em cadeira de rodas, como também do vôlei, que eu já tive essa vivência também com a professora Geisa. Só fazendo um adendo do que a professora Geisa, ela falou sobre ter essa experiência e ter na mente, né, essa... Como é que fala, que eu posso falar para vocês sobre o lift, né?
2: Isso mesmo,
1: na mente. Quando eu também cheguei em 2015 e não tinha nenhum contato com a cadeira, eu falei, cara, eu preciso entender um pouquinho mais da cadeira. O que que eu fiz? Eu não tinha a prótese ainda, a minha prótese, eu peguei e recebi, ganhei uma cadeira de rodas. Eu fui pro dia, eu passei a usar bastante a cadeira de rodas no dia a dia, e impressionante o quanto de dificuldade tem na rua, com os ônibus que não são adaptados, com tudo, cara, é impressionante. Então isso para mim foi muito impactante. Eu pude sentir um pouco na pele o que outras pessoas passam. Não que, infelizmente, foi necessário eu estar numa cadeira de rodas para me colocar no lugar deles, do próximo, mas é incrível o quanto nós precisamos melhorar como sociedade, como inclusão, como lugares e ruas mais acessíveis, uma série de coisas. Então isso também para mim me ajudou, porque eu tive mais aquela intimidade com a cadeira, e isso me ajudou na quadra também.
0: Agora, em relação ao vôlei sentado, quando você começou a ensinar, você tinha a dimensão do quanto podia ser um jogo vibrante?
2: Eu não tinha dimensão. Aí foi na prática que eu verifiquei como é vibrante, como é dinâmico, como o esporte é bonito.
0: Dinâmico. Sua palavra foi ótima.
2: A palavra é, o esporte é dinâmico. Ele é um esporte muito bonito de ver. É rápido, dinâmico, desloca para cá, desloca para cá, para lá. Então, assim, é um esporte que eu me apaixonei. Aí eu lembro que eu falei pro rapaz que me trouxe, muito obrigada por me trazer, porque eu me apaixonei por esse esporte, né? E eu pude trazer essa experiência para as meninas, porque eu vivi na prática. Então, eu fui aprender mais, eu fui tentar descobrir mais, aprendi na prática e aprendi também, fui estudar mais esse esporte para tentar ajudar as minhas atletas nas dificuldades delas, certo? E isso me fez me tornar uma profissional que não pensa somente na atleta no aspecto físico, porque o que eu entendo? Eu entendo assim, que eu sou uma profissional que não ensina só como posso dizer para você, o fundamento técnico. O fundamento técnico, o toque, a manchete. Eu sou uma profissional que vai além disso e me preocupo com o atleta. Então a gente tem que, além de ensinar o profissional, a técnica para o atleta, a gente tem que se preocupar, valorizar o atleta, respeitar o atleta. Então eu aprendi que a gente tem que, é um todo, é o desenvolvimento humano junto com a técnica. Aí você consegue extrair mais do seu atleta. Você se preocupar. Isso para mim é inclusão. Você se preocupar. Você não vê a deficiência, você vê a capacidade dela. Então, inclusão para mim é você não ver a deficiência do atleta. É você se preocupar com o respeito ao atleta e a capacidade dela. Então, a gente tem que ter um olhar diferente da inclusão.
0: Super importante. Uma vez eu ouvi uma frase sobre inclusão e era alguma coisa fazendo uma analogia com uma festa, né? Que inclusão não é você convidar para festa, é você tirar para dançar, né? Que não adianta, em tese, você ter a pessoa ali se você não oferecer condições para, de fato, ela estar inserida na modalidade. E até pensando nisso,

0: isso, como que essas atletas chegam para começar a treinar? Pessoas que de repente não tinham nenhuma familiaridade com o esporte. Como que é essa abordagem inicial?
1: Eu vou dar um exemplo para você. Eu busquei muitos atletas. O Valci foi um que eu... Ele jogou comigo voleibol, eu chamei, né? Eu sou muito, assim, de buscar e formar atletas. Eu busquei um atleta, um exemplo, né? Eu busquei um atleta, achei numa feira.
0: É isso que eu ia te perguntar, onde você busca?
1: Na feira. Na feira Reatec, achei um atleta. Eu a convidei. Aí ela veio. Ela veio, se desenvolveu no esporte. Foi convocada para a seleção brasileira em uma das fases da seleção. E ela estava fazendo jornalismo, a CBVD a chamou para trabalhar com eles e hoje ela trabalha lá. Ela não é atleta, mas o fato dela estar vindo, ela conheceu o esporte, ela vivenciou o esporte, entendeu? Ela conseguiu o objetivo dela, né? Ela não se tornou um atleta da CBVD, mas ela está trabalhando na CBVD. Então, isso para mim é muito gratificante. Ver a evolução dos meus atletas, onde eles querem chegar, ajudar nos sonhos dessas atletas.
0: Muito bom. A gente vai fazer uma rápida pausa aqui no Bem-Estar e Movimento. Hoje a gente está falando de atividade física para pessoas com deficiência. Depois do intervalo, a gente volta para o segundo bloco dessa conversa. Não sai daí.
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3: Propaganda eleitoral gratuita na televisão e no rádio começa na próxima sexta-feira e segue até o dia 1º de outubro. Em cerimônia no Pleno do Tribunal Regional Eleitoral de Pernambuco, a Corte anunciou a distribuição do tempo de cada legenda e federação e também sorteou a ordem de exibição. A coligação Frente Popular de Pernambuco, liderada pelo candidato João Campos, do PSB, terá tempo diário de 4 minutos e 21 segundos. Já a governadora Raquel Lira, do PSD, por meio da coligação Pernambuco de Coração, terá 4 minutos e 3 segundos. Porém, ainda é possível que haja perda de cerca de 21 segundos se o TRE julgar procedente, na próxima quarta, a saída da Federação PSDB Cidadania. A Frente Pernambuco de Luta, de Ivan Moraes, do PSOL, terá 35 segundos. Quanto à ordem de veiculação da propaganda eleitoral gratuita para o governo de Pernambuco, definida em sorteio, a Frente Pernambuco de Luta, de Ivan Moraes, do PSOL, dará início, seguida pela Frente Popular de Pernambuco, de João Campos, do PSB, e por fim, a coligação Pernambuco de Coração, de Raquel Lira, do PSD. No rádio, a propaganda será veiculada em 2 horários, das 7 da manhã às 7h25 e do meio-dia às 12h25. 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
1: Bem-Estar e Movimento de volta, hoje falando de atividade física para pessoas com deficiência. Nós estamos recebendo o Valci Santos, jogador de basquete em cadeira de rodas, inclusive campeão brasileiro na modalidade, e também a Geisa Freitas, técnica das equipes feminina e masculina de vôlei sentado da Associação Desportiva para o Deficiente. Valci, quero voltar a falar com você sobre a sua vida no esporte. Você sempre foi uma pessoa muito ativa, mesmo antes de começar a treinar e disputar o basquete em cadeira de rodas, né?
2: Cássia, sempre. Sempre, se for pegar da minha infância, comecei a trabalhar cedo lá no Piauí, sempre fui uma pessoa ativa, sempre estudava, praticava esporte, trabalhava. Infelizmente, também por questões de ter essa necessidade do Nordeste começar a trabalhar bem cedo, não. Infelizmente, porque também acaba criando uma responsabilidade, mas a responsabilidade é essa que também não deveria receber tão cedo. E sempre fui uma pessoa tão

ativa. É, isso me abriu portas aqui em São Paulo. Também cheguei, não sou uma pessoa, não fiquei uma pessoa só no esporte, sempre fiz várias coisas. Nossa, esse tema ativo eu sou demais, gente. Sempre fiz duas, três, quatro coisas. Eu sou atleta também, nas minhas horas vagas sou ator, já fiz vários trabalhos.

0: antes do basquete em cadeira de rodas. Agora, eu imagino que em alguns casos chegue para você algumas atletas que talvez não estivessem familiarizadas com a atividade física antes de procurarem o seu auxílio para se desenvolver, inclusive no alto rendimento. Quando essas atletas chegam e não têm uma experiência prévia, quais são os principais desafios de começar na modalidade?
1: Então, realmente isso acontece muito no vôlei sentado, né? O principal desafio, elas chegam, elas ficam com um pouquinho de medo. Experienciar um esporte que elas nunca ouviram, nunca foram do esporte. Então, qual que é o meu papel? Fazê-las acreditar que elas podem. Então, eu assento no chão, eu explico o fundamento e eu converso muito com elas. Eu falei, vocês podem, vamos treinar cada dia um treino, um passo de cada vez. Então, o desafio é passar para elas que elas podem, acreditar nelas. E isso foi muito bacana porque no jogo, o último jogo agora que nós tivemos, elas estavam inseguras no jogo, né? Aí eu olhava para elas, eu falei, vocês podem, vamos, vocês podem. Geisa, acreditem. Aí, quando uma bloqueou uma atleta da seleção brasileira, ela, Geisa, olhou para mim, Geisa. Falei, tá vendo? Você pode. Você tá jogando, você pode. Vocês estão jogando juntas. Aí isso foi, fizeram que elas se unissem, elas se uniram, acreditaram uma nas outras, não desistiram e a gente se tornou campeã. Sabe, foi difícil, nós ganhamos no tie break, mas foi que, assim, é um passo de cada vez, Cássia, é um passo de cada vez, não é fácil, então, mas a gente tem que ter um olhar, assim, sensível, respeitar elas, ouvir, respeitar que cada uma tem um tempo e um ritmo, então a gente tem que ter um trabalho muito importante de observar cada uma, e cada uma tem um tempo e um ritmo, está aberto para ouvi-las. Então eu sento com elas, ó, estou aqui para ouvir vocês, né? Estou aqui para conhecer a história de cada uma de vocês. Cada uma lá tem uma história, cada uma lá tem algo para contar e tem algo para somar com todas nós. Então, esse trabalhar é muito importante. Por isso que eu penso, eu trabalho, eu acho que o resultado é importante. Mas o resultado, para mim, mais importante é quando você é acompanhado com o crescimento esportivo junto com o crescimento da pessoa, uhum, somado. Então, você soma esse crescimento esportivo junto com o crescimento da pessoa, é o resultado. Os meus meninos também jogaram, eles perderam mais de 25 a 19 para uma equipe muito experiente. Só que, o que eu vi lá na hora? Eu vi coragem. Eu vi os meninos bloquearem gente com muita experiência. Aí eles olharam para mim, sabe aquele olhar, eu consegui. Então, o que eu vi? Coragem. Aqueles 19 pontos que eles perderam, não importou o resultado, importou como eles ganharam aqueles 19 pontos. Foi com garra, com raça, um ajudando o outro, um apoiando o outro. Então, o resultado foi importante, 19 pontos, no sentido que eles lutaram contra uma equipe experiente, né? Eles não desistiram deles mesmos, eles foram para cima. Então, quando a gente perdeu, a gente parecia que estava ganhando. A gente começou a comemorar, Geisa. Eu falei, eu tenho muito orgulho de vocês, porque vocês enfrentaram uma equipe experiente com coragem. Vocês enfrentaram uma equipe experiente sem medo. Então, o meu papel é fazê-los acreditar que eles podem.
0: A gente estava ouvindo a rotina de treinos agora há pouco do Valci, né? Uma rotina diária, bem intensa. Como que é a rotina de treinos das suas equipes?
1: São 4 vezes na semana. A gente treina de segunda, terça, quinta e sábado. São 4 vezes na semana. E a gente treina no Centro Paralímpico. Cássia, o Centro Paralímpico é a 4ª estrutura melhor do mundo.
0: Sério?
1: E a primeira da América Latina. Poucas pessoas conhecem.
0: Uhum. Sim.
1: Então, isso é um desafio também, a gente divulgar mais, a gente propagar mais, que nós temos aqui uma estrutura excelente.
2: Sim, cara, você...
1: Centro Paralímpico, tá lá, e a gente treina lá, né? Então, assim, são 4 vezes na semana, e elas realmente gostam de treinar lá, que é uma excelência. A estrutura é uma excelência. Então, isso a gente tem que valorizar, sabe?
0: Nossa, tem mesmo. Inclusive, porque, assim, agora falando, né, do ponto de vista do esporte amador, para pessoas com deficiência, eu já frequentei muitas academias diferentes. A memória que eu tenho de uma pessoa com deficiência indo regularmente à academia.

0: pandemia, acontecia em uma unidade só. Eu via um rapaz cadeirante que ia com frequência e estava sempre lá, todo mundo já conhecia. Nas outras, eu nunca via ninguém, claro, alguma coisa que eu pudesse identificar. De repente, a pessoa tinha alguma deficiência que eu não podia identificar e estava lá treinando e eu não sabia. Mas não é algo comum de se observar no dia a dia dos estúdios, das academias, dos boxes, pessoas com deficiência treinando ali. Então, realmente, quando a gente tem essa possibilidade de promover algum lugar que faz isso, é muito importante. Porque eu imagino que para quem está ouvindo o programa, não conhecia nada disso, a impressão que se tem é que a gente está numa espécie de deserto quando a gente pensa em modalidades para pessoas com deficiência. E na realidade tem lugares em que essas pessoas podem treinar, né, Valci?
1: Sim, total, total. Tem vários lugares que dá para treinar e que são um suporte, que faz a diferença pro atleta, faz a diferença para a mesma pessoa que não seja atleta e que tenha alguma deficiência física ou motor, entendeu? Então, o importante é não parar, Cássia.
0: Uhum.
1: Importante é não parar, porque se parar, vai ficar para trás da sociedade, e a sociedade não, inclusive no Brasil, não tá para brincadeira em relação à inclusão. Então, importante é não parar. Você que tá assistindo, que acompanha a CBN, não pare, não desista, siga em frente. Lute sempre.
0: Ô Valci, quando te deu o clique de perceber que você seria um atleta, não apenas uma pessoa que curte um esporte e vai continuar ali como amador?
1: Quando eu vim pra cá.
0: Ah, é?
1: Quando eu vim pra cá. Tive o primeiro contato com o basquete, eu vi um jogo de duas equipes muito fortes aqui no Brasil, e aquilo me impactou, mas o que mais me impactou foi o dia a dia deles, porque, cara, eu sempre, como eu perdi minha perna cedo, né? Então eu fiquei um pouquinho, sem ter acompanhamento psicológico, eu fiquei um pouco abalado, fiquei um pouco, digamos que revoltado, sabe? Desanimado pra vida. E aí eu vim pra cá e vi aquela galera toda que nunca mais vai andar, totalmente felizes, totalmente independentes, dirigem sozinhos, desmontam a sua cadeira, colocam no carro, sabe? E eu parei vendo aquilo. E todo mundo forte, eu sou mais franzino que tem. E todo mundo forte, eu falei, cara, que isso? O que eu tô fazendo da minha vida? Tá errado. Tá errado, eu tenho que viver, eu tenho que ser feliz. Ali foi uma mudança de chave na minha vida, sabe? Foi o divisor de águas. Eu falei, não. Eu tenho que também seguir meu rumo, cara. Ali eu vi que eu falei, não, tem chance pra mim. Não posso desistir, não. E foi daí que eu segui em frente, sabe? Foi a melhor coisa que... ter contato com a atividade física, com o esporte, foi a melhor coisa pra mim. Amadureceu muito.
0: Muito bom ouvir vocês falando disso. A gente ainda teria muito tempo para conversar. Infelizmente, o tempo do programa está esgotado. Mas eu quero agradecer demais aqui o Valci Santos, jogador de basquete em cadeira de rodas, inclusive é campeão brasileiro da modalidade. Valci, obrigada por ter vindo compartilhar a sua experiência aqui conosco na CBN.
1: Cássia e toda a equipe, muito obrigado, tá? Obrigado pelas portas abertas que vocês abriram para a Dedê. Isso é muito importante para nós, propagar a modalidade e o bem-estar.
0: E muito obrigada também a Geisa Freitas, que é técnica das equipes feminina e masculina de vôlei sentado da ADD, que foi mencionada aqui pelo Valci, que é a Associação Desportiva para o Deficiente. Geisa, muito obrigada, parabéns pelo seu trabalho.
2: Eu que agradeço a oportunidade de estar aqui, é um privilégio estar aqui e divulgar o vôlei sentado, falar um pouquinho do esporte paralímpico. Venham conhecer a ADD, venham, saiam de casa, venham conhecer, venham experienciar o esporte paralímpico e você nunca mais vai sair.
0: Muito bom. Bem-Estar em Movimento de hoje vai ficando por aqui. Nós contamos com a produção da Ana Luísa Bessa, os trabalhos técnicos em áudio e vídeo da Débora Gonçalves e a edição do Rafael Furugem. Eu volto na semana que vem e espero por você.
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1: Olá, tudo bem com você? Seja muito bem-vinda, seja muito bem-vindo a mais um capítulo do Mundo Corporativo, que hoje se dedica a falar de diversificação de ofertas e experiência do cliente. Nosso convidado é Eduardo Lemos, vice-presidente executivo de operações da Cielo. Eduardo Lemos, muito obrigado pela sua gentileza ter aceitado nosso convite aqui no Mundo Corporativo. Um bom dia para você.
2: Bom dia, Milton. Bom dia, pessoal. Obrigado pelo convite, Milton. Prazer estar aqui com vocês, pessoal do CBN.
1: Eduardo, por um bom tempo a gente olhava para a Cielo e enxergava como a empresa da maquininha, né? Ou algo semelhante a isso. Vocês se transformaram. Como que se conduz essa transformação capaz de mudar, inclusive, essa percepção no mercado?
2: Legal, Milton. Você resumiu bem, tá? A gente realmente passou por uma transformação grande, né? De ser uma empresa muito identificada com o nosso equipamento, até hoje ter um portfólio de produtos super completo, né? Porque hoje até a maneira de pagar, a maneira de receber dinheiro mudou completamente, né? A gente viu, tinha já cartão de crédito, débito, agora tem o Pix, tem o comércio físico, tem o comércio online. Então, quando a gente pensou nessa transformação, como que a gente apoia os nossos clientes a fazerem essa transformação completa e a viabilizar vendas, né? Vendas com segurança, vendas com alto nível de conversão, com melhorar o negócio dele e a experiência com o cliente dele por diversos canais, né? Então, hoje a Cielo, a gente ainda opera muito no mundo físico, né? Inclusive, a nossa maquininha hoje, ela é praticamente um celular, né? Ela tem muita funcionalidade, mas a gente tem vários produtos para apoiar os nossos clientes no mercado de e-commerce, antifraude. A gente tem muitos dados que a gente fornece para o nosso cliente para apoiar ele a crescer vendas. Então, realmente, a gente está presente em todas as arenas que os nossos clientes precisam realmente fazer vendas com segurança, com velocidade e melhorar o negócio dele.
1: E o que mais mudou dentro da empresa para que essa transformação ou essas transformações fossem possíveis? Tecnologia, cultura, modelo do negócio?
2: Exatamente, acho que mudou. O primeiro ponto é o pilar de experiência do cliente, né? Realmente a gente conseguir entender qual é a necessidade desse cliente quando ele está abrindo uma loja física ou quando ele está começando a operar num e-commerce e conseguir entregar valor real para ele, né? Então, por exemplo, um cliente que está abrindo uma loja física, né? Ele vai operar uma máquina nossa, ele quer operar só a solução de pagamento, ele quer ter um parceiro que apoie ele, se ele for um restaurante, aí ele vê o catálogo, o cardápio dele na maquininha, outras soluções de pagamento. Por exemplo, a gente tem parceiros que, se você é um salão de beleza, ele consegue fazer a marcação de agendamento ali usando a maquininha, controle de estoque. Então, quando a gente pensa o mundo físico, tem uma série de soluções para isso. O cliente que vai para o mundo online, a gente garantir que realmente é seguro, que a gente ajuda ele na taxa de conversão. Então, o primeiro pilar, com certeza, foi de experiência do cliente. E o segundo teve muito a ver com tecnologia, tá? A gente conseguir realmente, a gente por natureza já é uma empresa de tecnologia, né? Mas a gente conseguir traduzir essa tecnologia com simplicidade para o cliente, né? A gente opera clientes de diversos tamanhos, né? Desde o cliente que ele mesmo opera ali sozinho a loja dele, até varejistas enormes, empresas enormes. Então, a gente conseguir ter soluções de tecnologia que falem a língua desses diversos segmentos e que traduza toda essa complexidade que acontece na nossa cozinha lá, né, da Cielo, com simplicidade para a ponta, de modo que ele não precisa se preocupar com

0: com o que a gente está fazendo, e que ele saiba que a operação de pagamento dele vai acontecer, ele vai receber o dinheiro e ele pode confiar na Cielo.
1: Ouvindo você falar aqui, eu fiquei com uma ideia na cabeça de que a primeira coisa que você tem que fazer quando pensar como fazer essa transformação é entender quem é realmente o seu cliente. Porque quando eu penso na Cielo, por exemplo, empresas que são do ramo de vocês, para mim o cliente era eu. Uhum. Né? Era o consumidor final lá, o que faz a compra. Mas de verdade, vocês estão olhando um ecossistema mais amplo.
0: Exatamente. Então hoje a gente vê, quando a gente pensa no nosso ecossistema, né? A gente tem o estabelecimento comercial, que na prática é quem contrata a gente, né? Então a gente entende as dores desse estabelecimento comercial por indústria, né? Se é um restaurante, se é uma loja que vende roupa, que vende moda, a gente entende o tamanho desse cliente, mas a gente é muito preocupado também com a jornada do cliente desse cliente, né? Que vai usar o pagamento ali na hora, e também dos nossos parceiros, né? Então, e principalmente pensando na evolução dos meios de pagamento, né? Hoje, quando a gente vê, por exemplo, você já deve ter tido experiência nisso, você quando vai fazer uma compra online, por que você escolhe usar o cartão de crédito, usar um boleto, usar o Pix, né? Às vezes você vai escolher pelo Pix, porque você não quer ter o trabalho ali de fazer o cadastro novo do teu cartão de crédito, se for um site novo. Então, a gente entender esse tipo de jornada e trazer facilidade para o nosso estabelecimento comercial é fundamental, mas a gente só consegue ter sucesso nisso se conseguir entender o cliente desse estabelecimento comercial. Tá?
1: Você falou em algumas soluções, dentre elas, você disse que vocês têm uma coleta de dados que pode ajudar estratégias. Me explica isso de uma maneira mais prática, como é que funciona, talvez pegando um exemplo que vocês tenham aí dentro da empresa, que pode servir até como um case para a gente contar aqui para os nossos ouvintes.
0: Legal, a gente trabalha em diferentes frentes. Primeiro, a gente tem uma frente que ninguém melhor do que a gente para conseguir entender que tipo de transação que está sendo feita na maquininha que o cliente está usando, né? Então, se o cliente consegue usar esses dados de maneira inteligente, a gente consegue fornecer em que período ele consegue fazer mais vendas, que tipo de produto. Então, a gente tem uma série de dados que é completamente disponível para os nossos clientes hoje utilizarem, né? E conseguir potencializar vendas e ofertas para eles, né? A gente também tem outra frente importante, que a gente consegue pegar os dados do que está acontecendo no campo e trabalhar a experiência de cliente de maneira muito preventiva, tá? Então, hoje, por exemplo, a gente manutenção de máquina, né? Hoje a gente consegue fazer perto de 50% da manutenção de máquina, a gente faz antes mesmo da máquina apresentar um problema na ponta, porque a gente consegue entender saúde do equipamento, saúde de bateria, a gente consegue enviar proativamente a bobina, né? Que tem alguns lugares que chamam aquela filipeta, né? Que o cliente presta, antes mesmo de acabar, porque eu entendo o consumo. Então, também tem uma parte de dados que a gente usa de maneira muito inteligente aqui para melhorar a experiência do nosso cliente, né? Então, tem esse segundo pilar e tem o outro que é principalmente na questão de segurança e conversão, né? De vendas. A gente tem o objetivo de cada vez mais trazer mais segurança com a maior conversão possível, né? Então, também a gente usa muito dados nesse lugar para o cliente conseguir entender que ele tem a solução mais segura, que vai ajudar a potencializar mais ainda o negócio dele.
1: Ah, eu, como um comerciante, por exemplo, eu consigo inclusive definir preços dos meus produtos com base nessas informações que eu tenho de vocês?
0: Com certeza, com certeza. Inclusive, se você, como a gente estava falando no início, né? O celular virou maquininha, né? Você consegue hoje usar o seu celular com maquininha da Cielo, e a maquininha virou celular também. Então, hoje você consegue, utilizando essa inteligência de dados, né, definir ofertas, definir melhores momentos de venda e também cadastrar, usar a maquininha ali para usar o seu próprio RP, né, que é o teu controle de caixa ali. Você consegue ter na maquininha, inclusive a gente tem alguns clientes que controlam, tem aplicações dentro da maquininha que controlam estoque, né, que ajuda você ter, se você tem mais do que uma loja, você tem o estoque distribuído, você consegue em tempo real ali na máquina acessar qual estoque está em qual loja e consegue fazer a distribuição a partir dali de maneira muito, muito rápida.
1: Bom, nós estamos falando aqui de diversificação e muitas empresas falam na necessidade de diversificar. Agora, eu sempre penso que nós temos que ter algum cuidado com as tentações, né? Como que se decide quais são as novas soluções que realmente fazem sentido para o cliente ou para o negócio que vocês estão, e quais são aquelas que apenas aumentam a complexidade?
0: Legal, essa é uma pergunta super interessante, tá? Porque

0: Tem dois pontos nessa pergunta. O primeiro é você conseguir priorizar, né? Você tem que realmente entender onde dói para o cliente, né? Para você conseguir entregar alguma coisa que vai dar valor real. Quando você sair no campo, você conseguir falar com o teu cliente que, pô, você resolveu aqui um problema real. Então, acho que esse, o pilar de priorização, você precisa realmente fazer ele muito focado no cliente, né? Para conseguir transformar e ajudar ele no dia a dia. E aí, o segundo ponto, que eu também acho que é tão relevante quanto o primeiro, é, às vezes, novas ideias, você precisa cuidar muito bem delas, né? Porque se você não cuidar bem delas, elas morrem muito fácil, né? Ou seja qual for o tamanho da sua empresa, se você for uma empresa muito grande ou uma empresa pequena, você tem uma necessidade de manter o dia a dia rodando ou de outras frentes. Então, como você protege essas novas ideias para que elas comecem pequenininha, né, cresçam e depois gerem impacto, eu acho que é tão importante quanto a questão da priorização. Tá?
1: Você falou bastante sobre a experiência do cliente. Como é que vocês medem as respostas desse mercado diante das soluções que vocês oferecem?
0: Legal, isso é bem importante, porque primeiro, há uns 2 anos atrás, a gente se colocou o desafio de ser líder de experiência do cliente no mercado, e a gente conseguiu alcançar esse feito. Então, realmente, quando a gente vê todo essas soluções que a gente entrega, a gente é líder de experiência, e a gente mede isso principalmente com o indicador de NPS, né? Que o indicador de NPS é basicamente uma pergunta que a gente entende se você indicaria a Cielo para amigos, para conhecidos, e nada melhor do que essa pergunta, né? Para ver o nível de confiança que você tem naquela empresa, naquele produto. Então, o principal indicador que a gente usa é NPS, né? E a partir disso a gente desdobra em toda a operação, em toda a área de tecnologia e vendas também da empresa.
1: Eduardo, vamos pensar mais aqui sobre essas soluções que vocês oferecem para os clientes. Nós tratamos da questão da segurança. Hoje em dia, eu imagino que esse seja um ponto crucial, né? Nós estamos diante de uma série de fraudes tecnológicas, cyberataques. Qual é o conceito de vocês no tema da segurança?
0: O conceito nosso da segurança, ele é... A gente tem uma visão bem ampla de segurança, né? Porque, primeiro, a gente precisa ser muito confiável para o nosso cliente. Então, a gente precisa garantir que a gente usa as melhores modelagens de inteligência artificial, de coletar dados no mercado, para conseguir passar o que é bom e bloquear o que é ruim, tá? Então, porque também se você tem uma taxa de conversão muito baixa, significa que o estabelecimento comercial lá na ponta, ele está deixando de fazer negócio, né? E se você deixa passar muito, provavelmente você vai passar o que não era para passar, alguma fraude, alguma coisa do tipo. Então, a gente tem modelos, né, que usam dados, inteligência artificial, que ajudam muito nessa identificação e na garantia de conversão. Então, esse é o primeiro pilar super importante. Quando a gente fala de segurança, tem um outro pilar que é tão importante quanto esse, que é a confiabilidade, né? Então, a gente precisa garantir confiabilidade das nossas soluções e dos nossos equipamentos para o cliente quando ele precisa da gente. Então, eu vou dar um exemplo aqui. Se você é um restaurante que está no momento de pico, né? Meio-dia, você está com um monte de gente no teu salão e a máquina deixa de funcionar, né? Como é que a gente garante que a gente tem o melhor nível de confiabilidade de equipamento, que as nossas máquinas quebram cada vez menos e que quando precisar ele vai ter contingência, né? Uma contingência rápida, que a gente vai lá, troca a máquina com super velocidade e que ele não fica sem a solução dele para viabilizar negócio. Então, esses dois pilares são super importantes, que na prática o que a gente está falando é não deixar o cliente na mão, né? Fazer com que quando ele precisa da Cielo, ele tenha a solução funcionando.
1: Aliás, vai ao encontro daquilo que geralmente a gente fala quando trata de tecnologia. A melhor experiência do cliente é quando ele nem percebe que a tecnologia existe. Perfeito. Ali no meio daquele caminho. Perfeito. Como é que a gente transforma essa ideia, esse conceito que eu tratei aqui, numa operação diária? É dessa maneira, olhando o dia a dia das pessoas, o dia a dia do cliente de vocês?
0: É olhando o dia a dia. E sabendo que, então, como eu falei, a gente atende o Brasil inteiro, de segmentos do cliente, que é o empreendedor, ele mesmo, até empresas muito grandes. Então, é você conseguir adaptar a tua operação, inclusive, para isso, né? Você, por exemplo, a gente Tem casos que a gente usa rotas fluviais de alguns dias até chegar no

0: do Amazonas para conseguir entregar uma máquina, para fazer a manutenção da máquina. E aquele cliente, é fundamental a máquina para ele ter a conectividade, né? Então, a gente, como é que a gente consegue atuar no Brasil inteiro com bastante velocidade e bastante confiança para garantir essa experiência, né?
1: Aliás, qual é o tamanho da Cielo hoje?
0: A gente atua hoje em 100% do Brasil, tá? Para você ter uma ideia de tamanho, a gente 7% do PIB do Brasil passa pela Cielo, tá? A gente faz milhões e milhões de transações, então realmente é uma escala brutal que a gente atua e aí garantir a confiança, né? Garantir que chegue em cada canto remoto do Brasil é mais importante ainda, né?
1: Em algum momento aí, você tá há 2 anos na Cielo, né? Em algum momento você teve que encarar alguma falha operacional que ao menos tenha servido de lição para você?
0: Com certeza. Várias, né? Então a gente muitas vezes o cliente nem vê, né? Porque a gente consegue resolver antes. Então quando eu falo do nosso modelo preditivo, né? Que a gente faz boa parte das manutenções do envio de bobina já sem nem antes o cliente saber que está acontecendo, é um exemplo disso, né? A gente quando começou, eu lembro, tem um caso interessante aqui, quando a gente começou a fazer trabalhar com essas modelagens de envio de bobina, a gente trabalhava e enviava quando via que estava acabando. Aí teve um segmento específico, por exemplo, posto de gasolina. A gente foi ver em posto de gasolina, a modelagem não conseguia capturar parte disso. A gente viu que o frentista, na verdade, ele tinha o hábito de puxar um pouquinho mais a bobina e a gente foi ali atuando. Então, a experiência na prática é muito, muito relevante para a gente conseguir lá dentro, quando a gente está trabalhando com essa quantidade de dados, entender se o que a gente está vendo está conectando com a realidade prática, né?
1: Eu fico pensando você e sua equipe toda lá dentro da Cielo, no dia a dia, né? Porque para onde vocês vão, vocês ficam olhando para tentar entender o que está acontecendo nesse mercado. Imagino isso, né? Vai no restaurante, vai na venda da esquina para tentar compreender como é que está funcionando isso aqui, não só da Cielo, mas como as coisas estão funcionando. E de repente sai uma ideia dali e aquilo pode ser levado à frente?
0: Com certeza, com certeza. Então, e principalmente pensando no futuro, né, Milton? No futuro da indústria que a gente está. É uma indústria muito dinâmica e que a gente vê que muitas vezes a gente impulsiona a transformação e às vezes não, às vezes vem da própria indústria. Então, por exemplo, o tema que eu trouxe do Pix aqui. Quando a gente pega hoje o consumo total das famílias no Brasil, se a gente soma o que é gasto em cartões, né? Cartão de crédito, débito e mais PIX, já 80% do consumo das famílias está nessas modalidades, é bastante coisa, né? Então, isso transformou brutalmente o como eles usam, como a gente usa, né? O pagamento no dia a dia. Hoje as máquinas da Cielo aceitam PIX, geram QR Code, a transformação do e-commerce, né? Uma outra modalidade que mudou, foi transformacional, a gente tinha muito pagamento boleto, né, no e-commerce, o Pix acabou com isso. Então, essa transformação muitas vezes é impulsionada pela Cielo, às vezes é impulsionada pelo mercado, que a gente vai ter que ter muita velocidade para conseguir se adaptar e entregar soluções que se adequem a isso, né?
1: Você falou em futuro, quando você imagina a experiência de pagamento daqui a alguns anos, assim, o que acredita? Bom, primeiro que deixará de existir ou fará parte da nossa rotina.
0: Legal, isso e a gente realmente acredita que sempre vai ter alguém tendo que pagar alguma coisa e alguém tendo que receber, né? Então, tá migrando cada vez mais para a moeda digital. Hoje no Brasil, 85% dos pagamentos já são pagamentos digitais, né? Então, representatividade de dinheiro diminui cada vez mais e segue com a tendência de diminuir. Então, primeiro isso, né? A gente vê a representatividade realmente de pagamentos digitais cada vez mais relevante, né? A gente vê toda a inovação que a inteligência artificial está trazendo, né? Então, agent commerce, né? Você tendo a tua ferramenta preferida de inteligência artificial falando com o agente do varejista, escolhendo tua compra, né? Muitas vezes já usando até a sua solução de pagamento. Isso é um futuro que já está aqui, né? A experiência do cliente sendo cada vez mais completa, como a gente falou, novas soluções, usando mais dados, usando mais modelagem. E principalmente, aí tem uma camada que passa por tudo isso, né? Você, quando pensa esse tipo de inovação, você não tentar trazer a inovação para o que você já conhece e faz hoje, né? Porque se você simplesmente, por exemplo, vamos falar um pouco de inteligência artificial, se você simplesmente

0: quer jogar inteligência artificial no teu processo que existe hoje ou na tua maneira de pensar hoje, provavelmente você vai falhar, né? Então a melhor maneira é você pensar muitas vezes o processo do zero, reconstruir pensando no futuro, né? O que, que vai ser? Desde como você tem que operar, o que, que você tem que vender, qual o processo que você tem que montar, que time que você tem que ter, né?
1: A inteligência artificial é que ajuda vocês a ter aquela percepção de quando uma máquina vai dar problema? A inteligência artificial está nesse processo?
0: Com certeza, tá nesse processo, e aí a gente consegue de maneira muito proativa entender exatamente o que está acontecendo com o equipamento do campo, qual é o feedback do cliente e fazer o que tem que ser feito de maneira remota muitas vezes.
1: Né? Qual é a visão que a Cielo tem em relação a todo o investimento que está se fazendo hoje em IA?
0: A gente tem uma visão, hoje a gente já tem mais de 500 iniciativas de IA rodando na empresa, tá? Então a gente vai desde áreas como áreas de vendas sendo impactadas por inteligência artificial, então que tipo de informação, melhor informação a gente consegue dar para o nosso vendedor, de modo que quando ele vai falar com o cliente, ele consiga ser mais assertivo com o cliente, né? Que ele vai garantir em que situação o cliente está, que ele tem essa informação, que tipo de problema ele teve ou não, que oportunidade tem. Então vai desde os times de vendas, os times de operações, trabalhando muito com os modelos preditivos e melhorando a experiência do cliente, e os times de tecnologia, a mesma coisa, tá? Então quando a gente pensa em, por exemplo, resolução de incidentes, né? Você perguntou de incidentes. Hoje a gente tem uma camada de IA que já faz uma monitoria muito mais clara do que pode ser um incidente ou não, inclusive de controle de respostas para incidentes, que reduziu só a criação dessa modelagem, reduziu o nosso tempo de resposta para incidentes em 50%.
1: O que segue dependendo exclusivamente ali da capacidade humana, mesmo numa empresa que está cada... uma empresa de tecnologia, como vocês são, né? Porque de alto investimento em tecnologia e com todo esse investimento em inteligência artificial.
0: Legal. Na essência, eu realmente acredito que vai continuar sendo sobre pessoas, tá? Então, é a pessoa que vai trabalhar com AI, é a pessoa que vai trabalhar no modelo híbrido, seja com os agentes, com as modelagens. E o que a gente está descobrindo é que conforme você vai criando essas camadas de inteligência artificial, você descobre mais oportunidade, ou seja, você tem cada vez mais oportunidade para atacar, mais coisa para fazer, e você consegue colocar o teu elemento humano em coisas que você não estava conseguindo nem cobrir, né? Então, o modelo híbrido realmente é a resposta, tá? É você conseguir realmente aliar o que você vai ter de melhor na inteligência artificial com o elemento humano, e vai continuar sendo sobre pessoas.
1: E qual é o seu desafio como vice-presidente de operações da Cielo hoje?
0: O meu desafio é, primeiro, é essa questão da gente alcançou a liderança de experiência do cliente, como é que agora a gente se manter, às vezes você quando alcança a liderança, se manter às vezes é até mais difícil do que você chegar lá, né? Então, como se manter na liderança de experiência do cliente numa indústria que está em completa transformação, seja transformação regulatória, seja transformação como o nosso cliente usa a gente, transformação de tecnologia, então eu vejo esse como o principal desafio, tá? A gente realmente conseguir agora entregar cada vez mais valor para o nosso cliente numa indústria que está só começando o nível de transformação que está acontecendo.
1: Tá, o que vocês estão debatendo agora internamente lá na Cielo que vai chegar no mercado daqui a pouco e você pode contar?
0: Legal, a gente está...
1: Ou pelo menos o que vocês estão sonhando, né?
0: Legal.
1: Já que você não precisa entregar nenhum projeto, mas enfim, mas o que vocês estão sonhando? Por que eu estou perguntando isso? Até vou explicar aqui para o nosso ouvinte, porque são 20 e poucos anos de mundo corporativo aqui apresentando. Então, parte dessas transformações que vocês passam, eu acompanhei entrevistando pessoas. Uhum. E eu lembro que era um grande sonho na época em que passar o meu relógio numa máquina pagaria. Aquilo era assim, a coisa era o futuro. O futuro já foi embora faz tempo, tem outras coisas acontecendo por aí. Uhum. Enfim, por isso que eu estou te fazendo essa pergunta agora.
0: Legal, o que está no forno lá para a gente tem pensado cada vez mais como fazer. Então, primeiro a gente está no meio de uma das maiores mudanças que a gente fez de parque no campo, né, de equipamento de máquina, né? Então, como a gente entrega, usa o nosso equipamento que está na mão do cliente para entregar cada vez mais, né? Então, seja cada vez mais aplicações que ele vai usar, além da solução de pagamento, né? Então, a gente está transformando completamente a jornada que ele usa na máquina. Então, é a jornada que vai ter cada vez mais produto. A gente está lançando também coisas como o eSIM, que é uma solução que Em breve ele não vai mais precisar escolher que tipo de operador ele vai

0: bater na maquininha, porque a gente consegue mudar automaticamente para a operadora que tem o melhor sinal. Então imagina.
1: Sim, é aquele chip.
0: Exatamente. Então, você imagina soluções em lugares mais remotos, né? Que a pessoa às vezes tem que ficar escolhendo qual das principais operadoras ele vai usar. A gente hoje já faz isso para ele, mas tem um efeito de troca de chip. Com o SIM, ele não vai precisar fazer isso, né? A gente troca automaticamente sem ele nem notar a experiência. E toda a parte de dados, inteligência artificial, que é a gente conseguir fazer na nossa cozinha cada vez mais coisas que entrega valor para ele ficar preocupado com o tocar o negócio dele, né? Que é o que a gente tem que fazer para o nosso cliente. O nosso cliente, ele tem que ficar preocupado em fazer o que ele faz bem, que é tocar o nosso negócio, e as questões de meio de pagamento a gente faz.
1: Eduardo Lemos, quero agradecer a sua gentileza de ter aceitado o nosso convite e principalmente de ter aceitado compartilhar a experiência de vocês, o conhecimento de vocês para todos aqueles que nos acompanham aqui no Mundo Corporativo. Muito obrigado e até uma nova oportunidade.
0: Eu agradeço, Milton. Um abraço, obrigado.
1: Eduardo Lemos, vice-presidente executivo de operações da Cielo, conversou com você no Mundo Corporativo. Essa entrevista completa fica à sua disposição no canal da CBN, no YouTube, no nosso site, lá no Spotify, no podcast mais próximo do seu celular. E no meu blog, miltonjung.com.br, Jung você escreve com J-U-N-G. Lá, além do vídeo completo, tem os destaques e tem o espaço também para você deixar o seu comentário. Tornaram possível este Mundo Corporativo Carlos Greco, Letícia Valente, Débora Gonçalves e Rafael Furugem. Até o próximo capítulo do Mundo Corporativo.
2: No CBN Sustentabilidade, vamos falar de moda, que sempre foi um mercado muito competitivo, mas na agenda ESG, cresce a percepção de que colaboração pode ser mais importante do que concorrência.
3: Por mais que pareça que existem organizações setoriais, que as marcas cooperem, elas não cooperam entre si. 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
2: Oi, pessoal, tudo bem? O CBN Sustentabilidade de hoje aborda a agenda ESG na indústria da moda. Eu converso com Rodrigo Otani. Ele é cofundador e CEO da Oriba. A Oriba é uma marca brasileira de moda masculina fundada em 2014 em São Paulo. Rodrigo, que prazer te receber aqui no CBN Sustentabilidade. Tudo bem com você?
3: Tudo ótimo, prazer é meu. Obrigado pelo convite. Vamos lá.
2: Vamos lá. Rodrigo, começa compartilhando aqui com os nossos ouvintes um pouco da história da marca. Eu sei que já nasceu com um modelo de negócios baseado em sustentabilidade e em consumo consciente, já com esse propósito inicial, né?
3: Isso. A marca ela vai fazer...

0: 12 anos esse ano, então, por incrível que pareça. Mas ela, até mais do que uma marca de moda em si, ela surgiu lá atrás com o objetivo de fazer as roupas ou as coisas que, né, a gente gostaria que existissem, mas que fossem feitas da maneira mais correta possível. Não, essa agenda ESG, do jeito que ela é hoje, ou pelo menos do jeito que tem sido nos últimos anos, não estava tão em voga naquela época, mas a gente sabia que tinha alguma coisa um pouco fora. Porque, como consumidor mesmo, eu e meus outros fundadores, a gente veio dessa indústria, então a gente não sabia muito do porquê que as roupas eram boas, porque elas eram ruins, porque elas eram caras. E a gente só sabia que, como consumidor, a gente tinha esse problema de comprar roupas que funcionassem pra gente, em termos de qualidade, em relação ao preço que a gente queria pagar. E foi daí que surgiu o grande porquê de entrar nessa indústria da moda em si, né? A gente nem se vê tanto como uma marca de moda, a gente se vê mais como uma marca de roupa, vai, digamos, para atender esse nosso cliente, que é prático, que se preocupa com o que compra, mas que quer coisa boa, que tenha qualidade. E aí ela veio junto, lá atrás, com uma vontade também nossa de fazer alguma coisa com um propósito maior do que só ser um trabalho. E desde sempre a gente tem um pilar importante do negócio, que não é extra o negócio, ele faz parte do negócio, que é um investimento social, que a gente começou lá atrás com investimento em educação infantil, durou muitos anos, e agora a gente está num processo de transição para investir numa frente, não vou falar mais impactante, mas muito mais alinhada com o impacto que o nosso setor de moda causa, que é o ambiental.
1: O setor de moda encanta, de fato, é algo que as pessoas se deslumbram, querem ter um produto da moda, mas é uma indústria muito nociva se ela for operada de forma irresponsável, tanto do ponto de vista ambiental quanto social. Puxando o seu raciocínio, que você disse da preocupação com a qualidade, eu vi que o slogan da Uriba é o seguinte: poucas peças, muita qualidade, infinitas combinações. Como é que vocês fazem para convencer o cliente a pagar mais por uma camiseta da Uriba, por exemplo, quando existem no mercado muitas outras opções muito mais baratas e também de boa qualidade, talvez não de excelente qualidade como a de vocês, mas competitivo desse ponto de vista?
0: Sim. Pagar mais, é óbvio, tem o lado prático, que é o dinheiro que sai do bolso, né, da gente, mas pagar mais também é relativo, porque tá muito atrelado ao quanto que esse produto, no nosso caso, né, que essa peça de roupa vai durar, e também o quanto que a gente vai usar. Porque não adianta nada a gente comprar coisas que a gente acredita que são boas ou principalmente mais baratas se elas não vão durar muito tempo. E elas podem não durar muito tempo não só porque elas estragam rápido, mas sim porque a gente deixa de usar muito rápido. Porque tem diversos estudos, né? Não tem nenhum que a gente consegue falar é isso, mas que a gente usa muito pouco as roupas que a gente compra. Então a nossa proposta de coleção, entre aspas, de criação das peças, é sempre pensando no cliente, em como que ele vai usar e o porquê que ele precisa daquela peça de roupa. Então a gente tem, obviamente, coleções sazonais, porque ainda existe o inverno e o verão, que daqui a pouco nem isso vai ter mais. Mas é sempre pensando em quanto mais a gente consegue fazer com que o nosso consumidor, né, a pessoa que gosta da marca, consiga usar essas peças de roupa durante o dia dele, durante a vida dele. E assim esse parâmetro de caro, barato, ele se dilui. É assim que a gente entende o que é esse tal desse preço, né, do produto.
1: Agora, não é um paradoxo você incentivar o consumidor a comprar menos e melhor e, ao mesmo tempo, você tem a obrigação de crescer a empresa? Como é que faz?
0: O crescer, aí a gente tem um entendimento do que é esse crescer. Pra gente é muito importante crescer, porque eu acredito que pra gente causar um impacto positivo no mundo que seja, a gente precisa crescer. Porque a gente está numa indústria que é uma indústria de escala. Quanto mais a gente cresce, se a gente se mantém fazendo o nosso trabalho do jeito que a gente acredita, do jeito que a gente faz hoje, o impacto mais positivo, eu vou falar mais positivo porque só positivo ele não tem, não existe, ele é maior. Vou dar um exemplo. Hoje, de uns 4, 5 anos para cá, a gente migrou boa parte do nosso portfólio de algodão e vem migrando cada vez mais para algodão orgânico e de outras práticas mais sustentáveis. O algodão orgânico, por exemplo, mundial, ele representa menos de 1% de todo o algodão cultivado no mundo. E aí ele é um pouco mais caro, né, para se produzir e tal.

0: Só que a gente acredita que ele é mais caro porque ele não tem escala ainda. Então as práticas produtivas, eles já começaram a chegar. Então quando a gente dá escala, a gente aumenta a eficiência, esse preço cai. E esse preço caindo, o preço para o consumidor final também cai. E aí eu consigo uma escala maior ainda. E aí quando a gente fala esse paradoxo de querer vender mais, mas promover um consumo mais consciente, é justamente porque a gente vive num mundo que o consumo, ele não é nem que ele é importante, ele faz parte da nossa vida. A gente não sai pelado na rua, né, no dia a dia. Então, já que a gente vai comprar roupa, a gente deveria pensar mesmo no que a gente compra. E não estou falando nem só de Oriba, mas de todas as marcas que se preocupam em fazer um produto melhor. É assim que a gente vê que crescer faz bem no final do dia, né? Não é crescer por crescer a qualquer custo, mas é crescer fazendo certo, que dessa maneira a gente acredita que o impacto positivo, ele é maior ainda.
1: Muito bem. E hoje, o obstáculo que você enxerga para ganhar essa escala está no custo do produto sustentável, que costuma ser até 30% maior do que um produto comum, ou na cultura do consumo exacerbado, que ainda está muito arraigado na cabeça das pessoas?
0: É um pouco em cada um desses lugares aí que você trouxe, né? Eu não posso colocar a responsabilidade só no consumidor, porque eu acredito que o consumidor, no final do dia, ele é o elo mais fraco dessa briga. Por quê? Porque ele não tem o conhecimento prático de como é feita uma roupa, do porquê é feita uma roupa. Ele quer comprar porque ele gosta, né? Moda em si, ele tá ali num lugar de necessidade básica, mas muito mais do que pela proteção da roupa em si, ela tá muito vinculada à autoestima, à personalidade, ao pertencimento daquela pessoa em algum grupo. Então ela é importante para a pessoa. Então comprar roupa é importante. Eu acredito que esse desafio do mercado ser mais sustentável, causar um impacto menor, ele está muito mais do lugar produtivo, das empresas, assim, investirem em práticas que causem menos impacto, investirem em práticas que a gente consiga gerar valor para o cliente. Então não é cobrar necessariamente mais, mas que de uma certa maneira a gente cause menos impacto. Então não é vender por vender ou crescer por crescer. Então acho que esse que é o grande desafio, né? Quem tem o controle da produção, que deveria cada vez mais investir tempo, recurso, conhecimento para desenvolver esses produtos de uma maneira melhor. Então assim, é aí que eu vejo o grande gargalo. E a Oriba, ainda como uma marca pequena, comparada com os grandes, a gente fica nesse lugar de desafiante, mas ainda pequeno. Então se a gente traz esses outros players do mercado, os players maiores, para um lugar onde que eles entendam que é possível ser rentável, ser lucrativo, crescer, mas mesmo assim investir em práticas melhores, aí sim a gente começa a ver uma transformação nessa indústria.
1: Bem, a gente já está vendo casos isolados de marcas que têm essa preocupação socioambiental ali muito evidente. Mas, no geral, a indústria ainda é muito fragmentada e pouco preocupada com os ditames da agenda ESG. O que vai mudar isso? Talvez a regulamentação consiga ser o condão, esse vetor de transformação, para algo mais responsável?
0: Acredito que sim. A regulação, então, quando a gente vê a Europa, por exemplo, que está mais avançada, a gente vê uma preocupação forçada em algumas maneiras das marcas grandes que operam na Europa para se adequarem mais ao que seria a necessidade atual do mundo, né? De empresas mais coerentes com os nossos problemas atuais. Então acho que regulação com certeza é um lugar, porque quando mexe no bolso diretamente das empresas, dos empresários, a gente vê uma mobilização maior e mais rápida. Sem isso, se deixar só na mão da manifestação, vai, digamos, do consumidor, a gente não sai do lugar, justamente porque o consumidor, ele quer comprar roupa legal, roupa bonita, com um preço que ele possa pagar, porque existe isso, né? Por mais que o consumidor, ele se preocupe com essa agenda ESG como um todo, no final do dia ele tem muita conta para pagar e muitas outras preocupações na vida dele, para ele ficar se preocupando daquela marca, da outra marca, o que ela faz, o que ela não faz. Então cabe muito mais a quem está produzindo em si a ser responsável por isso, e com certeza uma regulamentação mais séria, mais dura, vai ajudar muito.
1: A despeito de terem muitos consumidores que têm muito o que fazer e não dá tempo de se preocupar com a procedência da marca, a gente já nota, sobretudo por parte das novas gerações, na geração Z, uma preocupação maior com a origem, né, da reputação da marca, se ela realmente tem um compromisso socioambiental. Você nota isso nos seus clientes? Essa juventude aí chegando com esse tipo de exigência?
0: Sim, eu noto muito. A gente tem uma base de cliente bem ampla em relação à idade e tudo mais.

0: todos eles têm uma preocupação grande, então não vou falar que admiram, mas acreditam muito no que a gente faz, mas também eu entendo que só essa preocupação não é o suficiente por conta da história do acesso. Então, quanto mais marcas realmente se preocuparem, mais acessível ficar para as pessoas comprarem produtos, né, no nosso caso, da indústria da moda, que sejam feitas de maneiras mais corretas, melhor fica essa discussão. Porque, de novo, né, eu não posso responsabilizar só o consumidor. Uhum. Mas, realmente, o consumidor, ele está num lugar que parece que não é uma realidade, né? Porque você vê quais são as empresas que mais crescem no nosso setor hoje. São as fast fashions, as ultra fast fashions. E a agenda deles é muito fraca em relação às práticas sustentáveis da cadeia produtiva. Mas eu entendo que, de certa maneira, é onde que esse consumidor mais jovem consegue consumir. Onde ele é influenciado a consumir e onde ele consegue consumir também.
1: Muito bem. Rodrigo, vamos falar um pouco das matérias-primas utilizadas pela Oriba. Vocês têm plano para utilizar, por exemplo, mais fibras regenerativas, fibras recicladas? Para onde é que caminha essa questão da seleção das matérias-primas?
0: Matéria-prima, se não é o pilar mais importante do nosso trabalho de produto, é um deles, porque tudo começa lá. Então, muito das emissões de carbono, o impacto realmente negativo na água, no próprio ecossistema em si, da onde é produzido, começa pela matéria-prima. Então, a gente não tem coleções específicas mais sustentáveis. Então, tudo que a Oriba faz, ela tem essa premissa básica de causar o menor impacto possível. Então, da camiseta básica, que é feita de algodão orgânico nacional, ao processo de produção das calças jeans, tudo é levado em consideração em relação ao impacto que esse produto causa. Não quer dizer que a gente se enxerga como uma marca de moda sustentável. A gente se enxerga como uma marca de moda básica, boa, que atenda, né, essa necessidade, essa vontade de consumo do nosso cliente, mas que tudo é feito com práticas mais sustentáveis. Então, a gente inova em todas as frentes, desde matéria-prima sintética, por exemplo, que ela é vilanizada, mas em alguns lugares ela é muito importante, porque imagina, como é que eu vou para a praia, para uma piscina, com um short de banho de algodão?
1: Não dá.
0: Não dá. Então, quando é obrigatório, vai, entre aspas, que um produto seja feito de matéria-prima sintética, um poliéster, uma poliamida, a gente busca produzir ele, desenvolver esses shorts, nesse caso, de poliéster reciclado, que mantém as propriedades técnicas do produto, então o que que é? Qualidade, a respirabilidade, etc. Mas que o jeito que ele seja feito com esse impacto mais baixo possível. Uhum. Porque as pessoas ainda vinculam hoje um produto mais sustentável com aquele produto rústico, aquele produto de qualidade duvidosa ou inferior. Mas não. Hoje, a graça do nosso mercado é fazer a roupa tal qual a gente imagina que ela seja, mas usando matérias-primas, nesse caso, de menor impacto, como fibras celulósicas, material reciclado, material regenerado, práticas de cultivo de algodão, por exemplo, orgânico regenerativo. Isso faz parte do nosso dia a dia. A gente não faz nada pontual em relação a isso. É sempre uma evolução a partir daí.
1: Muito bem. E a questão do monitoramento, da seleção dos fornecedores, que aí é o grande desafio, você controlar da porteira para fora, como dizem aí no jargão.
0: É bem fragmentado, né, a indústria. Então, acho que um dos talvez maiores ganhos que a gente teve nos últimos tempos, entrando num grupo maior, empresarial, né, um grupo de marcas maiores, foi a aproximação maior ainda que a gente já tinha com a nossa cadeia de fornecedores, de maneira formal. Então, além de a gente ser signatário da BVTEX, que é a Associação Brasileira da Indústria do Têxtil, que monitora as confecções, principalmente em práticas trabalhistas, uhum, a gente tem um time interno de auditoria que visita periodicamente todas as fábricas, avaliando não só com critérios externos, mas também com critérios internos de boas práticas de gestão de pessoas, de uso de recursos naturais, então água, energia elétrica, etc., boas práticas de governança. Então, esse trabalho é feito internamente, continuamente, e é uma coisa que a gente tem bastante orgulho por conta disso. Tem uma pessoa que trabalha comigo, de produto, que ela fala, quando ela entrou, ela veio de uma empresa muito grande do nosso setor, muito grande mesmo, que por mais legal que seja, tem ali suas questões por ser muito grande, talvez, não sei. E ela falou uma vez uma frase que foi muito interessante, que a gente, na Oriba, a gente joga com o braço amarrado para trás. O que eu quero dizer? A gente não tá aqui para fazer uma marca de moda sustentável. A gente tá aqui pra fazer uma marca de moda. Beleza.

0: Então, tem uma objetivo de escala, de fazer produtos de qualidade, qualidades superiores até do que a gente tem no mercado em relação aos concorrentes. Mas, além disso, eu tenho esse critério de seleção de fornecedores e seleção de matérias-primas, que ainda é um grande desafio a ser superado, porque ainda não é uma prática comum do mercado. Então, realmente, é, por mais que não pareça, é mais trabalhoso fazer uma camiseta que seja básica da melhor maneira possível em si. Então, a gente tem um trabalho interno muito grande de gestão e seleção de fornecedores por conta disso.
1: Digamos que ali na cadeia produtiva vocês notem algum fornecedor com algum tipo de irregularidade, seja no pilar social, trabalho indigno, seja no ambiental, contaminação do meio ambiente, etc. Como é que vocês fazem? Excluem do portfólio imediatamente ou dão uma oportunidade para que ele se requalifique e retorne?
0: Tem níveis de problemas que esse fornecedor pode ter. É óbvio que se ele tem um problema muito crítico, muito provavelmente ele nem teria passado no primeiro crivo de entrada como um para poder ser um dos nossos fornecedores.
1: Uhum.
0: Mas digamos que aconteça alguma coisa. Se for alguma coisa, algum problema, alguma situação pontual, realmente a gente deixa ele em stand-by e ajuda ele, no possível, a se reorganizar, se recompor para continuar sendo um fornecedor. Uhum. Se for algo que ele não tem interesse em melhorar, ou que realmente é muito crítico, aí ele é excluído da lista de fornecedores.
1: Não tem como reinseri-lo, né? Agora, Rodrigo, a gente sabe que a indústria da moda gera muitos resíduos, né? Eu fico na cabeça com aquela imagem dos caminhões chegando ali no Atacama, despejando aquelas montanhas de roupas. Por mais que você veja iniciativas tentando dar uma destinação correta, elas são muito incipientes ainda.
0: Uhum.
1: Vou perguntar para você, na Uriba, vocês têm programas de logística reversa, de reparo das roupas ou até mesmo reciclagem das peças?
0: Sim, a gente até recentemente é um projeto que está ainda andando em maneira soft open, né? Uma maneira ainda não pública. A gente tem um lugar que a gente chama de OLAB, mas é um laboratório criativo que um dos objetivos dele é ajudar as pessoas a repararem as roupas delas. Porque tem duas coisas, né, da indústria. A gente entende que para se vestir bem, a roupa tem que vestir bem. Então, esse laboratório é um ateliê de costura interno nosso que ajuda essas roupas a vestirem bem os clientes. Mas outro ponto é, uma roupa estraga. Acontece, nem uma roupa de ferro, né? Então, um botão pode cair, uma costura pode abrir com o tempo. Então, o nosso objetivo com ele é ser um primeiro projeto piloto para que as pessoas possam trazer ou mandar essas roupas de volta para a gente consertar. E com isso, essa história dessa roupa continuar com o cliente. Até porque tem peças de roupa que a gente gosta muito, que a gente usaria mesmo com um remendo, uma costura, né?
1: Um apego com determinada peça, nem me fale disso.
0: Exato. O outro projeto que já está, que aí sim já está em andamento há mais tempo, em todos os nossos pontos físicos, a gente tem uma urna, que a gente chama de urna do desapego, que é um lugar onde a gente incentiva as pessoas a levarem as roupas que não usam mais, de preferência as de bom estado, para que a gente possa encontrar um destino que ela vai ter um uso real para ela. Então, ela tem ido super bem, de uma maneira também muito ali no dia a dia das lojas em si. E a reciclagem de roupa, eu sei que já existem iniciativas de reciclagem, mas ela ainda é um desafio bem grande. Por quê? Porque também tem um ponto que pouca gente fala, que a sustentabilidade ou o impacto de uma roupa, ela começa no design dela. E reciclar uma roupa é muito difícil, principalmente quando a gente fala de reciclar e manter a qualidade do que sai de recurso daquilo, né? Porque uma vez que você recicla, por exemplo, algodão, um tecido de algodão, a qualidade daquela fibra, ela é inferior. Eu não conseguiria fazer uma camiseta, uma camisa com a mesma qualidade que eu faria com uma fibra virgem de algodão nobre, por exemplo, como algodão pima, com um algodão reciclado. Tem um outro uso para ele. Então, as tecnologias de reciclagem para fios sintéticos já são mais avançadas. Mas o problema é que quando uma peça de roupa, principalmente quando ela não é pensada no começo dela para em algum momento ser reciclado, inviabiliza. Vou te dar um exemplo. Todas as nossas calças jeans hoje, elas são feitas sem o rebite, que é aquele negocinho de ferro ou de alumínio, de alguma coisa, de alguma liga metálica, que dá um reforço nas costuras dos bolsos.
1: Uhum.
0: Repara. Isso é uma coisa super antiga, que foi da época da Levis, lá atrás, que foi inventada para realmente dar mais resistência para a calça. Hoje já existem outros jeitos de dar essa resistência nas costuras sem esse negócio, sem esse rebite. Só que para você reciclar uma calça, você vai precisar arrancar esse rebite fora, arrancar o zíper fora, arrancar o botão fora. E isso ainda é muito manual. E isso inviabiliza, de muitas maneiras, a reciclagem de roupas como um todo.

Então, reciclar uma peça de roupa que tem muita mistura de fibras, você também não consegue tirar um produto de qualidade depois. Então, a reciclagem de roupa ainda é muito incipiente. Tanto que

0: E está acontecendo muito agora, foco no design, exatamente para possibilitar no futuro uma reciclagem.
1: Tem marcas que já se preocupam com,
0: né?
1: isso. Principalmente aquelas marcas nórdicas.
0: Eu não sabia dessas nuances, assim. É interessante a gente trazer esse tipo de informação, até para desmistificar a ideia de que uma empresa não se preocupa com reciclagem.
1: É difícil.
0: Tem vários empecilhos aí, né?
1: Sim.
0: E a questão das mudanças climáticas, os eventos climáticos extremos que estão, de alguma maneira, impactando a indústria da moda, fazendo com que alguns players mudem até a escolha de matérias-primas ou até mesmo o processo produtivo.
1: Impacta bastante. A nossa cadeia, e acho que de muita gente, ela é bem fragmentada, Brasil e mundo, né? Então, as mudanças climáticas, elas mexem no preço das commodities, de algodão, até do preço de fibras sintéticas. Mas acho que o principal mesmo que a gente tem percebido, não tem acontecido muito ainda nos nossos parceiros, nas fábricas em si que trabalham com a gente, mas que a gente já tem até escutado de organizações de fora que procuraram a gente para conversar, que são que tem regiões que são muito fortes, produtoras, fábricas em si, que já tem bastante desafios com as pessoas. Calor excessivo. Então, imagina, tem fábricas que o calor interno da operação chega a 40 graus, com aquelas condições que a gente sabe que não são as ideais, a produtividade cai, a qualidade de vida do trabalhador cai, as pessoas não querem trabalhar lá. Então, já se sente bastante, principalmente nas marcas maiores de fast fashion, que eu sei, mas todo mundo tem que começar a se preocupar, porque a malha logística, então, os desastres que estão acontecendo, e são desastres naturais, mas não são muito naturais, né? Porque também são causados por nós, mas que acontecem, tem acontecido no sul do Brasil. O sul do Brasil é um grande polo da moda, calçadista, têxtil, etc. Então isso afeta muito a própria indústria em si. As queimadas no Cerrado são muito intensas, e basicamente quase todo o algodão nacional ali é produzido no Cerrado. Então a falta de água, querendo ou não, a indústria da moda, ela usa muita água. Acaba que, de certa maneira, por mais que a gente não enxergue lá na ponta como marca, quando a gente olha para a cadeia produtiva, realmente o impacto ele já tem sido percebido.
0: E aí está obrigando, né, muitos fabricantes a adotarem medidas para mitigar e adaptar.
1: Muito.
0: A questão da adaptação climática, nesse caso, é essencial.
1: Muito. Fora o próprio consumo em si, né? Quando você entende que no inverno você deveria vender blusa de frio e faz 35 graus quando era para estar fazendo 20, muda também essa dinâmica do que é produzido.
0: Verdade.
1: E, de certa maneira, também impacta negativamente o meio ambiente. Porque para onde vai essa roupa que a gente não vendeu ou que a gente não usou? Tem coisas que a gente não consegue parar para pensar, porque, de novo, voltando, a gente tem muita coisa para pensar, mas que acontece também.
0: Muito obrigada, viu, Rodrigo, pela sua participação aqui no CBN
1: Sustentabilidade.
0: Você viu que o papo foi tão gostoso que já passou, ó, 30 minutos. Eu acho que a gente pode ficar mais 30. Vamos?
1: Se deixar, eu vou falar.
0: Mas já te agradeço, te convido para uma próxima oportunidade. Parabéns pelo trabalho que vocês desenvolvem na Uriba.
1: Parabéns,
0: de fato,
1: você,
0: é um trabalho de excelência. Tomara que todo mundo que esteja nos ouvindo consiga reconhecer esse trabalho primoroso que vocês fazem.
1: Espero que sim. Obrigado.
0: Gente, eu conversei com Rodrigo Otani, cofundador e CEO da Uriba. Além de ter acesso ao conteúdo pelo YouTube, você também encontra essa entrevista no site, no aplicativo da CBN ou na sua plataforma de podcast preferida. Colaboraram comigo aqui no CBN Sustentabilidade minha produtora Karina Almeida. Nos trabalhos técnicos, o meu lindo Juliano Fonseca, o Bruno Carvalho e na edição Rafael Furugem e o Luiz Fugliage. Um beijo para você, até semana que vem.
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2: A campanha eleitoral começou oficialmente no último domingo e nas redes sociais os eleitores já encontraram uma forma própria de declarar apoio aos candidatos, os emojis. No Instagram, eleitores estão utilizando as chamadas notas, fotos de perfil e outros espaços da plataforma para publicar emojis que identificam claramente suas preferências, sem necessariamente escrever o nome do candidato. A estrela sobre fundo vermelho é usada por apoiadores do Lula. A bandeira do Brasil é adotada por eleitores de Flávio Bolsonaro. Eleitores do Renan Santos, do Missão, têm usado o emoji de onça, símbolo do partido. No Distrito Federal, apoiadores de Celina Leão passaram a utilizar um pequeno leão como identificação. Há também uma bandeira com caveira, usada por aqueles que não têm candidato. Para o especialista em direito eleitoral e político Wesley Araújo, o uso dos emojis mostra como as redes sociais passaram a fazer parte do ambiente de campanha. Segundo ele, as próprias plataformas oferecem recursos que facilitam a interação entre candidatos e eleitores.
3: É impossível dissociar eleições de redes sociais. Os próprios canais estão investindo nos atrativos como as próprias bandeirinhas e sinalizações que facilitam essa interação candidato com o eleitor. As redes sociais, elas acabam sendo um termômetro.
2: E nesse cenário, os emojis ganham significado político. Uma estrela, uma bandeira e um símbolo podem funcionar como forma rápida de demonstrar apoio ou identificação com uma candidatura. Para a especialista em marketing e branding, Dayana Ribeiro, nada disso é por acaso e pode fazer parte de uma estratégia pensada de comunicação eleitoral.
4: Objetos, personas, tudo que tenha características dentro daquela ideologia que vai fazer as pessoas se identificarem. Os emojis é um dos pontos e tudo que está acontecendo dentro desse boom, né, de política, existe uma estratégia de marketing por trás. Nada é orgânico, nada não foi pensado estrategicamente. Tudo será pensado como posicionamento de marca, como vai ser apresentado.
2: O uso dos emojis gerou curiosidade entre os internautas. Segundo a plataforma Google Trends, a procura pelos termos notas Instagram teve um aumento de cerca de 5.000% na comparação com a semana anterior. Com supervisão de Meire Bertotti, de Brasília, Juliana Souza.
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domingo 23 de agosto de 2026. O primeiro debate entre os candidatos à presidência foi marcado por críticas às ausências de Lula, Flávio Bolsonaro e Romeu Zema. O confronto na TV Bandeirantes reuniu apenas Ronaldo Caiado, Renan Santos e Augusto Cury. Ao longo do programa, os candidatos discutiram temas como economia, segurança pública, educação e polarização política. O ministro do Supremo Tribunal Federal, Flávio Dino, determinou que o Congresso

0: considere nulas as emendas parlamentares indicadas por presidentes de partidos sem mandato e ex-deputados. Decisão ocorre após o bloqueio de recursos ligados a Valdemar Costa Neto, do PL, e ao ex-presidente da Câmara, Eduardo Cunha. Os dois são investigados pela Polícia Federal por direcionar verbas públicas sem exercerem mandato. Bombardeios israelenses mataram duas pessoas na faixa de Gaza, incluindo uma criança de 4 anos, segundo autoridades locais ligadas ao Hamas. Os ataques ocorreram após Tel Aviv ameaçar intensificar ações militares caso novos lançamentos aéreos partissem do enclave. A ofensiva amplia a pressão de mediadores internacionais sobre o primeiro-ministro Benjamin Netanyahu, acusando Israel de descumprir o acordo de retirada de tropas da região. O brasileiro Alisson dos Santos, o Pio, venceu a prova dos 400 metros com barreiras na etapa da Liga Diamante de atletismo disputada na Polônia. A Liga Diamante reúne os principais torneios de atletismo da temporada. O brasileiro superou o norueguês, que é o atual recordista mundial da prova. O também brasileiro Matheus Lima conquistou a marca pessoal e ficou em terceiro lugar. Hora de Brasília, 11:02.
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1: Muito bem, aí vamos nós, salve, salve, boa noite, boa tarde, bom dia para você que nos ouve no mundo todo, salve, salve. Alô, alô, Indonésia, Singapura, alô, alô, China, Nihao, Japão, Konnichiwa, Ohayou, Gozaimasu, salve, salve, países altos, baixos, viva a Europa, nos receba Latinoamérica, dale, querido, que estamos. Mauricio Steiser está conosco, querido, dale. Sim, para o Uruguai, para a Argentina, para o

0: Gustavo Medina.
1: Corinthians!
0: Muito obrigado. É o carinho do nosso operador de som, o homem de Recife mais corintiano que Recife já viu. Dê o seu boa noite, aproxime-se no microfone e já prepare um beijo para quem você ama neste momento de liberdade esporádica que a rádio te dá. E outro que espera ansiosamente é o jovem ex-estagiário, agora já consagrado e colocado como um jornalista quase formado, ainda não?
2: Formado.
0: Formadíssimo. Há quanto tempo?
2: Já tem 2 anos.
0: 2 anos, olha só, é que eu olho pra você. Eu tô com um problema ultimamente, que olhar pras pessoas e achar todo mundo jovem. Esse é um problema que um dia eu espero você terá também. Apresente-se, diga um beijo e dê um beijo para quem você quiser.
2: Oi, gente, boa noite. Boa noite, Dan. Boa noite, Zé. Boa noite, Teco. Boa noite, Maurício. Matheus Leite, tô aqui na produção do Fim de Expediente. Eu vou mandar um beijo hoje pra uma pessoa que ficou me cobrando de um beijo.
0: É, porque você falou pra sua mãe, seu irmão.
2: Exatamente. E aí um colega nosso aqui na CBN, repórter Lucas Taveira, queria um beijo também. Então um beijo pro Lucas Taveira.
0: Fico feliz que vocês da equipe se deem tão bem assim.
2: Exatamente.
0: Então para o Lucas, o nosso beijo, o nosso abraço carinhoso. Assim como um abraço carinhoso também será dado nele, Luiz Gustavo Medina, que em Brasília está. E quem está em Brasília merece um abraço. Como vai o senhor?
3: Salve, Dan. Tudo bem? Boa noite, Zé, Maurício. Estou aqui, segundo a CBN local, umidade 12. E
0: brilhando como nunca, José Godoy. Como vai o senhor?
4: Oi, Dan. Boa noite. Oi. Boa noite, Teco. Boa noite a todo mundo aí.
0: Maurício Sticer, como vai? Boa noite. Seja bem-vindo.
5: Tudo bem, muito obrigado, boa noite. Prazer enorme estar aqui com vocês mais uma vez. O programa me dá muita alegria de participar. Não estou tão feliz quanto os corintianos, né? E outros, outros não posso nem falar, mas é uma alegria estar aqui com vocês.
0: Que legal.
3: O Botafogo ganhou, Maurício. Que baixa astral é esse, cara?
0: Mas no saldo a coisa não ficou boa.
3: Deu um troco no Cienciano.
5: Deu um troco, é. Ficou devendo muito, né, cara?
0: O Botafogo foi, é realmente, a gente já fala do Botafogo, é aquela coisa, vocês

0: campeões, vocês estavam quase rebaixados, campeões, é difícil ser botafoguense.
1: É muito difícil e é mais difícil ainda ser excessivamente botafoguense, que como eu sou, né? É um sofrimento, com esse, raras exceções, evidentemente 2024 é um ano para nunca mais esquecer, né? Me deu uma aliviada grande, mas a gente está sempre aí sofrendo, né? Passa o sofrimento, a gente pega o ônibus, entendeu? Embarca, né?
0: Caminhos de participação do nosso ouvinte que está ansioso para mandar suas perguntas, sugestões, comentários e críticas. Matheus, qual é o principal deles, por favor?
2: Principal, o nosso WhatsApp, que é o 11 99911 9981. Pode mandar mensagem aqui pra gente.
0: Agora pausa, a gente fala para você se acalmar, você que está nos ouvindo, e agora anote com o coração, porque ele vai repetir.
2: 11 99911 9981. Fácil de lembrar, né?
0: Boa, é muito 9 e muito 1.
2: É verdade.
0: Obrigado, Matheus. E também para você que curte e-mail, Dan, eu prefiro uma coisa sólida. Um registro que eu participei. Então é e-mail. E-mail é findeexpediente@cbn.com.br. Advogados em geral curtem escrever o e-mail. Então participa por aí. findeexpediente@cbn.com.br. Eu acredito que as participações, por profissão, as pessoas preferem mais uma coisa do que outra. Por exemplo, médicos, engenheiros, advogados preferem mais o e-mail, né? Uhum. Pessoas, profissionais liberais como nós preferem mais o WhatsApp, uma relação de intimidade. Mas se você for uma coisa ou outra, for uma pessoa crítica, não tô nem uma coisa nem outra, pode ir pelo X. Aí é @FDECBN e o Zé Godoy vai ler todas as mensagens que chegarem por aí. @FDECBN. findeexpediente@cbn.com.br e o WhatsApp que o Matheus falou, beleza? Que era o 11 99 11 99 81. Dados todos os caminhos, agora vamos abrir os caminhos do coração e da mente para os destaques da semana, José Godoy.
3: Adam, poxa, tem coisa no esporte, assim, a principal assunto da semana a gente vai discutir com o Maurício, né? Que foram essas mortes aí na sequência, né? De duas personagens fundamentais da história da TV no Brasil, né? Olá, Cardoso e Aguilar Menezes, acho que a gente vai conversar com o Maurício daqui a pouco sobre isso. Tirando isso, tem o dia a dia nosso brasileiro de sempre, tem a história do Memphis, que é uma história para nós corintianos sempre curiosa, interessante, e ontem acabou de um jeito muito gostoso. Que mais? Tem a história bizarra, bárbara aqui do linchamento no Rio de Janeiro, do rapaz em Copacabana, que realmente foi um troço. É quando você vê como a barbárie está próxima da gente, né? Assim, é um negócio realmente assustador, né? E acho que é meio isso, né? Que tem. E podemos seguir.
0: Vai girando com calma nas coisas. Teco, quer ressaltar algum desses assuntos no momento, ou algum outro?
4: Não, aqui o que tá pegando fogo, querendo se espalhar, é a história do Lulinha, todo mundo querendo saber o que aconteceu com o menino. Acho que essa história vai dar pano pra manga aí, vai ser uma novelinha que acompanharemos, o que me deixa triste, porque uma novela que a gente acompanha, outra fica de lado, né? E a gente já vai esquecendo um pouco a novelinha do Master também, que era uma novelinha boa de se acompanhar, né?
0: Você, Maurício, tem algum destaque, alguma coisa que te marcou mais na semana, na tua área ou fora dela? Você está vivendo o lançamento do livro? Vamos falar do livro.
1: Estou vivendo lançando meu livro. Ontem, por acaso, participei de um outro lançamento de um livro do Álvaro Costa Silva, que é colunista da Folha, escreve no Espaço do Rui Castro.
0: Sim, sim.
1: Ele está com um livro de crônicas maravilhoso.
0: Na mesma editora ou outra?
1: Não, outra editora, se chama No Turbilhão da Avenida, se não me engano. E ontem foi o lançamento aqui em São Paulo, estive com ele, a gente fez um debate, foi super gostoso. É um cronista carioca, assim, da melhor categoria, uma graça. E é isso, um destaque meu. E enfim, a morte de Glória Menezes e Laura Cardoso também foi uma notícia de muito impacto dessa semana, né?
0: Sem dúvida, né? As duas faleceram inclusive antes do dia do ator, né? Coincidências malucas da vida, e as duas icônicas, né? No seu trabalho. É difícil até colocar aí a quantidade de coisas que elas fizeram, uma trajetória. Eu até falei aqui na rádio, começaram numa época que ser atriz tinha o mesmo registro de ser prostituta, venceram os preconceitos, fizeram teatro, fizeram cinema, fizeram televisão, construíram a televisão, mas até a Glória estava lá. A gente brincava que a madeira do cenário era do Tarcísio, né? Era ele que vendia pra Globo, né? Quer dizer, os caras fizeram tudo ali, tudo que a gente conhece de teledramaturgia, né?
1: A Glória, sem querer
0: comparar uma com a outra,
1: né? Porque acho que são trajetórias diferentes. A Glória realmente, até escrevi na Folha um texto

0: curto a respeito, mas realçando a identidade dela com a mídia, né? A mídia televisão, né? Tem uma... Eu acho que ela é uma dessas pessoas, atores, mulheres e homens, que meio definiram um pouco a ideia de star quality na televisão. Sim. Né? Aquela pessoa que você olha e você não consegue parar de ver. Isso você olhava nos anos 60, numa televisão desse tamaninho já tinha isso, entendeu? Eu contava a história assim da mãe do Gilberto Braga falando pra ele da Glória Menezes, que não sabia quem era, que a mãe dele já acompanhava e falava: meu, essa mulher é uma atriz maravilhosa. E que ele, enfim, uma geração que não deu muita bola pra televisão nos anos 60, mas tinha muita gente que já assistia, né? E você pensar isso, é uma televisãozinha preta e branca, desse tamanho você já parava e não conseguia parar de olhar para aquilo, né?
1: Tanto ela, Eva Vilma tinha isso.
0: Também. Eva Vilma tinha isso. É, e tem atores também, homens também.
1: O Tarcísio.
0: Né? O próprio Tarcísio. Então acho que a Glória tem essa... Ela ocupou um espaço que poucas atrizes ocuparam, né? De... atração de espectador, né? De querer ver a televisão, querer ver uma novela por causa dela, né? Por causa daquela imagem dela, aquela beleza, aquela, enfim, e o talento de se comunicar também, evidentemente. Né?
1: E era uma pessoa muito legal, não sei se você chegou a conhecê-la.
0: Não, conheci pouco.
1: Muito bacana, muito generosa, engraçada. A Laura também, a Laura era divertidíssima.
0: A Laura sempre me passou essa imagem, também não conheci, sempre passou a imagem de uma pessoa um pouco debochada, muito, né? Assim, passava, eu acho isso muito simpático. Eu gosto do ator, assim, que transmite isso, sabe? Um humor, assim, pelas beiradas. Às vezes nem tem a ver com o personagem, mas você percebe que ali tinha alguém... O próprio ator tá rindo do personagem. Isso. Exatamente, é muito legal. É. A Laura tinha isso, né?
1: É, e a Laura tinha um amor aos jovens, assim. Ela brincava com os jovens, não levava tudo tão a sério. E conseguia emprestar uma humanidade pro que ela fazia, que era uma profundidade que admirável.
0: É, eu acho mesmo.
1: Zé, quer emendar daí, por favor?
2: Oi, Maurício, boa noite. Tudo? Obrigado por estar com a gente hoje.
0: Prazer, tudo bem.
2: Cara, eu queria só seguir um pouco nessa história, né? Você fez a biografia do Gilberto Braga, né? Que o Chechel começou a escrever, né? Você terminou, né?
0: Exato.
2: Foi isso que aconteceu, né?
0: Exato.
2: Além dessa história que você conta, né? Nessa tua coluna dessa semana, né? Da história da mãe do Gilberto Braga. Você lembra de mais alguma passagem dele já escrevendo novela com alguma das duas? Provavelmente mais com a Glória, né?
0: É, com a Glória, né? A Glória tá na novela, numa novela do Gilberto, que ela é uma vilã. Eu esqueci o nome agora da novela, mas...
2: Eu vejo aqui pra você.
0: É, mas o Gilberto prezava muito essa ideia, eu acho que esse texto que eu escrevi também influenciou um pouco, essa ideia do star quality, sabe? Para ele, uma novela podia dar certo ou dar errado se não tivesse o ator certo, né? Uhum. Então, por exemplo, aquela novela que a Débora Duarte protagonizou, do Gilberto, que é ela e eu tô péssimo hoje de memória.
1: A gente trabalha para você, vai falando aí, a gente acha que...
0: Ele achava que a novela não fez o sucesso que merecia, porque ele achava que ela não tinha o que ele achava, esse magnetismo que ele achava...
1: Corpo
0: que
1: era, a corpo.
0: Corpo a corpo, exato. Ele achava que a Débora não tinha essa ideia de que ele achava fundamental, que é star quality, esse magnetismo, essa qualidade de uma atriz principal, que é uma coisa muito discutível, mega subjetivo, né? Mas você desenvolve também uma sensibilidade em relação a isso, né? Falar, isso aqui tá pegando, né? Isso aqui tá
1: imprimindo.
0: Tá imprimindo, né? E essa não tá. Então, eu sei que tem uma grande dose de subjetividade aí, mas o público percebe também, né? Algumas coisas chamam mais atenção do que outros, né? E nem sempre é simplesmente a qualidade do ator como intérprete, é o conjunto de coisas.
1: É, né? Um monte de coisas que você não controla, né?
0: Exatamente.
1: É carisma.
2: É magnetismo, né?
0: Magnetismo.
1: Exatamente. E a câmera tem uma vida própria mesmo, capta coisas que você não escolhe. Fala, Teco.
3: Ô Maurício, vamos, antes da gente entrar no livro, queria saber você como torcedor, como apaixonado por futebol e um cara que vive a televisão, qual é o seu saldo final sobre a Copa do Mundo e a transmissão? Porque você fez alguns textos que eu achei muito interessantes ali e até fiquei com a impressão que você, como eu, em algumas coisas estava sofrendo. E eu achei muito bom o título que você deu de uma coluna que você falou: pô, o torcedor faz mal pro jornalismo esportivo. E eu fiquei pensando, né, que também o jornalismo esportivo

0: faz mal ao torcedor, né? Sim. Porque a gente piorou, né? Essa histeria toda, tudo, né? Tudo muito exagerado, às vezes também parece que o time é um lixo, ou é o Real Madrid, e toda quarta e domingo isso vai alterando. Mas na Copa isso te pegou mais?
1: Pegou, realmente, eu acho que a Copa foi um momento, essa Copa especificamente, né? Foi um momento bem pouco ortodoxo em termos de transmissão esportiva, né? Foi diferente de tudo que a gente vinha assistindo, sobretudo, né, como é notório, pela presença importante da Cazé TV teve, né, de transmitir todas as partidas e trazer uma cultura nova realmente de transmissão, que para mim não me agrada, que é essa cultura do grito, essa cultura da piada a qualquer custo, da balbúrdia, que, segundo alguns especialistas, atende ao interesse de um universo de público mais jovem, né? Talvez eu já esteja velho para esse tipo de transmissão, mas de fato não me agrada. E somado a esse ponto que você levantou, que eu já vinha tratando antes mesmo de começar a Copa, que eu acho que hoje em dia, por uma questão da precarização da profissão de jornalista esportivo, muita gente está seguindo carreira solo, e seguindo carreira solo, fazendo trabalhos individuais para um monte de lugares, se torna mais fácil ou necessário expressar a sua torcida, a sua paixão por um clube, o seu interesse em um determinado assunto. Se afastando um pouquinho da ideia que a gente tinha de jornalismo esportivo, né? Uma busca pela imparcialidade, uma isenção e tal. Esse cara que eu chamo de colunista torcedor, ele acaba insuflando muito, né, as plateias, né? Acaba tornando o ambiente muito bélico, e eu acho muito desagradável isso.
0: Nessa transmissão da Copa, te incomodava o pacote completo, ou era porque você falou do narrador que grita? Quem grita na verdade é o narrador, né? Curiosamente, do pacote completo, é a única coisa que não me irrita, inclusive. É o narrador.
1: Entendi.
0: Não, eu acho os narradores dos canais, de todos os canais, assim, da Cazé TV que a gente tá falando, eu acho eles bons, inclusive, assim.
1: Tecnicamente, eu acho também.
0: Não sei se são, não consigo dizer se é um Luciano Duval, um Galvão Bueno nos bons tempos, qual a distância entre eles, mas não é isso que me incomoda. Mas o que me incomoda mais, por exemplo, são os comentaristas e os repórteres, assim, em especial os comentaristas, que eu falo, cara, por que que fulano de tal tá comentando esse jogo de Copa, entendeu? Por quê? Por quê, assim, sabe? Isso me incomodava mais.
1: Eu acho que tem uma subjetividade também aí, né? Tem um negócio de você se afinar, talvez, às vezes, com a maneira como o cara pensa futebol, né? Eu prefiro a coisa mais isenta possível, sabe? É o que mais me agrada. E em relação ao gritar, até foi interessante, eu mencionei numa coluna que estava causando uma grande surpresa nos Estados Unidos, na transmissão da Fox americana, que o cara não gritava gol. Ele vinha o gol, eles botavam o microfone para ouvir o público. Isso causou, assim, foi um negócio meio revolucionário lá, porque o cara não gritava gol. Ele vinha aquela massa de torcedores comemorando na hora do gol, sabe?
2: Legal.
1: Eu acho isso super interessante. E tem uns caras daqui do Brasil dos anos 70 que não gritavam gol, que só falavam... Um a zero.
2: Você ficou bravo
0: da Globo
2: comigo.
0: Lá, o José Carlos Araújo falava guardou, né? Entrou.
1: Aqui em São Paulo, o Luiz Noriega, pai do Noriega, ele não gritava gol. Não falava gol. Raramente. Tem outros.
3: Ele falava assim: Corinthians! Corinthians! Primeiro gol no Pacaembu!
1: Exatamente. Eu acho interessante isso, cara.
2: Eu falei aqui no dia, quem que veio aqui era o Paulo, quem que veio aqui no dia que era narrador da Globo que veio aqui, que eu comentei, falei, na minha opinião, ser comentarista é a profissão mais fácil que existe.
1: Comentarista.
2: De futebol, e a narradora mais difícil.
1: Eu concordo.
0: A narradora é dificílimo.
2: Comentarista, eles comentam, eu não tô falando que todos sejam assim, tá? Mas de modo geral, muito pouco durante o jogo, e infelizmente, boa parte dos comentários são coisas que não são,
1: óbvio,
2: não te acrescentam. O legal é o cara falar uma coisa que você não pensou, que você não tá vendo, enfim.
1: Mas, Teco, em relação ao narrador, essa questão do grito, eu acho que tá ligada a uma ideia de hoje em dia que você precisa chamar a atenção do espectador, porque o cara tá aqui no celular, o cara tá fazendo outra coisa. Então, o grito é uma necessidade. Bola para o lateral!
2: Te chamar.
1: Aí você leva um susto e olha pra televisão, porque você tava aqui.
0: Derruba a sopa, cai o copo, né?
1: Mas
0: a porta do Ney e é um lateral na defesa.
2: Não posso fazer nada que eles me chamam a atenção, meu amor.
1: Tem que ficar. Mas eu acho que tá ligado.

0: isso, essa necessidade da busca pela atenção, porque hoje você fica aqui, né, no celular, você tá aqui conversando não sei o quê e tá a bola rolando lá, entendeu? Por isso me incomoda, sabe? Eu acho que não é uma coisa genuína, sabe? Às vezes eu acho que o cara tá exagerando de propósito, não é que ele acha que aquela bola que foi pro lateral merecia aquele grito, cartão amarelo, não acho que merecesse essa emoção, é porque o cara quer te chamar atenção para aquilo.
1: Eu não sei quando que começou essa história da, eu não sei se vocês sentem isso, talvez porque a gente esteja um pouco mais velho também, mas como se a transmissão toda e tudo fosse feito para as pessoas mais jovens, mas
0: eu acho.
1: E pra molecada, e eu não sei aonde isso é um bom negócio. De verdade, porque de alguma maneira é o que acontece de maneira de geral, né? A gente tá falando, por exemplo, do caso da Casa da TV, vocês falaram agora há pouco. E meio que todo mundo tá assim agora.
0: É.
1: E eu me sinto.
2: E a molecada liga menos pra futebol do que a gente, né?
1: Então, e também, eu não sei onde que tá o bom disso, porque poder de compra também não tem. Eu não sei, eu acho que tem a ver com a.
2: Essa história que o Maurício falou de ficar distraído no celular, num jogo do nosso time, é impossível isso.
0: Não ficar distraído, mas você fica olhando o que as pessoas estão escrevendo no Twitter.
2: Não, os mais novos, mas a gente, quando a gente tá vendo o jogo do nosso time pra valer, aquilo a televisão é tudo, não existe conversa paralela, interfone tocando.
1: Daí aumenta a importância do comentarista.
0: Dependendo do jogo do Botafogo, eu me tranco em algum lugar pra não ouvir.
1: Muito bem, a gente está chegando na reta final, você está mais distraído, ou eu mesmo que não apresentei direito, o Maurício Sticer é o nosso convidado. Maurício, colunista da Folha de São Paulo já há muito tempo, né?
0: Há 13 anos.
1: 13?
0: Coluna, 13 anos.
1: Ah, então, tá aí. E autor de livros, né? Como um que já mencionado aqui do Gilberto Braga, tem o outro Sapato Branco, quando você veio aqui no programa também falar, biografia do Silvio Santos, e a mais recente, Rotas de Fuga, que daí não é biografia de ninguém fora, é em casa, a história. Exato. É em casa, a gente vai falar mais disso no próximo bloco com mais calma. O livro acabou de ser lançado, né?
0: Exatamente. É uma editora, o nome da editora é Seja Breve, que é uma editora de dois jornalistas conhecidos meus, que eu conheci em momentos diferentes da minha carreira, o Bernardo Eisenberg e o Cadão Volpato, e eles tiveram essa ideia de uma editora com livros curtos, daí o título Seja Breve Edições. Tem um padrão de só publicar livros curtos, de leitura rápida, fácil.
1: O livro cabe no bolso, realmente.
0: Também,
1: né?
0: Muito
1: legal.
0: Tem um limite, assim, de máximo que eles aceitam de caracteres. E é uma graça, um livro mais bonitinho que o outro, um projeto gráfico super legal. E foi muito legal eles terem abraçado esse livro.

0: Zé Godoy que escolheu ou foi?
1: Foi. Eu não escolhi, ela se auto-escolheu, né? Essa banda se auto-escolhe. Alabama Shakes, tá voltando aí 10 anos depois, sem gravar. E já liberaram 4 faixas e as 4 são excelentes, cara. A banda é maravilhosa.
0: A gente vai ter a oportunidade de ouvir as outras músicas hoje durante o programa também, né, Zé?
1: Bom,
0: você mandou aí. Legal, Maurício Sticer é o nosso convidado de hoje, o Luiz Gustavo Medina tá em Brasília, o Zé tá no Rio, eu tô aqui em São Paulo no estúdio com o Maurício, o Matheus vai repetir o número do WhatsApp para você, da sua participação, e a gente vai começar, nesse bloco a gente começa escolhendo perguntas de ouvintes, por gentileza. Fala, Matheus.
2: WhatsApp é 11 99911 9981. Repetindo, 11 99911 9981.
0: Eu já aproveito, antes de você escolher, tem alguma pergunta por aí na agulha com você, Matheus?
2: Pergunta não tem não, mas tem a galera dando boa noite pra vocês, o Tadeu de Campinas, o Renato de Ribeirão Preto, a galera tá participando aqui no Boa Noite, por enquanto.
0: Tá bom, então pode fazer perguntas e sugestões que a gente são super bem-vindas. findeexpediente@cbn.com.br é o e-mail e @fdecbn é o tweet, é o X, né? Fala, Teco.
3: Ah, tem um monte de gente aqui mandando, lembrando de narradores de futebol e como eles gritavam gols. Tem um aqui que o José Leal mandou, que o José Henrique mandou. Não sei se vocês lembram, o cara que gritava tá no filó. Tinha isso também, né?

0: tinha também a escola Silvio Luiz, né? Que gritava coisas completamente aleatórias que a gente demorou décadas para entender o significado de tudo aquilo, né?
1: É, o Osmar Santos também falava coisas próprias, vocabulários próprios.
2: Eu sou mais velho que todos vocês, eu assim, para mim o meu maior ídolo, primeiro grande ídolo, antes de ser um jogador de futebol, foi um narrador que era o Valdir Amaral. Eu ia, assim, eu via no radinho, né? Na Rádio Globo. E minha mãe diz que ela, quando eu ia dormir, criança, ela sabia que eu dormia quando eu tinha parado de narrar jogos de futebol. Eu ficava tentando imitar o Valdir Amaral. Ai. E o Valdir Amaral, ele fazia uma narração que eu chamo de uma narração meio crônica do jogo, sabe? Ele não... Ele era um... Assim, você tem que ouvir algumas... Ele tem narração dele, um monte você acha na internet. É muito bonito, assim, porque... Não é nada gritado, é contado, sabe? Ele vai...
0: Era tipo um Fiore Gigliotti tipo, também, né?
2: Exatamente. Quando que o cara fazia...
0: uma beleza incrível nas palavras,
2: exatamente.
0: Assim,
2: né? É o mesmo estilo, mesma coisa. Essa é a mesma ideia, na verdade.
1: No futebol de botão imitava Silvério, né, Zé? Você também imagina.
3: Nossa, Silvério total.
1: Era equipe.
3: Não, eu ainda tô procurando no estádio ou na TV um jogo tão bom quanto aqueles que eu ouvi narrados. Né?
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Domingo 23 de agosto de 2026. O presidente Lula vai se reunir na quarta-feira com os presidentes da Câmara e do Senado para tentar alinhar a votação de projetos de interesse do governo no esforço concentrado do Congresso, previsto para o início de setembro. Entre os temas em jogo estão a tentativa do governo de evitar a volta da cobrança da taxa das blusinhas, a PEC que reduz a jornada de trabalho e extingue a escala 6x1 e o marco regulatório para a exploração de minerais críticos. Morreu neste domingo no Rio de Janeiro, aos 77 anos, o pianista, compositor e arranjador carioca Tomás Improta. Ele enfrentava um câncer na garganta. Reconhecido como um dos instrumentistas mais criativos da MPB, Improta integrou bandas históricas de Caetano Veloso e acompanhou ícones como Chico Buarque, Gal Costa e Gilberto Gil. O velório acontece nesta segunda-feira no Caju, na capital fluminense. As quartas de final do Campeonato Brasileiro Feminino.

0: começam no próximo domingo. Os confrontos foram definidos neste fim de semana. O Grêmio vai enfrentar o São Paulo, o Flamengo pega a Ferroviária, o Cruzeiro encara o Corinthians e o Bahia duela contra o Palmeiras. Uma aposta de Blumenau em Santa Catarina acertou sozinha 6 dezenas do concurso 3.048 da Mega Sena e vai levar um prêmio de mais de 57 milhões de reais. Outras 76 fizeram a quina e vão receber pouco mais de 34 mil. Os números sorteados foram 2, 6, 27, 39, 44 e 50. Hora de Brasília, 11:32.
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1: Vamos falar do livro, o livro recém-lançado pelo Maurício, Rotas de Fuga. A bola é sua, Zé.
2: Ah, Maurício, conta um pouco pra gente. Eu não consegui ler o livro inteiro, a gente recebeu essa semana, mas comecei a ler. Que são uma história de três, são três histórias sensacionais sobre três homens incríveis, né, que vieram da Europa aí, meio fugidos, né? Conta pra gente a ideia, que são todos teus parentes próximos, né? Avô, pai, tio.
1: É isso.
2: Conta um pouco o projeto e um pouco sobre cada um deles pra gente.
1: Bom, são, para começo de conversa, são histórias que eu ouvi a vida inteira, né? Quer dizer, o livro realmente, como você disse, eu conto a história do meu avô materno, que eu não conheci, ele morreu antes de eu ter possibilidade de conhecê-lo, que foi soldado do exército czarista na Primeira Guerra Mundial, deixou lembranças por escrito dessa experiência, e é uma aventura absurda, assim, inclui deserção, prisão, ferimento nas trincheiras, enfim, uma coisa épica. A história também que eu sempre, e minha mãe sempre falou dessa história, então eu convivo com essa história também desde criança, do meu avô. É a história do meu tio, irmão do meu pai, que foi um militante socialista nos anos 40, 1940, na Polônia, na Lituânia, e que foi preso pelos soviéticos comunistas, que tinham uma certa desconfiança em relação ao movimento político que meu tio participava, que era um partido operário socialista judeu, né? Eles defendiam, não era, o tamanho da confusão eles se meteram.

0: causavam muita desconfiança nos comunistas. Não se sentiam, os comunistas não se sentiam, achavam que era meio contra-revolucionário essa posição deles. Então meu tio passou um ano e meio preso entre 41 e 42, rodando de prisão em prisão na Lituânia e na União Soviética. E no meio dessa prisão ele se encontra com o principal líder do partido que ele fazia parte, que também está preso. É um momento mega emocionante que ele escreveu, e ele, eu conheci esse meu tio, ele escreveu um capítulo de um livro contando essa história e me deu, em 1993, encontrei com ele em Nova York, ele me deu esse livro. Eu não conhecia essa história, eu li aquilo e fiquei fascinado por essa história e fiquei com isso também na cabeça há anos. E o meu pai, que é irmão desse meu tio, 12 anos mais novo, eles têm a mesma mãe em comum, tiveram pais diferentes. E meu pai sempre contou, ele é também nascido na Polônia, que ele passou a guerra em Xangai. Isso era meio teaser do negócio. Eu falei assim, como assim passou a guerra em Xangai?
1: Absolutamente único, né?
0: Improvável. Eu ouvi aquilo e quando eu falava pra alguém, ó, meu pai passou a guerra em Xangai, a pessoa abria um olhão assim e falou, você tem que escrever isso. E a vida inteira eu tentei muito, e meu irmão também tentou muito, que ele contasse. E isso é uma coisa que o livro tem 2 semanas de vida, mas eu já percebi, muita gente tem histórias parecidas de contar, que quem viveu traumas de guerra não gosta de falar sobre esses traumas de guerra. Uhum. Existe uma dificuldade em evocar as histórias. E o meu pai não tinha o menor prazer em contar. Ele contava assim, tinha que encher o saco dele para ele contar. Ele não gostava de falar. Eu acho que isso envolvia um sofrimento para ele. Mas meu irmão, a certa altura, final, meu pai viveu até os 103 anos, lúcido, andando bem, assim. Legal. Quando ele estava com perto dos 90, 80 e tanto, meu irmão sentou com ele, colocou uma garrafa de uísque no meio da mesa, deu um copo para ele.
1: Agora vamos.
0: E aí, durante um mês, ele ficou meio forçando e tal, e saiu a história. Não, sim, eu acho, com detalhes que eu gostaria, mas tinha uma história. E aí eu fiquei com isso, sabe, quando você fica, escrevo, não escrevo, eu sou jornalista, sempre achei esquisito, eu vou aparecer contando a história da minha família, como assim, eu tô aqui escrevendo no jornal, tinha um dilema ético também, sabe, dilema da minha profissão, se cabia a mim fazer isso.
1: Eu não sou um personagem, exatamente. Eu não existo.
0: Eu tô atrás, escondido, uhum. E tal. E agora, nos últimos anos, né, acho que fiz 65 esse ano, tô há uns 2, 3 anos fazendo terapia, enfim, conversando sobre essas coisas, eu comecei a achar que eu podia contar, sabe? Que eu tinha que contar, mais que eu podia. Eu me convenci que eu devia contar essas histórias. E aí é isso, o livro é isso, são 3 histórias, não são as biografias dessas pessoas, são as aventuras que elas viveram. Eu quis contar justamente, porque eu também achei que isso é menos invasivo do que ficar contando histórias, né, pessoais, coisas deles. Quis contar essas aventuras, que são 3 aventuras extraordinárias, né, absurdas, né, e você fala, meu, esses caras realmente são heróis, né, eles têm vidas, são pessoas comuns que tiveram vidas extraordinárias, né.
2: Você imagina seu tio e seu pai
3: são irmãos, né?
0: É, são meio irmãos.
3: Pô, eles devem a começar por essas 2 histórias, as outras devem ser ótimas também, né? Aventuras aos montes, né?
0: A história do meu pai é um negócio absurdo, né? Como ele sai da Polônia e vai parar em Xangai, ele cruza a Europa inteira, chega em Vladivostok, pega um barco pro Japão, chega no Japão, a migração...
1: O plano era os Estados Unidos, né? Só pra deixar claro. Isso aqui era pelo outro caminho, pelo outro lado do war, entendeu?
0: Exatamente. Ele tinha uma autorização para ir para Curaçao, no Caribe, que era uma ilha holandesa. Ninguém sabia onde era Curaçao, mas o cônsul honorário da Holanda deu essa, dizia, ó, pode ir para Curaçao, eu autorizo. E aí, com isso, e mais o visto de um cônsul no Japão, ele realmente cruzou a Europa inteira, desceu pro Japão. Chegou no Japão, o navio recusou, as autoridades de alfandegárias não permitiram que alguns desembarcassem, o navio voltou para Vladivostok. Você imagina isso? Você atravessa o mar, acho que é o mar do Japão, mar da China ali, um negócio horroroso, uma travessia horrível, 3 dias de navio horríveis. Você chega no teu destino, o navio volta para te devolver. E aí, lá uma crise, tal, aí chega um documento do cônsul da Holanda, aí o navio vem de novo para o Japão.
1: Os pais dele, nessa época, quando ele lá
0: já
1: estava...
0: Já não estavam mais vivos.
1: Já tinham sido mortos pelo nazismo.
0: Não, eles morreram antes da guerra. Meus avós morreram em 1936, 1937.
1: Então ele era um sozinho.
0: Ele tinha um irmão, esse irmão que estava mentindo, ele tinha

0: uma irmã que era casada. Então também isso facilitou ele, eu vou embora daqui porque aqui é uma roubada ficar aqui na Polônia. E se ele tivesse ficado, acho que mais 2 ou 3 semanas, eu acho que ele não teria sobrevivido.
1: Lublin, né? É a cidade original dele, pertinho ali entre Cracóvia e Varsóvia.
0: Exato.
1: Não, ouvindo você falar, tanta coisa veio à mente. Uma, essa, né, a vontade também, enfim, me bate uma emoção pelas coincidências todas. E uma pergunta que se faz necessária é: nos dias de hoje, com tanta a questão judaica sendo tratada dessa maneira tão controversa, como é que está sendo a recepção, ou como está sendo para você se colocar dessa maneira agora?
0: Eu até menciono na introdução do livro, assim, tem uma tem 3 questões que eles viveram, ou 3 chagas que permanecem, né? Assim, eles passaram por todas essas dificuldades e problemas por causa de governos autoritários. Uhum. Né? Decisões arbitrárias de guerra, de conflitos, né? Que provocaram milhões de vítimas no mundo inteiro. Os 3 enfrentaram um problema que também é mega atual, que é a questão da imigração, né? Uhum. Quer dizer, naquela época havia sérias restrições de mobilidade, né? de países, e isso é um problema que permanece hoje com outras nacionalidades, outros povos.
1: Então. Sim.
0: E os 3 enfrentaram uma questão que também permanece hoje, que é o antissemitismo, né? Que os 3 viveram, enfrentaram problemas por causa do antissemitismo, que é uma coisa que também tem hoje, né? Uma coisa que não está superada. Então, acho que são questões que, de alguma forma, estão aí na pauta para serem discutidas.
1: Mas com o livro você teve gente, alguma reação nesse sentido, não, com você ou com o livro? Não,
0: não, nenhuma. Ah, legal. Não, mas acho que levanta essa questão, né? E é uma coisa que são histórias que não têm nenhuma relação com política
1: Israel,
0: né? Não tem nada a ver com isso, não entra nessa questão, né? Que naturalmente sou crítico em relação à política, né, do, uhum, Estado, né, como ela é feita hoje, mas não tem nenhuma relação com isso.
2: O Maurício, ouvir uma história é muito diferente de contar uma história num livro, né? Como que foi essa transposição entre o material, né, oral, né, que no seu caso dos teus tios, não, que ele chegou a escrever, né? Mas no caso do teu pai foi mesmo um depoimento, né, que ele deu pro teu irmão e tal. Como que foi essa transposição? E você teve que inventar alguma coisa, ou foi a mais pura transposição daquilo que foi dito?
1: Seu irmão gravou teu pai?
0: Gravou.
1: Ah, por isso.
0: Eu considero, na verdade, os 3 depoimentos são história oral, né? Porque são 3 uhum. depoimentos em primeira pessoa. O do meu pai realmente é falado, mas o depoimento escrito do meu tio também é, de certa forma, história oral, porque ele escreveu o que ele quis, né? Da lembrança dele, do meu avô, a mesma coisa. Eu, evidentemente, tenho enorme desconfiança. Não é desconfiança, eu não considero que seja verdade absoluta o depoimento de história oral. Acho que a história oral tem um valor enorme por ser a lembrança daquela pessoa, daquelas pessoas, né? E eu tenho um pé atrás em relação a isso. E no livro eu trato o tempo todo, dialogo com essa memória deles, né? Então, o tempo todo eu tô colocando a voz deles, o que eles contaram, e tô contextualizando e falando, olha, ele tá falando isso porque aconteceu isso assim, ou veja bem, isso que ele tá falando talvez não tenha sido exatamente assim, né? Eu discuto um pouco com a memória, converso um pouco com a memória deles. Eu evitei fantasiar, assim. Uma outra coisa que eu achei que, enfim, quando eu não entendia direito, eu meio dava uma arrumadinha, mas não é um projeto desses de autoficção, sabe? Não é isso o livro, não quis fazer isso. É um livro bastante fiel nesse sentido, bastante jornalístico, bastante próximo do que realmente aconteceu, né? Eu não tinha direito de fazer isso com a memória deles. Eu quis trazer a memória deles como eles contaram mesmo.
3: Fala, o saldo pra você foi bom no final? Você começou dizendo que ficou a vida inteira lutando se deveria ou não contar, agora de pronto, lançado.
0: Tô muito feliz, tô sentindo assim que as pessoas que estão lendo, que pega mesmo, sabe? É uma coisa que emociona. Acho que não é um negócio que eu forcei a mão também, ao contrário, acho que eu me segurei para não ser uma coisa assim
1: dramática demais,
0: porque são histórias já tão extraordinárias. De certa forma é seco o livro, né? Assim, eu evito até, né, muito

0: os adjetivos. E eu estou muito feliz, porque está vindo uma resposta muito boa mesmo, de pessoas que se emocionam, pessoas que falam, pô, eu realmente também tenho uma história assim, queria ter escrito, né? Ou, enfim, que entendem a importância disso, desse resgate da história oral. E estou realmente muito feliz.
1: Não está te incomodando as pessoas saberem mais quem você é?
0: Não, então, não, passou isso. É, eu tive esse medo, realmente, né? Tinha um pouco, mas acho que é um cacuete profissional. Mas acho que é isso, é uma etapa da vida também, né? Como eu disse.
1: Que não há mais nada a dever, entre aspas.
0: É, estou com 65 anos, sabe? Já estou num outro estágio também, né? Profissional.
2: Aí, olha o que a Cazé TV fez, te libertou, pô.
0: Eu já estava fazendo o livro.
1: Quanto tempo? Quanto tempo está nessa?
0: Ah, eu acho que eu fiquei 6 a 9 meses escrevendo, mexendo. Foi um negócio de muitas vezes vindo, teve muita tradução, né? Porque tem muito texto do Yiddish, né? Que eu escrito do meu tio e do meu
1: Conta
0: avô.
1: Conta pra quem não sabe o que é o Yiddish.
0: O Yiddish é um dialeto que era falado, muito falado, né? Na Europa Oriental, né? Por judeus alemães, judeus poloneses, judeus lituanos, enfim, de toda essa Europa, e que foi se conservou em alguns, né? Os imigrantes trouxeram, né, o Yiddish para alguns lugares, ainda para os Estados Unidos, aqui para o Brasil, tem uma geração, né, gerações mais antigas, tinham judeus ainda que falavam Yiddish, mas é uma língua quase morta, né? Uma língua que está meio em, né, vamos chamar assim, em decadência, mas tem ainda gente que estuda, que dá aula, eu descobri procurando.
1: Grupos que se encontram, só para falar Yiddish,
0: que se encontram, e lugares, aulas de Yiddish, escolas, e eu descobri procurando o tradutor para os textos do meu tio e para o texto do meu avô, eu acabei encontrando alguns tradutores e fiquei surpreso, assim, gente muito interessada e gente que se empolgou também com isso, de estar traduzindo.
1: Aliás, é uma possibilidade real, né, do seu livro ser traduzido para outras línguas e surgir interesse de outros lugares de saber essa história, né?
0: É, eu acho que tem uma universalidade, sim, ali nessas histórias. Né?
1: Claro.
2: Você também tem uma história boa dessas, né, daqui da mesma época ali, né?
1: Tenho,
2: na mesma Polônia, né?
1: É, o meu avô tem a idade, nasceu em 14 ali, eu lembro, 14,
0: meu
1: 16,
0: pai
1: 17.
0: É de 1917.
1: É. 17, é, meu avô era de 11 e meu pai é de 40. Então, de alguma maneira, dois a gente tem aí, um match.
0: Exatamente.
1: De dois, e as regiões são muito parecidas, né? É a cidade do que nasceu o pai do Maurício é pertíssimo da cidade onde nasceu meu avô e depois Cracóvia onde nasceu meu pai. Enfim,
0: eu fui a Lublin nos anos 90, queria ver e tal, mas foi meio rápido, eu tava meio, não sei, não foi uma viagem legal. Tem um filme, aquele filme do Jesse Eisenberg e o irmão do Macaulay Culkin.
1: Ganhou o roteiro no Oscar.
0: Exato, eles vão para Lublin, é justamente a cidade, eles vão encontrar a avó, a casa da avó, as referências da avó.
2: Kieran Culkin ganhou o Oscar nesse filme.
0: Eu acho que de roteiro, né?
1: Ele ganhou coadjuvante. Eu acho que o irmão dele no Succession merecia mais que ele, não era? O Jeremy Strong merecia, eu acho, mais do que ele. Mas ele fazia o personagem que ele fazia também no Succession e faz um pouco no filme, né? É um pouco isso.
0: É, meio irritado, né?
1: Qual o nome desses filmes você lembra?
0: Esqueci.
1: Estamos ruins. O Google realmente está terceirizando nossa memória.
0: Mas o que eu achei coincidência desse filme é que é essa cidade. E tem uma cena que é interessante, que eles vão na casa onde a mãe, a avó morava, e aí aparece um polonês que taca a pedra neles, vai embora daqui. Tem uma coisa que é uma situação que também aparece num filme muito bonito chamado Ida, um filme polonês.
3: Muito bom esse filme.
0: É um filme lindo e a mesma situação também, um cara que volta, quer encontrar, ver como é que ele encontra a casa.
2: A verdadeira
0: dele.
2: Dor é o nome do filme.
1: É porque para eles, né, todos esses nós, os descendentes, os sobreviventes voltando lá, de alguma maneira relembra quem mora lá. Exatamente. Situações desconfortáveis, né?
0: Exatamente.
1: E essas cidades não são mais as cidades que foram, enfim, tem toda uma questão complexa. E tem eu falei do Tudo Se Ilumina, do Fowler, né? Tem um filme também, é um pouco isso, só que na Ucrânia, tem vários filmes de...
0: Tem um filme do Spielberg, Império do Sol, que é justamente sobre um inglês em Xangai durante a guerra. É uma experiência temporal, a mesma do meu pai, só que geograficamente diferente, porque quando o Japão declara guerra e ataca a China, os ingleses são levados para uns campos fora da cidade de Xangai. Os judeus continuaram na cidade, num pequeno gueto, mas sem as mesmas restrições.

0: Instituições dos guetos na Europa.
1: Fala alguma coisa de ouvinte que vocês achem útil nesse momento?
2: Vou mandar aqui uns abraços. O Império do Sol é com o Christian Bale, né? Que é baseado no

0: holandês que ajudou esses caras que estavam na Lituânia a sair da Lituânia. A biografia que eu li, o volume, tem uma frase do Spielberg: pô, se eu tivesse visto isso antes, teria feito um filme também. É uma coisa incrível a história.
1: Você leu livros e ouviu filmes especificamente para a escrita do livro?
0: Muitos.
1: Alguns que você acha bacana de até para compartilhar o pessoal?
0: Por exemplo, a história da Xangai. No Brasil é muito pouco conhecida, mas nos Estados Unidos tem muita gente que descendente de gente que passou a guerra em Xangai. Então, lá nos Estados Unidos tem muitos livros de memórias. Eu passei a guerra em Xangai, contando histórias. Eu li vários desses livros para ver se batia com o que meu pai estava falando, né? E bate. Sim, baixa muito, assim, tem muita semelhança.
1: Você não acha que às vezes, se a guerra não tivesse existido, uma hipótese completamente absurda, nós estaríamos sentados, não aqui, mas sentados num café de algum desses lugares da Polônia?
0: É possível.
1: Não é? Estávamos todos tão perto, né, cara?
0: Exatamente.
1: E, por fim, só uma pergunta, só porque está nesse bloco, nesse assunto. Há uma reconciliação que acontece, se entende um rompimento, não por conta de um rompimento, mas por conta de você ter ido atrás da vida deles e ter escrito, de alguma maneira, um novo encontro com essas pessoas.
0: Exatamente isso. Eu entendi melhor quem eu era fazendo esse livro, né? E tô compartilhando com as pessoas, mas o ponto de partida é esse. Assim, quando acabou o livro, ficou claro. Eu fui aos poucos entendendo, né? Vendo as aventuras, vendo as histórias que esses caras passaram, mas quando eu vi o livro pronto, eu falei, pô, realmente é dessa matéria aqui que eu sou feito, entendeu? Isso para mim foi maravilhoso.
1: Rotas de Fuga, Maurício Sticer, a editora é Seja Breve. Muito bem, Zé, essa é a outra música do disco que você escolheu, né?
2: Alabama Shakes aí com a Brittany Howard cantando.
1: Vai ter mais rabicho, Matheus? Esses que acabaram já agora. Pode falar o microfone pra mim. Hã?
3: Só depois do fim do programa.
1: Ah, então tá bom. Então quem tinha que falar já falou, né? Então tá bom, porque... tem um convidado bom, uma coisa tão rara.
0: Ai, que honra.
1: Maurício Sticer está conosco, José Godoy no Rio de Janeiro, o Luiz Gustavo Medina lá em Brasília, no coração desse país. Agora é a hora, né, de Brasília, esses dois meses, hein, Teco? Vai ser um movimentaço aí, né? A pesquisa, bom, já falaram tudo isso no rabicho, mas a pesquisa ficando mais apertada, os escândalos saindo. Você já sente a cidade diferente?
4: Tem um escândalo para cada lado, eleitor para cada lado, tá meio quase empatado, né? Tá uma loucura, né?
1: Você já sente a cidade diferente? Você que vai sempre para Brasília? Ou não tem nada?
4: Eu acho que agora vai começar, né? Começou o horário eleitoral, vão começar os debates, as sabatinas, acho que agora vai começar a ser só esse o assunto, né? Pesquisa, muita pesquisa, e acho que pelo fato de estar muito apertado, vai ficar todo mundo de olho aí nessa diferença que se diminui um pouco, se aumenta um pouco. Acho que agora pega pra valer, né? Você sabe que o grande fenômeno futebolístico brasileiro, fora o Flamengo e o Palmeiras, é daqui, né? O Gama, né?
0: Não sabia.
4: Eu também. O Gama subiu, dá uma olhada na média de público do Gama aqui, subiu pra Série C. E pra dizer o seguinte, que amanhã a maior do mundo estará aqui em Brasília, vai ter show da Marisa Monte amanhã aqui.
1: Você vai, Teco?
4: Opa.
1: Você vai sempre,
0: eu gosto
1: foi vários, né?
0: Gosto.
4: Ah, se tem Marisa Monte, eu tô lá.
0: Onde vai ser o show?
4: Aqui tem um festival difícil de explicar, que chama Na Praia, porque é uma praia em Brasília.
0: Ironia à parte.
4: É difícil explicar, é difícil de entender, quanto mais explicar.
1: Bacana, até quer falar alguma coisa de e-mail?
4: Tem uma pergunta aqui boa aqui, ó, do Vicente, ele falou que queria saber, Maurício, qual foi a tua emoção de ouvir a história do teu pai depois de tantos anos? Ele fala que num período talvez que não fosse muito comum o diálogo entre pais e filhos, ele falou que, enfim, ele sente falta dele ter tido esse diálogo com o pai dele. Como é que foi para você ouvir a história?
0: É uma pergunta ótima mesmo, porque eu sempre ouvi fragmentos da história. Eu lembro de perguntar e eu acho que deveria ter insistido mais, sabe? Quando eu olho em retrospectiva, enchido mais o saco do meu pai para ele contar, sabe? Mas ele manifestava meio um saco, eu não quero, sabe? Uma coisa assim, frases curtas, quando você percebe que a pessoa não quer muito falar, né? E fazendo o livro, lendo melhor, né, um texto que meu irmão produziu, condensando a conversa dele.

0: deles, e aí vendo os momentos em que ele desabafa, eu fiquei muito emocionado, sabe? Tem horas assim no livro que ele fala, uma hora que ele tá lá em Vladivostok, ele fala, meu, o que eu tô fazendo aqui? Eu não tenho profissão, tô num lugar de merda, desculpa, irmão.
1: Tudo
0: tô
1: bem.
0: Um lugar horrível, o que vai ser de mim? Tem uns momentos de desabafo dele, realmente muito emocionante. E hoje, assim, conversando com um leitor do livro, que me ligou, um jornalista mais velho, e deve ter os seus 80 anos, eu não vou citar porque eu não sei se ele quer que eu cite ele, ele me falou, ficou emocionado com o livro, um cara mais velho que eu, mais experiente, ficou emocionado com a história. E um amigo meu também que leu, falou que a história do seu pai é a história mais emocionante, fiquei muito emocionado.
1: E teu irmão?
0: Meu irmão amou também o livro, tá mega feliz, tá também divulgando e fazendo meio de campo com toda a família também, todo mundo recebeu o livro e deu tudo
2: isso, certo. Isso vai ser bom pro ouvinte que pensava como eu, que Vladivostok era uma invenção do War, que nem existia na vida real. Porque a gente nunca ouviu falar de alguém que pisou em Vladivostok. Agora temos.
0: Eu tive exatamente essa sensação. Quando eu li essa história pela primeira vez, que ele falou disso, eu sabia que ele tinha cruzado a Europa inteira, mas quando que ele pega o barco em Vladivostok, que ele ficou em Vladivostok algumas semanas esperando o barco, existe Vladivostok, que eu via claramente aquela ponta no War, né?
1: Rotas de Fuga, a gente tá falando do livro que o Maurício escreveu, o seu livro mais recente, Rotas de Fuga. E é isso para todo mundo que nos ouviu. Zé Godoy, mais alguma palavra de amor e de carinho para quem nos ouve?
3: Não, um abraço pro Maurício e vai Corinthians.
1: Nós. Teco, além do Festival da Praia, mais alguma coisa que você queira falar?
2: Não, vamos embora, até semana que vem. Foi um prazer, Maurício, até a próxima. Até o próximo livro.
0: Pô, eu queria, posso falar?
1: Claro.
0: Queria agradecer demais, é um prazer sempre estar com vocês. Esse programa tem um astral muito legal, muito mesmo, admirável. E, enfim, muito obrigado por me chamarem.
1: Até o próximo. Bora lá, obrigado ao pessoal de Recife que cuidou do som. Obrigado ao Matheus, um último beijo, que será a última frase desse programa.
4: Um beijo pra minha mãe, de novo.
1: De novo? Não é possível.
4: Ela merece todos os beijos do mundo.
1: Mas é verdade. Qual o nome dela?
4: Marta.
1: Dona Marta, um beijo meu também para a senhora. Muito obrigado. Parabéns pelo filho. Tudo de bom. Boa semana para todos.

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Segunda-feira, 24 de agosto de 2026. Os principais candidatos à presidência serão entrevistados esta semana pela TV Globo. O programa será transmitido ao vivo logo após o Jornal Nacional. O entrevistado desta segunda-feira será o candidato do Novo, Romeu Zema. Na terça será Ronaldo Caiado, do PSD. Também serão entrevistados Renan Santos, do Missão, na quarta-feira, Lula, do PT, na quinta, e Flávio Bolsonaro, do PL, na sexta-feira. Também na sexta começa a propaganda eleitoral no rádio e na TV. O Banco de Brasília marcou para esta segunda-feira uma Assembleia Geral extraordinária para decidir sobre a abertura de processos judiciais contra ex-administradores da instituição. A medida busca a reparação de eventuais danos financeiros e morais causados ao BRB em transações ligadas ao Banco Master. A fraude é apurada no âmbito da Operação Compliance Zero. Um dos entregadores que participaram do linchamento de um ciclista no Rio de Janeiro revelou que voltou a trabalhar normalmente após o crime. Felipe Eduardo dos Santos Silva disse em depoimento à polícia que fez mais 3 entregas por aplicativo naquele dia. Cláudio Rafael Landeiro foi espancado até a morte após ter sido acusado injustamente de roubar uma bicicleta. Neste domingo, os 2 entregadores envolvidos no crime tiveram a prisão temporária mantida pela justiça. 2 vigilantes clandestinos também estão presos por

0: participar do linchamento. A polícia procura por um homem que aparece nas imagens dando um chute na vítima. Horário de Brasília, 12:02.
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1: 3 minutos desta segunda-feira. Muito bom dia. Obrigado a você que nos acompanha aqui na CBN em todo o Brasil, em diversas partes do mundo. Começa aqui o CBN Madrugada. Hoje é 24 de agosto de 2026. A produção do Matheus de Souza, comigo aqui na mesa de som, Ricardo Garcia. E vamos juntos com você, ouvinte CBN, até às 5 horas da manhã, com muita informação, muita prestação de serviço. Você participa, como sempre, via WhatsApp, pelo YouTube, pelo e-mail, pelo Instagram. Daqui a pouquinho a gente lembra os caminhos, registra as participações, porque agora vamos a alguns dos principais destaques do dia. E a gente começa com a corrida presidencial. Tivemos o primeiro debate entre os candidatos à presidência da República na noite deste domingo na Band. E quem acompanhou foi a repórter Karen Lemos. Bom dia, Karen.
2: Bom dia, Galvão. Bom dia também para os nossos ouvintes. Pois é, tivemos aí o primeiro debate com candidatos à presidência pela TV aberta, né, transmitido pela Band, e foi um debate esvaziado, né, Galvão? Teve ausência de metade dos 6 candidatos que foram convidados aí para esse encontro. O presidente candidato à reeleição pelo PT, presidente Lula, e também o Flávio Bolsonaro do PL, já tinham avisado dias antes que não iriam comparecer, né? Aí, neste domingo, Romeu Zema, do Novo, também decidiu não participar. Ele inclusive afirmou que o propósito do debate foi perdido com a ausência dos dois líderes das pesquisas, mesmo com o debate sendo adiado por uma semana. No começo ele seria feito no dia 16, aí foi adiado para o dia 23 para ver se os principais candidatos que mais pontuam nas pesquisas, né, participariam, porém não vieram. Esse foi o primeiro debate presidencial mais esvaziado desde a redemocratização em 1989. Inclusive, né? E olha que curioso, o Ronaldo Caiado do PSD esteve naquele debate e esteve hoje também no debate da Band. E aí ele comentou justamente essas ausências e aproveitou, né, claro, para fazer provocações tanto para Lula quanto para Flávio Bolsonaro. Vamos ouvi-lo.
3: O que eu vejo é que a campanha começa agora. Como eles fugiram, a população vai dizer o seguinte: olha, quem foge de um debate deve ter muito a esconder. Mas muito mesmo a esconder. Ele tá apavorado para falar aqui amanhã que ele não vai sustentar, né? E cada dia você tem uma surpresinha com o Lula e você tem uma surpresinha com o Flávio. Cada dia tem uma surpresinha. Então nós temos o Dark Horse e agora o Dark Lobby. São os dois grandes filmes da corrupção.
2: E, Galvão, quase que tivemos um debate ainda mais esvaziado, tá? Porque o candidato do Avante, o Augusto Cury, ele ameaçou não participar do debate, isso uma hora antes do início, até um pouco menos. Ele criticou o fato do candidato à reeleição, Lula, ter gravado uma entrevista para Record e que foi exibida no mesmo horário do encontro entre os presidenciáveis. Vamos ouvi-lo também.
4: E a gota d'água foi o Lula da Silva fazer uma entrevista ao vivo agora, no mesmo horário do debate da Band. É uma irresponsabilidade. Mas os grandes atores estão fora do debate. Estão gastando 30 milhões de reais por mês para impulsionar suas imagens. E eles, inclusive, construíram uma cortina de ferro para ninguém furar essa bolha.
2: Bom, apesar dessa ameaça, Augusto Cury, que até entrou no carro, ameaçou ir embora lá da emissora de carro, mobilizou todos os jornalistas ali para a porta da emissora, ele desistiu de desistir, né, Galvão? Ele fez as ameaças, mas aí resolveu, faltando ali 20, 15 minutos.

0: participou no início do debate, foi até o estúdio, participou normalmente do debate, que é debate esse no qual esses três candidatos presentes, únicos três candidatos presentes, né, direcionaram as críticas principalmente ao presidente Lula. Os discursos mais inflamados foram de Renan Santos, do Missão, ele que chegou ao debate carregando fraldas, cada uma com o nome de Lula e a outra com o nome de Flávio Bolsonaro. Só que o candidato do Missão também fez críticas, fez ataques aí contra Flávio Bolsonaro. Ele disse, por exemplo, que a candidatura do senador é ideal para a reeleição de Lula, porque o filho do ex-presidente Jair Bolsonaro, na visão dele, é muito fraco para vencer o petista. Depois do debate, o Renan conversou com jornalistas, né? Todos os candidatos conversaram ali com jornalistas, e ele explicou por que que ele afirmou ali durante o debate que as eleições deste ano são um jogo de cartas marcadas, patrocinado pelo Banco Master e pelo ex-dono do banco, que é o Daniel Vorkaro. Então vamos ouvir a explicação dele para isso.
1: Do raciocínio lógico e básico, qualquer um faz, basicamente ele comprou Brasília inteira, basicamente ambos não querem falar nada sobre o escândalo, basicamente já houve uma tentativa de abafar a CPI que envolvia o Banco Master, envolvendo Centrão, bolsonarismo e petismo, e naturalmente, cada um, não importa se Lula vença ou se Flávio vença, como ambos estão na mão do Vorkaro, eles vão querer salvar o Vorkaro. A questão de aplicação da lógica dedutiva para a realidade política.
0: E bom, só para trazer um contexto a mais aí para o ouvinte, né? Lula foi o primeiro a confirmar que não participaria do debate. Ele, não é que ele confirmou, né? Ele só não disse que vai participar e ficou por isso mesmo. A equipe do petista se incomodou com convites feitos para candidatos como o Renan Santos e o Romeu Zema, que pela legislação eles não poderiam ser obrigados a ser convidados para esse debate, né? Não tem um número mínimo de representação no Congresso. Mesmo assim, foram convidados. A equipe do petista ficou incomodada, né? Porque eram muito adversários da direita e Lula viraria praticamente um alvo solitário ali entre os adversários. Só que aí na seguida Flávio Bolsonaro também divulgou que ele não compareceria ao evento diante da ausência do petista, né? Então, na verdade, ele condicionou a ida dele caso Lula fosse. Justamente porque na ausência de Lula, aí os ataques dos demais candidatos passariam a ser direcionados para Flávio, né? Então, o que a gente viu hoje, né, o resumo da ópera é que metade apenas dos convidados participaram e eles usaram aí o tempo do debate para criticar os ausentes, né, que são os líderes aí de pesquisas, Lula e Flávio Bolsonaro, principalmente. Volto com você, Galvão.
2: Obrigado, Karen. Karen Lemos trazendo pra gente ao vivo aqui no CBN Madrugada as informações sobre esse debate esvaziado. Lamentável, lamentável. A gente falou ao longo da semana toda, ainda esperava que de repente, né, os dois candidatos tivessem um rompante, né, democrático, porque é um desrespeito total à eleitora, ao eleitor, à não participação de ambos, porque estão liderando com folga a corrida à presidência da República, primeiro debate, a oportunidade que eles teriam de expor suas ideias, os seus planos para os próximos 4 anos, e simplesmente não foram, não apareceram, né? A gente daqui a pouco vai levar ao ar a entrevista que gravamos há pouco com o professor Paulo Nicole Ramírez, cientista político, professor da SPM, professor da Fundação Escola de Sociologia e Política de São Paulo. E a gente já dá o spoiler, né? O professor, né, falou, a democracia saiu enfraquecida na noite deste domingo pela ausência dos dois principais candidatos neste debate. Realmente lamentável. Daqui a pouquinho a gente vai trazer a palavra do professor Paulo Nicole Ramírez. Bom, presidente Lula, ao longo do debate, tanto o candidato Cury quanto o candidato Caiado disseram que o Lula estaria dando entrevista naquele momento para a Record, né? E na verdade a entrevista foi gravada. A Karen trouxe a informação. A entrevista foi gravada e colocada, né, pela emissora no ar no momento do debate. E nessa entrevista o presidente Lula falou sobre as acusações que pesam sobre o filho.
3: E o que eu digo para você, eu digo para o meu filho, eu digo para qualquer pessoa. Todos nós somos obrigados a agirmos corretamente. Se alguém está agindo de forma equivocada,

0: forma errada, então alguém vai ter que ser investigado. E eu não sou um presidente que tenta proibir investigação. Eu não ameaço mandar ministro embora. Eu não ameaço punir delegado. Investigue-se. E todo mundo tem o direito de provar se é inocente. Se isso acontecer, eles serão perdoados. Mas se alguém cometeu erro, e esse erro trouxe prejuízo aos cofres públicos, essas pessoas terão que pagar. Olha, eu acho que há muitas ilações, nós temos que tomar muito cuidado com isso, Mariana, porque tem muitas ilações, ou seja, quando começa a vazar, e você sabe que eu sou vítima disso desde 1989, você não pode perder o equilíbrio, e somente você estava a verdade. Mariana, quando alguém está cuidado de alguma coisa, só você estava a verdade. Eu tenho dito para as pessoas que são inocentes, provem. Provem, não tenho coragem de ser investigado, de participar de inquérito. Isso vale para o meu filho, vale para qualquer pessoa. Ninguém está impune se cometeu erro. Portanto, esse é o meu papel do presidente. Meu filho sabe se cometeu erro, ele vai ser julgado, vai ser punido ou vai ser inocentado. Mas ele tem que provar a inocência dele. E ele sabe disso, porque ele sabe o que eu vivi. Ele conviveu comigo 40 anos, ele sabe que a mãe dele morreu por causa da Lava Jato. Então, é o seguinte, só ele sabe a verdade. Então, que a diga publicamente, que se defenda, que processo que eu tá acusando, sabe?
1: Bom, aí o presidente Lula, então, em entrevista à Record, a entrevista foi gravada e colocada no ar no domingo à noite, momento em que os candidatos à presidência estavam lá ao vivo na Band, expondo seus projetos de governo e, obviamente, aproveitando para destacar a ausência dos dois candidatos, não só o presidente Lula, mas também o Flávio Bolsonaro. 14 minutos desta segunda-feira, vamos aos outros destaques da edição de hoje aqui do CBN Madrugada. Tem novos números do Datafolha para a corrida presidencial. A informação com Felipe Igreja.
2: Uma pesquisa Datafolha com recorte estadual aponta para a vantagem de Flávio Bolsonaro do PL em São Paulo, Rio de Janeiro e no Distrito Federal. Já o presidente Lula do PT consegue ampla vantagem em Pernambuco e no Piauí. Em Minas Gerais, estado considerado decisivo para a disputa pelo Planalto, Lula está numericamente à frente, mas pela margem de erro, os dois estão tecnicamente empatados.
1: O Supremo Tribunal Federal de olho nas emendas parlamentares que não foram indicadas por parlamentares, João Rosa.
3: O ministro Flávio Dino, do Supremo Tribunal Federal, determinou que a Câmara e Senado considerem nulas eventuais emendas parlamentares indicadas por presidentes de partidos sem mandato e por ex-parlamentares. A decisão também estabelece que as duas casas comuniquem às áreas técnicas que dirigentes partidários que não ocupam mandato não podem definir o destino desses recursos. O caso envolve uma investigação sobre possíveis irregularidades na indicação de emendas que envolve o presidente do PL, Valdemar Costa Neto, e o ex-presidente da Câmara, Eduardo Cunha.
1: Meia-noite e 16, o destaque policial do Rio de Janeiro aqui no CBN Madrugada com Ana Luísa Barreto.
4: Os entregadores de aplicativo envolvidos na morte do ciclista Cláudio Rafael Landeiro, espancado em Copacabana, na zona sul do Rio, tiveram a prisão temporária mantida pela justiça. A investigação do crime chamou atenção para os casos de justiça com as próprias mãos. No estado do Rio, foram mais de 500 registros no primeiro trimestre deste ano, uma média de 5 por dia.
1: Violência em São Paulo, com Matheus Leite.
5: A polícia investiga um caso de sequestro e agressão com envolvimento de policiais civis na zona leste de São Paulo. Câmeras registraram um jovem sendo levado algemado no porta-malas de um carro que imitava uma viatura. A vítima ainda não foi localizada. Um dos policiais foi preso neste sábado.
1: Destaque do esporte, o futebol, agora aqui no CBN Madrugada com Gabriel Dudziak.
6: Seis jogos foram disputados neste domingo pela 24ª rodada do Campeonato Brasileiro da Série A. No Nubank Park, o líder Palmeiras venceu o Vasco pelo placar de 4-1, com dois gols de Flaco Lopes, um de Vitor Roque e outro de Maurício. Com

0: resultado, aliado à derrota do Flamengo para o Cruzeiro, o Alviverde voltou a abrir 6 pontos na liderança do Brasileirão. Também neste domingo, o Vitória perdeu para o Bahia em casa por 2-0. O Bragantino ganhou do Grêmio por 1-0 no interior de São Paulo. A Chapecoense bateu o tricolor paulista no sul do país. Santos e Mirassol ficaram no 1-1 na Vila Belmiro. E o Coritiba ganhou do Corinthians pelo placar de 2-1 no Paraná. Nesta segunda-feira, às 8 horas da noite, Botafogo e Atlético Paranaense encerram a rodada no Nilton Santos.
1: Futebol, 18 minutos agora desta segunda-feira. Mais uma vez, muito bom dia e obrigado a você que nos acompanha aqui no CBN Madrugada. O Ricardo Garcia na mesa de som. Vamos juntos até às 5 da manhã, pessoal aqui no YouTube já trocando ideias, obrigado pelas mensagens, o Clóvis Mota de São Pedro da Aldeia, Tadeu da Ilha do Governador no Rio de Janeiro, também tá por aqui, obrigado a Antônio Silva de Brasília, o Silvio de Juiz de Fora, Minas Gerais, também chegando aqui na área. Obrigado a você que interage também pelo WhatsApp no 11 999 11 9981. Luzanir de Petrópolis, Rio de Janeiro, tá mandando seu bom dia para todo mundo. Muito obrigado também ao Juvencio Delgado de Juiz de Fora, Minas Gerais. Juvencio escreve aqui: uma vergonha as ausências dos principais candidatos ao debate da Band. Eu assino embaixo aqui, vergonhoso mesmo, lamentável, lamentável, um desrespeito total ao eleitorado, a ausência tanto do Lula quanto do Flávio Bolsonaro. Robério tá em Osasco, na Grande São Paulo, manda o seu bom dia. Hernani Souza, de Salto, no interior paulista, também por aqui. O Estevão Zizi, Vitória, Espírito Santo, também na nossa companhia. Via Instagram, você pode interagir, como sempre, no @phcgalvão. Repetindo, @phcgalvão. Você interage aqui via Instagram. Obrigado ao nosso ouvinte, o Marcelo Hormens, tá por aqui. Quem tá interagindo conosco também é a nossa ouvinte, a Cássia Raquel, viu, Ricardo Garcia? A Cássia é filha do nosso ouvinte diário lá do Ceará, o Paiva Filho, que é educador, jornalista, tá aposentado e nos dá sempre a sua presença também aqui no CBN Madrugada. A gente agradece demais a companhia via Instagram aqui no @phcgalvão. Muitíssimo obrigado. Quem está chegando aqui também é Honorato Lessa, muito obrigado. João de Souza, galera chegando aqui no Instagram, no @phcgalvão, muitíssimo obrigado. 20 minutos desta segunda-feira, daqui a pouco então a gente vai voltar a falar sobre o debate, levar ao ar a conversa que tivemos com o professor Paulo Nicole Ramírez, mas tem informações também da corrida à presidência da República. O Felipe Igreja tem os últimos números do Datafolha, a corrida presidencial, mas dividida ali por estados.
2: Uma nova pesquisa do Instituto Datafolha, divulgada no sábado, mostra como está a disputa presidencial em 6 estados do país. Os números revelam que o senador Flávio Bolsonaro, do PL, aparece à frente nas intenções de voto nos estados de São Paulo, Rio de Janeiro e no Distrito Federal, nos cenários de segundo turno. Por outro lado, em Pernambuco e Piauí, o presidente Lula, do PT, é quem lidera. Em Minas Gerais, há um empate técnico entre os dois. Em São Paulo, maior colégio eleitoral, embora Flávio e Lula tenham um resultado mais próximo no primeiro turno, 37 a 33% para o senador, o filho de Bolsonaro tem 47% contra 42% do atual presidente no segundo turno. A margem de erro é de 2 pontos para mais ou para menos em São Paulo. Já no Rio de Janeiro, berço do bolsonarismo, Flávio tem 49% no segundo turno, enquanto Lula soma 40%. No primeiro turno, com mais candidatos na disputa, a diferença entre os dois é menor. O senador do PL marca 41% ante 36% do petista. No estado, a margem de erro da pesquisa é de 3 pontos. No DF, o senador do PL também aparece em vantagem contra o presidente Lula, com 51% das intenções de voto contra 31% do petista.

0: vista em um eventual segundo turno. Em Minas Gerais, estado considerado decisivo para a disputa pelo Planalto, Lula marca 46%, enquanto o candidato do PL soma 42% em um eventual segundo turno. Mas como a margem de erro em Minas é de 3 pontos, há empate técnico entre os adversários. No primeiro turno, quando outros nomes são colocados na disputa, Lula tem vantagem de 6 pontos, 37% a 31%. Para o cientista político André Rosa, embora Minas Gerais seja apontado como um estado decisivo, as diferenças da disputa podem estar em São Paulo, onde mesmo com vantagem, Flávio não consegue abrir uma diferença maior para Lula.
1: Ele está com vantagem, mas não está com ampla vantagem. Por exemplo, nas eleições em que o PSDB ele tinha um protagonismo maior, ele conseguia ter ali, às vezes, mais de 60, 70% do eleitorado com o PSDB. Isso aconteceu com o Alckmin, isso aconteceu com outros players políticos que disputaram um pleito pelo PSDB. Hoje, isso está um pouco parecido, né? Tem a vantagem, mas também essa vantagem ela já não é tão elástica quanto antes. Então, por isso que hoje eu vejo o estado de São Paulo e o próprio Rio de Janeiro muito mais estratégicos que Minas Gerais hoje.
0: Lula se dá melhor nos estados do Nordeste. Em Pernambuco, o petista tem ampla vantagem no embate contra Flávio no segundo turno, 62% a 29%, assim como no Piauí, 68% a 24%. Em ambos os estados, a margem de erro da pesquisa é de 3 pontos. O levantamento foi contratado pelo jornal Folha de São Paulo e pela TV Globo e é o primeiro do tipo feito pelo Datafolha após o início das campanhas eleitorais. De Brasília, Felipe Igreja.
2: 24 minutos agora desta segunda-feira, a gente continua na capital federal, agora com João Rosa. O Supremo Tribunal Federal, principalmente na figura do ministro Flávio Dino, está de alguma forma tentando limitar. Acabar não vai conseguir, infelizmente, mas limitar essa farra de emendas parlamentares que virou o nosso país nos últimos anos. Nos últimos 4 ou 5 anos, os parlamentares simplesmente estão abocanhando uma parcela cada vez maior do orçamento. Já é uma parcela pequena, aquela que sobra, né? Que não está demarcada ali, engessada, né? Os chamados gastos discricionários que podem ser dirigidos aí para programas nacionais, para os ministérios. Uma parte cada vez maior desse dinheiro, e não é pouco dinheiro, está sendo distribuída de acordo com os interesses dos parlamentares. E há algumas semanas atrás a gente ficou sabendo que não é só dos parlamentares, né, Ricardo Garcia? Tem presidente de partido, Valdemar Costa Neto também indicando emendas, Eduardo Cunha, olha só, hein? Deputado cassado Eduardo Cunha, ex-presidente da Câmara dos Deputados, né, também direcionando emendas. Uma coisa simplesmente absurda, absurda. O João Rosa tem mais detalhes para a gente.
3: O ministro Flávio Dino, do Supremo Tribunal Federal, determinou que Câmara e Senado considerem nulas eventuais emendas parlamentares indicadas por presidentes de partidos sem mandato no Congresso e por ex-parlamentares. Dino ainda determinou que os presidentes da Câmara, Hugo Mota, e do Senado, Davi Alcolumbre, comuniquem às áreas técnicas das duas casas que dirigentes partidários que não sejam deputados ou senadores não podem indicar, distribuir ou definir o destino de emendas parlamentares. Dino também alertou que o descumprimento da decisão pode levar à responsabilização dos envolvidos nas áreas disciplinar, civil e criminal. A decisão é resultado de uma investigação iniciada em julho. Na ocasião, Dino pediu aos partidos com representação no Congresso que informassem se seus dirigentes participavam da indicação de emendas. 19 partidos responderam. Segundo o ministro, as próprias legendas afirmaram que seus presidentes não têm autorização para indicar ou direcionar emendas parlamentares. Os partidos Solidariedade e Podemos foram os únicos que não responderam. Então, na decisão, Dino deu 5 dias para que as duas siglas apresentem os esclarecimentos. Se o prazo não for cumprido, poderão pagar multa de R$100 mil por dia. As respostas dos demais partidos serão encaminhadas à Polícia Federal, que investiga possíveis irregularidades envolvendo recursos de emendas. O advogado Fábio Souto, especialista em tribunais superiores, afirma que a decisão de Dino foi correta, mas aconteceu de maneira tardia.
4: Como se sabe, somente parlamentares eleitos, detentores de mandato, portanto, é quem pode indicar emendas no orçamento. Presidentes de partidos sem mandato não podem jamais indicar emendas diretamente.
3: toda essa polêmica.

0: polêmica envolvendo o direcionamento de emendas por presidentes de partidos começou com uma investigação que envolve o presidente do PL, Valdemar Costa Neto, e o ex-presidente da Câmara, Eduardo Cunha. Os dois são suspeitos de indicar emendas mesmo sem exercer mandato parlamentar. Dino determinou bloqueio de 119 milhões de reais ligados a Valdemar e de outros 6 milhões de reais relacionados a Cunha. Valdemar afirmou a Dino que não tem poder sobre os recursos das emendas parlamentares, mas que eventualmente faz sugestões aos congressistas de seu partido. A medida faz parte das ações do Supremo para aumentar o controle sobre a indicação e a execução das emendas parlamentares. De Brasília, João Rosa.
1: Sempre que a gente fala desse assunto, né, Ricardo Garcia, ouvintes aqui do CBN Madrugada, lembramos que é legítimo que os parlamentares tenham uma parcela, né, do orçamento para direcionar para o seu eleitorado, para a região, de onde eles vêm. Isso é legítimo. Agora, o que vem acontecendo, principalmente nos últimos 8, 10 anos, é um absurdo, porque essa parcela foi multiplicada por 8, 9. Hoje eles têm praticamente um quarto, 23, 24% do orçamento, da parte do orçamento que é discricionária, que pode ser destinada. Isso é um absurdo total, isso não acontece em lugar nenhum do mundo. A maioria dos países, simplesmente os parlamentares não têm essa função, né? Não tem. A função dos parlamentares, a função precípua de um parlamentar é criar leis, né? Não é direcionar o orçamento. Nos Estados Unidos, por exemplo, é 0,5%, 1%, aqui é 23%, 24%, uma coisa simplesmente absurda, que não acontece também nos países europeus. E aí a gente vai percebendo que não são só os parlamentares, essa reportagem traz aí, quem está acompanhando a política nos últimos meses já percebeu, né? Coronéis, parece que a gente está no tempo do coronelismo, né, Ricardo Garcia? Os grandes caciques, presidentes de partidos, né? O Eduardo Cunha, que nem parlamentar, foi caçado. Eduardo Cunha continua interferindo na destinação do nosso dinheiro, do seu, Ricardo Garcia, do seu ouvinte CBN, que tá aqui, do meu. Eduardo Cunha interferindo na destinação desse dinheiro, uma coisa simplesmente absurda, absurda. Dinheiro que poderia estar sendo destinado a programas, projetos nacionais, de interesse nacional, vão lá para cumprir interesses paroquiais, né? E muitas vezes, a gente está acompanhando aí, são mais de 80 processos que estão lá, inquéritos no Supremo Tribunal Federal, que já estão estourando, mas vão estourar mais ainda, de má de destinação desse dinheiro, corrupção. O dinheiro vai lá para uma prefeitura, não se sabe nem quem mandou, porque tem lá orçamento secreto, depois veio emenda PIC, só foram mudando o nome, mas o modus operandi é o mesmo, pegar o nosso dinheiro, jogar para uma prefeitura tal, e aí esse dinheiro escorre para o ralo da corrupção, uma boa parte. Criam-se empresas lá de laranjas, de amigos, você não sabe para que foi o dinheiro, né? Quem que mandou, é isso que está acontecendo. Então a gente espera, né? E sempre que a gente fala dessas questões, lembrando, ainda mais porque estamos próximos das eleições, não é, Ricardo Garcia? É sempre muito importante lembrar que quem está lá no Congresso Nacional não caiu de paraquedas, não pegou lá um avião do seu estado, né, botou um paraquedas nas costas e a hora que estava passando em cima do Congresso, desceu e caiu lá, virou deputado ou senador. Não, está lá porque foi eleito. Então, cabe a nós, eleitores, cidadãs e cidadãos brasileiros, termos cada vez mais consciência de quem estamos colocando lá. Porque, infelizmente, o que a gente mais vê aqui, quase todo dia recebo mensagens de ouvintes dizendo: ah, mas eu não acredito mais na política, não acredito mais em nenhum político, não vou votar em ninguém, vou anular meu voto. Bom, é isso que eles querem, que a gente se afaste. E a gente não pode se afastar. Essa apatia política é extremamente nociva para a democracia, porque isso é o que muitos deles querem, que a gente se afaste. Agora, se a gente não escolhe, alguém vai escolher por nós. É muito importante que a gente esteja muito informado sobre os candidatos agora, a deputado federal, a senador, para colocar lá no Congresso Nacional pessoas que estejam efetivamente empenhadas em mudar esse país.

0: isso é importantíssimo, porque não adianta a gente demonizar a política, e isso é algo que eu nunca vou fazer aqui, né? Nunca vou fazer, demonizar a política, mas a gente quer política com P maiúsculo. É, porque é somente num Estado democrático de direito que a gente vive, felizmente, é somente através da política que a gente vai transformar os anseios da população em ações governamentais. E são muitos anseios, muitas vezes conflitantes. É por isso que a gente sempre fala aqui que não adianta esperar da democracia algo que a democracia não vai nos oferecer. Haverá conflitos, com certeza, principalmente num país tão desigual como o Brasil. Haverá faíscas. Porque não dá pra gente falar em bem comum aqui no Brasil. Bem comum tem na Noruega, na Suécia, na Finlândia. Aqui não tem bem comum. O que é bem pro Ricardo Garcia pode não ser pra mim, pode não ser pra você. Isso é normal da democracia, né? Que todas as cidadãs e cidadãos estejam representados pelos seus partidos, brigando pelos seus interesses. E cabe ao governo, cabe ao Congresso, não encontrar um consenso, porque isso não vai acontecer, mas administrar o dissenso. É isso que vai acontecer num país tão plural e desigual como o Brasil. A gente sempre destaca aqui que a democracia, ela exige um certo grau de resignação, né? Porque é sempre um querer mais, é sempre uma insatisfação diante dos problemas que não só no Brasil, mas no mundo todo existem, e sempre um querer mais. Agora, que defendamos sempre a democracia, porque o que tem acontecido não só no Brasil, mas no mundo todo, e aí a gente lembra da questão da recessão democrática, né? Que é exatamente o fato de que muita gente, ao perceber que a democracia não está conseguindo trazer, né, os anseios que você ou que a boa parte da população deseja, em vez de escolher um outro, não. Começa a achar que o sistema que está errado e tem que mudar, encontrar alguém, um salvador da pátria, muitas vezes, né? É só a gente olhar para o que aconteceu no passado recente aqui, no mundo todo, um salvador da pátria que vem aí com discursos contra todos, contra tudo, dizendo que vai resolver isso, e muitas vezes essa saída não é democrática. Então, vamos estar sempre defendendo aqui o Estado democrático de direito, mas lembrando sempre a dificuldade que a democracia tem de encarar esses problemas. Isso é da democracia. Não à toa, Winston Churchill, a gente sempre destaca aqui, né, Ricardo Garcia, né, ao classificar, ao qualificar a democracia, lembrou que é o pior sistema de governo, exceto os demais. Ou seja, por que que ele descreveu a democracia dessa forma? Porque sabia das limitações da democracia. Mas vamos lutar por ela sempre.
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Segunda-feira, 24 de agosto de 2026. Ministro do Desenvolvimento, Indústria e Comércio, Márcio Elias Rosa, vai se reunir esta semana com o representante comercial dos Estados Unidos, Jameson Greer. O encontro é resultado direto do telefonema entre os presidentes Lula e Donald Trump na sexta-feira. Ontem, em entrevista à TV Record, Lula afirmou que mantém um diálogo respeitoso com Trump, mas criticou a postura de assessores do governo americano após a recente imposição de tarifas ao Brasil. O novo presidente do Superior Tribunal de Justiça, ministro Luiz Felipe Salomão, defendeu uma ampla reforma do judiciário para combater a lentidão e a sobrecarga de processos no país. Em entrevista ao jornal O Globo, Salomão destacou que o tribunal enfrenta um volume de 40 milhões de novas ações ao ano. Pediu um pacto entre os três poderes para modernizar o sistema judicial e garantir respostas mais ágeis à sociedade. Palmeiras goleou o Vasco por 4-1 e abriu 6 pontos de vantagem para o vice-líder Flamengo, que perdeu por 2-1 para o Cruzeiro. Curitiba venceu o Corinthians por 2-1 e subiu para a 8ª posição com 34 pontos. O São Paulo, sem novidades, né, Ricardo Garcia? Perdeu para a lanterna Chapecoense por 1-0, chegou a 10 jogos sem

0: vencer no Campeonato Brasileiro. Nos outros jogos de domingo, o Bahia venceu Vitória por 2-1, Bragantino derrotou o Grêmio por 1-0 e Santos e Mirassol empataram por 1-1. Hoje, às 20h, Botafogo e Atlético Paranaense fecham a 24ª rodada do Brasileirão. Horário de Brasília, 12:37.
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Meia-noite e 38.

0: Muito bem, aqui no CBN Madrugada, espaço para a gente falar um pouco mais aí sobre o debate entre os candidatos à presidência da República na noite deste domingo, na Band. E o nosso convidado é o professor Paulo Nicole Ramírez, que é cientista político, professor da ESPM, também da Fundação Escola de Sociologia e Política de São Paulo. Paulo, muito bom dia, é sempre um prazer tê-lo conosco aqui na CBN.
1: Bom dia, Paulo. Sempre uma honra estar aqui com você. Bom dia a todos os ouvintes.
0: Bom, tivemos aí esse primeiro debate com a presença de Ronaldo Caiado, do Renan Santos, do Augusto Cury e com as ausências do presidente Lula, do Flávio Bolsonaro e também do candidato Zema. De forma geral, como é que você avalia esse primeiro encontro entre os candidatos à presidência, hein?
1: Bom, primeiro o que mais chamou a atenção, não só do público, dos jornalistas, dos próprios candidatos que ali estavam presentes, a ausência do Lula, quase do Bolsonaro, e nem tanto do Zema. Né? Em relação ao Lula, se pode dizer que ele usou como estratégia o não comparecimento, porque seu marketing de campanha sabia que ele seria o alvo principal das críticas, né? E o Flávio Bolsonaro, por sua vez, para evitar saias justas, né? Já que, além de ele estar confortável na segunda posição e direcionar mais seus esforços para um eventual segundo turno, ele teria que se confrontar com temas polêmicos, como o retorno do tarifaço, assim como o filme Dark Horse, o envolvimento com o Banco Master, do Boscaro. E, além disso, tinha as questões, né, de picuinhas pessoais com a própria Michelle Bolsonaro, isso poderia envolvê-lo com desrespeito às mulheres, e assuntos passados, né, como rachadinhas e envolvimento da família Bolsonaro com as milícias, né. Agora, o que não deu para entender foi a ausência do Zema, né, porque era uma possibilidade dele se tornar mais conhecido nacionalmente, né. A maioria dos jornais, assim como redes sociais, logo após o debate, teve esse assunto do próprio debate como um dos principais tópicos, né? Consequentemente, era uma chance do Zema buscar subir nas pesquisas. Então, com isso, com a ausência desses candidatos, perde a democracia, perde o eleitorado, e abriu espaço para críticas do primeiro bloco, principalmente direcionado ao presidente Lula, uma postura mais agressiva do Renan Santos, né? Pelo que nós vimos, Caiado e Cury também fazendo críticas ao Lula. Mas, a partir do segundo e terceiro bloco, vai dizer que foi Renan Santos que, além de ter ofendido o próprio Lula, também ofendeu a família Bolsonaro, né? Com palavras fortes. Eu diria que ele foi o que melhor destacou no debate de hoje, apesar de ter uma visão, como sabemos, um tanto conservador e que muitas vezes escapam as suas propostas, né, daquilo que o Estado realmente pode fazer, né? Ou seja, há limites constitucionais, né? Mas ele, na sua campanha,

0: Penha tem usado palavras fortes, jogar as Forças Armadas dos morros e assim por diante. É o tema da segurança, aliás, um dos temas mais debatidos de debate de hoje.
1: É, eu quero abordar esse aspecto daqui a pouquinho, mas antes ainda falando sobre as ausências, né? Essas estratégias, tanto do Lula quanto do Flávio Bolsonaro, como é que você avalia essa estratégia? Porque, eles foram chamados de todos os, até palavrões, né? O Renan Santos abriu a primeira resposta dele já chamando os dois de criminosos, chamou o presidente Lula de bêbado, safado, o Flávio Bolsonaro também com palavrões que eu não vou repetir aqui. Então, essa estratégia de não estar presente, como é que você avalia isso do ponto de vista do eleitorado? Foi melhor realmente não estar presente ou simplesmente essas acusações ficando sem resposta para o eleitorado não pode ser pior ainda para os dois que lideram?
0: Olha, diante do que se chama hoje de polarização, pode ser que os eleitores de Lula, em qualquer situação, estarão abraçados a ele, assim como também os eleitores do Flávio. Né? Agora, essa ausência, obviamente, ela foi mais sensível para esse eleitorado moderado, né? Que é possível medir através das pesquisas com votos nulos, brancos, ou até mesmo o eleitorado que oscila, né? De Flávio e Lula, principalmente, tentando observar a proposta e conhecer os planos que tem do Brasil. Então, esse eleitorado, de fato, o que viu hoje, não foram grandes propostas políticas, muito mais acusações, né, pela não presença do Lula e do Flávio. Então, se esse eleitorado tivesse visto a presença de Flávio e Lula, isso poderia ajudar na campanha dos dois, né? Mas pode ser que esses votos também se dispersem para os outros candidatos, se transformem em votos brancos e nulos também, né? Se somem aos que já temos hoje. Então, me parece que a democracia está enfraquecida, né? Era importante a participação deles. A estratégia do Lula, como eu disse, era simplesmente se afastar de todos os demais adversários que são seus críticos, e do Flávio Bolsonaro. Aliás, raras vezes, né, o segundo colocado deixa de comparecer, né? Nós estamos mais acostumados em algumas eleições, quase todas, o candidato que está em primeiro lugar se ausentar. Agora, o Flávio tem uma situação mais confortável, né? Tem uma diferença que beira acima de 30% em relação os adversários que estão atrás. Então, me parece que esse esforço de Flávio Bolsonaro vai ser direcionado para o segundo turno, onde ele poderá conseguir, inclusive, o apoio desse candidato que estava ali presente, principalmente o Caiado, né? Então, me parece que essa foi a estratégia. Dificilmente, como eu disse, os eleitores de Lula e Bolsonaro vão mudar de opinião. Estão abraçados por seus candidatos, mas a disputa pelo público mais moderado deverá ficar mais para o segundo turno, entre os dois candidatos.
1: Estamos conversando aqui no CBN Madrugada com o cientista político, professor da SPM, também da Fundação Escola de Sociologia e Política de São Paulo, Paulo Nicole Ramírez. Paulo, tema principal, né? Você já destacou aí, questão da segurança pública. É um tema realmente, neste momento, capaz de direcionar o voto das brasileiras e dos brasileiros?
0: Não só a segurança pública, como também a questão do valor dos alimentos, né? Foram temas bem discutidos. Mas por que isso acontece? Porque a taxa de desemprego brasileira, ela é a menor da história, né? A cada mês surgem mais dados, né? Mostrando que a taxa vem caído consideravelmente, né? Quase numa situação de pleno emprego. Então, à medida que isso ocorre, outras preocupações começam a surgir. Uma questão do crime organizado, a questão da segurança pública, né? No o que havia, os roubos de celulares, os estados. Então, esse tema se tornou relevante, porque, claro, apesar dos alimentos estarem altos, né, ainda assim a segurança virou o principal foco, né, do eleitorado, diante do fato de que, não que outras questões tenham sido resolvidas, mas foram reduzidas a patamares relevantes. Né? Então, a segurança vai ser, digamos assim, a bola da vez desse debate eleitoral, porque é uma das falhas, né, da atual presidência, né? Embora seja a responsabilidade dos estados cuidar da segurança pública, mas isso envolve também

0: tráfico de drogas, uma maior atuação da Polícia Federal, das Forças Armadas no setor de fronteiras, né? Então, esse tema é que os candidatos opositores de Lula vão tentar tirar votos dele.
1: Essa questão da segurança pública é interessante, né, Paulo? Queria fazer uma reflexão aqui que eu tenho feito no CB de madrugada, saber a sua opinião. É um tema, como você já destacou aí, que sempre foi dos estados. E historicamente, nenhum governo federal quis colocar a mão nesse abacaxi, matar no peito e falar, não, eu vou cuidar dessa história, porque é um problema, né? É uma situação em que os brasileiros não se sentem seguros. Então, o que nos parece é que, historicamente, os presidentes da República não quiseram se meter nessa história porque seria uma guerra perdida, né? Agora, a direita neste momento, já de um bom tempo para cá, tem utilizado muito essa questão da segurança pública para ganhar eleitorado, e o que nos parece é que para o presidente Lula nesse momento não houve outra saída senão também se envolver nessa questão do ponto de vista político para tentar, de alguma forma, tirar essa bandeira que tá na mão da direita, não é?
0: Exato. E temos o agravante também que o presidente Donald Trump dos Estados Unidos tornou facções criminosas aqui no Brasil, com o PCC, Comando Vermelho, em organizações terroristas, né? Então, isso também abriu um outro debate, né? Mas o presidente, tanto o Flávio quanto o Renan Santos, quer impor, através da força, da violência policial, o extermínio, né? A destruição dessas facções, né? E incentivam, inclusive, né? O discurso de que são organizações terroristas lutando o campo. Agora, o Lula, por sua vez, na sua presidência, buscou, eu diria, um outro caminho em relação ao crime organizado, né? Nós vimos ações da Polícia Federal não intervindo nas comunidades, nas favelas, né? Mas sim onde o dinheiro de fato vai parar, né? Por isso as investigações na Faria Lima, né? Nas chamadas empresas fintech, o próprio caso Vorcaro também, a Polícia Federal atuou muito mais na parte de inteligência, né? Em rastreamento desses recursos, né? Inclusive há investigações apontando o dinheiro do PCC e que está do Comando Vermelho dentro desses bancos e fintech, né? Que eu citei agora há pouco, né? Então, são dois modelos diferentes que a população tem hoje a mesma. Claro que as propostas de Flávio, mas principalmente eu diria de Renan Santos, são mais polêmicas, né? É um confronto direto com o crime organizado e não uma solução alternativa com programas sociais ou ações de inteligência como o governo Lula tem proposto e os governos petistas, né? Tem muita eficiência na neutralização do próprio crime, né? Então, papel do eleitorado decidir qual é o melhor dos programas, mas claro que busca-se, né, por parte do Renan Santos do Flávio, evitar o governo de Bukele ali no El Salvador, né? Que passou por cima da própria Constituição, dos direitos humanos, prendeu simplesmente milhares de pessoas pelo simples fato de morar em determinadas comunidades, bairros, favelas, né? Então, isso pode ser, enfim, não uma solução definitiva para o Brasil, caso Renan ou Flávio seja eleito. Mas, com certeza, gerarão mais problemas políticos do que soluções, de fato, ao crime organizado.
1: Para a gente fechar o nosso papo, professor Paulo Nicole Ramírez, bom, teremos um próximo debate, o segundo, no dia 14 de setembro apenas, debate da CNN, SBT. Como é que você avalia aí a possibilidade da presença ou não dos dois candidatos, o presidente Lula, o Flávio Bolsonaro? Claro, a gente não tem bola de cristal, né? Mas o que pode afetar essa decisão? Imagino que haverá pesquisas aí indicando como é que o público interpreta essa ausência, o próprio número das pesquisas aí de votos. O que você acha que pode influenciar uma presença ou não dos próximos candidatos dos candidatos nos próximos debates?
0: Olha, eu diria que dois fatores vão ser determinantes para a presença ou não de Flávio e Lula no próximo debate de setembro, né? O primeiro deve ser qual a reação exata que eles terão a partir de amanhã, né? Quando derem entrevista. Lula terá que dar uma resposta

a altura, né, em relação às críticas que não estavam erradas, né, que a própria democracia sai derrotada sem a participação do Lula no debate. O próprio Flávio Bolsonaro também vai ter que explicar por que exatamente não quis comparecer apenas por causa do Lula. Me parece uma explicação muito frágil, né?

0: é um comparecimento no dia de domingo ao debate, isso pode ser, como eu disse, determinante para que haja uma queda das intenções de voto para esses dois políticos, né, o Flávio e o Lula. E se isso ocorrer de fato, certamente eles terão que estar presentes, né, porque é sinal de que a crítica feita hoje, ou ontem, né, nos debates, acabou prejudicando a sua candidatura. Né. Então, são esses dois elementos, né, as respostas que forem dadas amanhã, assim como as próximas pesquisas. Notando algum prejuízo, né, no número de votos, né, ou na porcentagem, a postura vai ter que mudar, porque não comparecendo novamente, esse ataque será feito mais uma vez, né, pelo não comparecimento, e pode ser que os candidatos que estão atrás do Flávio Bolsonaro comecem a subir, por exemplo, a ponto de ameaçar. Né? Tudo vai depender da opinião pública, obviamente.
1: Professor Paulo Nicole Ramírez, cientista político, conosco aqui no CBN Madrugada. Mais uma vez, muito obrigado pela gentileza, um bom dia e até uma próxima.
0: Muito obrigado, Paulo, até a próxima. Boa semana a todos.
1: Meia-noite 54 aqui no CBN Madrugada, a gente vai para o Rio de Janeiro, aquele caso assombroso de violência, covarde. A Ana Luísa Barreto tem mais informações.
2: A Justiça do Rio manteve neste domingo as prisões temporárias dos entregadores de aplicativo acusados de participação na morte de um ciclista em Copacabana, na zona sul do Rio. Felipe Eduardo dos Santos Silva e Ailton José da Silva vão permanecer no presídio de Benfica, na zona norte da capital. Neste sábado, os seguranças de rua envolvidos no espancamento também tiveram as prisões temporárias mantidas. O caso aconteceu na noite do dia 11 de agosto. Cláudio Rafael tinha saído com a bicicleta da irmã quando foi abordado por um dos seguranças e acusado de roubar o veículo. Ele tinha transtornos mentais e foi espancado por 9 minutos. 4 homens foram presos. São eles Davi Santos Machado e Jorge Luiz Ricardo Dias, que trabalhavam como seguranças clandestinos, e Felipe e Ailton, que aparecem nas imagens vestidos como entregadores. Em depoimento obtido pela CBN, Jorge afirmou que Davi deixou o local rindo e achando graça. Ele disse ainda que o segurança só interrompeu as agressões depois de ser alertado sobre a possibilidade de uma viatura chegar. A investigação da morte chamou atenção para o aumento de casos de justiça com as próprias mãos. Os registros cresceram 25% no estado do Rio em um ano. As ocorrências de exercício arbitrário das próprias razões, como crime é categorizado oficialmente, passaram de 402 no primeiro trimestre de 2025 para 504 no mesmo período deste ano, incluindo as tentativas. Os dados são do Instituto de Segurança Pública do Rio. Esse crime acontece quando alguém tenta fazer valer por conta própria uma suposta razão ou um direito, em vez de recorrer aos meios legais. A categoria é mais ampla e não se limita a episódios de agressão ou linchamento. A polícia ainda tenta identificar um quinto suspeito que aparece dando um chute no ciclista e também investiga a responsabilidade de pessoas que presenciaram as agressões e não prestaram socorro. Com colaboração de Isa Morena, do Rio de Janeiro, Ana Luísa Barreto.
1: E vamos a São Paulo, a gente continua na página policial. Matheus Leite tem informações sobre uma investigação de sequestro e agressão envolvendo policiais.
3: A Corregedoria da Polícia Civil de São Paulo prendeu neste sábado um agente da corporação suspeito de participação no caso em que um jovem foi sequestrado, agredido e colocado no porta-malas de uma falsa viatura em Artur Alvim, na zona leste da capital. Segundo a TV Globo, os policiais apreenderam na casa de Milton Massaro Nakayama um Corsa vermelho, equipado com luzes e sirenes, semelhantes às de uma viatura descaracterizada. Mas os investigadores ainda não sabem se esse foi o veículo usado na noite do sequestro. Câmeras de monitoramento registraram o ataque, que aconteceu no dia 10 de agosto, numa travessa da rua Inês Monteiro. As imagens mostram um grupo de 6 homens encostado num muro. 2 deles, armados, atacam um rapaz de blusa azul. Os 3 entraram em luta corporal e tiros foram disparados. Depois, um carro preto parou no local com luzes semelhantes a um giroflex. O motorista desceu e também passou a agredir a vítima. Outros 2 homens se aproximaram do grupo. Eles vestiam roupas pretas e carregavam objetos semelhantes a distintivos.

0: Um deles também apareceu com um fuzil. O rapaz foi algemado e empurrado para dentro do porta-malas. Depois, um dos homens deixou o local a pé e os outros no veículo. A polícia encontrou manchas de sangue no local e estojos vazios de munição usada em fuzis. Um celular também foi apreendido. O inquérito ainda apura o envolvimento de outras pessoas na ação. Entre elas estão o investigador Rafael Jürgen Schulte, o irmão dele, Gustavo Schulte, e um homem apontado como informante da polícia. O homem que foi vítima da agressão continua desaparecido. Não havia nenhuma operação programada para aquela região e os homens que participaram da ação também não pediram apoio policial para preservar a cena, segundo a Polícia Civil. A placa do veículo não consta nos registros, nem mesmo como pertencente a uma viatura, também de acordo com a corporação. A defesa dos investigados afirmou anteriormente à TV Globo que os fatos seriam esclarecidos. De São Paulo, Matheus Leite.
1: Meia-noite 59, agradecer a audiência CBN, pessoal que participa pelo WhatsApp, pelo YouTube, aqui no YouTube, acompanhando as imagens do nosso estúdio, nossa retaguarda, redação, Edmilson Fernandes lá preparando o jornal da CBN, Geraldo Silva, Edilson Damião, Anércia Monteiro, lá de Parnamirim, no Rio Grande do Norte, Antônio Oliveira da Silva, também está por aqui. Obrigado a você que participa pelo WhatsApp no 11 999 11 9981. Obrigado a José Maria Filho de Carpina, Pernambuco. Também o nosso ouvinte Adão Magela, direto de Contagem, Minas Gerais. Obrigado, Adão, pela companhia. Doutora Socorro Oliveira, viu, Ricardo Garcia, também sempre na nossa companhia, lá no plantão médico, lá no Fortaleza, Ceará, acompanhando a nossa programação. Isaías Campos de Sorocaba, também o Nínero, palmeirense Nínero, em São Paulo, tá feliz da vida, né? Palmeiras voltou a abrir 6 pontos do Flamengo. Também o Evandro, desejando uma boa madrugada para todo mundo, lá em Itaboraí, no Rio de Janeiro. E muitíssimo obrigado a você que nos acompanha também via Instagram, no @phcgalvão. Repetindo, @phcgalvão, você pode interagir por aqui, como faz Ellen Serino, direto de Águas Mornas, Santa Catarina. Nesse momento, as águas lá não estão nada mornas, viu, Ricardo Garcia? Porque a Ellen nos informa aqui que são 9 graus de temperatura. Então, com 9 graus, as águas não ficam mornas, não é, Ricardo Garcia? Mas a gente agradece demais a companhia também de William Barbosa, Márcio Lima, pessoal que vai interagindo aqui via Instagram no @phcgalvão. Muitíssimo obrigado. Vem aí Edmilson Fernandes.
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segunda-feira, 24 de agosto de 2026. O primeiro debate entre os candidatos à presidência foi marcado por críticas às ausências de Lula, Flávio Bolsonaro e Romeu Zema. O confronto na TV Bandeirantes reuniu apenas Ronaldo Caiado, Renan Santos e Augusto Cury. Ao longo do programa, os candidatos discutiram temas como economia, segurança pública, educação e polarização política. O ministro do Supremo Tribunal Federal, Flávio Dino, determinou que o Congresso considere nulas as emendas parlamentares indicadas por presidentes de partido sem mandato e ex-deputados. A decisão ocorre após o bloqueio de recursos ligados a Valdemar Costa Neto, do PL, e ao ex-presidente da Câmara, Eduardo Cunha. Os dois são investigados pela Polícia Federal por direcionar verbas públicas sem exercerem mandato. O brasileiro Alisson dos Santos, o Pio, venceu a prova dos 400 metros com barreiras na etapa da Liga Diamante de Atletismo, disputada na Polônia. A Liga Diamante reúne os principais torneios do atletismo na temporada. O brasileiro superou o norueguês, que é o atual recordista mundial da prova. O também brasileiro Matheus Lima conquistou a marca pessoal e ficou.

0: com a terceira posição. 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

0: 7:04, espaço aberto agora aqui no CBN Madrugada para Petra Chaves e convidada.
1: Estou de óculos de sol.
2: Eu tô vendo.
1: Você tem que me visitar aqui, é. São Paulo também tem sol, você tá pensando o quê? Que é só Recife?
2: Não, não, tem um sol maravilhoso.
1: A gente tá com transição aqui hoje do Parque Vila Lobos, né? Nessa edição do Revista CBN. Esse final de semana e o próximo. E aí, tamo um dia lindo aqui, tá uma delícia. E o pessoal tá chegando, vai trazendo a família, vai almoçar, vai acompanhar aqui os shows. E depois que acabar o Revista CBN, eu vou embalar também. Eu tô aqui pensando como vai ser minha programação.
2: Mas já vi a programação. Tem Beatles já? Pra criança e tem Ferrugem.
1: Não, gente, tá demais, tá demais, tá demais. Rosário, eu quero te fazer uma pergunta que tá me deixando, assim, bastante aflita, talvez, mas curiosa para entender os desdobramentos disso, porque eu acho que o ouvinte já reparou nisso, como os chatbots parecem concordar com quase tudo que a gente diz. E muitas vezes validam as nossas ideias, elogiam as nossas perguntas e respondem exatamente aquilo que a gente quer ouvir. O que que esse comportamento, o que que isso pode influenciar no nosso comportamento, essa bajulação, né, dessas ferramentas de linguagem, de pesquisa, de, enfim, dessas ferramentas que a gente usa de inteligência artificial?
2: A primeira coisa que temos uma diferença entre os ouvintes da CBN, que estão acostumados a refletir sobre inteligência artificial, e temos aquelas pessoas que não estão acostumadas a refletir sobre IA. Então, essa bajulação, ela na verdade não é um erro do sistema. Ela é proposital, ela é uma estratégia de engajamento. Vamos pegar exemplo da mídia social. A gente demorou muito para entender que nas redes sociais começavam a aparecer só coisas que interessavam a gente, que a gente chamou de bolha. E a gente começou a perceber que a gente como estava vivendo numa bolha, ou seja, a gente gosta. A gente não gosta de ouvir críticas. A gente gosta de ouvir, geralmente, aquelas pessoas que têm uma opinião parecida com a gente. Por isso que a gente se organiza muitas vezes em tribos, em comunidades, a partir daquele tipo. Só que isso não faz bem. A contestação, a crítica, ela é responsável pela evolução do nosso pensamento humano, né? Todos os filósofos, os grandes pensadores sempre dizem isso, né? O pensamento crítico, como ele evolui. A questão é exatamente essa. A IA, temos alguns sistemas, né? Quando a gente fala, por exemplo, OpenAI, o ChatGPT, ele inclusive em 2025, fez uma atualização para melhorar isso. Porque isso estava muito visível. A gente tem outras IAs que foram para o oposto, era muito crítico. Então, o primeiro ponto é a gente entender que isso acontece. Então, a gente entender que nem tudo que a gente escreve na IA e pede uma opinião, ela é necessariamente isenta, tem um pensamento crítico. Então, aí cabe a gente, eu até formulei algumas perguntinhas,

0: dicas para o ouvinte da CBN fazer esse exercício quando for pensar, escrever ou pedir opinião, que o problema é que, Petra, que essas opiniões, elas vão do campo profissional, devo demitir tal pessoa, ou vai de um campo pessoal, devo acabar um relacionamento. Então, elas são muito sérias, né? É, tem até um caso nos Estados Unidos, agora em julho de 2026, de uma pessoa que tinha transtorno bipolar. E ele começou a ter delírios e ter complicações por conta disso. Então, faça sempre algumas perguntas. Por exemplo, quais são as falhas no meu raciocínio? Estimule ela a ser crítica com você. Que fatos você acha que pode contradizer a minha informação, por exemplo? Como é que outra pessoa enxerga essa situação? Preciso tomar decisão, mas preciso verificar mais que informação. Então, você começa a exercitar ela sendo crítica a você, dizendo, olha, ensinando ela, não precisa concordar comigo, me mostra o outro lado, porque eu também quero ver esse lado. É um exercício que a gente pode fazer.
1: Incrível e super importante. Essa... Como é que essa bajulação da IA, ela mantém, Rosário, a conversa em andamento? Mas, por outro lado, como que ela justamente opera ou pode operar enfraquecendo o nosso espírito crítico?
0: Ela, o estudo até mostrou isso de uma forma bem interessante. Ela atua em três níveis. Primeiro, o direcionamento. É o foco, né? É uma estratégia de manter você naquele assunto. Então, ela vai falar exatamente aquilo que você está discutindo. Então, ela foca no seu assunto, ela aprofunda o seu assunto e ela continua o seu assunto. Depois, ela traz consistência. Ela vai trazer, por exemplo, questões que você trouxe no passado. Mas olha, lembra que você fez isso, você já discutiu comigo sobre esse assunto, você já se machucou alguma vez quando você fez aquilo. Ela traz uma personalidade, como se ela tivesse uma personalidade muito estéril. E o terceiro, que é mais complicado ainda, ela cria uma dependência cognitiva.
1: Exato.
0: Aquele assunto que você falou, você vai ficar insegura se você não falar, não perguntar novamente a ela. Aí você começa a criar uma dependência cognitiva. Então, ela age nesses três pontos, nessas três funções que tem a ver com o nosso pensamento, né? Isso não quer dizer que a gente não vai usar IA, tá? Só é o cuidado e os riscos de como utilizar cada vez mais algo que veio para ficar, sabendo o que a gente vai dizer. Então, é importante a gente olhar para isso e um momento muito atento, principalmente pessoas que têm transtorno bipolar, que tem depressão, porque ela não vai olhar para fatos de ilegalidade, por exemplo. Eu quero cometer uma ilegalidade, ela não vai talvez dizer para você, olha, cuidado, isso aqui é ilegal, é crime. Ela pode cometer algumas coisas de ajudar você a fazer coisas completamente equivocadas. Então, esse é um ponto importantíssimo para a gente ficar atento.
1: Agora, quando é que a gente pode, Rosário, perder a autonomia? Isso a gente pode perder a autonomia quando a gente delega esse tipo de decisão ou análise? A gente vem falando muito dessa história das pessoas que estão buscando conselhos, não só direcionamento para questões práticas, intelectuais, mas aconselhamento para diversas questões. Como que a gente pode perder a autonomia quando a gente delega a decisão à tecnologia? Isso é muito delicado. E acho que é um ponto cego. Muitas pessoas não estão percebendo o tanto que estão delegando para essas ferramentas.
0: Isso é fato, os números mostram, né? Então, tem um estudo do Sharma, que ele cita nesse estudo da USP, que 11 sistemas foram analisados e que as IA concordam em 49% a mais do que um ser humano, um colega seu.
1: Olha lá.
0: Então veja como isso é muito alto.
1: Intencional, exato.
0: Intencional. Como é que eu não perco a autonomia? Eu não perco a autonomia exatamente como Paulo Freire dizia, eu preciso dar luz ao meu conhecimento. Eu preciso entender sobre o assunto, eu preciso contestar sempre. Aí vem o trabalho do pensamento crítico. Nem tudo que eu leio, eu tenho que concordar. Nem tudo que eu escuto, eu preciso concordar. Eu preciso confrontar cada vez mais as fontes, eu preciso confrontar cada vez mais os pensamentos, e é esse exercício de fazer com a IA exatamente isso. Ensinar ela a confrontar. Você está dizendo isso baseado em quê?

0: me mostra um estudo, é uma pergunta. Ou se você fosse contrário ao que eu estou dizendo, me mostre seus argumentos, é um outro ponto. Então, sempre entender que até a sua pergunta está induzindo a ela. Por exemplo, eu acho que a decisão de demitir alguém está correta. O que é que você acha sobre isso? Ela já sabe que você quer demitir a pessoa. Então, a tendência é concordar com ela. Ela vai criar argumentos para concordar com a sua decisão. Então, essa construção do discurso, esse cuidado com a escrita, com a fala, que a gente é pouco acostumado a fazer, né? A gente não reflete muito quando a gente fala algumas coisas. Até algumas pessoas dizem, ah, você não tem filtro. É quando você fala e você não reflete sobre aquilo. Né? Então, Foucault falava muito sobre isso. O que é que está por trás do discurso? Que a gente diz uma coisa, mas quer dizer outra. Então, é muito importante a gente não perder a autonomia. E como é que faz isso? Sendo crítico, ensinando a IA, criticando a gente, relendo e procurando estudos. Não tem outro caminho. Esse é o caminho.
1: Eu estou arrepiada, porque ontem, 4:30 da tarde, eu estava com Christian Dunker, falando sobre o lançamento do novo livro dele, livro que ele está lançando pela Autêntica. Inclusive, eu convido os nossos ouvintes a reouvirem a conversa ontem. Foi curtinha a conversa com o Dunker aqui no Revista CBN, mas depois eu participei do lançamento dele, fazendo ali uma conversa com ele em São Paulo, falando justamente ele que está lançando um livro sobre narrativa e discurso em psicanálise. E a gente falou um pouquinho de Foucault também, falou da questão do sofrimento nos dias de hoje, quando a gente, inclusive, não consegue narrar o nosso sofrimento, a gente diz o que não quer dizer, né? Ou, enfim, tem toda essa questão que faz parte do exercício da inteligência, do refinamento da linguagem, do refinamento justamente da gente afinar o que estamos pensando com o que estamos sentindo e o que estamos dizendo. Essa esfera do humano é muito importante, né, Rosário? E me parece que a inteligência artificial, ela dá conta, talvez até da linguagem, mas não de todas as outras esferas do que é ser humano. E aí a minha questão para você é justamente qual, Rosário? Como é que a gente pode usar a inteligência artificial, usar a nosso favor, usar inclusive a maneira como ela está sendo constituída, mas sem deixar que ela pense por nós, exercitar o espírito crítico usando a inteligência artificial, mas não substituindo o que a gente tem de único? É possível?
0: É possível. E aí a gente vai entrar no controle da narrativa. Como é que eu controlo a minha narrativa?
1: Muito bom.
0: Então, hoje a gente já sabe, a gente já aprendeu que nas redes sociais, por exemplo, no Instagram, cada um está controlando a sua narrativa. É quando a gente diz assim, ah, nem todo mundo é feliz. Mas a pessoa que está ali fazendo o perfil dela no Instagram, ela está controlando a narrativa, ela está mostrando a felicidade que pode estar acontecendo, ela está botando um filtro para dizer que ela é mais bonita. Então, a gente já aprendeu nas redes sociais de ter este cuidado e entender que ali há um controle da narrativa. Na IA, estamos aprendendo. E como é que a gente aprende isso? É com a engenharia de prompt, que é muito mais difícil. Ou seja, eu vou ter que aprender como subsidiar essa IA. Então, o primeiro ponto é sempre entregue arquivos, documentos seus. Você escreveu primeiro, você elaborou sobre aquilo. Então, você vai entregar para ela, olha, eu escrevi isso. E aí você entrega um texto, que não pode ser o melhor texto possível, mas está ali o seu pensamento crítico. Então, você tem que entender que perguntas você vai fazer de forma cada vez mais neutra. Então, você tem que entender de subsidiar conteúdo, você tem que fazer entender de perguntas e você tem que entender de como você confrontar. Um exercício bem interessante é você confrontar, por exemplo, as três IAs. Bota aí o Gemini, bota aí a ChatGPT, bota aí o Claude, para poder confrontar.
1: Eu faço isso.
0: Elas. E você vai conseguir entender que uma diz uma coisa, uma aponta ali, uma aponta aquilo. Então, existem formas de você fazer e você colocar o seu pensamento sempre ali. Então, se é um diálogo, não é só ela faz e você, ok, discuta, proponha seus argumentos. E isso vai construindo o seu pensamento crítico e elaborando. Ter o cuidado de quando vir um material, você revisar. Tem gente que não revisa, já baixa e é aquilo. Você vai precisar revisar, você vai precisar ler e dizer, ó, nesse ponto aqui, tira isso, faz assim. E aí ela vai dialogando com você e você

0: vai construindo isso, mas o primeiro input deveria ser seu. Você detalhando o seu pensamento, né? Tipo, o que é que você acha sobre, sei lá, aplicativos amorosos, que eu tô super preocupada com isso, porque eu nunca vi a quantidade. Nova York, eu tô impressionada com Nova York, a prefeitura de Nova York se preocupando como é que as pessoas vão começar a se encontrar na rua, porque as pessoas estão dizendo que não tem como, que tá muito alto, isso é outro assunto, tá muito difícil ser solteiro em Nova York. Como assim? É, eu nunca imaginava isso. Então as pessoas estão com dificuldade de criarem relacionamentos
1: de encontro,
0: em Nova York.
1: Tá difícil ser solteiro? Porque não está conseguindo se encontrar?
0: Porque estão fazendo as contas, a conta está muito alta. Por exemplo, se eu saio com você, eu vou gastar mais, então prefiro não gastar. Onde encontrar pessoas que têm a ver comigo, cada vez mais nichado, não estou encontrando. A Prefeitura de Nova York lançou um programa para as pessoas se encontrarem, lá incentivando que as pessoas se encontrem. Aumento do número de aplicativos, né, em relação a relacionamento. Então, é uma outra pauta, o amor, como é que ele está sendo hoje construído. Mas é isso, o que é que a gente... voltando para a questão de como é que eu crio essa autonomia, como é que eu faço isso. Primeiro, coloque seu pensamento. Segundo, saiba mexer. Faça um curso, entenda como perguntar. Terceiro, o que ela vai dizer, você tem que gastar tempo para ler o que ela te entrega, o que ela cuspiu, para você dizer assim, isso faz sentido, não faz sentido. Ela citou um teórico, vai atrás do teórico, tenta entender quem é esse. Pede para ela procurar fontes jornalísticas. O assunto que você está pesquisando, me diga quais são os jornais e matérias que já falaram sobre isso. Ela vai atrás, cite fontes. Então você vai ter que estar provocando ela, para ela comprovar também tudo que ela está te dizendo. E aí você vai começar a perceber, eita, me desculpe, errei, você tem razão. Quando ela começa a dizer, você tem razão, errei nisso, não faz sentido, você começa, de fato, a estar dominando a inteligência e não ela subsidiando. Veja, a inteligência vem nada mais, nada menos, para você ganhar tempo de produtividade. Então, ela não está vindo substituir a sua inteligência. Ela vem para automatizar coisas burocráticas que você já fazia. Então, você vai ter que imputar a quantidade de coisas repetitivas e ela vai fazer a partir daquilo ali. Ela vai ler dados mais rápido, mas quem criou o dado foi você. Então, não é uma substituição. Tem que ter um subsídio seu para aquilo ali acontecer de forma inteligente.
1: Rosário Pompeia, imperdível. A gente já tá avançando aqui no... Eu vou deixar uma pergunta no ar. Eu posso pegar uma foto minha, pedir pra plataforma melhorar a luz? Eu tenho feito isso. Melhora a luz dessa foto, eu quero uma foto melhor, um equilíbrio melhor, e aí eu posto. Isso não, eu tô sendo, não tô sendo falsa nas redes, tô?
0: Delegando não, você só tá controlando a sua imagem.
1: Adoro, eu vou ter que fazer uma, sabe o que eu quero fazer com você? Perguntas e respostas dos ouvintes a respeito de como você usa ou não o chat GPT, Gemini, Claude, o que pode, o que não pode, o que deve, o que não deve. Vamos fazer uma cartilha.
0: Bora fazer um bate-bola.
1: Olha só, quem quiser reouvir, eu tenho feito isso da imagem, mas olha só, né? Você sempre tem as pegadinhas. Você pode reouvir essa conversa com a Rosário sempre que quiser, encaminhar para todo mundo. Vai estar lá no Spotify, Revista CBN, podcast do Revista CBN, também no YouTube da Rádio CBN, vai lá em CBN Oficial. E o que mais? 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

0: 22 minutos, aí a Petra Chaves conosco aqui no CBN Madrugada. A gente vai acionar o Clauson Dutra, tem informações sobre o primeiro fim de semana do SP Gastronomia. Estivemos lá na sexta-feira, viu, Ricardo Garcia, na abertura. E segue no próximo fim de semana, para você que gosta de boa comida e também de boa música.
1: Minha esfirra de pato, buraco da galinha, sanduíche de manjuba, arroz de tutano e torresmo de queijo ficaram entre os queridinhos de quem passou.

0: ou pelo SP Gastronomia, no Parque Vila Lobos, na zona oeste de São Paulo. Esses foram alguns dos pratos exclusivos preparados pelos mais de 10 restaurantes que participam da quarta edição do evento. Quem passou pelo festival gastronômico aprovou as delícias preparadas pelos chefs.
1: A gente já experimentou algumas comidinhas por aqui, tão bem gostosas também, a gente tem curtido.
2: Você gostou?
1: A gente pegou um sushi do Sushi Vaz, estava muito bom, umas croquetas. Até a bebê já comeu mocotó aqui, então tá bem agradável.
3: A forma na qual foi colocado esse restaurante também é bem interessante, que dá a oportunidade de você fazer um tour entre eles e fazer a sua melhor opção, né?
4: Tudo que eles empregam aqui nesse evento, eu participo, porque eu acho super importante para São Paulo divulgar toda essa culinária, tudo que tem.
0: O chefe Rodrigo Oliveira, do Mocotó, também assina um dos pratos exclusivos preparados para o SP Gastronomia.
5: E a gente tem os clássicos dadinhos de tapioca e baião de dois, que não podem faltar. Mas a gente preparou uma coisa especial para essa edição, que foi o buraco da galinha. É um buraco quente, recheado com moela guisada, num pão de cuscuz que a gente faz na casa, uma maionese picante, gema curada, você vai ver, coisa finíssima.
0: As mesas espalhadas pelo Vila Lobos ficaram em segundo plano quando os artistas subiram ao palco. Péricles abriu a programação na sexta-feira. No sábado, Bento e Flor Gil animaram as famílias em uma homenagem ao avô Gilberto Gil. E no domingo, Beatles para Crianças e Ferrugem encerraram o primeiro fim de semana. O evento também conta com food trucks, um auditório com palestras e conversas sobre gastronomia e uma feira de produtores. O SP Gastronomia retorna na próxima sexta-feira. Na programação musical estão Gabriel, o Pensador e Silva. O evento segue até domingo, dia 30 de agosto, no Parque Vila Lobos. Os ingressos estão à venda pelo Ticketmaster. De São Paulo, Clauson Dutra.
6: 1:25. Agradecer a participação da ouvinte, do ouvinte CBN. Pessoal pelo YouTube acompanhando as imagens, o Edilson Damião. Também obrigado a Mauro. Mauro Beleza também manda a sua mensagem participando via YouTube. Também Geraldo Silva, obrigado pelas mensagens. Pelo WhatsApp, 11 999 11 9981. Nonato, da cidade de Potirendaba, interior de São Paulo, tá por aqui. Dr. Flávio Meyer, em Urubici e São Joaquim, terra da maçã, Santa Catarina. Muito frio lá agora, viu, Ricardo Garcia? 3 graus negativos, nos informa Dr. Flávio. Tá frio pra caramba, né? Professor Samuel Kazumba, de Vicência, Pernambuco, muito obrigado pela mensagem. A Regiane Valença, também em São Paulo, nos acompanha. Muito obrigado ao Danilo Leonel. O Danilo é enfermeiro com mais de 11 anos de SAMU. Está aqui parabenizando o Globoplay pela série SMU 53. Segundo ele, pela primeira vez na história, deram visibilidade ao trabalho dos profissionais de saúde fora do hospital. É isso aí. Danilo Leonel, obrigado, meu caro. E parabéns aí pelo trabalho importantíssimo que vocês prestam no atendimento a principalmente vítimas de acidentes e também outras intercorrências quando o SAMU é chamado. Robinson Bayer de Souza, Nova Iguaçu, obrigado pela mensagem também, participando e conosco via WhatsApp. Também a participação do Sebastião Coelho de Maringá, no Paraná. Via Instagram, você pode sempre interagir também no @phcgalvão. Repetindo, @phcgalvão. Pode interagir aqui pela rede social. Tem muita gente chegando aqui. O Mauro Beleza, que a gente falou há pouco aqui, tá chegando. Muito obrigado a João de Souza e também participando via Instagram. O nosso ouvinte, a nossa ouvinte, a Ana Romanoski, a Otília de Lima Silva, lembra da Otília, né, Ricardo Garcia? Ouvinte das antigas, publicou um story hoje muito legal, né? A gente agradece demais a Otília recebendo dos Correios a nossa obra, e ela publicou no Instagram.

0: Instagram e muito nos honra, Otília. Muito obrigado aí pelo seu carinho. 1:28, nós vamos agora a Minas Gerais com Janaína Regiane. Tem informações aí sobre um estudo muito interessante de um professor da Universidade Federal de Minas Gerais.
1: Um estudo pretende organizar e analisar as cartas enviadas pelo imperador Dom Pedro II a intelectuais portugueses durante o século XIX. Entre eles estão Eça de Queiroz e Camilo Castelo Branco. Os documentos recebidos pelo monarca, por outro lado, foram transcritos, analisados e seguem guardados no arquivo da Casa Imperial do Brasil, no Museu Imperial, em Petrópolis, no Rio de Janeiro. O responsável pelo projeto é o professor da Faculdade de Letras da UFMG, Leandro Garcia. Além de entender sobre as relações e conversas do monarca, o projeto também pretende investigar como as trocas podem ter influenciado o contexto cultural e científico de Brasil e Portugal no período. Até por isso, o pesquisador embarca em outubro para Portugal, onde ficará por 10 meses. Especialista em correspondências intelectuais, Leandro Garcia explica que o processo de organização e documentação não utiliza nenhuma ferramenta específica de análise ou identificação.
2: Todas as cartas que ele recebeu, a chamada correspondência passiva, que estão em Petrópolis, eu tenho que ir para o Museu Imperial, agendar dias e dias, semanas e semanas, catalogar cada uma delas, transcrever, porque elas estão todas manuscritas e com aquelas caligrafias complicadas, né, de alguns escritores. Depois de fazer a transcrição, aí é o momento que eu vou para Portugal, que é a próxima etapa, vamos dizer assim, para fazer a mesma coisa com as respostas do imperador, ou seja, as cartas que ele mandou para os intelectuais portugueses. Então depois eu vou analisar o conteúdo dessas cartas.
1: O trabalho será subsidiado pela Fundação Calouste Gulbenkian de Lisboa. O projeto foi selecionado em um edital da própria organização de ensino para pós-graduandos estrangeiros. Entre as exigências do certame, contava a obrigatoriedade da temática ser direcionada à investigação da cultura portuguesa. Apesar das inúmeras correspondências recebidas pelo imperador, essas já analisadas, Leandro Garcia destaca a história de um destinatário de Dom Pedro II que ele está ansioso para documentar.
2: O escritor Alexandre Herculano. São 16 cartas do imperador. E tem 8 respostas, 8 cartas do imperador para ele. Mas uma delas é uma carta com 26 páginas, na qual ele, Alexandre Herculano, faz uma análise de um livro de um poeta brasileiro chamado Gonçalves de Magalhães, que se chama Confederação dos Tamoios. É um livro de poesia publicado em 1856. E Dom Pedro II, na época, mandou um exemplar para o Alexandre Herculano lá em Portugal. E o Alexandre Herculano passa alguns meses e responde ao imperador: apenas essa carta do Alexandre Herculano acho que já valeria o meu trabalho.
1: As relações do imperador com o país lusitano, no entanto, não são exclusivas. Ainda de acordo com o pesquisador, existem registros de carta de Dom Pedro II sobre Jerusalém quando o monarca viajou à região da Palestina, em 1876. Além do relato, Dom Pedro II teria traduzido poemas hebraicos para o português, assim como poemas portugueses para o hebraico. Ao fim da pesquisa, os resultados devem ser publicados em um livro, o que é previsto pelo edital da Fundação Calouste Gulbenkian. A expectativa é que o projeto seja finalizado em maio de 2027. Já o lançamento do livro, segundo o pesquisador, deve ocorrer em dezembro do mesmo ano, com colaboração de João Vitor Rangel, de Belo Horizonte, Janaína Regiane.
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Segunda-feira, 24 de agosto de 2026. Presidente Lula vai se reunir na quarta-feira com os presidentes da Câmara e Senado para tentar alinhar a votação de projetos de interesse do governo, esforço concentrado no Congresso, previsto para o início de setembro. Entre os temas em jogo estão a tentativa do governo de evitar a volta da cobrança da taxa das blusinhas, a PEC que reduz a jornada de trabalho e extingue a escala 6x1 e o marco regulatório para exploração de minerais críticos. Morreu neste domingo, no Rio de Janeiro, aos 77 anos, o pianista, compositor e arranjador carioca Tomás Improta. Ele enfrentava um câncer na garganta, reconhecido como um dos

0: instrumentistas mais criativos da MPB. Em Prota, integrou bandas históricas de Caetano Veloso e acompanhou ícones como Chico Buarque, Gal Costa e Gilberto Gil. O velório acontece nesta segunda-feira no Caju, na capital fluminense. Uma aposta de Blumenau, Santa Catarina, acertou sozinha as 6 dezenas do concurso 3048 da Mega Sena. Vai levar um prêmio de mais de 57 milhões de reais. Outras 76 fizeram a quina e vão receber pouco mais de 34 mil reais cada. Os números sorteados são 02, 06, 27, 39, 44 e 50. Repetindo, 02, 06, 27, 39, 44 e 50. No horário de Brasília, 1:33.
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0: completando 50 anos de carreira. E a gente tá aqui, ó, com o Thiago Ramos e Matos. Ele que está lançando o livro Djavan, Dizem que o Amor Atrai. A biografia reportagem. O livro que sai pela Trend Editora. Oi, Thiago, bem-vindo. Boa noite.
1: Oi, Tânia, boa noite. É um prazer, assim, indescritível, inenarrável, poder estar aqui hoje, podendo falar sobre essa biografia, né? É, homenageando o nosso Djavan Caetano Viana, o Djavan, por meio dessa biografia reportagem, que chama Djavan, Dizem que Amor Atrai, a biografia reportagem. É um prazer.
0: Ah, muito lindo, o prazer é nosso, é sempre muito maravilhoso falar de Djavan, né? É tão sofisticado Djavan. Mas vamos começar com esse biografia reportagem, esse gênero, né? O que é exatamente uma biografia reportagem? Explica pra gente. E aí também já vamos falar sobre como é que foi seu trabalho de pesquisa para o livro, Thiago.
1: Sim, o gênero biografia reportagem é um gênero cunhado a partir da minha tese de doutorado, que foi a tese Silvio Santos Tem Aí, a biografia reportagem do patrão.
0: Que saiu o livro, né?
1: Saiu, a gente publicou depois, né, a tese em livro, a gente deu uma reestruturada, deu uma adequada para o formato em livro e foi publicado, né? E ali a gente provou que o objeto de análise, então, pesquisado, que era uma biografia do Silvio Santos, ela não era uma biografia canônica, mas ela era uma biografia reportagem, porque a narrativa biográfica nascia dos enunciados, das frases ditas pelo Silvio Santos ao longo da vida. Então, a gente provou isso teoricamente, né, naquela biografia específica, e agora eu estou efetivamente aplicando essa teoria, escrevendo o livro do Djavan, que também a narrativa biográfica vai nascer em parte dos enunciados, das frases que o Djavan disse ao longo de 50 anos de carreira.

0: Ah, você parte das frases.
1: Sim, sim.
0: Das músicas, dos versos ou não necessariamente?
1: Não, de enunciados, de reportagens, de entrevistas que o Djavan deu ao longo da vida.
0: Aí você pega uma frase e... Conta, porque eu não li o livro, não chegou para mim, mas por isso que eu tô tão curiosa, porque senão eu esclareceria para o ouvinte. Como é que é isso? Conta pra gente como é que funciona.
1: Sim, são, por exemplo, enunciados, frases que o Djavan disse ao longo da vida, né? Por exemplo, quando ele diz sobre a mãe dele, a dona Virgínia, né? Que ele ficou ali contemplando as estrelas, aprendendo sobre as plantas, né? Sobre a natureza e de um modo geral, deitado no colo da dona Virgínia, numa esteira, ali em Maceió, né? E ele fala isso por meio de enunciados, de frases, para meios de comunicação, os mais variados meios de comunicação, como Folha, o Globo, Veja São Paulo, Veja, etc., né? E quando ele fala esse enunciado, ele dá um material para que a gente possa criar nossa narrativa biográfica. Criar a narrativa biográfica a partir dos enunciados dele. Mas não é só isso, o livro não é um livro de intertextualidade apenas. Quer dizer, não nasce só das narrativas dos enunciados, a narrativa biográfica, mas nasce também de uma entrevista em campo que eu fiz com os familiares do Djavan, né? Lá em Maceió.
0: Sim. Ah, tá. Porque aí, para você pegar os subsídios para poder destrinchar as falas do próprio Djavan sobre a vida dele, né?
1: Sim, aquilo que faltou, assim, as lacunas que faltaram, né, por exemplo, nome de algumas pessoas, de alguns parentes e tudo mais, né? A família dele elucidou para mim lá em Maceió, né? Eu entrevistei lá na ocasião o sobrinho dele, né, o Marcelo Viana, a esposa do sobrinho dele, a dona Nida Viana, e a sobrinha neta dele, a Marcela Viana, além de alguns amigos de infância dele por lá.
0: Uhum. E aí, então, a gente tem, assim, um retrato do Djavan a partir do que ele mesmo, né, ofereceu de subsídio, é aí que você desenvolve e aprofunda.
1: E sim, aí, ele ofereceu.
0: Que aspectos muito do Djavan, é isso que eu queria entender.
1: Os mais variados aspectos, né? O livro, ele é circunscrito na trajetória de vida do Djavan, da infância até esse momento que ele completa 50 anos de carreira. Então, o capítulo final, o capítulo primeiro, vai desenvolver em torno das relações dele com a família, com a mãe, né? A dona Virgínia, o primeiro capítulo, inclusive, é uma homenagem ao que pensava a dona Virgínia pro Djavan, né? O primeiro capítulo chama assim: Alameda de Djavan, é destinada a cantar, porque a dona Virgínia achava que ele poderia um dia se tornar nome de avenida, né?
0: Uau.
1: Então a gente faz essa homenagem à dona Virgínia, né? Intitulando o primeiro capítulo assim, e o oitavo capítulo, o último, é um capítulo que vai transitar pelos três últimos discos que ele gravou, que é o Vesúvio, o disco D e esse último Improviso. Então eu vou assim, de alguma forma, tratando da vida dele por meio da história fonográfica dele, até por meio dos próprios enunciados dele e por meio de algumas revelações que a família nos propiciou.
0: Tem histórias boas, né? Curiosidades, que aí, né, a gente também não vai quebrar toda a surpresa do ouvinte, porque aí o ouvinte tem que vai lá e vai ler o livro. Mas você podia contar umazinha, pelo menos, né, Tiago, pra gente? Uma curiosidade que você traz no livro?
1: Posso. O Djavan, ele estudou numa escola estadual lá em Maceió, chamada Moreira e Silva. E essa escola, ela é bem curiosa, assim, né? Ela é uma escola grande, né? É um conglomerado de escolas de ensino fundamental e médio. E tem, inclusive, ônibus, né? Que leva

0: os estudantes, e os ônibus são amarelos, meio hollywoodianos, assim, sabe? E o Djavan estudou nessa escola, e ao mesmo tempo que ele tocava com a banda LSD, No Som e Dimensão, né? Que foi a primeira banda dele, que ele tocava Beatles na noite, né? E que já era moderno ali para a época e tudo mais, né? E ele tinha que conciliar, né, o som com LSD com a escola. Então ele pedia para um amigo dele de infância fazer a chamada para ele, para poder sair para tocar. Essa é uma curiosidade que a gente conta no livro, né?
1: Ai, que danado. Mas ele, porque ele desde sempre já tinha clareza de que seria músico?
0: Isso acontece, né? Desde muito novo ele canta, né? Ele canta ali pra mãe ouvir, né? E ouve também a mãe cantar, né? Na beira do rio ali, né? Então ele tem uma infância bastante musical. Mas ele descobre, né, que ele, o que ele quer fazer da vida dele é a música, mais ou menos aos 16 anos, quando ele opta em deixar o futebol de lado e ingressar definitivamente na carreira musical, porque ele descobre numa aula de química um violão. E esse violão, ele pega o violão nas mãos e a anatomia do violão se encaixa com a anatomia dele quase por anastomose. E ali ele se encanta pelo instrumento, se encanta e fala, não, é isso que eu vou querer fazer da vida, abandona o futebol, acaba até arrumando uma briga com a família ali, porque a família não queria que ele abandonasse o futebol, depois queria que ele seguisse carreira militar, mas ele insistiu e deu no que deu, né?
1: Deu no que deu, Djavan.
0: Sucesso absoluto.
1: Nossa senhora, 50 anos de carreira de Djavan. Nós estamos aqui com Thiago Ramos e Matos, que está lançando o livro Djavan. Dizem que o amor atrai. A biografia, a reportagem, que sai pela Trend Editora. E o, bom, ele vai se reinventando, né? Tanto que ele tem trabalhos recentes agora, né? Ao longo desses 50 anos, imagino que deva ter mudado. Né, as coisas se transformam, o artista também. Você conseguiu captar pelas entrevistas e tal também um pouco do processo criativo do Djavan, das inspirações, da base de formação dele como artista?
0: Sim, o Djavan tem, ele é muito plural nessa questão da música dele, assim, né? A música dele é absolutamente diversa. Porque quando ele tinha ali essa idade, uns 14, 15 anos, ele descobriu uma discoteca do pai do amigo dele. Um pai do amigo dele o convidou para ouvir ali algumas músicas. Ele descobriu uma diversidade muito grande de música, então, de músicas, né? Então a música dele sempre teve essa característica de pluralidade mesmo, né? E de diversidade. Então talvez essa seja a razão, né, que ele se mantém ainda muito novo, né? E se mantém assim muito em condição de adesão mesmo dessa nova geração, da geração Z. Tanto que ele consegue isso, né? Fazendo uma campanha recentemente no TikTok de uma música, né? Que entra nesse disco improviso, que é Um Brinde, né? Essa música ela foi colocada ali na plataforma, né, para que os fãs improvisassem uma letra, né, a partir dos sofejos do Djavan, daquela base ali.
1: Sim. Nossa, é muito contemporâneo isso.
0: Então ele consegue assim que essa geração o ouça e o ouça bem, assim, a molecada gosta dele, né? E essa música inclusive é sensacional, chama Um Brinde, né? Que tá nesse disco novo Improviso.
1: Tá no disco novo Improviso. Já foi pensado nesse formato de

0: TikTok interativo, né? Olha que sacada, né? Mas o Djavan também, ele também ganhou muita repercussão nas redes, porque as pessoas se divertiam, não viam sentido nas letras, o que, aliás, eu acho uma grande, enfim, ignorância, para falar o mínimo, a falta de sensibilidade. E até vi entrevistas dele respondendo, dizendo, é absurdo isso, né? Mas, de alguma forma, isso deu alguma projeção para ele nas redes também, né?
1: Ele tem uma relação nas redes de amor e ódio, assim, né? Por exemplo, né? Espalhou-se o boato, né, de que, por exemplo, a música Flor de Lis foi escrita por uma mulher que ele teve na vida dele e morreu no parto, né? Ele foi diversas vezes nas redes sociais para desmentir esse boato, né? E aí, cada vez que ele ia às redes sociais, à internet, para desmentir esse boato, mais o boato crescia, né? Mais aquilo se tornava quase que uma verdade, assim, né? E não é verdade,
0: não é
1: né?
0: verdade.
1: Não é verdade que ele perdeu uma mulher no parto. E hoje, né? Por exemplo, hoje o que a gente tem hoje em relação à autoria, né? Tem inclusive um autor, o Legiano, que vai falar dessa parte imagética do autor contemporâneo, né? Que hoje você tem o autor ligado à imagem dele, ao discurso dele. Por exemplo, na época do Dostoiévski, no século XIX, as pessoas liam Dostoiévski para buscar um traço autobiográfico, né? Porque não tinha essa relação midiática, né, de imagem entre o autor e a própria fotografia, né? Hoje é diferente. Você tem um autor, você pode perguntar para ele, né? Você tem a imagem dele, você tem o discurso dele nas mídias e tudo mais, né? Então essa questão da Flor de Lis realmente não é verdade, embora ele tenha desmentido várias vezes, as pessoas não acreditam nele,
0: Que incrível, né? As pessoas alguém interpretou, jogou nas redes que essa música que ele perdeu uma mulher num parto. Olha que coisa. É mentira, gente. Aí, HD, temos a Flor de Lis aí, né? Vamos ouvir um trechinho aqui para quem não estiver assustado.

0: Djavan. Bom, mas enfim, então Djavan é contemporâneo, tá na a rapaziada gosta do Djavan. É isso, não só as gerações mais antigas.
1: Muito, muito, né? Muito também ocorra o fenômeno em Maceió de talvez assim rechaçar um pouco, né, a figura do Djavan como alguém como um ídolo maceioense, né, segundo alguns relatos. Mas se você for ver no disco D, a turnê, né, do disco D em Maceió, estava absolutamente lotada, né? E por quê? Assim, qual é a justificativa de alguns intelectuais para que o maceioense não reconheça como Djavan merece? Não que não reconheça, mas que não reconheça como ele merece. A justificativa é porque ele se fez, né? Ele se fez muito no eixo Rio-São Paulo, né? Entendi. Então ele abandonou o Maceió muito cedo, né? Entretanto, né, os shows dele lá estão sempre lotados, tem sempre bastante adesão, uhum, né? Então assim eu cantei lá eu fui fazer um passeio de bug em Maceió, né, de Milagres até a Praia do Toque, né? E perguntei, né, lá pro menino do bug e tal, né?

se ele conhecia Djavan. Ele cantou duas músicas e eu cantei Alagoas para ele, né? Eu perguntei se ele conhecia, que é uma música ali

0: em Maceió.
1: Muito bom. Olha, tem muitas histórias, né? Enfim, a gente deu uma pincelada aqui no livro Djavan, Dizem que o Amor Atrai. Pena que o tempo estourou, daria para falar muitas coisas mais. Tiago, muito obrigada, viu? Parabéns pelo livro.
0: Eu que agradeço, viu? Realmente é um sonho poder estar aqui falando desse livro com
1: Ah,
0: vocês.
1: que bom.
0: Admiro demais o
1: Parabéns.
0: trabalho de vocês, tá
1: Ah,
0: bom?
1: obrigada, obrigada, Tiago. Parabéns. Tiago Ramos e Matos, lançando Djavan, Dizem que o Amor Atrai, a biografia reportagem que sai pela Trend Editora.
2: Tânia Morales, conosco aqui no CBN Madrugada, 1h54. Agradecer a companhia do nosso ouvinte, o Márcio José Pereira de Oliveira. Ele é de Jandira, viu, Ricardo Garcia? Sabe onde ele esteve nesse final de semana? Lá no SP Gastronomia. E ele comprova, porque tem fotos aqui, tem imagens aqui do nosso ouvinte, o Márcio José Pereira de Oliveira, foi lá tirar fotos com a Petra Chaves, acompanhou a programação nossa da CBN lá do SP Gastronomia, tirou foto com a Petra e tá dizendo que gostou tanto que vai voltar lá no final de semana que vem, hein? Estará lá de novo o Márcio José. Muito obrigado também o professor Marcelo Abud, sempre na nossa companhia. Obrigado, Abud, pela mensagem. Enilson Marques de Itapemirim, no Espírito Santo, também mandando o seu bom dia. Bairro Serra Verde, Belo Horizonte, o Petrônio Guedes, bom dia para você também, viu, Ricardo Garcia? Mandou aqui. E muito obrigado ao Geraldo Humberto de Anápolis, Goiás, sempre na audiência, diz o Geraldo. Obrigado a você que participa, interage também via YouTube, pessoal que está acompanhando as imagens aqui e trocando ideias no nosso chat democrático. Agradeço muito aqui o Antônio Oliveira da Silva, o Reinaldo Almeida, está em Martinópolis, no interior de São Paulo, Fábio Silva, em Brasília. Muito obrigado pelas mensagens e obrigado a você também que interage via Instagram no @phcgalvão. Repetindo, @phcgalvão, você pode interagir aqui pelo Instagram, como faz o nosso ouvinte, professor Theo Santos, está aqui no Instagram. E chegando também o nosso ouvinte, vamos ver aqui, o Jean Moraes, também chegando via Instagram, Francisco Farias, no @phcgalvão. Muitíssimo obrigado. 1h57. Nós vamos abrir espaço para o Matheus Leite. Tem informações aí sobre um roubo à casa de uma violinista no bairro da Aclimação, em São Paulo.
3: A polícia investiga um assalto à casa da violinista Elisa Fukuda, na Aclimação, região central da cidade de São Paulo. O caso aconteceu na madrugada da última sexta-feira. A artista e professora de 74 anos e o irmão dela estavam dormindo quando foram rendidos pelos criminosos. Segundo Elisa, eles procuravam ouro, joias e dinheiro, mas como não encontraram os objetos, decidiram levar dois violinos de artesãos italianos renomados e três arcos, além do celular da violinista e outros pertences pessoais. A Secretaria da Segurança Pública informou que durante a ação, a vítima também foi obrigada a fazer transações bancárias. O caso foi registrado no 8º Distrito Policial, do Brás. A produtora de Elisa Fukuda, Amália de Vincenzo, divulgou um comunicado sobre o assalto. Segundo ela, apesar da invasão, a artista e o irmão passam bem. Os violinos ainda não foram recuperados. Nas redes sociais, alunos e pessoas ligadas à violinista compartilham imagens dos instrumentos musicais para ajudar na localização. Elisa Fukuda é formada no Conservatório de Música de Genebra e diretora artística da Camerata Fukuda, fundada pela violinista e pelo maestro Celso Antunes em 1991. A orquestra ganhou o prêmio APCA de melhor grupo instrumental naquele ano. De São Paulo, Matheus Leite.

0: 1:58. Mais uma vez, muito obrigado pela companhia aqui no CBN Madrugada. Vamos registrar mais algumas participações. A gente agradece demais as mensagens. Alguns aqui, viu, Ricardo Garcia, estranhando a nossa presença ao vivo em cores aqui na segunda-feira. Tivemos o debate, né? Obviamente que esperávamos que o debate tivesse contado com a presença de todos os candidatos, mas independentemente disso, achamos importante estar aqui ao vivo excepcionalmente na segunda-feira para repercutir o debate, né? Trouxemos aí a palavra do professor Paulo Nicole Ramírez sobre esse encontro dos candidatos. Portanto, estamos aqui ao vivo nesta segunda-feira, excepcionalmente, né? O ouvinte que acompanha o programa, né, Ricardo Garcia, sabe que a gente está ao vivo aqui sempre de terça a sábado, e os programas normalmente de domingo e segunda-feira são gravados. Então, agradeço demais os contatos. O Jackson de João Pessoa, na Paraíba, está aqui mandando a sua mensagem, o seu bom dia, a sua saudação. E o Antônio Costa, poeta repentista da Paraíba, também mandando um bom dia para todo mundo que está ligado aqui no CBN Madrugada. Vem aí Edmilson Fernandes.
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0: Segunda-feira, 24 de agosto de 2026. Os principais candidatos à presidência serão entrevistados nesta semana pela TV Globo. O programa será transmitido ao vivo logo após o Jornal Nacional. O entrevistado desta segunda-feira será o candidato do Novo, Romeu Zema. Na terça será Ronaldo Caiado, do PSD. Também serão entrevistados Renan Santos, do Missão, na quarta-feira, Lula, do PT, na quinta, e Flávio Bolsonaro, do PL, na sexta-feira. O Banco de Brasília marcou para hoje uma Assembleia Geral Extraordinária para decidir sobre a abertura de processos judiciais contra ex-administradores da instituição. A medida busca a reparação de eventuais danos financeiros e morais causados ao BRB em transações ligadas ao Banco Master. A fraude é apurada no âmbito da Operação Compliance Zero. Um dos entregadores que participaram do linchamento de um ciclista no Rio de Janeiro revelou que voltou a trabalhar normalmente após o crime. Felipe Eduardo dos Santos Silva disse em depoimento à polícia que fez mais 3 entregas por aplicativo naquele dia. Cláudio Rafael Landeiro foi espancado até a morte após ter sido acusado injustamente de roubar uma bicicleta. Neste domingo, os 2 entregadores envolvidos no crime tiveram a prisão temporária mantida pela justiça. 2 vigilantes clandestinos também estão presos por participar do linchamento. No horário de Brasília, 2:02.
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0: 3 minutos. Bom dia a você que nos acompanha aqui no CBN Madrugada com Ricardo Garcia aqui na mesa de som. Vamos juntos até às 5 horas da manhã, hein? E agora a gente vai abrir espaço para o Gabriel Dudziak com o destaque do esporte.
1: Seis jogos foram disputados neste domingo pela 24ª rodada do Campeonato Brasileiro da Série A. No Nubank Park, o líder Palmeiras venceu o Vasco pelo placar de 4-1, com 2 gols de Flaco Lopes, 1 de Vitor Roque e outro de Maurício. Com o resultado aliado à derrota do Flamengo para o Cruzeiro, o Alviverde voltou a abrir 6 pontos na liderança do Brasileirão. Também neste domingo, o Vitória perdeu para o Bahia em casa por 2-0. O Bragantino ganhou do Grêmio por 1-0 no interior de São Paulo. A Chapecoense bateu o tricolor paulista no sul do país. Santos e Mirassol ficaram no 1-1 na Vila Belmiro. E o Coritiba ganhou do Corinthians pelo placar de 2-1 no Paraná. Nesta segunda-feira, às 8 horas da noite, Botafogo e Atlético Paranaense encerram a rodada no Nilton Santos.
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0: E a gente abre espaço aqui para o André Neto, tem informações sobre a vitória do britânico Lando Norris da McLaren no Grande Prêmio da Holanda de Fórmula 1.
3: Lando Norris venceu o GP da Holanda na manhã deste domingo em uma prova muito movimentada no circuito de Zandvoort. O atual campeão mundial largou na pole position e viu a prova ser interrompida logo na primeira volta, quando Max Verstappen rodou e bateu forte na última curva, que ainda estava molhada por conta de uma chuva que caiu mais cedo na Holanda. Desespero para os fãs do tetracampeão, que lotaram as arquibancadas de Zandvoort para a despedida do circuito, que deixa o calendário da Fórmula 1 na próxima temporada. A prova foi suspensa com a bandeira vermelha por conta do acidente de Verstappen. Na relargada, Andrea Kimentonelli saiu da terceira posição para tomar a ponta. O italiano só foi perder a liderança na reta final da prova, quando Norris passou Antonelli e Lewis Hamilton na mesma volta. Hamilton brigou pela última vaga no pódio até o último giro, mas George Russell da Mercedes se segurou para ficar com o terceiro lugar, logo atrás de seu companheiro Kimentonelli. Charles Leclerc ficou atrás de Hamilton em quinto, Oscar Piastri da McLaren foi o sexto, seguido pela Red Bull de Liam Lawson. Nico Hülkenberg, companheiro do brasileiro Gabriel Bortoleto na Audi, foi o oitavo colocado, com Fernando Alonso da Aston Martin e Pierre Gasly da Alpine completando os 10 primeiros. Bortoleto fechou a prova apenas em 13º, depois de rodar na primeira volta e cair para o fim do pelotão. Com a segunda vitória seguida, Lando Norris subiu para a 4ª posição e aos poucos volta a se aproximar dos líderes na tabela de classificação. Já Kimentonelli aumentou sua vantagem na liderança para 59 pontos para seu companheiro de equipe, George Russell. Lewis Hamilton aparece em terceiro com os mesmos 183 pontos de Russell, mas atrás no critério de desempate. A Fórmula 1 retorna agora daqui 2 semanas para o GP da Itália, 13ª etapa da temporada no tradicional circuito de Monza. De São Paulo, André Neto.
0: Duas horas e 7 minutos, espaço aberto agora aqui no CBN Madrugada para Petra Chaves e convidado.
4: Seu filho se tranca no quarto, responde monossilábico, vive no celular ou transforma qualquer tentativa de conversa numa discussão? Antes de chamar isso de rebeldia, talvez você possa se perguntar o que está acontecendo com o cérebro dele e a vida emocional desse adolescente, que merece respeito, viu? Merece a gente investigar, já que a gente tem a oportunidade de ser pai e mãe, educador, está em contato com o jovem, a gente deve sim fazer esse exercício de investigação. No livro Adolescente Não Ouve, Adolescente Sente, eu converso aqui com o William Borghetti, que propõe outro olhar para essa fase da vida e também apresenta caminhos para fortalecer o vínculo entre pais e filhos, sem abrir mão dos limites. O William, que é professor, especialista em neurocomunicação aplicada ao comportamento adolescente, pós-graduado em neurociência e comportamento, fundou o Instituto Brasileiro de Neurocomunicação e também criou o método Ale.

0: que é baseado em três pilares: amor, limite e estímulo. Cadê o livro? Cadê o livro, William? Tá aqui ao meu lado. Boa tarde, William Borghetti.
1: Tudo bem? Alegria imensa estar aqui com você, trazendo aí o adolescente novo, adolescente sente. Nós que nos vimos pela primeira vez no lançamento do seu livro.
0: Foi.
1: Então, tô vindo aqui retribuir aquela gentileza imensa que você teve comigo.
0: E assim, a gente gosta muito, né? Aqui de falar de comportamento, você sabe, de comportamento, de educação, adolescência. E me conta um pouco, primeiro, o nome do livro é muito legal, né? E eu acho que muitas pessoas falam sobre isso, né? Entra na adolescência, para de ouvir, não quer se comunicar. E você propõe uma outra questão, né?
1: Perfeito. Uma coisa que a gente tem que entender é, parece que só os adolescentes de hoje dão trabalho, né? Então eu falo, adolescente dá trabalho, adolescente é problemático desde que o mundo é mundo. Há um texto muito conhecido que fala, adolescente não respeita lideranças, não sabe sentar à mesa, é movido por impulsos sexuais. Aristóteles, há 2.500 anos. Exato. O adolescente já tumultuava. Shakespeare fala que lindo. Quisera que o jovem dormisse dos 10 aos 20, né? Então, assim, não é novidade o adolescente tumultuar aí o rolê, só que a gente hoje tem muito mais ferramentas para poder entender, né, o que está acontecendo com eles e poder ter essa conexão com o seu filho, com o seu aluno, enfim, com o adolescente que você se interage.
0: E nessas ferramentas, William, eu quero saber o que acontece com o cérebro do adolescente nessa fase e quais seriam essas ferramentas? Quando você fala isso, é o quê? Por meio da neurociência ou da mudança de comportamento? Me conta um pouco mais. Mas primeiro isso, assim, o que está mudando com o adolescente?
1: Perfeito. Numa explicação bem rápida, pensa que a criança tem uma capacidade emocional e uma capacidade de gerir esse emocional muito parecida. E o adulto também.
0: Uhum.
1: Então, o adulto tem mais gestão emocional e um emocional mais forte, ele tem uma visão mais ampla da vida. O adolescente é o desequilíbrio disso, ou seja, o emocional de um adulto e a gestão de uma criança.
0: O emocional já está desse jeito, porque foi formando ao longo da infância, isso, talvez foi isso. Adquirindo informação, então, maturação.
1: Você tem um adolescente de 14 anos, por exemplo, ele já está com o emocional dele pronto, as áreas emocionais, que são áreas mais primitivas na evolução,
0: tá.
1: Já está pronta.
0: Perfeito.
1: Só que a área que faz a gestão disso
0: não está.
1: Não tá pronta. Então,
0: viu?
1: É mais ou menos assim.
0: Viu? Tá vendo? A gente tem aqui, ó. O pessoal tá na pré-adolescência aqui, não é? E é, ó, presta atenção. A mamãe também, presta atenção. Porque a gente tá aqui com o público, não é? Na SP Gastronomia.
1: E é exatamente isso, então. Por exemplo, esse comportamento agora. Vamos parar e olhar e ficar olhando pro pessoal. O adulto já tem um pouco mais de vergonha.
0: Reserva.
1: De fazer isso. Ele não, ele sentiu a vontade de viver a gente, ele parou e assistiu.
0: Deixa eu ver o que tá sendo falado.
1: Deixa eu ver o que tá acontecendo. Então, você vê, em tempo real acontecendo, pra mostrar o quê? É um motor V8 com freio de bicicleta, né?
0: Perfeito.
1: Não consegue frear o impulso.
0: Tá.
1: É, então, quando
0: não
1: eu começo.
0: Não consegue frear o impulso. O impulso tá lá.
1: O impulso tá lá. Das coisas boas. Pensa assim, as maiores invenções da humanidade foram criadas em sua imensa maioria por pessoas menores de 25 anos.
0: Pensa gêmeos.
1: Assim, o Santos Dumont foi voar. Ele subiu num barranco, botou um negócio nas costas e falou: vou pular pra ver se voa. A gente, já na nossa idade, a gente fala assim, cara, o hospital é perto, tem que trabalhar amanhã. A cabeça é mais burocrática, então o jovem testa muito. Então, fundação de grandes empresas, de grandes ideias, de grandes revoluções na humanidade, são feitas por pessoas jovens. Agora, se a gente não entender essa impulsividade e canalizar essa energia para ajudar com que os pais e os professores consigam pegar essa energia que está lá, não tem como desfazer dessa energia, mas a gente consiga canalizar e fazer com que esse jovem ele nutra esse impulso, essa vontade de mudar, essa vontade de fazer, exatamente para que ele consiga chegar num lugar e usar isso para uma coisa boa.
0: Mas e por que a gente costuma confundir isso com rebeldia, William? Porque é isso que acontece, não é?
1: Porque de fato é, né? A rebeldia é a quebra do protocolo.
0: Tá.
1: Então, assim, quem nunca falou, eu vou mudar o mundo, eu vou mudar as coisas, por que que isso tem que ser assim?
0: E a gente acaba sentindo raiva dos pais mesmo.
1: Pois
0: é como se fosse um movimento de separação.
1: Pois eu
0: tô falando porque eu me lembro ali.
1: Mas, Pedro, olha que como é linda a natureza quando ela faz você sentir isso exatamente para você ter a tua própria identidade.
0: É.
1: Então é aquela velha história. Você discorda do adulto? Você acha que o teu pai é careta, que a tua mãe é ultrapassada? Ok, testa lá. Vamos ver o que vai acontecer.
0: Tá testando.
1: E que normalmente na fase adulta.

0: adulta, nós entendemos muitos dos comportamentos dos nossos pais lá no passado, né? A gente fala, pô, agora eu entendo o que que meu pai quis dizer com aquela informação, né? E hoje a gente vive uma situação, vai, eu vou chamar assim, de forma neutra, tá?
1: Tá.
0: Que é a internet.
1: Então
0: ela traz coisas geniais.
1: Apimentando aí a relação.
0: O aprendizado, tudo, tem coisas lindas na internet, mas também traz a violência, o crime, o
1: que essa emoção tá à flor da pele, a rede social, isso vai, né, vai estimular isso.
2: Perfeito.
1: A questão do corpo, a questão do consumo, tá tudo lá, né?
0: Eu falo uma coisa polêmica aqui pra quem tá nos ouvindo. Não existe adolescente viciado em tela.
1: Tá.
0: Aí todo mundo fala, ué,
1: como assim?
0: Eu tenho um dentro de casa, como não existe? Adolescente fica viciado na tela, que é uma ferramenta, por causa do pertencimento.
1: É, concordo.
0: Por exemplo, corta a internet dele, vê se ele vai ficar lá viciado, não, olhando pra uma tela, né? Então, o que que eu tô... Então, ah, vou tirar o celular, porque o celular é o vilão da história. Não, o vilão é o pertencimento. Tanto que grupos extremistas têm trazido jovens para dentro das suas organizações na pancada? Não.
1: No
0: acolhimento,
1: afeto,
0: no carinho.
1: É isso mesmo. Agora, assim, o que que a gente faz quando um adolescente se tranca no quarto e para de falar? Tem o que fazer?
0: Tem o que fazer. Eu sempre gosto de fazer uma analogia assim. Pensa que você conheceu um amigo e você vai começar a se relacionar com esse amigo. Aí você vai jantar com esse amigo fala assim, Petri, ó, eu sei isso, eu sei aquilo outro. Aí você vai dar um comentário e fala, não, presta atenção como eu sou bom.
1: Só eu falo.
0: Como eu sou incrível. Não, olha que privilégio você tá aqui comigo. Essa amizade provavelmente não vai se concretizar, ou um relacionamento amoroso não vai se concretizar. Muitas vezes nós, como adultos, a gente se põe nessa posição de você é só um coadjuvante nessa casa. Eu que pago a conta aqui, só vai morar na minha casa quem fizer o que eu mando, esse tipo de coisa. E é um comportamento que o adolescente fala, cara, quando eu tô lá no meu quarto, pelo menos eu só tô lá com os meus amigos que me entendem. Exatamente. Eu tenho uma autonomia, eu tenho uma identidade, as pessoas sabem quem sou eu. Aqui não, aqui eu só sou um coadjuvante. Eu como o que me mandam, eu faço o que me mandam, eu cumpro horários que me mandam. Então, escutar esse adolescente e deixar ele tomar algumas decisões.
1: É importante.
0: Que é, o sabor da pizza que vai ser. Hoje, o que você quer comer? Né? Colocar ele num lugar de protagonismo.
1: Cara, e é difícil para os pais saírem desse papel que estavam tão acostumados, né, ali.
0: Exatamente. Porque, e sabe o que é triste, Petria? A gente ouve muito o seguinte, ah, mas eu apanhei e tô bem, tô vivo.
1: É.
0: Eu falo, gente, existem abusos gravíssimos que a pessoa continua viva. Estar vivo não quer dizer que não
1: nada,
0: impactou.
1: É.
0: E aquelas ansiedades
1: trauma
0: que a gente tem agora na nossa vida adulta, que vem dessa formação. Então, colocar o adolescente num local de protagonismo e ouvir, eu brinco assim, se você fizer um Enem do teu filho, o que você acha que você tira?
1: Nossa, é difícil.
0: A música que ele ouve, o influenciador que tá dizendo pra ele o que ele tem que fazer. A posição dele sobre religião, sobre sociedade, sobre política, né? E aí os pais normalmente lá na palestra fazem uma carinha de gol contra, assim, de tipo, ah, não sei. Eu falo, pois é, como é que eu quero me conectar com alguém que eu ao menos sei que eu quero só implementar aquilo que é
1: a
0: meu?
1: A gente precisa lembrar um pouco de como a gente era de um lado, mas talvez ter ciência, né, e neurociência do outro. Como é que é nesse sentido, William, conversar com o... Porque ele não quer conversar muitas vezes, ele quer ficar no quarto ou quer... Dá para criar, eu falo, né, nos meus livros, dos bolsões de silêncio, que a gente entra em contato com a gente mesmo. Como é que a gente faz um movimento para fora, para estar em contato com a alma desse jovem?
0: Eu gosto muito de uma ferramenta que eu uso, inclusive, na minha casa, né? Eu tenho uma enteada de 17 anos, a Lubs. Mandar um beijão para ela.
1: Beijo.
0: E aí, às vezes, eu vejo que ela tá lá quietona e eu falo assim, quer conversar? Vamos bater um papo? Ela fala, não, eu não quero, eu tô aqui quieta, eu tô com um problema aqui, eu não quero conversar. Eu falo, vamos fazer o seguinte, eu vou te dar um voucher.
1: É.
0: Um voucher de conversa. E aí você usa quando você achar que é legal. Sabe aquele voucher do restaurante?
1: Aí ela pode usar quando ela tiver afim.
0: Quando ela tiver afim, porque tão importante quanto a conversa,
1: cara,
0: é o silêncio.
1: Incrível.
0: Você sabe bem, né, dessa... Você quer ficar moado aí, escondido por um momento? Ok. Só que eu não posso te deixar assim pra sempre.
1: Uhum.
0: A gente precisa conversar. Então eu quero te dar esse momento de conversa. E no momento de conversa, ouvir, acolher, entender, porque assim, a gente tende, por exemplo, pensa um menino ou uma menina de 12 anos que terminou um namorinho.
1: Tá.
0: Qual que é a nossa tendência como adulto? Você vai conhecer um monte de gente,
1: exato.
0: Não é nada. Mas pra aquele

0: jovem é a coisa mais dolorosa da vida.
1: Total.
0: Tirar nota baixa na escola é a mais dolorosa. Acabou a vida.
1: É tudo muito intenso, tudo, né, William?
0: Intenso.
1: É muito intenso.
0: E o melhor amigo que na outra semana da vida
1: muda.
0: Que muda.
1: Esse já tô começando
0: pior.
1: A ver. Nossa, esse já tô começando a ver, tô ficando desesperada.
0: É.
1: Porque a gente não lembra de como era.
0: Exatamente. Então é sempre assim, não é assim, olha, tô conhecendo um amigo, a gente tá. Não, é assim, melhor pessoa do mundo não presta pra absolutamente nada. É tudo extremo e interessante.

0: Muito bem, 2:19, aí o William Borghetti, que é especialista em neurocomunicação, conversando com a Petra Chaves. A gente vai acionar mais uma vez a Karin Lemos, já participou ao vivo aqui do nosso programa, né, Ricardo Garcia? Na abertura, trazendo todas as informações sobre o debate que aconteceu na noite deste domingo na Band. E agora temos a reportagem consolidada.
1: O primeiro debate com os candidatos à presidência, transmitido pela Band, teve ausência de metade dos 6 convidados. O presidente candidato à reeleição Lula, do PT, e Flávio Bolsonaro, do PL, já tinham avisado que não iriam comparecer. Neste domingo, Romeu Zema, do Partido Novo, decidiu não participar e afirmou que o propósito foi perdido com a ausência dos dois líderes das pesquisas, mesmo com o debate sendo adiado por uma semana. Este foi o primeiro debate presidencial mais esvaziado desde a redemocratização em 1989. Candidato naquela eleição e um dos 3 presentes, Ronaldo Caiado, do PSD, comentou as ausências, fazendo provocações a Lula e Flávio Bolsonaro.
2: Eu nunca imaginei na minha vida você vir com a campanha, a mais importante eleição da história do país, e de repente os dois que estão disputando ali as maiores rejeições junto ao eleitorado brasileiro se negarem a estar presente. Você não pode admitir um problema que tem de um lado o Dark Horse e do outro o Dark Lobby.
1: O candidato do Avante, Augusto Cury, ameaçou não participar do debate uma hora antes do início e criticou o fato de o candidato à reeleição ter gravado uma entrevista para a Record exibida no mesmo horário do encontro entre os presidenciáveis.
3: E a gota d'água foi o Lula da Silva fazer uma entrevista ao vivo agora no mesmo horário do debate da Band. É uma irresponsabilidade, mas os grandes atores estão fora do debate. Estão gastando 30 milhões de reais por mês para impulsionar suas imagens. E eles, inclusive, construíram uma cortina de ferro para ninguém furar essa bolha.
1: Apesar da ameaça, Augusto Cury foi ao estúdio e participou normalmente do debate. Os 3 candidatos presentes direcionaram as críticas mais ao presidente Lula. E os discursos mais inflamados foram de Renan Santos, que chegou ao debate carregando fraldas com os nomes de Lula e Flávio Bolsonaro. Mas o candidato do Missão direcionou os ataques para Flávio, ao dizer que a candidatura do filho do ex-presidente é a ideal para a reeleição de Lula.
4: O Lula quer que o Flávio Bolsonaro seja candidato. Ele quer. Porque o único candidato que o Lula é capaz de vencer é o Flávio. O Flávio é fraco, o Flávio não é inteligente. O Flávio tem gravíssimos déficits cognitivos. A última vez que o Flávio participou de um debate, ele teve problemas gástricos. O Flávio é aquele cachorrinho que saiu machucado na ninhada. E olha que os irmãos dele são Carluxo, Jair e Renan. Então o Lula quer que o Flávio seja candidato. O Flávio é envolvido em todos os escândalos de corrupção possíveis. O Flávio vê um escândalo de corrupção e fala, quero.
1: Lula foi o primeiro a confirmar que não participaria do debate. A equipe do petista se incomodou com convites feitos a candidatos como Renan Santos e Romeu Zema, que pela legislação poderiam não ser convidados, e diante de tantos adversários da direita, Lula viraria um alvo praticamente sozinho. Em seguida, Flávio Bolsonaro também divulgou que não compareceria ao evento diante da ausência do petista. Ele condicionou sua ida à de Lula, justamente porque, na ausência do presidente, os ataques dos demais candidatos passariam

0: a ser direcionados para ele. De São Paulo, Karen Lemos.
1: Bom, 2:23, o presidente Lula, que não compareceu ao debate, deu uma entrevista neste domingo à TV Record, aliás, entrevista que foi gravada à tarde, mas foi apresentada exatamente no horário do debate. E o presidente falou, entre outros assuntos, sobre as acusações que pesam sobre o filho dele.
2: E o que eu digo para você, eu digo para o meu filho, eu digo para qualquer pessoa. Todos nós somos obrigados a agirmos corretamente. Se alguém está agindo de forma equivocada, de forma errada, então alguém vai ter que ser investigado. E eu não sou um presidente que tenta proibir investigação. Eu não ameaço mandar ministro embora. Eu não ameaço punir delegado. Investigue-se. E todo mundo tem o direito de provar se é inocente. Se isso acontecer, eles serão perdoados. Mas se alguém cometeu erro, e esse erro trouxe prejuízo aos cofres públicos, essas pessoas terão que pagar. Olha, eu acho que há muitas ilações, nós temos que tomar muito cuidado com isso, Mariana, porque tem muitas ilações, ou seja, quando começa a vazar, e você sabe que eu sou vítima disso desde 1989, você não pode perder o equilíbrio, e somente você estava a verdade, Mariana. Quando alguém está cuidado de alguma coisa, só você estava a verdade. Eu tenho dito para as pessoas que são inocentes, provem. Provem, não tenho coragem de ser investigado, de participar de inquérito. Isso vale para o meu filho e vale para qualquer pessoa. Ninguém está impune se cometeu erro. Portanto, esse é o meu papel do presidente. Meu filho sabe se cometeu erro, ele vai ser julgado, vai ser punido ou vai ser inocentado. Mas ele tem que provar a inocência dele. E ele sabe disso, porque ele sabe o que eu vivi. Ele conviveu comigo 40 anos, ele sabe que a mãe dele morreu por causa da Lava Jato. Então, é o seguinte, só ele sabe a verdade. Então, que a diga publicamente, que se defenda, que processo que eu tá acusando, sabe?
1: 2:25, candidato Flávio Bolsonaro também se expressou neste domingo na tentativa de justificar a ausência no debate.
3: Os que vão debater hoje não são meus adversários. Eu respeito todos eles, mas eles definitivamente não são meus adversários. O meu adversário é quem está no poder e está destruindo o Brasil. E você sabe muito bem de quem que eu estou falando. O meu adversário é quem está no poder e faz muita força para acabar com a economia e com a segurança das famílias brasileiras. Você sabe quem ele é. É com ele que eu quero debater.
1: Vou repetir o que eu já disse aqui, né, Ricardo Garcia? Lamentável, lamentável a ausência dos dois candidatos. Um desrespeito total à eleitora, ao eleitor brasileiro, que está esperando para saber o que ambos têm a oferecer para os próximos 4 anos. A gente vai reapresentar, como fazemos sempre aqui, no final do programa, a entrevista que fizemos. E nesta segunda-feira foi com o cientista político Paulo Nicole Ramírez, que é professor da SPM, também da Fundação Escola de Sociologia e Política de São Paulo. Foi muito claro, a democracia saiu enfraquecida neste domingo pelo fato de os dois candidatos que lideram com folga a corrida à presidência da República terem fugido ao debate. Isto é lamentável. A gente tem falado muito aqui, né, Ricardo Garcia, de um aspecto que vivemos na nossa política, não só no Brasil, mas em boa parte do mundo, que é a falta de diálogo entre os dois polos aqui no Brasil, que se digladiam, né, nesta mais do que polarização, porque polarização sempre houve, é normal. O problema é a radicalização que a gente está acompanhando. É uma radicalização em que não há debate, em que não há conversa, né? É o nós contra eles lá atrás, que vem desde o Partido dos Trabalhadores com o Lula, que virou bem contra o mal com o bolsonarismo, e os dois lados não se falam. E aí aqueles que apoiam, aqueles que dão suporte a esses dois antagonismos também não se falam. E eles se retroalimentam pelo ódio que é criado pelo outro. É lamentável o que está acontecendo na nossa política, é só a gente ver como os dois candidatos que lideram a corrida com folga têm um nível de rejeição enorme. Praticamente metade dos eleitores rejeita

0: esses candidatos, né? E eles têm o voto de mais de um terço dos eleitores. Então, é uma situação sui generis que mostra que a nossa política está falhando, que os nossos políticos estão falhando. E nesse momento em que haveria necessidade de um diálogo para se comparar quais são as propostas de um ou de outro, simplesmente não há debate. Agem como fundamentalistas políticos. A gente tem falado muito desse aspecto aqui no CBN Madrugada. O fundamentalismo está mais ligado à religião. Acho que todo mundo já ouviu falar do fundamentalismo religioso. O que é o fundamentalismo? É o não diálogo. É o não diálogo. As minhas verdades já estão postas e não vão mudar. E essas verdades no fundamentalismo normalmente não são baseadas em fatos. Essas verdades não são racionais. Elas são baseadas em tradições, em costumes, em dogmas. Por isso que a gente escuta demais a questão do fundamentalismo religioso. Baseado em tradições, em costumes e não na reflexão sobre aquilo. Eu já falei algumas vezes, a gente tem que lembrar que no passado não muito longínquo, né, Ricardo Garcia, era costume aqui no Brasil, por exemplo, escravizar pessoas. Por isso que eu defendo que a gente sempre tem que questionar aquelas, entre aspas, verdades que estão estabelecidas. E para questionar tem que haver debate, tem que haver conversa, tem que haver exemplo daqueles que estão liderando os espectros políticos neste momento, da direita e da esquerda, colocarem a cara para bater lá, para responder as questões. E os dois simplesmente se ausentaram. Isso é lamentável, é vergonhoso.
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0: Segunda-feira, 24 de agosto de 2026. Ministério Público Eleitoral manifestou ao TSE que não vê irregularidade na foto apresentada pelo presidente Lula para a urna eletrônica, na qual o candidato aparece usando o chapéu. Segundo o vice-procurador-geral eleitoral, Alexandre Espinosa, o acessório não configura propaganda eleitoral e não impede o reconhecimento do petista pelo eleitorado. O chapéu foi adotado por Lula por recomendação médica após a retirada de uma lesão na pele. A Agência Espacial Tripulada da China anunciou o adiamento da missão de pesquisa, parte dos esforços de Pequim para enviar astronautas à Lua até 2030. A decisão ocorre menos de duas semanas após uma falha que resultou na explosão de um foguete durante o lançamento. Não foram divulgados detalhes sobre quais condições não foram atendidas, nem uma nova data para o lançamento. Tenistas brasileiros Rafa Matos e Orlando Luz venceram o torneio de duplas de Cincinnati e conquistaram o segundo título de Masters 1000 consecutivo. Os Masters 1000 são um conjunto de nove torneios que formam a segunda linha de importância da temporada, atrás apenas dos quatro grandes lãs. Com a conquista, os dois se consolidaram como a sexta melhor dupla do circuito masculino na temporada. Horário de Brasília, 2:32.
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2: Duas horas e 34 minutos e esse é o momento que normalmente, né, Ricardo Garcia, a gente abre espaço para o Panorama CBN, mas como não temos nesta segunda-feira, né, nós vamos abrir espaço para a galera do fim de expediente com uma entrevista muito interessante com o Maurício Sticer.
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Konnichiwa, Ohayou gozaimasu, salve, salve, países altos, baixos, viva a Europa, nos receba Latinoamérica, dale, querido, que estamos. Mauricio Steiser está conosco, querido, dale. Sí, para Uruguay.

0: som, o homem de Recife mais corintiano que Recife já viu. Dê o seu boa noite, aproxime-se no microfone e já prepare um beijo para quem você ama neste momento de liberdade esporádica que a rádio te dá. E outro que espera ansiosamente é o jovem ex-estagiário, agora já consagrado e colocado como um jornalista quase formado, ainda não?
1: Formado.
0: Formadíssimo. Formado, há quanto tempo?
1: Já tem 2 anos.
0: 2 anos, olha só, é que eu olho pra você, eu tô com um problema ultimamente que olhar pras pessoas e achar todo mundo jovem. Esse é um problema que um dia eu espero você terá também. Apresente-se, diga um beijo e dê um beijo para quem você quiser.
1: Oi, gente, boa noite, Dan, boa noite, Zé, boa noite, Teco, boa noite, Maurício, Matheus Leite, tô aqui na produção do Fim de Expediente. Eu vou mandar um beijo hoje pra uma pessoa que ficou me cobrando de um beijo.
0: É, porque você falou pra sua mãe, seu irmão.
1: Exatamente. E aí um colega nosso aqui na CBN, repórter Lucas Taveira, queria um beijo também. Então, um beijo pro Lucas Taveira.
0: Fico feliz que vocês da equipe se deem tão bem assim.
1: Exatamente.
0: Então, para o Lucas, o nosso beijo, o nosso abraço carinhoso, assim como um abraço carinhoso também será dado nele, Luiz Gustavo Medina, que em Brasília está, e quem está em Brasília merece um abraço. Como vai o senhor?
2: Salve, Dan, tudo bem? Boa noite, Zé, Maurício, estou aqui, segundo a CBN local, umidade 12.
0: E brilhando como nunca, José Godoy, como vai o senhor?
3: Oi, Dan, boa noite. Oi. Boa noite, Teco, boa noite a todo mundo aí.
0: Maurício Sticer, como vai? Boa noite, seja bem-vindo.
4: Tudo bem, muito obrigado, boa noite, prazer enorme estar aqui com vocês mais uma vez, o programa dá muita alegria de participar, não tô tão feliz quanto os corintianos, né? E outros não posso nem falar, mas é uma alegria estar aqui com vocês.
0: Que legal.
2: O Botafogo ganhou, Maurício, que baixa astral é esse, cara?
0: É, mas no saldo a coisa não ficou boa.
2: Deu um troco no Cienciano.
4: Deu um troco, é, ficou devendo muito, né, cara?
0: O Botafogo a gente já fala do Botafogo, é aquela coisa, vocês eram campeões, vocês estavam quase rebaixados, campeões, é difícil ser Botafogo.
4: É muito difícil.

0: difícil. E é mais difícil ainda ser excessivamente botafoguense, que como eu sou, né? É um sofrimento. Com esse, raras exceções, evidentemente 2024 é um ano para nunca mais esquecer, né? Me deu uma aliviada grande, mas a gente está sempre aí sofrendo, né? Passa o sofrimento, a gente pega o ônibus, entendeu? Embarca, né?
1: Caminhos de participação do nosso ouvinte que está ansioso para mandar suas perguntas, sugestões, comentários e críticas. Matheus, qual é o principal deles, por favor?
2: Principal, o nosso WhatsApp, que é o 11 99911 9981. Pode mandar mensagem aqui pra gente.
1: Agora pausa, a gente fala para você se acalmar, você que está nos ouvindo, e agora anote com o coração, porque ele vai repetir.
2: 11 99911 9981. Fácil de lembrar, né?
1: Boa, é muito 9 e muito 1.
2: É verdade.
1: Obrigado, obrigado, Matheus. E também para você que curte e-mail, Dan, eu prefiro uma coisa sólida. Um registro que eu participei. Então é e-mail. E-mail é findeexpediente@cbn.com.br. Advogados em geral curtem escrever o e-mail. Então participa por aí. findeexpediente@cbn.com.br. Eu acredito que as participações. Por profissão, as pessoas preferem mais uma coisa do que outra. Por exemplo, médicos, engenheiros, advogados preferem mais o e-mail, né? Uhum. Pessoas, profissionais liberais como nós preferem mais o WhatsApp, uma relação de intimidade. Mas se você for uma coisa ou outra, for uma pessoa crítica, não tô nem uma coisa nem outra, pode ir pelo X. Aí é @FDECBN e o Zé Godoy vai ler todas as mensagens que chegarem por aí. @FDECBN. findeexpediente@cbn.com.br e o WhatsApp que o Matheus falou, beleza? Que era o 11 99 11 9981. Dado todos os caminhos, agora vamos abrir os caminhos do coração e da mente para os destaques da semana, José Godoy.
3: Adam, poxa, tem coisa no esporte, que assim, o principal assunto da semana a gente vai discutir com o Maurício, né? Que foram essas mortes aí na sequência, né? De duas personagens fundamentais da história da TV no Brasil, né? Olá, Cardoso e Glória Menezes, acho que a gente vai conversar com o Maurício daqui a pouco sobre isso. Tirando isso, tem o dia a dia nosso brasileiro de sempre, tem a história do Memphis, que é uma história para nós corintianos sempre curiosa, interessante, e ontem acabou de um jeito muito gostoso. Que mais? Tem a história bizarra, bárbara aqui do linchamento no Rio de Janeiro, do rapaz em Copacabana, que realmente foi um troço. É quando você vê como a barbárie está próxima da gente, né? Assim, é um negócio realmente assustador, né? E acho que é meio isso, né? Que tem. E podemos seguir.
1: Vai girando com calma nas coisas. Teco, quer ressaltar algum desses assuntos no momento ou algum outro?
4: Não, aqui o que está pegando fogo, querendo se espalhar, é a história do Lulinha, todo mundo querendo saber o que aconteceu com o menino. Acho que essa história vai dar pano pra manga aí, vai ser uma novelinha que acompanharemos, o que me deixa triste, porque uma novela que a gente acompanha, outra fica de lado, né? E a gente já vai esquecendo um pouco a novelinha do Master também, que era uma novelinha boa de se acompanhar, né?
1: Você, Maurício, tem algum destaque, alguma coisa que te marcou mais na semana, na tua área ou fora dela? Você está vivendo o lançamento do livro?
0: Vamos falar do livro. Estou lançando meu livro. Ontem, por acaso, participei de um outro lançamento de um livro que do Álvaro Costa Silva, que é colunista da Folha, escreve no espaço do Rui Castro.
1: Sim, sim.
0: Ele está com um livro de crônicas maravilhoso.
1: Na mesma editora ou outra?
0: Não, outra editora. Se chama No Turbilhão da Avenida, se não me engano. E ontem foi o lançamento aqui em São Paulo. Estive com ele, a gente fez um debate, foi super gostoso. É um cronista carioca, assim, da melhor categoria, uma graça. E isso foi um destaque meu. E enfim, a morte de Glória Menezes e Laura Cardoso também foi uma notícia de muito impacto dessa semana, né?
1: Sem dúvida, né? As duas faleceram inclusive antes do dia do ator, né? Coincidências malucas da vida. E as duas icônicas, né? No seu trabalho. É difícil até colocar aí a quantidade de coisas que elas fizeram, uma trajetória. Eu até falei aqui na rádio, começaram numa época que ser atriz tinha o mesmo registro de ser prostituta, venceram os preconceitos. Fizeram teatro, fizeram cinema, fizeram televisão, construíram a televisão, mas até a Glória estava lá. A gente brincava que a madeira do cenário era do Tarcísio, né? Era ele que vendia pra Globo, né? Quer dizer, os caras fizeram tudo ali, tudo que a gente conhece de teledramaturgia, né?
0: A Glória, sem querer
1: comparar uma com a outra,
0: né? Porque acho que são trajetórias diferentes. A Glória realmente foi, até escrevi na Folha um texto curto a respeito, mas realçando a identidade dela com a mídia, né? A mídia televisiva.

0: visão, né? Tem uma, eu acho que ela é uma dessas pessoas, atores, mulheres e homens, que meio definiram um pouco a ideia de star quality na televisão. Sim. Né? Aquela pessoa que você olha e você não consegue parar de ver. Isso você olhava nos anos 60, numa televisão desse tamaninho já tinha isso, entendeu? Eu contava a história assim da mãe do Gilberto Braga falando pra ele da Glória Menezes, que não sabia quem era, que a mãe dele já acompanhava e falava, meu, essa mulher é uma atriz maravilhosa. E que ele, enfim, uma geração que não deu muita bola pra televisão nos anos 60, mas tinha muita gente que já assistia, né? E você pensar isso, é uma televisãozinha preta e branca, desse tamanho você já parava e não conseguia parar de olhar para aquilo, né?
1: Tanto ela, Eva Vilma tinha isso.
0: Também. Eva Vilma tinha isso. É, e tem atores também, homens também.
1: O Tarcísio.
0: Né? O próprio Tarcísio. Então, acho que a Glória tem essa... Ela ocupou um espaço que poucas atrizes ocuparam, né? De atração de espectador, né? De você querer ver a televisão, querer ver uma novela por causa dela, né? Por causa daquela imagem dela, aquela beleza, aquela, enfim, e o talento de se comunicar também, evidentemente. Né?
1: E era uma pessoa muito legal, não sei se você chegou a conhecê-la.
0: Não, conheci pouco.
1: Muito bacana, muito generosa, engraçada. A Laura também, a Laura era divertidíssima.
0: A Laura sempre me passou essa imagem, também não conheci, sempre passou a imagem de uma pessoa um pouco debochada, muito, né? Assim, passava, eu acho isso muito simpático, eu gosto do ator assim que transmite isso, sabe? Um humor assim pelas beiradas, às vezes nem tem a ver com o personagem, mas você percebe que ali tinha alguém, o próprio ator tá rindo do personagem, isso. Exatamente, é muito legal, a Laura tinha isso, né?
1: É, e a Laura tinha um amor aos jovens, assim, ela brincava com os jovens, não levava tudo tão a sério, e conseguia emprestar uma humanidade pro que ela fazia, que era uma profundidade que admirável.
0: É, eu acho mesmo.
1: Zé, quer emendar daí, por favor?
2: Oi, Maurício, boa noite. Tudo? Obrigado por estar com a gente hoje.
0: Prazer, Godoy.
2: Cara, eu queria só seguir um pouco nessa história, né? Você fez a biografia do Gilberto Braga, né? Que o Xaxé começou a escrever, né? Você terminou, né?
0: Exato.
2: Foi isso que aconteceu, né?
0: Exato.
2: Além dessa história que você conta, né? Nessa tua coluna dessa semana, né? Da história da mãe do Gilberto Braga. Você lembra de mais alguma passagem dele já escrevendo novela com alguma das duas? Provavelmente mais com a Glória, né?
0: É, com a Glória, né? A Glória tá na novela, numa novela do Gilberto, que ela é uma vilã. Eu esqueci o nome agora da novela, mas...
2: Eu vejo aqui pra você.
0: É, mas o Gilberto prezava muito essa ideia, eu acho que esse texto que eu escrevi também influenciou um pouco, essa ideia do star quality, sabe? Para ele, uma novela podia dar certo ou dar errado se não tivesse o ator certo, né? Então, por exemplo, aquela novela que a Débora Duarte protagonizou, do Gilberto, que é ela e o... Pô, eu tô péssimo hoje de memória.
1: A gente trabalha pra você, vai falando aí, a gente já acha que...
0: Ele achava que a novela não fez o sucesso que merecia, porque ele achava que ela não tinha o que ele achava, esse magnetismo que ele achava...
1: Corpo a corpo,
0: exato. Ele achava que a Débora não tinha essa ideia do que ele achava fundamental, que é esse star quality, esse magnetismo, essa qualidade de uma atriz principal. Que é uma coisa muito discutível, é mega subjetivo, né? Mas você desenvolve também uma sensibilidade em relação a isso, né? Falar, isso aqui tá pegando, né? Isso aqui tá
1: imprimindo.
0: Tá imprimindo, né? E essa não tá. Então, eu sei que tem uma grande dose de subjetividade aí, mas o público percebe também, né? Algumas coisas chamam mais atenção do que outros, né? E nem sempre é simplesmente a qualidade do ator como intérprete, é o conjunto de coisas.
1: É,
0: né?
1: Um monte de coisas que você não controla, né?
0: Exatamente.
1: É carisma.
2: É um magnetismo, né? Magnetismo.
0: Exatamente.
1: E a câmera tem uma vida própria mesmo, capta coisas que você não escolhe. Fala, Teco.
3: Ô Maurício, vamos, antes da gente entrar no livro, queria saber você como torcedor, como apaixonado por futebol e um cara que vive a televisão, qual é o seu saldo final sobre a Copa do Mundo e a transmissão? Porque você fez alguns textos que eu achei muito interessantes ali e até fiquei com a impressão que você, como eu, em algumas coisas estava sofrendo. E eu achei muito bom o título que você deu de uma coluna que você falou, pô, o torcedor faz mal pro jornalismo esportivo. E eu fiquei pensando, né, que também o jornalismo esportivo faz mal ao torcedor, né? Porque a gente piorou, né, essa histeria toda, tudo.

0: né, tudo muito exagerado às vezes também, parece que o time é um lixo, ou é o Real Madrid, e toda quarta e domingo isso vai alterando, mas na Copa isso te pegou mais?
1: Pegou, realmente, eu acho que a Copa foi um momento, essa Copa especificamente, né, foi um momento bem pouco ortodoxo em termos de transmissão esportiva, né, foi diferente de tudo que a gente vinha assistindo, sobretudo, né, como é notório, pela presença importante da Cazé TV teve, né, de transmitir todas as partidas e trazer uma cultura nova realmente de transmissão, que para mim não me agrada, que é essa cultura do grito, essa cultura da piada a qualquer custo, dessa da balbúrdia, que segundo alguns especialistas atende ao interesse de um universo de público mais jovem, né? Talvez eu já esteja velho para esse tipo de transmissão, mas de fato não me agrada. E somado a esse ponto que você levantou, que eu já vinha tratando antes mesmo de começar a Copa, que eu acho que hoje em dia, por uma questão da precarização da profissão de jornalista esportivo, muita gente está seguindo carreira solo, e seguindo carreira solo, fazendo trabalhos individuais para um monte de lugares, se torna mais fácil, é necessário expressar a sua torcida, a sua paixão por um clube, o seu interesse em um determinado assunto, se afastando um pouquinho da ideia que a gente tinha de jornalismo esportivo, né? Uma busca de, pela imparcialidade, uma isenção e tal. Esse cara que eu chamo de colunista torcedor, ele acaba insuflando muito, né, as plateias, né? Acaba tornando o ambiente muito bélico, e eu acho muito desagradável isso.
0: Nessa transmissão da Copa, te incomodava o pacote completo, ou era porque você falou do narrador que grita? Quem grita na verdade é o narrador, né? Curiosamente, do pacote completo, é a única coisa que não me irrita, inclusive.
1: É
0: o narrador.
1: Entendi.
0: Não, eu acho os narradores dos canais, de todos os canais, assim, da Cazé TV que a gente tá falando, eu acho eles bons, inclusive, assim.
1: Tecnicamente, eu acho também.
0: Não sei se são, não consigo dizer se é um Luciano Duvalho, um Galvão Bueno nos bons tempos, qual a distância entre eles, mas não é isso que me incomoda. Mas o que me incomoda mais, por exemplo, são os comentaristas e os repórteres, assim. Em especial os comentaristas, que eu falo, cara, por que que fulano de tal tá comentando esse jogo de Copa, entendeu? Por quê? Por quê, assim, sabe? Isso me incomodava mais.
1: Eu acho que tem uma subjetividade também aí, né? Tem um negócio de você se afinar, talvez, às vezes, com a maneira como o cara pensa futebol, né? Eu prefiro a coisa mais isenta possível, sabe? É o que mais me agrada. E em relação ao gritar, até foi interessante, eu mencionei numa coluna que estava causando uma grande surpresa nos Estados Unidos, na transmissão da Fox americana, que o cara não gritava gol. Ele vinha o gol, eles botavam o microfone para ouvir o público. Isso causou, assim, foi um negócio meio revolucionário lá, porque o cara não gritava gol. Ele vinha aquela massa de torcedores comemorando na hora do gol, sabe?
2: Legal.
1: Eu acho isso super interessante. E tem uns caras daqui do Brasil dos anos 70 que não gritavam gol, que só falavam. Um a zero pro...
2: Você ficou bravo
0: da Globo
2: comigo.
0: Lá, o José Carlos Araújo falava guardou, né? Entrou.
1: Aqui em São Paulo, o Luiz Noriega, pai do Noriega, né? Uhum. Ele não gritava gol. Não falava gol. Raramente. Tá, tem outros.
3: Ele falava assim: Corinthians! Corinthians! Primeiro gol no Pacaembu.
1: Exatamente. Eu acho interessante isso, cara.
2: Eu falei aqui no dia, quem que veio aqui era o Paulo, quem que veio aqui no dia que era narrador da Globo que veio aqui, que eu comentei, falei, na minha opinião, ser comentarista é a profissão mais fácil que existe.
1: Comentarista.
2: De futebol, e a narradora mais difícil.
1: Eu concordo. A
0: narradora é dificílimo.
2: Comentarista, eles comentam, não tô falando que todos sejam assim, tá? Mas de modo geral, muito pouco durante o jogo, e infelizmente, boa parte dos comentários são coisas que não são,
1: óbvio,
2: não te acrescentam. O legal é o cara falar uma coisa que você não pensou, que você não tá vendo, enfim.
1: Mas, Teco, em relação ao narrador, essa questão do grito, eu acho que tá ligada a uma ideia de hoje em dia que você precisa chamar a atenção do espectador, porque o cara tá aqui no celular, o cara tá fazendo outra coisa. Então, o grito é uma necessidade. Bola para o lateral!
2: Te chama.
1: Aí você leva um susto e olha pra televisão, porque você tava
0: aqui. Derruba a sopa,
1: exatamente.
0: Cai o copo, né?
1: Mas
0: acorda o neném e é um lateral na defesa.
2: Não posso fazer nada,
0: só
2: que eles me chamam a atenção, meu amor. Tem que ficar.
1: Mas eu acho que tá ligado a isso, essa necessidade da busca pela atenção, porque hoje você fica aqui, né, no celular, você tá aqui conversando.

0: sei o quê, e tá a bola rolando lá, entendeu? Uhum. Por isso me incomoda, sabe? Eu acho que não é uma coisa genuína, sabe? Às vezes eu acho que o cara tá exagerando de propósito. Não é que ele acha que aquela bola que foi pro lateral merecia aquele grito. Cardão amarelo! Não acho que sabe, merecesse essa emoção. É porque o cara quer te chamar atenção para aquilo.
1: Eu não sei.

0: de tudo fosse feito para as pessoas mais jovens, mas
1: eu acho.
0: E para molecada. E eu não sei aonde isso é um bom negócio. De verdade. É. Porque de alguma maneira é o que acontece de maneira de geral, né? A gente está falando, por exemplo, do caso da Casa da TV, vocês falaram agora há pouco. E meio que todo mundo tá assim agora.
1: É.
0: E eu me sinto.
2: E a molecada liga menos para futebol do que a gente, né?
0: Então, e também, eu não sei onde que tá o bom disso, porque poder de compra também não tem. Eu não sei, eu acho que tem a ver com a.
2: Essa história que o Maurício falou de ficar distraído no celular, num jogo do nosso time, é impossível isso.
1: Não, não ficar distraído, mas você fica olhando o que as pessoas estão escrevendo no Twitter.
2: Não, os mais novos, mas a gente, quando a gente tá vendo o jogo do nosso time pra valer, aquilo, a televisão é tudo, não existe conversa paralela, interfone tocando.
0: Daí aumenta a importância do comentarista.
1: Dependendo do jogo do Botafogo, eu me tranco em algum lugar pra não ouvir.
0: Muito bem, a gente está chegando na reta final. Você está mais distraído, ou eu mesmo que não apresentei direito. Maurício Steisser é o nosso convidado. Maurício, colunista da Folha de São Paulo já há muito tempo, né?
1: Há 13 anos.
0: 13?
1: É, a coluna, 13 anos.
0: Ah, então, tá aí. E autor de livros, né? Como um que já mencionado aqui do Gilberto Braga, tem o Outro Sapato Branco, quando você vê aqui no programa também falar, biografia do Silvio Santos, e a mais recente, Rotas de Fuga, que daí não é biografia de ninguém fora, é em casa. A história é em casa, a gente vai falar mais disso no próximo bloco com mais calma. O livro acabou de ser lançado, né?
1: Exatamente. É uma editora que o nome da editora é Seja Breve, que é uma editora de dois jornalistas conhecidos meus, que eu conheci em momentos diferentes da minha carreira, o Bernardo Eisenberg e o Cadão Volpato. E eles tiveram essa ideia de uma editora com livros curtos. Daí o título Seja Breve Edições. Tem um padrão de só publicar livros curtos. Uhum. De leitura rápida,
0: não,
1: fácil.
0: O livro cabe no bolso, realmente.
1: Também,
0: né?
1: Muito
0: legal.
1: Tem um limite, assim, de máximo que eles aceitam de caracteres. E é uma graça. Um livro mais bonitinho que o outro, um projeto de gráfico super legal. E foi muito legal eles terem abraçado esse livro.

0: 16 escolheu ou foi?
1: Foi. Eu não escolhi, ela se auto-escolheu, né? Essa banda se auto-escolhe. Alabama Shakes, tá voltando aí 10 anos depois, sem gravar. E já liberaram 4 faixas. E as 4 são excelentes, cara. A banda é maravilhosa. Assim.
0: A gente vai ter a oportunidade de ouvir as outras músicas hoje durante o programa também, né, Zé?
1: Bom,
0: você mandou aí. Legal, Maurício Sticer é o nosso convidado de hoje. Luiz Gustavo Medina está em Brasília, o Zé está no Rio, eu estou aqui em São Paulo no estúdio com o Maurício. O Matheus vai repetir o número do WhatsApp para você, da sua participação. E a gente vai começar, nesse bloco a gente começa escolhendo perguntas de ouvintes, por gentileza. Fala, Matheus.
2: WhatsApp é 11 99911 9981. Repetindo, 11 99911 9981.
0: Eu já aproveito antes de você escolher, tem alguma pergunta por aí na agulha com você, Matheus?
2: Pergunta não tem não, mas tem a galera dando boa noite pra vocês, o Tadeu de Campinas, o Renato de Ribeirão Preto, a galera tá participando aqui no Boa Noite por enquanto.
0: Tá bom, então pode fazer perguntas e sugestões que a gente são super bem-vindas. Fim de expediente @cbn.com.br é o e-mail e @fdecbn é o tweet, é o X, né? Fala, Teco.
3: Ah, tem um monte de gente aqui mandando, lembrando de narradores de futebol e como eles gritavam gols. Tem um aqui que o José Leal mandou, que o José Henrique mandou. Não sei se vocês lembram, o cara que gritava tá no filó. Tinha isso também, né? Tinha também a escola Silvio Luiz, né? Que gritava coisas completamente aleatórias que a gente demorou décadas para entender o significado de tudo aquilo, né?
0: É, o Osmar Santos também falava coisas próprias, vocabulários próprios.
4: Eu sou mais velho que todos vocês. Eu assim, para mim, o meu maior ídolo, primeiro grande ídolo, antes de ser um jogador de futebol, foi um narrador que era o Valdir Amaral. Eu ia, assim, eu via no radinho, né? Na Rádio Globo. E minha mãe diz que ela, quando eu ia dormir, criança, ela sabia que eu dormia quando eu tinha parado de narrar jogos de futebol. Eu ficava tentando imitar o Valdir Amaral. Olha. E Valdir Amaral.

0: ele fazia uma narração que eu chamo uma narração meio crônica do jogo, sabe? Ele não... Ele era um... Assim, você tem que ouvir algumas... Ele tem narração dele um monte, você acha, na internet. É muito bonito, assim, porque não é nada gritado, é contado, sabe? Ele vai...
1: Era tipo um Fiore Gigliotti também, né?
0: Exatamente. Quando que o cara fazia...
1: uma beleza incrível nas palavras,
0: exatamente.
1: Assim, né?
0: É o mesmo estilo, mesma coisa. Essa é a mesma ideia, na verdade.
2: No futebol de botão imitava o Silvério, né, Zé? Você também, imagina.
3: O Silvério total.
2: Era equipe.
3: Não, eu ainda tô procurando no estádio ou na TV um jogo tão bom quanto aqueles que eu ouvi narrados. Né?
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0: segunda-feira, 24 de agosto de 2026. O presidente Lula disse que vai anunciar na quarta-feira o fim da taxa das blusinhas. A declaração foi concedida em entrevista à Record TV. Segundo o petista, o anúncio deve ocorrer após uma reunião com o presidente do Senado, Davi Alcolumbre. A cobrança do imposto de importação de 20% sobre compras internacionais online de até $50 está suspensa desde maio, quando a medida provisória foi assinada por Lula. O texto precisa ser aprovado pelo Congresso Nacional até 8 de setembro para não perder a validade. O Operador Nacional do Sistema Elétrico determinou o corte temporário na geração distribuída de energia neste domingo para evitar a sobrecarga da rede. A medida de emergência, acionada pela segunda vez no ano, atingiu usinas de menor porte conectadas às distribuidoras para equilibrar a alta produção de fontes renováveis com o baixo consumo no fim de semana. A Polícia Civil de São Paulo investiga o desvio de habeas corpus concedidos para o cultivo medicinal de maconha, usados por investigados para a venda ilegal de droga. Em operação realizada no interior paulista, agentes apreenderam estufas e flores secas, indiciando 6 pessoas por tráfico de drogas. Um dos acusados é João Gabriel Mazucato Costa, que obteve na justiça autorização para cultivar cannabis em casa. Ele alegava ansiedade generalizada, fobia social, insônia, transtorno de humor e dor lombar. A defesa dos investigados contesta as acusações e afirma que as quantidades cultivadas respeitavam as autorizações judiciais.
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2: Muito bem, aqui no CBN Madrugada a gente acompanha agora o segundo bloco do fim de expediente desta sexta-feira que a gente está reapresentando aqui no CBN Madrugada com o Maurício Staiser.
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3: Vamos falar do livro, o livro recém-lançado pelo Maurício, Rotas de Fuga, a bola é sua, Zé.
4: Ah, Maurício, conta um pouco pra gente. Eu não consegui ler o livro inteiro, a gente recebeu essa semana, mas comecei a ler. Que são uma história de três, são três histórias sensacionais sobre três homens incríveis, né, que vieram da Europa aí, meio fugidos, né? Conta pra gente a ideia, que são todos teus parentes próximos, né? Avô, pai, tio.
3: É isso.
4: Conta um pouco o projeto e um pouco sobre cada um deles pra gente.
3: Bom, para começo de conversa, são histórias que eu ouvi a vida inteira, né? Quer dizer, o livro realmente, como você disse, eu conto a história do meu avô materno, que eu não conheci, ele morreu antes de eu ter possibilidade de conhecê-lo, que foi soldado do exército czarista na Primeira Guerra Mundial, deixou lembranças por escrito dessa experiência, e é uma aventura absurda, assim, inclui deserção, prisão, ferimento nas trincheiras, enfim, uma coisa épica. A história que eu sempre, e minha mãe sempre falou dessa história, então eu convivo com essa história também desde criança, do meu avô. É a história do meu tio, irmão do meu pai, que foi um militante socialista nos anos 40, 1940, na Polônia, na Lituânia, e que foi preso pelos soviéticos comunistas, que tinham uma certa desconfiança em relação ao movimento político que meu tio participava, que era um partido operário socialista judeu, né? Eles defendiam seu tamanho da confusão eles se meteram. Eles causavam muita desconfiança nos comunistas, achavam que era meio contra-revolucionário essa posição deles. Então meu tio passou um ano e meio preso entre 41 e 42, rodando de prisão em prisão na Lituânia e na União Soviética, e no meio dessa prisão ele se encontra com o principal líder do partido que ele fazia parte, que também está preso. É um momento mega emocionante que ele escreveu, e eu conheci esse meu tio. Ele escreveu um capítulo de um livro contando essa história e me deu, em 1993, encontrei com ele em Nova York, ele me deu esse livro. Eu não conhecia essa história. Eu li aquilo e fiquei fascinado por essa história e fiquei com isso também na cabeça há anos. E o meu pai, que é irmão desse meu tio, 12 anos mais novo, eles têm a mesma mãe em comum, tiveram pais diferentes. E meu pai sempre contou, ele também nasceu na Polônia, que ele passou a guerra em Xangai. Isso era meio teaser do negócio. Eu falei assim, como assim passou a guerra em Xangai?
5: Absolutamente único, né?
3: Improvável. Eu ouvi aquilo e quando eu falava para alguém, meu pai passou a guerra em Xangai, a pessoa abria um olhão assim e falou, você tem que escrever isso. E a vida inteira eu tentei muito, e meu irmão também tentou muito, que ele contasse. E isso é uma coisa que o livro tem 2 semanas de vida, mas eu já percebi, muita gente tem histórias parecidas de contar, que quem viveu traumas de guerra não gosta de falar sobre esses traumas de guerra. Existe uma dificuldade em evocar as histórias. E o meu pai não tinha o menor prazer em contar. Ele contava assim, tinha que encher o saco dele para ele contar. Ele não gostava de falar. Eu acho que isso envolvia um sofrimento para ele. É. Mas meu irmão,

0: certa altura, final, meu pai viveu até os 103 anos, lúcido, andando bem, assim. Legal. Quando ele estava com perto dos 90, 80 e tanto, meu irmão sentou com ele, colocou uma garrafa de uísque no meio da mesa, deu um copo para ele.
1: Agora vamos.
0: E aí, durante um mês, ele ficou meio forçando e tal, e saiu a história. Não, sim, eu acho, com detalhes que eu gostaria, mas tinha uma história. E aí eu fiquei com isso, sabe, quando você fica, escrevo, não escrevo, eu sou jornalista, sempre achei esquisito, eu vou aparecer contando a história da minha família, como assim, eu tô aqui escrevendo no jornal, tinha um dilema ético também, sabe, dilema da minha profissão, se cabia a mim fazer isso.
1: Eu não sou um personagem, eu não existo.
0: Eu tô atrás, escondido e tal. E agora, nos últimos anos, né? Eu fiz 65 esse ano, tô há uns 2, 3 anos fazendo terapia, enfim, conversando sobre essas coisas. Eu comecei a achar que eu podia contar, sabe? Que eu tinha que contar, mais que eu podia. Eu me convenci que eu devia contar essas histórias. E aí é isso, o livro é isso, são 3 histórias, não são as biografias dessas pessoas, são as aventuras que elas viveram. Eu quis contar justamente, porque eu também achei que isso é menos invasivo do que ficar contando histórias, né, pessoais, coisas deles. Quis contar essas aventuras, que são 3 aventuras extraordinárias, né, absurdas, né, e você fala, meu, esses caras realmente são heróis, né, eles têm vidas, são pessoas comuns que tiveram vidas extraordinárias, né.
2: Você imagina um pouco
3: quando
2: você...
3: Seu tio e seu pai são irmãos, né?
0: É, são meio-irmãos.
3: Meio-irmãos. Pô, eles devem... A começar por essas duas histórias, as outras devem ser ótimas também, né? Aventuras aos montes, né? Porque...
0: É, muito... Não, são... Não, a história do meu pai é um negócio absurdo, né? Como ele sai da Polônia e vai parar em Xangai, ele cruza a Europa inteira, chega em Vladivostok, pega um barco pro Japão, chega no Japão, a migração...
1: O plano era os Estados Unidos, né?
0: É.
1: Só pra deixar claro. É. Só que era pro outro caminho, pro outro lado do war, entendeu?
0: Exatamente. Ele tinha uma autorização para ir para Curaçao, no Caribe, que era uma ilha holandesa. Ninguém sabia onde era Curaçao, mas o cônsul honorário da Holanda deu essa... Dizia, pode ir para Curaçao, eu autorizo. E aí, com isso, e mais o visto de um cônsul no Japão, ele realmente cruzou a Europa inteira, desceu pro Japão. Chegou no Japão, o navio recusou, as autoridades já alfandegárias não permitiram que alguns desembarcassem, o navio voltou para Vladivostok. Você imagina isso? Você atravessa o mar, acho que é o mar do Japão, o mar da China ali, um negócio horroroso, uma travessia horrível, 3 dias de navio horríveis. Você chega no teu destino, o navio volta para te devolver. E aí, lá uma crise, tal, aí chega um documento do cônsul da Holanda, aí o navio vem de novo para o Japão.
1: Os pais dele, nessa época, quando ele lá
0: já
1: estava...
0: Já não estavam mais vivos.
1: Já tinham sido mortos pelo nazismo.
0: Não, eles morreram antes da guerra.
1: Antes da guerra.
0: Meus avós morreram em 1936, 37.
1: Então ele era sozinho no
0: mundo. Ele tinha um irmão, esse irmão que estava mentindo, né? E tinha uma irmã que era casada. Então também isso facilitou ele... Eu vou embora daqui porque aqui é uma roubada ficar aqui na Polônia. E se ele tivesse ficado, acho que mais 2 ou 3 semanas, eu acho que ele não teria sobrevivido.
1: Lublin, né? É a cidade original dele, pertinho ali entre Cracóvia e Varsóvia.
0: Exato.
1: Não, ouvindo você falar, tanta coisa veio à mente. Uma, essa, né, a vontade também, enfim, me bate uma emoção pelas coincidências todas. E uma pergunta que se faz necessária, nos dias de hoje, com tanta a questão judaica sendo tratada dessa maneira tão controversa, como é que está sendo a recepção ou como está sendo para vocês colocar dessa maneira agora?
0: Eu até menciono na introdução do livro, assim, tem 3 questões que eles viveram, ou 3 chagas que permanecem, né? Assim, eles passaram por todas essas dificuldades e problemas por causa de governos autoritários, né? Decisões arbitrárias de guerra, de conflitos, né? Que provocaram milhões de vítimas no mundo inteiro. Os 3 enfrentaram um problema que também é mega atual, que é a questão da imigração, né? Quer dizer, naquela época havia sérias restrições de mobilidade, né, de países, e isso é um problema que permanece hoje com outras nacionalidades, outros povos. Então.
1: Sim.
0: E os 3 enfrentaram uma questão que também permanece hoje, que é o antissemitismo, né? Quer dizer, os 3 viveram, enfrentaram problemas por causa do antissemitismo, que é uma coisa que também tem hoje, né? Uma coisa que não está superada.

0: Então, acho que são questões que, de alguma forma, estão aí na pauta para serem discutidas.
1: Mas com o livro você teve gente, alguma reação nesse sentido não, com você ou com o livro? Não,
0: não, nenhuma. Legal. Não, mas acho que levanta essa questão, né? E é uma coisa que... São histórias que não têm nenhuma relação com política...
1: Israel,
0: né? Não tem nada a ver com isso. Não entra nessa questão, né? Que naturalmente sou crítico em relação à política, né, do Estado, né, como ela é feita hoje, mas não tem nenhuma relação com isso.
2: O Maurício, ouvir uma história é muito diferente de contar uma história num livro, né? Como que foi essa transposição entre o material, né, oral, né, que no seu caso dos teus tios, não, que ele chegou a escrever, né, mas no caso do teu pai foi mesmo um depoimento, né, que ele deu pro teu irmão e tal. Como que foi essa transposição? E você teve que inventar alguma coisa ou foi a mais pura transposição daquilo que foi dito?
1: Seu irmão gravou teu pai?
0: Gravou.
1: Ah, por isso.
0: Eu considero, na verdade, os três depoimentos são história oral, né? Porque são três depoimentos em primeira pessoa. O do meu pai realmente é falado, mas o depoimento escrito do meu tio também é, de certa forma, história oral, porque ele escreveu o que ele quis, né? Da lembrança dele, do meu avô, a mesma coisa. Eu, evidentemente... tenho uma enorme desconfiança, não é desconfiança, eu não considero que seja verdade absoluta o depoimento de história oral. Acho que a história oral tem um valor enorme por ser a lembrança daquela pessoa, daquelas pessoas, né? E eu tenho um pé atrás em relação a isso, e no livro eu trato o tempo todo, dialogo com essa memória deles, né? Então, o tempo todo eu tô colocando a voz deles, o que eles contaram, e tô contextualizando e falando, olha, ele tá falando isso porque aconteceu isso assim, ou veja bem, isso que ele tá falando talvez não tenha sido exatamente assim, né? Eu discuto um pouco com a memória, converso um pouco com a memória deles. Eu evitei fantasiar, assim, uma outra coisa que eu achei que, enfim, quando eu não entendia direito, eu meio dava uma arrumadinha, mas não é um projeto desses de autoficção, sabe? Não é isso o livro, não quis fazer isso, é um livro bastante fiel nesse sentido, bastante jornalístico, bastante próximo do que realmente aconteceu, né? Eu não tinha direito de fazer isso com a memória deles. Eu quis trazer a memória deles como eles contaram mesmo.
3: O saldo para você foi bom no final? Você começou dizendo que ficou a vida inteira lutando se deveria ou não contar, agora de pronto, lançado.
0: Tô muito feliz, tô sentindo assim que as pessoas que estão lendo, que pega mesmo, sabe? É uma coisa que emociona. Acho que não é um negócio que eu forcei a mão também, ao contrário, acho que eu me segurei para não ser uma coisa assim...
1: Dramática demais,
0: porque isso são histórias já tão extraordinárias. De certa forma, é seco o livro, né? Assim, eu evito até, né, muitos adjetivos. E eu tô muito feliz, porque tá vindo uma resposta muito boa mesmo, de pessoas que se emocionam, pessoas que falam, pô, eu realmente também tenho uma história assim, queria ter escrito, né, que entendem a importância disso, desse resgate da história oral, e tô realmente muito feliz.
1: Não tá te incomodando as pessoas saberem mais quem você é?
0: Não, passou isso, eu tive esse medo realmente, né, tinha um pouco, mas eu acho que é um cacuete profissional, mas acho que é isso, é uma etapa da vida também, né, como eu disse.
1: Que não há mais nada a dever, entre aspas.
0: Tô com 65 anos, sabe, já tô num outro estágio também, né, profissional.
3: Aí, qual que a Cazé TV fez? Te libertou, pô.
0: Eu já tava fazendo o livro.
1: Quanto tempo você tá nesse
0: Eu acho que eu fiquei 6 a 9 meses escrevendo, mexendo. Foi um negócio de muitas vezes vindo, teve muita tradução, né? Porque tem muito texto do Yiddish, né? Que eu escrito do meu tio e do meu
1: avô.
0: Conta
1: pra quem não sabe o que é o Yiddish.
0: O Yiddish é um dialeto que era falado, muito falado, né? Na Europa Oriental, né? Por judeus alemães, judeus poloneses, judeus lituanos, enfim, de toda essa Europa, e que se conservou em alguns, né? Os imigrantes trouxeram, né, o Yiddish para alguns lugares, ainda para os Estados Unidos, aqui para o Brasil, tem uma geração, né, gerações mais antigas, tinham judeus ainda que falavam Yiddish, mas é uma língua quase morta, né? Uma língua que está meio né, vamos chamar assim, em decadência, mas tem ainda gente que estuda, que dá aula, eu descobri procurando.
1: Grupos que se encontram, só para falar Yiddish,
0: grupos que se encontram, e lugares, aulas de Yiddish, escolas.

0: eu descobri procurando o tradutor para os textos do meu tio e para o texto do meu avô, eu acabei encontrando alguns tradutores e fiquei surpreso, assim, gente muito interessada e gente que se empolgou também com isso, de estar traduzindo.
1: Aliás, é uma possibilidade real, né, do seu livro ser traduzido para outras línguas e surgir interesse de outros lugares de saber essa história, né?
0: É, eu acho que tem uma universalidade, sim, ali nessas histórias. Já.
2: Claro.
3: Você também tem uma história boa dessas, né, daqui da mesma época ali, né?
1: Tenho,
3: na mesma Polônia, né?
1: É, o meu avô tem a idade, nasceu em 14 ali, eu lembro, 14,
0: meu 17. Meu pai é de 1917. É.
1: 17, meu avô era de 11 e meu pai é de 40. Então, de alguma maneira, dois a gente tem aí, um match.
0: Exatamente.
1: De dois, e as regiões são muito parecidas, né? É a cidade do que nasceu o pai do Maurício é pertíssimo da cidade onde nasceu meu avô e depois Cracóvia onde nasceu meu pai. Enfim.
0: Eu fui a Lublin nos anos 90, queria ver e tal, mas foi meio rápido, eu tava meio, não sei, não foi uma viagem legal. Tem um filme, aquele filme do Jesse Eisenberg e o irmão do Macaulay Culkin.
1: Ganhou o roteiro no Oscar.
0: Exato, eles vão para Lublin, é justamente a cidade, eles vão encontrar a avó, a casa da avó, as referências da avó.
3: Kieran Culkin ganhou o Oscar nesse filme.
0: Eu acho que de roteiro, né?
1: Ele ganhou coadjuvante. Acho que o irmão dele no Succession merecia mais que ele, não era? O Jeremy Strong merecia, eu acho, mais do que ele. Mas ele fazia o personagem que ele fazia também no Succession e faz um pouco no filme, né? É um pouco isso.
0: É, meio irritado, né?
1: Qual o nome desse filme, Zé? Você lembra?
4: Esqueci.
1: Estamos ruins. O Google realmente está terceirizando nossa memória.
0: Mas o que eu achei coincidência desse filme é que é essa cidade. E tem uma cena que é interessante, que eles vão na casa onde a mãe, a avó morava, e aí aparece um polonês que taca a pedra neles, vai embora daqui. Tem uma coisa que é uma situação que também aparece num filme muito bonito chamado Ida, um filme polonês.
4: Muito bom esse filme.
0: É um filme lindo e a mesma situação também, um cara que volta, quer encontrar, ver como é que ele encontra a casa dele.
3: A Verdadeira Dor é o nome do filme.
1: É porque para eles, né, todos esses nós, os descendentes, os sobreviventes voltando lá, de alguma maneira relembra quem mora lá. Exatamente. Situações desconfortáveis, né?
0: Exatamente.
1: E essas cidades não são mais as cidades que foram, enfim, tem toda uma questão complexa. E tem eu falei do Tudo Se Ilumina, do Fowler, né? Tem um filme também, é um pouco isso, só que na Ucrânia, tem vários filmes de...
0: Tem um filme do Spielberg, Império do Sol, que é justamente sobre um inglês em Xangai durante a guerra. É uma experiência temporal, a mesma do meu pai, só que geograficamente diferente, porque quando o Japão declara guerra ataca a China, os ingleses são levados para uns campos fora da cidade de Xangai. Os judeus continuaram na cidade, um pequeno gueto, mas sem as mesmas restrições dos guetos na Europa.
1: Fala alguma coisa de ouvinte que vocês achem útil nesse momento?
4: Vou mandar aqui uns abraços. Império do Sol é com o Christian Bale, né? Que é baseado no livro do Ballard.
0: Exatamente,
4: né?
0: São as memórias do Ballard como criança. O pai do Ballard era diplomata, eu acho que estava lá em Xangai nessa época, e o Spielberg fez esse filme. Já tinha feito o Schindler, né? A Lista de Schindler. A biografia do cônsul holandês que ajudou esses caras que estavam na Lituânia a sair da Lituânia. A biografia que eu li, o volume, tem uma frase do Spielberg: pô, se eu tivesse visto isso antes, teria feito um filme também. É uma coisa incrível a história.
1: Você leu livros e ouviu filmes especificamente para a escrita do livro?
0: Muitos.
1: Alguns que você acha bacana de até para compartilhar o pessoal?
0: Por exemplo, a história da Xangai. No Brasil é muito pouco conhecida, mas nos Estados Unidos tem muita gente que é descendente de gente que passou a guerra em Xangai. Então, lá nos Estados Unidos tem muitos livros de memórias. Eu passei a guerra em Xangai, contando histórias. Eu li vários desses livros para ver se batia com o que meu pai estava falando, né? E bate. Sim, baixa muito, assim, tem muita semelhança.
1: Você não acha que às vezes, se a guerra não tivesse existido, uma hipótese completamente absurda, nós estaríamos sentados, não aqui, mas sentados num café de algum desses lugares da Polônia?
0: É possível.
1: Não é? Estávamos todos tão perto, né, cara?
0: Exatamente.
1: E por fim, só uma pergunta, só porque está nesse bloco, nesse assunto. Há uma reconciliação que acontece, se entende um rompimento, não por conta de um rompimento, mas por conta de você ter ido atrás da vida dele.

0: eles e ter escrito, de alguma maneira, um novo encontro com essas pessoas?
1: É exatamente isso. Eu acho que eu entendi melhor quem eu era fazendo esse livro, né? E tô compartilhando com essas pessoas, mas o ponto de partida é esse. Assim, quando acabou o livro, ficou claro. Eu fui aos poucos entendendo, né? Vendo as aventuras, vendo as histórias que esses caras passaram, mas quando eu vi o livro pronto, eu falei, pô, realmente é dessa matéria aqui que eu sou feito, entendeu? Isso para mim foi maravilhoso.
0: Rotas de Fuga, Maurício Sticer, a editora é Seja Breve. Muito bem, Zé, essa é a outra música do disco que você escolheu, né?
2: É, da Alabama Shakes aí com a Brittany Howard cantando.
0: Vai ter mais rabicho, Matheus, esses que acabaram já agora? Pode falar no microfone pra mim. Hã?
3: Só depois do fim do programa.
0: Né? Ah, então tá bom. Então quem tinha que falar já falou, né? Então tá bom, porque... Tem um convidado bom, é uma coisa tão rara.
1: Ai, que honra.
0: Maurício Sticer está conosco, José Godalin no Rio de Janeiro, o Luiz Gustavo Medina lá em Brasília, no coração desse país. Agora é a hora, né, de Brasília, esses dois meses, hein, Teco? Vai ser um movimentaço aí, né? A pesquisa, bom, já falaram tudo isso no rabicho, mas a pesquisa ficando mais apertada, os escândalos saindo. Você já sente a cidade diferente?
4: Tem um escândalo para cada lado, eleitor para cada lado, tá meio quase empatado, né? Tá uma loucura, né?
0: Você já sente a cidade diferente? Você que vai sempre para Brasília? Ou não tem nada?
4: Eu acho que agora vai começar, né? Começou o horário eleitoral, vão começar os debates, as sabatinas. Acho que agora vai começar a ser só esse o assunto, né? Pesquisa, muita pesquisa. Eu acho que pelo fato de estar muito apertado, vai ficar todo mundo de olho aí nessa diferença, que se diminui um pouco, se aumenta um pouco. Acho que agora pega pra valer, né? Você sabe que o grande fenômeno futebolístico brasileiro, fora o Flamengo e o Palmeiras, é daqui, né? O Gama, né?
1: Não sabia.
4: Eu também. O Gama subiu. Dá uma olhada na média de público do Gama aqui, que subiu pra Série C. E pra dizer o seguinte, que amanhã a maior do mundo estará aqui em Brasília. Vai ter show da Marisa Monte amanhã aqui.
0: Você vai, Teco?
4: Opa.
0: Você vai sempre, você foi vários, né?
4: Se tem Marisa Monte, eu tô lá.
1: Onde vai ser o show?
4: Aqui tem um festival difícil de explicar, que chama Na Praia, porque é uma praia em Brasília.
1: Ironia à parte.
4: É difícil explicar, é difícil de entender, quanto mais explicar.
0: Bacana, até quer falar alguma coisa de e-mail?
4: Então, tem uma pergunta aqui boa aqui, ó, do Vicente. Ele pergunta ali, falou que queria saber, Maurício, qual foi a tua emoção de ouvir a história do teu pai depois de tantos anos. Ele fala que num período talvez que não fosse muito comum o diálogo entre pais e filhos, ele falou que, enfim, ele sente falta dele ter tido esse diálogo com o pai dele. Como é que foi para você ouvir a história?
1: É uma pergunta ótima mesmo, porque eu sempre ouvi fragmentos da história. Eu lembro de perguntar e eu acho que talvez eu deveria ter insistido mais, sabe? Quando eu olho em retrospectiva, enchido mais o saco do meu pai para ele contar, sabe? Uhum. Mas ele manifestava meio um saco, eu não quero, sabe? Uma coisa assim, frases curtas, quando você percebe que a pessoa não quer muito falar, né? E fazendo o livro, lendo melhor, né, um texto que meu irmão produziu, condensando a conversa deles, e aí vendo os momentos em que ele desabafa, eu fiquei muito emocionado, sabe? Tem horas assim no livro que ele fala, uma hora que ele tá lá em Vladivostok, ele fala, meu, o que eu tô fazendo aqui? Eu não tenho profissão, tô num lugar de merda, desculpa, irmão,
0: tudo
1: tô
0: bem.
1: Um lugar horrível, o que vai ser de mim? Tem uns momentos de desabafo dele, realmente muito emocionante. E hoje, assim, conversando com um leitor do livro, que me ligou, um jornalista mais velho, e deve ter os seus 80 anos, eu não vou citar porque eu não sei se ele quer que eu cite ele, ele me falou que ficou emocionado com o livro. O cara mais velho que eu, mais experiente, ficou emocionado com a história. E um amigo meu também que leu falou que a história do seu pai é a história mais emocionante, fiquei muito emocionado.
0: E teu irmão?
1: Meu irmão amou também o livro, tá mega feliz, tá também divulgando e fazendo meio de campo com toda a família também, todo mundo recebeu o livro e deu tudo
4: certo. Isso vai ser bom pro ouvinte que pensava como eu, que Vladivostok era uma invenção do War, que não existia na vida real. Não,

0: falar de alguém que pisou em Vladivostok. Agora temos.
1: Eu tive exatamente essa sensação. Quando eu li essa história pela primeira vez, que ele falou disso, eu sabia que ele tinha cruzado a Europa inteira, mas quando que ele pega o barco em Vladivostok, que ele ficou em Vladivostok algumas semanas esperando o barco, foi meu, existe Vladivostok, eu via claramente aquela ponta no war, né?
2: Rotas de Fuga, a gente tá falando do livro que o Maurício escreveu, o seu livro mais recente, Rotas de Fuga. E é isso para todo mundo que nos ouviu. Zé Godoy, mais alguma palavra de amor e de carinho para quem nos ouve?
3: Não, um abraço pro Maurício e vai Corinthians.
2: Nós. Teco, além do Festival da Praia, mais alguma coisa que você queira falar?
4: Não, vamos embora, até semana que vem. Foi um prazer, Maurício, até a próxima, até o próximo livro.
1: Pô, eu queria, posso falar?
2: Claro.
1: Queria agradecer demais, é um prazer sempre estar com vocês, esse programa tem um astral muito legal, muito mesmo, admirável, e enfim, muito obrigado por me chamarem.
2: Até o próximo. Bora lá, obrigado ao pessoal de Recife que cuidou do som, obrigado ao Matheus, um último beijo, que será a última frase desse programa.
5: Um beijo pra minha mãe, de novo.
2: Não é possível.
5: Ela merece todos os beijos do mundo.
2: Mas é verdade. Qual o nome dela?
5: Marta.
2: Dona Marta, um beijo meu também para a senhora. Muito obrigado. Parabéns pelo filho. Tudo de bom. Boa semana para todos.

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0: Segunda-feira, 24 de agosto de 2026. O ministro do Desenvolvimento, Indústria e Comércio, Márcio Elias Rosa, vai se reunir esta semana com o representante comercial dos Estados Unidos, Jameson Greer. O encontro é resultado direto do telefonema entre os presidentes Lula e Trump na sexta-feira. Ontem, em entrevista à TV Record, Lula afirmou que mantém um diálogo respeitoso com Trump, mas criticou a postura de assessores do governo americano após a recente imposição de tarifas ao Brasil. 23% dos candidatos a deputado federal e senador nas eleições deste ano disputam vagas fora dos seus estados de nascimento. Segundo o levantamento do portal G1, com base em dados da Justiça Eleitoral, são quase 2 mil concorrentes nesta condição em todo o país. Maiores índices de candidatos de fora do estado estão em Roraima, com 61%, e no Distrito Federal, com 60%. O Rio Grande do Sul registra a menor proporção, com apenas 10%. Um homem foi morto durante confronto entre torcidas organizadas em Salvador, dia de clássico Bahia e Vitória. A confusão começou na região de Cajazeiras, com correria, tiros e agressões. A vítima, atingida por golpes de faca, chegou a ser hospitalizada, mas não resistiu. Policiais militares interceptaram o grupo e apreenderam facas, soqueiras e artefatos explosivos. 6 suspeitos foram presos. Horário de Brasília, 3 horas e 33 minutos.
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1: Três horas e 34 minutos, mais uma vez, muito bom dia, obrigado a você que nos faz companhia aqui no CBN Madrugada, daqui a pouquinho às 4 horas, previsão do tempo, também os principais destaques do dia. Agora a gente abre espaço para Tânia Morales e convidado.

0: Nós vamos falar agora sobre essa doença, que é uma doença rara, que acomete o influenciador Lito Souza. Hoje o Lito Souza fez um apelo nas redes sociais pedindo para ser submetido a um tratamento experimental que vem sendo realizado nos Estados Unidos. Há também um grupo europeu que estuda essa doença. É a doença, vou ver se estou acertando a pronúncia, é Creutzfeldt-Jakob. Nós vamos conversar com o neurologista e neurocirurgião, Dr. Márcio Rassi. Dr. Márcio, muito boa noite.
1: Boa noite, Tânia.
0: É essa mesma pronúncia para a gente?
1: É, Creutzfeldt-Jakob, tanto faz.
0: É uma doença, pelo jeito, pelo menos no caso do Lito Souza, que está tendo uma progressão muito rápida, né? O que que é essa doença?
1: Bom, Tânia, a doença de Creutzfeldt-Jakob é uma doença degenerativa, uma doença neurodegenerativa, tá? Que tem como característica justamente a progressão rápida, né? Diferente, por exemplo, quando a gente tem um Alzheimer ou um Parkinson, que também são doenças neurodegenerativas, que a evolução acontece ao longo de anos, né? No caso dessa doença, a evolução é ao longo de meses.
0: Nossa.
1: Tá? Então, é uma doença rara, tá? Mas é uma doença muito agressiva do ponto de vista de evolução.
0: Sim, nossa, e não tem cura? Quer dizer, não tem, né? Tem os tratamentos experimentais.
1: É, atualmente a gente não tem cura para essa enfermidade, né? O que a gente sabe dessa doença é que ela é causada por um grupo de proteínas que a gente chama de prions, tá? Por isso que também ela também é chamada de doença priônica, tá? Então, os prions são um tipo de proteína que estão presentes em todas as células. No entanto, pode acontecer ou esporadicamente ou por alguma alteração genética, mutação na conformação geométrica desses prions, tá? E eles passam a agir no nosso corpo como se fosse um organismo infectante. E esses prions que são alterados, eles induzem as proteínas normais a assumirem uma conformação anormal como ele é.
0: Nossa.
1: E isso gera uma reação em cadeia no corpo, né? Especialmente no cérebro, né? Eles atacam o sistema nervoso central. E rapidamente vai se acumulando proteínas alteradas, vai se machucando, lesando os neurônios normais e eles vão perdendo a função deles.
0: Caramba, é muito complicado, hein? E aí, para conter isso, quer dizer, precisaria conter esse processo, né?
1: Exatamente, precisaria conter esse processo. Então, existe, como você mencionou, alguns estudos experimentais que utilizam moléculas de RNA, tá? Moléculas programadas de RNA, programadas em laboratório, para se ligarem com o RNA responsável por instruir a célula a produzir a proteína priônica. E dessa forma, ele interrompe esse acúmulo dessa substância tóxica no cérebro.
0: Sim.
1: São estudos experimentais, né? Os resultados desses estudos parecem ser promissores, apesar de que não tenham tido nenhum paciente que foi curado, né? Mostra que esse tipo de terapia, né? Terapia-alvo, né? Imunoterapia, pode ser aplicado, pode ser investido em pesquisas nesse sentido, porque eles parecem ter um resultado promissor.
0: Os resultados que foram vistos até hoje,

0: Pelo menos, se não cura, ele interrompe o processo de degradação, de degeneração?
1: Não. Os resultados se mostraram que esse tipo de terapia pode chegar no alvo. Tá? Então, a gente está no caminho certo, digamos assim.
0: Mas então, não quer dizer que, por exemplo, aqui, especificamente o caso do Lito Souza, se ele for incluído nesse tratamento experimental, não, o que nós temos hoje de conhecimento científico sobre esse assunto, não quer dizer que o caso dele vai ser interrompido, por exemplo, a progressão da doença?
1: É muito difícil a gente afirmar. Pode ser que por um acaso, uma conformação genética, ele seja o primeiro caso de sucesso. Entendeu?
0: Entendi. Porque ainda não se chegou nisso.
1: Isso ainda é experimental. O que a gente não pode é perder a esperança e acreditar na ciência.
0: Não, claro, né? Mas assim, não há nenhum caso em que houve interrupção desse processo.
1: Mas não quer dizer que ele não possa, por exemplo, ser o primeiro, né?
0: Claro.
1: Então, a gente tem que investir, a gente tem que correr atrás dessa oportunidade. Eu acredito que ele... parece que ele foi aceito para participar, se eu não me engano.
0: Acho que,
1: né,
0: ele está na fila de espera, pelo que eu estava vendo aqui.
1: E a gente tem que ter fé que o caso dele será um bom resultado, né? Uma pessoa tão querida aí, né?
0: Claro. E como é rápida a progressão da doença, as coisas precisam acontecer muito rapidamente, né? A intervenção.
1: A doença, ela tem essa característica de evolução rápida, porque uma alteração gera alteração que vai se acumulando. Então, é uma reação em cadeia. Sim. Uma reação em cadeia que é cumulativa, ou seja, ela vai acontecendo e ela não tem volta, né? E a pessoa vai evoluindo, começa normalmente com um quadro demencial, um quadro de esquecimento, de repente vem alterações motoras, né? E isso vai evoluindo rapidamente, né?
0: Aliás, eu estava vendo aqui no Portal G1, que fez uma reportagem, que é exatamente o que os especialistas dizem, é isso. Começa com o quadro demencial, que você acabou de dizer, né? E depois vai para motor. Parece que o caso do Lito foi o inverso, né? Começou com uma questão motora.
1: Isso, pode começar com alterações motoras, né? Alterações de equilíbrio e coordenação, né? Que a gente chama de ataxia. Pode ter movimentos involuntários também do corpo, né? Podem ter espasmos, que a gente chama de mioclonias, né? Isso tudo pode acontecer, pode fazer parte do quadro motor da doença.
0: Sim. Agora, doutor Márcio Hassi, é uma doença rara, né? Portanto, a incidência é baixa. Mas é muito baixa mesmo, assim, a incidência?
1: Cerca de 1 em 1 milhão.
0: Sim.
1: De indivíduos.
0: É muito pouco, né?
1: Porque a gente tem três formas dessa doença, tá? Isso é uma certa confusão também que o pessoal tem me perguntado bastante. Ah, mas isso aí é a doença da vaca louca, isso aí o que que é, né? A gente tem três formas. A gente tem uma forma esporádica, que é a forma mais comum. Que essa mutação, ela ocorre na proteína sem que haja uma causa identificável, tá? E essa esporádica é a mais frequente. Então, acontece uma mutação, a gente não sabe por quê, a gente sabe que ela acontece. Normalmente é perto lá dos 50, 60 anos que isso pode acontecer, tá? Na maioria das vezes. Outro tipo da doença é a chamada hereditária, ou seja, essa mutação acontece num gene, tá? Que está envolvido na estruturação dessa proteína. E isso pode ser transmitido geneticamente, tá?
0: Uhum.
1: Uma outra forma é a forma adquirida, ou seja, essa é mais rara ainda, tá? Então, a pessoa é exposta a primos infectados. Então, como aconteceu naquela situação que a gente teve aquele surto da doença da vaca louca lá na Europa, né? O bovino tinha essa alteração no prion, tinha as suas células contaminadas por esses prions, e as pessoas se contaminavam ingerindo aquela carne contaminada com esse primo. Essa é a forma mais rara da doença.
0: Tá. E isso é a vaca louca, não?
1: Essa última que eu falei seria a vaca louca.
0: A vaca louca seria a doença.
1: Isso. A contaminação. A vaca louca foi quando essa contaminação foi causada por bovinos que tinham o seu organismo contaminado pelo prion mutante.
0: Prion mutante.

0: que causa então esse dano neurológico, né, progressivo.
1: Exato, exato.
0: Bom, e então a gente não sabe, no caso, o que leva à mutação da proteína nesse, no, no, nos casos, todos são raros, né? Mas naquela primeira hipótese.
1: Existem várias teorias, existem vários estudos para tentar explicar. Isso envolve uma equação grande da biologia genético-molecular, né? Alterações de proteínas que levam a alterações moleculares na superfície de outras proteínas e por aí vai, tá? E essa forma, que é esporádica, que é a mais comum, a gente não tem nenhuma forma de prevenção, né? De saber se ela vai acontecer ou não, né? Porque a gente ainda não sabe ao certo exatamente o que que
0: O que
1: desencadeia essa formação
0: desencadeia?
1: inicial. É, exato. Quando a gente tem formas hereditárias, tem gente na família que tem, ou passou para outro parente, passou para outro parente, a gente pode fazer o chamado de aconselhamento genético, né? Fazer um estudo genético para tentar identificar uma mutação que possa identificar quem possa estar em risco, né? Mesmo a gente identificando quem possa estar em risco, ainda não tem muito o que fazer, né? Porque a gente ainda não descobriu como
0: Como
1: interromper esse
0: interromper?
1: processo.
0: Que coisa horrorosa. Aliás, é melhor não saber, né? Porque é
1: É,
0: algo que
1: às
0: se
1: vezes, né?
0: manifesta aos 50 anos para frente, é
1: Mais ou
0: isso?
1: mais ou menos, né? A forma esporádica é mais ou menos em torno da quinta, sexta década de vida, né?
0: E aí, nesses casos, os sintomas iniciais já são avassaladores?
1: Então, normalmente eles começam com um quadro demencial, né? Então, o diagnóstico muitas vezes fica naquela: é uma demência, será que é um Alzheimer precoce, será que é um Parkinson que já está mais avançado, uma forma mais juvenil e tal. E a gente acaba fazendo o diagnóstico da Creutzfeldt-Jakob por exclusão de outras doenças neurodegenerativas, né? E pesquisa genética, a gente pode fazer uma pesquisa genética para ver se consegue identificar a mutação. São estudos genéticos mais avançados, né, que a gente faz estudando ali o líquido cefalorraquidiano, né, que é o líquor, né? Então a gente vê os níveis de proteínas específicas no líquor, né, que se estão alterados ou não. Na ressonância magnética do cérebro, do encéfalo, a gente vê o padrão, que sugere, né, algumas alterações radiológicas da imagem que podem sugerir essa doença, né? Essa doença, ela vai ali atacando, vamos dizer assim, determinadas regiões do encéfalo, né? Algumas áreas específicas do córtex, né, dos núcleos da base, dos chamados tálamos ali do lado, né? E isso, a soma desses achados todos, né, não é uma coisa isolada, mas a ressonância com a alteração do líquor, exclusão de outras doenças, né, pesquisa genética, vai fechando o diagnóstico a favor de Creutzfeldt-Jakob, né?
0: Olha, é muito preocupante realmente essa doença. A gente torce para que tudo dê certo, né? Que o Lito consiga entrar no
1: Sim.
0: tratamento e que seja bem sucedido, porque
1: Se Deus
0: realmente é uma
1: quiser.
0: doença muito grave aqui, pelo que o senhor está explicando. Doutor Márcio, muito obrigada, viu, pela
1: Eu que
0: entrevista. Uma
1: agradeço.
0: boa noite.
1: Uma boa noite, boa semana a
0: Boa
1: todos.
0: semana, Márcio Hassi, neurologista, neurocirurgião, conversando conosco sobre essa doença rara, né, que está cometendo o influencer Lito Souza, que é Creutzfeldt-Jakob. E é uma doença degenerativa, ainda não se conhece a cura, existem tratamentos experimentais que estão sendo feitos no exterior. Hoje ele fez um vídeo fazendo um apelo para que seja incluído nesses tratamentos. A mulher dele informou que ele entrou na fila de espera para o tratamento da Universidade de Harvard.
2: Tânia Morales, conosco aqui no CBN, madrugada, 3h49. Agradecer a companhia da ouvinte, do ouvinte CBN, muita gente, viu, Ricardo Garcia?

0: marcando presença aqui no YouTube, trocando ideias no nosso chat. O José Carlos manda aqui a sua mensagem. Obrigado ao Cristino Pessoa, também Écio Alcântara. O bom dia que chega da Nemícia Raposo, João Filho também por aqui. Pelo WhatsApp, você pode sempre participar no 11 999 11 9981. Osley Pimenta, do Mirante do Paranapanema, obrigado pela mensagem. Também via WhatsApp, Padre Odilon já mandou as bênçãos aqui pra gente, viu, Ricardo Garcia? Padre Odilon estava trabalhando nas Ilhas Seychelles, mas agora de volta ao Brasil e continua acompanhando o CBN Madrugada. Muito obrigado, padre, pela companhia. Também o Jorge, professor Jorge Coutinho, lá do bairro Madre Deus, em São Luís do Maranhão. O bom dia do Milton Alexandre, dizendo que é realmente lamentável a ausência dos dois candidatos, estão com mais pontuação. A tia Zilda de Franca, também sempre por aqui. Armindo de Fortaleza, muito obrigado. Professor Marcelo Abud, sempre na nossa companhia, muitíssimo obrigado. E agradeço sempre também você que interage via Instagram, no arroba PHC Galvão. Repetindo, arroba PHC Galvão. Quem é que está chegando aqui? A gente agradece demais a companhia do nosso ouvinte, o Jean Moraes, e também mensagem que chega de Ellen Serino, professor Theo Santos, pessoal que está interagindo via Instagram no arroba PHC Galvão. Muitíssimo obrigado. 3:51, a gente vai ao Rio de Janeiro abrir espaço mais uma vez para Ana Luísa Barreto. Tem informações sobre as investigações daquele caso bárbaro de violência, de crueldade, que aconteceu com um homem que tinha pego emprestado a bicicleta da irmã, foi confundido com um ladrão e foi assassinado por covardes.
1: A Justiça do Rio manteve neste domingo as prisões temporárias dos entregadores de aplicativo acusados de participação na morte de um ciclista em Copacabana, na zona sul do Rio. Felipe Eduardo dos Santos Silva e Ailton José da Silva vão permanecer no presídio de Benfica, na zona norte da capital. Neste sábado, os seguranças de rua envolvidos no espancamento também tiveram as prisões temporárias mantidas. O caso aconteceu na noite do dia 11 de agosto. Cláudio Rafael tinha saído com a bicicleta da irmã quando foi abordado por um dos seguranças e acusado de roubar o veículo. Ele tinha transtornos mentais e foi espancado por 9 minutos. 4 homens foram presos. São eles Davi Santos Machado e Jorge Luiz Ricardo Dias, que trabalhavam como seguranças clandestinos, e Felipe e Ailton, que aparecem nas imagens vestidos como entregadores. Em depoimento obtido pela CBN, Jorge afirmou que Davi deixou o local rindo e achando graça. Ele disse ainda que o segurança só interrompeu as agressões depois de ser alertado sobre a possibilidade de uma viatura chegar. A investigação da morte chamou atenção para o aumento de casos de justiça com as próprias mãos. Os registros cresceram 25% no estado do Rio em um ano. As ocorrências de exercício arbitrário das próprias razões, como o crime é categorizado oficialmente, passaram de 402 no primeiro trimestre de 2025 para 504 no mesmo período deste ano, incluindo as tentativas. Os dados são do Instituto de Segurança Pública do Rio. Esse crime acontece quando alguém tenta fazer valer por conta própria uma suposta razão ou um direito, em vez de recorrer aos meios legais. A categoria é mais ampla e não se limita a episódios de agressão ou linchamento. A polícia ainda tenta identificar um quinto suspeito que aparece dando um chute no ciclista e também investiga a responsabilidade de pessoas que presenciaram as agressões e não prestaram socorro. Com colaboração de Isa Morena, do Rio de Janeiro, Ana Luísa Barreto.
0: Bom, a gente vai continuar, é claro, não só a gente, né, Ricardo Garcia, mas estamos todos muito atentos a essa história que mostra uma crueldade impressionante. A cada dia a gente vai tendo mais detalhes dessa história. Hoje aí as pessoas simplesmente

saíram dando risada dessa situação. Lembra muito uma situação que aconteceu há alguns anos lá no Guarujá, quando uma mulher foi morta também, porque alguém apontou o dedo para ela e disse que ela seria uma mulher que estaria sequestrando crianças lá no Guarujá. E aí simplesmente a turba, né? A turba, aquele

0: é difícil até ver as imagens ali, porque eles filmaram, né? Ali há requintes de crueldade, não faltam, né? Porque eles filmaram as agressões, e a gente percebe ali como a vítima não tinha a mínima condição de reagir naquele momento. Então é um episódio muito triste, né? Que mostra como a nossa sociedade está doente, né? Como há pessoas que são más e que não têm a mínima condição de viver em sociedade. Essas pessoas não têm condição de viver em sociedade. A gente espera que a justiça seja muito pesada, né? Para esses assassinos, esses covardes, bárbaros que mataram esse homem, né? O mínimo que a gente pode esperar é que eles permaneçam por muito tempo na cadeia, porque, repito, não tem a mínima condição de viver em sociedade. Faltam 4 minutos agora para as 4. A gente vai a São Paulo ainda, falando de um episódio de violência com envolvimento de policiais. Quem traz os detalhes é o Matheus Leite.
1: A Corregedoria da Polícia Civil de São Paulo prendeu neste sábado um agente da corporação suspeito de participação no caso em que um jovem foi sequestrado, agredido e colocado no porta-malas de uma falsa viatura em Artur Alvim, na zona leste da capital. Segundo a TV Globo, os policiais apreenderam na casa de Milton Massaro Nakayama um Corsa vermelho, equipado com luzes e sirenes, semelhantes às de uma viatura descaracterizada. Mas os investigadores ainda não sabem se esse foi o veículo usado na noite do sequestro. Câmeras de monitoramento registraram o ataque, que aconteceu no dia 10 de agosto, numa travessa da rua Inês Monteiro. As imagens mostram um grupo de 6 homens encostado num muro. 2 deles, armados, atacam um rapaz de blusa azul. Os 3 entraram em luta corporal e tiros foram disparados. Depois, um carro preto parou no local com luzes semelhantes a um giroflex. O motorista desceu e também passou a agredir a vítima. Outros 2 homens se aproximaram do grupo. Eles vestiam roupas pretas e carregavam objetos semelhantes a distintivos. Um deles também apareceu com um fuzil. O rapaz foi algemado e empurrado para dentro do porta-malas. Depois, um dos homens deixou o local a pé e os outros no veículo. A polícia encontrou manchas de sangue no local e estojos vazios de munição usada em fuzis. Um celular também foi apreendido. O inquérito ainda apura o envolvimento de outras pessoas na ação. Entre elas estão o investigador Rafael Jürgen Schulte, o irmão dele, Gustavo Schulte, e um homem apontado como informante da polícia. O homem que foi vítima da agressão continua desaparecido. Não havia nenhuma operação programada para aquela região e os homens que participaram da ação também não pediram apoio policial para preservar a cena, segundo a Polícia Civil. A placa do veículo não consta nos registros, nem mesmo como pertencente a uma viatura, também de acordo com a corporação. A defesa dos investigados afirmou anteriormente à TV Globo que os fatos seriam esclarecidos. De São Paulo, Matheus Leite.
0: Faltam 2 minutos agora para as 4. A gente continua em São Paulo. Clauson Dutra traz informações sobre o primeiro fim de semana do SP Gastronomia, que volta no fim de semana que vem, hein?
2: Minha esfirra de pato, buraco da galinha, sanduíche de manjuba, arroz de tutano e torresmo de queijo ficaram entre os queridinhos de quem passou pelo SP Gastronomia no Parque Vila Lobos, na zona oeste de São Paulo. Esses foram alguns dos pratos exclusivos preparados pelos mais de 10 restaurantes que participam da 4ª edição do evento. Quem passou pelo festival gastronômico aprovou as delícias preparadas pelos chefs.
3: A gente já experimentou algumas comidinhas por aqui, tão bem gostosas também, a gente tem curtido.
4: Você gostou?
3: A gente pegou um sushi do Sushi Vaz, estava muito bom. Umas croquetas, até a bebê já comeu mocotó aqui, então tá bem agradável.
5: A forma na qual foi colocado os restaurantes também é bem interessante, que dá a oportunidade de você fazer um tour entre eles e fazer a sua melhor opção, né?
6: Tudo que eles empregam aqui nesse evento, eu participo, porque eu acho super importante para São Paulo divulgar toda essa culinária, tudo que tem.
2: O chefe Rodrigo Oliveira, do Mocotó, também assina um dos pratos exclusivos preparados para o SP Gastronomia.
7: E a gente tem os clássicos dadinhos de tapioca, baião de 2, que não

0: podem faltar, mas a gente preparou uma coisa especial para essa edição, que foi o buraco da galinha. É um buraco quente, recheado com moela guisada, num pão de cuscuz que a gente faz na casa, uma maionese picante, gema curada, você vai ver, coisa finíssima.
1: As mesas espalhadas pelo Vila Lobos ficaram em segundo plano quando os artistas subiram ao palco. Péricles abriu a programação na sexta-feira. No sábado, Bento e Flor Gil animaram as famílias em uma homenagem ao avô Gilberto Gil. E no domingo, Beatles para Crianças e Ferrugem encerraram o primeiro fim de semana. O evento também conta com food trucks, um auditório com palestras e conversas sobre gastronomia e uma feira de produtores. O SP Gastronomia retorna na próxima sexta-feira. Na programação musical estão Gabriel, o Pensador e Silva. O evento segue até domingo, dia 30 de agosto, no Parque Vila Lobos. Os ingressos estão à venda pelo Ticketmaster. De São Paulo, Clauson Dutra.
2: 4 horas, vem aí Edmilson Fernandes.
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0: Segunda-feira, 24 de agosto de 2026. O Ministério Público Eleitoral manifestou ao TSE que não vê irregularidade na foto apresentada pelo presidente Lula para uma urna eletrônica, na qual o candidato aparece usando o chapéu. Segundo o vice-procurador-geral eleitoral, Alexandre Espinosa, o acessório não configura propaganda eleitoral e não impede o reconhecimento do petista pelo eleitorado. O chapéu foi adotado por Lula por recomendação médica após a retirada de uma lesão na pele. Morreu neste domingo no Rio de Janeiro, aos 77 anos, o pianista, compositor e arranjador carioca Tomás Improta. Ele enfrentava um câncer na garganta. Reconhecido como um dos instrumentistas mais criativos da MPB, Improta integrou bandas históricas de Caetano Veloso e acompanhou ícones como Chico Buarque, Gal Costa e Gilberto Gil. O velório acontece nesta segunda-feira no Caju, na capital fluminense. A agência espacial tripulada da China anunciou o adiamento da missão de pesquisa, parte dos esforços de Pequim para enviar astronautas à Lua até 2030. A decisão ocorre menos de 2 semanas após uma falha que resultou na explosão de um foguete durante o lançamento. Não foram divulgados detalhes sobre quais condições não foram atendidas, nenhuma nova data para o lançamento. Brasília 4:02.
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2: 4 horas e

presidente Lula e o candidato Flávio Bolsonaro foram os principais alvos do primeiro debate presidencial de 2026 por faltarem ao programa. O candidato Romeu Zema do Novo imitou os líderes nas pesquisas e também não compareceu. Presentes no estúdio, Renan Santos, Ronaldo Caiado e Augusto Cury atacaram os dois principais rivais, apontando desrespeito à democracia e fuga do confronto direto. Com apenas

0: metade dos candidatos convidados, o debate inicial na TV Bandeirantes registrou o menor quórum desde 1989. O candidato do Missão, Renan Santos, adotou um tom agressivo contra os ausentes, levando fraldas aos estúdios e explorando os púlpitos vazios.
1: Eles estão fugindo como cadelas, porque eles sabem muito bem que quando eles tiverem um contraditório, eles estão acabados.
2: A gente está sendo muito enfático para ver se na próxima eles vão ter a dignidade de comparecer ao debate para no mínimo se defender. Porque um homem que não tem honra não se defende, fica fingindo que nada está acontecendo. O Flávio ontem foi para Barretos dançar. Tava dançando, igual um imbecil lá em Barretos. O Lula, coitado, tem que ficar lá com aquela janja. Era mais fácil ter vindo no debate, que ia ter companhias melhores.
0: Ronaldo Caiado, do PSD, lamentou a falta dos principais concorrentes e acusou Lula e Flávio de darem as costas ao eleitorado, achando que a disputa já está decidida.
3: Como é que pode o eleitor ser obrigado a votar? Ele está lá obrigado a votar, senão ele vai ser multado, vai ter penalidade. E de repente, os dois candidatos, o Flávio e o Lula, tá certo? Que são os maiores em rejeição, têm a disfarçatez de realmente não respeitar a opinião pública, de virar as costas para a população, achando que já estão eleitos. Eu pretendo, tá certo? Chegando ao governo, encaminhar ao Congresso Nacional uma lei para que todo candidato, da mesma maneira que ele registre o programa de governo dele, ele tenha que estar presente nos debates.
0: Augusto Cury chegou a anunciar que abandonaria a transmissão em protesto contra Lula.
4: E a gota d'água foi o Lula da Silva fazer uma entrevista ao vivo agora, no mesmo horário do debate da Band. É uma irresponsabilidade, mas os grandes atores estão fora do debate. Estão gastando 30 milhões de reais por mês para impulsionar suas imagens. E eles, inclusive, construíram uma cortina de ferro para ninguém furar essa bolha.
0: Suspeitas de corrupção dominaram as cobranças entre os participantes do debate. Ronaldo Caiado afirmou que Flávio Bolsonaro tem as explicações pendentes do filme Dark Horse, enquanto Lula tem o Dark Lobby, em referência às investigações da Polícia Federal envolvendo Lulinha. Sobre segurança pública, Renan Santos defendeu decretar garantia da lei da ordem e estado de defesa em áreas dominadas pelo crime organizado e prometeu matar os integrantes das facções. Com 4% das intenções de voto, o candidato do Missão xingou os eleitores de Lula e disse que não quer os votos de quem apoia o atual presidente.
1: Se você hoje, em 2026, está votando Lula, eu não quero teu voto. Você está defendendo hoje um governo que quebrou o Brasil, que está mantendo o Brasil quebrado, que não apresenta nenhuma proposta, está envolvido em escândalo de corrupção. É uma falta de respeito com os teus filhos e netos.
0: Ronaldo Caiado destacou as ações da gestão dele em Goiás, prometeu construir presídios federais e criticou a política nacional.
3: O Brasil é um país que vive hoje em clima de guerra, essa é a verdade. A maior parte do território brasileiro está totalmente confiscado pelas facções criminosas. A Amazônia brasileira é 100% comandada pelo PCC, Comando Vermelho, venezuelanos, colombianos e também mexicanos. Essa é a situação que chegou da conivência do atual governo com as facções criminosas no Brasil. Ele se acovardou, ele se ajoelhou para o crime. Quando você se ajoelha para o crime, ele cresce.
0: A proposta de redução da jornada de trabalho dividiu os concorrentes. Renan Santos criticou duramente o fim da escala 6x1, afirmando que a medida quebraria as empresas.
1: Imagina o seguinte: alguém chega para você e fala: ó, você vai trabalhar menos. Esse cara falou: o maior inimigo do trabalho visou: você vai trabalhar menos e vai ganhar mais. Você acredita? Quando a esmola é demais, o santo desconfia, mas ele propôs isso. Muita gente acreditou. O projeto, inclusive, foi capitaneado por uma pessoa chamada Erika Hilton, uma mulher muito grande, modelo de passarela. Essa Erika Hilton falou que todo mundo ia fazer isso. Não acredite nesses políticos que estão dizendo para você que você vai trabalhar menos e ganhar mais num país que até as Casas Bahia quebrou.
0: Augusto Cury defendeu o modelo 5x2, alegando que o excesso de carga de trabalho gera síndrome de burnout e adoece.

0: se os profissionais.
1: Tem um problema, Renan. 30% dos trabalhadores do Brasil estão com síndrome de burnout. Estresse profissional, dores de cabeça, dores musculares, autocobrança, cobrança excessiva. A escala 5x2 atende à necessidade dos trabalhadores. Eles vão poder ter mais tempo com a família, mais qualidade de vida e, consequentemente, produzirão mais.
0: A campanha de Lula justificou a ausência, alegando falta de igualdade nas regras e concentração de ataques a adversários. Flávio Bolsonaro seguiu a estratégia de não comparecer a debates sem o petista para evitar virar o foco isolado das críticas. O candidato do PL publicou um vídeo nas redes sociais para tentar justificar a ausência.
2: Os que vão debater hoje não são meus adversários. Eu respeito todos eles, mas eles definitivamente não são meus adversários. O meu adversário é quem está no poder e está destruindo o Brasil. E você sabe muito bem de quem que eu estou falando. O meu adversário é quem está no poder e faz muita força para acabar com a economia e com a segurança das famílias brasileiras. Você sabe quem ele é. É com ele que eu quero debater.
0: No mesmo horário do debate na Band, a TV Record exibiu uma entrevista com o presidente Lula. O chefe do executivo falou sobre as investigações contra o filho dele, Lulinha, e contra o ex-chefe de gabinete Marco Aurélio Santana Ribeiro, o Marcola. Lula reafirmou que não vai interferir nas investigações, mas criticou os vazamentos sobre o caso.
3: Se alguém está agindo de forma equivocada, de forma errada, então alguém vai ter que ser investigado. E eu não sou um presidente que tenta proibir investigação. Eu não ameaço mandar ministro embora. Eu não ameaço punir delegado. Investigue-se. E todo mundo tem o direito de provar se é inocente. Se alguém cometeu erro, e esse erro trouxe prejuízo aos cofres públicos, essas pessoas terão que pagar. Olha, eu acho que há muitas ilações, nós temos que tomar muito cuidado. Quando começa a vazar, você não pode perder o equilíbrio. Eu tenho dito para as pessoas que são inocentes, provem. Isso vale para o meu filho e vale para qualquer pessoa. Ninguém está impune se cometeu erro. Portanto, esse é o meu papel do presidente. Meu filho sabe se cometeu erro, ele vai ser julgado, vai ser punido ou vai ser inocentado.
0: Na entrevista à TV Record, o presidente Lula também afirmou que a recente conversa telefônica com Donald Trump foi civilizada e que já começou a dar resultados práticos. Essa semana, o ministro do Desenvolvimento, Indústria e Comércio, Márcio Elias Rosa, vai se reunir com o representante comercial dos Estados Unidos, Jamison Greer, para discutir a retirada das sobretaxas americanas aplicadas ao Brasil. Lula afirmou que mantém um diálogo respeitoso com Trump, mas criticou a postura de assessores do governo americano.
3: Eu às vezes tenho a impressão que o Trump é bem melhor na relação política que a assessoria. Eu disse pra ele, não é possível, nós conversamos, tudo vai bem. A minha conversa com o Trump é muito civilizada, é muito respeitosa, tanto da minha parte quanto da parte dele. Mas depois do segundo escalão, toma atitudes, sabe, que são impensáveis.
0: Na área econômica e de consumo, Lula reafirmou que vai se reunir na quarta-feira com os presidentes da Câmara e Senado para acertar a votação da medida provisória que acabou com a taxa das blusinhas. O presidente também quer alinhar com o Congresso a votação da PEC que extingue a escala 6x1 e o marco regulatório para exploração de minerais críticos. 4h13, os principais candidatos à presidência participam esta semana da série de entrevistas à TV Globo. Hoje será Romeu Zema do Novo. Amanhã, Ronaldo Caiado do PSD. Na sequência, serão ouvidos Renan Santos do Missão, Lula do PT e Flávio Bolsonaro do PL. O programa será transmitido ao vivo logo após o Jornal Nacional. O ministro do Supremo, Flávio Dino, determinou que o Congresso considere nulas as emendas parlamentares indicadas por presidentes de partidos sem mandato ou por ex-congressistas. A decisão é um desdobramento de uma apuração que envolve suspeitas de direcionamento de verbas pelo presidente do

0: PL, Valdemar Costa Neto, e pelo ex-presidente da Câmara, Eduardo Cunha. O ministro já determinou o bloqueio de 119 milhões de reais ligados a Valdemar e outros 6 milhões relacionados a Cunha. Na mesma decisão, o ministro deu 5 dias de prazo para que os partidos Podemos e Solidariedade informem se seus dirigentes sem mandato participam da distribuição de emendas. As duas siglas foram as únicas que não responderam às notificações anteriores do STF e podem ser multadas em R$100 mil por dia em caso de descumprimento. Para o advogado Fábio Souto, a decisão do ministro Flávio Dino foi tardia.
1: Como se sabe, somente parlamentares eleitos, detentores de mandato, portanto, é quem pode indicar emendas no orçamento. Presidentes de partidos sem mandato não podem jamais indicar emendas diretamente.
0: 4:16. A polícia do Rio procura por um quinto suspeito de participar do linchamento do ciclista em Copacabana. O homem aparece nas imagens de câmeras de segurança dando um chute em Cláudio Rafael Landeiro. Foi espancado até a morte. Ontem, a Justiça do Rio manteve a prisão temporária de 2 entregadores de aplicativo que participaram do espancamento. O entregador Felipe Eduardo dos Santos Silva disse em depoimento à polícia que fez mais 3 entregas por aplicativo naquele dia após o crime. Na data do homicídio, ao abordar Rafael, os dois chegaram a trocar mensagens com outros comparsas.
2: Ai, a tropa, atividade, hein?
0: Os dois seguranças de rua envolvidos no linchamento também continuam presos temporariamente no presídio de Benfica. O assassinato ocorreu após Cláudio Landeiro ser falsamente acusado de furtar a bicicleta. O ciclista tinha transtornos mentais, levou mais de 60 pauladas durante 9 minutos. Em depoimento obtido pela polícia, um dos seguranças afirmou que o outro agressor deixou o local rindo após o espancamento. Ontem, o Fantástico divulgou novas imagens da selvageria em que os justiceiros perseguiram, julgaram e condenaram Rafael à morte. O caso expõe o crescimento dos episódios de tentativa de fazer justiça com as próprias mãos no estado do Rio. Segundo dados do Instituto de Segurança Pública, os registros do crime de exercício arbitrário das próprias razões subiram 25% no primeiro trimestre deste ano, totalizando 504 ocorrências. Em entrevista ao Fantástico, a irmã de Rafael, Fabiana Hansen, voltou a cobrar punição aos justiceiros.
3: Justiça com as próprias mãos, isso não existe, porque trabalha da polícia e ponto. Então, por mais que eles já estejam presos, tem que dar continuidade a todo o processo, não deixar isso cair no esquecimento. Depender de mim, não vai. Eu não vou parar, não vou desistir. Vou lutar até o fim pelo meu irmão e eu não vou deixar cair no esquecimento, de jeito nenhum.
0: 4:18. A dentista Júlia Falcão relatou ao programa Fantástico da TV Globo as agressões que sofreu do marido, o empresário da Faria Lima, Ivo Koss. O caso mais recente ocorreu após um jantar, quando ela foi agredida a socos no carro e ameaçada com uma arma de choque elétrico e um taco de beisebol. Imagens de câmeras de segurança registraram a dentista encolhida na calçada, tentando pedir socorro às seguranças particulares. Júlia contou que, em vez de ajudá-la, o segurança da rua auxiliou o marido a levá-la à força de volta para o imóvel pelo empresário.
4: Liguei para a polícia, deu errado, eu desci do carro e vi que tinham 2 seguranças na rua. O segurança estava do meu lado, ele viu tudo. E eu, por favor, me ajuda. Eu olhava para ele pedir ajuda e ele não se movia. E aí é onde ele chega pro segurança e fala: coloca ela pra dentro agora, que eu vou acabar com essa f***. Ele me pega de um lado, eu me debato, e o segurança pega do outro, e eu tento me soltar deles, e obviamente eu não consigo, porque eles são muito mais fortes. E aí o segurança consegue me colocar do portão pra dentro, e é onde ele fecha o portão. Quando a gente entra na sala, o taco de beisebol tá lá. E é onde ele pega e começa a correr atrás de mim com o taco de beisebol. E eu imploro, eu choro, eu falo: por favor, eu não fiz nada, desculpa, desculpa. Em choque.

0: baixo e aí ele vai com o taco de beisebol e eu coloco a mão na frente.
1: A vítima conseguiu se trancar no banheiro, fugiu com o auxílio de vizinhos que acionaram a polícia e a família. Júlia Falcão relatou que o ciclo de violência doméstica começou antes do casamento e se agravou ao longo de 2 anos com humilhações, isolamento e violência patrimonial, sendo impedida de exercer a profissão, de ter acesso aos próprios bens. Ela contou que também foi estuprada pelo ex-marido ao longo do relacionamento.
0: Várias vezes, inúmeras viagens, tô na Suíça, tô na Noruega, ele me bateu e aí só foi crescendo, era um tapa. E aí também teve os casos de estupro, né? O Ivo, ele não tinha uma boa performance por conta de medicamento, estado emocional que ele vivia. Quando ele me procurava, eu era obrigada a ser presente para ele. E eu acordava com ele em cima de mim. Então essa violência sexual acontecia sempre.
1: Ivo Kos foi denunciado pelo Ministério Público e virou réu por lesão corporal qualificada e ameaça, permanecendo em prisão preventiva. Na audiência de custódia, a justiça destacou a violência dos fatos e a reincidência das agressões para manter o empresário detido. A defesa de Ivo Véu Kos afirmou em nota que ele nega ter atentado contra a vida da ex-mulher ou cometido crimes sexuais. O Palmeiras goleou o Vasco por 4-1 e abriu 6 pontos de vantagem para o vice-líder Flamengo, que perdeu por 2-1 para o Cruzeiro. O Coritiba venceu o Corinthians por 2-1 e subiu para a 8ª posição na tabela com 34 pontos. O São Paulo perdeu para a Lanterna Chapecoense por 1-0 e chegou a 10 partidas sem vencer no Campeonato Brasileiro. Nos outros jogos de domingo, o Bahia venceu Vitória por 2-1, Bragantino derrotou o Grêmio por 1-0 e Santos e Mirassol empataram por 1-1. Hoje, às 20h, Botafogo e Atlético Paranaense fecham a 24ª rodada.

0: 4h22, aqui no CBN Madrugada, a gente volta a falar sobre eleições. O Felipe Igreja tem dados de uma última pesquisa Datafolha por estados.
1: Uma nova pesquisa do Instituto Datafolha, divulgada no sábado, mostra como está a disputa presidencial em 6 estados do país. Os números revelam que o senador Flávio Bolsonaro, do PL, aparece à frente nas intenções de voto nos estados de São Paulo, Rio de Janeiro e no Distrito Federal, nos cenários de segundo turno. Por outro lado, em Pernambuco e Piauí, o presidente Lula, do PT, é quem lidera. Em Minas Gerais, há um empate técnico entre os dois. Em São Paulo, o maior colégio eleitoral, embora Flávio e Lula tenham um resultado mais próximo no primeiro turno, 37 a 33% para o senador, o filho de Bolsonaro tem 47% contra 42% do atual presidente no segundo turno. A margem de erro é de 2 pontos para mais ou para menos em São Paulo. Já no Rio de Janeiro, berço do bolsonarismo, Flávio tem 49% no segundo turno, enquanto Lula soma 40%. No primeiro turno, com mais candidatos na disputa, a diferença entre os dois é menor. O senador do PL marca 41% ante 36% do petista. No estado, a margem de erro da pesquisa é de 3 pontos. No DF, o senador do PL também aparece em vantagem contra o presidente Lula, com 51% das intenções de voto contra 31% do petista em um eventual segundo turno. Em Minas Gerais, estado considerado decisivo para a disputa pelo Planalto, Lula marca 46%, enquanto o candidato do PL soma 42% em um eventual segundo turno. Mas como a margem de erro em Minas é de 3 pontos, há empate técnico entre os adversários. No primeiro turno, quando outros nomes são colocados na disputa, Lula tem vantagem de 6 pontos, 37 a 31%. Para o cientista político André Rosa, embora Minas Gerais seja apontado como um estado decisivo, as diferenças da disputa podem estar em São Paulo, onde mesmo com vantagem, Flávio não consegue

0: abrir uma diferença maior para Lula.
1: Ele está com vantagem, mas não está com ampla vantagem. Por exemplo, nas eleições em que o PSDB ele tinha um protagonismo maior, ele conseguia ter ali, às vezes, mais de 60, 70% do eleitorado com o PSDB. Isso aconteceu com o Alckmin, isso aconteceu com outros players políticos que disputaram pleito pelo PSDB. Hoje, isso está um pouco parecido, né? Tem a vantagem, mas também essa vantagem ela já não é tão elástica quanto antes. Então, por isso que hoje eu vejo o Estado de São Paulo e o próprio Rio de Janeiro muito mais estratégicos que Minas Gerais hoje.
0: Lula se dá melhor nos estados do Nordeste. Em Pernambuco, o petista tem ampla vantagem no embate contra Flávio no segundo turno, 62% a 29%, assim como no Piauí, 68% a 24%. Em ambos os estados, a margem de erro da pesquisa é de 3 pontos. O levantamento foi contratado pelo jornal Folha de São Paulo e pela TV Globo e é o primeiro do tipo feito pelo Datafolha após o início das campanhas eleitorais. De Brasília, Felipe Igreja.
2: 4:26. Agradecer a companhia da ouvinte, do ouvinte CBN, pelo WhatsApp no 11 999 11 9981. Fábio Moreira, de Saquarema, Rio de Janeiro. Obrigado, Fábio, pelas palavras. Luiz de Petrolina, Pernambuco. Bom dia do Antônio Ricardo, da cidade de Santo Antônio do Jardim, interior de São Paulo. Obrigado pela mensagem. Gilmar Alves de Campos, de Juazeiro, na Bahia. Armindo, direto de Fortaleza. Também por aqui o Régio Oliveira, também da capital cearense. O Armando Rufino Marques, de Louisiana, no Paraná. Também falando aqui sobre o caso lá do Rio de Janeiro, do homem que estava com a bicicleta, foi torturado e morto. Realmente difícil de ver as cenas, diz aqui o Armando. Na escuta no Rio de Janeiro, Benê também manda a sua mensagem. Obrigado a você que interage via e-mail, entrou lá no site cbn.com.br, clicou no Fale com Âncora. O Chico Farias, poeta em Iputinga, Recife, Pernambuco, muito obrigado pela mensagem. E obrigado a você que interage via Instagram. Muita gente chegando aqui, viu, Ricardo Garcia? E a gente, é claro, agradece muito no arroba PHC Galvão. Repetindo, arroba PHC Galvão. Você pode interagir por aqui, como faz o nosso ouvinte Magnus Eduardo Saraiva. Quem está chegando aqui também é Wanderson Santos, muito obrigado. Mensagem também do Leopoldo Veloso, está em Lajedo, desejando saúde para todo mundo. Daniel, de Recife, uma boa semana para todo mundo também. Muito obrigado a você que interage via Instagram no arroba PHC Galvão. 4:28, nós vamos a São Paulo. Matheus Leite tem informações sobre o roubo à casa de uma violinista.
3: A polícia investiga um assalto à casa da violinista Elisa Fukuda, na Aclimação, região central da cidade de São Paulo. O caso aconteceu na madrugada da última sexta-feira. A artista e professora de 74 anos e o irmão dela estavam dormindo quando foram rendidos pelos criminosos. Segundo Elisa, eles procuravam ouro, joias e dinheiro, mas como não encontraram os objetos, decidiram levar 2 violinos de artesãos italianos renomados e 3 arcos, além do celular da violinista e outros pertences pessoais. A Secretaria da Segurança Pública informou que durante a ação, a vítima também foi obrigada a fazer transações bancárias. O caso foi registrado no 8º Distrito Policial, do Brás. A produtora de Elisa Fukuda, Amália de Vincenzo, divulgou um comunicado sobre o assalto. Segundo ela, apesar da invasão, a artista e o irmão passam bem. Os violinos ainda não foram recuperados. Nas redes sociais, alunos e pessoas ligadas à violinista compartilham imagens dos instrumentos musicais para ajudar na localização. Elisa Fukuda é formada no Conservatório de Música de Genebra e diretora artística da Camerata Fukuda, fundada pela violinista e pelo maestro Celso Antunes em 1991. A orquestra ganhou o prêmio APCA de melhor grupo instrumental naquele ano. De São Paulo, Matheus Leite.

0: 8h29, dá tempo aqui, meu caro Ricardo Garcia, da gente agradecer um pouco mais a audiência CBN. Muito obrigado ao nosso ouvinte, o Alfredo Gomes da Silva, de Natal, no Rio Grande do Norte, Elias Damasceno de Dourados, Mato Grosso do Sul, e o Isaías Tavares de Bombinhas, Santa Catarina.
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0: segunda-feira, 24 de agosto de 2026. O presidente Lula disse que vai anunciar na quarta-feira o fim da taxa das blusinhas. A declaração foi concedida em entrevista à Record TV. Segundo o petista, o anúncio deve ocorrer após uma reunião com o presidente do Senado, Davi Alcolumbre. A cobrança do imposto de importação de 20% sobre compras internacionais online de até 50 dólares está suspensa desde maio, quando medida provisória foi assinada por Lula. O texto precisa ser aprovado pelo Congresso Nacional até o dia 8 de setembro para não perder validade. O operador nacional do sistema elétrico determinou o corte temporário na geração distribuída de energia neste domingo para evitar a sobrecarga na rede. A medida de emergência, acionada pela segunda vez no ano, atingiu usinas de menor porte conectadas às distribuidoras para equilibrar a alta produção de fontes renováveis com baixo consumo do fim de semana. A Polícia Civil de São Paulo investiga o desvio de habeas corpus concedidos para o cultivo medicinal de maconha, usados por investigados para a venda ilegal da droga. Em operação realizada no interior paulista, agentes apreenderam estufas e flores secas, indiciando 6 pessoas por tráfico de drogas. A defesa dos investigados contesta as acusações e afirma que as quantidades cultivadas respeitavam as autorizações judiciais. Horário de Brasília, 4h32.
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1: Quatro horas e 33 minutos. Muito bem, aqui no CBN Madrugada, espaço para a gente falar um pouco mais aí sobre o debate entre os candidatos à presidência da República na noite deste domingo na Band. E o nosso convidado é o professor Paulo Nicole Ramírez, que é cientista político, professor da ESPM, também da Fundação Escola de Sociologia e Política de São Paulo. Paulo, muito bom dia, é sempre um prazer tê-lo conosco aqui na CBN.
2: Bom dia, Paulo. Sempre uma honra estar aqui com você. Bom dia a todos os ouvintes.
1: Bom, tivemos aí esse primeiro debate com a presença de Ronaldo Caiado, do Renan Santos, do Augusto Cury e com as ausências do presidente Lula, do Flávio Bolsonaro e também do candidato Zema. De forma geral, como é que você avalia esse primeiro encontro entre os candidatos à presidência, hein?
2: Bom, primeiro, o que mais chamou a atenção, não só do público,

0: público dos jornalistas, dos próprios candidatos que ali estavam presentes, a ausência do Lula faz do Bolsonaro e nem tanto do Zema, né? Em relação ao Lula, se pode dizer que ele usou como estratégia o não comparecimento, porque a sua, seu marketing de campanha sabia que ele seria o alvo principal das críticas, né? E o Flávio Bolsonaro, por sua vez, para evitar saias justas, né? Já que, além dele estar confortável na segunda posição e direcionar mais seus esforços para um eventual segundo turno, ele teria que se confrontar com temas polêmicos, como o retorno do tarifaço, assim como o filme Dark Horse, o envolvimento com o Banco Master, do Boccaro. E, além disso, tinha as questões, né, de picuinhas pessoais com a própria Michelle Bolsonaro, isso poderia envolvê-lo com desrespeito às mulheres, e assuntos passados, né, como rachadinhas e envolvimento da família Bolsonaro com as milícias, né. Agora, o que não deu para entender foi a ausência do Zema, né, porque era uma possibilidade dele se tornar mais conhecido nacionalmente, né. A maioria dos jornais, assim como redes sociais, logo após o debate, teve esse assunto do próprio debate como um dos principais tópicos, né? Consequentemente, era uma chance do Zema buscar subir na pesquisa. Então, com isso, com a ausência desses candidatos, perde a democracia, perde o eleitorado, e só deu espaço para críticas do primeiro bloco, principalmente direcionadas ao presidente Lula, uma postura mais agressiva do Renan Santos, né? Pelo que nós vimos, Caiado e Cury também fazendo críticas ao Lula. Mas, a partir do segundo e terceiro bloco, vai dizer que foi Renan Santos que, além de ter ofendido o próprio Lula, também ofendeu a família Bolsonaro, né? Com palavras fortes. Eu diria que ele foi o que melhor destacou no debate de hoje, apesar de ter uma visão, como sabemos, um tanto conservador e que muitas vezes escapam as suas propostas, né, daquilo que o Estado realmente pode fazer, né? Ou seja, há limites constitucionais, né? Mas ele, na sua campanha, tem usado palavras fortes, jogar as Forças Armadas dos morros e assim por diante. É o tema da segurança, aliás, um dos temas mais debatidos do debate de hoje.
1: Eu quero abordar esse aspecto daqui a pouquinho, mas antes, ainda falando sobre as ausências, né? Essas estratégias, tanto do Lula quanto do Flávio Bolsonaro, como é que você avalia essa estratégia? Porque, eles foram chamados de todos os, até palavrões, né? O Renan Santos abriu a primeira resposta dele já chamando os dois de criminosos, chamou o presidente Lula de bêbado, safado, o Flávio Bolsonaro também com palavrões que eu não vou repetir aqui. Então, essa estratégia de não estar presente, como é que você avalia isso do ponto de vista do eleitorado? Foi melhor realmente não estar presente ou simplesmente essas acusações ficando sem resposta para o eleitorado não pode ser pior ainda para os dois que lhe deram?
0: Olha, diante do que se chama hoje de polarização, pode ser que os eleitores de Lula, em qualquer situação, estarão abraçados a ele, assim como também os eleitores do Flávio, né? Agora, essa ausência, obviamente, ela foi mais sensível para esse eleitorado moderado, né? Que é possível medir através das pesquisas com votos nulos, brancos, ou até mesmo o eleitorado que oscila, né? De Flávio e Lula, principalmente, tentando observar a proposta e conhecer os planos que tem do Brasil. Então, esse eleitorado, de fato, o que viu hoje, não foram grandes propostas políticas, né? Muito mais acusações, né? Pela não presença do Lula e do Flávio. Então, se esse eleitorado tivesse visto a presença de Flávio e Lula, isso poderia ajudar na campanha dos dois, né? Mas pode ser que esses votos também se dispersem para os outros candidatos, se transformem em votos brancos e nulos também, né? Se somem aos que já temos hoje. Então, me parece que a democracia está enfraquecida, né? Era importante a participação deles. A estratégia do Lula, como eu disse, era simplesmente se afastar de todos os demais adversários que são seus críticos, e do Flávio Bolsonaro. Aliás, raras vezes, né, o segundo colocado deixa de comparecer, né? Nós estamos mais acostumados em algumas eleições, ou quase todas, o candidato que está em primeiro lugar se ausentar. Agora,

0: O Flávio tem uma situação mais confortável, né? Tem uma diferença que beira acima de 30% em relação os adversários que estão atrás. Então, me parece que esse esforço de Flávio Bolsonaro vai ser direcionado para o segundo turno, onde ele poderá conseguir, inclusive, o apoio desses candidatos que estavam ali presentes, principalmente o Caiado, né? Então, me parece que essa foi a estratégia. Dificilmente, como eu disse, os eleitores de Lula e Bolsonaro vão mudar de opinião. Estão abraçados os seus candidatos, mas a disputa pelo público mais moderado deverá ficar mais para o segundo turno, entre os dois candidatos.
1: Estamos conversando aqui no CBN Madrugada com o cientista político, professor da SPM, também da Fundação Escola de Sociologia e Política de São Paulo, Paulo Nicole Ramírez. Paulo, tema principal, né? Você já destacou aí, questão da segurança pública. É um tema realmente, neste momento, capaz de direcionar o voto das brasileiras e dos brasileiros?
0: Não só a segurança pública, como também a questão do valor dos alimentos, né? Foram temas bem discutidos. Mas por que isso acontece? Porque a taxa de desemprego brasileira, ela é a menor da história, né? A cada mês surgem mais dados, né? Mostrando que a taxa vem caído consideravelmente, né? Quase numa situação de pleno emprego. Então, à medida que isso ocorre, outras preocupações começam a surgir. Uma questão do crime organizado, a questão da segurança pública, né? O que atia, os roubos de celulares, por estado. Então, esse tema se tornou relevante, porque, claro, apesar dos alimentos estarem altos, né, ainda assim a segurança virou o principal foco, né, do eleitorado, diante do fato de que, não que outras questões tenham sido resolvidas, mas foram reduzidas a patamares relevantes, né? Então, a segurança vai ser, digamos assim, a bola da vez desse debate eleitoral, porque é uma das falhas, né, da atual presidência, né? Embora seja a responsabilidade dos estados cuidar da segurança pública, mas isso envolve também tráfico de drogas, uma maior atuação da Polícia Federal, das Forças Armadas no setor de fronteiras, né? Então, esse tema é que os candidatos opositores de Lula vão tentar tirar voto dele.
1: Essa questão da segurança pública é interessante, né, Paulo? Queria fazer uma reflexão aqui que eu tenho feito no CB de Madrugada, saber a sua opinião. É um tema, como você já destacou aí, que sempre foi dos estados. E historicamente, nenhum governo federal quis colocar a mão nesse abacaxi, matar no peito e falar, não, eu vou cuidar dessa história, porque é um problema, né? É uma situação em que os brasileiros não se sentem seguros. Então, o que nos parece é que, historicamente, os presidentes da República não quiseram se meter nessa história porque seria uma guerra perdida, né? Agora, a direita, neste momento, já de um bom tempo para cá, tem utilizado muito essa questão da segurança pública para ganhar eleitorado, e o que nos parece é que, para o presidente Lula, nesse momento, não houve outra saída senão também se envolver nessa questão do ponto de vista político, para tentar, de alguma forma, tirar essa bandeira que tá na mão da direita, não é?
0: Exato. E temos o agravante também que o presidente Donald Trump dos Estados Unidos tornou facções criminosas aqui no Brasil, com o PCC, o Comando Vermelho, em organizações terroristas, né? Então, isso também abriu um outro debate, né? E é mais presente tanto com o Flávio quanto com o Renan Santos, quer impor, através da força, da violência policial, o extermínio, né? A destruição dessas facções, né? E incentivam, inclusive, né, os discursos que são organizações terroristas lutando o campo. Agora, o Lula, por sua vez, na sua presidência, buscou, eu diria, um outro caminho em relação ao crime organizado, né? Nós vimos ações da Polícia Federal não intervindo nas comunidades, nas favelas, né? Mas sim onde o dinheiro de fato vai parar, né? Por isso as investigações na Faria Lima, né? Nas chamadas empresas fintech, o próprio caso Vorcaro também, a Polícia Federal atuou muito mais na parte de inteligência, né? Em rastreamento desses recursos, né? Inclusive há investigações apontando o dinheiro do PCC, esse estado do Comando Vermelho, dentro do

0: e fintechs, né? Até agora há pouco, né? Então, são dois modelos diferentes que a população tem hoje a mesma. Claro que as propostas de Flávio, mas principalmente, eu diria, de Vena Santos, são mais polêmicas, né? É um confronto direto com crime organizado e não uma solução alternativa com programas sociais ou ações de inteligência como o governo Lula tem proposto e os governos petistas, né, têm muita eficiência na neutralização do próprio crime, né? Então, é papel do eleitorado decidir qual é o melhor dos programas, mas claro que busca-se, né, por parte do Renan Santos, do Flávio, evitar o governo de Bukele ali em El Salvador, né, que passou por cima da própria Constituição, dos direitos humanos, prendeu simplesmente milhares de pessoas pelo simples fato de morar em determinadas comunidades, bairros, favelas, né? Então, isso pode ser, enfim, não uma solução definitiva para o Brasil, caso Renan ou Flávio seja eleito. Mas, com certeza, gerarão mais problemas políticos do que soluções de fato ao crime organizado.
1: Para a gente fechar o nosso papo, professor Paulo Nicole Ramírez, bom, teremos um próximo debate, o segundo, no dia 14 de setembro apenas, debate da CNN, SBT. Como é que você avalia aí a possibilidade da presença ou não dos dois candidatos, o presidente Lula, o Flávio Bolsonaro? Claro, a gente não tem bola de cristal, né? Mas o que pode afetar essa decisão? Imagino que haverá pesquisas aí indicando como é que o público interpreta essa ausência, o próprio número das pesquisas aí de votos. O que você acha que pode influenciar uma presença ou não dos próximos candidatos, dos candidatos nos próximos debates?
0: Olha, eu diria que dois fatores vão ser determinantes para a presença ou não de Flávio e Lula no próximo debate de setembro, né? O primeiro deve ser qual a reação exata que eles terão a partir de amanhã, né, quando derem entrevista. Lula terá que dar uma resposta à altura, né, em relação às críticas que não estavam erradas, né, que a própria democracia sai derrotada sem a participação do Lula no debate. O próprio Flávio Bolsonaro também vai ter que explicar por que exatamente não quis comparecer, apenas por causa do Lula. Me parece uma explicação muito frágil, né? Me parece que as questões que envolvem a sua vida pessoal, o Dark Horse, o filme, o Oscar, são mais preocupantes para eles, né? Agora, a partir dessas respostas, vai surgir outro fator, né? Que são as próximas pesquisas. A depender de como o não comparecimento no dia de domingo ao debate, isso pode ser, como eu disse, determinante para que haja uma queda das intenções de votos para esses dois políticos, né? O Flávio e o Lula. E se isso ocorrer de fato, certamente eles terão que estar presentes, né? Porque é sinal de que a crítica feita hoje, ou ontem, né, nos debates, acabou prejudicando as suas candidaturas, né? Então, são esses dois elementos, né? As respostas que forem dadas amanhã, assim como as próximas pesquisas. Notando algum prejuízo, né, no número de votos, né, ou nas porcentagens, a postura vai ter que mudar, porque não comparecendo novamente, esse ataque será feito mais uma vez, né, pelo não comparecimento, e pode ser que os candidatos que estão atrás do Flávio Bolsonaro comecem a subir, por exemplo, a ponto de ameaçar, né? Tudo vai depender da opinião pública, obviamente.
1: Professor Paulo Nicole Ramírez, cientista político, conosco aqui no CBN Madrugada. Mais uma vez, muito obrigado pela gentileza, um bom dia e até uma próxima.
0: Muito obrigado, Paulo. Até a próxima. Boa semana a todos.
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1: Quatro e 49, a gente abre espaço agora para o André Neto, que tem as informações sobre o Grande Prêmio da Holanda neste domingo.
3: Lando Norris venceu o GP da Holanda na manhã deste domingo em uma prova muito movimentada no circuito de Zandvoort. O atual campeão mundial largou na pole position e viu a prova ser interrompida logo na primeira volta, quando Max Verstappen rodou e bateu forte na última curva, que ainda estava molhada por conta de uma chuva que caiu mais cedo na Holanda. Desespero para os fãs do tetracampeão, que lotaram as arquibancadas de Zandvoort para a despedida do circuito, que deixa o calendário

0: da Fórmula 1 na próxima temporada. A prova foi suspensa com a bandeira vermelha por conta do acidente de Verstappen. Na relargada, Andrea Kimentonelli saiu da terceira posição para tomar a ponta. O italiano só foi perder a liderança na reta final da prova, quando Norris passou Antonelli e Lewis Hamilton na mesma volta. Hamilton brigou pela última vaga no pódio até o último giro, mas George Russell, da Mercedes, se segurou para ficar com o terceiro lugar, logo atrás de seu companheiro Kimentonelli. Charles Leclerc ficou atrás de Hamilton em quinto, Oscar Piastri da McLaren foi o sexto, seguido pela Red Bull de Liam Lawson. Nico Hülkenberg, companheiro do brasileiro Gabriel Bortoleto na Audi, foi o oitavo colocado, com Fernando Alonso da Aston Martin e Pierre Gasly da Alpine, completando os 10 primeiros. Bortoleto fechou a prova apenas em 13º, depois de rodar na primeira volta e cair para o fim do pelotão. Com a segunda vitória seguida, Lando Norris subiu para a quarta posição e aos poucos volta a se aproximar dos líderes na tabela de classificação. Já Kimentonelli aumentou sua vantagem na liderança para 59 pontos para seu companheiro de equipe, George Russell. Lewis Hamilton aparece em terceiro com os mesmos 183 pontos de Russell, mas atrás no critério de desempate. A Fórmula 1 retorna agora daqui 2 semanas para o GP da Itália, 13ª etapa da temporada no tradicional circuito de Monza. De São Paulo, André Neto.
1: 4:51, agradecer a companhia da ouvinte, do ouvinte CBN, pelo YouTube, pessoal trocando ideias no nosso chat. Célio Castro por aqui, Vanesca Figueiredo, também o Rogério Gomes de Oliveira, do Recreio dos Bandeirantes, no Rio de Janeiro, Erickson Robert, também está por aqui, João Viana, de Triunfo, Pernambuco, Heraldo Oliveira Santos, manda o seu bom dia, Valmir Omar, direto de Recife, Pernambuco, Natan, também participando, Célio, Cícero Célio, de Maceió, pelo WhatsApp, 11 999 11 9981. Marco Aurélio da Penha está perguntando aqui se eu acredito que tenha sido o pior debate da história. Não é difícil fazer esse tipo de julgamento hoje, mas que foi péssimo e principalmente por conta das ausências, isso não há dúvida nenhuma. Nós já falamos aqui no CBN madrugada e vínhamos falando desde a semana passada, quando havia já um indício de que não participariam. Isso é lamentável, um desrespeito total à eleitora, ao eleitor brasileiro que esperava, que espera, né? Saber o que Lula, o que Flávio Bolsonaro prometem para os próximos 4 anos. A gente precisa saber disso. E eles precisam responder também, né, sobre as acusações que pesam nos casos Vorcaro, no caso da rachadinha do Flávio Bolsonaro, o presidente Lula em relação ao filho dele. Eles têm que estar lá, para usar o português bem claro, né, Ricardo Garcia, para dar a cara a bater. Pessoa que quer ser presidente da República, que quer se manter na presidência da República, tem que respeitar o eleitor e a eleitora, e a não presença, a ausência, é um desrespeito total. A gente espera que isso não se repita nos próximos debates. Mas vamos acompanhar com muita atenção as entrevistas e serão levadas ao ar nesta semana no Jornal Nacional. A cada dia um deles estará lá para responder os questionamentos e, obviamente, estaremos muito atentos. 4:53. Obrigado aqui pela participação também do nosso ouvinte Chico Eliseu, de Custódia, Pernambuco, e chegando aqui o Erivonaldo Medeiros, de Gravatá. Muito obrigado também a você que interage via Instagram, no arroba PHC Galvão. Vanderlei Guerreiro, Didi tá chegando aqui de Uberaba, Minas Gerais. Renê Galves, muito obrigado também, direto de Itu, no interior paulista. Pessoal interagindo via Instagram, no arroba PHC Galvão. Ricardo de Biase Amaral, Antônio Carlos, direto de Itu, e o Samir Zaiton, também em São Vicente, litoral de São Paulo. 4:54 para fechar o CBN madrugada desta segunda-feira. A gente vai abrir espaço para a Janaína Regiane. Informações aí sobre um estudo muito interessante da Universidade Federal de Minas Gerais.

estudo pretende organizar e analisar as cartas enviadas pelo imperador Dom Pedro II a intelectuais portugueses durante o século XIX. Entre eles estão Eça de Queiroz e Camilo Castelo Branco. Os documentos recebidos pelo monarca, por outro lado, foram transcritos, analisados e seguem guardados no arquivo da Casa Imperial do Brasil, no Museu

0: e científico de Brasil e Portugal no período. Até por isso, o pesquisador embarca em outubro para Portugal, onde ficará por 10 meses. Especialista em correspondências intelectuais, Leandro Garcia explica que o processo de organização e documentação não utiliza nenhuma ferramenta específica de análise ou identificação.
1: Todas as cartas que ele recebeu, a chamada correspondência passiva, que estão em Petrópolis, eu tenho que ir para o Museu Imperial, agendar dias e dias, semanas e semanas, catalogar cada uma delas, transcrever, porque elas estão todas manuscritas e com aquelas caligrafias complicadas, né, de alguns escritores. Depois de fazer a transcrição, aí é o momento que eu vou para Portugal, que é a próxima etapa, vamos dizer assim, para fazer a mesma coisa com as respostas do imperador, ou seja, as cartas que ele mandou para os intelectuais portugueses. Então depois eu vou analisar o conteúdo dessas cartas.
0: O trabalho será subsidiado pela Fundação Calouste Gulbenkian de Lisboa. O projeto foi selecionado em um edital da própria organização de ensino para pós-graduandos estrangeiros. Entre as exigências do certame, contava a obrigatoriedade da temática ser direcionada à investigação da cultura portuguesa. Apesar das inúmeras correspondências recebidas pelo imperador, essas já analisadas, Leandro Garcia destaca a história de um destinatário de Dom Pedro II que ele está ansioso para documentar.
1: O escritor Alexandre Herculano. São 16 cartas do imperador e tem 8 respostas, 8 cartas do imperador para ele. Mas uma delas é uma carta com 26 páginas, na qual ele, Alexandre Herculano, faz uma análise de um livro de um poeta brasileiro chamado Gonçalves de Magalhães, que se chama Confederação dos Tamoios. É um livro de poesia publicado em 1856. E Dom Pedro II, na época, mandou um exemplar para o Alexandre Herculano lá em Portugal. E o Alexandre Herculano passa alguns meses e responde ao imperador: apenas essa carta do Alexandre Herculano acho que já valeria o meu trabalho.
0: As relações do imperador com o país lusitano, no entanto, não são exclusivas. Ainda de acordo com o pesquisador, existem registros de carta de Dom Pedro II sobre Jerusalém quando o monarca viajou à região da Palestina, em 1876. Além do relato, Dom Pedro II teria traduzido poemas hebraicos para o português, assim como poemas portugueses para o hebraico. Ao fim da pesquisa, os resultados devem ser publicados em um livro, o que é previsto pelo edital da Fundação Calouste Gulbenkian. A expectativa é que o projeto seja finalizado em maio de 2027. Já o lançamento do livro, segundo o pesquisador, deve ocorrer em dezembro do mesmo ano, com colaboração de João Vitor Rangel, de Belo Horizonte, Janaína Regiane.
2: 4h58, ponto final na edição de hoje aqui do CBN Madrugada, produção do Matheus de Souza, trabalhos técnicos com Ricardo Garcia.
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2: Vem aí Edmilson Fernandes com o repórter CBN, na sequência Frederico Goulart com o CBN Primeiras Notícias. Mais uma vez agradeço muito a sua companhia, um ótimo início de semana, 12h estamos de volta, até lá.
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Segunda-feira, 24 de agosto de 2026. Representantes do Brasil e dos Estados Unidos vão se reunir esta semana para discutir a retirada das sobretaxas americanas aplicadas ao Brasil. O encontro entre o ministro do Desenvolvimento, Indústria e Comércio, Márcio Elias Rosa, e o representante comercial dos Estados Unidos foi acertado durante o telefonema entre Lula e Donald Trump. Ontem, em entrevista à TV Record, o presidente Lula criticou a postura de assessores do governo americano. 23% dos candidatos a deputado federal e a senador nas eleições deste ano disputam vagas fora dos seus estados de nascimento. Segundo o levantamento do portal G1, são quase 2 mil concorrentes nessa condição em todo o país. Os maiores índices de candidatos de fora do estado estão em Roraima, com 61%, e no Distrito Federal, com 60%. O Rio Grande do Sul registra a menor proporção, com apenas 10%. Um homem foi morto em Salvador durante o confronto entre integrantes de torcidas organizadas do Bahia e Vitória, que jogaram ontem. A vítima foi atingida por golpes de faca e chegou a ser hospitalizada, mas não.

0: resistiu. Policiais militares interceptaram o grupo e apreenderam facas, soqueiras e artefatos explosivos. 6 suspeitos foram presos. 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
1: Bom dia, estamos no ar, 5:01 agora, tá começando o CBN Primeiras Notícias, começando mais um dia, começando mais uma semana, hoje é segunda-feira, 24 de agosto de 2026. Toca aí o despertador, a gente tá junto para te atualizar os principais fatos do noticiário que vem pela frente nesse dia e você fica bem informado a partir de agora até às 6 horas da manhã. Aquele recado de sempre, quem quiser acompanhar nossa transmissão com imagens a partir de agora, quiser assistir na tela da sua TV, do seu celular, corre pro YouTube, canal da CBN, corre pro Globoplay também lá no site cbn.com.br. Prefere ficar no radinho da maneira tradicional? Lembre-se que tem um aplicativo também, você ouve gratuitamente no aplicativo da CBN. Todo mundo, quem tá no radinho, quem tá vendo com imagens, vai participando, vai interagindo, vai chegando junto lá no chat da transmissão no YouTube, no canal da CBN, para participar, né? Para falar de onde você tá acompanhando a gente, o que você tá achando dos assuntos que a gente vai trazer aqui no programa. Passa isso, o chat do YouTube, que já tá movimentado desde antes do programa entrar no ar. Tem o canal da CBN também lá no Zap, 21 997 64 2381, Zap do PN 997 64 2381. Convocando todo mundo aqui para mais um dia, para mais uma semana. Estamos juntos, eu e Ana Paula Jaume. Tudo bem, Ana Paula? Bom dia para você.
2: Tudo bem, Fred. Bom dia para você. Bom dia também pro nosso ouvinte que já tá aqui ligadinho com a gente para começar o dia muito bem informado.
1: É, todos juntos nessa semana, mais uma semana de campanha eleitoral. Ontem à noite tivemos o debate.
2: Grande
1: primeiro
2: debate.
1: Primeiro debate envolvendo os candidatos à presidência da República. Só que metade dos convidados não apareceu, né?
2: É.
1: Especialmente os líderes nas pesquisas, Lula, Flávio Bolsonaro, e aí de última hora o meu Zema também decidiu não participar. O debate aconteceu, foi promovido como tradicionalmente, né, acontece o primeiro debate presidencial TV Bandeirantes, e tivemos lá lacração, troca de farpas, os ausentes, os principais alvos, né? E vamos ver como é que vai ser a repercussão a partir de agora. Infelizmente, um debate esvaziado. Os principais candidatos, os líderes nas pesquisas não estiveram lá. Mas, de qualquer forma, nossa equipe acompanhou e vai fazer um resumo. Terminou tarde, né? Você que não conseguiu pegar aí as principais falas, a gente conta pra você daqui a pouquinho. A campanha continua. Entramos aí mais uma semana, segunda semana da campanha eleitoral. O calendário eleitoral avançando. No final dessa semana, na próxima sexta-feira, agora, no dia 28, né? Sexta-feira, dia 28.
2: Sexta-feira.
1: Teremos já os candidatos pedindo voto nas propagandas eleitorais gratuitas, que não são tão gratuitas, no rádio e na televisão. Nas ruas tá todo mundo já, né?
2: A todo vapor.
1: Com bandeira, santinho, com bandeira, camisa. A campanha já está avançando aí, né? Tá esquentando. Bom, são esse assunto principal do programa de hoje, né? A repercussão do debate, mas são três assuntos que abrem o Primeiras Notícias que vão lá pro nosso podcast. Ontem, no momento em que o debate ia ao ar, o candidato e presidente da República, Lula, dava uma entrevista para a TV Record. Falou do caso Lulinha, né? Das investigações avançando contra o filho dele, um tema delicado e que ele tá encarando em meio à campanha eleitoral. E a gente traz também os detalhes dessa entrevista dada ontem pelo presidente. Vamos trazer também informações do judiciário, porque nesse final de semana o ministro Flávio Dino, do Supremo Tribunal Federal, estabeleceu lá uma medida, uma decisão, dizendo que indicações de emendas parlamentares por presidentes de partidos não é mais válida, fez alerta, inclusive, para possíveis punições. É um tema também que vai repercutir nesse começo de semana.

0: tem muito mais. Além desses três assuntos, até às 6 da manhã, as capas do dia, dos jornais, né? Previsão do tempo, tem muito frio. Tá fazendo frio aqui no Rio de Janeiro, tá, região friozinho. Sudeste. Expectativa para esse começo de semana, mas frio mesmo é lá no sul, tá? Sul do país tem geada.
1: Aqui é só uma amostra, né?
0: É, baixas temperaturas. A gente traz a previsão do tempo, a gente traz os destaques do futebol no final de semana. Vamos pra agenda do dia. O giro pelas afiliadas da CBN. Destaques internacionais. E principalmente você aí do outro lado, ouvindo e participando, mande mensagem que a gente registra daqui a pouquinho. Então vamos nessa. Todo mundo pronto? CBN Primeiras Notícias de hoje, segunda-feira, 24 de agosto, já começou.
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0: O primeiro debate presidencial de 2026 foi marcado pela ausência dos principais nomes da disputa. Lula e Flávio Bolsonaro não compareceram ao programa e viraram principal alvo dos adversários. Romeu Zema, do Novo, seguiu a mesma estratégia e também faltou ao encontro. No estúdio, Renan Santos, Ronaldo Caiado e Augusto Cury criticaram a postura dos três ausentes, apontando desrespeito à democracia e fuga do confronto direto. Com a presença de apenas metade dos convidados, o debate, promovido pela TV Bandeirantes, registrou o menor quórum desde 1989. A repórter Karen Lemos acompanhou.
3: O presidente candidato à reeleição Lula, do PT, e Flávio Bolsonaro, do PL, já tinham avisado que não iriam comparecer. Neste domingo, Romeu Zema, do Partido Novo, decidiu não participar e afirmou que o propósito foi perdido com a ausência dos dois líderes das pesquisas, mesmo com o debate sendo adiado por uma semana. Este foi o primeiro debate presidencial mais esvaziado desde a redemocratização em 1989. Candidato naquela eleição e um dos três presentes, Ronaldo Caiado, do PSD, comentou as ausências, fazendo provocações a Lula e Flávio Bolsonaro.
4: Eu nunca imaginei na minha vida você vir com a campanha, a mais importante eleição da história do país, e de repente... Os dois que estão disputando ali as maiores rejeições junto ao eleitorado brasileiro se negarem a estar presente. Você não pode admitir um problema que tem de um lado o Dark Horse e do outro o Dark Lobby.
3: O candidato do Avante, Augusto Cury, ameaçou não participar do debate uma hora antes do início e criticou o fato de o candidato à reeleição ter gravado uma entrevista para a Record exibida no mesmo horário do encontro entre os presidenciáveis.
5: E a gota d'água foi o Lula da Silva fazer uma entrevista ao vivo agora no mesmo horário do debate da Band. É uma irresponsabilidade, mas os grandes atores estão fora do debate. Estão gastando 30 milhões de reais por mês para impulsionar suas imagens. E eles, inclusive, construíram uma cortina de ferro para ninguém furar essa bolha.
3: Apesar da ameaça, Augusto Cury foi ao estúdio e participou normalmente do debate. Os três candidatos presentes direcionaram as críticas mais ao presidente Lula. E os discursos mais inflamados foram de Renan Santos, que chegou ao debate carregando fraldas com os nomes de Lula e Flávio Bolsonaro. Mas o candidato do Missão direcionou os ataques para Flávio, ao dizer que a candidatura do filho do ex-presidente é a ideal para a reeleição de Lula.
6: O Lula quer que o Flávio Bolsonaro seja candidato. Ele quer. Porque o único candidato que o Lula é capaz de vencer é o Flávio. O Flávio é fraco, o Flávio não é inteligente. O Flávio tem gravíssimos déficits cognitivos. A última vez que o Flávio participou de um debate, ele teve problemas gástricos. O Flávio é aquele cachorrinho que saiu machucado na ninhada. E olha que os irmãos dele são Carluxo, Jair e Renan. Então o Lula quer que o Flávio seja candidato. O Flávio é envolvido em todos os escândalos de corrupção possíveis. O Flávio vê um escândalo de corrupção e fala, quero.
3: Lula foi o primeiro a confirmar que não participaria do debate. A equipe do petista se incomodou com convites feitos a candidatos como Renan Santos e Romeu Zema, que pela legislação poderiam não ser convidados, e diante de tantos adversários da direita, Lula viraria um alvo praticamente sozinho. Em seguida, Flávio Bolsonaro também divulgou que não compareceria ao evento diante da ausência do petista. Ele condicionou sua ida à de Lula, justamente porque, na ausência do presidente, os ataques dos demais candidatos

0: passariam a ser direcionados para ele.
1: No mesmo horário do debate na Band, a TV Record exibiu uma entrevista com o presidente Lula. Ele falou sobre as investigações contra o filho Lulinha e contra o ex-chefe de seu gabinete, Marco Aurélio Santana Ribeiro Marcola. O presidente e candidato à reeleição reafirmou que não vai interferir nas investigações, mas criticou os vazamentos sobre os casos.
2: Se alguém está agindo de forma equivocada, de forma errada, então alguém vai ter que ser investigado. E eu não sou um presidente que tento proibir investigação. Eu não ameaço mandar ministro embora. Eu não ameaço punir delegado. Investigue-se. E todo mundo tem o direito de provar se é inocente. Se alguém cometeu erro, e esse erro trouxe prejuízo aos cofres públicos, essas pessoas terão que pagar. Olha, eu acho que há muitas ilações, nós temos que tomar muito cuidado. Quando começa a vazar, você não pode perder o equilíbrio. Eu tenho dito para as pessoas, são inocentes, provem. Isso vale para o meu filho e vale para qualquer pessoa. Ninguém está impune se cometeu erro.
1: Na entrevista à TV Record, Lula também disse que a recente conversa telefônica com o presidente dos Estados Unidos, Donald Trump, foi civilizada e já começou a dar resultados práticos. Nessa semana, o ministro do Desenvolvimento, Indústria e Comércio, Márcio Elias Rosa, vai se reunir com o representante comercial dos Estados Unidos, Jameson Greer, para discutir a retirada das sobretaxas americanas aplicadas ao Brasil. Lula afirmou que mantém um diálogo respeitoso com Donald Trump, mas criticou a postura de assessores do governo americano.
2: Eu às vezes tenho a impressão que o Trump é bem melhor na relação política que a assessoria, né? Eu disse pra ele, não é possível, nós conversamos, tudo vai bem. A minha conversa com o Trump é muito civilizada, é muito respeitosa, tanto da minha parte quanto da parte dele. Mas depois do segundo escalão, toma atitudes, sabe, que são impensáveis.
1: Na área econômica e de consumo, Lula reafirmou que vai se reunir na quarta-feira com os presidentes da Câmara e do Senado para acertar a votação da medida provisória que acabou com a taxa das blusinhas. O presidente também quer alinhar com o Congresso a votação da PEC, que extingue a escala 6x1 e o marco regulatório para a exploração de minerais críticos. O ministro do Supremo Tribunal Federal, Flávio Dino, determinou que a Câmara e o Senado devem considerar nulas eventuais emendas parlamentares indicadas por presidentes de partidos sem mandato no Congresso e ex-parlamentares. As medidas foram tomadas após o ministro do Supremo determinar a suspensão de emendas suspeitas e o bloqueio de recursos do presidente do PL, Valdemar Costa Neto, e do ex-presidente da Câmara dos Deputados, Eduardo Cunha. Vamos a Brasília com João Rosa.
3: Oi, Fred. O ministro Flávio Dino, do Supremo Tribunal Federal, determinou que Câmara e Senado considerem nulas eventuais emendas parlamentares indicadas por presidentes de partidos sem mandato no Congresso e por ex-parlamentares. Dino ainda determinou que os presidentes da Câmara, Hugo Mota, e do Senado, Davi Alcolumbre, comuniquem às áreas técnicas das duas casas que dirigentes partidários que não sejam deputados ou senadores não podem indicar, distribuir ou definir o destino de emendas parlamentares. Dino também alertou que o descumprimento da decisão pode levar à responsabilização dos envolvidos nas áreas disciplinar, civil e criminal. A decisão é resultado de uma investigação iniciada em julho. Na ocasião, Dino pediu aos partidos com representação no Congresso que informassem se seus dirigentes participavam da indicação de emendas. 19 partidos responderam. Segundo o ministro, as próprias legendas afirmaram que seus presidentes não têm autorização para indicar ou direcionar emendas parlamentares. Os partidos Solidariedade e Podemos foram os únicos que não responderam. Então, na decisão, Dino deu 5 dias para que as duas siglas apresentem os esclarecimentos. Se o prazo não for cumprido, poderão pagar multa de R$100 mil por dia. As respostas dos demais partidos serão encaminhadas à Polícia Federal, que investiga possíveis irregularidades envolvendo recursos de emendas. Toda essa polêmica envolvendo o direcionamento de emendas por presidentes de partidos começou com uma investigação que envolve o presidente do PL, Valdemar Costa Neto, e o ex-presidente da Câmara, Eduardo Cunha. Os dois são suspeitos de indicar emendas mesmo sem exercer mandato parlamentar. Dino determinou bloqueio de R$119 milhões

0: a Valdemar e de outros 6 milhões de reais relacionados a Cunha. A medida faz parte das ações do Supremo para aumentar o controle sobre a indicação e a execução das emendas parlamentares. Eu volto com você, Fred.
1: Agora no horário de Brasília são 5 horas e 15 minutos. 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
2: Bom dia a todos que nos ouvem na cidade e estado de São Paulo. Eu sou Pedro Fagundes e converso com vocês durante essa próxima hora justamente para as notícias da nossa cidade e também do estado. Falo que a Polícia Militar prendeu na zona leste de São Paulo o homem flagrado atirando contra o próprio vizinho depois de uma discussão na semana passada. Paulo Sérgio Gomes de Oliveira foi localizado 4 dias depois do crime, onde o sistema de radares da PM identificou o veículo usado na fuga durante um patrulhamento na região. De acordo com a Polícia Militar, o suspeito ele confessou os disparos no momento da abordagem e afirmou que estava a caminho de uma delegacia para se entregar. O homem foi encaminhado ao Distrito Policial do Tatuapé, na Zona Leste, onde o delegado de plantão solicitou à justiça uma prisão temporária. De acordo com as investigações, o desentendimento começou por causa de uma ofensa contra o filho do mecânico Leonardo dos Santos Almeida, de 57 anos, teria chamado de noia. Bem, as câmeras de segurança registraram o momento em que a vítima foi até a casa do vizinho, acompanhada do filho, para tirar satisfações antes de ser atingida pelos disparos. O jovem, ele percebeu que o vizinho estava armado e tentou alertar o pai. No entanto, Paulo Sérgio prontamente efetuou os disparos. O mecânico foi atingido e acabou morrendo no local, já o filho não foi atingido por nenhum dos tiros. O suspeito detido, ele deve passar hoje, então, por audiência de custódia e a expectativa é que depois disso a prisão preventiva, a prisão em flagrante possa ser convertida em prisão preventiva. Agora que são 5:17.
1: 3:08:11:17. 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Vamos abrir a agenda do dia, segunda-feira, 24 de agosto. Quais são os assuntos que estão programados para hoje, que terão desdobramentos aí nas próximas horas? A gente monitora aqui com a nossa reportagem. Os principais candidatos à presidência da República vão participar nessa semana da série de entrevistas à TV Globo. Hoje vai ser a vez de Romeu Zema, do Novo. Amanhã, Ronaldo Caiado, do PSD. Na sequência, serão ouvidos Renan Santos, do Missão, Lula, do PT, e Flávio Bolsonaro, do PL. O programa vai ser um programa especial, né? Logo depois do Jornal Nacional. E as falas e repercussões a gente vai monitorar também. Esperamos que todos os candidatos estejam presentes, né? Diferentemente do que aconteceu ontem no debate da TV Bandeirantes. Lembrando que nessa semana também o Jornal O Globo, a Rádio CBN, o Valor Econômico, a partir de amanhã, a gente vai explicar melhor aí ao longo do dia, mas a partir de amanhã também vai fazer sabatina com os candidatos principais à presidência da República e é uma agenda importante dessa semana no calendário eleitoral. Termina hoje o prazo de 5 dias para que o presidente Lula e o vice-geraldo Alckmin apresentem a defesa naquela ação movida pelo Partido Novo, que acusa os dois de uso indevido dos meios de comunicação no desfile da Acadêmicos de Niterói, em fevereiro desse ano, no Carnaval do Rio de Janeiro, que homenageou o presidente Lula. Esse prazo termina e a gente vai acompanhar o posicionamento aí da defesa e as próximas definições do Tribunal Superior Eleitoral a respeito desse tema. O Operador Nacional do Sistema Elétrico determinou o corte temporário na geração distribuída de energia ontem para evitar a sobrecarga da rede. A medida de emergência, acionada pela segunda vez nesse ano, atingiu usinas de menor porte conectadas às distribuidoras para equilibrar a alta produção de fontes renováveis com baixo consumo no fim de semana. Também estamos atentos às novidades depois dessa decisão ontem da Operador Nacional do Sistema Elétrico. O Banco de Brasília marcou para hoje uma Assembleia Geral Extraordinária para decidir sobre a abertura de processos judiciais contra ex-administradores da instituição. A medida busca a reparação de eventuais danos financeiros e morais.

0: causados em transações ligadas ao Banco Master. A tentativa do BRB de salvar o Banco Master, a fraude apontada no âmbito da Operação Compliance Zero. E a polícia do Rio de Janeiro procura um quinto suspeito de participar do linchamento que matou o ciclista Cláudio Rafael Landeiro em Copacabana. Esse caso de grande repercussão que a gente está acompanhando aí nos últimos dias. O homem aparece em imagens de segurança dando um chute na vítima, que foi espancada após ser erradamente, né, falsamente acusada de furtar uma bicicleta. A justiça manteve a prisão temporária de dois entregadores de aplicativo e de dois seguranças de rua envolvidos nesse crime. Um dos entregadores afirmou à polícia que fez outras três entregas depois do linchamento. Ontem, novas imagens da agressão foram divulgadas pelo programa Fantástico da TV Globo. E esse assunto segue repercutindo e a gente segue acompanhando também nessa segunda-feira. Agora são 5:21.
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0: Hora certa para eu trazer a previsão de hoje para todas as regiões brasileiras, começando pelo sul do país, onde o frio intenso continua. Massa de ar polar vai seguir atuando hoje com forte intensidade sobre o Rio Grande do Sul e Santa Catarina, mantendo o tempo firme, mas com muito frio, né? Madrugada gelada, agora tem risco de geada. Território gaúcho, as mínimas chegam aos 2 graus negativos nas áreas mais altas, né? Região serrana, campanha gaúcha, Porto Alegre registrando também queda de temperatura ao longo do dia. Hoje a previsão é de mínima de 8 graus. No Paraná o tempo fica mais estável, mas também teremos aí manhãs mais frias, mais geladas, não só hoje, mas durante toda a semana. Nesse momento em Porto Alegre, 9 graus, temperatura de momento. Curitiba, 10 graus. Em Florianópolis, também 10 graus, comecinho de semana. Mas vai ser uma semana com frio rigoroso aí nesse inverno na região sul do país. No sudeste, a segunda-feira vai ser marcada por tempo estável em grande parte da região. O sol vai predominar no interior de São Paulo, em Minas Gerais, garantindo tardes amenas, enquanto o ar frio ainda mantém as temperaturas baixas no início da manhã. No litoral paulista, Rio de Janeiro, nebulosidade aumenta por conta da umidade trazida do oceano, mas sem expectativas de chuvas volumosas. O tempo fica um pouquinho mais instável, né? Não deve chover, vai ter garoa em São Paulo, só uma garoazinha também no Rio de Janeiro, mas temperaturas baixas. Hoje no Rio, por exemplo, a máxima não vai passar dos 21 graus e em São Paulo também fica girando em torno dos 20 graus nesse dia. No centro-oeste, a semana vai começar com tempo seco, calor, e a massa de ar seco vai ganhar força sobre Mato Grosso do Sul, deixando o céu ensolarado e a umidade relativa do ar em níveis de alerta durante a tarde. As temperaturas sobem rapidamente depois do amanhecer, com a máxima passando dos 30 graus em alguns pontos, em grande parte dos municípios do centro-oeste. No nordeste, o destaque segue para a faixa litorânea. Ventos úmidos que sopram do mar vão favorecer pancadas de chuva rápida passageira entre a costa da Bahia e o litoral do Rio Grande do Norte. Já no interior da região e no sertão nordestino, o sol vai brilhar forte hoje. O tempo fica seco, temperaturas sobem bastante ao longo do dia, também passando dos 30 graus. Fechando a previsão, no norte o tempo é quente e úmido, vai predominar nessa segunda. Tem pancada de chuva acompanhada de trovoadas isoladas que estão previstas para o final da tarde no estado do Amazonas, Roraima, Acre e no oeste do Pará. Nas demais regiões do norte do país, Tocantins, leste do estado do Pará, o sol vai aparecer entre poucas nuvens e a previsão é de tempo firme e calor intenso nessa segunda-feira. São 5:24 agora. O futebol, Palmeiras goleou o Vasco por 4-1 e voltou a abrir distância em relação ao Flamengo na ponta da tabela no Campeonato Brasileiro. 6 pontos é a vantagem para o vice-líder, pro Flamengo, que ontem tropeçou, né? Perdeu pro Cruzeiro pelo placar de 2-1, sábado, né? Que foi o jogo do Flamengo com o Cruzeiro. O Curitiba venceu o Corinthians por 2-1, subiu para a 8ª posição na tabela com 34 pontos. O São Paulo perdeu de novo, já são 10 jogos sem vencer no Campeonato Brasileiro e agora perdeu pro Lanterna, pra Chapecoense. Que fase do São Paulo, 1-0. E é isso, são 10 partidas sem vencer no Brasileirão, tá mergulhado numa crise aí o tricolor paulista. Nos outros jogos deste domingo, o Bahia venceu Vitória no Clássico Bavi, lá em Salvador, pelo placar de 2-1, o Bragantino derrotou o Grêmio por 1-0, Santos e Mirassol empataram pelo placar de 1-1. Hoje à noite tem um jogo complementando a rodada, Botafogo e Atlético Paranaense, fechando a rodada 24 do Campeonato Brasileiro. Pelo Brasileirão Feminino.

0: feminino. Os confrontos das quartas de final foram definidos neste final de semana e já começa no próximo domingo. O Grêmio vai enfrentar o São Paulo, o Flamengo pega a Ferroviária, o Cruzeiro encara o Corinthians e o Bahia vai jogar contra a equipe do Palmeiras. 5:25 agora. Hora das manchetes dos jornais, os destaques nas capas dessa segunda-feira, dia 24 de agosto de 2026. O que você vai conferir logo mais nas bancas, antes aqui no Primeiras Notícias com a Ana Paula Jalme. Vamos passear pelas capas do dia, Ana Paula?
1: Vamos lá.
0: Começando aí pela Folha de São Paulo, ó. Folha de São Paulo trazendo como foto principal o debate ontem na TV Bandeirantes, né? Só a metade dos convidados presentes, 3. E 3 púlpitos vazios ali, né? Dando conta do esvaziamento ontem no debate na TV Bandeirantes. E a manchete da Folha de São Paulo hoje, o jornal está destacando que no ano da eleição, o número de beneficiários do Bolsa Família que declaram morar sozinhos voltou a crescer. É isso? São os beneficiários unipessoais, está escrito aí na manchete da Folha de São Paulo. Explica pra gente melhor essa história, Ana Paula.
1: Isso, Fred. O programa chegou a quase 4 milhões desses chamados beneficiários unipessoais em julho, que são as pessoas que declaram morar sozinhas. São 344 mil a mais do que em janeiro. No mesmo período, o total de beneficiários do programa passou de 18,8 milhões para 19,3 milhões. Essa categoria inclui as pessoas, como a gente falou, que moram sozinhas, formam uma família de um integrante para ali efeito do Cadastro Único e do Bolsa Família. Esse grupo ganhou atenção depois das eleições de 2022. Naquela época, o beneficiário mínimo de R$600 por família, o benefício, perdão, mínimo, né, de R$600 por família, combinado aí com falhas de fiscalização, teria incentivado pessoas que moravam juntas a declarar endereços ou famílias separadas para poder receber mais de um benefício. Com isso, o governo Lula passou a fazer um pente fino nesses cadastros. O número de unipessoais chegou a 5,9 milhões em janeiro de 2023, caiu nos anos seguintes, agora voltou a subir. O Ministério do Desenvolvimento Social diz que essa oscilação pode ser natural e diz não identificar sinais de uma nova divisão artificial de famílias, Fred.
0: Bom, vamos para a capa do jornal Estado de São Paulo. Você viu aí a Folha, agora na capa do Estadão, a foto é praticamente a mesma, né? O debate ontem da TV Bandeirantes, com 3 candidatos ausentes. E a manchete do Estadão hoje é um levantamento, Ana Paula, sobre a situação crítica, né, delicada dos gastos do governo federal esse ano eleitoral.
1: Quase 70%, Fred, das despesas sujeitas ao arcabouço fiscal crescem nesse ano acima do limite máximo de 2,5%, além da inflação prevista pela regra. Levantamento do jornal Estadão, com base em dados do Orçamento da União, mostra que esse movimento pressiona outras áreas, já que o teto se aplica ao conjunto das despesas. O arcabouço fiscal estabelece que o total dos gastos pode crescer em termos reais em até 2,5% ao ano. Assim, quando certas despesas avançam acima do limite, outras precisam crescer menos ou até sofrer cortes para ter um equilíbrio e o governo possa cumprir essa regra. Nesse ano, cerca de 2,3 trilhões de reais em gastos do executivo estão sujeitos ao arcabouço. Desse total, cerca de 1 trilhão e 600 bilhões corresponde a despesas que registram aumento real acima do teto em relação ao ano passado. O Ministério da Fazenda disse que o governo tem adotado medidas para diminuir esse déficit e que o principal desafio é controlar a dinâmica dessas despesas. Fred.
0: Esse assunto certamente vai ser muito explorado aí durante o período eleitoral. A manchete hoje do jornal Estado de São Paulo. Agora vamos para o Globo para encerrar o nosso giro com as capas. O Globo também traz na primeira página a cena ontem do debate na TV Bandeirantes, né? A presença do Renan Santos, Ronaldo Caiado e do Augusto Cury, os únicos candidatos, e os púlpitos vazios ali. Lula, Flávio Bolsonaro e Romeu Zema, que não foram ontem ao estúdio da TV Bandeirantes. Bom, a manchete do jornal Globo trata, Ana Paula Jalme, de uma decisão aí do governo federal, do Banco Central, importante, que quer fazer mudanças para o pagamento do Pix, para o uso do Pix durante a madrugada, não é isso?
1: É, Fred, tudo para dificultar golpes e fraudes. Uma das propostas é permitir que instituições financeiras levem até 72 horas para liberar na conta do destinatário transferências de valores altos feitas na madrugada e suspeitas. O Banco Central não definiu nem o valor que acionaria essa trava, nem o

0: parte do qual ela seria aplicada. Na madrugada, as equipes de segurança dos bancos são menores e, em muitos casos, não existe urgência para que uma transferência de alto valor seja concluída imediatamente nesse período. A proposta manteria o PIX instantâneo para a maioria das operações. Empresas e pessoas que precisam fazer pagamentos recorrentes de madrugada poderiam ter contas previamente habilitadas. O Banco Central quer estabelecer critérios mínimos para identificar essas operações suspeitas, como o valor e o horário da transferência, além de várias operações em sequência, né, em pouco tempo. As medidas são discutidas ainda, depois de ataques a instituições financeiras. Num dos casos mais graves, cerca de 800 milhões de reais foram desviados por meio da invasão de uma empresa de tecnologia que conecta bancos ao sistema de pagamentos. Apesar disso, os indicadores de fraude do PIX melhoraram. O número de transações consideradas fraudulentas caiu de 11 casos a cada 100 mil operações em julho de 2024 para 4,2 em abril desse ano. Para fechar, Fred, o Banco Central também estuda usar a inteligência artificial para calcular a probabilidade de fraude em cada PIX e aperfeiçoar o mecanismo de devolução do dinheiro roubado. Fred, destaque esse do jornal O Globo de hoje.
1: É isso, são os principais assuntos nas capas do dia que a Ana Paula Jalme traz aqui pra gente. 5h31, tá na hora do repórter CBN. Primeiras notícias, volta já já, não sai daí.
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0: Segunda-feira, 24 de agosto de 2026. O primeiro debate entre os presidenciáveis foi marcado pelo esvaziamento provocado pelas ausências dos candidatos Lula, Flávio Bolsonaro e Romeu Zema. Presentes no estúdio, Ronaldo Caiado, Renan Santos e Augusto Cury atacaram os líderes das pesquisas, a quem acusaram de fugir do confronto com os eleitores. Houve divergências sobre temas como segurança pública, relações diplomáticas com os Estados Unidos e a proposta de fim da escala 6x1. O Banco de Brasília marcou para esta segunda-feira uma Assembleia Geral Extraordinária para decidir sobre a abertura de processos judiciais contra ex-administradores da instituição. A medida busca a reparação de eventuais danos financeiros e morais causados ao BRB em transações ligadas ao Banco Master. A fraude é apurada no âmbito da Operação Compliance Zero. Morreu neste domingo, no Rio de Janeiro, aos 77 anos, o pianista, compositor e arranjador carioca Tomás Improta. Ele enfrentava um câncer na garganta. Reconhecido como um dos instrumentistas mais criativos da MPB, Improta integrou bandas históricas de Caetano Veloso e acompanhou ícones como Chico Buarque, Gal Costa e Gilberto Gil. O velório acontece nesta segunda-feira no Caju, na capital fluminense. Horário de Brasília, 5h33.
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0: Gente, de volta aqui com CBN Primeiras Notícias, depois do repórter CBN, abrindo espaço para o noticiário internacional. Você está acostumado sempre ao Fernando Andrade nesse horário. Ele volta amanhã com o Mundo em 3 minutos. Aproveito aqui para falar das repercussões de um terremoto no Japão. Dois, na verdade, né? Dois terremotos de magnitude 5,9 que atingiram diferentes regiões do país nesse domingo. O primeiro tremor foi registrado no leste do país, na província de Ibaraki, a nordeste de Tóquio, deixou pelo menos 37 pessoas feridas. A maioria teve ferimentos leves depois de cair ou bater contra móveis e portas durante o terremoto. Tóquio teve 15 feridos na capital. Outras 9 pessoas ficaram feridas em Saitama, em Kanagawa, e 4 em Shiba, uma também na cidade de Ibaraki. O segundo terremoto atingiu Hokkaido, que fica no norte do Japão, e não há informações sobre vítimas ou se danos mais graves foram provocados por esse tremor na região. As autoridades japonesas disseram que não há risco imediato de tsunami, mas alertaram para a possibilidade de novos terremotos de intensidade semelhante.

0: forte ao longo da próxima semana. O tremor no leste do país também provocou atraso em trens expressos que ligam Tóquio a aeroportos da cidade, também de Narita, e o problema foi contido, o sistema foi reparado. Não foram registradas anomalias nas usinas nucleares da região, mas mesmo assim é algo que preocupa muito, né, nesse começo de semana, ainda os desdobramentos desse tremor. Dois pontos diferentes no Japão, duas regiões diferentes do Japão. E também, no noticiário internacional, a gente monitora a situação na faixa de Gaza, porque Israel ontem bombardeou duas áreas de Gaza, deixando pelo menos duas pessoas mortas, entre elas um menino de 4 anos e 7 pessoas feridas, segundo autoridades de saúde palestinas. Um dos ataques atingiu um prédio na região central de Gaza e o outro aconteceu no campo de refugiados de Nuseirat. O governo de Benjamin Netanyahu ameaçou intensificar a ofensiva caso cessem os lançamentos de balões, drones e pipas de gás em direção a Israel. Segundo o exército israelense, algumas pipas foram encontradas perto da fronteira, mas não tinham explosivos. O Hamas nega envolvimento e diz que os objetos são lançados por crianças. O grupo acusa Israel de usar esses episódios como justificativa para novos ataques e também por conta de violação do acordo de cessar-fogo firmado em outubro do ano passado. Benjamin Netanyahu segue sofrendo pressão dos Estados Unidos e de países mediadores para cumprir o acordo que prevê a retirada das tropas israelenses da faixa de Gaza, mas ainda não aconteceu isso. São assuntos que vão ter repercussão hoje no noticiário internacional e a gente também vai acompanhar ao longo do dia aqui na programação da CBN. 5:37 agora. Vamos em frente com primeiras notícias. Agora o nosso giro pelo Brasil, né, Ana Paula Jal?
1: Vamos viajar pelo país.
0: Estamos acordando hoje, segunda-feira, 24 de agosto, com frio em várias partes do país, no sul, no sudeste, lá no norte, no nordeste tem calor. A gente estava falando lá de Curitiba, Florianópolis, com temperatura abaixo dos 10 graus. Em São Luís, tá perto dos 30, tá? Tô vendo aqui, 27, 28, já agora às 5 e pouco da manhã, 5:37
1: da
0: manhã.
1: Aqui tá fresquinho, né, no Rio?
0: No Rio, 20 graus agora? 20 graus, 19 graus, tô vendo aqui.
1: Já dá pra lançar um cachecol, né, a gente carioca.
0: Ó, já tem presença ilustre aqui no nosso estúdio.
1: Já,
0: daqui a pouquinho
1: tem.
0: A gente fala quem
1: é,
0: né?
1: Vamos manter um segredo,
0: Daqui a pouquinho a gente vai trazer aqui o
1: nome
0: nosso
1: de peso,
0: convidado
1: entre a gente.
0: Especial. Convidado especial que estará aqui nessa semana inteira apresentando. Ih, já tô entregando.
1: Já tá adiantando tudo,
0: né?
1: Tudo.
0: Já tô me entregando. Ah, daqui a pouquinho,
1: suspense,
0: no final do programa, a gente.
1: Vamos ter um suspense.
0: A gente fala. Olha só, Ana Paula, vamos começar o nosso giro por Brasília?
1: Vamos pra Brasília.
0: Brasília, falando do tempo, né? Depois de quase 2 meses de seca, ontem choveu em Brasília. Foi uma chuva inesperada. Atingiu regiões ali do Distrito Federal, moradores da Asa Sul, também da região de Águas Claras, foram surpreendidos pela chuva, que é rara normalmente nessa época do ano. No inverno não chove, né? No centro-oeste, no Distrito Federal, mas ontem essa chuva acabou causando uma certa surpresa e o Felipe Igreja vai contar os detalhes aqui pra gente. Bom dia, Felipe.
2: Oi, Fred. No fim de semana, uma chuva inesperada atingiu algumas regiões do DF, mesmo em meio a recordes de umidade relativa do ar baixa nos últimos dias. As gotas de chuva voltaram a aparecer, ainda que timidamente, após 58 dias de seca. Moradores da Asa Sul, Águas Claras e Núcleo Bandeirante foram surpreendidos pela precipitação rara para o mês de agosto. A plataforma Apolinário, abastecida por dados do Instituto Nacional de Meteorologia, contabiliza apenas 2 anos com chuva em 22 de agosto, desde que se tem registro histórico, em 1982 e 1986. O IMET não prevê chuva para os próximos dias e mantém um aviso amarelo de perigo potencial em razão da baixa umidade. A seca tem favorecido as ocorrências de incêndios florestais no DF. Somente no sábado, mesmo dia em que a chuva foi registrada, o Corpo de Bombeiros atendeu a 38 ocorrências de incêndio, com a maior concentração de chamados em Planaltina. Segundo os militares, as condições ambientais permanecem favoráveis à rápida propagação dos incêndios em vegetação, aumentando o risco de surgimento e avanço das chamas em áreas com vegetação seca. Mudando de assunto, ainda no fim de semana, familiares e amigos se despediram da médica veterinária Vitória Vale de Oliveira Pinha, de 36 anos, atacada por um cachorro do Senado Federal. Vitória

0: Ora estava internada em estado grave no hospital de base em Brasília, onde chegou a passar por cirurgia, mas não resistiu aos ferimentos. Vitória trabalhava no canil do Senado quando foi atacada por um pastor belga malinois. Ela dava ração ao cão e sofreu mordidas no pescoço. A veterinária só foi encontrada momentos depois por um policial legislativo. O animal fazia parte do serviço de cinotecnia e foi retirado das atividades para passar por exames. Segundo o Senado, a vacinação estava em dia. O órgão divulgou uma nota de pesar, lamentando o falecimento de Vitória, expressando solidariedade à família, amigos e colegas dela, e afirmando que ela será lembrada pela dedicação com que sempre desempenhou as suas atividades. O Senado lembrou ainda que Vitória foi estagiária da casa entre 2022 e 2024 e, após se formar, retornou como profissional terceirizada. Por hoje é isso, até mais.
1: É isso aí, essa é a notícia do dia em Brasília, e de Brasília vamos seguir em frente para BH, para Belo Horizonte, né? Você viu aí as imagens do amanhecer na capital federal em Brasília. Amanhecer, entre aspas, tudo escuro, 20 graus, temperatura 30 é a máxima do dia. Hoje não tem previsão de chuva, mas o registro da baixa umidade vai permanecer na capital federal. Vamos seguindo para Belo Horizonte. Belo Horizonte, agora os termômetros estão marcando 17 graus, céu parcialmente nublado, a máxima vai até os 27. E quem chega aqui com a gente para falar sobre eleição, os candidatos ao governo de Minas Gerais entrando aí na segunda semana de campanha eleitoral, agenda no final de semana, que vem pela frente nessa semana, é a Janaína Regiane, que está aqui com a gente hoje. Bom dia, Janaína.
2: Oi, Fred, um excelente dia para você e a todos. E nós vamos acompanhar a agenda dos candidatos ao governo de Minas Gerais nesta segunda semana de campanha eleitoral. Nesse domingo, Cleitinho Azevedo, do Republicanos, esteve em Patos de Minas, no Alto Paranaíba, para lançamento de uma candidatura regional. Desde o início da campanha, o candidato adota um estilo outsider para tentar se diferenciar do perfil dos outros candidatos, ao fazer transmissões ao vivo em uma rede social. Ananias, do PT, lançou ontem a candidatura de Áurea Carolina para senadora em Belo Horizonte. Nesta semana, Patrus estará mais uma vez em uma agenda de campanha à reeleição de Lula em Belo Horizonte. O presidente volta à capital no próximo sábado para um evento voltado à apresentação das propostas do partido para as mulheres. O ato será na Serraria Souza Pinto. Matheus Simões, do PSD, fez campanha em Ibirité, na região metropolitana e no centro da capital nesse domingo. Nos próximos dias, pretende apostar em sabatinas e debates para combater o desconhecimento sobre a sua candidatura. Alexandre Calil, do PDT, permanece de licença médica e a expectativa é que ele retorne às atividades de campanha nesta semana. Calil passou por um transplante de córnea na última terça-feira na cidade paulista de Sorocaba. Então, é isso, Fred. Um bom dia para você e para todos os nossos ouvintes.
1: Bom dia, Janaína. Janaína Regiane de Belo Horizonte, com destaque dessa segunda-feira. Agora vamos para o Rio de Janeiro, são 5 horas 43 minutos agora. Rio de Janeiro, hoje temperatura baixa, a máxima do dia é de 21, 22 graus, não vai passar muito disso. Para os cariocas, isso é frio, né, Diogo Bugalho? E no noticiário, a segunda-feira já está começando com informações sobre violência, fechando vias expressas mais uma vez nessa madrugada. Conta aí os detalhes pra gente, Diogo Bugalho, bom dia.
3: Bom dia para você, Fred, também para você, ouvinte do Primeiras Notícias. Batalhão de Operações Especiais, o BOPE, aqui da PM do Rio, está fazendo mais uma vez uma operação nos bairros de Vigário Geral, Parada de Lucas e outros ali da região na zona norte da capital carioca, área conhecida como Complexo de Israel. Hoje, cerca de 200 agentes atuam nessa ação e há relato de intenso tiroteio desde pelo menos às 2:30 da manhã. A Avenida Brasil, a rodovia Washington Luiz e a Linha Vermelha chegaram a ser fechadas preventivamente em diferentes momentos, mas a circulação já foi normalizada agora por volta das 5 da manhã. Essas interdições dessas vias vêm se repetindo por causa dos confrontos desde pelo menos a sexta-feira passada. No sábado, a Polícia Militar informou que vai manter uma ocupação permanente, né, por tempo indeterminado ali no Complexo de Israel. A região é o principal reduto do Terceiro Comando Puro, comandado pelo traficante Álvaro Malaquias Santa Rosa, o Peixão, que apesar dos vários mandados de prisão em aberto, Fred, nunca foi preso, nunca foi encontrado pela polícia. É uma região também cercada por outras

0: comunidades dominadas pelo Comando Vermelho, que vem sendo alvo de intensas disputas, que a gente vem falando aqui também, né? Região das comunidades Dourado, 30 ali em Cordovil, Brás de Pina, todas essas são dominadas pelo Comando Vermelho e têm sofrido ataques do Terceiro Comando Puro, que tenta expandir a influência ali naquela região. Mais uma manhã conflagrada na Zona Norte, muita atenção pro morador e pro motorista também que tem que passar por lá. E Fred, hoje chove aqui no Rio de Janeiro, chove fraquinho nesse início de manhã. Na última hora, as estações meteorológicas da Barra, Rocinha, Vidigal e Jardim Botânico registraram chuva fraca. Hoje, como você disse, a máxima deve ficar só em 21 graus e a chuva deve chegar a 15 milímetros, aí uma quantidade moderada. Para o ouvinte ouvinte e espectador que nos assiste pelo YouTube, pelo Globoplay, tá no ar aí a imagem da câmera do Cristo Redentor, né? Mas a gente...
1: Acredite, né? Acredite.
0: Não dá pra ver nada. Estamos dentro da nuvem, né?
1: Só dá pra ver a legenda.
0: Lá no Cristo Redentor.
1: Copacabana, pois é. Né?
0: É onde deveriam estar ali as imagens do Pão de Açúcar de
1: Copacabana. Será que foi a nossa presença ilustre aqui que trouxe toda essa nuvem, essa chuva aqui pro Rio? Há boatos.
0: Olha, né? eu acho que não, viu? Porque não. Já tem uns diazinhos que a gente tá nessa, né?
1: Verdade.
0: Mas olha, é importante destacar também que a Marinha emitiu um aviso de ressaca que vale das 6 horas da manhã de hoje até as 3 da tarde de quarta-feira. Ondas que devem chegar a 2,5 metros ou 3 metros de altura até poder atingir toda a orla da cidade. A orientação é aquela de sempre: evitar entrar no mar e permanecer também em mirantes próximos à orla. Bom manter distância durante a ressaca, Fred.
1: É assim que começa a semana no Rio de Janeiro. Obrigado, Diogo Bugalho, pelas informações. 5:47 agora. Para São Paulo. São Paulo também tá frio agora, 14 graus. Temperatura não vai passar muito dos 20. Dia começando também com céu nublado, céu carregado na capital paulista. Quem tá com a gente mais uma vez para trazer os destaques do dia é o Pedro Fagundes. Pedro, bom dia.
2: Bom dia, Fred. Bom dia também aos ouvintes do CBN Primeiras Notícias. Aqui em São Paulo, a gente acompanha os desdobramentos da prisão em flagrante de 4 homens durante uma tentativa de roubo a uma joalheria na região da Sé, que fica no centro da cidade. Com informações da TV Globo, o grupo ele tinha alugado uma sala no mesmo prédio do estabelecimento e passou quase 2 meses observando a movimentação dos funcionários na joalheria. A quadrilha ela usou um maçarico para arrombar justamente a porta da joalheria e ter acesso às joias. Durante a fuga, no entanto, o porteiro do prédio viu os suspeitos guardando os objetos roubados nos veículos e então chamou a polícia. Os PMs encontraram anéis, correntes e relógios e ainda constataram que os veículos tinham placas falsas. Na agenda política, os candidatos à presidência Ronaldo Caiado, do PSD, e Flávio Bolsonaro, do PL, estarão aqui em São Paulo durante o dia de hoje para se reunir com empresários e diretores do comércio. Já na disputa estadual, o governador e candidato à reeleição, Tarcísio de Freitas, do Republicanos, participa de um almoço com comerciantes do centro e ainda o candidato do PT, Fernando Haddad, faz uma caminhada em São Miguel Paulista, na Zona Leste. Bem, Fred, esses são os destaques desta segunda-feira. Um bom dia a você e também aos ouvintes do CBN Primeiras Notícias.
1: Obrigado, esse é o Pedro Fagundes de São Paulo. Fomos para São Paulo, Rio, Brasília, Belo Horizonte. As primeiras notícias dessa segunda-feira, agora são 5:49.
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1: Agora a gente vai acordar o ouvinte do campo, tá na hora do Cassiano Ribeiro trazer o destaque do dia dessa segunda-feira no CBN Agro. Hoje ele vai falar do trigo, trigo em alerta, as atualizações da safra, especialmente na região sul do país nessa época do ano. Cassiano, bom dia.
5: Bom dia, Fred, bom dia, ouvinte. Rio Grande do Sul e Paraná são os dois maiores produtores brasileiros de trigo e os dois tentam driblar os efeitos do El Niño. As lavouras de trigo nos dois estados se desenvolvem com índices considerados satisfatórios para essa época, mas obviamente que há um alerta, uma atenção maior por parte dos produtores, especialmente porque as condições do tempo têm favorecido ao

0: ocorrência de pragas e doenças nas lavouras. No Rio Grande do Sul, a Imater afirma que as plantações de trigo se desenvolvem regularmente, mas o excesso de chuvas nas últimas semanas e a baixa incidência de sol retardaram a progressão de parte das áreas, o que resulta aí em plantas de portes menores, além de um amarelamento das folhas nas partes inferiores das plantas, no caso das regiões com mais umidade. Apesar das chuvas e dessas características, o potencial produtivo das lavouras continua sendo o mesmo. Segundo a Imater, a produtividade média esperada para o Rio Grande do Sul nesta safra é de 2.700 quilos de trigo por hectare. E a colheita no estado é projetada em pouco mais de 814 mil toneladas abaixo dos anos anteriores. Mas ainda é cedo para cravar qualquer número, porque 82% das plantações estão ainda em desenvolvimento vegetativo, ou seja, ainda em estágio inicial. Somente 4% das áreas já estão aí na fase de enchimento de grãos, a fase final, portanto. No Paraná, segundo maior produtor nacional de trigo, as lavouras do cereal também se desenvolvem com aspectos predominantemente favoráveis, segundo o último boletim da Secretaria de Agricultura do Estado. O boletim, no entanto, fala da ocorrência também de doenças como oídio e giberela, que são comuns em ambientes de umidade elevada. A colheita do trigo paranaense deve se iniciar já nas próximas semanas em algumas regiões, com perspectivas de produção e qualidade de trigo positivas aí em parte do estado. Nos próximos dias, os técnicos paranaenses devem atualizar, inclusive, as condições das lavouras no estado. Por hoje é isso, bom início de semana, eu volto amanhã.
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2: A Federação da Agricultura e Pecuária do Estado de São Paulo, FAESP, manifesta preocupação com a decisão dos Estados Unidos de ampliar as tarifas sobre produtos brasileiros. A entidade reforça que o momento exige equilíbrio, diálogo e atuação diplomática permanente para preservar mercados estratégicos e garantir segurança ao setor produtivo. O agro brasileiro segue investindo em sustentabilidade, rastreabilidade e eficiência para manter sua posição como fornecedor confiável. Ainda assim, decisões externas afetam diretamente a produção, os empregos e a economia. Para a FAESP, medidas dessa natureza aumentam a preocupação do setor produtivo, que depende de estabilidade e previsibilidade para planejar investimentos e manter sua competitividade.
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3: Uma explosão provocada por um botijão de gás deixou um homem de 42 anos ferido e causou o desabamento de uma casa no Jaraguá, zona norte de São Paulo, na madrugada deste sábado. Por segurança, a Defesa Civil interditou outros 13 imóveis da região. A explosão ocorreu no primeiro pavimento de uma construção de 3 andares na rua Ana Moreira dos Santos Matos. O homem de 42 anos foi socorrido pelo SAMU e levado ao Hospital Geral de Vila Penteado. Outras 2 pessoas procuraram atendimento por meios próprios. Bombeiros e Defesa Civil também foram ao endereço prestar socorro. A Prefeitura informou que equipes da assistência social permanecem no local para atender e dar suporte às famílias afetadas. A perícia também foi acionada para apurar as causas exatas da explosão. Agora que são 5h53.
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4: Bom, encerramento aqui do CBN Primeiras Notícias em grande estilo, porque está ao nosso lado Milton Jung, hoje pela semana toda e na Deja Calado lá em São Paulo. Tudo bem, Milton? Bom dia pra você.
5: Bom dia pra você, Fred. Bom dia, ouvintes. Bom dia, Nadeja.
6: Bom dia, Fred. Bom dia, Milton. Bom dia, ouvintes. Saudades do Rio de Janeiro.
4: É, venha também, né?
6: Uou, tô devendo a visita.
4: Tomar esse bonde aqui no Rio, né, Milton?
5: Aqui a gente sempre é bem-vindo.
4: É, tem cafezinho.
5: Tudo.
4: Aí, já te serviram o cafezinho?
5: Tem cafezinho, tem amigos.
4: Ah.
5: Tem colegas.
4: E a semana toda,
5: tem gente,
4: né?
5: Boa. Semana toda. Durante toda a semana eu vou estar por aqui. Tô chegando hoje. A tarefa mesmo começa amanhã. Tô vindo pra cá porque nessa semana nós teremos aqui na programação da CBN, na parceria com o Globo e com o Valor, sabatinas com os candidatos à presidência.
4: Passar a semana inteira aqui, periga não querer voltar, né?
5: Tem isso.
4: Agora,
5: podia melhorar o tempo, né?
4: É. Tá meio feiozinho o tempo aqui no Rio, né?
5: Hoje, né? Pelo
4: menos. Chovendo.
5: Essa semana já foi assim?

0: Foi assim também. Até sexta-feira tava solzão, tava, né? Tava de rachar aqui,
1: então,
0: mas hoje
1: quem será que levou esse tempo pra ir, né?
0: É, eu já fiz esse comentário aqui, mas...

0: Sabatina aqui, exato.
1: Até a sexta-feira, o Jornal
0: Entrevistas
1: Globo.
0: Entrevistas individuais, CBN, uma hora e meia de entrevista, das 10h30 ao meio-dia, sempre ao vivo para quem nos acompanha aqui na CBN e todas as demais plataformas.
1: E a gente espera que os candidatos compareçam, né? Porque no debate ontem, no primeiro debate, tivemos ali ausências importantes, né? Ausências importantes, aquele debate lacração, né? As pessoas pensando nos cortes nas redes sociais. Em algum momento, teve gente até que perdeu, que dormiu, que cochilou no meio do debate. Você viu isso?
0: Nunca sabe. Dizem que ele dormiu mesmo.
1: Ele tava com a cabeça assim, meio olhando baixo, pra baixo, assim,
0: você,
1: né?
0: Você tá olhando pra baixo, tá olhando, tá olhando no celular, parece que você tá dormindo. Tem gente que tem essa expressão, parece que tá dormindo, mas não é exatamente o caso. Pode ser, né? Não sei, eu não tava lá pra ver, eu vi o debate.
1: Chamar o VAR, né?
0: Assisti ao debate. A ausência dos candidatos foi muito ruim, né? Nem o presidente Lula, nem o Flávio Bolsonaro, nem o Romeu Zema estiveram presentes no debate, o que enfraquece, sem dúvida. Agora, não é uma novidade, né, Fred? É uma novidade. Se a gente pensar, o primeiro debate que nós tivemos depois da redemocratização, também promovido pela Band, na época apresentado pela Marília Gabriela, apesar da grande quantidade de candidatos que participaram, o líder nas pesquisas, Fernando Collor, não foi. Então veja que não é de hoje. E algumas coincidências. Naquele debate, tinha uma figura que estava lá ontem. Ronaldo Caiado. Já era candidato naquela época.
1: Verdade.
0: É impressionante, assim, como as coisas. E outro detalhe. Você falou assim, pessoal da lacração. É que você não deve lembrar daquele debate como foi. Rapaz, foi um pega pra capar. Porque sabe essas regras que hoje tem? Quanto tempo... Você pode falar, candidato, por favor. Naquela época não se tinha ainda essa experiência do debate, o calor de um debate. E pensa que você tinha de um lado Brizola,
1: Paulo
0: Maluf, presidente, agora o presidente Lula, mas o Lula ainda, né, naquela versão operário, enfim. Então você imagina ali a discussão como foi. E o Brizola falava por cima do Maluf, o Maluf falava por cima do Brizola, ninguém respeitava nada de tempo. Mas pelo menos era mais rico esse debate, pode ter absoluta certeza do que foi ontem.
2: Ontem, um
0: desperdício.
2: Ontem a gente viu muita tabelinha, né, Milton e Fred? Muita coisa ali com carinha de combinado, muito ataque para quem não esteve presente, como não poderia deixar de ser. E aí, num debate como esse, eu achei que quem mais gerou a identificação ali foi o candidato Gilberto Kassab, realmente, porque para dormir tava excelente.
1: É isso. E logo mais aí no Jornal da CBN a gente vai trazer a cobertura desse debate, repercussão. E convidar todo mundo para acompanhar, né? Nessa semana, as sabatinas aqui com o Milton e com grande equipe, grande elenco, né?
0: E estaremos por aqui com toda a equipe também, hoje pela manhã aqui no Jornal da CBN, contando com toda a turma ao nosso lado.
1: Até já, Milton. Valeu.
0: Até mais.
1: Tchau,
0: até daqui
1: tchau.
0: A pouquinho.
1: Vamos encerrando aqui o CBN Primeiras Notícias, que teve na produção a Ana Paula Jalme, nos trabalhos técnicos Renato Silva e Ricardo Garcia, convidando você para seguir com a gente no Jornal da CBN. Primeiras Notícias volta amanhã às 5. Uma ótima segunda-feira para você. Até mais.
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segunda-feira, 24 de agosto de 2026. 23% dos candidatos a deputado federal e a senador nas eleições deste ano disputam vagas fora dos seus estados de nascimento. Segundo o levantamento do portal G1, com base em dados da Justiça Eleitoral, são quase 2 mil concorrentes nessa condição em todo o país. Os maiores índices de candidatos de fora do estado estão em Roraima, com 61%, e no Distrito Federal, com 60%. O Rio Grande do Sul registra a menor proporção, com apenas 10%. O Banco de Brasília marcou para esta segunda-feira uma Assembleia Geral Extraordinária para decidir sobre a abertura de processos judiciais contra ex-administradores da instituição. A medida busca a reparação de eventuais danos financeiros e morais causados ao BRB em transações ligadas ao Banco Master. A fraude é apurada no âmbito da Operação Compliance Zero.

0: Operador Nacional do Sistema Elétrico determinou o corte temporário na geração distribuída de energia neste domingo para evitar a sobrecarga da rede. A medida de emergência, acionada pela segunda vez no ano, atingiu usinas de menor porte conectadas às distribuidoras para equilibrar a alta produção de fontes renováveis com baixo consumo do fim de semana. No horário de Brasília, 6:01.
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0: 6:02.
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2: Olá, muito bom dia a você. Este é o Jornal da CBN. Eu sou Milton Jung. E ao nosso lado está Nadédia Calado. Bom dia para você, Nadédia.
0: Bom dia e boa semana, Milton, para você e para os ouvintes do Jornal da CBN.
2: Semana que estaremos apresentando ao vivo, diretamente aqui do estúdio da CBN, no Rio de Janeiro, enquanto a Nadédia segue com a gente na CBN em São Paulo. E juntos agora acompanhamos os principais destaques desta segunda-feira, 24 de agosto de 2026.
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0: O presidente Lula e o candidato Flávio Bolsonaro foram os principais alvos dos adversários no primeiro debate presidencial por faltarem ao programa.
2: Na última hora, o candidato Romeu Zema do Novo também decidiu não comparecer.
0: Presentes no estúdio, Renan Santos, Ronaldo Caiado e Augusto Cury atacaram os dois líderes nas pesquisas, apontando desrespeito à democracia e fuga do confronto direto.
2: Com apenas metade dos candidatos convidados, o debate na TV Bandeirantes registrou o menor quórum desde 1989.
0: O candidato do Missão, Renan Santos, adotou um tom agressivo contra os ausentes, levando fraldas aos estúdios e explorando os púlpitos vazios.
3: Eles estão fugindo como cadelas. Fugindo como cadelas, porque eles sabem muito bem que quando eles tiverem um contraditório, eles estão acabados.
4: A gente está sendo muito enfático para ver se na próxima eles vão ter a dignidade de comparecer ao debate para no mínimo se defender. Porque um homem que não tem honra não se defende, fica fingindo que nada está acontecendo. O Flávio ontem foi para Barretos dançar. Tava dançando, igual um imbecil lá em Barretos. O Lula, coitado, tem que ficar lá com aquela janja. Era mais fácil ter vindo no debate, queria ter companhias melhores.
2: Ronaldo Caiado, do PSD, lamentou a falta dos principais concorrentes e acusou Lula e Flávio de darem as costas ao eleitorado, achando que a disputa já está decidida.
5: Como é que pode o eleitor ser obrigado a votar? Ele está lá obrigado a votar, senão ele vai ser multado, vai ter penalidade. E de repente, os dois candidatos, o Flávio e o Lula, tá certo? Que são os maiores em rejeição, têm a disfarçatez de realmente não respeitar a opinião pública, de virar as costas para a população, achando que já estão eleitos. Eu pretendo, tá certo? Chegando ao governo, encaminhar ao Congresso Nacional uma lei para que todo candidato, da mesma maneira que ele registre o programa de governo dele, ele tenha que estar presente nos debates.
0: Augusto Cury chegou a anunciar que abandonaria a transmissão em protesto contra Lula.
6: E a gota d'água foi o Lula da Silva fazer uma entrevista ao vivo agora, no mesmo horário do debate da Band. É uma irresponsabilidade. Mas os grandes atores estão fora do debate. Estão gastando 30 milhões de reais por mês para impulsionar suas imagens. E eles, inclusive, construíram uma cortina de ferro para ninguém furar essa bolha.

0: As suspeitas de corrupção dominaram as cobranças entre os participantes do debate.
1: Ronaldo Caiado afirmou que Flávio Bolsonaro tem as explicações pendentes do filme Dark Horse, enquanto Lula tem o Dark Lobby, em referência às investigações da Polícia Federal envolvendo Lulinha.
0: Sobre segurança pública, Renan Santos defendeu decretar garantia da lei da ordem e estado de defesa em áreas dominadas pelo crime organizado e prometeu matar os integrantes das facções.
1: Ronaldo Caiado destacou as ações da gestão dele em Goiás, prometeu construir presídios federais e criticou a política nacional.
0: A proposta de redução da jornada de trabalho dividiu os concorrentes.
1: Renan Santos criticou duramente o fim da escala 6x1, afirmando que a medida quebraria as empresas.
2: Imagina o seguinte, alguém chega pra você e fala, ó, você vai trabalhar menos. Esse cara falou, o maior inimigo do trabalho visou, você vai trabalhar menos e vai ganhar mais. Você acredita? Quando a esmola é demais, o santo desconfia, mas ele propôs isso. Muita gente acreditou. O projeto, inclusive, foi capitaneado por uma pessoa chamada Erika Hilton, uma mulher muito grande, modelo de passarela. Essa Erika Hilton falou que todo mundo ia fazer isso. Não acredite nesses políticos que estão dizendo pra você que você vai trabalhar menos e ganhar mais num país que até as Casas Bahia quebraram.
0: Já Augusto Cury defendeu o modelo 5x2, alegando que o excesso de carga de trabalho gera a síndrome de burnout e adoece os profissionais.
3: Tem um problema, Renan. 30% dos trabalhadores do Brasil estão com síndrome de burnout. Estresse profissional, dores de cabeça, dores musculares, autocobrança, cobrança excessiva. A escala 5x2 atende à necessidade dos trabalhadores. Eles vão poder ter mais tempo com a família, mais qualidade de vida e, consequentemente, produzirão mais.
1: A campanha de Lula justificou a ausência, alegando falta de igualdade nas regras e concentração de ataques adversários.
0: Flávio Bolsonaro publicou um vídeo nas redes sociais para tentar justificar a ausência no programa.
4: Os que vão debater hoje não são meus adversários. Eu respeito todos eles, mas eles definitivamente não são meus adversários. O meu adversário é quem está no poder e está destruindo o Brasil. E você sabe muito bem de quem que eu estou falando. O meu adversário é quem está no poder e faz muita força para acabar com a economia e com a segurança das famílias brasileiras. Você sabe quem ele é. É com ele que eu quero debater.
1: No mesmo horário do debate na Band, a TV Record exibiu uma entrevista com o presidente Lula.
0: O chefe do executivo falou sobre as investigações contra o filho dele, Lulinha, e contra o ex-chefe de gabinete, Marco Aurélio Santana Ribeiro, Marcola.
1: Lula reafirmou que não vai interferir nas investigações, mas criticou os vazamentos sobre o caso.
5: Se alguém está agindo de forma equivocada, de forma errada, então alguém vai ter que ser investigado. Eu não sou um presidente que tento proibir investigação. Eu não ameaço mandar ministro embora. Eu não ameaço punir delegado. Investigue-se. E todo mundo tem o direito de provar se é inocente. Se alguém cometeu erro, e esse erro trouxe prejuízo aos cofres públicos, essas pessoas terão que pagar. Olha, eu acho que há muitas ilações, nós temos que tomar muito cuidado. Quando começa a vazar, você não pode perder o equilíbrio. Eu tenho dito para as pessoas, são inocentes, provem. Isso vale para o meu filho e vale para qualquer pessoa. Ninguém está impune se cometeu erro. Portanto, esse é o meu papel do presidente. Meu filho sabe se cometeu erro, ele vai ser julgado, vai ser punido ou vai ser inocentado.
0: Na entrevista à TV Record, o presidente Lula também afirmou que a recente conversa telefônica com Donald Trump foi civilizada e já começou a dar resultados práticos.
1: Essa semana, o ministro do Desenvolvimento, Indústria e Comércio, Márcio Elias Rosa, vai se reunir com o representante comercial dos Estados Unidos, Jameson Greer, para discutir a retirada das sobretaxas americanas aplicadas ao Brasil.
0: Lula afirmou que mantém um diálogo respeitoso com Donald Trump, mas criticou a postura de assessores do governo americano.
5: Eu às vezes tenho a impressão que o Trump é bem melhor na relação política que a assessoria. Eu disse para ele, não é possível, nós conversamos, tudo vai bem. A minha conversa com o Trump é muito civilizada. É muito respeitosa, tanto da minha parte quanto da parte dele. Mas depois do segundo escalão, toma atitudes, sabe, que são impensáveis.
1: 6:10.
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0: jornais O Globo e Valor Econômico iniciam uma série de sabatinas com os presidenciáveis.
1: As entrevistas estão previstas para começar às 10:30 da manhã e terão duração de 1h30.
0: A primeira sabatina será com o candidato do Novo, Romeu Zema.
1: Na quarta-feira, o entrevistado será Ronaldo Caiado, do PSD.
0: Na sequência, serão ouvidos Renan Santos, do Missão, e Augusto Cury, do Avante.
1: Lula e Flávio Bolsonaro foram chamados, mas não confirmaram presença.
0: 6:11.
1: A polícia do Rio procura por um quinto suspeito de participar do linchamento do ciclista em Copacabana.
0: O homem aparece nas imagens de câmeras de segurança dando um chute em Cláudio Rafael Landeiro, que foi espancado até a morte.
1: Ontem, a Justiça do Rio manteve a prisão temporária de 2 entregadores de aplicativo que participaram do espancamento.
0: Felipe Eduardo dos Santos Silva disse em depoimento à polícia que fez mais 3 entregas por aplicativo naquele dia, após o crime.
1: No dia do homicídio, ao abordar Rafael, os dois chegaram a trocar mensagens com outros comparsas.
2: Ai, a tropa, atividade, hein?
0: O assassino ocorreu, ou o assassinato ocorreu após Cláudio Rafael Landeiro ser falsamente acusado de furtar uma bicicleta.
1: O ciclista tinha transtornos mentais e levou mais de 60 pauladas durante 9 minutos.
0: Ontem, o Fantástico divulgou novas imagens da selvageria, em que os justiceiros perseguiram, julgaram e condenar o Rafael à morte.
1: A irmã de Rafael, Fabiana Landeiro Hansen, voltou a cobrar punição aos justiceiros.
3: Justiça, eu posso falar para os meus, não existe, porque trabalha da polícia e ponto. Então, por mais que eles já estejam presos, tem que dar continuidade a todo o processo, não deixar isso cair no esquecimento. Depender de mim, não vai. Eu não vou parar, não vou desistir. Vou lutar até o fim pelo meu irmão. E eu não vou deixar cair no esquecimento, de jeito nenhum.
0: 6:13.
1: A dentista Júlia Falcão relatou ao programa Fantástico da TV Globo as agressões que sofreu do marido, o empresário da Faria Lima, Ivo Velcós.
0: O caso mais recente ocorreu após um jantar, quando ela foi agredida a socos no carro e ameaçada com uma arma de choque elétrico e um taco de beisebol.
1: Imagens de câmeras de segurança registraram a dentista encolhida na calçada, tentando pedir socorro às seguranças particulares da rua.
0: Júlia contou que, em vez de ajudá-la, o segurança da rua auxiliou o marido a levá-la à força de volta para o imóvel do empresário.
4: Liguei para a polícia, deu errado, e eu desci do carro e vi que tinham 2 seguranças na rua. O segurança estava do meu lado, ele viu tudo. E eu, por favor, me ajuda. Eu olhava para ele pedir ajuda e ele não se movia. E aí é onde ele chega pro segurança e fala: coloca ela para dentro agora, que eu vou acabar com essa f***. Ele me pega de um lado, eu me debato, e o segurança pega do outro, e eu tento me soltar deles, e obviamente eu não consigo, porque eles são muito mais fortes. E aí o segurança consegue me colocar do portão pra dentro, e é onde ele fecha o portão. Quando a gente entra na sala, o taco de beisebol tá lá, e é onde ele pega e começa a correr atrás de mim com o taco de beisebol, e eu imploro, eu choro, eu falo: por favor, eu não fiz nada, desculpa, desculpa. Em choque, assim, eu abaixo, e aí ele vai com o taco de beisebol e eu coloco a mão na frente.
1: Júlia Falcão relatou que o ciclo de violência doméstica começou antes do casamento e se agravou ao longo de 2 anos, com humilhações, isolamento e violência patrimonial, sendo impedida de exercer a profissão e de ter acesso aos próprios bens.
0: Ela contou que também foi estuprada pelo ex-marido ao longo do relacionamento.
1: Ivo Velcós foi denunciado pelo Ministério Público e virou réu por lesão corporal qualificada e ameaça, permanecendo em prisão preventiva.
0: A defesa do empresário afirmou em nota que ele nega ter atentado contra a vida da ex-mulher ou cometido crimes sexuais.
1: 6:15.
0: O Palmeiras goleou o Vasco por 4-1 e abriu 6 pontos de vantagem para o vice-líder Flamengo, que perdeu por 2-1 para o Cruzeiro.
1: O Coritiba venceu o Corinthians por 2-1 e subiu para a 8ª posição na tabela com 34 pontos.
0: O São Paulo perdeu para o Lanterna Chapecoense por 1-0 e chegou a 10 partidas sem vencer no Campeonato Brasileiro.
1: Nos outros jogos de domingo, o Bahia venceu o Vitória por 2-1, o Bragantino derrotou o Grêmio por 1-0 e Santos e Mirassol empataram por 1-1.
0: Hoje, às 8 da noite, Botafogo.

0: Atlético Paranaense fecham a 24ª rodada.
1: No Campeonato Brasileiro Feminino, os confrontos das quartas de final foram definidos nesse fim de semana e começam no próximo domingo.
0: O Grêmio vai enfrentar o São Paulo, o Flamengo pega a Ferroviária, o Cruzeiro encara o Corinthians e o Bahia duela contra o Palmeiras. Estes são alguns dos destaques de hoje do Jornal da CBN. Você é nosso convidado, venha participar, mande sua mensagem para o nosso WhatsApp, o 11 999 11 9981, DDD é 11, número 999 11 9981. 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
1: 6:18.
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7: Bom dia para você, ouvinte CBN, bom início de semana para todo mundo. A gente chega falando de trânsito livre nas principais vias da capital pernambucana. Na Zona Sul, por exemplo, a Avenida Boa Viagem tem trânsito tranquilo, assim como nas avenidas Conselheiro Aguiar, Domingos Ferreira, Antônio de Góis, Herculano Bandeira e a Via Mangue, sendo uma ótima opção agora para você que sai de Boa Viagem com destino ao centro do Recife, ou para você que sai do Recife com destino a Boa Viagem. 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Volto já com mais informações. Raíza Macário para a CBN Recife.
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3: 6:22. A cidade ainda está um pouco escura. Deu uma chuva de madrugada pelas 2:30. Eu estava me preparando para sair de casa. Mas olha, eu não me lembro de ter visto. Agora foi pouco tempo. A cidade não aguentaria uma hora daquilo, não. Foi uns 10 minutos. Eu digo, nossa senhora. Mas foi resolvido logo.
4: É, caiu depois uma aguinha depois das 4 horas, uhum. Mas com bem menor intensidade e rápida.
3: Sim.
4: Rápida, dá aquele chuvão e parou, uhum. Né? É como se fosse para dar uma lavada, limpar.
3: Um pé d'água.
4: Não, o pé d'água é a sua intensidade, que é se demora um pouco mais.
3: E a tromba?
4: O chamado pé d'água é quando o cara, no interior dizia-se muito isso, que o camarada botava o pé, cobria o pé com a água. Yeah. Deu um pé d'água.
3: E a tromba
4: d'água? Aí eu não conheço. Essa particularidade não é minha.
3: É do elefante, né?
5: É.
3: Ah, hoje é segunda-feira, é dia 24 de agosto de 2026. Tem alguma coisa importante que aconteceu?
4: O suicídio de Vargas. Getúlio, né? 62 anos hoje.
3: Aham. 236 dias do ano, faltando 129 para terminar. Pronto.
4: Muito bem. Na maré está baixando. Às 7:53, ela chega a 67 centímetros. 1:55 da tarde, 1,84 m. Às 8:06 da noite, 69 centímetros. A previsão do tempo para essa segunda-feira: sol com chuva pela manhã. Tem sol e vai chover durante a manhã. Diminuição de nuvens no período da tarde. À noite, com pouca nebulosidade. A mínima de 22, a máxima 30 graus.
6: Bom dia para você que nos acompanha aqui na CBN Recife nos destaques do JC Digital de hoje. Lula e Flávio Bolsonaro faltam ao primeiro debate presidencial. Presidente do PT virou o principal alvo dos candidatos presentes: Augusto Cury, Renan Santos e Ronaldo Caiado. Romeu Zema também faltou. Lula sobre Lulinha: ninguém está impune se cometer um erro. E Náutico arranca empate no fim e fica no 1-1 com São Bernardo.
3: O Diário de Pernambuco, nas bancas e no papel, manchete principal de hoje: monitoramento de tubarões terá coleta de sangue e tecido. Previsto para começar no início de setembro, o trabalho vai iniciar ainda a realização de exames como ultrassom das fêmeas e verificação de uma possível migração entre o litoral do Grande Recife e Fernando de Noronha. Acidente alerta para os perigos do banho de mar. Lula tem 54% e Flávio 26% em Pernambuco, diz o Datafolha. Veículos, aplicativos de transporte terão mudanças. Gramado consagra nosso segredo. Série B, Náutico marca no fim, mas fica no 1-1. Time alvirrubro empata com o São Bernardo, mas vê distância para o Z4 cair de 5 para apenas 3 pontos. Timbu enfrenta Atlético de Minas na próxima sexta-feira.
4: Folha de São Paulo: beneficiários unipessoais do Bolsa Família voltam a crescer. Brasileiros no Camboja vivem sob vigilância de traficantes.

0: O estado de São Paulo, 70% do gasto federal sobe além do teto fiscal criado pelo governo. Lula, Flávio e Zema fogem do debate. Lulinha, Vorcaro dominam o debate. O tema do debate, Caiado, Renan e Augusto Cury estiveram presentes.
1: Nos destaques do portal da CBN Recife, André, PRF detém em Igaraçu foragido de penitenciária do Rio Grande do Norte. A audiência pública em Olinda discute medidas para reordenação urbana no sítio histórico. E Datafolha, Lula lidera em Pernambuco com 56% no primeiro turno. Flávio tem 24%.

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2: Muito bom dia, Eduardo Hauen.
3: Bom dia, Milton, bom dia, Nadédia, e bom dia a todos os ouvintes.
4: Bom dia, Hauen.
2: Juliana Marques, nosso ouvinte, mandou mensagem para bemestar@cbn.com.br. Tenho 55 anos e treino Kung Fu, musculação e pilates, totalizando ao menos 6 dias por semana de treino. Fiz uma cirurgia de hérnia umbilical e estou há 4 semanas em repouso. Percebo a forte perda de massa magra e quero voltar às minhas atividades. Como fazer para não arriscar o resultado da cirurgia, Eduardo Hauen?
3: Bom dia, Juliana. Milton, o principal, Juliana, é calma. Perder força, perder massa muscular depois de 4 semanas parado, isso é normal. E a boa notícia é que volta rápido mesmo, treinando aí, voltando o treino devagarzinho, né? Então, o que que a gente precisa? Como é que a gente faz? Sempre, Juliana, tem que estar alinhado ao cirurgião, pela gravidade, tamanho da sua cirurgia, porque isso é individual. Mas, de forma geral, a gente sempre inicia com caminhada leve, né? Logo depois, ali de 2 semanas depois da cirurgia, sempre respeitando a dor. Então, pilates leve, musculação, costuma ser liberado aí entre 2 a 4 semanas pós-cirurgia. Agora, para esforço mais pesado, como aquele levantamento de peso, se a cirurgia usou tela, geralmente é após 4 semanas, já começa a liberar respeitando a dor. Agora, se essa cirurgia foi corrigida sem uso de tela, geralmente espera um pouco mais, de 4 a 6 semanas. Ou seja, Juliana, você que já passou 4 semanas, você já inicia a musculação se o seu cirurgião liberou. Dessa forma, começa com pilates leve, caminhada, sem fazer prancha no início, sem forçar o abdômen. E a musculação também. Então, um agachamento pesado você evita, levantamento de peso, terra, você evita. É tudo que força muito a pressão abdominal. Agora, você já pode ir começando, respeitando dor e levantando a carga aos poucos. Agora, Milton e Nadeja, o Kung Fu, né, ou jiu-jitsu, judô, esses artes marciais, por ter contato físico e ter quedas, a gente é o último a voltar. Porque só mesmo depois que o cirurgião liberar, depois que ela estiver fazendo musculação, sem dor, aí sim podemos voltar, porque a gente evita quando tem contato pelo menos mais de 6 semanas. Agora, tem que ter uma atenção muito grande. Formou um caroço ali na região da cicatriz, começou a doer forte, teve inchaço ou vermelhidão, na hora procurar o médico, procurar o seu cirurgião para ver se está tudo bem com a cirurgia. Então, de forma resumida, volta gradual, ou seja, aos poucos, sempre combinado aí com quem fez a cirurgia e sempre respeitando a dor.
2: Perfeito. E a Juliana pode até, se quiser, depois de voltar a treinar, entender como é que o corpo dela está reagindo a todas essas mudanças, a retomada dos trabalhos, compartilhar com a gente essa experiência, como foi, até porque assim ajuda também na orientação de outros dos nossos ouvintes que têm passado por algo semelhante. É só mandar mensagem aqui para o bemestar@cbn.com.br. Muito obrigado, Hauen. Até amanhã.
3: Até amanhã, bom dia a todos.
4: Bom dia.
2: Obrigado. Antes da gente ir pro

0: CBN, deixa eu fazer uma correção em relação aos placares dos jogos que nós trouxemos agora há pouco, logo na abertura do jornal da CBN. No clássico baiano, o Bahia venceu por 2-0 o Vitória, e não 2-1, como a gente disse agora há pouco. O placar do Vasco estava certo, né, Nadédia?
1: É, infelizmente estava.
0: Do Grêmio também?
1: Também estava.
0: Então,
1: foi aquilo mesmo, não tem pra onde fugir.
0: Não tem pra onde fugir. Tá bom, bom, e também não... Convenhamos que pro torcedor do Vitória não ajudou muito também, né? Porque de qualquer forma já tinha perdido. Mas então é isso, tá bom, gente? Só para confirmar aqui então o placar, e a gente foi alertado aqui por alguns ouvintes. Eu agradeço muito pela gentileza de vocês, sempre atentos. Bahia 2-0 em cima do Vitória, foi isso. Vamos pro repórter CBN.
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0: 24 de agosto de 2026. O ministro do Desenvolvimento, Márcio Elias Rosa, vai se reunir nessa semana com o representante comercial dos Estados Unidos, Jameson Greer. O encontro é resultado do telefonema entre os presidentes Lula e Donald Trump na sexta-feira. Em entrevista à TV Record no domingo, Lula afirmou que mantém diálogo respeitoso com Trump, mas criticou a postura de assessores do governo americano após a recente imposição de tarifas ao Brasil. O BRB marcou para hoje uma Assembleia Geral Extraordinária para decidir sobre a abertura de processos judiciais contra ex-administradores da instituição. A medida busca a reparação de eventuais danos financeiros e morais causados ao BRB em transações ligadas ao Banco Master. A fraude é apurada no âmbito da Operação Compliance Zero. O primeiro debate entre os candidatos à presidência foi marcado por críticas às ausências do presidente Lula, do senador Flávio Bolsonaro e do ex-governador Romeu Zema. O confronto na TV Bandeirantes reuniu apenas Ronaldo Caiado, Renan Santos e Augusto Cury. Ao longo do programa, os candidatos discutiram temas como economia, segurança pública, educação e polarização política. O ministro do Supremo Tribunal Federal, Flávio Dino, determinou que o Congresso considere nulas as emendas parlamentares indicadas por presidentes de partidos sem mandato e ex-deputados. A decisão ocorre após o bloqueio de recursos ligados a Valdemar Costa Neto, do PL, e ao ex-presidente da Câmara, Eduardo Cunha. Os dois são investigados pela Polícia Federal por direcionar verbas públicas sem exercerem mandato. No horário de Brasília, 6h33.
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Chegou até mim um texto curto que circula por aí, sem autor confirmado, e que tem mais psicologia do que muito tratado. Diz assim: arrisque-se pela trama, arrisque-se pelo seu eu de 80 anos que ficará feliz por você ter feito isso. Arrisque-se pelas histórias que você terá. Arrisque-se pelo seu eu mais jovem, que não pensou que você chegaria tão longe. Arrisque-se antes que seja tarde. Repara na inteligência dessa construção. Ela convoca três versões suas para a mesma mesa. O eu de 80 anos é o juiz mais confiável que existe. A pesquisa sobre arrependimento confirma isso há décadas. No fim da vida, quase ninguém lamenta o que

0: fez. Lamenta o que deixou de fazer. Como aquela viagem adiada, a conversa engolida, o negócio que ficou no rascunho e o perdão que nunca deu ou recebeu. O erro cicatriza, vira história para contar. Já a omissão fica aberta, voltando sempre com a mesma pergunta. E se? Esse e se já paralisou muita gente. O eu mais jovem é a testemunha. Aquele menino, aquela menina, olhando para sua vida de hoje com os olhos de quem não imaginava que você chegaria até aqui. A gente esquece o quanto já andou. Vive medindo a distância para o que falta e nunca a distância do que ficou para trás. Honrar quem você foi também é uma forma de coragem. E a trama, claro. Essa palavra é preciosa. A vida boa não é a vida sem capítulo ruim. É a vida com enredo. Ninguém senta para ouvir a história de quem nunca saiu do lugar seguro. As melhores histórias e biografias são sustentadas por quem arriscou, tropeçou, levantou e trouxe o caos de volta. O risco calculado de hoje é a memória de amanhã. A prudência excessiva também cobra, só que em silêncio, lá na frente, quando não dá mais tempo de refazer. Seu eu de 80 anos está esperando para ver o que você decide agora.
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2: 6:37. 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
3: Lando Norris venceu o GP da Holanda na manhã deste domingo em uma prova muito movimentada no circuito de Zandvoort. O atual campeão mundial largou na pole position e viu a prova ser interrompida logo na primeira volta, quando Max Verstappen rodou e bateu forte na última curva, que ainda estava molhada por conta de uma chuva que caiu mais cedo na Holanda. Desespero para os fãs do tetracampeão que lotaram as arquibancadas de Zandvoort para a despedida do circuito, que deixa o calendário da Fórmula 1 na próxima temporada. A prova foi suspensa com a bandeira vermelha por conta do acidente de Verstappen. Na relargada, Andrea Kimentonelli saiu da terceira posição para tomar a ponta. O italiano só foi perder a liderança na reta final da prova, quando Norris passou Antonelli e Lewis Hamilton na mesma volta. Hamilton brigou pela última vaga no pódio até o último giro, mas George Russell da Mercedes se segurou para ficar com o terceiro lugar, logo atrás de seu companheiro Kimentonelli. Charles Leclerc ficou atrás de Hamilton em quinto, Oscar Piastri da McLaren foi o sexto, seguido pela Red Bull de Liam Lawson. Nico Hülkenberg, companheiro do brasileiro Gabriel Bortoleto na Audi, foi o oitavo colocado, com Fernando Alonso da Aston Martin e Pierre Gasly da Alpine completando os 10 primeiros. Bortoleto fechou a prova apenas em 13º, depois de rodar na primeira volta e cair para o fim do pelotão. Com a segunda vitória seguida, Lando Norris subiu para a quarta posição e aos poucos volta a se aproximar dos líderes na tabela de classificação. Já Kimentonelli aumentou sua vantagem na liderança para 59 pontos para seu companheiro de equipe, George Russell. Lewis Hamilton aparece em terceiro com os mesmos 183 pontos de Russell, mas atrás no critério de desempate. A Fórmula 1 retorna agora daqui 2 semanas para o GP da Itália, 13ª etapa da temporada no tradicional circuito de Monza. De São Paulo, André Neto.
4: 6:39 agora, ainda hoje aqui no Jornal da CBN, claro, vamos conversar com você sobre o debate e as ausências no debate presidencial ontem. Debate que não tem ausência é o nosso aqui, aliás, hoje numa marca especial. Temos os 50 debates para o Brasil, hoje chegamos à metade dessa jornada, é o 25º debate e vamos tratar sobre a nova reforma da Previdência. Há necessidade de uma revisão daquela reforma da Previdência que foi feita alguns anos atrás? Ou devemos continuar com as regras atuais? Igor Rocha, da FGV, Mariel Bequeiroz, que é do Centro Nacional para a Prevenção e Resolução de Conflitos Tributários, já confirmaram suas presenças aqui no debate de hoje, logo depois das 8:30. 50 debates para o Brasil.
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2: 6:41.
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3: De volta, ouvinte CBN, com informações agora da BR-101. Trânsito começa a ficar intenso nas imediações da estrada da Mumbeca, no sentido Iputinga. Um pouco mais à frente também tem lentidão nas imediações da Guabiraba. Se está saindo agora de Abreu e Lima ou Paulista, BR-101 ainda é o caminho mais rápido, não está valendo a pena fazer desvios. No sentido contrário, trânsito segue fluindo sem retenções. Na BR-232, movimentação intensa no sentido Recife, desde as imediações do Curado. 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Raíza Macário para a CBN Recife.
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9: A Justiça de Pernambuco condenou o réu Davi Fernando Ferreira Graciano, apontado como responsável por encomendar a morte do colunista social Antônio Marcolino de Barros Filho, a 22 anos e 2 meses de prisão por homicídio triplamente qualificado. O crime aconteceu em 2016, em Caruaru, no Agreste. Segundo a denúncia feita pelo Ministério Público de Pernambuco, Davi trabalhava para a vítima. Além disso, ele tinha acesso a informações financeiras e estaria insatisfeito com a remuneração. Por isso, contratou Rafael Leite da Silva por R$14 mil para matar Antônio Marcolino. Rafael atacou o colunista com golpes e utilizou um instrumento pérfuro-cortante, provocando lesões que causaram a morte. Ele foi condenado a 30 anos e 5 meses de prisão em 2017.

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1: Pesquisas eleitorais têm sido realizadas com diferentes focos, diferentes olhares, algumas delas nacionais, outras mais localizadas fazem recortes estaduais, até para entender como está cada candidatura. E aí nós estamos falando da candidatura nacional em determinadas regiões. Uma pesquisa da Datafolha com recorte estadual aponta para a vantagem de Bolsonaro, Flávio Bolsonaro, em São Paulo e Rio de Janeiro e no Distrito Federal. Já o presidente Lula consegue ampla vantagem em Pernambuco e no Piauí. Em Minas Gerais, aquele estado sempre considerado decisivo para a disputa pelo Planalto, Lula está numericamente à frente, mas pela margem de erro, os dois estão tecnicamente empatados. Acompanhe a reportagem.
2: Uma nova pesquisa do Instituto Datafolha, divulgada no sábado, mostra como está a disputa presidencial em 6 estados do país. Os números revelam que o senador Flávio Bolsonaro, do PL, aparece à frente nas intenções de voto nos estados de São Paulo, Rio de Janeiro e no Distrito Federal, nos cenários de segundo turno. Por outro lado, em Pernambuco e Piauí, o presidente Lula, do PT, é quem lidera. Em Minas Gerais, há um empate técnico entre os dois. Em São Paulo, o maior colégio eleitoral, embora Flávio e Lula tenham um resultado mais próximo no primeiro turno, 37 a 33% para o senador, o filho de Bolsonaro tem 47% contra 42% do atual presidente no segundo turno. A margem de erro é de 2 pontos para mais ou para menos em São Paulo. Já no Rio de Janeiro, berço do bolsonarismo, Flávio tem 49% no segundo turno, enquanto Lula soma 40%. No primeiro turno, com mais candidatos na disputa, a diferença entre os dois é menor. O senador do PL marca 41% ante 36% do petista. No estado, a margem de erro da pesquisa é de 3 pontos. No DF, o senador do PL também aparece em vantagem contra o presidente Lula, com 51% das intenções de voto contra 31% do petista em um eventual segundo turno. Em Minas Gerais, estado considerado decisivo para a disputa pelo Planalto, Lula marca 46%, enquanto o candidato do PL soma 42% em um eventual segundo turno. Mas como a margem de erro em Minas é de 3 pontos, há empate técnico entre os adversários. No primeiro turno, quando outros nomes são colocados na disputa, Lula tem vantagem de 6 pontos, 37 a 31%. Para o cientista político André Rosa, embora Minas Gerais seja apontado como um estado decisivo, as diferenças da disputa podem estar em São Paulo, onde mesmo com vantagem, Flávio não consegue abrir uma diferença maior para Lula.
3: Ele está com vantagem, mas não está com ampla vantagem. Por exemplo, nas eleições em que o PSDB ele tinha um protagonismo maior, ele conseguia ter ali, às vezes, mais de 60, 70% do eleitorado com o PSDB. Isso aconteceu com o Alckmin, isso aconteceu com outros players políticos que disputaram pleito pelo PSDB. Hoje, isso está um pouco parecido, né? Tem a vantagem, mas também essa vantagem ela já não é tão elástica quanto antes. Então, por isso que hoje eu vejo o estado de São Paulo e o próprio Rio de Janeiro muito mais estratégicos que Minas Gerais hoje.
2: Lula se dá melhor nos estados do Nordeste. Em Pernambuco, o petista tem ampla vantagem no embate contra Flávio no segundo turno, 62% a 29%, assim como no Piauí, 68% a 24%. Em ambos os estados, a margem de erro da pesquisa é de 3 pontos. O levantamento foi contratado pelo jornal Folha de São Paulo e pela TV Globo e é o primeiro do tipo feito pelo Datafolha após o início das campanhas eleitorais. De Brasília, Felipe Igreja.
1: Daqui a pouquinho tem Pedro Dória com a gente aqui no Jornal da CBN. Agora são 6h50.
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1: 6:51.
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4: De volta, ouvinte CBN, trânsito intenso na BR-101 no sentido Cabo. A lentidão tem início desde a saída da Moribeca até o Parque da Cidade. No sentido contrário, também tem retenção nas imediações do Ibura. Mas não está valendo a pena fazer desvios para você que sai agora do Ibura ao Barro com destino ao Cabo de Santo Agostinho. Na estrada da Moribeca, no sentido BR, também tem lentidão, reflexos justamente desse engarrafamento na 101. Indo agora para Mascarenhas de Moraes, trânsito complicado no sentido Recife. Nas imediações do aeroporto, reflexo de uma ocorrência na via. 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Raíza Macário para a CBN Recife.
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8: Um foragido do sistema prisional do Rio Grande do Norte foi detido pela Polícia Rodoviária Federal na BR-101 em Igaraçu, no Grande Recife. Junto a outros 12 detentos, ele fugiu da penitenciária Rogério Coutinho Madruga, no município de Nísia Floresta, na Grande Natal, em 31 de julho. Seis deles ainda são procurados. Segundo a Polícia Rodoviária Federal, os agentes realizavam a fiscalização no quilômetro 29 da rodovia, em Igaraçu, quando abordaram um carro ocupado por dois homens. O motorista disse que o passageiro tinha contratado a corrida por R$500, de Natal, no Rio Grande do Norte, para Paulista, no Grande Recife. Ao verificar a identificação do passageiro, a equipe encontrou sinais de falsificação no documento apresentado por ele. Após uma busca detalhada, os policiais descobriram que o homem era um dos foragidos da penitenciária. Para fugir, os detentos retiraram o vaso sanitário da cela e escavaram a passagem a partir da tubulação. Os fugitivos conseguiram alcançar a área externa e pular o muro da unidade, onde as forças de segurança ainda conseguiram recapturar duas pessoas. Após a detenção pela PRF, o fugitivo foi conduzido à delegacia de Paulista para ser apresentado à justiça.

0: Estão pegando uma chuvinha aqui no Rio, né?
1: Pois é, rapaz. Vê que vim em busca de sol e o que eu encontrei por enquanto foram temperaturas baixas, um céu nublado, mas enfim. Quem sabe? Temos uma semana inteira para uma mudança de tempo por aqui. Vai que.
0: Muito bom.
1: Meu amigo, vamos lá. Quando vem aqui.

0: explodiu na semana passada aqui no Brasil?
1: Pois é, Milton, é pelo menos de uma empresa, a Proton, que é uma das principais empresas, tem umas outras três ou quatro muito grandes também. A gente conhece as estatísticas dessa empresa porque ela divulgou. Aumentou na semana passada em 800% o número de clientes brasileiros na Proton VPN. Sabe, Milton, a maior parte dos brasileiros não sabe exatamente o que é uma VPN. Possivelmente muitos dos nossos ouvintes nesse momento estão querendo entender do que a gente está falando. É um serviço que você instala no seu celular, no seu smartphone, no seu tablet, no seu computador, onde for, e ele disfarça a origem de onde você está navegando pela internet. Então, se você quiser fingir que você está navegando das Ilhas Canárias, de Londres, de Pequim, dos Estados Unidos, do Canadá, da França, de onde for, você pode usar esse serviço. Então, o que acontece? Se por um acaso, e foi o que aconteceu, a NPD, a Agência Nacional de Proteção de Dados, proíbe uma plataforma como o Discord de transmitir lives para o Brasil, essa plataforma põe lá um bloqueio nacional. E vale para todo mundo que está usando a internet do Brasil. Agora, se você parece estar navegando vindo de Londres, essa proteção, esse bloqueio não funciona. Ou seja, quando a NPD fez a proibição das lives no Discord, todos os brasileiros de bem passaram a estar proibidos de usar aquele sistema. Agora, a garotada, que inclui evidentemente os fascínoras que fazem, promovem suicídios online, maus tratos de animais, maus tratos de adolescentes, tudo mais, eles sabem usar VPNs e nesse momento estão usando VPNs. Quer dizer, se o intuito era impedir aquelas pessoas de usarem o sistema, Milton, a proibição não funciona.
2: E as ferramentas de verificação de idade ainda estão bem atrasadas, né, Pedro Doria?
1: Estão bem atrasadas, Nadeja, e vamos lá, porque esse pedaço é um pedaço importante. O ECA Digital, né, o Estatuto da Criança e Adolescente Digital, ele já inclui essa obrigação. As plataformas digitais todas precisam saber qual é a idade de quem está usando os seus sistemas. E você tem maneiras sofisticadas de fazer essa identificação. Por exemplo, por reconhecimento de rosto. Você olha para o meu rosto, vê os fios brancos na minha barba, o sistema logo entende que eu não tenho 18 anos de idade. E esses sistemas são extremamente eficientes. A Inglaterra está usando, a Austrália está usando, muita gente está usando. A Discord já tem esse sistema pronto para o uso. O problema é o seguinte: quando tentaram implementar, veio uma onda de reclamações dos usuários. As pessoas não querem ser reconhecidas, as pessoas não querem fazer o teste, as pessoas não querem esse tipo de sistema. Então, o que essas plataformas realmente precisam é da exigência legal. Porque se tem uma exigência legal, elas podem simplesmente dizer para os usuários: olha, eu sinto muito, eu sou obrigada a ter esse tipo de sistema de identificação. Agora, o que ocorre no ECA Digital é que o ECA Digital deu um prazo. As empresas digitais, isso não é só o Discord, são todas elas, têm até o ano que vem para implementar esses sistemas. E elas provavelmente vão esperar até lá para fazer essa implementação. É a lei brasileira, é como escolhemos escrever a lei brasileira, que deu este prazo para as plataformas.
0: O que você está dizendo é que, por enquanto, a proibição não tem tido resultado, pelo menos não com o objetivo que era tentar eliminar esses grupos que atuam de forma ilegal no dia a dia, independentemente de haver bloqueio ou não.
1: É isso, Milton. A gente tem na cabeça, muitas vezes, e veja, eu tenho emoções, eu sou pai de adolescentes, eu entendo plenamente o pânico das pessoas, o medo das pessoas. Só que com muita frequência, as pessoas têm esse impulso de achar que você resolve o problema na internet simplesmente saindo proibindo. Você proíbe o uso e pronto, acabou. E na internet não funciona assim, porque os usuários mais hábeis sabem driblar essas proibições absolutas todas. O que a gente precisa, na verdade, é estabelecer relacionamentos com essas empresas e premiar, de certa forma, as empresas que atendem as autoridades, as empresas que têm canais diretos que permitem a polícia e os investigadores fazerem denúncias e bloquear

0: aos usos no momento em que um determinado crime esteja acontecendo, tudo mais. A gente precisa estabelecer essas relações. E uma das coisas que eu tenho insistido é o seguinte: o Discord, por exemplo, é uma empresa pequena que de fato favorece a privacidade dos seus usuários, mas é uma empresa muito mais responsiva do que, para comparar, um Telegram. A gente devia estar premiando essas ações, porque elas são muito mais úteis para impedir crimes do que essas proibições absolutas. O brasileiro pode achar, pode dormir tranquilo achando que o Discord está proibido de fazer lives e crimes como o da menina Lívia não vão acontecer mais, só que isso não é verdade.
1: Muito obrigado, Pedro Doria, um bom dia para você.
0: Bom dia, até semana que vem.
2: Bom dia.
1: Mais.
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0: Segunda-feira, 24 de agosto de 2026. Um homem morreu num confronto entre integrantes de torcidas organizadas do Bahia e Vitória, em Salvador. A vítima foi atingida por golpes de faca e chegou a ser levada para um hospital, mas não resistiu. Policiais militares interceptaram o grupo e apreenderam facas e artefatos explosivos. 6 suspeitos foram presos. Em campo, o Bahia derrotou o Vitória por 2-0. 56% dos eleitores ouvidos numa pesquisa do Datafolha disseram que participariam das eleições deste ano, mesmo se o voto não fosse obrigatório. O número é maior entre os homens mais velhos, mais instruídos e mais ricos. O Datafolha ouviu 2.058 pessoas entre os dias 18 e 20 de agosto. A margem de erro é de 2 pontos percentuais para mais ou para menos e o nível de confiança chega a 95%. O código de registro no TSE é BR-04496/2026. O pianista, compositor e arranjador Tomás Improta será velado hoje no Rio de Janeiro. Ele morreu aos 77 anos no domingo. O artista enfrentava um câncer na garganta. Reconhecido como um dos instrumentistas mais criativos da MPB, Improta fez parte de bandas históricas de Caetano Veloso e acompanhou nomes como Chico Buarque, Gal Costa e Gilberto Gil. Ao menos 3 pessoas morreram em bombardeios de Israel em Gaza, incluindo uma criança de 4 anos. A informação é da Defesa Civil Palestina. O governo israelense afirmou que vai intensificar a ofensiva caso o Hamas mantenha os lançamentos de drones contra o país. O Exército de Israel informou que um comandante da facção terrorista foi morto na ofensiva. No horário de Brasília, 7:04.
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1: Muito bom dia a você que escolheu ficar mais bem informado ouvindo o Jornal da CBN. Amanhã desta segunda-feira, dia 24 de agosto de 2026. Vemos ontem à noite o primeiro debate presidencial deste ano. Debate que teve muitas ausências. Os 6 convidados, apenas 3 compareceram. O Pedro Fagundes acompanhou e traz aqui um resumo dos principais.

0: principais momentos no encontro dos candidatos. Pedro Fagundes, bom dia.
1: Bom dia, Milton, Naded e também a todos que estão nos ouvindo. Metade dos candidatos convidados faltou ao primeiro debate presidencial realizado pela Band neste domingo. As principais ausências, Lula do PT e Flávio Bolsonaro do PL, já tinham anunciado que não participariam. Neste domingo, Romeu Zema do Novo também desistiu. Ele afirmou que o debate perdeu o propósito sem os dois líderes das pesquisas, mesmo após o evento ter sido adiado por uma semana. Foi o debate presidencial mais esvaziado desde a redemocratização 1989. Ronaldo Caiado, do PSD, que também disputou a eleição de 89, aproveitou as ausências para provocar Lula e Flávio.
2: Eu nunca imaginei na minha vida você vir para uma campanha, a mais importante eleição da história do país, e de repente os dois que estão disputando ali as maiores rejeições junto ao eleitorado brasileiro se negarem a estar presente. Você não pode admitir um problema que tem de um lado o Dark Horse e do outro o Dark Lobby.
1: Já Augusto Cury, do Avante, chegou a ameaçar desistir uma hora antes do debate. Ele criticou Lula por ter gravado uma entrevista para a Record, exibida no mesmo horário do debate eleitoral.
3: E a gota d'água foi o Lula da Silva fazer uma entrevista ao vivo agora, no mesmo horário do debate da Band. É uma irresponsabilidade, mas os grandes atores estão fora do debate. Estão gastando 30 milhões de reais por mês para impulsionar suas imagens. E eles, inclusive, construíram uma cortina de ferro para ninguém furar essa bolha.
1: Apesar da ameaça, Cury acabou participando normalmente do debate. Com Lula e Flávio fora, as principais críticas foram dirigidas ao presidente da República. Renan Santos, do Missão, chegou ao estúdio carregando fraldas com os nomes dos dois adversários. Ele também atacou Flávio Bolsonaro e afirmou que a candidatura do senador favorece a reeleição de Lula.
4: O Lula quer que o Flávio Bolsonaro seja candidato. Ele quer, porque o único candidato que o Lula é capaz de vencer é o Flávio. O Flávio é fraco, o Flávio não é inteligente. O Flávio tem gravíssimos déficits cognitivos. A última vez que o Flávio participou de um debate, ele teve problemas gástricos. O Flávio é aquele cachorrinho que saiu machucado na ninhada. E olha que os irmãos dele são Carluxo, Jair e Renan. Então o Lula quer que o Flávio seja candidato. O Flávio é envolvido em todos os escândalos de corrupção possíveis. O Flávio vê um escândalo de corrupção e fala, quero.
1: Lula foi o primeiro a recusar o convite. A equipe do presidente se incomodou justamente com a presença de candidatos de direita como Renan Santos e Romeu Zema, que pela legislação não precisariam ser convidados e, portanto, avaliou que Lula ficaria isolado como um alvo dos demais candidatos. Já Flávio Bolsonaro desistiu logo depois do anúncio de Lula, diante da ausência do petista. Ele condicionou a participação à presença de Lula, uma vez que, sem o presidente, seria ele quem concentraria os ataques dos demais candidatos. Milton.
0: Muito obrigado, Pedro Fagundes. O senador Flávio Bolsonaro, candidato do PL, publicou um vídeo nas redes sociais para tentar justificar a ausência no programa.
5: Os que vão debater hoje não são meus adversários. Eu respeito todos eles, mas eles definitivamente não são meus adversários. O meu adversário é quem está no poder e está destruindo o Brasil. E você sabe muito bem de quem que eu estou falando. O meu adversário é quem está no poder e faz muita força para acabar com a economia e com a segurança das famílias brasileiras. Você sabe quem ele é. É com ele que eu quero debater.
0: 7:10.
6: E como você ouviu, durante o debate foi exibida uma entrevista com o presidente Lula. Vamos a Brasília, Felipe Igreja, como foi essa entrevista? Bom dia.
7: Bom dia, Nadédia, Milton e todos que nos acompanham. O presidente Lula afirmou que o filho dele, Fábio Luiz Lula da Silva, conhecido como Lulinha, precisa provar a própria inocência diante das acusações que enfrenta. As declarações foram dadas em uma entrevista à TV Record, no mesmo horário do debate na TV Band. O petista disse que ninguém está acima da lei, nem mesmo o próprio filho,

0: e que orienta Lulinha a se defender e apresentar a versão dele sobre os fatos. Lula também declarou que se o filho tiver cometido algum erro, deverá responder por isso.
1: Se alguém está agindo de forma equivocada, de forma errada, então alguém vai ter que ser investigado. E eu não sou um presidente que tento proibir investigação. Eu não ameaço mandar ministro embora. Eu não ameaço punir delegado. Investigue-se. E todo mundo tem o direito de provar se é inocente. Se alguém cometeu erro, e esse erro trouxe prejuízo aos cofres públicos, essas pessoas terão que pagar. Olha, eu acho que há muitas ilações, nós temos que tomar muito cuidado. Quando começa a vazar, você não pode perder o equilíbrio. Eu tenho dito para as pessoas, se são inocentes, provem. Isso vale para o meu filho, vale para qualquer pessoa. Ninguém está impune se cometeu erro. Portanto, esse é o meu papel do presidente. Meu filho sabe se cometeu erro, ele vai ser julgado, vai ser punido ou vai ser inocentado.
0: As declarações acontecem após o STF autorizar a abertura de 3 inquéritos contra Lulinha por suspeita de tráfico de influência junto ao governo federal. A investigação ainda está em andamento e a defesa de Lulinha nega as acusações. Na entrevista à TV Record, o presidente Lula também afirmou que a recente conversa telefônica com Donald Trump foi civilizada e já começou a dar resultados práticos. Esta semana, o ministro do Desenvolvimento, Indústria e Comércio, Márcio Elias Rosa, vai se reunir com o representante comercial dos Estados Unidos, Jamison Greer, para discutir a retirada das sobretaxas americanas aplicadas ao Brasil. Lula afirmou que mantém um diálogo respeitoso com Donald Trump, mas criticou a postura de assessores do governo americano.
1: Eu às vezes tenho a impressão que o Trump é bem melhor na relação política que a assessoria. Eu disse para ele. Disse pra ele, não é possível, nós conversamos, tudo vai bem. A minha conversa com o Trump é muito civilizada, é muito respeitosa, tanto da minha parte quanto da parte dele. Mas depois do segundo escalão, toma atitudes, sabe, que são impensáveis.
0: Ainda na entrevista, Lula rebateu as críticas sobre inflação alta e o preço dos alimentos. O petista disse que a inflação média em seu governo foi de 4,5% e que a de alimentos é de 13,6%, mas é 4 vezes menor do que a registrada no governo Bolsonaro. Ainda segundo o petista, a sensação de estar caro é porque mudaram os hábitos de alimentação, os juros estão mais elevados e porque as pessoas estão comprando mais coisas e utilizando mais coisas e que no eventual novo governo pensa em criar um programa de educação de economia popular. Nadédia.
2: Obrigada, Felipe Igreja, em Brasília.
3: E Nadédia, amanhã, aqui a CBN, ao lado do Jornal Globo e Valor Econômico, nós iniciaremos a série de sabatinas com os candidatos à presidência. As entrevistas estão previstas para começar às 10:30 da manhã, terão duração de 1h30. Primeira sabatina amanhã será com o candidato do Novo, Romeu Zema. Na quarta-feira, o entrevistado será Ronaldo Caiado, do PSD. Na sequência, serão ouvidos Renan Santos, do Missão. E fechamos sexta-feira, Augusto Cury, do Avante. Lula e Flávio Bolsonaro foram convidados também, foram chamados, mas não confirmaram presença. Estarão na sabatina os nossos colegas Lauro Jardim e Malu Gaspar e a Maria Cristina Fernandes, além da minha presença também, apresentando esta sabatina que se inicia amanhã, em mais um passo que nós estamos dando aqui nessa cobertura eleitoral. Semana passada tivemos as sabatinas com os candidatos ao governo de São Paulo, semana que vem Minas Gerais, depois teremos aqui no Rio de Janeiro também, enfim, nessa série que nós estamos fazendo para deixar as pessoas mais bem informadas sobre o que acontece na política e na disputa eleitoral. E claro, temos também os nossos 50 debates para o Brasil. E nesse debate, ninguém falta. 7:15.
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3: 7:17.
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5: De volta ao 20 CBN com informações agora de Olinda. Avenida Pan-Nordestina tem trânsito lento entre Paulista e Ouro Preto, no sentido Recife. Um pouco mais à frente, também tem lentidão na saída da Presidente Kennedy, início da Gaminon. Se está saindo agora de Jardim Fragoso, com destino ao centro do Recife, prefira desviar pela Avenida Antônio da Costa Azevedo, para evitar os pontos de lentidão. No sentido contrário, a Avenida Pan-Nordestina flui sem retenções. 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
3: 7:19.
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4: A última pesquisa Datafolha para a presidência da República, com recorte do eleitorado pernambucano, mostra que

em primeiro turno, Lula, do PT, tem 56% das intenções de voto contra 24% de Flávio Bolsonaro, do PL. O levantamento foi encomendado pela TV Globo e o jornal Folha de São Paulo. Na sequência, aparecem Ronaldo Caiado, do PSD, com 2%, Renan Santos, do Missão, com 2%, Romeu Zema, do Novo, com 1%, assim como Augusto Cury, do Avante, Samara Martins, da Unidade Popular, e Edmilson Costa, do PCB. Já Wilson Grassi, do Democrata, e Clariana Barão, da Democracia Cristã, não pontuaram, enquanto que Hertz Dias, do PSTU, foi estimulado, mas não foi citado. Aqueles que declararam que vão votar em branco, nulo ou em nenhum dos candidatos foram 8%, os indecisos, 4%. Em um segundo turno, contra Flávio Bolsonaro, do PL, Lula, do PT, tem 62% das intenções de voto do eleitorado pernambucano. Já o senador carioca aparece com 29%. Em Pernambuco, a aprovação do governo Lula é de 62%. O Datafolha ouviu 1.204 pessoas de 16 anos ou mais entre os dias 18 e 20 de agosto. A margem de erro é de 3 pontos percentuais para mais ou para menos e o nível de confiança de 95%. O levantamento está registrado na Justiça Eleitoral sob os números PE 01528/2026 e BR 00109/2026. A propaganda eleitoral gratuita na televisão e no rádio começa na próxima sexta-feira e segue até o dia 1º de outubro. Em cerimônia no pleno do Tribunal Regional Eleitoral de Pernambuco, a Corte anunciou a distribuição do tempo de cada legenda e federação e também sorteou a ordem de exibição. A coligação Frente Popular de Pernambuco, liderada pelo candidato João Campos, do PSB, terá tempo diário de 4 minutos e 21 segundos. Já a governadora Raquel Lira, do PSD, por meio da coligação Pernambuco de Coração, terá 4 minutos e 3 segundos. Porém, ainda é possível que haja perda de cerca de 21 segundos se o TRE julgar procedente, na próxima quarta, a saída da federação PSDB Cidadania. A Frente Pernambuco de Luta, de Ivan Moraes, do PSOL, terá 35 segundos. Quanto à ordem de veiculação da propaganda eleitoral gratuita para o governo de Pernambuco, definida em sorteio, a Frente Pernambuco de Luta, de Ivan Moraes, do PSOL, dará início, seguida pela Frente Popular de Pernambuco, de João Campos, do PSB, e por fim, a coligação Pernambuco de Coração, de Raquel Lira, do PSD. No rádio, a propaganda será veiculada em 2 horários, das 7 da manhã às 7h25 e do meio-dia às 12h25. No portal CBN Recife, você confere mais informações sobre a propaganda eleitoral gratuita.

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0: dia para você, Miriam Leitão.
1: Bom dia, Milton. Bom dia, Nadédia. Bom dia, ouvintes da Rádio CBN.
2: Bom dia, Miriam.
0: Já de volta, conectada, tudo garantido,
1: pois é.
0: Seguro. Que bom.
1: Pois é, mas foi bom, viajei bastante.
0: Imagina.
1: É um trabalho só para novembro, mas é, que eu tive que fazer agora. É, trabalho de reportagem que é muito bom sempre, né?
0: Não tenha dúvida nenhuma, mas enfim. É, foi por uma ótima causa. Agora vamos lá. E mesmo assim você não deixou um dia sequer aqui os nossos ouvintes sem a sua análise, sem a sua informação. E a gente retoma as nossas conversas ao vivo, então, aqui no programa, e trazendo já alguns resultados, talvez a gente pode dizer assim, daquela conversa que se teve entre o presidente Lula e o presidente dos Estados Unidos, Donald Trump, voltaram a se conversar.
1: Pois é, e isso eu primeiro queria falar sobre essa conversa, né? Foi muito bom ter tido essa conversa, foi muito bom ter conseguido ter uma conversa cordial. Esse diálogo entre os presidentes é fundamental. A diplomacia presidencial é muito importante. O presidente Lula a exerce muito bem e o presidente Trump, ele é muito centralizador, tem muita decisão na mão dele. Então, essa conversa é fundamental para começar a reduzir o impacto da decisão. A gente também não pode ter muita expectativa, porque tudo que eles vão conseguir agora, quando retomarem agora os contatos a nível, que já começa hoje, a nível ministerial, eles vão tentar, o Brasil vai tentar mitigar o dano, porque revogar a medida das tarifas de 25%, mais as de 12,5%, isso ninguém tem esperança. O ministro Márcio Elias, do Desenvolvimento, já disse, não esperar isso. O que que tem que esperar? Esperar a conversa sobre cada um dos produtos para ver se consegue aumentar a lista de exceções. Então, o presidente da CNI disse que tem 4 mil produtos atingidos e que isso é muito... ruim, ir produto por produto para ver se consegue reduzir e aumentar a capacidade de diálogo. O ministro Márcio Elias vai conversar virtualmente com Jameson Greer, que é o secretário comercial da Casa Branca e é a pessoa que lá nos Estados Unidos cuida disso, da questão do comércio, né? Eles têm outros interlocutores, mas esse escritório só existe na estrutura do governo americano, não tem uma coisa similar no Brasil, né? Esse escritório comercial da Casa Branca, chamado USTR, mas ele é muito importante, ele tem muito poder, muito processo passa por lá. Então, essa conversa com Jameson Greer e o ministro Márcio Elias é muito importante, vai ser acompanhado por um representante do Itamaraty, é fundamental. O Itamaraty tem profissionais da negociação, sabe como conduzir, é importante que esteja o olho do Itamaraty acompanhando essa conversa. E aí, agora é a vida que segue, conversa vai, conversa vem. Tem que ser esse tipo de diálogo para ver se consegue reduzir a tensão, porque a tensão chegou no nível máximo com esses dois outros tarifaços de agora, né? Então, a conversa botou os negociadores no trilho. Vamos ver o que que sai daí, Nadédia.
2: Miriam, chama muita atenção essa fala do ministro de que o tarifaço é definitivo, que não se espera recuo. A gente tem que jogar o jogo pequeno, né? Brigar pela lista de exceções, tentar conseguir o máximo possível.
1: É, mas ao mesmo tempo não pode ignorar, não pode deixar de lado a ambição. O ministro fala isso, é bom porque ele reduz as expectativas e ele vai passo a passo. O Brasil tem que lutar para revogar essa primeiro esses 25%, porque o que eles estão falando especificamente não tem fundamento, como disse o presidente Lula. Sobre desmatamento, o Brasil tem tentado reduzir o desmatamento e tem conseguido no governo Lula, e estava tendo retrocesso no governo Bolsonaro, agora está tendo avanço no combate ao desmatamento. O caso do PIX é nossa soberania, nosso direito de ter a forma de pagamento mais fácil para o país. Eu viajei agora pelo interior do país muito, muito profundo e chegava em lugares que as pessoas tinham colocado uma antena de internet, porque só recebia em PIX. Um lugarzinho lá no meio do nada, recebia em PIX, porque as pessoas não carregam mais muito dinheiro. Então, para

0: eles conseguirem manter seus negócios, eles têm que ter o PIX. Eu vi isso na prática. Agora, por outro lado, o meu comentário está terminando, mas eu queria dar uma palavra a mais. O Brasil tem que saber o que que leva na manga também. Não pode chegar lá, olha, vocês vão ver isso aqui, o que que o Brasil tem a oferecer? E tem espaço, né? O etanol pode ser reduzido a tarifa como parte da negociação? Que outras coisas o Brasil tem que levar para a mesa de negociação? Ele tem que pensar nisso para que a negociação avance, né? Mas só de haver esse diálogo, a retomada de diálogo, a conversa entre Lula e Trump, já foi um avanço muito grande.
1: Milton, muito obrigado, Miriam, e um bom dia para você. Boa semana.
0: Boa semana para todos nós.
2: Boa semana.
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0: Segunda-feira, 24 de agosto de 2026. 23% dos candidatos a deputado federal e senador nas eleições desse ano disputam vagas fora dos estados de nascimento. Segundo o levantamento do portal G1, com base em dados da Justiça Eleitoral, são quase 2 mil concorrentes nessa condição em todo o país. Os maiores índices de candidatos de fora do estado estão em Roraima, com 61%, e no Distrito Federal, com 60%. O Rio Grande do Sul registra a menor proporção, com apenas 10%. A dentista Júlia Falcão relatou à TV Globo a violência que sofreu do marido, o empresário da Faria Lima, Ivo Velcós. O caso mais recente aconteceu após um jantar. Ela foi agredida a socos no carro e ameaçada com uma arma de choque elétrico e um taco de beisebol. Imagens de câmeras de segurança registraram a dentista encolhida na calçada, tentando pedir socorro às seguranças particulares da rua. Júlia contou que, em vez de ajudá-la, o segurança da rua auxiliou o marido a levá-la à força de volta para o imóvel do empresário. Botafogo e Atlético Paranaense fecham às 8 da noite de hoje a 24ª rodada do Campeonato Brasileiro. Ontem o Palmeiras goleou o Vasco por 4-1 e abriu 6 pontos de vantagem para o vice-líder Flamengo, que perdeu de virada por 2-1 para o Cruzeiro no sábado. O Coritiba venceu o Corinthians por 2-1 e subiu para a 8ª posição com 34 pontos. O São Paulo perdeu para o Lanterna da tabela, Chapecoense, por 1-0 e acumula 10 partidas sem vencer na competição. Nos outros jogos de domingo, o Bahia bateu Vitória por 2-0, o Bragantino derrotou o Grêmio por 1-0 e Santos e Mirassol empataram por 1-1. No Campeonato Brasileiro Feminino, os confrontos das quartas de final foram definidos no fim de semana e começam no próximo domingo. O Grêmio vai enfrentar o São Paulo, o Flamengo pega a Ferroviária, o Cruzeiro encara o Corinthians e o Bahia duela contra o Palmeiras. No horário de Brasília, 7h34.
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0: 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Lula lidera em Pernambuco com 56% das intenções de voto no primeiro turno. Flávio Bolsonaro tem 24%. 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

0: Acidente entre ônibus e caminhão na região metropolitana de Belo Horizonte. Quem tem as informações ao vivo é o Marcelo Martins. Bom dia, Marcelo.
1: Bom dia, Milton. Pelo menos 15 pessoas ficaram feridas, segundo o Corpo de Bombeiros, na BR-040, na altura da cidade de Capim Branco, região

0: Metropolitana de Belo Horizonte em um acidente entre um ônibus de transporte rodoviário e uma carreta na madrugada desta segunda-feira. A corporação ainda faz o trabalho de controle do incêndio na carroceria da carreta e do ônibus, que ficaram completamente destruídos com o fogo. O acidente aconteceu por volta das 5 da manhã. Pelo menos 6 pessoas foram encaminhadas para um hospital de Sete Lagoas em estado grave. Segundo a Polícia Rodoviária Federal, houve mortes no acidente, mas ainda não é confirmado o número de vítimas. Segundo a concessionária que administra a rodovia, a BR-040 está interditada no sentido Belo Horizonte. O acidente foi no quilômetro 491, perto da praça de pedágio da rodovia, em uma curva. Já uma faixa da pista no sentido Brasília foi liberada. E neste momento, a rodovia apresenta congestionamento de 8 quilômetros no sentido Rio de Janeiro e 4 quilômetros no sentido Brasília. Equipes do SAMU, Polícia Militar e Polícia Civil também estão no local. Milton.
1: Esse foi o Marcelo Martins, às 7:37.
2: Seguimos em Belo Horizonte, agora com informações da Janaína Regiane. Bom dia.
3: Bom dia, Nadédia. Bom dia a todos. A Polícia Civil procura pelos homens que atiraram pedras em 5 ônibus que voltavam de um evento evangélico em Belo Horizonte nesse domingo. O ataque foi durante a madrugada na BR-040 em Nova Lima, na região metropolitana da capital. Com o impacto das pedras e estilhaços, 4 passageiros sofreram ferimentos leves, entre elas crianças. A ocorrência foi registrada por volta da meia-noite no quilômetro 565 da rodovia, próximo ao trevo de acesso à Piedade do Paraopeba e próximo ao primeiro pedágio no sentido Rio de Janeiro. De acordo com a Polícia Rodoviária Federal, uma equipe policial foi acionada após a informação de que 5 homens, alguns encapuzados e alguns com camisas do Cruzeiro, estavam escondidos às margens da rodovia e arremessaram pedras contra os veículos. Depois fugiram em um veículo que estava parado na pista. Para quem presenciou o ataque, a possibilidade de que os veículos tenham sido confundidos é especulada. Isso porque os motoristas dos ônibus apontam que os criminosos possam ter achado que era um ônibus da torcida do Flamengo, já que nesse sábado teve partida entre Cruzeiro e Flamengo, válido pelo Campeonato Brasileiro em Belo Horizonte. Os passageiros dos ônibus eram de Santos Dumont, na zona da Mata Mineira. O serviço de transporte contratado foi de bate-volta para o evento religioso realizado neste sábado aqui em Belo Horizonte. A equipe de resgate da concessionária, que administra a rodovia, esteve no local. Por se tratarem de ferimentos leves, os feridos foram atendidos e depois liberados para seguir viagem. Alguns veículos ficaram sem condições de seguir por causa de vidros quebrados e foi necessário realizar o traslado dos passageiros para outros ônibus. Um boletim de ocorrência foi registrado pela Polícia Rodoviária Federal. Até o momento, ninguém foi preso. Eu volto com você, Nadédia.
2: Obrigada, Janaína Regiane, em BH, às 7:39.
1: É impressionante essa situação, porque não é a primeira vez que nós vemos torcidas organizadas em Belo Horizonte, Minas Gerais, de uma maneira geral, se envolverem em atos de violência e provavelmente aí atingindo pessoas inocentes nesse processo, e não que se fosse um ônibus de uma outra torcida justificasse qualquer tipo de violência. Final de semana também tivemos problemas graves que aconteceram na Bahia. Tivemos o clássico, né? Bahia e Vitória. Em Salvador, houve uma confusão protagonizada por integrantes de torcidas organizadas, terminou com um homem morto, 6 suspeitos presos, tudo isso quando tínhamos ali o clássico em andamento. Enfim, também cenas lamentáveis de violência entre torcidas organizadas. Isso já não acontece mais nos estádios, costuma acontecer do lado de fora dos estádios. Durante muito tempo se conseguiu, depois de muita ação, coibir parte dessa violência interna. No entanto, infelizmente, lá fora isso segue acontecendo. Agora são 7:40. Nós estamos aqui com o Diogo Bugalho, no Rio de Janeiro. Tem informações para nós também sobre as investigações em torno daquele caso do linchamento do ciclista lá em Copacabana. Diogo.
4: Milton, o ciclista Cláudio Rafael Landeiro Moreira, que morreu após ser espancado por 4 homens em Copacabana, na zona sul aqui do Rio, sofreu 63 golpes na cabeça em 9 minutos de agressões. Segundo o laudo pericial, a causa da morte foi hemorragia interna, traumatismo crânioencefálico e lesões no baço e no rim esquerdo provocadas por ação contundente. O documento da perícia e novas imagens do caso foram revelados pelo Fantástico da TV Globo. Uma testemunha que que atendeu o Cláudio Rafael em uma loja de conveniência onde começou essa confusão, disse que ele teve

0: dificuldade de explicar de quem era a bicicleta que usava, a bicicleta que pertencia à irmã dele. A família diz que Cláudio Rafael tinha transtornos mentais e dificuldades de se expressar. A confusão começa com seguranças e entregadores acusando Cláudio de ser ladrão. Em vídeos feitos pelos próprios envolvidos, Cláudio não reage, mesmo sendo atacado verbalmente com várias provocações. Pouco depois, começa o espancamento. Segurança Davi Santos Machado, apontado como líder dessa ação criminosa, estava armado com um pedaço de pau. As investigações também mostram que Davi foi até a delegacia prestar depoimento na segunda-feira passada, primeiro depoimento dele sobre esse caso, usando, foi até lá o local, usando justamente essa bicicleta que estava com o Cláudio no dia do linchamento. Na ocasião, Davi era considerado testemunha e negou ter participado das agressões. Mas no dia seguinte voltou e confessou o crime. Ele e outras três pessoas foram presas e a Justiça do Rio manteve no fim de semana as prisões temporárias de todos esses quatro. A polícia tenta identificar ainda um quinto suspeito que aparece dando um chute no ciclista e investiga a responsabilidade de pessoas que presenciaram as agressões e não prestaram socorro. O caso aconteceu na noite do dia 11 de agosto e a família diz que demorou a registrar boletim de ocorrência porque teve de aguardar todos os trâmites do IML sem saber ainda o que tinha acontecido com Cláudio Rafael. Casos como esse de justiça com as próprias mãos, Milton, cresceram 25% no estado do Rio em um ano. As ocorrências do crime de exercício arbitrário das próprias razões, nome oficial dessa prática, passaram de 402 no primeiro trimestre de 2025 para 504 no mesmo período desse ano. Volto com você, Milton.
1: Esse foi o Diogo Bugalho aqui no Rio de Janeiro, 7h43.
2: O divulgador e ex-mecânico de aviação Lito Souza fez um apelo nesse domingo para ter acesso a um tratamento experimental da doença. Ele foi diagnosticado com a doença de Creutzfeldt-Jakob, uma condição neurológica rara, grave e de rápida progressão. A esposa do influenciador diz que a doença está evoluindo rapidamente e que ele teria perdido parte da visão de um dia para o outro. Nesse domingo, Lito fez a primeira aparição desde que a mulher anunciou o diagnóstico. Em um vídeo publicado nas redes sociais, ele pede, em inglês, para ser submetido a um tratamento experimental que vem sendo desenvolvido por pesquisadores da Universidade Harvard.
3: Hi, my name is Lito Souza and I have an urgent appeal for you. Please listen carefully the following message.
2: Em seguida, é divulgada uma mensagem de apelo para a inclusão do influenciador no estudo experimental. O estudo ligado à Universidade Harvard é um dos dois considerados promissores pela família. O outro envolve centros de pesquisa na França, Alemanha e Inglaterra. Segundo a esposa de Lito, esse segundo estudo estaria em uma fase mais avançada. Ela afirma que já entrou em contato com os responsáveis pelos dois estudos e busca uma forma de incluir Lito, mesmo que seja necessário avaliar uma possível exceção aos critérios de participação. Logo mais, no Saúde em Foco, Dr. Luiz Fernando Correia fala sobre esse caso aqui no Jornal da CBN. 7h45.
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3: 7h47.
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5: De volta, ouvinte CBN, falando agora do viaduto da Caxangá, que tem trânsito intenso no sentido Iputinga, desde as imediações do Engenho do Meio até Iputinga. Obras nas imediações da Avenida Caxangá provocam essa lentidão. Se sai agora de Jardim São Paulo com destino a Iputinga, prefira fazer o seu trajeto pela via local, pela Professor Moraes de Rego, que tem trânsito melhor. No sentido contrário, movimentação com retenção, mas nada que precise de desvios. 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
10: 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Honda Prelude retorna ao Brasil. Informa Jorge Moraes.
11: Bom dia, Geraldo. Bom dia, ouvintes. Audiência do CBN Automotores. O que eu quero contar para vocês é o seguinte: hoje é o grande dia do retorno do Honda Prelude ao mercado brasileiro. Finalmente, o esportivo que vai significar muito para a marca que não conseguiu emplacar muito bem o Civic no mercado brasileiro, agora vai apostar no Prelude, esse super esportivo que, na minha opinião, respeito pelo design, pela história, por tudo que construiu para a Honda. E representa, né? Ele está de volta com a tecnologia ADV, que representa o motor a combustão 2.0, mais dois elétricos, isso é importante trazer, sistema híbrido, tecnologia pungente, viu? 203 cavalos combinados, 32.1

0: 1 kg de torque, sistema SVT com a função S Plus, que é um shift, e você vai poder simular as trocas das marchas ali numa pegada mais esportiva, e esportiva porque tem assinatura coupé de duas portas. Pouquíssimos carros no Brasil aparecem desse jeito. A Mercedes-Benz tinha um Série C coupé, né? Belíssimo, por sinal. Mas agora é a vez do Prelude, para a gente entender. Um carro de 4,5 metros, ele tem 2,30 de entre-eixos, um bom espaço interno para você entender a esportividade. Vai concorrer com Golf GTI? Acho que sim. E, por mim, custaria menos. Suspensão dianteira independente, McPherson com a traseira do tipo Multilink, roda 19 polegadas, 235/40 medida do pneu, viu? E o freio Brembo. Então, assinatura italiana para poder dar uma segurada nesse carro, um carro que eu estou testando na pista de Interlagos já, para a gente aproveitar um pouco daquilo que é a dinâmica do festival que acontece a partir de quinta-feira no autódromo de José Carlos Patti. E eu já vim fazer uma prévia disso. A Honda por dentro mostra um painel de 10,2 polegadas com um multimídia de 9 polegadas, é um pouco menor, restrito. Eles são bem conservadores nesse ponto. Sistema de som da Bose e uma capacidade de convencer pela estrutura dinâmica do produto, que eu vou ficar de pé para aplaudir. Esse Honda merece. Type R, acredito eu que será esquecido, é o Civic Type R, né? Pela pegada do Prelude com a outra proposta da Honda. E tomara que ele fique mais com possibilidade de convencer essa turma que quer um carro esportivo com a assinatura japonesa com muita confiança. É isso que a gente está largando para mostrar para vocês, porque amanhã é dia da Caoa Chery apresentar o Tiggo 9 e tem a apresentação da BYD, que guarda segredos, mas acredito que ela vai fazer um contato direto com os novos produtos que virão pela frente. Caronas, se é para falar de carro, é para falar com a gente aqui na CBN. Eu espero que você acompanhe tudo isso. Uma feliz semana para a gente. Tchau, pessoal.
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1: Olá, no CBN Debate desta segunda-feira, eleições 2026. O horário eleitoral gratuito no rádio e na TV. O balanço da campanha de rua. Na CBN, o professor e cientista político Isaac Luna. Allan Cavalcante, cientista político. A advogada especialista em legislação eleitoral, Diana Câmara. Eleições 2026 é pauta do nosso debate nesta segunda. É logo após o repórter CBN das 15h, eu espero. E claro, conto com a sua audiência. Até lá.

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1: Muito bom dia para você, Marcelo D'Agosto.
2: Bom dia, Milton. Bom dia, Nadédia. Bom dia, ouvintes.
3: Bom dia.
1: Marcelo, Júlio Célio aqui. O sogro dele ganhou uma ação num processo de revisão de aposentadoria. Porém, o pagamento será na forma de precatório. E aí, olha só. O prazo para o pagamento desse precatório está com atraso de mais de 15 anos. Isso é uma pouca vergonha, né? Mas vamos lá. E ele diz assim: meu sogro recebeu uma proposta de uma empresa para antecipar o

0: pagamento, recebendo 58% do valor previsto. Vale a pena considerar a proposta, mesmo com esse desconto?
1: Olha, Célio, vamos lá. O precatório é uma dívida.

0: mais tempo você demora, né, para receber a carta, pior. E quanto mais cedo, melhor. No seu caso, se o seu sogro receber só daqui a 15 anos, mesmo com o valor sendo corrigido pela inflação, ele vai ter uma perda, porque vai deixar de aplicar esse dinheiro e receber juros. Aí a proposta que você recebeu da empresa é boa. Mas se ele recebesse antes, em 5 anos, por exemplo, o valor seria equivalente a 70% do valor de hoje, e daí a proposta é ruim. Esses 58% que a empresa está oferecendo é equivalente a receber no prazo de 8 anos, considerando os juros atuais. Assim, esse é o parâmetro para você ter uma base de comparação. Se receber antes e aceitar a proposta é ruim, mas se receber depois disso, a proposta é boa. Então, em resumo, quem compra esses precatórios geralmente usa para quitar impostos. Mas como o desconto tem relação com o prazo médio de pagamento do governo, e apesar de existir um mercado mais ou menos organizado para os precatórios, cada um pode ter característica muito específica. Então, essas contas financeiras servem como um dos parâmetros para ajudar vocês a decidir entre vender ou esperar, porque o prazo é incerto. E além disso, cada precatório tem uma característica muito específica. Então, usa isso como parâmetro, esses 8 anos, né, que a empresa está oferecendo. Agora, olha também outras características do precatório, porque em alguns casos isso pode ser antecipado.
1: Perfeito, muito obrigado pela orientação. Imagino aí quantas outras pessoas estejam nessa mesma situação nos estados, à espera do pagamento dos precatórios, e aí com essas possibilidades que acabam surgindo no mercado. Muito obrigado, Marcelo, e até mais.
0: Até mais, um abraço, até amanhã.
2: Até.
1: E eu aproveito aqui o convite para você, porque hoje, logo depois das 8:30 da manhã, nós teremos mais um episódio da série 50 Debates para o Brasil. E hoje nós vamos falar sobre a necessidade ou não uma nova reforma da Previdência. Isso interessa a você diretamente. Vamos ver o repórter CBN.
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0: quinta-feira, 24 de agosto de 2026. O ciclista que morreu após ser espancado por quatro homens em Copacabana, na zona sul do Rio, sofreu 63 golpes na cabeça em 9 minutos. Segundo um laudo pericial, a causa da morte foi hemorragia interna, traumatismo crânioencefálico e lesões no baço e no rim esquerdo, provocadas por ação contundente. O documento da perícia e novas imagens do caso foram divulgados pela TV Globo. Uma testemunha que atendeu Cláudio Rafael Landeiro Moreira em uma loja de conveniência disse que ele teve dificuldade de explicar de quem era a bicicleta que usava, que pertencia à irmã. A família diz que o rapaz tinha transtornos mentais e dificuldades para se expressar. A polícia procura um quinto suspeito de participar do linchamento. O Ministério das Relações Exteriores do Irã afirmou que os países vizinhos que optarem por aderir à campanha de pressão econômica dos Estados Unidos contra a República Islâmica poderão enfrentar consequências. No sábado, o presidente do parlamento iraniano e principal negociador da nação disse que Teerã recebeu mensagens de países da região sobre a proposta de criação de acordos de segurança e cooperação econômica. A União Europeia anunciou a liberação de mais de 6 bilhões de euros para a Ucrânia. Em comunicado, a Comissão Europeia afirmou que o reforço da defesa do país é cada vez mais urgente diante da intensificação dos ataques da Rússia. Somente em julho, Moscou realizou quase 400 ofensivas com mísseis. A ajuda do bloco é parte de um empréstimo de 90 bilhões de euros concedido a Kiev. Mais da metade do valor é destinada ao auxílio militar. No horário de Brasília, 8:01.
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3: 8:02.

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2: Muito bom dia a você que escolheu ficar mais bem informado ouvindo o Jornal da CBN na manhã desta segunda-feira, dia 24 de agosto de 2026. Nós falamos ao vivo de São Paulo, estamos em contato com o Guilherme Gimenez, que fala sobre uma ação no combate ao roubo de alianças de ouro. Guilherme Gimenez, bom dia.
3: Oi Milton, bom dia para você. A Polícia Civil de São Paulo realiza nesta segunda-feira uma operação contra uma rede suspeita de roubar joias de ouro, derreter as peças e recolocá-las no mercado. A Operação Ouro Reverso 2, coordenada pelo DEIC, o Departamento Estadual de Investigações Criminais, cumpre 35 mandados na capital paulista e em Guarulhos. São 28 de busca e apreensão, 4 de prisão temporária e 3 de prisão preventiva. A Justiça também determinou o bloqueio de mais de R$34.600.000 em 13 contas bancárias dos investigados. Segundo a polícia, o esquema funcionava como uma cadeia. Na primeira etapa, criminosos furtavam ou roubavam alianças e outras joias nas ruas. Depois, intermediários repassavam as peças para comerciantes e receptadores. O ouro era então derretido e transformado em novas peças, com o objetivo de eliminar sinais que pudessem identificar a origem criminosa do material. A polícia também investiga um grupo responsável pela lavagem do dinheiro obtido com a venda do ouro. Empresas de fachada e depósitos fracionados eram utilizados para esconder a origem dos recursos. A investigação aponta ainda que parte do dinheiro retornava para financiar novos furtos e roubos, formando um ciclo criminoso. A ação é um desdobramento da primeira fase da Operação Ouro Reverso, realizada em maio do ano passado. Na ocasião, a polícia apreendeu cerca de R$2.700.000 em ouro e joias e R$157.000 em dinheiro. Agora, essa segunda fase busca identificar e atingir outros integrantes da organização, principalmente lojistas, locais usados para derreter o ouro e pessoas envolvidas na movimentação financeira do esquema. Milton.
2: Muito obrigado, as informações foram do Guilherme Gimenez, agora que são 8 horas e 5 minutos.

0: Muito bom dia para você, Lauro Jardim.
1: Bom dia, Milton. Bom dia, Nadédia. Bom dia, ouvintes.
2: Bom dia, Lauro.
0: Lauro, tivemos ontem aquele debate na Band com ausência de três nomes. Os dois líderes nas pesquisas não apareceram, como já era de se esperar. Eu queria ouvir sua análise aí sobre como foi o embate.
1: Pois é, Milton, o debate inaugural da campanha foi, antes de tudo, um debate esvaziado, né? Sem a presença dos líderes da disputa. Foi um debate em que as ausências foram mais marcantes que as presenças. E, olha, não precisava ser exatamente assim. Claro que sem o Lula e o Flávio Bolsonaro, o interesse nunca seria o mesmo, mas tão marcante quanto às ausências, foi também o desempenho dos três candidatos que apareceram na tela da Band, Milton. Os desempenhos foram muito ruins. O Renan Santos cumpriu o objetivo dele, que foi o de se mostrar como o candidato mais anti-Lula, mais anti-sistema dessa disputa. Foi uma espécie de Pablo Marçal, só que mais raivoso, mais agressivo, mas não passou muito disso. Quase todas as propostas do Renan, mesmo as menos lunáticas, Milton Nadédia, são inexequíveis. Ou melhor, para poderem eventualmente virar realidade, a Constituição teria que ser mudada. No debate, o Renan apareceu tá mais interessado em produzir tiradas para encher de cortes as redes sociais dele, pareceu mais interessado em lacrações que pudessem viralizar na internet, mas definitivamente ele não apresentou um discurso com capacidade de tirar do Flávio Bolsonaro o posto de principal adversário do Lula pela direita. O ex-governador Ronaldo Caiado, ele foi outro que perdeu uma boa oportunidade de se destacar. Ele se posicionou como um candidato de direita não radical, que é como ele quer ser visto pelo eleitorado, mas só que o Caiado foi um debatedor apagado. Embora ele seja um político com décadas de atuação, embora ele tenha 8 anos de uma administração muito bem avaliada em Goiás para exibir, o Caiado apareceu como um político sem brilho, quase parecido com os dois outros candidatos que são novatos na política. No fim das contas, mesmo debatendo com o segundo escalão da corrida eleitoral, o Caiado, como eu disse, perdeu a oportunidade de se destacar. Já o Augusto Cury, Milton Nadédia, apesar de ser um palestrante treinado, ele foi excessivamente professoral nas intervenções dele, também não acrescentou nada, ele também não conseguiu se apresentar como uma novidade para quem não o conhecia. Aliás, pouco antes do debate, na porta da Band, Augusto Cury chegou a dizer que não compareceria ao programa e logo depois ele mudou de ideia, entrou no estúdio, participou do debate. Talvez tivesse sido melhor mesmo que ele não tivesse ido. Foi, em resumo, Milton Nadédia, uma noite decepcionante para os eleitores que se dispuseram a assistir, como eu fiz profissionalmente, o debate de ontem.
2: E, Lauro, não é o nosso assunto do dia, mas estou vendo aqui, publicado agora há pouco na sua coluna no Jornal Globo, uma informação importante a respeito do pedido de recuperação extrajudicial da Braskem.
1: Nadédia, publiquei isso agora há pouco, nessa madrugada. Os advogados da Braskem deram entrada na Justiça de São Paulo com esse pedido de recuperação extrajudicial. A Braskem, que é a maior empresa petroquímica da América Latina, que é uma empresa controlada pelo fundo IG4, que comprou recentemente o controle da Braskem, que era da Odebrecht, mas é controlado pelo G4 e pela Petrobras, uma empresa que vem em dificuldades há muitos anos, tem uma dívida de 50 bilhões de reais, e o que ela fez agora, depois de meses de negociações com os credores, foi conseguir, quer dizer, com esse pedido de recuperação extrajudicial, cuja tendência é ser aceito pela justiça, ela está pedindo mais 90 dias para os credores para continuar negociando um plano de reestruturação dessa dívida bilionária que a empresa tem. É uma empresa importante para o país, uma empresa grande, empresa inclusive com operações internacionais, mas que, como eu disse, vem há anos sofrendo com dificuldades financeiras.
0: Importante até lembrar, você está falando da Braskem aqui no Brasil, agora mesmo, semana passada, a Braskem, naquela joint venture que tem no México com a IDESA, também entrou. Exato. Com um pedido de recuperação judicial nos Estados Unidos. Dívida informada lá no processo foi mais de 2 bilhões e meio de dólares, aproveitando-se lá da Chapter 11, né? Que é o capítulo 11, que se assemelha à recuperação judicial aqui no Brasil. Lauro Jardim, que a partir de amanhã estará conosco também nas sabatinas CBN Globo Valor com os candidatos à presidência da República. Já estou aqui no Rio de Janeiro, espero você a partir de amanhã, Lauro.
2: Obrigada, Fernando.

0: Estaremos juntos, Milton.
1: Até mais.
0: Até mais.
1: 8h12.
2: Temos informações ao vivo aqui em São Paulo com Pedro Fagundes a respeito da situação eleitoral de Pablo Marçal. Pedro Fagundes.
3: Nadédia, o Tribunal Regional Eleitoral de São Paulo negou um novo recurso de Pablo Marçal e manteve o candidato do PRTB à presidência inelegível até o ano de 2032. A decisão da última sexta-feira também mantém a multa de R$420 mil contra Marçal. A condenação é por uso indevido dos meios de comunicação da campanha para prefeito de São Paulo em 2024. De acordo com o TRE, Marçal montou uma estrutura para incentivar influenciadores e produzir vídeos com cortes da campanha. Ele terminou aquela eleição em terceiro lugar. A defesa tentava anular toda a condenação. No início de agosto, o plenário do tribunal já havia rejeitado outro recurso por 7-0. A nova derrota ocorre 4 dias depois do Tribunal Superior Eleitoral restringir a campanha de Marçal à presidência. Por unanimidade, o TCE havia proibiu, de forma cautelar, o acesso de Marçal aos fundos eleitorais e partidários, à propaganda gratuita no rádio e na televisão, além também de presença aos debates. Além da condenação, que o deixa inelegível, o Ministério Público também questiona a filiação partidária. O órgão afirma que, no prazo legal para concorrer ao PRTB, Marçal aparecia publicamente como filiado não ao PRTB, mas sim ao União Brasil. Apesar das derrotas, o TRE negou um pedido do Ministério Público Eleitoral para ampliar a condenação por abuso de poder econômico e captação e gastos ilícitos. Na Dédia.
2: Obrigada. Pedro Fagundes aqui em São Paulo, 8h14.
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1: 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As mudanças também alcançam o setor rural e determinam a divulgação de campanhas de vacinação e ações de conscientização sobre diferentes tipos de câncer, além de informações sobre o acesso a consultas e exames. 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
3: 8:16.
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5: De volta, ouvinte CBN, com informações agora da Avenida Recife, que tem trânsito lento no sentido aeroporto. Um sinistro nas imediações da saída da Avenida Dom Helder Câmara, envolvendo duas motos, deixa a faixa do meio interditada.

0: fechada. A CTTU já está no local. Congestionamento tem início nas imediações de Jardim São Paulo e segue até Areias. Se sai agora do Engenho do Meio com destino ao aeroporto, é melhor fazer seu trajeto pela BR-101. No sentido contrário, o trânsito também está lento nas imediações do Fórum. 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Raíza Macário para a CBN Recife.
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3: 8:18.
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4: Aldo Vilela.
5: A Receita Federal libera a partir de hoje a consulta ao quarto lote de restituição do Imposto de Renda à Pessoa Física, referente a agosto desse ano. Esse lote contempla também restituições residuais e exercícios anteriores. Esse lote é composto por 521.935 restituições destinadas a contribuintes prioritários e não prioritários, com o valor total de R$1.238.013.251,34. O crédito bancário, ele será realizado ao longo do dia 31 de agosto. Desse total aí, 704 milhões serão destinados a contribuintes com prioridade legal, distribuídos para idosos, pessoas com deficiência e contribuintes cuja maior fonte de renda seja o magistério.
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3: O Santa Cruz venceu o Caxias no último sábado na Arena Pernambuco por 2-0 para 13.774 espectadores e uma renda de R$349.801,72. No primeiro tempo equilibrado, com a equipe do Caxias tendo tido a melhor oportunidade cara a cara com o goleiro Coral, que salvou a lavoura do Santa. Aos 41 minutos, Heron abriu o placar para a equipe pernambucana. Com a expulsão de Breno Santos do time do Caxias em lance polêmico, facilitou a vida do time do povo. 11 do segundo tempo, Matheus Vinícius marcou um golaço de falta e decretou a vitória do Santa Cruz. O tricolor só depende dele para se classificar. A rodada final da primeira fase da Série C será toda disputada no sábado, todos os jogos a partir das 5 da tarde. Anápolis e Santa Cruz no Jonas Duarte em Goiás. Favela está fora, recebeu o terceiro cartão amarelo. Brusque e Botafogo da Paraíba já

0: classificados para a segunda fase. O Náutico empatou com a equipe do São Bernardo ontem no ABC Paulista em 1-1. Lucas Lima marcou para o time da casa. Derek, no finalzinho, empatou para o time pernambucano. Num jogo muito fraco tecnicamente, o Náutico voltou a cometer alguns erros, principalmente na troca de passes. O Timbu chegando a 31 pontos, 3 a mais do que o Ceará, que abre a zona do rebaixamento, chamado C4. Náutico terá na sequência da Série B duas decisões pela frente: Atletique na sexta-feira às 20h30 e no dia 3 de setembro, uma quinta-feira, 20h, o Botafogo de Ribeirão Preto. Tudo nos aflitos. Precisa de duas vitórias para dar uma respirada e ainda sonhar na disputa por vaga à primeira divisão. Jogadores retornando de São Paulo. E o Sport hoje encara o América Mineiro na Ilha do Retiro, 19h30. A direção continua no mercado. Até aqui chegaram ao clube 8 jogadores nessa nova janela. O América tem 11 pontos ganhos apenas no campeonato e é virtual rebaixado. Denis Serafim, de Alagoas, vai apitar Sport América Mineiro na Ilha do Retiro.
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0: Agora com Matheus de Souza, que tem informações internacionais a propósito de um homem que é o suspeito de ter assassinado uma brasileira na Irlanda. Matheus de Souza, sua informação.
1: Milton, a polícia irlandesa encontrou o corpo do homem suspeito de assassinar uma mulher brasileira em Limerick, no centro-oeste da Irlanda. Segundo a RTE, a emissora pública de comunicação do país, a suspeita da força policial irlandesa é de que o homem tenha fugido usando o transporte público na sexta-feira e viajado para Cork, no sul da Irlanda, onde o corpo foi encontrado no sábado. Hoje, o caso passou a ser tratado como homicídio seguido de suicídio. Ele foi identificado como conhecido da vítima. Jade Cristine Pereira Rosa nasceu em Sorocaba, no interior de São Paulo, e morava na Irlanda havia 3 anos. Ela foi encontrada morta no próprio apartamento na sexta-feira, depois que amigos que a esperavam do lado de fora para sair ficaram preocupados com a falta de resposta e acionaram a polícia. Jade tinha 33 anos e trabalhava em uma empresa de limpeza em Limerick. A companhia afirmou à mídia local que vai arcar com os custos de repatriação. Uma vaquinha criada para ajudar a família com as despesas do funeral já arrecadou mais de 25 mil euros, cerca de 150 mil reais. Um agente de assistência social da polícia irlandesa foi designado para prestar apoio à família de Jade Milton.
0: As informações foram do Matheus de Souza, agora que são 8h26.
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tudo bem? A nossa pergunta é: o que faço se me sinto ridículo postando no LinkedIn? A resposta é: não se force, vai ser pior. Hoje, já existem 100 milhões de brasileiros usando o LinkedIn, uma rede social profissional que começou ali como

repositório de currículos, mas que hoje se transformou em um lugar para ser visto e reconhecido na sua área. Muitos profissionais passaram a levar isso tão a sério que passaram a agir como um press release vivo. São vídeos com dicas, recados, tudo para posar como especialista e, no caso dos executivos, para mostrar os grandes feitos da sua gestão e da sua empresa. No geral, segundo o próprio LinkedIn, eles ignoram algumas regras básicas. As redes sociais mudaram, ninguém quer mais ver coisa ensaiada e pouco autêntica. A sociedade e os funcionários esperam sim que os líderes se posicionem sobre os grandes temas, mas de uma forma genuína. Outra dica é não exagerar. Embora os usuários queiram saber o que as pessoas pensam, ninguém está ali muito interessado em saber o que você comeu no seu café da manhã. Existe um limite. Não se esqueça de que o LinkedIn é uma rede direcionada a contatos de negócios. E a dica mais valiosa eu ouvi do CEO do LinkedIn para a América Latina. Escreva sobre o que você entende. Não tente ser expert em tudo. O risco de você passar ridículo nesse caso é grande. Mas ter um perfil atualizado, uma boa rede de contatos e postar regularmente coisas que chamaram a sua atenção e que são interessantes para quem te segue é importante. Nem todo mundo precisa se tornar um top voice. E se você tiver alguma sugestão, alguma dica, mande pra gente aqui, trabalhosa@cbn.com.br. Até a próxima!

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2: 8:30.
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Segunda-feira, 24 de agosto de 2026. A Braskem protocolou um pedido de recuperação extrajudicial na Justiça de São Paulo, segundo o comentarista da CBN e colunista do Jornal Globo, Lauro Jardim. A petroquímica terá 90 dias de proteção para negociar um plano definitivo de reestruturação. A dívida da companhia chega a 54 bilhões de reais. O Banco do Brasil, o BNDES, o Itaú Unibanco, o Bradesco e o Santander estão entre os maiores credores. Na semana passada, a Braskem havia informado que tinha intensificado as negociações com os parceiros comerciais. A Petrobras informou que o plano de negócios 2026-2030 prevê investimentos de US$ 2,5 bilhões na perfuração de 15 poços na margem equatorial, região considerada promissora para a expansão da produção de petróleo e gás no país. De acordo com a estatal, o valor corresponde a 37,5% do total destinado à exploração no período. Três poços aguardam licenciamento ambiental.

0: início das atividades. Polícia da Irlanda encontrou o corpo do suspeito de assassinar uma brasileira. Segundo a emissora pública de comunicação do país, as autoridades acreditam que o homem tenha fugido na sexta-feira e viajado para Cork, no sul da Irlanda, onde o corpo foi encontrado no sábado. Hoje o caso passou a ser tratado como homicídio seguido de suicídio. Ele foi identificado como conhecido da vítima. Jade Cristine Pereira Rosa nasceu em Sorocaba, no interior de São Paulo, e morava no exterior havia 3 anos. Pelo menos 15 pessoas ficaram feridas num acidente entre um ônibus de transporte rodoviário e uma carreta nas proximidades do município de Capim Branco, na região metropolitana de Belo Horizonte. A batida aconteceu na BR-040 por volta das 5 da manhã. 6 vítimas foram encaminhadas em estado grave para um hospital de Sete Lagoas. A Polícia Rodoviária Federal confirmou que houve mortes, mas até o momento não informou o número de vítimas. No horário de Brasília, 8h33.
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0: 8h34.
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3: O Brasil fez uma ampla reforma da Previdência em 2019. 7 anos depois, a discussão está de volta. Será preciso fazer outra? A questão ganhou força por uma combinação de fatores. Brasileiros vivem mais, nascem menos crianças e, com o envelhecimento da população, aumenta a proporção de aposentados em relação às pessoas que trabalham e contribuem para o sistema. Ao mesmo tempo, a Previdência continua ocupando uma parcela grande do orçamento. E é nesse contexto que nós fazemos hoje o 50 debates para o Brasil. Aliás, chegamos à metade dessa jornada para a qual nos propusemos neste período de eleições. Este é o 25º debate que estamos realizando. E para discutir esse assunto, nós convidamos Igor Rocha, pesquisador da Fundação Getúlio Vargas, já foi economista-chefe da Fiesp, e Mary Albe Queiroz, advogada tributarista e presidente do Centro Nacional para a Prevenção e Resolução de Conflitos Tributários. Igor Rocha, muito obrigado pela sua gentileza ter aceitado nosso convite. Bom dia.
4: Bom dia, Milton. Bom dia, Nadeja. Bom dia, Mari. É um prazer estar com vocês aqui hoje. Muito obrigado pelo convite.
5: Bom dia.
3: Mary Albe Queiroz, muito obrigado também pela sua gentileza de ter aceitado participar dessa discussão. Bom dia.
6: Bom dia a todos. Bom dia aos ouvintes. Bom dia, Nadeja. Bom dia, Milton. Bom dia, Igor.
5: Bom dia.
3: Lembro aqui que nós, conforme o combinado, faremos 2 perguntas para cada um de vocês e cada um terá cerca aí de 2 minutos para as respostas. Eu começo com você, Igor. Nós temos aí uma grande reforma, lembrei agora no início, né? Apenas 7 anos. Por que que ela já não seria suficiente? O que que aconteceu desde 2019 que justificaria pedir novamente ao brasileiro que aceite mudanças nas regras da aposentadoria?

0: aposentadoria?
1: Isso é uma excelente pergunta, Milton. O que que acontece? A reforma de 2019, ela foi importante, tá certo? Mas ela acabou sendo, em algum sentido, uma reforma conjuntural, né? Não uma reforma estrutural. Até porque, para a gente acertar as contas públicas no Brasil, diversas medidas para além da Previdência precisariam ser tomadas. Mas para a gente focar aqui na questão da Previdência, né? A gente vê que cada década que passa fica muito mais claro que a gente está perdendo cada vez mais aquele chamado bônus demográfico. O que que é esse bônus demográfico? Ah, tem menos jovens, né, nascendo e a população está envelhecendo. Então, quem está entrando no mercado de trabalho não está sendo suficiente para financiar quem está saindo do mercado de trabalho e está se aposentando. Tá certo? Isso é um fenômeno que acontece no mundo. A gente vê globalmente, né? Sobretudo quando os países vão passando daquela chamada país de renda média para um país de renda alta, a população vai envelhecendo. É natural que esse processo aconteça, né? E no Brasil acontece um outro fenômeno, que daí também é global, e é importante a gente notar, que é exatamente a forma como foi pensado no primeiro momento a Previdência, que era o quê? Sobretudo o recolhimento da folha do trabalhador CLT, né? E quando a gente olha, há diversas no, há novos tipos de trabalhos, vamos colocar assim, que são as plataformas, então, de entregas, de e-commerce, de transporte, e vários trabalhadores que estão deixando de ser CLT e estão migrando exatamente para esse novo tipo de trabalho. E isso não tem recolhimento em folha. Se não tem recolhimento em folha, não tem, obviamente, financiamento da Previdência, tá certo? Então, seja pelo bônus demográfico, seja para essa nova forma de trabalho que está surgindo cada vez mais, que é esse pequeno empreendedor, ele deixa, obviamente, de recolher a folha e deixa de financiar a Previdência. Então, é algo que os economistas, os analistas, os advogados tributaristas têm se debruçado para ver como que a gente vai resolver essa questão, porque, no final da conta, ela impacta, né, a Previdência e impacta também as contas públicas como um todo, sobretudo a nossa dívida pública.
0: Mery Queiroz, como se poderia resolver essa questão sem que necessariamente se passasse por uma outra reforma?
2: Veja, não tem. O que é que acontece? De tempos em tempos se fazem remendos, ou seja, pequenos ajustes sem mexer na estrutura. Precisamos de uma reforma estrutural. Então, fala-se novamente na regra da aposentadoria. Inclusive, perto da eleição, é o pior momento, porque isso vai ser utilizado como barganha política e não vai sair nada esse ano. Só que o déficit da Previdência hoje já passa de 300 e tantos bilhões e o gasto com a Previdência já passa de 1 trilhão, ou seja, 8% do PIB. Então, pequenos ajustes não leva a nada. Então, a gente precisaria mexer em despesas obrigatórias, federalismo fiscal, qualidade do gasto público, dívida pública. Só novamente fazer um reajuste na idade da aposentadoria da Previdência não resolve o problema. Daqui a pouco, se mexer só nisso, aumentar um pouco mais, vamos precisar de uma outra reforma. E ninguém quer fazer isso porque perde votos, não é questão simpática. Falta um pouco e a todos os candidatos, todos os partidos e a todos aqueles que assumirem, que já assumiram, coragem para pensar no Brasil, pensar na sociedade e pensar no futuro, porque cada vez mais aumenta o gasto público e não é só revendo a aposentadoria, a idade limite, que vai resolver isso.
3: Igor, reforma da Previdência virou um assunto recorrente, né? A cada poucos anos a gente tem que voltar nisso. É possível um pacto duradouro sobre como deve ser a Previdência no Brasil para estabilizar esse cenário, ou a gente sempre vai ter que comprar tempo com novas reformas constantemente?
1: Olha, reformas de tempos em tempos elas surgem porque as coisas mudam, né? A conjuntura muda, enfim, as estruturas se alteram. O ponto é que, vamos recuperar, recentemente a gente teve a reforma tributária, que foi baseada numa reforma do consumo, tá, gente? O que que a gente começa agora a migrar para uma reflexão sobre a reforma da renda? Eu acho que dentro dessa reflexão da reforma da renda é importante discutir a questão da previdência. Eu explico como que as coisas se conectam aqui para você. Como eu falei anteriormente, se a previdência é financiada pela folha e se o trabalhador está deixando de ser um trabalhador CLT e está passando a ser entre aspas, um empreendedor, entre aspas, porque obviamente, né, que muitas vezes não é um empreendedor, é só um A gente pode até ter aqui a discussão do trabalho.

0: qualificado. Mas, enfim, ele não recolhe mais na folha, tá certo? Como que a gente consegue equilibrar esses pratinhos com a reforma da renda? É tirar exatamente o recolhimento da folha e passar para pensar, tá? Estou colocando esse debate aqui na mesa. Da Previdência ser financiada pela renda e não mais pela folha. Até porque você teria uma desoneração por parte das empresas, você reduziria o custo das empresas, tá certo? Porque muitas vezes as empresas recolhem sem necessariamente estar tendo lucro. Elas, obviamente, faz parte dos tributos, elas recolhem a folha, e aí a empresa não necessariamente está indo bem. Então, não seria mais justo, mais lógico, a gente recolher na renda? Tá certo? Um determinado percentual das pessoas e não das empresas, isso você não teria uma maior progressividade tributária? A gente não conseguiria, desta forma, abraçar esses trabalhadores que estão nessas plataformas, que estão fora do mercado CLT? Essa é uma reflexão interessante de se ter, tá certo? E que alguns economistas já estão começando a se debruçar, né? Por vários sentidos, porque, obviamente, da forma que está, a gente vai ter um problema, né? Se a gente pegar os dois maiores gastos hoje da nossa dívida pública, que deve fechar aqui 2026, mais ou menos em torno de 82% do PIB, é previdência e juros. Aqui eu vou colocar de uma forma arredondada, cada um mais ou menos com 8% do PIB, os dois juntos 16% do PIB. É muito dinheiro. Então, como que a gente endereça A e B? Até porque eles são vasos comunicantes, né? O juros no Brasil também é alto, obviamente, porque a nossa dívida pública também é muito alta, isso gera uma insegurança para quem vai financiar, comprar a nossa dívida pública, que pede um juros mais alto. Se a gente resolver também essa questão da Previdência, de melhorar esse déficit da Previdência, em tese, tá certo? A gente reduz a nossa dívida pública, os juros, inclusive, pode ser menor. Então, as coisas se comunicam. Tá
1: Sim.
0: certo? Mas esse é um ponto que eu acho que ela ser financiada pela renda seria um ponto de reflexão aí para o futuro.
1: Marielbe, é possível uma solução para evitar a necessidade de reformar a Previdência a cada poucos anos, trazer estabilidade, pelo menos um pouco mais duradoura?
2: É possível se houver coragem. Com relação, Igor, eu gostaria de comentar um pouco a proposta sobre a renda. A questão da previdência financiada pela empresa, o que é que acontece? Quando ela faz o recolhimento, ela onera a folha de pagamento e essa folha de pagamento, o salário do empregado se torna duplo, ou seja, enquanto o funcionário recebe um, a empresa paga dois. Só que temos que ter cuidado de a própria pessoa pagar. Só que a renda hoje já está mais muito tributada, o consumo está muito tributado e ninguém pensa em reduzir o gasto público. É exatamente essa questão das despesas obrigatórias e a qualidade desse gasto público que poderia ser feito. Até mesmo hoje temos a perspectiva da maior tributação do consumo do mundo, fala-se em 28%, enquanto o maior do mundo, a média da OCDE é 17%. Então, temos uma alta tributação no gasto que vai tributar as pessoas e mais a previdência se for recolhida por ela. O recolhimento pela empresa em cima de renda ou em cima de algum outro percentual que não seja o que se paga de folha, pode gerar mais gasto. Só que a folha também é onerada. Então, tínhamos que pensar, primeiramente no Brasil, antes de qualquer reforma, na reforma do gasto, na reforma do federalismo fiscal. Com a reforma tributária, foi criado um gasto de mais de R$ 1 trilhão dos fundos. De onde é que vai sair esse dinheiro? Então, cada vez mais se aumenta gasto no Brasil, desmedidamente, sem se pensar na qualidade desse gasto e no que a população recebe em troca desse gasto. Portanto, existe sim outros mecanismos como combate às fraudes, revisão dos privilégios. Só se pensa na questão do executivo quando temos o legislativo com altos gastos de funcionalismo, o próprio judiciário. Então, temos que pensar grande para não termos uma reforma e cada vez mais se prejudicar o trabalhador, o funcionário, limitando a idade da aposentadoria, que não resolve. É um paliativo temporário para que se precise daqui a 5, 10 anos de de uma nova reforma.
3: Marielbe Queiroz, Igor Rocha, agradeço a gentileza de vocês de trazerem os seus argumentos para que as pessoas também possam desenvolver o seu próprio pensamento a propósito dessa discussão. Muito obrigado. Eu citei logo na abertura.

0: abertura aqui dessa nossa conversa. Esse é o nosso 25º dos 50 debates que nos propusemos fazer ao longo desta campanha eleitoral. E todos os debates ficam à sua disposição no canal da CBN no YouTube, no nosso site, nos aplicativos, para que você possa compartilhar nas suas redes sociais também. Muito obrigado pelas suas participações. 8h47.
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2: De volta, ouvinte CBN, com informações agora da Avenida Caxangá, que tem trânsito lento no sentido Madalena, entre o Cordeiro e a Madalena, seguindo até a Rua Benfica. Obras ocupam uma das faixas nas imediações da Madalena. Se sai agora da Iputinga, tá melhor desviar pela Avenida Maurício de Nassau. Agora, se sai do Cordeiro com o destino da Madalena, não tá valendo a pena fazer desvios. Na Rua João Ivo da Silva, trânsito tá intenso devido a obras na via, no sentido Torre. Se sai de Afogados com destino à Torre, é melhor fazer seu trajeto pela Estrada dos Remédios. 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
3: Está no ar mais uma edição do Boletim da Eleição, que de segunda a sexta-feira, logo após as 7h15, destaca os principais assuntos do cenário eleitoral em Pernambuco. Eu começo destacando que a propaganda eleitoral no rádio e na televisão começa na sexta-feira, dia 28, e o tempo de cada candidato já está definido. Para o governo estadual, a coligação Frente Popular de Pernambuco, liderada pelo candidato João Campos, do PSB, terá tempo diário de 4 minutos e 21 segundos. A governadora Raquel Lira, do PSD, por meio da coligação Pernambuco de Coração, terá 4 minutos e 3 segundos. Ainda pode haver uma diminuição de 21 segundos caso o TRE julgue procedente na quarta, dia 26, a saída da federação PSDB Cidadania da coligação. Já a Frente Pernambuco de Luta, de Ivan Moraes, do PSOL, terá 35 segundos. Você pode conferir o tempo de outros cargos no portal cbnrecife.com. Aqui no rádio, a propaganda vai ao ar em dois horários, 7 às 7h25 e meio-dia a meio-dia e 25. E trazendo também a agenda dos candidatos para hoje. Agora pela manhã, a governadora Raquel Lira participa do lançamento de uma revista aqui em Boa Viagem e depois segue para uma gravação no canteiro de obras do Arco Metropolitano no Cabo de Santo Agostinho. À noite, ainda promove uma live nas redes sociais. O candidato João Campos tem dois compromissos à noite no Recife. Primeiro, ele participa da inauguração do Comitê de Maria Raiz, no Poço da Panela, e depois de Rodrigo Farias, na Tamarineira. Ambos disputam o cargo de deputado estadual. Já Ivan Moraes concede entrevista no fim da manhã a uma televisão e à tarde participa de uma sabatina promovida pelo jornal Diário de Pernambuco. O boletim da eleição fica por aqui. 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

0: por partes aqui. Primeiro, o Palmeiras vive a campanha do contraste, porque é uma campanha ainda muito criticada. As pessoas falam, o Palmeiras não tá jogando bem há muito tempo. Eu discordo dessa avaliação, acho que o Palmeiras tem oscilado, tem feito algumas boas partidas. Ontem oscilou dentro do jogo, fez um primeiro tempo muito ruim e um segundo tempo que resolveu o jogo em 11 minutos. E por outro lado, é a melhor campanha do Palmeiras na história dos pontos corridos. O Palmeiras nunca tinha feito 51 pontos nas primeiras 24 rodadas. Tem 10 times, Flamengo de 2019, Flamengo do ano passado, Atlético de 2021, Cruzeiro em 13 em 14.
1: Opa!
2: Foi você que derrubou? A... Não, né?
1: Se eu tivesse esse poder, eu teria feito, mas não foi.
2: Você não fez isso, mas vamos lá, vamos tentar retomar o contato com o Paulo Vinícius Coelho, falando aí dessa vitória do Palmeiras. No dia anterior, o Flamengo havia perdido para o Cruzeiro no minuto final e com isso o Palmeiras permanece à frente no Campeonato Brasileiro, na liderança do Campeonato Brasileiro. Havia toda uma expectativa da possibilidade de os papéis se inverterem. Mas, enfim, segue Palmeiras na frente depois dessa goleada sobre o Vasco. Conseguimos aí retomar esse contato, né?
1: Agora sim, PVC, não fui eu que te derrubei, volte.
3: Não, paciência, vamos lá, vamos começar de novo. É a campanha do contraste do Palmeiras, porque uma campanha que muita gente fala que o Palmeiras está jogando mal há muito tempo, eu não concordo com essa avaliação, acho que o Palmeiras tem oscilado, tem feito partidas boas e outras ruins, ontem oscilou dentro do jogo, primeiro tempo ruim, segundo tempo bom. Mas é a campanha do Palmeiras com o maior número de pontos na história dos pontos corridos. A campanha palmeirense, né? O melhor time em 24 rodadas foi o Flamengo de 2019 com 55 pontos. Mas o Palmeiras nunca tinha feito 51 pontos em 24 rodadas. Em 22, quando ganhou o campeonato de cabo a rabo, enfrentou 5 vezes vice-líderes diferentes daquela vez em 22. Nesta altura do campeonato, a campanha incontestável foi tinha 50 pontos, hoje tem 51. Então tem uma coisa que está fora da curva, né? Está fora do local, o volume de críticas versus o número de pontos. Mas não é o futebol mais envolvente, mais vistoso do campeonato? Desse ponto de vista, hoje é o Cruzeiro, que ganhou de sábado à noite do Flamengo 2-1. O Arthur Jorge disse que fez reunião com os jogadores depois da eliminação da Libertadores no Maracanã. E o Cruzeiro jogou um segundo tempo grandioso no Mineirão, fez 2-1 no Flamengo na última bola do jogo. E o Cruzeiro está num momento muito bom do ponto de vista da qualidade do jogo, o Flamengo também. O Flamengo tem oscilado, mas o Flamengo tem jogado muito bonito. Quando joga bem, o Flamengo joga mais bonito do que o Palmeiras. Mas o Palmeiras é um time muito efetivo, tanto que nunca tinha feito 51 pontos em 24 rodadas.
1: E de crise, estou bem acompanhada.
3: Tá, porque tem muita gente em crise, né? O Vasco, a Serna, Deja, na minha opinião, o Vasco jogou melhor do que o Santos na semana passada e tomou 3-0. O Vasco jogou bem contra o Olímpia na quinta-feira e ganhou 4-1. O Vasco fez um primeiro tempo bom ontem, competitivo, não foi brilhante, e tomou 3 gols em 11 minutos e acabou o jogo. O Vasco até melhorou a qualidade do jogo, só que não consegue resultados. E não é só o Vasco, né? A gente tá aqui fazendo um... Minha mãe mandou escolher esse daqui pra saber quem é que vai ser rebaixado grande. O Vasco, que tem o Remo, Mirassol e a Chapecoense, vivem na zona de rebaixamento desde o início do campeonato. O Vasco também, mas ali o Grêmio, o Inter, que é o 15º, o Inter, que é o 16º, o Grêmio, que é o 15º, o Santos, que é o 14º, o São Paulo, o 13º. São Paulo não ganha no Brasileirão desde o Roger Machado, que era do Mirassol em Campinas. Aí a gente vai dizer, o Crespo tinha razão, mas o São Paulo não joga no Morumbi. De todos os times do campeonato, veja que se fala, volta e meia se fala de Palmeiras tem que sair por causa dos shows. São Paulo jogou 6 vezes de 10 jogos em casa, 6 vezes no Morumbi. Isso faz uma falta gigantesca pro São Paulo, que tá em 14º, mas tá só 3 pontos acima da zona de rebaixamento, acima do Mirassol, que abre essa zona do descenso, porque o Mirassol empatou com o Santos ontem. O Neymar saiu dizendo que a Edna Alves Batista foi a melhor em campo, porque ela não saía do meio do campo, não saía do meio da jogada. Ontem o Neymar voltou a ser grosseiro com a arbitragem. Mas o Santos está brigando para não cair, o São Paulo está brigando para não cair, o Grêmio, que perdeu para o Bragantino, está brigando para não cair, e o Internacional, que empatou em casa mais uma vez, está brigando para não cair. E o Vasco está em penúltimo lugar.
2: Você falou essa história da Edna, que não sai do meio de campo. Eu não tinha ouvido nem a crítica, nem vi os lances. Mas sabe o que eu estou lembrando? O último jogo que a Edna apitou.

0: do Grêmio, eu não tô lembrando qual foi o adversário, mas foi lá na arena, ela foi duas vezes atropelada, foi contra o Fluminense, ela foi duas vezes atropelada no meio de campo porque ela tava no meio da jogada. Foi uma coisa assim, uma foi o Hulk que atropelou, outra eu acho que foi o Carlos Vinícius, ou seja, só gente grande também, né? Passando por ali, mas talvez tenha alguma coisa de posicionamento mesmo dela.
1: Então, uma coisa de treinamento que pode se fazer, eu só acho que a maneira como se fala...
0: Sim. É outra história. Eu tô pegando aqui só pela questão técnica mesmo. Porque me lembrou disso. É difícil você ver o árbitro ser atropelado, assim, a todo mundo. Naquele jogo foram duas vezes seguidas, a mesma coisa, coisa parecida. Por isso que me chamou a atenção agora para isso que você estava falando aqui, mas só isso.
1: Acho que a Edna não é a melhor árbitra do Brasil hoje, não se trata disso. Acho que a Daiane Muniz, melhor árbitra do que ela hoje, tecnicamente. Só acho que o tom pode ser diferente.
0: Ah, sim. Bom, aí é outra história completamente diferente.
1: O Neymar tinha ido bem, para não falar que não falei das flores, o Neymar tinha ido bem em duas entrevistas recentes, quando ele falou sobre o comportamento da torcida, ele foi muito coerente. E depois do jogo contra o Vasco, ele foi muito coerente de novo. Ontem, achei que ele voltou, estava nervoso depois do jogo, ok, calma. Mas tem o tom para falar. Você pode falar, a gente precisa melhorar a arbitragem, precisamos. Em todos os jogos, em todos os casos.
0: E naquele jogo ninguém reclamou da árbitra por causa disso, tá? Foi só assim, pelo contrário, até todo mundo ficou solidário ali pela situação que tinha acontecido. Muito obrigado, um abraço, até mais.
1: Até amanhã, Milton, até amanhã, André.
2: Até.
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0: de agosto de 2026. A estimativa da inflação brasileira para esse ano permaneceu em 5,02% pela segunda vez consecutiva. Para 2027, a projeção do IPCA subiu levemente de 4,24% para 4,25%. Já são duas semanas de elevação. Os dados estão no Boletim Focus, divulgado hoje pelo Banco Central. A justiça bloqueou quase 35 milhões de reais numa operação contra um esquema de receptação de alianças de ouro em São Paulo. Segundo a Polícia Civil, as joias roubadas eram repassadas a comerciantes, derretidas e depois reinseridas no mercado. Ao todo, são cumpridos 28 mandados de busca e apreensão. Os agentes também tentam prender 4 suspeitos. A Polícia Civil procura os homens que atiraram pedras em 5 ônibus que voltavam de um evento evangélico em Belo Horizonte no domingo. O ataque aconteceu no trecho da BR-040 que passa pela cidade de Nova Lima, na região metropolitana. 4 passageiros ficaram levemente feridos, incluindo crianças. A Agência Espacial Tripulada da China anunciou o adiamento da missão de pesquisa que faz parte dos esforços de Pequim para enviar astronautas à Lua até 2030. A decisão foi tomada menos de 2 semanas após uma falha que resultou na explosão de um foguete durante o lançamento. Não foram divulgados detalhes sobre quais condições não foram atendidas, nem uma nova data para o lançamento. Pelo menos 30 pessoas morreram e 6 ficaram feridas no desabamento de uma montanha de lixo num aterro sanitário em Conakry, capital da Guiné. Casas próximas ficaram soterradas. O local é o maior depósito de resíduos a céu aberto da cidade. No horário de Brasília, 9:06.
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0: Hora Certa. 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
1: 9:08.
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1: Eita, já vamos nós. O mando agora é aqui, até o meio-dia. Já aposto a turma que sabe das coisas. Segunda-feira, 24 de agosto de 2026. 236 dias do ano, faltando 129 para terminar. 24 de agosto marca pela morte de Getúlio Vargas.
3: 62 anos.
1: Mas uma eleição para Getúlio Vargas aqui. O que é que você diz de Getúlio Vargas?
3: Olha, Getúlio Vargas tem uma história bipolar. Sim. Né? Getúlio ficou conhecido como o pai dos pobres, porém a mãe dos ricos. Se você considerar que a mãe tem mais peso, ele foi melhor para o rico do que para o pobre. Mas é absolutamente indiscutível as conquistas que o pobre conseguiu, o trabalhador, a questão da CLT. Isso foi fundamental para hoje você ter o mínimo de dignidade.
1: Você imagina que ele foi o presidente do 13º, né?
3: Sim.
2: Foi o presidente que deve ter. Você tem todas as garantias
3: trabalhistas. Voto feminino.
4: Foi ele que fez a CLT.
3: Voto feminino.
4: Né?
3: CLT.
4: Ele foi do com ele que a CLT.
3: O voto da mulher.
4: Foi criada.
2: Ele também. Ele é o
3: voto da mulher. Agora, foi um ditador.
1: Pronto.
3: Foi um ditador que teve um golpe em 30, porque ele perde a eleição, assume através de um golpe e fica 15 anos no poder. Quer dizer, então por isso que é bipolar. Você tem para todos os gostos. Mas é um grande nome da história, sem dúvida nenhuma.
1: Vamos explorar um pouco mais a advogada trabalhista aqui, porque na verdade foi quase as conquistas. Por exemplo, o salário mínimo de Getúlio, se fosse aplicado hoje pelo DIEESE, estaria perto de R$8.000, mais ou menos.
4: Não é isso, verdade? É.
1: Isso. Aí, você imaginar como foi que ele determinou isso naquele tempo, não é?
4: É.
1: Convenceu.
3: Não, ele não convenceu, não.
4: Ele impôs,
3: meteu a caneta e impôs que ele era um ditador. Ou era assim ou não tinha.
4: Uhum. Isso que André falou é muito interessante, né? Porque ele foi uma figura bastante controvertida, de fato. Porque ele tanto tinha a parte dos pobres como tinha a parte dos ricos. E eu acho que um bom governante, na verdade, ele tem que ser assim, né?
1: Eu acho que sim.
4: Mas foi ele, de fato, quem criou, a gente pode chamar assim, a CLT, os direitos trabalhistas que hoje nós temos, foi da época Vargas, né? Da era Vargas. Então, salário, férias... Uhum. 13º, enfim.
3: O voto feminino.
4: Uhum. Tudo isso vem da era Vargas. Foi ele que, de fato, impôs. Porque isso não foi uma coisa democrática, não. Uhum. Ele não foi voto, não foi por voto, não. Foi uma imposição, de
3: Meteu
4: fato.
3: Meteu a caneta e tem uma coisa, Geraldo. O corpo de Vargas, e isso tem registros históricos, tem imagens. Quando o corpo de Vargas sai do Catete, que era o Palácio do Governo, lembrar que o Rio de Janeiro era o Distrito Federal, o povo lotou o Rio de Janeiro até o Santos Dumont. Gente, é longe.
1: Na situação que ele morreu,
4: ele
1: eu também lotava.
3: O povo foi a pé. O que eu quero dizer é que o povo foi a pé.
2: Certamente,
3: o cortejo de Vargas foi a pé. O povo foi deixar no aeroporto.
2: Certamente.
1: Porque também não tinha
2: Vargas, ele tem uma situação que, caso, por exemplo, ele não se suicidasse, ele estava talvez no pior momento da vida dele.
3: Ele seria caçado.
2: Ele estava no pior momento. Era um governo que foi marcado pela corrupção, não é verdade? Sim. Por uma série de denúncias com a figura.
1: Imagina que ele mesmo diz, saio da vida para entrar
2: então
1: na
2: ele preferiu, né, se suicidar a e ter que pagar o momento que ele estava.
3: E deu um golpe letal nos adversários, né?
2: Agora é uma figura muito assim, né, que você tem que
3: dizer
2: realmente muito, porque é o seguinte, ao mesmo tempo que ele, né, ele devasta os comunistas, 10 ou 12 anos depois ele faz uma grande

0: Caça os comunistas para voltar ao poder e logo depois caça de novo os comunistas de forma impiedosa também. Então, essa postura de Vargas tem que... E lá na frente, mesmo na morte dele, você vê. Brizola faz um discurso emocionado no túmulo de Vargas, né? Na Isso. verdade. E Brizola é uma pessoa de esquerda. E Vargas com essa postura, até na Segunda Grande Guerra, de ser nazista, né? De ele ter simpatias, né? pelo nazismo. Nada mais se diz do que aquele navio que se afundou aqui, quando o Brasil entrou na guerra, foi de propósito, exatamente com medo de uma aproximação de Vargas já a Hitler. E ele está afundado esse navio para que o Brasil tomasse a posição contra a Alemanha e entrasse junto aos Estados Unidos na Segunda Grande Guerra.
1: E para fazer justiça, mesmo com um golpe e 15 anos no poder, nas eleições de 46, ele foi eleito senador por 3 estados. Que a regra era diferente.
0: Você
1: votação.
0: Podia se candidatar por qualquer estado.
1: O cara que foi ditador por 15 anos, no ano seguinte, onde teve a eleição, que ele saiu da presidência, foi eleito senador por 3 estados. E quando teve uma eleição para presidente, ele ganhou de forma inconteste.
2: Ele tem influência muito forte em Arraes também, Geraldo. Tem uma entrevista que um repórter do Globo foi fazer com Arraes, e perguntou se ele já tinha chorado em algum momento na política. E a Raiz disse: chorei uma vez. E aí o repórter pensou que tinha sido quando foi preso, quando foi deposto, quando voltou, quando foi libertado. Mas foi quando? 64? Não, quando Getúlio Vargas suicidou-se.
1: E a morte depois, de Vargas... Quando... Perdão.
2: Pois não, pois não. Valeca.
1: E a morte de Vargas retarda o golpe militar em 10 anos. Porque o golpe de 64 seria em 54. O exército, as forças armadas estavam contra ele, iam dar um golpe e derrubá-lo. Mas sem dúvida.
3: A gente soube disso até em Pesqueira, pô.
1: Naquele tempo.
4: Mas veja a dicotomia, porque Bruno aí trouxe a parte como se ele fosse nazista, né?
0: Simpatia,
4: a simpatia pelo nazismo, mas ao mesmo tempo ele tinha a parte social muito forte.
0: Não, mas,
4: né?
0: Mas é o que eu estou dizendo, essa controversa figura de Vargas, isso. Que ao mesmo tempo que ele foi uma figura exponencial, talvez a mais importante para o trabalhador brasileiro, onde teve todas as garantias hoje do trabalhador, se devem a Vargas, não é verdade? Ele tinha essa postura ditatorial, não é verdade? De
4: nazista, né?
0: Nazista, até de simpatia mesmo, explicitava na época do governo
3: Jair Vargas. Mas fora, vale a pena
0: a simpatia ao nazismo.
3: Vale a pena dar um tiro na cabeça para entrar na história?
5: De jeito nenhum. Eu acabei de ler o belíssimo livro de Rui Castro, Trincheira Tropical, que é sobre a Segunda Guerra no Rio, e ele mostra, Bruno, claramente as ligações do governo Vargas, não só de Vargas, mas de Dutra, etc., com os nazistas, né? E a dificuldade que foi para o Brasil se aliar aos aliados, desculpe o pleonasmo, mas não queria dizer nem isso, queria dizer que o livro também mostra que todo mundo já sabe, Vandeck, todo mundo sabe, que ele teve uma polícia política muito dura. Os opositores eram torturados, eram presos, não tinham oposição.
0: Capitão, Filinto Miller,
5: era um grande ditador.
0: Filinto Miller
5: à frente, com o DIP. Então, ele teve grandes acessos na área social, grandes avanços, criou a Petrobras, outras coisas também importantes na área de siderurgia, tal, desenvolvimento nacional, mas foi um grande ditador, né?
3: Agora, no blog do Vandeck, qual é o destaque hoje local? Diga aí.
2: Meu caro Geraldo,
3: só correr para lá.
2: Veja bem, o destaque hoje é uma entrevista que Lula deu ontem. Interessante. Tem um debate que ele não foi, ele deu uma entrevista e ele dizendo que tinha saudades das disputas com Fernando Henrique, com José Serra e com Alckmin.
3: Sim.
2: Que comparado com hoje eram 3 lojas ingleses da mais alta, né? Assim, e ele falou, porque hoje ele disse com muita razão, ele disse que hoje é o seguinte, você esculhamba alguém, né? Assim, coloca na internet, nessa coisa que se chama lacrar, e aquilo às vezes te garanta um mandato, ou te garanta uma projeção que te dá sobrevivência para muito tempo. Você vê
3: até
2: na Câmara de Vereadores, você vê, né?
3: Para dar uma corrigida na cabeça dele, ele foi mais deselegante com o Fernando Henrique do que Fernando Henrique com ele.
0: Perfeito. Não, dezenas de vezes, né?
3: Disse que a herança maldita de Fernando Henrique não tinha nada de
5: herança maldita. E a transição de governo de Fernando Henrique para ele foi exemplar. Henrique facilitou tudo, com toda a transparência, elogiou a vitória dele. E depois, agora, né, em 2022, Fernando Henrique ainda estava bem no final desse processo. No final, quer dizer, ainda não tinha começado o processo de Alzheimer. Fernando Henrique declarou voto para ele, né?
2: Isso. Exatamente. E na época o PT, ainda, mesmo na época lá, que o PT lançou a palavra de ódio, que era fora FHC, que era para tirar Fernando Henrique.
0: Tem
2: na
0: uma
2: época,
0: cena na passagem de cargo, viu, de Lula, de Fernando Henrique para Lula, né? Que é muito engraçado, que é do óculos, né?
3: Exato.
0: Ele derruba o óculos, aí Lula vai e pega o óculos. Se fosse ao contrário, Fernando Henrique não se descia ali para.

0: caraca, animal. Mas nunca, Geraldo.
1: Engraçado, eu pensava que tinha sido ao contrário.
0: Não, pensei que o óculos era de Fernando Henrique, aí Lula humildemente vai lá e pega o óculos, Fernando Henrique. Se fosse ao contrário, nunca Fernando Henrique Cardoso desceria.
2: Rapaz, eu acho que ele baixaria. Porque ele tinha muita educação pra isso. Ele era muito educado. Eu tenho quase certeza que ele baixaria.
1: Ele gostava de buchada, mas na hora do aperto ele comia.
0: Agora,
1: você fala nisso, tem um em cima dessa questão da falta de discurso hoje, que ninguém diz nada, é só um pau batendo no outro. Tem um analista fazendo um comentário sobre o discurso de Lula em Belo Horizonte. Disse que foi um discurso. Ele analisou ponto a ponto e disse: esse é um discurso correto. Então, eu queria que vocês ouvissem, e muita gente que desde ontem, como eu botei isso no Instagram, tem muita gente dando pau, tá promovendo Lula, tal, tal. Não, vai entrar para o acerto. O que entra aqui no acerto de contas, entra para acertar as contas. Quer dizer, quem não concorda, não concorda. Quem concorda, concorda. Porque senão isso não tem
3: graça. E assim é a vida, né?
1: E assim não tem, diferente.
4: E assim é a democracia.
1: Quer ver, a análise que o cara faz? Ó?
5: Lula, em Belo Horizonte, ontem mostrou a sua maior diferença para os demais candidatos. Ele não precisa construir um discurso pautado nos inimigos. Enquanto metade das falas de Flávio são sobre Lula, Lula se esqueceu dos adversários políticos e só olha para o que ele tem que fazer. Eu analisei todo o discurso dele de ontem em BH e os verbos tomaram conta da estatística textual. O verbo querer foi repetido 52 vezes e o verbo fazer 37 vezes. Querer e fazer não são verbos soltos, é o desejo juntinho com a realização. E Lula sabe bem disso. Lula não precisa de construção de inimigos, fala de oportunidades, de universidade, de quem entrou, de quem quase perdeu a vaga, de quem faria diferente se pudesse. Lula tem vontade de fazer, e muito além de uma lista de promessas, repetiu querer e fazer como quem sabe o terceiro verbo e pode o quarto verbo. 20% do discurso é memória. Gente que já morreu, praça onde ele já chorou. 17% foi sobre política externa, 11% sobre educação. E ainda sobrou tempo para falar de terras raras. Passei meses estudando e analisando o discurso da direita, projeto que ainda vou continuar a fazer. E lá, o discurso sempre é sobre o inimigo. Em Lula, o que eu encontro é verbo. Não é elogio, não é ataque, mas anatomia, fisiologia do discurso. Quem procura um inimigo, muitas vezes, só sabe fazer isso. Vive numa ciranda infinita de guerras. Prefiro quem se ocupa de batalhar para que o mundo mude de verdade.
1: Doutora Alexandra.
2: Eu sabia que ia começar comigo. Eu não sei por que eu tava com essa sensação. Bom, eu vou logo largar aqui.
6: Por ordem alfabética.
2: Vamos considerar que seja isso. Por ordem alfabética, eu sou a única mulher da mesa, né? Então vamos lá.
1: Educação é tudo.
2: Educação, vamos lá. O problema, no meu ponto de vista, é que ele quer fazer há mais de 20 anos, né? Então ele usa esses verbos de fato há mais de 20 anos. Então, Lula, ele vem querendo fazer há mais de 20 anos. Algumas coisas ele conseguiu, como outros governos também conseguiram. Mas o maior dom de Lula, no meu ponto de vista, é que ele sabe exatamente o nível de cognição do público que ele fala. Ele, quando ele fala, ele sabe para quem ele está falando. E ele tem, a gente não pode negar isso dele, ele tem esse dom. Ele é um cara que é envolvente, como a gente já falou aqui outras vezes. Então, ele sabe para quem ele está falando. Agora, essa questão de querer fazer, eu respeito muito o colega que falou, mas ele quer fazer há mais de 20 anos e é sempre o mesmo discurso. É sempre a mesma coisa. Então, não houve uma mudança. Ele trazer dizendo que houve uma mudança no discurso de Lula, me perdoem, mas para mim não houve uma mudança. Acho que esse é o meu sentimento.
1: De advogado para advogado, presidente Jaime Assora.
4: Eu quero dizer que a análise de discurso do cara é bem feita. Eu acho que os extremos no mundo todo, e a gente está vendo isso atualmente com a eclosão de vários governos de extrema direita, inclusive na América Latina, fomenta o ódio, né? Nos discursos.

0: cursos, nas práticas, nos projetos. Você vê, Milei é um posto de ódio. Trump, Bolsonaro e os filhos todos são sempre colocando as pessoas contra as pessoas, sempre denegrindo, com muita baixaria, inclusive, e com essa coisa de nós contra eles, né? Era esse toque que eu queria dar. Quanto a Lula, Lula tem história, a história é controversa também. A gente falou de Vargas aqui, tem coisas controversas, mas é inegável que ele tem uma grande obra social, e eu concordo com o Alexandre, ele sabe se comunicar muito bem com o povo, com distintos públicos. Ele, a Alexandra foi certeira quando disse isso, que a Alexandra, que ele entende o nível de cognição da plateia, ele é de uma inteligência realmente ímpar, né?
1: Vandeco Santiago.
2: E tem um caso interessante, eu acho que o Lula 2 é diferente desse Lula 3, num tom mais, né, do discurso. No Lula 3 ele tá até sendo mais aguerrido. O que você pode tentar compreender, porque alguém que passou na prisão, que foi ameaçado de morte, então a coisa muda. Lula 2, eu achava que era mais conciliador. E é curioso isso, Geraldo, porque esse fator foi o que o levou à vitória. 2002, minha memória não estiver me enganando, mas um discurso aqui no Recife, ele estava fazendo discurso, você lembra Lula nas primeiras disputas, era um tom com o rosto crispado, né? Um tom muito aguerrido, um tom muito raivoso.
0: Muito raivoso.
2: Né? E aí um camarada, ele tá fazendo um discurso aqui, que conta isso é Ricardo, é o Coxo, que foi assessor
1: Ricardo
2: dele.
1: Ricardo Coxo.
2: É. E aí ele fez um discurso naquele tom, e aí quando ele desceu, um pernambucano chegou para ele e disse assim, mas presidente, eu chamo já do presidente, por que o senhor não fala assim mais uma coisa de amor, sorrindo, falando bem das pessoas, não sei o quê? E a partir dali, a coisa
1: foi
2: curiosa.
1: Aprendendo, né?
2: Ele, aí o tom já virou aquele, chegou até a ser Lulinha Paz e Amor, você lembra?
1: Uhum.
2: E aquele perfil do conciliador é um perfil que une mais. Ele acabou o governo, André estava dizendo aqui, com mais de 80%.
3: 87% de aprovação.
2: Você veja, aí está todo mundo. Está extrema-direita, está direita, está meia-direita, está centro-direita, está todo mundo, entendeu?
1: Uhum.
2: Então, esse perfil é que desapareceu da política brasileira.
1: Ouvi Delfim Neto dizer o seguinte, porque ele foi... Lula consultava Delfim Neto para assuntos econômicos. Diz que, por diversas vezes, ele disse que Lula entrava lá no gabinete dele, passava meia hora, olha, o que quer dizer isso e aquilo? Aí ele disse que explicava a Lula... E ficava lá fazendo as coisas. Quando ele saía, Lula estava do lado de fora, fazendo um discurso sobre o que ele tinha dito, melhor do que o que ele tinha dito. Disse que é de uma inteligência assustadora.
3: Geraldo, deixa eu pegar um gancho aqui no que a doutora falou, na questão de falar para o público, mas os outros também fazem. Se você vê a palhaçada e a papagaiada que o Renan Santos fez ontem em rede nacional, num debate da Bandeirantes, numa TV aberta, onde não teve uma proposta, mas teve grito de chamar um de ladrão, de chamar não sei de quem fulano, porque ele deu porrada em Flávio, deu porrada em Lula. Não houve proposta. Ele estava fazendo ali os cortes para a internet. Então, de certa maneira,
2: que levou. Exatamente.
3: Isso, duas fraldas geriátricas para os dois, ou seja, chamou de quê?
1: Sim,
3: eu não vou dizer porque tem gente se alimentando e ouvindo a gente. Mas é aquilo mesmo que você pensou. Então, de toda maneira... Hoje, ainda mais com a internet, cada um vai falar para o seu nicho.
1: A questão do que ele fez ou não fez, vamos lá. Veja, tem uma coisa que Lula fez. A transposição do São Francisco não haveria sem Lula presidente. Não haveria, era uma promessa antiga. E depois o seguinte... Para fazer a transposição de São Francisco...
4: Muito debate, não foi, Geraldo?
1: Ele enfrentou tudo.
4: Tudo, eu me lembro disso.
1: A Igreja Católica, do Dom Caprio, foi para lá fazer greve. De...
0: Foi.
1: E ele peitou...
4: Inclusive, Geraldo, tecnicamente existiam, né, teses de que aquilo seria uma coisa horrorosa.
1: Uma loucura.
4: E tinha outra também que achava que era. E hoje você está vendo que fez a transposição e a importância que a transposição hoje para o sertão... Né, do Nordeste. Mas eu acho que essa questão do discurso, eu acho que Lula começou a ver o seguinte: como a eleição está muito acirrada, ele está buscando exatamente um pontinho diferencial nisso, para tentar ver se nesse tom desconhecido ele consegue descolar um pouco dessa coisa de Flávio. Porque está muito apertado, né? Você vê todas as pesquisas eleitorais no segundo turno, é uma coisa muito apertada. Então, eu acho que a partir de agora ele vai usar esse tom mais ameno para tentar buscar um perfil mais um pouco, vamos dizer,
5: eu vou
4: mais
5: centro,
4: moderado, para dar essa diferencial.
5: Eu vou dar
4: a ele
5: uma de Perazzo aqui.
4: No número.
5: Eu vou dar toda a ausência é atrevida, né? Eu vou dar uma de Perazzo aqui. Porque essa questão da transposição do São Francisco, ela é uma questão desde o Império, com Dom

0: Pedro III.
1: Veja,
0: tudo bem. Mas depois disso, Lula iniciou, mas outros governos vieram, inclusive, né, que deram... veja, veio Dilma, veio... Todo mundo trabalhou nessa transposição de São Francisco. Se a gente for dar crédito, quem finalizou aí foi Bolsonaro.
2: Viva Bolsonaro!
0: Então, assim...
2: A gente volta já!
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4: De volta, ouvintes CBN, com informações agora da Avenida Cruz Cabugá. Tem trânsito complicado no sentido Recife. A lentidão tem início desde as imediações do shopping e segue até o cruzamento com a 29 de agosto. Se sai agora de Olinda com destino ao Cais Santa Rita, prefira desviar pela Avenida Gaminô Magalhães, seguir pela Doutor Jaime da Fonte e, na sequência, pelo Cais do Apolo. No sentido contrário, a Avenida Cruz Cabugá tem trânsito fluindo sem retenções. 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Raíza Macário para a CBN Recife.
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de agosto de 2026. O mercado financeiro reduziu a estimativa de crescimento do PIB desse ano de 1,98% para 1,95%. A projeção faz parte do Boletim Focus divulgado hoje pelo Banco Central. O relatório tem como base uma pesquisa feita na semana passada com mais de 100 instituições financeiras. Com a expectativa, os analistas estimam desaceleração para 2026, já que em 2025 o produto interno bruto avançou 2,3%. Para o ano que vem, a estimativa de alta permaneceu em 1,5%. Pelo menos 2 pessoas morreram e 10 ficaram feridas num acidente entre um ônibus e uma carreta na região metropolitana de Belo Horizonte. A batida aconteceu no trecho da BR-040 entre as cidades de Esmeraldas e Capim Branco, no começo da manhã. Os motoristas que passam pelo local enfrentam 10 quilômetros de congestionamento no sentido da capital de Minas Gerais. Quem segue para Brasília encontra 9 quilômetros de filas. O ministro do Desenvolvimento, Márcio Elias Rosa,

0: vai se reunir nessa semana com o representante comercial dos Estados Unidos, Jameson Greer. O encontro é resultado do telefonema entre os presidentes Lula e Donald Trump na sexta-feira. 23% dos candidatos a deputado federal e senador nas eleições desse ano disputam vagas fora dos estados de nascimento. Segundo o levantamento do portal G1, com base em dados da Justiça Eleitoral, são quase 2 mil concorrentes nessa condição em todo o país. Os maiores índices de candidatos de fora do estado estão em Roraima, com 61%, e no Distrito Federal, com 60%. O Rio Grande do Sul registra a menor proporção, com apenas 10%. No horário de Brasília, 9h33.
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2: Deixa eu passar uma notícia aqui, triste, porque se refere à morte de um amigo da gente, muito querido. Um amigo, inclusive, que apareceu pelo rádio. O rádio nos deu esse amigo, camarada correto, gente boa. E todos nós aqui conhecemos. Os flashes que ele dava para a rádio e tudo mais. E é Rubem Mesquita. Eu sou... Isso ficou na minha cabeça porque há, sei lá, 20 anos mais ou menos, ou 30, ele dizia, falava do amor pela mãe e dizia: Geraldo, eu vou logo lhe pedir, se um dia minha mãe morrer, se ela morrer primeiro do que eu, me ajude, porque eu vou estar arrasado. Mas acho que a vida, Rubem, vai ensinando a gente que essas coisas acontecem. O inevitável é inevitável, a morte é inevitável. Ela é mais de 80 anos, né? Mas os amigos que estiverem perto de Rubem aí, segurem ele, porque ele está numa merda sem tamanho, porque ele não podia perder a mãe dele. E eles pareciam um casal de namorado, ele apareceu, entendeu não?
3: É muito difícil, Rubem.
2: Eu acho que Rubem mamou na mãe até além da idade.
3: E assim, né? Rubem é uma pessoa, né, Geraldo? Para os amigos que têm a oportunidade de conviver, com uma pessoa muito carinhosa, né?
2: Muito,
3: né? Rubem tem um carinho por todos nós, absurdo. Assim, um cara, um amigo, né? Sempre.
2: A mãe dele arrumava namorado em Belém, um cara.
3: É, eu me lembro da.
2: Ele pagava a passagem do namorado, o namorado vinha aqui, depois ele levava o namorado de volta.
3: Rubem é um grande amigo nosso, né? Muito companheiro de todos nós.
4: O velório da mamãe do nosso Rubem, dona Marluce, vai começar às 16h no Morada da Paz. O sepultamento está previsto para as 19h da noite.
2: Rapaz, quando vocês morrerem, não vá para o Morada da Paz, não. Parece que estou fazendo propaganda contra o Morada da Paz, mas é um engarrafamento para chegar lá. E chega, rapaz, Santo Amaro. Santo Amaro é um cemitério lindo, que a gente, quando passa por lá, tem memórias do tamanho do mundo, né? Mas vamos lá. Vamos seguir. Olha, eu estou vendo aqui, Irmãos Batista compram 100% da Avibraz, a maior indústria bélica do país. Esses Irmãos Batistas...
3: São os monstros, né, Denis?

0: impressionante, né, rapaz? É uma potência
1: serena, né?
0: Porque comparam nas maiores empresas bélicas de arma bélica dos Estados
1: Unidos.
0: Agora
1: ele sai do boi pra arma
2: bélica. Eu soube de
0: negócio, né?
2: Pra energia. Eu soube de uma história boa danada deles, contada por um amigo de Luciano Huck, amigo pessoal do Luciano Huck, que é pernambucano. Disse que Luciano Huck tem uma ilha lá em Angra, bem bonita, completa com tudo, que construiu com muito esmero. Aí disse que não vendia por nada. A Joesley Batista chegou lá e disse que iria comprar. Disse, não compra, mas dinheiro nenhum do mundo compra. Não, dinheiro nenhum do mundo não. Bota aí o dinheiro que você quer. Aí disse um valor absurdo, assim, 10 vezes o valor da ilha. A Joesley disse que ia comprar. Aí depois, no dia seguinte, a Joesley ligou, vamos dar um abatimento que eu chutei muito alto, não sei o quê. Aí ele disse, não, só vende por esse valor. Aí o cara comprou.
0: Uhum. Não, realmente é um grupo, né? Uma potência mundial hoje, né? Uma coisa que não tem limite, né? Esses
1: irmãos. Tem 200 mil trabalhadores no tempo desse, né? 200 mil já é um número bem razoável, bem, né?
0: Enorme, né?
1: Eles chegaram nos Estados Unidos e tornaram a comprar coisa dos americanos.
2: Você veja, Lula para falar com o Trump.
0: É isso que eu ia comentar.
2: O Batista pegou o telefone e disse assim: Trump, assim mesmo, Lula quer falar com você.
0: Tem um aquela primeira conversa deles lá foi graças aos Batista, né? Foi eles que provocaram essa conversa de Lula com
2: o assim
0: Trump.
2: Ele pegou o celular, ligou para Trump e passou para Lula.
0: Eles são muito fortes. Hoje, eu acho que seja do grupo mais forte no país hoje, né? Talvez.
3: Só para ver aquela confusão.
2: E no ramo, acho que é um dos melhores do mundo, dos maiores do mundo.
0: E ele ocasionou a queda de Temer, né? Se Temer não tem aquela conversa com ele, era presidente, ela tinha sido renovado. Mano,
2: com a célebre frase, temos que manter isso, viu?
0: Se não tivesse aquela conversa, Temer tinha se reelegido.
2: Sustente isso aí.
1: Nosso Jota, vamos aqui no nosso acerto puxar uma situação de um artista famoso, para que o nosso Bruno, que acompanhe isso aí detidamente, dê sua opinião.
4: De onde vem tanto dinheiro? Avião, joias, carro de luxo, mansões, fazenda, cavalos milionários. Gustavo Lima curte aniversário em um super iate avaliado em 450 milhões de dólares e diárias de 2 milhões. Na última terça-feira, Gustavo Lima comemorou 35 anos com uma mega festa na mansão do cantor em Goiás, antes de viajar com amigos e a esposa para a Grécia. O sertanejo possui várias propriedades. Ele é e foi considerado o cantor brasileiro primeiro a se tornar bilionário no Brasil. O embaixador possui uma fazenda luxuosa de 44 mil hectares no Mato Grosso do Sul. A fazenda é avaliada em 296 milhões de reais. Além disso, ele possui um Aras em Atibaia, interior de São Paulo. A propriedade de 27 mil hectares tem cavalos de 3 milhões e chegou a ser avaliados em 5 milhões. Mas não para por aí, Gustavo Lima também aparece em diversos aviões. Sua frota conta com pelo menos 2 aeronaves particulares e 2 helicópteros. Recentemente, ele comprou uma mansão de 60 milhões nos Estados Unidos da América e mora em outra em Goiás, com pista de voo particular. Você acha que ele é merecido de tudo isso?

0: Alexandre, sabe cantar essa música?
1: Sei, quase toda.
0: Conhece outras músicas de Gustavo Lima?
1: Conheço várias. Eu gosto muito de Gustavo Lima. Perguntaram se ele merecia, né? Eu acho que todo mundo que trabalha e que se esforça, como foi o caso de Gustavo Lima, ele merece, sim, ele merece o público que ele tem, ele merece o sucesso que ele tem. Não foi da noite para o dia, ele... Eu não sei, porque eu não conheço a vida desse pessoal, mas dizem que esses artistas que correm o mundo, que trabalham muito, que estão sempre dentro de ônibus, eles correm muito risco e acredito que corram. Ele iniciou a trajetória dele, né? Assim como a maioria deles fazem. Ele não tinha dinheiro, ele era um cara pobre. E aí ele iniciou trabalhando muito. Ele tinha... Pelo menos eu já ouvi relatos dele próprio dizendo que às vezes ele não dormia, não conseguia descansar porque saía de um show para outro dentro dos ônibus, correndo risco.
0: Eu conheço muitos que fazem isso.
2: Eu conheço mais milhões que fazem isso e não então, tem nenhum...
1: Mas talvez ele tenha dado sorte. Não, veja só, Alexandre. Não pode comparar quem não teve, né?
2: Eu vou ser só louca. Eu acho que a diferença... Olha, esse negócio de artista, de trabalho de artista, eu acho que a gente não pode estar aqui.
1: Claro.
2: Cada um é o seu negócio. Agora, realmente, eu acho que o grande negócio...

0: Modelo é um fenômeno, negócio que ele montou. Isso é que a gente tem que ver. Não é um artista. Tem milhões, milhões de artistas muito melhores do que Gustavo Lima.
1: Bruno, é feito jogador de futebol.
0: Que trabalham mais do que ele trabalharam.
1: Sim.
0: Que mas... agora poucos têm, talvez, a visão de negócio que Gustavo Lima teve.
1: Você não pode tirar
0: aí
1: o mérito dele.
0: É o que eu tô dizendo. Não tô falando aqui, viu, só. Artista por artista. Você, eu conheço um milhão que tem uma música melhor do que a dele, compõe melhor que ele, tem os arranjos da música melhor do que ele, né? Tem uma vida muito melhor. Mas muito melhor. Agora, ele soube fazer uma coisa. Eu o negócio, Gustavo Lima...
2: O sucesso é tão difícil de explicar quanto o fracasso.
0: Exatamente.
3: Exatamente, Geraldo. Exatamente.
0: Porque você, se for ver, tem tanta gente que faz música melhor do que ele, que trabalha tanto, mas tanto, né, verdade?
3: Mais
0: do que ele e não conseguiu.
1: Bruno, mas a gente não tá falando disso, né?
0: A gente tá falando do artista.
1: Isso, mas a gente tá falando do tamanho que ele conseguiu chegar e o mérito é dele.
0: A gente acabou de falar no Batista. Quantos feitos Batista não começaram sua vida e não terminaram feito Batista lá? O caso do Gustavo Lima é aqui. Sim. Então tem muito melhores artistas, acho até tem muito melhores empresários que os Batistas não deram certo como deram o Batista. E aqui, o caso é o negócio Gustavo Lima, que ele soube se acionar de gente para fazer um negócio.
2: Aproveitando que a doutora Alexandre é uma moça religiosa, até eu já fui para uma missa com ela.
1: Diga, ela reza a missa toda, reza a missa toda.
2: Ela canta a missa, dança, tá levando a saia do padre, pinta miséria na igreja. Aí, veja, eu vou lhe explicar de uma forma religiosa. Tem gente que Deus bota a mão em cima, certo? Mãozona lá em cima. Aí tá resolvido. E tem gente que Deus bota o pé.
1: Quando então, Deus bota o pé,
2: excelente explicação,
0: Geraldo. Excelente explicação.
1: Mas não sai do nada.
0: Mas veja só. Ele teve competência. A competência dele, esse negócio não é musical. Eu acho que a competência dele é empresarial. Então ele deve ter gente no momento na vida dele, alguém que ele não deve saber, ele não deve ter esse tino comercial monstruoso como ele tem. Se juntou com gente, não é verdade, que impulsionou a carreira dele.
1: Competente, sim.
0: Agora, ele musicalmente, me desculpe, é muito fraquinho, né?
1: Veja, eu
0: ele
1: não tô falando
0: é o básico
1: da estrutura.
0: Não
1: tô falando da letra musical nem da estrutura. Eu gosto do som.
0: Básico demais,
1: assim
0: a música dele é... mediana, não tem nada demais. Agora, o negócio do Gustavo Lima é estrondoso.
3: Eu acho ele péssimo. Eu tenho respeito.
2: Olha, eu tinha um programa musical que fazia um sucesso enorme. Era Bom é o que o Povo Gosta.
0: É.
2: E danava tocar coisa que o povo gostava. Às vezes a gente pensa até que não gosta e gosta. Por favor, a música do Guaxinim.
0: Do Guaxinim, maravilhosa.
1: Aproveitar. Do Guaxinim é ótimo.
2: Botar um pouquinho do Guaxinim pra você.
0: Eu prefiro 20 vezes o Guaxinim a Gustavo Lima.
2: Viu? Aí você. Na verdade, é a coisa musical.
0: Eu sou. Olha.

0: cuidado com o guaxinim. Vingança, é ótimo. Pensa na vingança.
1: É. Essa unha do guaxinim é pra lascar.
2: E é muito... Ela pode unha, rapaz, afiada, que só uma mulher.
1: Mas é isso, você, eu acho.
0: Diga aí, doutor. Gostou do guaxinim?
3: Adoro, adoro. Muito bom, muito bom. Isso é bom, isso é bom.
2: Eu acho que ali você tem que debater. Eu acho que não é a qualidade musical
1: não,
2: do Gustavo.
1: Não, isso. É a coisa empresarial.
2: Do negócio isso. Que virou.

0: gostava mesmo.
1: Isso, e aí, e a pergunta dele era se ele fazia jus ou não. Veja, é um merecimento pra gente. Todo mundo merece, todo mundo merece o sucesso, todo mundo merece, né, viver bem, ser feliz, enfim, todo mundo merece. A questão do merecimento, ela é muito. Como é que diria? Subjetiva, é relativa. Então, merecimento, como é que a gente vai dizer se quem merece ou quem não merece, né? Veja, ele teve sucesso, ele teve sorte, encontrou bons empresários, ele encontrou, teve uma turma boa.
2: O negócio dele deu certo.
1: O negócio dele deu certo. Assim como deu o negócio de Ronaldinho, fenômeno jogador. Deu certo. Ele podia ter dado.
3: Ronaldinho
1: era craque. Gênio, é craque, mas o negócio dele deu sorte.
2: André craque no futebol.
1: Romário também é gênio, minha gente.
2: Por exemplo, no futebol.
1: Romário também é gênio, mas não deu. Mas não tá empresarial como o Ronaldo, fenômeno.
2: Então, o nosso
1: Rivaldo também
2: deu, bota
1: é gênio.
2: A mão e bota o pé. Birubiru era um jogador mediano, nunca foi grande, nunca foi um craque. Entrou no segundo tempo do Aparecido do Santa Cruz, fez um gol, o Sport foi campeão no turno, foi-se embora para o Corinthians, casou-se com a sobrinha de São Mateus,
3: ainda casou.
2: E virou o que é Birubiru, mas o futebol de Birubiru
3: chegou
2: nunca
3: a ser vereador
2: de
3: São Paulo.
2: Paulo.
3: Enquanto e Vicente Matheus, quando anunciou a contratação, é eles estão trazendo Lero.
1: Mas ele fez negócio, ele soube fazer. Ele soube empresariar.
0: Veja,
1: é isso.
0: Não é só empresarial, não.
2: Não é.
0: O artístico dele. Por exemplo, de João Gomes aqui.
2: É, pronto.
0: O que João Gomes já tem de mansão e etc.
2: É um bom músico.
0: Por conta do dinheiro que ele está ganhando.
2: Não, e outra coisa, Geraldo, ali é uma junção de trabalho. Um negócio de trabalho. Trabalho musical, que João Gomes é um. Bom músico extraordinário, né? Um artista maravilhoso.
3: João Campos, não.
2: João Gomes. Mas ele juntou isso a hoje, é um puta no empresário, né? Puta no
0: engraçado, eu acho João Gomes o mais comum dos comuns.
2: Eu acho que ele tem um belíssimo trabalho, eu acho.
0: O mais comum dos comuns.
2: Principalmente quando junta com o JP e o Mesni, eu acho que é aquele.
1: Mas
2: disco
1: se você
2: dele,
1: for falar nesse sentido, a gente tem. Estão até citando aqui, eu já iria citar a Anitta mesmo. Veja, ela é uma grande empresária. Recentemente eu vi uma entrevista dela, eu nem sou fã dela, mas eu respeito muito esse lado empresarial dela.
2: Gustavo
1: e
2: Lima.
1: A inteligência. Dela.
2: É o Gustavo Lima, Anitta.
1: Porque
2: mesmo,
1: ela saiu da favela e hoje ela fala mais de 4 línguas, ela estudou, então ela é empresária, ela tem sucesso devido ao empresariado dela.
0: Doutora,
1: né?
0: Eu não sei se foi essa entrevista que a senhora viu, eu fiquei encantado com a entrevista dela. Ela disse o seguinte, olha, eu não sou
1: boa,
0: a melhor cantora do mundo.
1: Isso,
0: eu não sou.
1: Foi essa exatamente
0: eu,
1: essa.
0: Eu sou...
1: Eu canto.
0: Eu sou mediana. Aí diz, eu não sou bonita.
1: Isso.
0: Eu não sou...
3: Aí eu discordo.
1: Não, ela é bonita hoje depois de muitos procedimentos, mas não. Ela disse que não nasceu. Mas enfim, ela não se acha.
0: Não é, ela é
1: mas ela disse que ela é uma grande empresária.
0: Ela é paia. Aí, veja, eu não sou bonita. Eu não sou boa dançarina.
1: Isso.
0: Agora, eu sou empreendedora.
1: Ela disse, eu sou um excelente empresária.
2: É o que eu tô dizendo, é o negócio Anitta que é muito bom, não é artista Anitta.
1: Artista Anitta, música.
2: É, não, é
1: mas
2: o
1: ela
2: negócio Anitta, é um negócio
1: isso.
2: Extraordinário.
1: E parabéns para ela, assim como parabéns para Gustavo Lima, parabéns para João Gomes, né? Então, parabéns para todos esses aí que conseguiram fazer da profissão deles um sucesso.
0: Pronto. A gente volta já.
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5: De volta, ouvinte CBN, você que sai agora do Cabo de Santo Agostinho com destino a Prazeres vai encontrar lentidão na BR-101 nas imediações de Comportas. Uma ocorrência na via provoca essa lentidão. Se sai agora do Cabo com destino a Prazeres, prefira desviar pela antiga rodovia. Um pouco mais à frente, na BR-101 sentido Barro, a lentidão tem início na saída da Avenida da Guararapes e segue até as imediações do Jordão, mas não está valendo a pena fazer desvios para você que sai agora do Cabo com destino ao Barro. 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Raíza Macário para a CBN Recife.
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4: A gente falou agora de vencer na vida e tem aqui uma analista explicando como é que se vence na vida, doutora, e ela diz o seguinte, viu, não é coisa do outro mundo, não. Qualquer pessoa fazendo, seguindo essa tese, vence na vida. Vamos lá, doutora.
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5: Existe uma teoria, e essa teoria é muito válida, que se você tem um talento e você passa a exercer esse talento até completar 10 mil horas, que isso dá mais ou menos 3 horas por dia em 10 anos, mas você pode fazer isso em menos, você chega no topo, na excelência.
6: Não
5: sabia isso
6: disso.
5: Vale para qualquer...
6: Então isso é uma matemática,
5: isso é uma matemática exata. Não precisa muito, Moser. Moser começou a estudar piano, com 9 anos para valer. 6 anos descobriram que ele tocava. Quando é que ele compõe a primeira grande ópera dele? 19 anos.
6: Que isso?
5: Isso vale para qualquer coisa, tá, gente?
4: Tá certo ou tá errado, tio?
7: Tá certo também. Né? Eu acho que é um somatório de muita coisa. É você nascer com aquele dom. É você ter aquela competência para fazer aquilo, é você ser um ótimo profissional, porque você tem, desde que você, né, nasceu ali, aquele dom para aquela atribuição. Então, isso faz de você um bom profissional e faz você vencer na vida.
4: Doutora, e tem que ter suor.
7: Isso, e tem que ter muito
4: tem
7: suor,
4: que ter
7: porque ninguém,
4: né? Tem que ter suor.
7: Ninguém vence assim da noite para o dia sem fazer nada, esperando que aquilo caia do céu. A gente tem que trabalhar, é dia após dia, assim como ser um bom profissional também.

dia após dia. E aí, voltando ainda para a questão dos artistas, para a questão do sucesso, eles ainda têm um plus a mais. Eles caíram no bem-querer do povo. Então, Gustavo Lima hoje...

0: Muitas vezes você tem tudo. Tudo, tudo. Bom tino, tem bom envolvimento, tem bom relacionamento e não tem chance.
1: Oportunidade.
2: E André, tem uma coisa que se chama persistência. Ei,
1: não,
2: tem uma coisa que mais do que competência, você tem que ser persistente. Eu acho que isso é mais do que competente, é a persistência.
3: Eu acho também, Bruno.
2: A persistência, ela é maior do que a competência, eu acho, nessa coisa. Entendeu?
1: Tem que ser os dois. Você tem que ser persistente e tem que ser competente. Tem que ser, tem que ter os dois.
4: Trabalhadora, persistente, competente e lascada.
2: É, não, isso tem muito. Sei, tem
4: mas
2: muito.
4: Eu vejo de porrada, mas.
5: Mas porque é o seguinte, essa regra das 10 mil, ela não pode ser universalizada. É,
1: mas aí não teve oportunidade, não teve ação.
2: Mas aí é que eu tô dizendo, mas você tem uma oportunidade. Né? Você, se não for persistente, se não for, você vai esperar a oportunidade. Nem sempre ela vem.
3: Mas é porque também tem um detalhe.
2: Nem sempre ela vem, na verdade, né? Nem
3: a gente vive
2: no famoso cavalo selado que a gente fala, às vezes não passa. Não passa.
3: Não, e a gente vive essa questão da oportunidade também em função do sistema que a gente tem aqui no Brasil. A gente tem um capitalismo que não é tão avançado. Se fosse caminhar para países sociais democratas, claro que tem o talento, tem a sorte, tem a mão de Deus, tem tudo, mas as pessoas têm pouco acesso à educação, né? Pouco acesso, às vezes, por isso, a qualificação para um trabalho melhor. E aí fica difícil. Esse garçom que eu vi cantar um dia desse, o cara tem que trabalhar o dia todo como garçom. Às vezes o cara não tem condição de frequentar um conservatório, etc., uma escola de canto, etc., né? Não tem direito a uma escola de qualidade.
1: Não teve oportunidade, Jaime. A gente volta para aquilo.
0: Vamos buscar notícia nova aí.
3: Eu quero dizer que isso não é à toa.
0: A gente chega já.
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0: 10 horas.

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3: Segunda-feira, 24 de agosto de 2026. A Receita Federal abriu hoje a consulta ao quarto lote de restituição do Imposto de Renda 2026. Mais de 520 mil contribuintes vão dividir R$1,2 bilhão de reais. O dinheiro será depositado na conta das pessoas na próxima segunda-feira. A consulta pode ser feita pelo site ou pelo aplicativo do Fisco. O governo informou que passa a disponibilizar hoje pelo aplicativo 100H do Brasil a consulta às passagens por pedágios eletrônicos conhecidos como Free Flow. A funcionalidade permite fazer consultas desde que a rodovia utilize o sistema. Podem ser estradas federais e estaduais. A pessoa também terá acesso a informações centralizadas para identificar pela plataforma a concessionária responsável e acessar o canal indicado para o pagamento do pedágio. O Free Flow permite a passagem de veículos pelos pontos de cobrança sem a necessidade de parada em cancelas ou cabines físicas. Atualmente, 14 concessionárias oferecem o serviço. A Tesla decidiu fazer um recall de 2.700.000 unidades de dois modelos na China, o Model 3 e o Model Y. A montadora detectou problemas nos sistemas de monitoramento usados na operação dos recursos de assistência à direção. A Nova Zelândia vai apresentar um projeto de lei que proíbe redes sociais para menores de 16 anos. A proposta prevê multas de até 10% da receita global das plataformas. A medida enfrenta a resistência de um dos partidos da coalizão de governo. No horário de Brasília, 10h03.
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3: Gente, advogados, essa coisa tão, tão pegajosa hoje que é o direito feminino, os excessos que as mulheres podem cometer e não dá em nada. Quer dizer, tem uma advogada falando aí, lá vem ela.
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4: Você vai ver uma cena curta, de apenas 40 segundos, mas que representa uma realidade que poucos têm coragem de discutir. Uma mulher, em uma crise de ciúmes, exige o celular do companheiro. Veja só o que acontece.
5: Deixa eu ver essa chave. Dá o celular. Dá o celular.
6: Sai da minha frente, minha mãe tá doente.
5: Dá o celular.
6: Sai da minha frente. Cadê a chave?
5: Dá o celular.
6: Eu vou te dar o celular dele.
5: Dá o celular.
6: Tá me batendo, tá gravado.
5: Dá o celular. Tá
6: batendo, você vai. Você vai perder a guarda do meu filho.
5: Isso não. Dá o celular. Dá o celular.
6: Por favor, eu preciso levar minha mãe no
5: hospital. Dá o celular pra mim dar mensagem.
6: Eu tô ficando bravo. Você não tem onde? Que merda? Me dá a chave.
4: O que acabamos de ver? Uma mulher que comete em sequência vários crimes. Lesão corporal, ao dar tapa no rosto do companheiro, constrangimento ilegal, ao usar de violência para tentar pegar o celular e, claro, cárcere privado, ao trancá-lo no quarto. Escondeu até a chave, né? Além das agressões verbais que configuram injúria. Ela inicia a violência, ela escala a violência, ela o agride em todas as esferas, física, moral e psicológica. Depois de ser agredido repetidamente, o homem reage. Uma única vez. E qual é a reação dela nesse momento? Ela chora. E o chama de agressor.
5: Agressor! Agressor!
4: É aqui que mora o perigo e o motivo desse alerta. Se não existisse essa gravação, qual seria a história contada à polícia? Seria a história de uma mulher chorando, se dizendo vítima de um homem agressor? Ou ela realmente contaria a verdade? Já sabemos a resposta. A narrativa dela seria apenas o final da história. O tapa que ele deu. Todo o início, toda a violência que ela praticou de maneira constante e intensa seria convenientemente apagado. Ele seria o agressor, ela seria a vítima. Simples assim. A lei prevê a legítima defesa. Reagir a uma agressão injusta, de forma proporcional e para se defender. Não é crime. Mas como você prova que agiu em legítima defesa se a única palavra é a palavra da outra pessoa contra a sua? Esse vídeo é a defesa dele. É a prova da verdade. O alerta que eu quero deixar para todos os homens é este. A história que será contada à polícia, à justiça, é muitas vezes apenas o final. E se você não tiver como provar o começo, o seu final pode ser a cadeia. Se você vive uma situação de agressão, de abuso, de violência doméstica, porque sim, homens também são vítimas, proteja-se, previna-se. Documente, grave, a sua gravação não é uma arma para se vingar. É a sua ferramenta para provar a verdade. É o que diferencia uma defesa justa de uma acusação injusta. Não deixe que a sua história seja contada pela metade. Porque na maioria dos casos, é isso que acontece.
3: Meu presidente da OAB.
7: Quando a Lei Maria da Penha entrou em vigor, quando Lula promulgou a Lei Maria da Penha, eu tinha acabado de assumir a OAB e particularmente fiquei amigo da própria Maria da Penha até hoje, porque ela pediu minha ajuda para lá com o presidente da OAB do Ceará fundar a Fundação, desculpe o pleonasmo novamente, fundar a Fundação Maria da Penha e tal, e eu sou fã absoluto da Lei Maria da Penha. Agora há muitos excessos realmente, o que a gente não pode é desmerecer a Lei Maria da Penha, porque o que ela ajudou a combater tanto

0: violência doméstica, como prevenir feminicídios, é muita coisa, é um avanço enorme. Agora, realmente, as pessoas têm que gravar, tomar cuidado, fazer suas provas, porque há excessos. Uma coisa que eu acho errada, inclusive, é muitas vezes o juiz determinar uma medida protetiva sem ouvir a outra parte, quando não há registro de violência doméstica. Às vezes não há registro de violência doméstica, é alegado abuso psicológico, violência psicológica, e o juiz determina distância do pai em relação aos filhos, distância do pai em relação à casa onde moram os filhos, restringe direito de visita dos pais aos filhos. Isso é uma coisa que não deveria acontecer. Nesses casos, antes da liminar, deveria ser ouvida a outra parte, eu acho. Que é o marido.
1: Violência psicológica deve ser uma coisa tão complicada para.
0: Exatamente, Geraldo.
2: Veja, eu acredito que seja pior, inclusive, do que a violência física, porque aquela violência psicológica, ela vai todos os dias,
0: Mas
1: uma coisa escuta que pode só. Ser violência para mim,
2: pode não pode ser para ele. Isso, pode não, não é? Ser para mim. Também é uma questão muito subjetiva.
3: O cara está arretado. Vamos um exemplo aqui. O cara tá arretado e deixa de falar com a mulher. Pronto. Eu vou ficar calado, não vou dizer mais nada, vou entrar e sair. Isso é violência psicológica?
1: Eu tenho um amigo que diz que toda vez que faz isso, a mulher vai embora.
2: Não. É porque já tem mulheres que querem a discussão. Mas tem alguma. A maioria, né? Gosta dali do conflito. Deixa eu falar. Esse caso aí é uma minoria. Essa mulher é uma minoria. Mas acaba que essa minoria enfraquece o sistema em que sentido? Esse discurso de que a mulher está usando a lei em seu favor para desfavorecer o homem que, de fato, não fez aquilo, isso acaba criando uma narrativa e ela enfraquece a Lei Maria da Penha. Tem que haver, de fato, eu não sei como é que isso é possível, mas uma fiscalização maior nesse sentido. Os homens têm que estar, de fato, mais ativos e mais vivos, no sentido de fazer filmagens, etc. e tal, para que isso não possa ser levado contra ele. Porque a Lei Maria da Penha, ela é muito rigorosa nesse sentido. Uma denúncia automaticamente já leva a uma proteção daquela mulher. Há casos em que os homens já são até levados para a delegacia e são presos.
0: Mas
2: é
0: isso que eu estou dizendo, desculpa dessa. Às vezes, quando não há comprovação de violência psicológica, que é mais difícil de comprovar do que a física, não é menor, é tão importante quanto, tão ruim quanto, mas eles restringem, por exemplo, o direito do pai visitar o filho sem sequer ouvir o pai.
2: Isso.
0: Precisa 24 horas para ouvir o pai, para o pai se manifestar e não deixar o pai meses, porque a justiça é lenta, sem ver os filhos, sem chegar na casa dos filhos, porque alegou unilateralmente, sem prova, só com a petição inicial, sem prova nenhuma.
1: E sem contar que isso agora foi esticado.
0: Agora, semana passada, eu acho que foi o STJ, foi o Supremo, disse que não precisa ter mais relação doméstica. Não precisa ter mais, não precisa ser marido, mulher, companheiro, nada.
2: Isso acaba levando a um efeito colateral perverso, né? Uhum. Porque aí a vítima real acaba pagando o preço. Ela acaba pagando o preço da desconfiança gerada por poucos casos, né? Como esse.
0: E a minha crítica não é a Lei Maria da Penha, é alguns juízes e algumas juízas que interpretam como outras leis também são mal interpretadas, em certos casos, de maneira equivocada, na minha opinião.
1: Imagina se doutor Asfora vai pegar aqui esse elevador agora, tem uma moça no elevador e ele por acaso pisa no pé dela ou alguma coisa que desagrade e ela chega lá embaixo. Faça um escândalo,
3: né? O primeiro conselho para ele: não entre no elevador com uma mulher sozinha. É o primeiro conselho.
0: Por cautela, né, André?
2: Olha, se a mulher for eu, pode entrar, viu?
1: Nos Estados Unidos passou um bocado de tempo que os homens tinham muito medo de entrar no elevador.
0: Com certeza.
1: Na verdade, a minha cabeça é outra cabeça. Eu sempre ouvi dizer que a mulher deveria ter um homem perto dela para defendê-la de um cabra safado. Aí agora não, agora tudo é igual. Tudo é igual perante a lei. Diga aí, doutor.
4: Eu queria ouvir de Jaime e de Alexandre se a lei, mesmo com essas questões que nós estamos aqui mencionando, se reduziu o número de casos. Ou se essa que a gente vê, que parece que aumentou, que na verdade é porque está tendo mais divulgação.
2: Os números indicam que aumentou, a violência doméstica tem aumentado, né? Isso aí são as questões dos números que a gente vem ouvindo e vendo aí ao longo do tempo, diz que aumentaram os casos de violência doméstica. Mas aumentaram porque aumenta também essa questão, essa violência.
3: O volume da denúncia.
2: Isso, aumenta. E aumenta também, e já vem o fator psicológico, né? O psicossocial, tudo isso já vem.
0: Eu não sei, por tudo que eu li e estudei sobre isso, eu não sei realmente, até agora acho que não tem nada conclusivo se aumentou porque aumentaram as denúncias ou porque aumentou a visibilidade, aumentou a punição, graças a Deus, reduziu.

0: essa impunidade ou porque estão aumentando. Mas o fato é que tem muita violência doméstica ainda. E tem que ser coibida firmemente.
1: Ô, Jânio, tem que ser muito assim, porque quer saber a qualidade da denúncia. Isso aqui é a grande preocupação, né? Quando você... Como é que vai se dar essa qualidade da denúncia? Porque a lei, ela é boa, na verdade, mas já nesses casos, como é que vai se dar? Como é que você vai verificar? Como é que você tem como...
0: É importante isso.
1: Na verdade, a qualidade. Como é que você, hoje...
0: Se tem alguma prova, algum
1: a qualificação
0: prova.
1: Daquela ação, entendeu, Geraldo? O grande problema é, se você banalizar por banalizar, vai, inclusive, a lei, ela vai ter, vai cair, vai ser prejudicial, na verdade, porque você também tem que ter junto com a lei, é ver como é que você qualifica a informação, como é que você vê a veracidade, vê como você observa aquela denúncia, na verdade, isso que tem que ter preocupação. Porque quando também você democratiza, tem esse problema, né? Acesso, você dá acesso também. Dá acesso às imperfeições também, na verdade, né? Então, precisa saber como é que você...
2: Eu acho que a lei foi feita para valer para todo mundo. Aí você tem a lei da mulher contra o homem.
3: É.
2: Por que contra o homem?
3: É o meu grande grilo. A mulher, ela tem mais direito do que o homem hoje.
0: Eu vou defender.
3: Mas é porque ela disse, é lei.
0: Porque ela é
4: impossível. É porque é a parte mais fraca da relação.
0: Ela sempre foi muito vulnerável.
4: Isso.
3: Mas tem que ouvir a parte mais forte na relação.
2: O cara não nasceu homem. Atenção, veja outro caso aí de marido e mulher. Vamos, por gentileza.
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4: O marido gosta de ver a mulher com outros homens. Sim, este foi o acordo que eles fizeram no casamento. Que ela poderia ficar com outros homens desde que ele estivesse presente. Acontece que ela não quis mais ficar com o marido e somente com os outros homens. E passou a sair com outros sem o marido estar presente. E ao questioná-la, ela se ofendeu, foi na delegacia, pediu uma medida protetiva e ainda disse que o marido estava abusando dela sexualmente. O marido foi afastado da sua casa, proibido de ver os filhos. A sorte dele é que ele já estava desconfiado e passou a gravar todas as conversas. Então nós conseguimos comprovar a verdade. E como ele tinha colocado câmeras em toda a propriedade, nós conseguimos comprovar que ela estava praticando um outro crime que não veio ao caso falar aqui, e ela acabou sendo presa e ele conseguiu retornar para casa. Mas vejam só, se ele não tivesse gravado a conversa, as acusações, ele estaria preso até hoje.
2: Que mundo difícil, né, doutora?
6: É, ela descumpriu o acordo, na verdade, né? Ela descumpriu. Aí cabia aí uma ação de indenização. Eu tô brincando aqui, mas assim, houve um ajuste inicial entre esse casal, houve um acordo, e partiu dela o descumprimento desse acordo. Aí, veja, ela entra nesse caso das minorias que a gente tá falando, que... Né, vão de encontro à legislação.
3: Minoria, e a gente encontrou dois casos aqui em 5 minutos.
6: Isso.
3: Veja, é minoria, mas não é tão minoria. Mas,
2: ela queria ficar com o outro e não quer ficar mais com
3: ele. E o inferno é o
6: essa
3: cara
6: parte
3: tem
6: é pior, né, Geraldo?
3: Veja só, o cara agora tem que gravar tudo.
6: Tem, André.
3: Tá almoçando com a mulher, mas isso é um inferno. Isso é um
6: infelizmente
3: inferno.
6: Tem, porque hoje existe uma lei, e a lei é muito forte nesse sentido, porque são anos de luta aí, né? Anos que as mulheres vêm sofrendo com esses abusos. Enfim, mas existe realmente uma parte, como em todo lugar existe, que faz disso um outro lado, né? Acaba que vira um abuso.
1: Você
6: concorda também.
1: Que tem que qualificar, ver como
6: concordo,
1: é que a gente qualifica,
6: concordo,
1: como é que a gente vai qualificar
6: concordo,
1: isso,
6: concordo.
1: Na verdade. Que parâmetro, como é que você vai ter para qualificar a denúncia, qualificar isso?
6: Isso não
2: concordo, acontece muito mais do que o que a gente pensa. Desse tipo de acordo aí.
6: Tem mulher, muitos acordos.
2: E depois surge ciúme no meio, quando de repente um se. Peraí, não era assim que eu queria, não. Você tá gemendo demais.
6: Eu acho que esse não tem problema, não, né? Mas enfim. Mas aí, ó, se contrapondo a isso, tem um caso que houve agora também recente de uma dentista que ela foi espancada pelo marido. Ela foi espancada, pediu ajuda, inclusive, aos seguranças. O seu próprio segurança espancou ela. Então, assim, a gente vem com outros casos.
3: Aí não tem o que defender.
6: Pois é, é indefensável, né?
3: E tá tudo filmado. Foi público, todo mundo viu.
2: Vamos pegar uma notíciazinha aí e a gente volta já.
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3: 10:18.
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7: De volta, ouvinte CBN, com informações agora da Gaminão Magalhães. Tem trânsito complicado no sentido Olinda. Uma ocorrência nas imediações do Paissandu provocou.

0: provoca essa retenção, mas depois pista fica livre. No sentido contrário, o trânsito está intenso entre o Espinheiro e o Paissandu, no sentido Afogados. Se está saindo agora do bairro do Espinheiro com o destino a Afogados ou Jona Bezerra, é melhor fazer o seu caminho pela rua Cosme Viana, que tem trânsito melhor. 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Raíza Macário para a CBN Recife.
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7: Gente, complicação dura mesmo é a tal do a briga com o plano de saúde, né? Com todos eles, entendeu? E as soluções que têm aparecido não resolvem. E os planos de saúde... Sento em cima, juízes talvez, sento em cima dos processos.
10: Isso só se resolveria se a ANS fosse uma agência reguladora como deveria ser. Sim. É equidistante entre o poder concedente, quer dizer, entre o consumidor e entre as empresas. Mas na prática, sempre foi como a ANP, como a Anatel, como a ANEL, capturada pelo poder econômico. Os planos mandam e desmandam, e o seguro de saúde. Quem escreve muito sobre isso é Hélio Gasperi. Mandam e desmandam
7: relação de segurado e seguradora sempre foi mais ruim.
11: Principalmente hoje. Jaime, só para dizer que eu sou, principalmente hoje, tudo isso está piorando quando você tem o danado do plano individual.
10: Também tem
11: hoje
10: isso,
11: né? é o que menos, na verdade, você é o tal do detentor de um plano de saúde individual.
7: Essa questão aí do AP Vida, escute aí. Ó.
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12: Ah, pessoal, AP Vida, a ANS fez uma medida cautelar impedindo reajustes, certo? E cancelamentos de quase 1 milhão de contratos de usuários. Essa notícia foi veiculada pelo Globo.

0: sempre a gente está falando aqui sobre essas questões de reajuste, cancelamento de contrato, descredenciamento de prestadores, e cada dia está se tornando uma realidade muito, muito preocupante em todos os planos de saúde. Não é só Sul América, agora vem a Pivida com isso. Medida cautelar da ANS. Essa notícia é do Globo, tá, pessoal? De 22 horas atrás. Então, a situação está muito preocupante com relação aos planos de saúde. Fiquem de olho e qualquer dúvida, entrem em contato com o advogado de confiança.
1: Parada, viu?
2: Às vezes a ANS edita uma resolução boa, mas não faz cumprir, entendeu? Não adianta só ter a resolução no papel. Eu preciso fazer cumprir, fiscalizar, caçar o plano de saúde, fechar, impor uma multa muito grande à altura dos bilhões que eles ganham com os clientes cobrando caríssimo, acima da inflação, frequentemente. Qualquer pessoa, praticamente, hoje consegue entrar com ação para revisionar o valor do seu plano de saúde, principalmente quando muda de faixa.
1: Um executivo médico participou aqui de um debate e dizia o seguinte: olha, a situação ainda dá para falando especialmente de Pernambuco, a situação ainda é tolerável porque tem a Pivida, que é um plano popular, não sei o que e tal e tal. Se você não tivesse, no certo momento não tiver mais a Pivida, inviabiliza por completo a situação. Veja isso, que é 1 milhão de pessoas que não vão.
2: Com certeza.
3: Eu tenho um plano, que é o plano individual que eu falo, né? Eu sou de uma seguradora individual. Ela, hoje, o que é que acontece no plano de saúde que eu tenho? Ele começou a reduzir os hospitais que a gente tem atendimento, né? Hoje você tem um ou outro
2: hospital que acontece atende. Muito isso.
3: Laboratório de exame de análise também. Você não, hoje
1: Sul América,
3: tem Sul América. Eu estou falando da Sul América.
1: Sul América, por exemplo, você quando você assinou, você tinha 1, 2, 3.
3: Isso aí é o que está acontecendo 10. Comigo. Eu sou Sul América.
1: Agora você só
2: ele
1: tem
2: não
1: um.
2: Pode
1: só
2: fazer
1: tem
2: isso. Ele não pode fazer isso. Isso é
4: e não reduz a mensalidade.
2: Isso é ilegalidade, é abusividade.
3: É isso que está acontecendo.
2: Você tem que trazer justiça
3: Sul América individual. É isso, Geraldo. Que hoje a gente resume isso a um hospital só, na verdade, né? E era o plano de excelência que a gente tinha, né? O plano de saúde Sul-América era o plano de excelência.
1: Muito bom.
3: Hoje nós estamos nessa dificuldade. E eles estão fazendo isso para que a gente deixe de ter o plano de saúde individual.
1: Porque o seu contrato é antigo.
3: Antigo, né? Exatamente.
1: Eles detestam o contrato antigo, né?
2: É isso que com certeza.
1: Ele quer contratar você já enforcado
3: no tempo. Então, esse problema a gente está tendo e eu não sei.
2: Por isso que a gente tem que louvar aqui trabalhos como o da dos EPS, né? Que faz um trabalho louvável para pessoas que não podem pagar, inclusive, com resultados maravilhosos.
3: Até personificando, eu acho que Renê cumpre um papel na
2: importantíssimo,
3: né, rapaz?
2: Renê é
3: patriota, a pessoa que nos protege. Renê, não é verdade, o trabalho que ela faz
2: Renê
3: é um trabalho
2: patriota,
3: pô, louvável, que eu tenho
1: que assustar os hospitais. É Renê
3: que tem um
1: que
3: trabalho.
1: Ela sozinha e vai se
3: ela é uma guerreira, é uma heroína com esse negócio da gente. Se não fosse Renê, tava muito pior.
5: É o dinossauro dessas questões envolvendo o plano de saúde e hospitalar. Parabéns à doutora Renê, de fato.
1: Como é que tá o seu saldo, doutor Vandeck?
6: Minha saúde vai chegando nessa idade depois dos 40. Começa a ter problema e começa a se preocupar com o plano de saúde, Geraldo.
1: Então vamos fazer o seguinte, vamos pro HR, amanhã a gente volta, tá certo?
6: Ótimo.
1: Olá, galera!
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0: quarta-feira, 24 de agosto de 2026. A Braskem protocolou um pedido de recuperação extrajudicial na Justiça de São Paulo, segundo o comentarista da CBN e colunista do jornal O Globo, Lauro Jardim. A petroquímica terá 90 dias de proteção para negociar um plano definitivo de reestruturação. A dívida da companhia chega a 54 bilhões de reais. O Banco do Brasil, o BNDES, o Itaú Unibanco, o Bradesco e o Santander estão entre os maiores credores. Na semana passada, a Braskem havia informado que tinha intensificado as negociações com os parceiros comerciais. A projeção da taxa básica de juros da economia brasileira para o encerramento desse ano permaneceu em 13,75% pela terceira semana seguida, de acordo com o boletim Focus, divulgado hoje pelo Banco Central. Na reunião de julho, o Comitê de Política Monetária reduziu a Selic de 14,25% para 14%. Foi o quarto corte consecutivo. Para 2027, a projeção foi mantida em 12% pela décima vez seguida. A Ucrânia recebe hoje uma reunião da Coalizão dos Voluntários, grupo formado pelos principais aliados de Kiev na Europa. O país celebra nesta segunda-feira os 35 anos da independência. O encontro será co-presidido pela França, pela Alemanha e pelo Reino Unido. É a primeira viagem internacional do novo primeiro-ministro britânico, Andy Burnham, que assumiu o cargo em 20 de julho. Mais cedo, a União Europeia anunciou a liberação de mais de 6 bilhões de euros para a Ucrânia. A ajuda é parte de um empréstimo de 90 bilhões de euros concedido a Kiev. Mais da metade do valor é destinada a auxílio militar. A Bolsa de Valores de São Paulo opera em baixa, de 0,91% aos 169.483 pontos. O dólar comercial está em alta, de 0,26%, negociado a R$ 5,15. O euro vale R$ 6,02, elevação de 0,22%. No horário de Brasília, 10 horas 33 minutos.
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1: 10 horas e 33 minutos.
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1: 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Ações sustentáveis são implantadas nas eleições de Pernambuco.
2: Reportagem CBN, Letícia Rodrigues.
3: O Tribunal Regional Eleitoral de Pernambuco iniciou o programa de educação socioambiental das eleições 2026. A proposta reúne ações para reduzir a geração de resíduos e estimular práticas sustentáveis durante o processo eleitoral. A iniciativa orienta que partidos, federações e candidaturas reduzam o uso de materiais impressos e promovam uma destinação adequada aos resíduos produzidos durante a campanha, além de utilizar materiais recicláveis ou reciclados na produção da propaganda. Para facilitar o descarte, o TRE disponibilizou uma relação de cooperativas e associações de catadores que podem receber materiais provenientes das campanhas. No último pleito, as bases de cimento de bandeiras apreendidas, por exemplo, foram reaproveitadas por pessoas de organizações não governamentais e outras instituições. Neste ano, a proposta é ampliar a iniciativa para diferentes etapas da organização das eleições. As ações também abrangem mesários e mesárias. Convocações, orientações e outras comunicações devem utilizar prioritariamente meios digitais. Além disso, durante o treinamento e nos dias de votação, o uso de garrafas reutilizáveis para a água será estimulado.
1: Mais um freio nas emendas parlamentares.
2: Nova determinação de Flávio Dino.
4: O ministro Flávio Dino, do Supremo Tribunal Federal, determinou que Câmara e Senado considerem nulas eventuais emendas parlamentares indicadas por presidentes de partidos sem mandato no Congresso e por ex-parlamentares. Dino ainda determinou que os presidentes da Câmara, Hugo Mota, e do Senado, Davi Alcolumbre, comuniquem às áreas técnicas das duas casas que dirigentes partidários que não sejam deputados ou senadores não podem indicar, distribuir ou definir o destino de emendas parlamentares. Dino também alertou que o descumprimento da decisão pode levar à responsabilização dos envolvidos nas áreas disciplinar, civil e criminal. Dino pediu aos partidos com representação no Congresso que informassem se seus dirigentes participavam da indicação de emendas. 19 partidos responderam. Segundo o ministro, as próprias legendas afirmaram que seus presidentes não têm autorização para indicar ou direcionar emendas parlamentares. Os partidos Solidariedade e Podemos foram os únicos que não responderam.
1: Mudanças no PIX.
2: Banco Central preocupado com fraudes.
5: Tudo para dificultar golpes e fraudes. Uma das propostas é permitir que instituições financeiras levem até 72 horas para liberar na conta do destinatário transferências de valores altos feitas na madrugada e suspeitas. O Banco Central não definiu nem o valor que acionaria essa trava, nem o horário a partir do qual ela seria aplicada. Na madrugada, as equipes de segurança dos bancos são menores e em muitos casos não existe urgência para que uma transferência de alto valor seja concluída imediatamente nesse período. A proposta manteria o PIX instantâneo para a maioria das operações. Empresas e pessoas que precisam fazer pagamentos recorrentes de madrugada poderiam ter contas previamente habilitadas. O Banco Central quer estabelecer critérios mínimos para identificar essas operações suspeitas, como o valor e o horário da transferência, além de várias operações em sequência, em pouco tempo. As medidas são discutidas ainda, depois de ataques a instituições financeiras. Num dos casos mais graves, cerca de 800 milhões de reais foram desviados por meio da invasão de uma empresa de tecnologia que conecta bancos ao sistema de pagamento.
1: Preocupação com a seca.
2: Região Sudeste está em alerta.
6: As secas podem ficar mais longas e severas nas próximas décadas numa região que concentra rios e reservatórios importantes para o abastecimento de mais de 20 milhões de pessoas no sudeste do país. A projeção faz parte de um estudo de pesquisadores da Universidade do Estado do Rio de Janeiro e da Fundação Cearense de Meteorologia e Recursos Hídricos. Os cientistas analisaram a bacia do

0: Rio Paraíba do Sul, que se estende por partes de São Paulo, Rio de Janeiro e Minas Gerais. Os resultados apontaram maior risco para a segurança hídrica, mas não indicaram que haverá falta de água.
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2: Calor no interior do Nordeste.
3: O destaque segue para a faixa litorânea. Ventos úmidos que sopram do mar vão favorecer pancadas de chuva rápida passageira entre a costa da Bahia e o litoral do Rio Grande do Norte. Já no interior da região e no sertão nordestino, o sol vai brilhar forte hoje. O tempo fica seco, temperaturas sobem bastante ao longo do dia, também passando dos 30 graus. Sul Sudeste. A segunda-feira vai ser marcada por tempo estável em grande parte da região. O sol vai predominar no interior de São Paulo e Minas Gerais, garantindo tardes amenas, enquanto o ar frio ainda mantém as temperaturas baixas no início da manhã. No litoral paulista, Rio de Janeiro, nebulosidade aumenta por conta da umidade trazida do oceano, mas sem expectativas de chuvas volumosas. O tempo fica um pouquinho mais instável, né? Não deve chover, vai ter garoa em São Paulo, só uma garoazinha também no Rio de Janeiro, mas temperaturas baixas. Hoje no Rio, por exemplo, a máxima não vai passar dos 21 graus e em São Paulo também fica girando em torno dos 20 graus nesse dia.
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2: Campanha para o governo de Pernambuco.
4: Reportagem CBN, Maria Luna.
5: Agora pela manhã, a governadora Raquel Lira participa do lançamento de uma revista aqui em Boa Viagem e depois segue para uma gravação no canteiro de obras do Arco Metropolitano no Cabo de Santo Agostinho. À noite, ainda promove uma live nas redes sociais. O candidato João Campos tem dois compromissos à noite no Recife. Primeiro, ele participa da inauguração do Comitê de Maria Reis, no Poço da Panela, e depois de Rodrigo Farias, na Tamarineira. Ambos disputam o cargo de deputado estadual. Já Ivan Moraes concede entrevista no fim da manhã a uma televisão e à tarde participa de uma sabatina promovida pelo jornal Diário de Pernambuco.
2: Datafolha.
4: Disputa dos presidenciáveis em 6 estados.
6: Uma nova pesquisa do Instituto Datafolha, divulgada no sábado, mostra como está a disputa presidencial em 6 estados do país. Os números revelam que o senador Flávio Bolsonaro, do PL, aparece à frente nas intenções de voto nos estados de São Paulo, Rio de Janeiro e no Distrito Federal, nos cenários de segundo turno. Por outro lado, em Pernambuco e Piauí, o presidente Lula, do PT, é quem lidera. Em Minas Gerais, há um empate técnico entre os dois.
2: Números de Pernambuco.
4: Reportagem CBN, Lucas Arruda.
7: A última pesquisa Datafolha para a presidência da República, com recorte do eleitorado pernambucano, mostra que, em primeiro turno, Lula, do PT, tem 56% das intenções de voto, contra 24% de Flávio Bolsonaro, do PL. O levantamento foi encomendado pela TV Globo e o jornal Folha de São Paulo. Na sequência, aparecem Ronaldo Caiado, do PSD, com 2%, Renan Santos, do Missão, com 2%, Romeu Zema, do Novo, com 1%, assim como Augusto Cury, do Avante, Samara Martins, da Unidade Popular, e Edmilson Costa, do PCB. Já Wilson Grassi, do Democrata, e Clariana Barão, da Democracia Cristã, não pontuaram, enquanto que Hertz Dias, do PSTU, foi estimulado, mas não foi citado. Aqueles que declararam que vão votar em branco, nulo ou em nenhum dos candidatos foram 8%, os indecisos, 4%. Em um segundo turno, contra Flávio Bolsonaro, do PL, Lula, do PT, tem 62% das intenções de voto do eleitorado pernambucano. Já o senador carioca aparece com 29%.
2: Sabatina na TV Globo.
4: Entrevistas começam hoje.
8: Principais candidatos à presidência participam esta semana da série de entrevistas à TV Globo. Hoje será Romeu Zema, do Novo. Amanhã, Ronaldo Caiado, do PSD. Na sequência, serão ouvidos Renan Santos, do Missão, Lula, do PT e Flávio Bolsonaro, do PL. O programa será transmitido ao vivo, logo após o Jornal Nacional.
2: Interferência nas eleições.
4: Pesquisa aponta preocupação da população.
9: Uma pesquisa da Datafolha mostra que, para 50% dos eleitores, há chance de outros países interferirem na eleição brasileira. Nessa parcela, 32% acham que isso é um problema e 18% que não é. Entre os eleitores que declara intenção de voto em Lula, 36% avaliam que há chance de interferência estrangeira na eleição e que isso é um problema. Entre os eleitores de Flávio Bolsonaro, esse índice

0: cai para 25%. O Datafolha ouviu 2.058 pessoas de 16 anos ou mais entre os dias 18 e 20 de agosto. A margem de erro é de 2 pontos percentuais, para mais ou para menos.
1: Disputa fora de casa.
2: 23% disputam cargos em outros estados.
3: 23% dos candidatos a deputado federal e a senador nas eleições deste ano disputam vagas fora dos seus estados de nascimento. Segundo o levantamento do portal G1, com base em dados da Justiça Eleitoral, são quase 2 mil concorrentes nessa condição em todo o país. Os maiores índices de candidatos de fora do estado estão em Roraima, com 61%, e no Distrito Federal, com 60%. O Rio Grande do Sul registra a menor proporção, com apenas 10%.
1: Autodeclaração racial.
2: Candidatos alteram cor e raça no TSE.
0: Mais de 900 candidatos mudaram declaração de cor ou raça no TSE entre as eleições de 2022 e 2026, segundo o levantamento feito pelo portal G1. As trocas entre as categorias parda e branca representam 70% dos casos. Considerando o partido pelo qual cada pessoa concorre em 2026, o Republicanos tem o maior número absoluto de mudanças.
1: Terremotos.
2: Terremotos, 2 abalos registrados no Japão.
3: 2 terremotos de magnitude 5,9 que atingiram diferentes regiões do país nesse domingo. O primeiro tremor foi registrado no leste do país, na província de Ibaraki, a nordeste de Tóquio, e deixou pelo menos 37 pessoas feridas. A maioria teve ferimentos leves depois de cair ou bater contra móveis e portas durante o terremoto. Tóquio teve 15 feridos na capital. Outras 9 pessoas ficaram feridas em Saitama, em Kanagawa, e 4 em Shiba, uma também na cidade de Ibaraki. O segundo terremoto atingiu Hokkaido, que fica no norte do Japão, e não há informações sobre vítimas ou se danos mais graves foram provocados por esse tremor na região. As autoridades japonesas disseram que não há risco imediato de tsunami, mas alertaram para a possibilidade de novos terremotos de intensidade semelhante ao longo da próxima semana.
1: Mulher é encontrada morta na zona rural de Chechel.
2: Reportagem CBN, Letícia Rodrigues.
4: Uma mulher, identificada como Rosicleide Nunes da Silva, de 47 anos, foi encontrada morta em um canavial na zona rural de Chechel, na Mata Sul de Pernambuco. Em nota, a Polícia Civil disse que está investigando o caso por meio da 13ª Delegacia de Palmares como morte a esclarecer sem indício de crime. No entanto, populares relataram que a vítima teria sido encontrada com ferimentos na região do rosto, além de estar com partes da roupa rasgadas. Um vigilante que passava pela região afirmou ter visto um homem deixando o local onde a mulher foi encontrada. Ainda de acordo com a Polícia Civil, o inquérito foi instaurado para apurar os fatos e as investigações seguirão até a elucidação total do caso.
1: Olha, Leandra, a manchete: polícia investiga 2 mortes após briga de torcidas. Confronto ontem entre torcedores do Bahia e do Vitória terminou com 6 suspeitos presos.
2: É brincadeira, isso não muda, né? Infelizmente, aí a torcida única não resolve, é 2 torcidas, não resolve. É lamentável, a sociedade está doente.
1: Estados Unidos.
2: Preocupação com a seca.
5: Os níveis dos 2 maiores reservatórios de água dos Estados Unidos despencaram para os patamares mais baixos da história em decorrência de seca e das mudanças climáticas no sudoeste do país. O Lago Mead opera com 27% da capacidade e o nível do Lago Powell está a 9 metros do mínimo para que as turbinas que geram energia possam funcionar. Alimentados pelo Rio Colorado, os 2 abastecem cerca de 40 milhões de pessoas.
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1: Produção de açúcar registra redução.
2: Cassiano Ribeiro.
7: Estimativa para a produção brasileira de açúcar e etanol. E o dado, apesar de não trazer uma grande surpresa, confirma oficialmente agora uma redução na produção de açúcar do Brasil em quase 3% em relação à última safra e aumento de quase 10% para o etanol. E isso tem a ver, claro, com o clima. A ocorrência de chuvas frequentes desde o início do ano na região centro-sul do Brasil, que é onde está concentrada a produção de

0: cana-de-açúcar no país vem reduzindo o teor de sacarose nas plantas. Isso leva muitas usinas a mudarem o mix de produção e produzir mais etanol do que açúcar. Por outro lado, as chuvas melhoram a produtividade da cana. Então, no balanço, o saldo é positivo, apesar de os preços do açúcar estarem em altíssimos patamares. Portanto, um mundo perfeito, um mundo ideal para as usinas seria ter alta produtividade de cana e alto teor de sacarose para aproveitar a alta rentabilidade prometida pelo açúcar. O preço do etanol não está ruim, mas remunera menos que o açúcar. Aliás, nessa semana, o açúcar atingiu o mais alto patamar de preço em 16 meses na Bolsa de Nova York.
1: 10 horas e 49 minutos.
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3: De volta, ouvinte, CBN, com informações da Mascarenhas de Moraes. Tem trânsito intenso no sentido Recife. A lentidão tem início nas imediações do aeroporto devido a obras. Se sai agora de Prazeres com destino ao Recife, é melhor desviar pela via Mangue. No sentido contrário, trânsito com retenções, mas nada que precise de desvios. Indo agora para a Zona Sul, a Avenida Domingos Ferreira tem pontos de lentidão no sentido Boa Viagem. Se sai agora do Recife com destino a Boa Viagem, prefira desviar pela via Mangue, que tem trânsito melhor. 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
6: Aposta única leva prêmio milionário.
7: Uma aposta de Blumenau, Santa Catarina, acertou sozinha as 6 dezenas do concurso 3048 da Mega Sena. Vai levar um prêmio de mais de 57 milhões de reais. Outras 76 fizeram a quina, vão receber pouco mais de 34 mil reais cada. Os números sorteados são 02, 06, 27, 39, 44 e 50.
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6: Santa Cruz voltou a vencer.
8: No último sábado, Santa Cruz recebeu Caxias na Arena de Pernambuco e venceu pelo placar de 2-0. Os gols foram marcados por Heron e Matheus Vinícius. O goleiro tricolor Thiago Coelho também foi um dos destaques da partida. Com o resultado, o Santa subiu para a 5ª posição da Série C, após conquistar 28 pontos em 18 partidas. Neste domingo, foi a vez do Náutico entrar em ação. Jogando fora de casa contra o São Bernardo, o Timbu saiu atrás no placar, mas empatou aos 40 minutos do segundo tempo, com um gol do atacante Derek. O ponto somado deixa o alvirrubro na 15ª posição, com 31 pontos. O Sport entra em campo nesta segunda-feira, diante do América Mineiro na Ilha do Retiro. A partida começa às 19h30

0: e pode levar o Sport de volta para o G6 da Série B. Atualmente, o rubro-negro ocupa a 8ª posição. Adversário desta noite, o América Mineiro é o vice-lanterna.
1: Campeonato Brasileiro.
2: Palmeiras respira na liderança.
3: 6 jogos foram disputados neste domingo pela 24ª rodada do Campeonato Brasileiro da Série A. No Nubank Park, o líder Palmeiras venceu o Vasco pelo placar de 4-1, com 2 gols de Flaco Lopes, 1 de Vitor Roque e outro de Maurício. Com o resultado aliado à derrota do Flamengo para o Cruzeiro, o Alviverde voltou a abrir 6 pontos na liderança do Brasileirão. Também neste domingo, o Vitória perdeu para o Bahia em casa por 2-0. O Bragantino ganhou do Grêmio por 1-0 no interior de São Paulo. A Chapecoense bateu o tricolor paulista no sul do país. Santos e Mirassol ficaram no 1-1 na Vila Belmiro. E o Coritiba ganhou do Corinthians pelo placar de 2-1 no Paraná. Nesta segunda-feira, às 8 horas da noite, Botafogo e Atlético Paranaense encerram a rodada no Nilton Santos.
1: Grande prêmio emocionante.
2: GP da Holanda teve vitória de campeão mundial.
4: Lando Norris venceu o GP da Holanda na manhã deste domingo em uma prova muito movimentada no circuito de Zandvoort. O atual campeão mundial largou na pole position e viu a prova ser interrompida logo na primeira volta, quando Max Verstappen rodou e bateu forte na última curva, que ainda estava molhada por conta de uma chuva que caiu mais cedo na Holanda. Na relargada, Andrea Kimentonelli saiu da terceira posição para tomar a ponta. O italiano só foi perder a liderança na reta final da prova, quando Norris passou Antonelli e Lewis Hamilton na mesma volta. Hamilton brigou pela última vaga no pódio até o último giro, mas George Russell da Mercedes se segurou para ficar com o terceiro lugar, logo atrás de seu companheiro Kimi Antonelli. Bortoleto fechou a prova apenas em 13º, depois de rodar na primeira volta e cair para o fim do pelotão.
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2: Futebol de Pernambuco teve uma alegria no final de semana, a vitória do Santa Cruz frente ao Caxias. Se a gente analisar o todo da rodada, não foi muito bom para o Santa, mas o fundamental foi o tricolor ter vencido, ter chegado aos 28 pontos, já ter eliminado uma disputa com várias equipes que somavam 24 pontos e estavam apenas um ponto do Santa Cruz, o que deixaria realmente um desespero para a última rodada. O tricolor do Arruda está no G4, aliás, no G5 da Série C, é o 5º colocado, se classificam 8 e ele, vencendo o Anápolis, não precisa fazer conta com absolutamente nada. Estará classificado. Evidente que tem que respeitar o adversário, é lógico que o jogo é duro no gramado ruim lá do Jonas Duarte em Anápolis, mas o time do Santa Cruz deu uma mudança na maré. A maré estava ruim, em 9 jogos só tinha somado 1 ponto, conseguiu vencer. Na última rodada da Série C chegarão 6 vagas em disputa, já que Brusque e Botafogo da Paraíba já estão classificados. Não podem ser alcançados pelo dono colocado da competição, que é o primeiro fora do G8. Então, esses dois já estão lá. A depender de uma combinação de resultados, o empate pode até beneficiar ao Santa Cruz nesse jogo fora de casa. O detalhe é que o sábado será de muita emoção. Todos os 10 jogos da Série C irão acontecer às 17 horas. O Náutico, novamente, teve um desempenho abaixo do que se esperava. O jogo, tecnicamente, muito ruim, fraco, o que mostra o porquê que o São Bernardo não vence em casa há 9 partidas. É muito jogo sem vitória dentro de casa, num campeonato que precisa ter regularidade e, principalmente, contar muito com o mando de campo. Parece até com o Náutico, que aqui e ali tropeça em partidas em casa. Então, não à toa, eles estão muito próximos ali da zona do rebaixamento. O Náutico voltou a cometer erros de passe, erros de posicionamento. No primeiro tempo, não tinha cobertura para o Arnaldo na lateral direita. O lado esquerdo do São Bernardo

Leonardo foi o lado forte, criando as principais oportunidades de gol contra a meta pernambucana, mas no final, Derek, tão criticado pela torcida,

0: vereador em sua casa neste domingo para um almoço e sinalizou apoio à sua reeleição. Mesmo filiado a um partido que integra a base da Frente Popular, Santana deve reunir vereadores nesta segunda para consolidar o movimento e registrar a foto ao lado da governadora. Ipojuca tem peso econômico e político relevante no estado, especialmente pela presença de Suape e de Porto de Galinhas. Com a adesão de Carlos Santana, Raquel fortalece sua presença dos dois lados da política local e amplia sua base em uma cidade estratégica para a disputa estadual. Mudando de assunto, o presidente da Assembleia Legislativa, Álvaro Porto, anunciou que definirá nesta quarta-feira seu segundo voto para o Senado. Já declarado eleitor de Eduardo da Fonte, Álvaro Porto indicou que a escolha não será Mendonça Filho, que, segundo ele, optou por um campo político contrário ao que o seu grupo defende. Humberto Costa tem grande chance de abocanhar esse apoio. Para finalizar, ainda falando da inauguração do comitê de Álvaro e Gabriel Porto, serviu como palco principal para que o candidato João Campos desfilasse uma série de críticas à governadora Raquel Lira, sobretudo nas reclamações herdadas pelo governo do PSB. João e Álvaro foram no mesmo tom, dizendo que governante não pode reclamar, e sim governar. Para finalizar, tanto Raquel quanto João Campos também apostaram nas agendas de interior durante o final de semana. Essas e outras informações você acompanha no blog do elielson.com.br.
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0: segunda-feira, 24 de agosto de 2026. A Agência Nacional de Vigilância Sanitária aprovou o registro do segundo medicamento genérico de semaglutida. A autorização foi concedida à Germed Farmacêutica, responsável pela Semaclic, e publicada no Diário Oficial da União. A semaglutida é o princípio ativo de medicamentos como o Ozempic e o Wegovy, usados no tratamento do diabetes tipo 2 e da obesidade. A expectativa é de que o genérico seja 35% mais barato. Pelo menos 2 pessoas morreram e 23 ficaram feridas num acidente entre um ônibus e uma carreta na região metropolitana de Belo Horizonte, de acordo com os bombeiros. A batida aconteceu no trecho da BR-040, entre as cidades de Esmeraldas e Capim Branco, no começo da manhã. Os feridos foram encaminhados para hospitais de Sete Lagoas. O ônibus acidentado tinha saído de Minas Novas e pertencia à empresa Pássaro Verde. O secretário do Tesouro dos Estados Unidos, Scott Bessent, deve detalhar ainda hoje de que maneira Washington pretende aumentar ainda mais a pressão econômica sobre o Irã, quase 6 meses após o início da guerra. Em uma coluna publicada no jornal Financial Times, ele anunciou uma ofensiva destinada a cortar o que classificou como últimas linhas de sobrevivência econômica de Teerã. Bessent também afirmou que os países que continuarem apoiando a República Islâmica se expõem ao isolamento. No horário de Brasília, 11 horas e 3 minutos.
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0: 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Hora certa. 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
1: 11:04.

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4: Hoje vamos fazer história perguntando democracia para quê? Com o doutor Pedro Eurico, advogado, ligado aos movimentos sociais, doutor Rodrigo Azevedo, também advogado, o empresário Alfredo Pinheiro, presidente do Sindicombustíveis. Doutor Pedro, na Revolução de 64, eu trabalhava numa bodega em Água Fria. E era um período de muitas greves, de muitos problemas. E eu tinha arrumado um emprego na cidade e, para vir, tinha problemas quase todas as semanas de greve de ônibus. Naquele tempo o exército mandava uns caminhões e a gente vinha no caminhão do exército para o centro. Enfim, eu, quantos anos? 13 ou 14, eu ali comigo mesmo, eu digo, agora esse negócio do país vai para frente, porque tava uma bagunça da porra. E agora, quer dizer, enfim, eu quero lhe perguntar. E o senhor trabalhou sempre nessas áreas populares. Se as pessoas do povo, simples, lá do alto, se elas têm noção do que é democracia ou do que não é. Porque eu só vim saber o que era isso quando rolou, porque demorou muito, né? E eu vim trabalhar na rádio. Quando eu cheguei para trabalhar na rádio, você tinha um cara do exército, um capitão do exército, permanentemente olhando o que se redigia, e vinha isso, vinha aquilo. Aí eu digo, pô, o negócio parece que é sério. Então, mas o povão, em que momento ele diz é uma ditadura?
5: O povão diz que é uma ditadura quando os sindicatos fecham, quando as associações de moradores fecham, quando as liberdades são colocadas à revelia, que é, são colocadas de lado.
4: Associações de moradores fecharam?
5: Todas. Eu, inclusive, é interessante porque, nesse momento, eu estou escrevendo um livro sobre os movimentos populares na região metropolitana do Recife, dos anos 80 aos anos 2020, 1980 a 2020. Nesses 40 anos, a gente tem a retomada dos movimentos populares nos sindicatos, na Zona da Mata, nas áreas urbanas, com o sindicato de professores, com os sindicatos rurais, com as associações de moradores, que estavam todas elas. Por exemplo, a Ação Católica Operária, que era um braço da Igreja Católica no movimento sindical, foi por várias vezes invadida. Teve vários de seus líderes, como João Francisco, presos, sequestrados, porque existia um movimento de fortalecer a ação dos trabalhadores católicos e não católicos lá no município de Paulista e no Recife, em torno das fábricas de tecelagem. Né? Então, isso aí aconteceu.

0: Na zona rural, muito mais, porque no segundo governo Arraes, no primeiro governo Arraes, doutor Arraes estabeleceu aquele acordo que ficou famoso, o famoso Acordo do Campo. E o Acordo do Campo era o quê? Era fazer com que os trabalhadores deixassem de receber salário num verdadeiro sistema medieval de escambo, ou seja, troca de comida por trabalho no barracão pelo salário. Então, isso aí, evidentemente, que as ligas camponesas, coordenadas aqui por Francisco Julião, havia um movimento dos trabalhadores no campo. Naquela época, a palavra de ordem era o quê? Era reforma agrária e salário do campo. Arraes conseguiu puxar aí com esse acordo, que foi uma verdadeira revolução. E a partir do golpe de 64, né, especialmente na zona Mata Sul, onde você teve usineiros que chegaram até as portas do Palácio das Princesas, isso está comprovado hoje, né, para tentar matar doutor Miguel Arraes. Foram usineiros daquela época, não os de hoje. Hoje você não tem mais a figura do usineiro do passado, não é? Atrabiliário. Hoje você
1: depois
0: tem...
1: Depois doutor Arraes elegeu até um usineiro.
0: Sim, porque a história...
1: Eles avançaram, né?
0: A situação muda. Não, e depois quando doutor Arraes, no segundo governo, que eu fiz parte, eu era secretário de habitação, era deputado e secretário. E doutor Arraes me manda conversar com os usineiros no sentido de liberar áreas para ação de produção no campo. E a gente fez isso. Então, naquela época, o que o trabalhador não tem, muitas vezes, e não tinha, hoje tem muito mais, o que não tinha era o conhecimento doutrinário, o conhecimento sociológico, histórico do que é a democracia. Mas viver a democracia, os trabalhadores viveram.
1: Então, deixa eu contar, agora trazendo aqui pro meu lado esquerdo, a minha virgindade naquele tempo. Eu vim de... Eu morava entre Pesqueira e Arco Verde. E você tinha os britos com os coronéis ali, e eles mandavam isso no regime anterior. Quando chegou o regime militar... tem até uma música de Gonzaga que ele diz: olha, minha gente, que Gonzaga era de direita, né? Só olha, minha gente, coronel agora é coronel mesmo. Aqueles que se faziam de coronel perderam a força. Então, a gente tinha a pressão lá nos nossos roçados daqueles caras que passaram a não ter força. E aí, meu pai passou a plantar com mais facilidade e essa coisa toda. Então, doutor Rodrigo, como foi que chegou você é muito novo para...
2: É, Geraldo, você tirou aqui as palavras da minha boca. Eu nasci em 1969, né? Então, quando eu começo a me entender por gente, apesar de ainda estar num governo militar, né? Eu lembro da época que Figueiredo era presidente, né? Mas já era um governo militar flexibilizado, né? Então, eu não posso dizer que vivi o governo militar, a ditadura no Brasil.
0: Costa e Silva e Médici.
2: É, eu não vivi isso, né? Então, vocês têm isso na cabeça, né? A sua geração, a geração do doutor Pedro, né? Quando eu converso com o doutor Zé Arlindo Soares também, né? Que trabalhei com ele. Então, isso é uma coisa muito, muito viva na memória de vocês. Eu não vivi essa experiência. Então, falar de democracia nessa geração de vocês e falar do que hoje é o conceito de democracia e entender a realidade de hoje como uma efetiva democracia ou não, eu acho que são discussões completamente diferentes, né? Eu lembro aqui de um programa no Passando a Limpo que a gente estava aqui, quando eu disse, né, que eu tinha minhas dúvidas se hoje a gente vive realmente uma democracia por conta das questões relacionadas ao Supremo Tribunal Federal, do que vem acontecendo há bastante tempo. E aí eu fui quase que apedrejado por quem viveu essa época do...

0: militares. E evidentemente que não dá para comparar o que eu estou querendo dizer com isso com o que se vivia nessa época da ditadura. Não é isso. O que eu acho é que a população brasileira, principalmente da minha geração, que as gerações que vieram do meu momento e depois de mim, né, não sabe exatamente o que é democracia. As pessoas confundem democracia com absoluta liberdade, né, de fazer tudo e qualquer coisa, e é a geração das redes sociais. Acham que tudo pode, e democracia não é isso.
1: Uhum. Eu, quando cheguei no rádio, foi em 1968. E aí eu fui ser repórter esportivo, eu cobri a Federação Pernambucana de Futebol. Aquela altura, os militares já tomavam conta de tudo. Uma empresa, por exemplo, a empresa São Paulo, botava um coronel para
2: ser diretor.
1: Enfim, era tudo. A reunião na Federação Pernambucana de Futebol para discutir futebol era Coronel Ivan Rui do Exército, presidente do esporte, Coronel Brigadeiro Pérez, porque Rubem Moreira tinha o Brigadeiro Pérez como vice, e quando era barra pesada ele não ia, botava o Brigadeiro. Agora, fardadão, Almirante Aldo Pinho Alves, pelo Náutico, Nelson Lucena, coronel, parece, pelo Ferroviário. Até o Ibis botava um goleiro que ele tinha, que era jagunço, que era saudade. Então você tinha um negócio que... quem diabo é isso aqui? E haja autoridade naqueles...
0: Não há dúvida.
1: Naquelas horas que você...
0: Não há dúvida nenhuma que nessa época, nesse momento da história, democracia não existia no Brasil.
1: Só lhe lembrando, o caso de Wilson Campos, por exemplo, que isso é muito conhecido, quando Wilson Campos foi caçado, por que ele foi caçado? Ele não roubou, não fez nada demais. Wilson Campos tinha um... Como era o nome dele, doutor Pedro? Aquele empresário aqui de...
2: Carlos Alberto,
1: empresário de tecidos aqui em Moreno. Ele a empresa dele em dificuldade, e o Wilson foi lá. Ele pediu que o Wilson fosse lá, o Wilson era senador. Aí ele disse, mas senador, me ajude, faça alguma coisa. Eu disse, olha, você sabe que a gente que é civil não tem nenhuma força nesse governo. Fale com um corno de um general desse que você vai resolver seu problema. Só que estavam gravando esse telefone. Foi isso que caçou ele. Foi isso que caçou o Wilson Campos. Mas
0: então, hoje você pode chamar alguém de corno sem sofrer consequências. Né?
1: Se não tiver ninguém.
0: Você pode sofrer um processo por injúria, mas vai ser.
3: Depende,
0: né,
3: de quem você chama.
0: Mas.
2: Ou depende do marido traído.
0: Exatamente. Mas o que eu estou querendo dizer é que democracia, no conceito técnico, né? Uhum. Significa, inclusive, seguir regras, respeitar a lei, respeitar ordenamentos jurídicos, respeitar regimentos internos. Democracia não é anarquia, né? E as pessoas confundem hoje, né, por viver num ambiente democrático, num Estado democrático de direito já há bastante tempo, né? Desde 88 que nós somos um Estado democrático de direito, onde você, em tese, tem a separação dos poderes, onde você, em tese, né, tem um judiciário imparcial, né, a justiça é cega e imparcial, em tese, como deveria ser. Mas o que a gente vem debater aqui, né, tanto que quando eu fui convidado, a CBN me enviou um artigo sobre o tema, né, você tem uma descrença muito grande hoje no brasileiro, na população brasileira, não em relação ao Estado Democrático de Direito, mas em relação à segurança de você proferir uma opinião sobre algo, se esse algo tiver uma conotação política. Então, hoje, você tem uma parcela da sociedade brasileira significativa com medo de fazer uma crítica a alguma autoridade política. E isso, evidentemente, não é uma democracia plena e restrita.
1: Está se falando agora na eleição da dificuldade de você botar um adesivo no seu carro.
0: Sim, sim.
1: Porque...

0: um lado não, pode você, quebrar o carro.
1: Isso, você tem. Você, mas isso, Geraldo, isso aí é uma. Veja, isso, na minha visão, isso é o de menos. Isso aí é um comportamento da população em relação à polarização.
0: Sim.
1: Né? O que eu digo é você ter medo do poder público por fazer uma crítica ao poder público. Sim. Que a gente vive isso hoje. Né? Você, quando critica uma decisão, você tem, vamos lá, para dar nome aos bois, você tem um inquérito do fim do mundo há 8 anos aberto.
0: Sim.
1: Né? E o mesmo juiz é um investigador, é um inquisitor, é o julgador, é o... Veja, o titular da ação penal é o Ministério Público, está lá na Constituição Federal. O juiz só pode se pronunciar quando for motivado a isso, quando for convocado. Não, só concluir. Só concluir. Eu acho que o inquérito do fim do mundo foi importante no momento que ele nasceu. Mas durar todo esse tempo e aleatoriamente se incluir pessoas dentro dele... atribuindo fake news, isso é um absurdo.
0: Anota aí, doutor Pedro, que eu vou pra gente fazer a rodada completa. Deixa eu passar pelo sindicalista, nosso Alfredo Pinheiro, porque também por conta do rádio eu fazia cobertura dos sindicatos. E os sindicatos eram todos com interventores. O sindicato do
2: comerciários,
0: açúcar, bancário, tecelões, né? Eu entrei na rádio por isso, porque eu botava um gravador na cabeça para o meu chefe fazer uma entrevista nos sindicatos. Ele ganhava um dinheirinho dos sindicatos aí, motoristas, etc. E o sindicato dos tecelões, o presidente era um capitão dos portos, o interventor. Marcou para as 2 horas da tarde. Esse meu chefe era muito raparigueiro, foi para os motéis e eu fiquei lá esperando o tempo todo. Meu Deus, e o cara agitado, como que ia mandar prendê-lo. Eu digo, deu a bexiga. Eu digo, olha, faça o seguinte: porque em geral eu ia ver ele fazer aquelas entrevistas e ele perguntava aquelas besteiras e eu só dizendo, pô, qualquer pessoa faz essa merda. Esse cara cheio de direito, cheio de moral, fazendo essas entrevistas. Aí eu digo, presidente, o senhor senta aqui que eu vou fazer a entrevista com o senhor, eu levo, chega lá, se ele quiser, eu lhe uso. Se não, ele... Isso eu não disse a ele. Ficou na minha cabeça. Aí eu fui, gravei e levei o gravador lá para... O meu chefe que chegou, 7 horas da noite, tudo assanhado, doido, correndo. Disse, menino... Em que foi que deu lado? Olha, o homem ficou puto. E eu, se você fez o quê? Eu gravei. Você tá doido? Eu gravei. Pra quebrar o galho, não foi pra botar no ar, não. Aí ele disse, bota aí pra eu ouvir. Aí ele ouviu a gravação e disse, você que vai ficar fazendo isso agora. Foi assim que eu entrei no ar. Aí, bom, então você tinha os sindicatos de patrões e empregados com interventores militares. Era um exagero evidente. Agora, a gente tinha um pouco mais de segurança, pouco mais não. A gente tinha uma certa segurança que a gente foi perdendo, não sei por conta de quem, mas nós hoje não temos segurança para nada. Né? Como foi? O senhor também é novo para esse período.
3: Né? Eu sou de 61, né?
0: É.
3: Eu já peguei no Marista, eu peguei alguma coisa já, o restinho, mas era muito muito branda essa situação.
0: É, chegava às crianças, essas
3: pessoas. O que a gente vê hoje, essa questão, ela gera uma insegurança jurídica para todos nós da sociedade. E como sindicato a gente também tem essa insegurança, porque muitas vezes a gente gostaria aqui de falar determinadas coisas e a gente fica até com receio de falar. Primeiro, pela proteção do Estado, que muitas vezes não acontece. Eu vim aqui um programa seu, o seu colega de bancada não acreditou quando eu disse a ele que aqui tinha mais de 44 não republicanos. E ele disse, você... Aí eu disse, bom, eu não tenho poder de polícia. E o que eu vejo é que o brasileiro valoriza muito essa questão da liberdade de expressão. Acho que mais da metade da população valoriza. Mas também mais da metade da população tem medo de se expressar, porque não sabe as consequências daquilo que se expressa. Dependendo do

0: grau de quem ele está fazendo a crítica, a gente vê a democracia, onde a gente pode eleger, onde a gente pode fiscalizar, pelo menos poderia, né? E a gente poderia criticar e tentar a mudança. E hoje a gente não vê isso. O que a gente vê é, se criticar, dependendo de quem a gente criticar, a gente sofre sanção. Se for uma tentativa de mudar, com essa polarização da política, fica muito ruim. Eu acho que as pessoas deveriam ter alvos. Honestidade, a integridade, tudo isso, independente de lados que fosse. E que a liberdade aí se colocasse de forma a ajudar todo o cidadão. E hoje a gente não
1: vê. Mas a liberdade de expressão também não tem limite, né?
0: Não, o limite tem, não pode ter ofensas. Uhum. E aí cabe à justiça ela fazer as pessoas ofendidas e procurar seu direito.
1: Uhum.
0: O que eu não posso é ser julgado antecipadamente sem ter o direito da ampla defesa ou do contraditório.
1: Eu queria dizer para o doutor Pedro que quando terminou o regime militar, que a justiça começou a funcionar, os juízes que chegaram eram tão autoritários. Eram tão autoritários quanto os militares. Eu me lembro, você vai se lembrar que teve uma eleição Jarbas candidato, que o juiz disse, Jarbas disse alguma coisa, ele deu, o juiz deu uma coletiva e disse, vou pegá-lo na virada. Vou pegá-lo na virada. Isso já era juiz eleitoral, que eu não me lembro quem era. Vamos lá.
2: Geraldo, veja bem, eu acho que está havendo aí um consenso de uma parte da população, das elites, não da população, com relação a essa questão de que está havendo uma restrição ao direito de livre expressão do pensamento, ao direito de liberdades, reconhecer e proclamar liberdades públicas. Uhum. Tudo isso foi objeto de quê? Tudo isso foi objeto de conquistas da Constituição. O marco da democracia brasileira tem que ser a Constituição. E a defesa da Constituição tem que ser uma luta permanente de todos nós. A democracia não é estanque. A democracia não é uma pedra de tijolo. Está aqui a democracia e não muda. Não. Há um processo agora. Garantindo o quê? Garantindo os princípios constitucionais que estão previstos no artigo
0: 5. Mas o senhor acha que hoje a Constituição está sendo trabalhada plenamente,
2: se existe algum... Dá licença.
3: Toda.
2: Eu li e ouvi.
3: Toda.
2: Se existe alguma contradição, se existe algum abuso, nada melhor do que a democracia para ter os controles, os mecanismos de estabelecer uma democracia monitória, uma democracia sob controle, uma democracia onde os poderes se equilibrem e passem a realmente governar. Essa questão que foi dita aqui, o inquérito do fim do mundo, não é? O Supremo, eu estava vendo aqui agora em televisão aqui na frente, o ministro Flávio Dino determinou hoje à Câmara dos Deputados que paralise o pagamento de emendas ilegais. Então, aí o povo vem e diz, o Supremo está interferindo na Constituição, está interferindo no Congresso. Não, é papel do Supremo. Aí também vem outra crítica com relação ao Supremo. O Supremo está legislando sem parar.
0: Mas
2: não.
0: O senhor acha justo, por exemplo, aí o senhor citou o Flávio Dino,
2: pois não,
0: ele ser alvo do inquérito e ele mesmo julgar ele mesmo?
2: Mas
0: o grande problema que a sociedade enxerga,
2: quem vai...
0: não tem poder,
2: sim,
0: para regular esse Supremo.
2: Tem,
3: não,
2: tem poder. E o poder está onde? O poder está nas mídias, que é fundamental para exercitar a crítica. Agora, o poder final, em um Estado de Direito Democrático...
1: Se o que os jornais dizem hoje com relação ao Supremo dissessem com relação aos militares, estava tudo preso.
3: Não, Geraldo, é aquilo que eu falei no início.
2: Semana passada, a Globo News, o jornal das 18 horas, foi duríssimo com relação ao Supremo. Duríssimo. E não acontece nada.
0: Agora.
3: Foi duríssimo de forma absolutamente justa, coerente e sensata.
2: E daí, né?
3: Porque tem que ser duro mesmo. Porque o que está acontecendo.
2: Mas, meu amigo, é o papel.
3: O que está acontecendo.

0: acontecendo no Supremo papel, é um absurdo que afronta a Constituição Federal de forma clara e inequívoca.
1: O Supremo não está agredindo a Constituição.
0: Mas está diariamente.
1: Quem não está legislando é o Congresso Nacional e deixa o pepino para o Supremo.
2: Tem uma calmazinha, dizer... presidente Deleuze, que a gente tem que pegar notícia e voltar.
1: Mas
2: já
1: estou sempre calmo.
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4: De volta, ouvinte CBN, chego com informações agora da BR-101, no sentido Abreu Lima ou Paulista, a movimentação está intensa entre Dois Irmãos e a Guabiraba. Uma ocorrência nas imediações da Guabiraba provoca esse congestionamento. Se sai agora da Iputinga, com destino a Paulista, não está valendo a pena fazer desvios. No sentido contrário, trecho de lentidão nas imediações de Dois Irmãos, mas depois pista fica livre. 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Raíza Macário para a CBN Recife.
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0: Segunda-feira, 24 de agosto de 2026. A Petrobras informou que o plano de negócios 2026-2030 prevê investimentos de US$ 2,5 bilhões na perfuração de 15 poços na margem equatorial, região considerada promissora para a expansão da produção de petróleo e gás no país. De acordo com a estatal, o valor corresponde a 37,5% do total destinado à exploração no período. 3 poços aguardam licenciamento ambiental para o início das atividades. O presidente do Banco Central, Gabriel Galípolo, alertou para o risco no avanço de modalidades de crédito caras em meio à insistência do endividamento das famílias em nível elevado. Na avaliação dele, o crescimento recente da dívida tem sido puxado principalmente por linhas usadas para consumo e despesas recorrentes. O presidente da autoridade monetária afirmou que a situação ocorre mesmo com a melhora dos indicadores de renda e emprego. Para Galípolo, o ponto de atenção está no perfil do crédito contratado. Ele diferenciou dívidas que contribuem para a formação de patrimônio com o financiamento imobiliário, daquelas dívidas usadas para despesas que não resultam em nenhum tipo de ativo. E a segunda-feira começou congelante na Serra de Santa Catarina. Em Bom Jardim da Serra, os termômetros marcaram menos 9,1 graus e o gelo cobriu a vegetação da cidade de 4 mil moradores. Em São Joaquim, houve mínima de 6,22 graus abaixo de zero. Em Urupema, a população enfrentou 6,02 graus negativos. As baixas temperaturas são consequência de uma massa de ar frio e seco que atua sobre o sul do Brasil. No horário de Brasília, 11 horas e 32 minutos.
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1: Seguimos fazendo história hoje, falando de democracia. Pedro Eurico, Rodrigo Azevedo, Alfredo Pinheiro. Pedro, não sei se vou lhe atrapalhar, mas bota também na sua agenda. Não se fala na... Acho que a democracia está em crise hoje. O que se diz é que no mundo todo, não é?
2: É verdade.
1: A democracia pode evoluir de que forma?
2: Já está evoluindo. Se você observar, vamos pensar na conjuntura internacional. Veja, o maior exemplar que você tinha, a principal figura que você tinha na Europa de democracia despótica, que são de regimes que se elegem e depois passam a ter uma solução com força sobre a população, era o primeiro-ministro da Hungria, o presidente da Hungria. E o que é que aconteceu? Depois de 10 anos dele no poder, ele fechou o Congresso. Ele investiu contra o poder judiciário, inclusive aposentou todos os ministros da Suprema Corte de lá e passou a fazer um regime muito duro contra a imigração na Europa. Uhum. Teve uma eleição o ano passado, aliás, esse ano, no início do ano, houve uma eleição e o partido dele perdeu por mais de 2/3 dos seus votos. Então, tem avanços onde está claro que soluções despóticas, ou seja, o que é o despotismo? É uma solução política de força sobre a sociedade. Só que hoje, antigamente, eram ditaduras militares. Hoje não são mais. Hoje são sistemas políticos, muitas vezes calçados em cima de promessas e de soluções violentas e, mais do que isso, a partir de uma situação de desencanto da população com regimes democráticos, e aí se parte para a solução despótica. Mas veja, isso não está crescendo no mundo. Existem hoje regimes autoritários. Vamos ver aqui. A Rússia tem eleição e é uma ditadura. Agora mesmo, esse mês... Esse mês de agosto, o regime russo, o Putin, condenou a 11 anos de prisão um candidato de um partido de oposição. Sabe por quê? Porque ele criticou a guerra da Ucrânia. E o parlamento controlado por Putin havia declarado o seguinte: ninguém pode se insurgir contra a guerra. Então tá aí, então você tem a Rússia, você tem a China como um modelo economicamente vitorioso, mas politicamente é um regime ditatorial. O partido controla todas as manifestações da sociedade chinesa.
1: Nós não temos nada para copiar da China para o Brasil?
2: Não, do Brasil, da China a gente tem que copiar. O que tem de bom na China são soluções da economia, mas por outro lado você tem que conceder, tem que analisar o seguinte: tem liberdades? Não. A segunda questão: como é que se chega a uma produtividade tão grande e tão barata na China? Com a mão de obra semi-escravizada.
1: Tem mudado, né? Tem...
2: Existem movimentos, mas ainda funciona de maneira absolutamente diferente das democracias ocidentais agora.
1: Eles estão com CLT, com lei trabalhista, eles estão...
3: Tem uma

0: parte da China que avançou, e a grande maior parte da China é o que o Pedro está dizendo, né? Não é. Tem
1: na condições... China que vai chegando devagarzinho, né?
2: Sim, mas vai chegando, mas você tem uma revolução que começou em 1949, a implantação do regime comunista na China. Então você tem 80 anos ou 70 anos, não estou fazendo conta aqui, né, de um regime autoritário. Mas você tem experiências democráticas importantes. Veja, por exemplo, o Reino Unido. A semana passada, o primeiro-ministro renunciou porque chegou à conclusão que não tinha mais condições de seguir governando a Inglaterra, a Grã-Bretanha. E entregou o governo. Então, esse câmbio é absolutamente natural. Regimes de direita democráticos são respeitados. Quem é de esquerda ou de direita ou de centro que tem algum problema de viver na França ou viver na Itália, que são regimes de direita? Mas são regimes de direita democráticos. O grande problema do Brasil é que desde a gestão do senhor Figueiredo, que houve uma investida contra a democracia no Brasil, contra a Constituição, contra, inclusive, políticas públicas fundamentais, como, por exemplo, a questão das vacinas. E o que é que deu? Eleição direta, democrática, que não se venha com essa balela de que as urnas são antidemocráticas, deu Lula.
1: Doutor Rodrigo, o senhor que é embaixador... do Canadá. Há alguma diferença do regime do Canadá?
3: O Canadá é parlamentarista, né? Então, governa aquele que tem a maioria no parlamento.
1: Então,
3: né?
1: É uma democracia parlamentarista.
3: Sim, é uma democracia absoluta e restrita, né?
1: Agora, se eu lhe disser para todos vocês que, para mim, hoje, o maior líder do mundo é Xi Jinping, vocês ficam com raiva de mim?
3: Veja, Geraldo, ele está provando que ele fez uma transição dentro da política e da cultura ditatorial do governo chinês. Ele está provando que ele está fazendo uma transação extremamente benéfica para a China. A China é o país que tem o maior número de bilionários do mundo. É a China, né? Porque ele realmente implementou, né, a iniciativa privada na China, tal, porém... Você disse aqui, mas está chegando devagarinho. Está chegando no ritmo que o governo quer que chegue. Sim. Então, o chinês do interior, ele não tem liberdade de decidir migrar para uma cidade desenvolvida, para tentar... Não, primeiro a China decide qual cidade terá um desenvolvimento econômico. E aí vai lá antes, prepara tudo, e aí abre um processo de concurso, vamos chamar assim, para aqueles chineses que querem ingressar nessa nova área de desenvolvimento, ser escolhido pelo governo para ver quem vai. Então, não há uma liberdade na China.
1: Presidente...
3: Só para complementar, sequer a internet é livre na China. O governo controla tudo.
1: Eu lhe pergunto, presidente, se entre Xi Jinping, comunista... autoritário, ditador, e Trump, você preferia quem?
0: Uma pergunta...
2: Nenhum dos dois.
0: É uma coisa que a gente tem que ficar na mediação, né, no meio. Mas nesse caso, eu sou mais Trump, que é o país onde você vai ver a maior democracia com tudo. Não. E a prova disso é que nas eleições que vem, ele está aí fadado a perder um bocado de votos. Isso. E isso faz parte. Então, a troca de poder...
1: Tem passeatas lá,
0: A troca de poder, isso é muito importante. Eu vejo aqui, onde se falou da questão das vacinas, hoje estão sendo questionadas. Então, essa verdade absoluta, a gente não tem nunca. O que a gente vê é, muitas as pessoas que foram contra... E aí é o que eu digo, quando tem o seu contraditório de forma científica e que comprove, deveria ser ouvido. E nem isso aqui no Brasil isso aconteceu. Eu mesmo tomei uma vacina, porque minhas meninas...

0: recomendaram, é, obrigaram a tomar, mas eu por mim não tomaria. Meu pai era médico sanitarista e dizia que uma vacina dessa, ela para entrar em fase que você tivesse segurança, era no mínimo 10 anos.
1: Doutor, mas com a velocidade hoje dos computadores e etc, isso deu
2: os
1: um pique do
2: são muito
1: hoje
2: rápido.
1: O cientista vai para
0: mas
1: vai,
0: o senhor viu que quem mais
1: casa,
0: ganhou o
1: e
0: senhor,
1: o computador fica
0: mas o senhor viu quem mais ganhou dinheiro. Aí o mundo.
1: Olha, eu acho que nós só estamos aqui conversando sem máscara, numa boa,
2: porque
1: por conta das vacinas.
2: Não, eu não, tô, eu não quero só, entrar, só, me só, permito, eu não quero entrar na discussão de vacina, porque eu sou um vacinista doente. Eu vou na farmácia, procuro. Tem alguma vacina nova? Eu entro. Mas porque vamos, deixa... a minha preocupação é garantir a segurança da sociedade.
0: Mas o americano hoje está contestando tudo isso. E aí não vale essa contestação?
1: Porque burrice.
0: Não, burrice
1: já
0: não.
1: Já estão voltando atrás.
0: Tecnicamente.
1: Já estão voltando não, atrás. Sarampo. A do sarampo. Que
0: aí são vacinas testadas. Essa nós somos.
2: Mas houve uma campanha de não se tomar vacina lá. E o sarampo voltou na região.
0: Não, aí eu sou contra, que são vacinas testadas e o Brasil é prova disso.
3: Mas vamos lá. Voltando ao seu questionamento. Deixa eu tomar para mim o seu questionamento, Geraldo. Né? Não é Trump nem Xi Jinping. É o sistema político de um país e de outro. Né? Hoje, você pode, com todo o direito que você tem, fazer as críticas a Trump. Mas você não pode fazer crítica ao sistema democrático americano. Para o cidadão americano. A democracia lá é extremamente consolidada, as instituições são respeitadas, né? O sistema democrático não sofre qualquer abalo. A política externa do Trump pode ser criticada, né? Um cara que está procurando... É um cara beligerante, ele quer arrumar
0: ele quer
3: problema...
0: Ele quer o petróleo.
3: Ele quer arrumar problema e usa a força que os Estados Unidos têm para isso.
1: O rolo lá do Capitólio, morreram 5 pessoas.
3: Não, ok.
1: Ele entrou e disse, acaba o processo, joga fora. Isso é democracia?
2: É claro que, veja só, hoje o que a gente está assistindo, não só no Brasil, mas no mundo inteiro, são tentativas de se buscar uma alternativa para o regime democrático clássico liberal, né, europeu e também americano e hoje brasileiro, se busca a solução de que forma? A forma que se trabalha são soluções autoritárias. Então, quem é democrata tem que fazer como dizia Dr. Ulisses. Eu tenho ódio e nojo à ditadura. Palavra de Dr. Ulisses. A gente tem que lutar, é por isso aí. A garantir mudanças, avanços, mas na democracia.
1: Na democracia eu entro num comercialzinho e a gente volta já.
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1: Eita, minha gente, nós estamos falando de democracia. Pedro Eurico, Rodrigo Azevedo, Alfredo Pinheiro, quem tava com a palavra? Tava o rolo da bichinha.
2: Eu tava falando e tava aqui levantando a voz como um ex-gago em cima de Rodrigo. Mas eu queria dizer o seguinte, nesse momento há uma onda assim de uma insurgência de setores das próprias elites contra decisões do Supremo. É evidente que o Supremo comete erros e que se não cometesse não seria democrático. Agora, que o Supremo se manifesta muitas vezes a partir de quê? Primeiro, investigação da Polícia Federal. É legal? É. Segundo, manifestação de abertura de inquérito pela Procuradoria-Geral da República, que é o órgão que deve patrocinar o início das ações penais. Uhum. E aí o Supremo se manifesta. O que é que o Supremo tem feito em alguns momentos? Não é? O Supremo tem tomado decisões tendo em vista que o Congresso Nacional não decidiu. Uhum. E aí o Supremo é instado, o Supremo é provocado. Por quem? Pela sociedade.
3: Não, mas é muitas vezes provocado por aqueles partidos que não admitem a derrota na democracia. Aí ele insta lá o Supremo, aí eu concordo, mas se ganha e se perde era para ser no voto. E não o Supremo decidir, eu ganhei. Aí o que perdeu vai para lá e disse: analise aqui a questão. Não, o que a gente não está admitindo é esse tipo de conduta.
2: Mas aí você não,
4: deixa
2: me só, não,
4: agora Brossa, deixa eu pedir a palavra aqui. Tá, peraí.
1: Paulo Brossa dizia que o Supremo é que tem o direito de errar por último.
4: Deixa eu pedir a palavra aqui. Deixa
1: às
4: eu fazer.
1: Vezes as coisas não dão certo.
4: Deixa eu fazer uma crítica aos dois aqui, né? Veja. Faz parte da democracia eu que perdi buscar o órgão que controla a democracia.
3: Mas toda vez.
4: Pode ser.
3: Não, acho que não.
4: Não, aí me permita.
3: Um partido sem expressividade.
4: Não, mas cabe.
3: Sem expressividade, gente. Tá lá como um braço, só para fazer
4: Pera
3: isso.
4: Aí, mas olha, não permitir isso.
3: Não tô
4: isso.
3: Dizendo que não era permitido, era o Supremo aí, se analisar.
4: Agora
3: o Supremo
4: quem não tá
3: analisar.
4: Sendo democrático
3: mas,
4: é o senhor.
3: Não, mas aí você fez a crítica aqui.
4: Não,
3: eu tô dizendo.
4: Eu tenho o direito de fazer a crítica.
3: Total,
4: a democracia é isso.
3: Total.
2: Alfredo já tá querendo acabar aqui. Com a nossa autonomia.
3: Veja, não, eu não,
4: faz
3: quem
4: parte,
3: sou eu?
4: Faz parte, a Constituição Federal está lá. Qualquer pessoa tem o direito de levar qualquer assunto, quantas vezes forem necessárias, desde que não seja a mesma matéria já julgada, ao Poder Judiciário. Agora, se eu levo uma coisa infundada para o Supremo, cabe o Supremo decidir e julgar improcedente. A crítica que eu faço ao Supremo não é ele ser instado pela minoria. Não. A crítica que eu faço ao Supremo é a determinados membros do Supremo que atuam de forma defendendo os interesses próprios, tá? Então,

0: Não preciso então, relembrar aqui o que aconteceu nos últimos meses. Peraí,
1: quando ainda. Eu falei da minoria, não, mas você...
0: Eu tô com a palavra, mas deixa
1: você,
0: eu falar.
1: Mas você, não, você não, veja, colocou a palavra abrir,
2: Geraldo,
1: na minha
2: Geraldo, você intervém, eu vou dar uma de...
1: A questão não é da minoria, não. Eu mostrei que era...
0: vou continuar colocando a minha opinião, porque quem está com a palavra sou eu.
2: Ou você intervém, Geraldo, eu vou dar uma do ministro Alexandre Moraes.
0: Nós tivemos agora um jornalista com busca e apreensão na casa dele porque fez uma notícia, não é nem denúncia, ele noticiou que o ministro Flávio Dino usava um carro do Tribunal de Justiça do Estado do Maranhão. E ele teve uma busca e apreensão na casa dele. E por conta dessa busca e apreensão, ele teve a fonte revelada. Isso afronta, sim, isso toca fogo na Constituição Federal. Um jornalista é intocável quando ele revela uma notícia.
2: Na democracia, ninguém é intocável. Não. Todos podem ser.
0: O jornalista, por lei, ele não pode ser.
2: Está garantido na Constituição, no artigo 5º, o segredo da fonte. Está garantido. Querer se buscar por pressão. Agredir esse princípio é antidemocrático.
0: Foi feito, doutor.
2: Sim, mas eu tinha dito antes. Se é que comete equívoco, tem que ser reparado o equívoco. Agora, o que não pode é que as pessoas querem que a realidade não mude, que os avanços não aconteçam. Hoje, por exemplo, existe uma manifestação geral sobre a insegurança geral do país. É uma situação grave? É. E por que que por que que o Congresso não votou ainda a lei geral de segurança?
0: Sem
2: por que
0: dúvida
2: não votou?
0: Alguma. Sem dúvida
2: porque
0: alguma, o Congresso está sendo inerte.
2: Fica servindo a lobbies e a interesses menores.
0: Sem dúvida alguma.
2: Essa é a verdade. Aí, quando o Supremo decidir, o Supremo é uma ditadura? Não. O Supremo está fazendo valer a Constituição. E o que a gente precisa hoje, mais do que nunca, é de todos nós, Alfredo e Rodrigo, todos nós precisamos nos indignarmos contra qualquer tentativa de se subverter a ordem democrática. Mas não é o que está acontecendo. As pessoas estão passivas. E isso é perigoso para a própria democracia.
0: Mas as pessoas estão passivas por medo.
2: Não é por medo. É porque não estão encontrando vozes que encaminhe uma solução ou que encaminhe caminhos, que encaminhe soluções, medidas.
0: Doutor Eurico, o jornalista recebeu uma busca e apreensão por dar uma notícia verdadeira. Eu, Rodrigo, cidadão comum, vou abrir a boca para falar, fazer uma crítica?
2: Você está abrindo aqui, qual é o problema?
0: Eu estou abrindo aqui porque eu não tenho medo, mas as pessoas têm medo.
2: Mas as pessoas, veja bem, os trabalhadores não estão com medo, as igrejas não estão com medo, não é? Os clãs de grupos sociais não estão com medo. O que precisa é de ter liderança nesse momento. Falta força política, lideranças que convoquem a sociedade. Por exemplo, esse fim de semana eu rodei na cidade para ver o movimento das campanhas. Não sei se vocês vão concordar comigo. É uma apatia generalizada. O que a gente está observando na rua não são nem militantes, está faltando militância política. O que a gente está encontrando na rua é um bocado de carregador de bandeira recebendo R$50 por dia, minha gente. Isso não é democracia. Está na hora da gente ir para o sinal, está na hora da gente ir para a porta da fábrica, está na hora da gente ir para a porta das escolas e discutir programas, caminhos, quais são as propostas? Os nossos candidatos a presidente, quais são as propostas? Eu vi um idiota, e eu digo o nome, esse Zema é um idiota, um fascistoide, chegar e dizer, vou acabar com a violência fazendo presídios de 5 mil pessoas. Isso é um idiota, sabe que não vai fazer, e se fizer vai dar errado. E a gente tem que proclamar as nossas contestações, agora, respeitando o contraditório, que é o que não se respeita hoje.
1: Exatamente. Quando eu estava falando aqui, Rodrigo não deixou eu terminar, eu falei...
0: Quem estava falando
1: Mas eu falei aqui...
0: Eu que

0: falando e você me interrompeu.
1: Você continua não deixando. Você continua não deixando.
2: Você tá aí no meio.
1: É, você continua não deixando. Quando eu falei
3: você quer falar baixo?
1: É. Quando eu falei que um partido sem expressividade, mas recorrente, ele não tem direito, não. Ele tem direito. Mas aquilo ali já é jogo jogado. Todas as ações do

0: jornalistas brasileiros estão vendo de que forma aquelas pessoas que pensam diferente, errado ou certo, sofrem. O mesmo jornalista que foi lá e que o direito que ele teria, que eu também não acho que é inviolável, dependendo da gravidade, mas o que ele fez junto, aí quiser associar que quem mandou foi o secretário de Segurança Pública e tal, mas eu acho que isso é uma questão que está gerando, e a gente agradece a Geraldo Freire aqui por esse convite, porque a questão da insegurança jurídica para toda uma sociedade hoje, concordando com o Pedro Eurico, disse que não tem militância, é verdadeira.
1: Pronto, vamos tirar uma foto, porque ninguém sabe o dia de amanhã. Um abraço!
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3: São 12 horas no Recife.
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quarta-feira, 24 de agosto de 2026. A polícia da Irlanda encontrou o corpo do suspeito de assassinar uma brasileira. Segundo a emissora pública de comunicação do país, as autoridades acreditam que o homem tenha fugido na sexta-feira e viajado para Cork, no sul da Irlanda, onde o corpo foi encontrado no sábado. Hoje o caso passou a ser tratado como homicídio seguido de suicídio. Ele foi identificado como conhecido da vítima. Jade Cristine Pereira Rosa nasceu em Sorocaba, no interior de São Paulo, e morava no exterior havia 3 anos. O presidente Donald Trump anunciou uma tarifa de 50% sobre produtos do Canadá, como carros, caminhões, autopeças e aço. Em publicação na Truth Social, o republicano afirmou que o país vizinho tem explorado os Estados Unidos há anos e criticou as tarifas canadenses sobre agricultores e itens americanos do setor. Segundo Trump, a situação gerou um déficit de $60 bilhões entre as duas nações. Trump reagiu ao primeiro-ministro canadense Mark Carney, que no fim de semana anunciou tarifas de retaliação sobre artigos produzidos nos Estados Unidos. A medida deve afetar os setores de aço, laticínios, eletrodomésticos, equipamentos agrícolas, eletrônicos, celulose e papel. A iniciativa é uma resposta à taxação de 50% imposta por Washington sobre importações canadenses. As tarifas americanas entrariam em vigor na quarta-feira, mas foram suspensas até o sábado. Trump chegou a afirmar que os países tinham fechado um acordo. No horário de Brasília, 12:03.

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1: E muito boa tarde, hoje é segunda-feira, 24 de agosto de 2026, começando mais um CBN Brasil, Nadédia.
2: Sardenberg, ouvintes, boa tarde, boa semana para todos.
1: Bom, nós tivemos, não é a primeira informação que a gente dá sobre uma grande empresa que entra em pedido, em processo de recuperação. Processo de recuperação pode ser judicial ou extrajudicial. Quando é na justiça, tem intervenção do juiz e tal, tá, tá. E extrajudicial, quando há um acordo entre entre a empresa, que é devedora, e seus credores. Pois bem, agora uma grande empresa, a maior petroquímica da América Latina, a Braskem, protocolou o pedido de recuperação extrajudicial na Justiça de São Paulo. Recentemente houve uma mudança na composição acionária, saiu a Novonor, que é a sucessora da Odebrecht, e entrou uma outra empresa que ficou majoritária e com o objetivo, então, de dar uma, de arrumar a empresa. E nesse processo é que eles estão pedindo a recuperação extrajudicial. Quem tem as informações aqui em São Paulo é o Lucas Soares. Lucas.
3: Sardenberg, boa tarde a você, Nadédia, aos nossos ouvintes. Pois é, a Braskem protocolou esse pedido de recuperação, como você bem disse, extrajudicial, segundo o comentarista da CBN, colunista do Jornal Globo, Laura Jardim, que foi quem adiantou essa informação aqui pra gente na Rádio CBN. Agora, Sardenberg, a petroquímica terá 90 dias de proteção para negociar um plano definitivo de reestruturação. A dívida da companhia chega a 54 bilhões de reais. O Banco do Brasil, o BNDES, o Itaú, o Bradesco e o Santander estão entre os maiores credores da Braskem. Na semana passada, a empresa, né, já havia informado que tinha intensificado negociações com parceiros comerciais, tinha conseguido inclusive uma tutela judicial que suspendeu por 60 dias determinadas execuções e bloqueios de bens. Mas esse prazo vencia nesta semana, após a segunda vara de falências e recuperações judiciais aqui de São Paulo ter concedido a medida em meia pressão sobre a liquidez da petroquímica. A Braskem então intensificou conversas com os credores, mas não conseguiu chegar a um formato de reestruturação. A empresa diz que buscou aí uma solução negociada antes de pedir recuperação extrajudicial ou adotar outro mecanismo. A gente lembra que nos Estados Unidos, a Braskem e as controladas pediram o reconhecimento da tutela brasileira em junho. 4 dias depois, a justiça americana concedeu, de forma preliminar, um automatic stay, uma suspensão automática de medidas de cobrança pelo mesmo prazo da decisão brasileira. A Braskem, Sardenberg, registrou um lucro de 3 bilhões 330 milhões de reais no segundo trimestre, após reverter prejuízo, portanto, em lucro. Mesmo assim, a empresa enfrenta dificuldades financeiras e negocia essa reestruturação mais ampla da dívida. A gente destaca também que a Fitch rebaixou a nota de crédito da Braskem de C para RD, é uma classificação de inadimplência restrita. A agência atribuiu essa decisão ao não pagamento de juros sobre obrigações financeiras em meio aos esforços da empresa para preservar a liquidez. Sardenberg.
1: Muito obrigado. A informação de Lucas Soares. Nadédia?
2: Sobre isso, Sardenberg, mais cedo a gente recebeu mensagens de ouvintes questionando, mas como assim? Pediu na Justiça de São Paulo ser uma recuperação extrajudicial. É diferente, tá? É o papel que o juiz cumpre em cada caso, na recuperação judicial ou na extrajudicial. Na judicial, aí é o processo todo dentro do tribunal. O juiz supervisiona aquela negociação, convoca a assembleia dos credores, a empresa fica protegida judicialmente enquanto faz a renegociação. Na extrajudicial, a negociação é fora da justiça, direto entre a empresa e os credores. O juiz não faz a mediação, mas aí quando o acordo é fechado, tem que ser levado para o tribunal para homologação e aí sim ter uma força de decisão judicial, só para explicar porque parece contraditório mesmo.
1: Bom, a gente pode acrescentar também que a dona da Braskem era a Odebrecht, que tinha 50% do capital, 50,1% do capital votante, quer dizer, 50% mais um, então era a controladora da empresa. A Odebrecht ficou

0: tempão tentando vender a sua parte na Braskem, não conseguiu, mas agora conseguiu recentemente, ainda em 2026, que a Odebrecht, que não se chama mais Odebrecht, chama Novonor, vendeu a sua participação para um fundo gerido pela Vortex Capital e assessorado pela IG4 Capital, que é quem comprou a dívida da Novonor. Então, a composição agora é essa Vortex Capital com a IG4 Capital e a Petrobras. A Petrobras é dona de 47% do capital votante da Braskem e dona de 36% do capital total da empresa. É, portanto, a segunda maior acionista e divide o controle. A presidente da Petrobras, da estatal Petrobras, Magda Chambriard, ela é a presidente do conselho da Braskem. Então, tem aí o envolvimento da maior estatal brasileira, que é a Petrobras. Bom, então é uma recuperação judicial, extrajudicial, bastante importante, porque aí tem empresas gigantes e envolve empresas gigantes e uma dívida também gigantesca de 54 bilhões de reais para ser... para ser negociado. E além disso, né, Nadeja, tem aquela história das minas de sal, uhum, que desabaram na cidade de João Pessoa, na Paraíba, né? E que também deixou um passivo muito grande para a companhia e, além de, enfim, prejuízos enormes que deixou para a cidade ali da região, da região da Paraíba. Muito bem, vamos seguir as nossas reportagens. Nós vamos para Brasília com o Felipe Igreja. Felipe.
1: Sardenberg, o presidente do Banco Central, Gabriel Galípolo, saiu hoje em defesa do PIX em meio a ataques dos Estados Unidos contra o sistema brasileiro e disse que a medida ampliou o acesso da população ao sistema financeiro. Em um evento da Febraban, o presidente do Banco Central defendeu os avanços proporcionados pelo sistema de pagamento instantâneo criado pelo Banco Central, mas também reconheceu que essa inclusão no sistema financeiro contribuiu para o aumento do endividamento da população. Galípolo também comemorou o alto nível de confiança no PIX, inclusive brincou com o pessoal que estava acompanhando o evento da Febraban com o resultado de uma pesquisa da Quest, que afirma que 80% dos brasileiros dizem confiar no sistema de pagamentos do Banco Central, o PIX, enquanto 70% afirmam confiar no próprio cônjuge. Um estudo do próprio Banco Central, apresentado por Galípolo, também aponta que a ferramenta já é utilizada por 148 milhões de pessoas físicas aqui no país. Já o endividamento foi citado como preocupação pelo presidente do Banco Central. Galípolo ressaltou que mesmo com o aumento da renda e a redução do desemprego, houve esse crescimento do endividamento dos brasileiros. Galípolo disse que a dívida tem sido causada por linhas usadas para consumo e despesas recorrentes e citou como os principais vilões o rotativo do cartão de crédito consignado do CLT e crédito pessoal. Sardenberg.
0: E também, Felipe, temos uma novidade em relação ao BRB, o Banco de Brasília.
1: Exatamente, acabou de sair o resultado da reunião de acionistas hoje. Os acionistas do BRB aprovaram agora há pouco a autorização para o ajuizamento de medidas de responsabilização civil contra ex-administradores que venham a ser identificados como responsáveis por prejuízos causados pelo banco nas operações relacionadas à tentativa de compra do Banco Master. Essa deliberação dos acionistas ocorreu por maioria de votos durante a Assembleia Geral realizada hoje pela manhã. Essa autorização não representa a definição prévia de responsabilização das pessoas específicas, mas a deliberação durante a Assembleia é um rito procedimental essencial para que sejam continuadas as apurações de responsabilização por parte da Polícia Federal e dos demais órgãos investigativos. Não foram também divulgados nomes de gestores que poderiam vir a ser alvo dessas ações. Na semana passada, a PF pediu ao ministro André Mendonça, do Supremo Tribunal Federal, mais 60 dias para concluir o inquérito envolvendo o BRB. Isso porque a corporação afirmou ter identificado mais diretores do Banco de Brasília que podem estar envolvidos em irregularidades e transações

0: fraudulentas. A ideia é continuar as investigações, colher mais depoimentos e analisar toda a documentação de outras fases da operação antes de encerrar esse inquérito. O ex-presidente do BRB, Paulo Henrique Costa, é o único ex-dirigente preso preventivamente nessa investigação, mas agora, portanto, os acionistas estão dando aval, autorização para o ajuizamento de medidas de responsabilização civil contra ex-administradores que também venham a ser identificados como responsáveis pelos prejuízos causados nos negócios com o Banco Master. Sardenberg.
1: Muito obrigado, a informação do Felipe Igreja de Brasília. Voltamos ao caso da Braskem, porque eu havia dito que a empresa estava envolvida no desabamento de minas de sal em João Pessoa. Não é João Pessoa, né?
2: Nossos ouvintes sempre atentos mandaram aqui a correção de que essas atividades de extração de sal gema são em Maceió, capital de Alagoas. Lá ocorreu aquele caso do afundamento do solo, tremores, rachaduras. Por causa disso, a Braskem teve que fechar uma indenização bilionária e faz parte do cenário em que se encontra atualmente.
1: Obrigado, Nadédia. E agora temos intervalo.
2: E já voltamos.
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1: Boa tarde, um ótimo começo de semana para você que acompanha a CBN. Chego agora falando da BR-101, que tem trânsito intenso no sentido sul, entre a altura do viaduto do CEASA e as imediações do Barro. Para você que vai da região dos Torrões em direção ao Ibura, a melhor opção agora é fazer o caminho pela Avenida Recife. A Avenida Recife também tem pontos de retenção na região de Jardim São Paulo, no sentido Ipicep, mas o trecho é menor. Enquanto o trânsito anda devagar, seus planos podem acelerar. 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Betânia Ribeiro para a CBN Recife.
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0: E aí, Merval, como está?
1: Tudo bom, Sandenberg? Boa tarde, ouvintes. Boa tarde, Nadeja.
2: Boa tarde, Merval.
0: Ontem à noite, ocorreu o primeiro debate entre os presidenciáveis. Normalmente é o debate que abre a campanha, enfim, a temporada de debates na televisão pela TV Bandeirantes, mas só compareceram três candidatos: o Ronaldo Caiado, o escritor Cury e o Renan Santos. E havia ali a oportunidade para eles, enfim, mostrarem os seus programas e tal, né? O que, que você achou do debate, meu irmão?
1: Ah, o Sandenberg foi um fracasso total, né? A falta dos dois líderes já era uma complicação, e será uma complicação em todos os debates, né? Aí o Zema aderiu também, não ia. Então ficaram os três lá falando mal do Lula, principalmente. Falaram um pouco mal do Flávio, mas como eles todos são da centro-direita, pouparam um pouco o Flávio Bolsonaro. Mas, na verdade, foi mais demonstração de que nenhum deles tem capacidade de disputar a ida para o segundo turno, né? Nenhum deles se mostra capaz de reverter essa situação, capaz de propor ideias novas, capaz de se mostrar um líder que possa levar o país para frente. Não houve nada disso, não há nada disso. Então, eu acho que o debate, o Lula e o Flávio se preservaram, é natural, é uma pena, mas é natural. E eu acho que essa coisa do debate está ficando um pouco já fora de moda. Eu acho que não está mais levando a atenção a campanha, né? Não está mais envolvendo essa disputa, porque a disputa está muito reservada, né, para dois candidatos. Então os outros perdem o fôlego, perdem o ânimo para disputar, e não indo os dois, fica todo mundo perdido no meio desse debate completamente sem oposição, né? É uma direita que praticamente isolado no Flávio. Os outros candidatos somados, sei lá, deve ter o quê? 10 pontos, alguma coisa assim.
0: Uhum.
1: Então, não é assim que a eleição vai empolgar os eleitores, não é dessa maneira.
2: E vocês sabem, Merval Sardenberg, que os nossos ouvintes, a gente recebeu muitas mensagens de ouvintes profundamente insatisfeitos com as ausências, inclusive pedindo que fosse obrigatório. A gente não é obrigado a votar, por que que eles não são obrigados aí no debate? O que não sei se é factível, e também não sei quantos eleitores se incomodam tão profundamente o suficiente para que as campanhas reconsiderem essa estratégia de preservação. Mas os nossos ouvintes não gostaram nada.
1: Pois é, eu acho que tem toda a razão. Porque o natural é que se expusessem ao debate, né, e apresentassem seus projetos. Agora, não creio que essa revolta seja suficiente para mudar o panorama. Não acredito.

0: que seja uma coisa que a maioria esteja mobilizada para isso, né? Ou que mude o voto. Inclusive porque, para mudar o voto, algum deles que esteve presente no debate ontem deveria ter mostrado uma coisa superior, né? E não foi o caso. O Renan Santos partiu para grosseria, né? Para agressividade. O Cury não tem muita relevância, né? E o Caiado continua falando de Goiás, de não sei o quê, uma coisa que vai muito sempre para o passado, né? É. E sem projetos para o futuro. Então, eu acho que ninguém se apresentou como alternativa a essa polarização.
1: De todos que você falou, quem parece que mais perdeu a oportunidade foi o Caiado, né?
0: Ah, sim, com certeza. Ele perdeu a oportunidade de se mostrar acima dos outros que estão ali empatados com ele ou próximo dele, né? Ele não tem fôlego para mais que isso, não.
1: Tá certo. Merval Pereira, obrigado, Merval. Até amanhã.
0: Até amanhã, Sandra.
2: Até.
1: Intervalo agora.
2: E já voltamos.
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3: Segunda-feira, 24 de agosto de 2026. Os motoristas já podem usar o aplicativo CNH do Brasil para consultar as passagens registradas em pedágios eletrônicos conhecidos como Free Flow. A funcionalidade vale para rodovias federais e estaduais e permite a passagem de veículos pelos pontos de cobrança sem a necessidade de parar. As pessoas também terão acesso a informações centralizadas para identificar a concessionária responsável e o canal indicado para fazer o pagamento. Atualmente, 16 companhias oferecem o serviço. Em evento na Bolsa de Valores de São Paulo, o ministro dos Transportes, Jorge Santoro, afirmou que os motoristas inadimplentes devem aproveitar a oportunidade e quitar os débitos. De acordo com ele, o prazo até 16 de novembro não será prorrogado. A falta de pagamento de pedágio é infração grave, com multa de R$ 195,23 e 5 pontos na CNH. O candidato do PSD à presidência da República, Ronaldo Caiado, disse que se vencer as eleições, os brasileiros vão dormir tranquilos, como o vice da chapa dele, Gilberto Kassab, no debate de ontem na TV Bandeirantes. O primeiro encontro entre os presidenciáveis teve a participação apenas de Caiado, Renan Santos do Missão e Augusto Cury do Avante. Lula do PT, Flávio Bolsonaro do PL e Romeu Zema do Novo não compareceram. Kassab atribuiu a soneca ao cansaço da campanha. A Bolsa de Valores de São Paulo opera em alta de 0,79% aos 172.380 pontos. O dólar comercial estável é negociado a R$ 5,14. O euro vale R$ 5,99, baixa de 0,13%. No horário de Brasília, meio-dia e 32.

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1: A Agência Nacional de Vigilância Sanitária aprovou o registro de um segundo medicamento genérico da semaglutida no Brasil. A autorização foi concedida à Germed Farmacêutica e publicada no Diário Oficial nesta segunda-feira, quer dizer, portanto, está valendo a partir de hoje. A semaglutida é o princípio ativo por trás de medicamentos como Ozempic, Wegovy, da Novo Nordisk, que são usados no tratamento de diabetes tipo 2 e também muito usados no tratamento da obesidade. Até o início deste ano, não havia nenhuma versão genérica da substância disponível no Brasil. A primeira só chegou com aprovação concedida à farmacêutica EMS na semana passada. E agora, então, a Anvisa aprovou a segunda versão genérica. No caso da empresa, sua caneta Semaclick foi registrada no dia 17 de agosto. O medicamento é um similar do Ozivy, da EMS, empresa do mesmo grupo da Germed. Agora ele segue o mesmo caminho e tem também uma versão genérica. O registro cobre 4 apresentações do medicamento, todos em solução injetáveis, canetas injetáveis para uso subcutâneo com

0: validade de 24 meses. É, são cartuchos de 1,5 mililitro e, enfim, outras modalidades. Então, agora nós já temos, dessas canetas emagrecedoras, nós já temos duas versões de genéricos aqui no Brasil, a segunda tendo a sua autorização publicada hoje no Diário Oficial.
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0: E aí, Miriam?
2: Boa tarde, Sardenberg. Boa tarde, Nadédia. Boa tarde, ouvintes da Rádio CBN.
3: Boa tarde, Miriam.
0: Bom, Miriam, a Braskem entrou, acertou com seus credores um pedido de recuperação extrajudicial para renegociar uma parte das suas dívidas. É importante, é uma enorme empresa na área de petroquímica e recentemente houve mudança do controle do capital. Saiu a Novonor, que é a sucessora da Odebrecht, e entrou essa IG4 Capital, que agora é controladora e é uma empresa dedicada a recuperar companhias em dificuldades. E tem também a Petrobras como segundo maior acionista, né?
2: É, exatamente. A Petrobras tem 47%, o IG4 tem 51% e a Novonor ficou com uma parcela bem pequena das ações. A antiga Odebrecht, que era dona da Braskem. A Braskem sempre foi metade da Odebrecht, metade da Petrobras, né? Uhum. E a Odebrecht teve todas as suas dificuldades, mas agora a Braskem há algum tempo já tem problemas. Ela teve em junho, ela conseguiu uma tutela cautelar de 60 dias, né, nesse pagamento das dívidas financeiras, está restrita às dívidas financeiras, que é um terço total das dívidas. Eles disseram em comunicado que continua cumprindo seus compromissos com fornecedores, com outros tipos de credores. Mas os credores financeiros, eles querem um tempo para renegociar uma dívida que é de 10,9 bilhões de dólares, alguma coisa como 56 bilhões de reais. Uhum. Então, tem esse escopo menor, né? Na verdade, essa empresa já vinha com dificuldades por causa das dificuldades da Odebrecht e chega agora nesse novo momento. A expectativa é de que consiga esse tempo, que é a recuperação extrajudicial, portanto, não tem juiz, tem diretamente a relação com os credores, a negociação com os credores, e a expectativa é que consiga se recuperar. Uma empresa importante para o país, é importante numa área muito importante, mas com essa dificuldade. Não é uma surpresa para o mercado, né? Tanto que as ações estão caindo, mas não estão caindo muito, estão caindo 3%. O valor econômico está dando que o acordo prevê que a companhia vá a mercado. Então, vamos ver quais são os desdobramentos. Mas é um momento importante, com a empresa muito importante. Outras empresas já entraram em dificuldades recentemente, mas como Casas Bahia, mas veja, é completamente diferente do caso das Casas Bahia. Casas Bahia foi uma recuperação judicial. Essa é extrajudicial, portanto, não é uma decisão do juiz. Se vocês estão ouvindo algum barulho ao fundo, eu estou dentro da TV Globo. Sardenberg, bastidores, eu andei essa TV inteira atrás de um lugar silencioso para fazer o comentário. Não tinha. É. Não tinha. Aí eu me enfiei na sala de estar dos motoristas. Como os motoristas estão ali, a expectativa é que eles não cheguem aqui. E eu não tinha fechado a porta porque eu fiquei com medo do som ficar metálico. É. Mas passa as pessoas no corredor falando alto. Então, agora fechei. Espero que esteja bem. Mas
0: tá ótimo.
2: Meu desafio agora é encontrar um lugar silencioso dentro da TV Globo. É principalmente nas segundas-feiras, quando eu venho para cá logo cedo, Sardenberg e Nadédia.
0: O Miriam, está aqui no valor, como você citou, que prevê a possibilidade de oferta de ações da Braskem.
2: É isso.
0: Né?
2: Ir a mercado, é a oferta de ações.
0: Ela vai ao mercado, vende ações para pagar a dívida, né?
2: Pois é, isso é uma informação importante, exclusiva do valor.

0: e que abre uma janela. Então, vai vender ações no mercado, vai se recapitalizar, vai pagar credores. Então, tem um, portanto, é um evento importante na economia, de uma empresa muito importante, mas com perspectivas boas de recuperação, de sair desse sufoco, e vai manter todos os outros compromissos, que não é essa dívida financeira grande, né? Como se vê, 56 bilhões de reais, mas com também grupos grandes. E como a Petrobras tem 47% das ações, acho que o final dessa história vai ser ela sair da crise em que está. Tomara. Mas é isso, eu quero também deixar claro assim, que a gente viu recentemente empresas de varejo com dificuldade, mas são dois tipos de situação diferente, de avisar, olha, eu estou aqui com dificuldade. Quando faz extrajudicial, é uma negociação com os credores natural, sem entrar questão judicial no meio, né?
1: Exato, é isso. Miriam Leitão, obrigado, Miriam, e obrigado pelo esforço aí para fazer uma boa comunicação com a
0: Vamos
1: gente.
0: Vamos agradecer aqui aos motoristas.
1: Tá certo. Miriam, um abraço, Miriam, obrigado, até amanhã.
0: Até amanhã.
1: Intervalo agora.
2: E já voltamos.
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1: Olá, no CBN Debate desta segunda-feira, eleições 2026. O horário eleitoral gratuito no rádio e na TV. O balanço da campanha de rua. Na CBN, o professor e cientista político Isaac Luna. Allan Cavalcante, cientista político. A advogada especialista em legislação eleitoral, Diana Câmara. Eleições 2026 é pauta do nosso debate nesta segunda. É logo após o repórter CBN das 3 da tarde, eu espero. E claro, conto com a sua audiência. Até lá.
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0: Toda segunda-feira a gente informa aqui sobre a colocação no ar de um novo episódio do podcast CBN Professional. CBN Professional, as entrevistas são feitas pela Estela Campos, que é do Valor Econômico, e pelo Tiago Barbosa, aqui da CBN. Toda semana converso com alguma liderança do setor empresarial e para contar para a gente sobre esse novo episódio está conosco a Estela Campos do Valor. Estela, bom dia. E qual é a nossa... Bom dia nada. Boa tarde.
1: Boa tarde.
0: E qual é a nossa entrevistada dessa semana?
1: Boa tarde, Sadenberg, Naédia. Bom, a nossa entrevistada dessa semana é a Lorice Scalise. Ela é presidente da Roche Pharma Brasil, né? A farmacêutica multinacional, mas ela preside aqui no Brasil. Ela é uma executiva, tem uma história interessante, ela tem 26 anos de empresa, teve uma baita carreira internacional, liderou operações em vários lugares. Mas ela se formou em como farmacêutica, depois foi fazendo a transição para cargos de liderança. E é interessante, olha, ela aprendeu a falar inglês aos 35 anos de idade e liderou uma operação importante na Suíça, no Japão, em outro, na Argentina. E ela fala muito sobre essa questão, né, de não dá para a gente separar muito o que, que a gente é do nosso trabalho. Ela enfrentou alguns desafios importantes na vida pessoal e carreira. Ela conta, inclusive, que quando ela foi transferida ali, aceitou o desafio de ir para a Suíça, ela ia passar 15 dias na Suíça, 15 dias no Japão. E o filho pequeno dela tinha 9 anos, ela não tinha a menor condição de levar ele junto, então ela teve que deixar com o pai no Brasil. Foi uma decisão dificílima, né? Porque majoritariamente as pessoas ainda culpam, né? Falam que quem tem que ficar é a mãe e tal, mas enfim, foi uma decisão importante para a carreira dela e depois ela conta isso em detalhes. E ela fala também sobre

0: sobre o trecho que a gente selecionou aqui, fala sobre como ela faz essa gestão, olhando um pouco para as pessoas, porque é muito difícil. Quando ela estava na Argentina, por exemplo, você teve ali uma baita desvalorização do peso. E como você administra, né, uma equipe que está sofrendo, né, com isso, né? Como é que você, como gestor, tem que entender esse momento, né, que às vezes não depende da companhia, mas é uma coisa que está influenciando a vida das pessoas. Bom, é isso. Vamos ouvir esse trechinho?
1: Falo que eu cheguei na Argentina, era US$1.18 e eu saí da Argentina US$1.1.200. E aí, se você pensa, o que isso tem a ver com o trabalho? Não tem a ver só com o custo da operação, não tem a ver só se você consegue fazer aumentos de preço, tem a ver com a frustração daquelas pessoas. Imagina você liderar uma equipe onde a pessoa, ela vem trabalhar de manhã extremamente frustrada. E ela não está frustrada comigo, com a Rocha, com a organização, ela está frustrada com tudo ali. Ela tinha um desejo, um sonho de comprar uma casa e ele acabou. Ela tinha o desejo de mandar os filhos estudarem em algum lugar, acabou. Ela tinha a esperança de fazer uma viagem, não tem mais. Então, não dá para você fazer uma gestão sem entender quem é o outro, o que está acontecendo com aquela pessoa. E chegavam ali, em qualquer situação, por menor que fosse, ela ia estourar, não com a situação. Então, como você ameniza isso? Como você calça isso? Como você reconhece e dá lugar?
2: Então, esse foi um trecho aí do comentário de Lorice Scalise para presidente da Roche Pharma, para o podcast CBN Professional. E eu aproveito aqui para informar que a nossa Estela Campos está lançando o livro Trabalho S.A. Esse lançamento será amanhã em São Paulo, às 18 horas, na Livraria da Vila do Shopping JK Iguatemi. Estela, estaremos todos lá.
0: Opa, muito obrigada, viu? Valeu a lembrança e espero que todo mundo lá para comemorar comigo também.
3: Até lá.
2: Então tá certo.
0: Obrigada.
2: Obrigada, Estela. E agora?
3: E agora temos informações em Brasília. Rani Veloso, boa tarde.
4: Boa tarde, Nadédia, a você, Alves Hardenberg e a todos que nos acompanham. Olha, o presidente Lula avança nessa semana na articulação pelo fim da escala de trabalho 6x1. A próxima semana é a última de votação no Congresso Nacional antes das eleições. A estratégia é considerada decisiva para tentar emplacar a pauta positiva nesse momento em que o governo tenta lidar com um desgaste provocado pelo vazamento de conversas envolvendo Lulinha. O filho do presidente é investigado por tráfico de influência em um suposto esquema de lobby no governo. Lula marcou reunião para esta quarta-feira com os presidentes da Câmara, Hugo Mota, e do Senado, Davi Alcolumbre. Na mesa, além do fim da escala 6x1, está a medida provisória da taxa das blusinhas e o marco regulatório dos minerais críticos. O governo tem pressa, o fim da taxação de compras internacionais perde a validade no dia 8 de setembro e precisa ser votada no esforço concentrado, marcado para a próxima semana no Congresso. Do outro lado, a oposição e o setor produtivo tentam barrar o fim da escala 6x1 no Senado. Aliados do senador e candidato à presidência da República, Flávio Bolsonaro, lideram a articulação. O coordenador da campanha dele e líder da oposição, Rogério Marinho, já havia apresentado outra PEC alternativa que estipula ao trabalhador a remuneração em horas efetivamente trabalhadas ou opte pelo regime da CLT. Já a equipe econômica da campanha de Flávio, liderada por Daniela Marques, classifica a PEC apoiada pelo governo como populista e diz que a mudança terá um custo enorme para quem produz. O presidente da Federação das Indústrias do Estado de São Paulo, Paulo Scaff, intensificou a articulação com os senadores numa tentativa para deixar o debate para depois das eleições. Para a Fiesp, colocar a escala de trabalho na Constituição é uma anomalia mundial. O relator do fim da escala 6x1, o senador Omar Aziz, disse à CBN que vai apresentar o seu parecer na próxima quarta, dia 2 de setembro. Aziz já havia dito que é a favor da proposta, que dará saúde mental aos trabalhadores. A oposição deve fazer um pedido de vista, ou seja, mais tempo para análise, o que pode durar horas, a depender da vontade dos parlamentares. A gente lembra que o fim da escala foi aprovado pela Câmara dos Deputados no dia 27 de maio. Nadédia?
3: Obrigada, Rani Veloso, em Brasília. E agora?
2: Intervalo agora.
3: E já voltamos.
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4: 12:58.
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Segunda-feira, 24 de agosto de 2026. A Receita Federal abriu hoje a consulta ao quarto lote de restituição do Imposto de Renda 2026. Mais de 520 mil contribuintes vão dividir 1 bilhão e 200 milhões de reais. O dinheiro será depositado na conta das pessoas.

Na próxima segunda-feira. A consulta pode ser feita pelo site ou pelo aplicativo do Fisco. O presidente do Banco Central, Gabriel Galípolo, afirmou que houve elevação do endividamento dos brasileiros, mesmo com o aumento da renda e a redução do desemprego. Ele diz que a dívida tem sido puxada por linhas usadas para consumo e despesas recorrentes.

0: Os acionistas do Banco de Brasília aprovaram hoje a autorização para o ajuizamento de medidas de responsabilização civil contra ex-gestores que venham a ser considerados culpados por prejuízos causados em operações relacionadas ao Banco Master. O BRB estima que pelo menos 8 bilhões e 800 milhões de reais dos créditos do Master comprados pela instituição financeira estatal são títulos inexistentes, fraudados ou de difícil recuperação. Ao menos 3 pessoas morreram em bombardeios de Israel em Gaza, incluindo uma criança de 4 anos. A informação é da Defesa Civil Palestina. O governo israelense afirmou que vai intensificar a ofensiva caso Hamas mantenha os lançamentos de drones contra o país. O Exército de Israel informou que um comandante da facção terrorista foi morto na ofensiva. No horário de Brasília, 1:01.
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2: E aí, Rosana, como está?
3: Oi, Sedenberg. Boa tarde para você, para a Nadege e para os nossos ouvintes.
0: Boa tarde, Rosana.
2: Bom, o assunto é o Super El Niño, que havia, era uma previsão, era até um temor de que pudesse acontecer. E agora, como você disse, o Super El Niño já está na planilha das grandes empresas brasileiras. Já dão como um fato que vai aparecer e que vai provocar problemas econômicos, sociais, climáticos, exatamente. Rosana Jatobá.
3: Sardenberg, as 76 empresas da Bolsa de Valores já estão fazendo as contas por causa do Super El Niño. O setor mais afetado deve ser o agronegócio. Cerca de 30% da produção agrícola mundial pode ficar exposta aos efeitos do El Niño. E aqui no Brasil, a maior preocupação está no Cerrado, que é o coração da produção de soja e milho. Com a seca que está prevista, vai cair a produtividade e aumentar o risco de quebra de safra. No sul do país, o problema pode ser justamente o contrário, chuva demais. É por isso que as empresas já estão mudando o calendário de plantio, escolhendo variedades mais resistentes e investindo em manejo do solo. Já que não dá para impedir o El Niño, dá pelo menos para tentar diminuir aí o tamanho do prejuízo. No setor de logística, a preocupação é que a seca para a região norte deixe os rios da Amazônia rasos demais para as grandes embarcações. Já tem empresa construindo pier para transferir a carga para barcos menores, outras estudando rotas por rodovias e ferrovias, e empresas antecipando estoques de alimentos e combustíveis antes que o nível dos rios caia demais. O setor de seguros também é bastante afetado e está projetando um grande aumento de sinistros, principalmente em seguros residenciais, automóveis, empresas e seguro rural. É por isso que as seguradoras já estão recalculando os preços das apólices e reforçando o resseguro, que é o seguro das próprias seguradoras. No setor elétrico, o que a gente vê? A questão principal é evitar apagões. As empresas estão reforçando as equipes de emergência e os planos de contingência para conseguir reagir mais rapidamente diante de tempestades, vendavais e enchentes. Esses são os cálculos aí dessas grandes empresas.
0: Rosana, e o outro lado da moeda? Tem empresas que podem se dar bem com a ocorrência de um El Niño mais intenso?
3: Tem sim, Nadédia. Tem alguns setores que devem faturar, principalmente por causa do calor mais intenso, né, que está previsto para ocorrer a partir de outubro. Já tem varejistas antecipando algumas encomendas de ar-condicionado e ventiladores e fabricantes reforçando estoques e projetando um crescimento de até 30% nas vendas. O setor de bebidas também pode ganhar bastante, né, por causa do aumento do consumo de cerveja, refrigerante e água. No setor elétrico, esse calorão vai aumentar a demanda por eletricidade.

0: cidade. E também tem uma estimativa de benefícios para algumas hidrelétricas do sul do país, por causa da previsão de mais chuva na região, então um maior volume dos reservatórios. Agora, Sardenberg, como você costuma dizer, né, fazendo a conta e puxando o traço, a tendência é de um saldo mais prejudicial do que benéfico com a ocorrência do Super El Niño. Porque, veja bem, perder uma safra, interromper uma hidrovia ou reconstruir uma cidade inteira depois de uma enchente não é algo simples. Isso realmente gera um custo muito maior e um custo que é espalhado pela economia inteira. Ele não fica ali isolado em um determinado setor. Então é isso, elas estão se preparando, as 76 companhias, mas o fato é que sim, o El Niño está previsto, a ocorrência dele, ele vem forte a partir agora do mês de outubro.
1: A partir do mês de outubro. E, internacionalmente, o que que a gente tem?
0: Internacionalmente, a gente tem também, né, uma grande influência em todos esses setores que eu citei, e já existe esse dado de 30% no agronegócio, por exemplo, uma exposição de 30% de toda a produção agrícola mundial. Vai estar expostas à seca, a enchentes, né, esses vendavais, ventos de mais de 120 km por hora. Então, em geral, todos esses setores também serão afetados nessa proporção. A diferença é que o verão está chegando agora para a gente, né? Na Europa, por exemplo, eles estão se despedindo do verão. Então, essa questão do calor, que seria muito mais intenso no verão, vai dar uma amenizada agora no hemisfério norte.
1: Rosana Chantumar, obrigado, Rosana. Até amanhã.
0: Um beijo para vocês dois e até amanhã.
2: Beijo.
1: E agora, Nadédia?
2: Agora o intervalo.
1: Intervalo, noticiário da sua cidade, da sua região. E já voltamos.
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1: Voltando com informações da BR-101 para você que acompanha a CBN, a rodovia segue com trechos de trânsito complicado entre a região da Iputinga e a altura da Guabiraba, no sentido paulista, com reflexos de uma ocorrência mais cedo que deixou a movimentação mais lenta no trecho. Para você que vai da região da Várzea em direção ao bairro da Macaxeira, uma opção um pouco melhor agora é pegar a Avenida Afonso Olindense e fazer o caminho pela Rua Dom Manuel de Medeiros, passando por dentro do bairro de Dois Irmãos. 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Betânia Ribeiro para a CBN Recife.
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1: Nossa reportagem agora vai em Brasília com o João Rota. João?
2: Boa tarde, Sadenberg. Boa tarde a todos os ouvintes. A Agência Nacional de Vigilância Sanitária, Anvisa, aprovou o segundo medicamento genérico à base de semaglutida no Brasil. Essa substância é usada em medicamentos que ficaram conhecidos como canetas emagrecedoras. A decisão foi publicada nesta segunda-feira no Diário Oficial da União. O registro foi concedido à Germed Farmacêutica e permite a comercialização do medicamento para o tratamento de diabetes tipo 2 e obesidade. O novo genérico tem como referência o medicamento Ozive. Por serem medicamentos equivalentes, o genérico pode substituir o produto de referência segundo orientação médica. Até o início deste ano, não havia genéricos de semaglutida registrados no Brasil. A primeira versão foi aprovada pela Anvisa na semana passada para a farmacêutica EMS. Agora, com a autorização para a Germed, o Brasil passa a ter duas empresas nacionais produzindo versões genéricas da substância. O medicamento da Germed foi registrado em 4 apresentações com diferentes quantidades de solução e canetas aplicadoras. A expectativa é que a chegada de um segundo fabricante aumente a concorrência e ajude a reduzir o preço da semaglutida no país. Pela legislação brasileira, medicamentos genéricos precisam ser vendidos por, no máximo, 35% menos. Melhor dizendo, no mínimo, 35% menos que o medicamento de referência. A aprovação, no entanto, não significa que o medicamento já esteja disponível imediatamente nas farmácias. A chegada ao mercado depende das etapas comerciais e de distribuição da fabricante. Vale a gente reforçar, Sadenberg, que a recomendação é que o uso da semaglutida seja feito somente com indicação e acompanhamento de um profissional de saúde. Eu volto com vocês.
1: Muito obrigado, essa informação do João Rosa de Brasília. E agora vamos a São Paulo, campanha eleitoral, vamos a São Paulo com Pedro Fagundes. Pedro.
3: Sardenberg, o candidato à presidência pelo PSD, Ronaldo Caiado, brincou, fez em tom bem-humorado com o cochilo do vice Gilberto Kassab durante o debate presidencial da Band neste domingo e disse que, se for eleito, os brasileiros poderão dormir com a mesma tranquilidade que Kassab. A declaração foi feita nesta segunda-feira durante o lançamento do Pacto Brasil de Futuro da Comunitas, na Zona Oeste de São Paulo. Vamos ouvir.
4: E vocês viram que o sono do Kassab ontem lá é para demonstrar para o Brasil todo que o Caiado na presidência, todo mundo vai ter aquele sono do Kassab que vocês viram em todo esse futuro, tá certo? Então vocês fiquem tranquilos que eu vou dar toda a tranquilidade para o brasileiro dormir em paz.
3: No mesmo evento, Caiado e o governador do Rio Grande do Sul, Eduardo Leite, protagonizaram outra troca bem-humorada. No caso, depois do candidato do PSD pedir votos aos presentes no encontro, Leite respondeu com pedido de emprego em um eventual governo de Caiado.
4: Estou em campanha eleitoral, então eu não posso, neste momento, deixar de pedir a vocês uma coisa só. Eu tenho que pedir o voto. Eu estou pedindo o voto. É uma eleição

0: curta, pouco mais de 40 dias que nós temos pela frente, e cada postagem nossa que seja repercutida por vocês, isso dá uma credibilidade enorme na minha campanha.
1: Se o Caiado vai pedir voto, eu vou pedir emprego depois, então eu tô aqui já.
2: A cena chama atenção, Sardenberg, tendo em vista que Leite foi o principal adversário de Caiado dentro do próprio PSD pela campanha, a candidatura à presidência no início do ano. O gaúcho chegou a se apresentar como o único pré-candidato de centro do partido, alfinetando Caiado. Mais tarde, Caiado afirmou que pretende contar não apenas com Eduardo Leite, mas também com o governador do Paraná, Ratinho Júnior, caso seja eleito. Ratinho Júnior, inclusive, também competiu pela mesma candidatura no PSD, mas abdicou do páreo antes de Eduardo Leite. Além da troca de elogios, o candidato, no caso Ronaldo Caiado, se propôs a falar da educação. Caiado citou um modelo adotado em Goiás, que reúne 246 municípios, uma estrutura comum de currículo, apoio pedagógico e também acompanhamento de alunos. Ele falou que para levar a proposta ao restante do país, era necessário defender mudanças na legislação ou mesmo na Constituição para ampliar a responsabilidade de prefeitos e governadores pelos recursos e pelos resultados da educação. Sardenberg.
3: Muito obrigado. Essa informação do Pedro Fagundes, aqui de São Paulo.
4: Agora, Juliana. Ainda em São Paulo, tem mais informação agora no Noticiário Internacional com Matheus de Souza. Boa tarde.
5: Boa tarde, Nadédia. Boa tarde também ao ouvinte. A polícia irlandesa encontrou o corpo do homem suspeito de assassinar uma mulher brasileira em Limerick, no centro-oeste da Irlanda. Segundo a RTE, emissora pública de comunicação do país, a suspeita da força policial é de que o homem tenha fugido usando o transporte público na sexta-feira e viajado para Cork, no sul da Irlanda, onde o corpo foi encontrado. Hoje, o caso passou a ser tratado como homicídio seguido de suicídio. Ele foi identificado como conhecido da vítima. Já de Cristine Pereira Rosa, nasceu no interior de São Paulo e morava no exterior havia 3 anos. Ela foi encontrada morta no próprio apartamento na sexta-feira, depois que amigos que a esperavam do lado de fora para sair ficaram preocupados com a falta de resposta e acionaram a polícia. Jade tinha 33 anos e trabalhava em uma empresa de limpeza em Limerick. A companhia afirmou à mídia local que vai arcar com os custos de repatriação. Uma vaquinha criada para ajudar a família com as despesas de repatriação e do funeral já arrecadou mais de 25 mil euros, ou cerca de 150 mil reais. Um agente de assistência social da polícia irlandesa foi designado para prestar apoio à família de Jade, na Dédia.
4: Obrigada, Matheus de Souza, em São Paulo.
3: Intervalo agora.
4: Já voltamos.
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6: Com a Ana Letícia Lobach, que é editora de celulares do Tech Tudo. Aninha, como vai?
7: Tudo bem, Sardenberg? Boa tarde para você, para a Naded e para os nossos ouvintes. Tudo certo?
8: Boa tarde.
6: Tudo certo, boa tarde. Bom, o assunto é o seguinte, uma investigação, um pedido para investigação dos óculos inteligentes da Meta no Brasil. O que está acontecendo com esses óculos, ô Aninha?
7: Vou explicar. O IDEC, que é o Instituto de Defesa do Consumidor, e a organização Coding Rights, que é uma organização que busca garantir os direitos humanos no desenvolvimento de novas tecnologias, eles se juntaram para pedir oficialmente que órgãos como a ANPD, que é a Autoridade Nacional de Proteção de Dados, e o Ministério Público Federal investiguem a venda do Ray-Ban Meta aqui no Brasil. É o óculos inteligente da Meta. E para quem não conhece, nunca teve contato com esse tipo de aparelho, eles são praticamente idênticos a um óculos normal, só que eles têm uma câmera bem discreta ali acima de uma das lentes e tem também microfones embutidos, então você consegue tirar foto e filmar alguém muito facilmente sem que a pessoa perceba, e esse inclusive é o ponto sensível desses aparelhos, segundo o IDEC e a Coding Rights. Tem um LED nesses óculos que fica piscando quando uma gravação está em curso, para indicar que a pessoa está sendo filmada, que aquela cena está sendo registrada. Se você está de frente para a pessoa e está

0: prestando atenção, você consegue perceber. Mas, de repente, se você está ali num ambiente um pouco mais ensolarado ou está mais distante da pessoa, não está prestando atenção, essa gravação passa despercebida facilmente. E apesar da Meta não deixar você obstruir esse LED, né? Por exemplo, tampando com uma fita adesiva, se você tentar fazer isso, o óculos vai travar, ele não vai permitir que você filme mais nada, tem gente na internet, em fóruns, né? Ensinando a modificar, na verdade, a danificar, porque você precisa danificar o aparelho, danificar o óculos para que esse LED pare de piscar. Inclusive, alguns criadores de conteúdo que usam esse óculos para gravar pegadinhas, né, e postar nas redes sociais, já admitiram que fizeram essa modificação. Ultimamente, essas brincadeiras têm viralizado bastante na internet, nas redes sociais. Tem algumas pessoas que são alvo dessas pegadinhas que autorizam ali, aparece no próprio vídeo, elas autorizando a publicação do conteúdo. Em outras situações, essa autorização não fica muito clara, mas tem casos mais graves, mais sérios também, né? Em julho, por exemplo, um ginecologista foi preso em Salvador, foi solto depois, mas inicialmente foi preso, por suspeita de usar esse óculos inteligente para filmar uma paciente durante uma consulta. E esse é, inclusive, o temor das entidades que pediram essa investigação, né? Que esses aparelhos facilitem situações de assédio, invasão de privacidade, situações de violência, principalmente contra mulheres. É um debate muito importante, inclusive ele está acontecendo em outros países também, como a Alemanha, mas é um debate desafiador, porque a tecnologia em si, ela até tem benefícios. Existem, por exemplo, pessoas com deficiência visual que usam esses óculos para fins de acessibilidade, né? Porque além das câmeras, do microfone e dos altos-falantes, esses óculos têm inteligência artificial. Então, uma pessoa cega, por exemplo, ela pode pedir para a inteligência artificial descrever um ambiente, pode pedir também para ler um rótulo de um produto no supermercado. Facilita bastante, né? Dá essa independência para essas pessoas. Mas a gente não pode ignorar toda essa polêmica, né? E toda essa questão de privacidade.
1: Tá certo. Ana Letícia Lobaco, obrigado, Aninha. Até mais.
0: Até.
1: E agora da Dédia?
2: Agora nós vamos até Macapá, trazer informações com a nossa reportagem, Luiz Felipe Santos. Boa tarde.
3: Olá, Nadédia. Boa tarde também ao Sadenberg. Eu trago informações daqui da nossa região para falar que a Petrobras prevê investir US$2,5 bilhões na perfuração de 15 poços na margem equatorial entre os anos de 2026 e 2030. O montante corresponde a mais de um terço do orçamento total de exploração da estatal. A empresa aguarda a autorização do IBAMA para iniciar os trabalhos em 3 novos poços no litoral daqui do Amapá. O órgão ambiental analisa dados complementares sobre a proteção da fauna marinha e planos de emergência enviados pela companhia. Enquanto a Petrobras defende a importância estratégica da região para a soberania energética do Brasil, ambientalistas e líderes indígenas alertam para os riscos ao grande sistema de recifes da Amazônia e o impacto direto na pesca artesanal de comunidades tradicionais. Lembrando que a margem equatorial é considerada a nova fronteira exploratória da Petrobras. Localizada entre os estados do Amapá e também do Rio Grande do Norte, a região reúne 5 bacias sedimentares, entre elas a Foz do Amazonas, Pará, Maranhão, Barreirinhas, Ceará e Potiguar. E é indicada como estratégica para garantir a reposição das reservas de petróleo quando a produção do pré-sal começar a declinar. São cerca de 2.200 quilômetros de extensão, abrangendo os estados do Rio Grande do Norte, Ceará, Piauí, Maranhão, Pará e Amapá. O nome margem equatorial faz referência à linha imaginária do Equador, que passa próxima à região. Lembrando que outras atualizações vamos trazer aqui na programação da CBN, na Dédia.
2: Muito obrigada, Luiz Felipe Santos, pelas informações.
1: Tem uma boa reportagem do Jornal O Globo de hoje mostrando como é a existência de petróleo nessa bacia da margem equatorial. E essa

0: reportagem informa que o petróleo se estende está no norte da América do Sul e se estende da Guiana ao Rio Grande do Norte na costa do Brasil. E segundo geólogos, o reservatório de petróleo no local tem formato de um lençol ou de um canal, é como se fosse um rio por baixo da terra passando o petróleo. E por isso, e a Petrobras então já está se preparando, ela achou petróleo no posto de Mocho e está fazendo novas investigações. O posto é Morfo, o posto que a Petrobras encontrou lá na região, encontrou indícios de petróleo, e o gráfico aqui do jornal O Globo mostra aqui várias linhas, vários lençóis de petróleo a uma profundidade de mais de 7 mil metros.
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0: Segunda-feira, 24 de agosto de 2026. A Agência Nacional de Vigilância Sanitária aprovou o registro do segundo medicamento genérico de semaglutida. A autorização foi concedida à Germédio Farmacêutica, responsável pela Semaclic, e publicada no Diário Oficial da União. A semaglutida é o princípio ativo de medicamentos como o Ozempic e o Wegovy, usados no tratamento do diabetes tipo 2 e da obesidade. A expectativa é de que o genérico seja 35% mais barato. O mercado financeiro reduziu a estimativa de crescimento do PIB desse ano de 1,98% para 1,95%. A projeção faz parte do boletim Focus divulgado hoje pelo Banco Central. O relatório tem como base uma pesquisa feita na semana passada com mais de 100 instituições financeiras. Com a expectativa, os analistas estimam desaceleração para 2026, já que em 2025 o produto interno bruto avançou 2,3%. Para o ano que vem, a estimativa de alta permaneceu em 1,5%. A União Europeia anunciou a liberação de mais de 6 bilhões de euros para a Ucrânia. Em comunicado, a Comissão Europeia afirmou que o reforço da defesa do país é cada vez mais urgente diante da intensificação dos ataques da Rússia. Somente em julho, Moscou realizou quase 400 ofensivas com mísseis. A ajuda do bloco é parte de um empréstimo de 90 bilhões de euros concedido a Kiev. Mais da metade do valor é destinada ao auxílio militar. A Tesla decidiu fazer um recall que envolve 2 milhões e 700 mil unidades de dois modelos na China. A montadora detectou problemas nos sistemas de monitoramento usados na operação dos recursos de assistência à direção do Model 3 e do Model Y. No horário de Brasília, 1h33.
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0: E aí, Vera?
1: Oi, Sardenberg, boa tarde para você e para Nadédia, boa tarde para os ouvintes, também para quem nos assiste.
2: Boa tarde, Vera.
0: Vera, em áudio e vídeo, Vera, e o assunto é o debate de ontem. Você escreveu uma coluna aqui no Jornal Globo dizendo que os três participantes perderam a oportunidade de mostrar alguma coisa.
1: Pois é, porque a Band realiza, esse que é o debate mais tradicional da política brasileira, né? Desde 1989. Então, é um momento em que as pessoas têm aquela noção de que a campanha começou para valer e param para assistir. Se o Lula e o Flávio Bolsonaro resolveram não comparecer, seja porque não se sentiam ali prontos para um confronto direto entre eles ou para não serem

0: em alvos dos demais, os demais deveriam fornecer a esse eleitor que parou para ver o debate um produto melhor do que aquele espetáculo que eles protagonizaram, né, Sardenberg? Eleição presidencial, uma coisa muito séria, é o momento mais importante da democracia de um país em que você elege quem vai governar os destinos da nação inteira pelos próximos 4 anos. Não é momento para você querer lacrar para sua bolha nas redes sociais, como fez o Renan Santos. Não é momento para vender livro, como parecia que estava interessado o Augusto Cury. E o Ronaldo Caiado, que dos três é ali quem tem uma experiência política, uma trajetória realmente de gestor, de legislador, poderia ter usado esse tempo para mostrar melhor o que fez e o que pretende fazer, para deixar claro para os outros que não se deve ir para um debate para ofender o eleitor, para ofender a mulher de um dos candidatos, para ofender os outros candidatos, por mais que eles realmente sejam dignos de repúdio por não terem ido ao debate. Enfim, o nível foi muito baixo. Eu acho que a gente vem aí de algumas eleições em que esse fenômeno dos lacradores de redes sociais saiu das redes e ganhou o debate, e eu acho que nós, como imprensa, temos que fazer uma reflexão sobre isso, se estamos dispostos a ceder espaço para as pessoas promoverem esse tipo de show. Chamar candidato de palavrão, levar fralda num debate presidencial, me parece bastante aquém do que a missão de ser presidente da República exige das pessoas, sabe? De adultos, né? A gente precisa que adultos se disponham a debater problemas gravíssimos que o Brasil tem e não desfilar um show de platitudes ou de grosserias em rede nacional.
1: Falava mais cedo com o Merval Pereira, falo com você também, Vera. Eu fiquei impressionada com a quantidade dos nossos ouvintes que ficaram revoltados com a ausência de Lula e de Flávio Bolsonaro do debate.
0: E é revoltante mesmo, porque a gente só vai ter chance de ver um confronto entre eles, provavelmente, no debate da Globo. Talvez eles decidam ir ao da Record, porque a Record não vai fazer o que a Band fez, que é facultar a quem não tem direito de estar no debate pela lei eleitoral o direito de ir. Então, eles não vão convidar, provavelmente, o Renan Santos e nem o Romeu Zema, que, mesmo tendo sido aberta para ele a possibilidade de ir, não foi. Do alto dos seus 2% nas pesquisas, achou que poderia esnobar o debate. Mas Flávio e Lula estão devendo isso ao eleitor, estão devendo isso à imprensa, porque tem muita coisa aí, muito esqueleto para ser visitado e dos quais eles devem satisfação, e até agora não foram. Mas se você pensar num espetáculo como esse promovido pelo Renan Santos, você também pode pensar, será que as pessoas que têm já praticamente passagem garantida para o segundo turno devem se submeter a um confronto com quem está disposto a tudo, com quem não tem limite nenhum e com quem está disposto a ir lá e esculhambar o debate? Também não sei, sinceramente. Eu acho que é um ponto para ser posto em debate isso daí também.
2: O que você está sugerindo é que a participação dos três candidatos ontem como que justifica a decisão de Lula e de Flávio de não aparecerem, né?
0: A do Caiado, nem tanto. Eu acho que ele pecou por falta de conteúdo, mas num confronto com os dois, poderia ali ombrear com eles, apresentar o que ele fez em Goiás versus o que apresentou no Brasil, uma visão mais liberal perante uma visão mais social do Estado do Lula. Então, acho que ele teria condições de debater. Agora, alguém que está disposto aí para um debate, aí eu vou pedir licenças para uma aspa, e chamar um presidente da República de cagão. O presidente da República deve se submeter a isso? Eu não tenho certeza. Eu realmente acho que está aberto para o debate da gente, da imprensa e dos eleitores, se é isso que a gente entende por debate presidencial. Eu acredito que não. Então, eu acho que, ao esculhambar com o debate, esses candidatos meio que acabaram dando uma justificativa aos fujões, que não deveriam fugir, porque são os que lideram a pesquisa e que provavelmente vão ganhar a eleição. Um deles vai ganhar a eleição. E a gente até aqui não sabe direito o que eles propõem para os rumos do país.
2: O Vera, e tem agora, inicia-se amanhã uma série de entrevistas.

0: Pistas, né, do CBN Globo, né?
1: Quem fala no... Também Lula e Flávio de novo não vão, e aí não tem desculpa nenhuma, né? Porque seriam eles contra a imprensa, então lamentável que eles não vão. Até agora não confirmaram a presença na sabatina da CBN, do Globo e do Valor. E provavelmente vão a da Globo, que não é mais no Jornal Nacional, mas logo depois do Jornal Nacional. E aí está previsto o Lula na quinta e o Flávio Bolsonaro na sexta dessa semana, com o César Tralli e a Renata Vasconcelos, depois do JN, aquela sabatina que antes ocorria na bancada do JN. Aí acho que a audiência da Globo e a tradição dessas entrevistas ditaram o fato de que eles não vão se esquivar. Mas veja só, a gente já passou por vários momentos em que eles tiveram a oportunidade de debater e de ser confrontados pela imprensa e não foram. O Lula foi na Record ontem, no mesmo horário do debate. Mas até agora estão devendo muito aos eleitores e à imprensa as respostas para uma série de questões bem importantes.
0: Vera Magalhães, obrigado, Vera, e até amanhã.
1: Até amanhã, até mais tarde também no Viva Voz. Até. Tchau, tchau.
0: Até mais. Intervalo e já voltamos.
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2: Daqui a pouco nós teremos o Teco Medina, mas antes, Nadege, queria informar sobre o início das sabatinas com os presidenciáveis aqui da CBN, do Globo e do Valor.
3: É amanhã, Sardenberg. A partir de amanhã, as sabatinas com os candidatos à presidência em 2026, transmissão ao vivo aqui na Rádio CBN, nos sites do Globo e do Valor e no YouTube, começa às 10h30 da manhã no horário de Brasília, até o meio-dia, então 1h30 de duração. O primeiro entrevistado amanhã é Romeu Zema, do Novo. Na quarta-feira, Ronaldo Caiado, do PSD. Na quinta, Renan Santos, do Missão. E Augusto Cury, do Avante. Na sexta-feira, o presidente Lula, do PT, e o senador Flávio Bolsonaro, do PL, foram convidados, mas não confirmaram presença até o momento. Foram chamados os candidatos mais bem colocados na pesquisa Quest da semana passada. Primeiro levantamento contratado pela TV Globo e pelo Globo nessa corrida eleitoral. Vão participar da sabatina os jornalistas Lauro Jardim e Malu Gaspar, colunistas do Globo, Milton Jung, nosso âncora aqui da CBN, e Maria Cristina Fernandes, colunista do Valor.
1: O assunto é dinheiro, com Luiz Gustavo Medina.

0: Tempo.
1: Oi, Sandenberg, boa tarde, Nadédia, boa tarde aos ouvintes, tudo bem?
2: Tudo bem, Teco, boa tarde.
0: Então, Teco, o Valor Invest fez uma reportagem entrevistando pessoas e tal, e a pergunta é o seguinte, quanto dinheiro você precisa ter, se te acumular, para ser uma pessoa rica, né? É rico quem tem quanto?
1: Olha, segundo essa matéria, só fazendo um adendo, a matéria do Valor, mas a pesquisa foi do Google, tá?
0: Sim.
1: Segundo essas pessoas que ganham entre 15 e 50 mil, Sandenberg, você precisa ter 17 milhões para ser considerado rico. É uma pesquisa bastante interessante, porque mostra algumas coisas que já foram levantadas, até escritas pelo Michel Conforado, por exemplo, no último livro dele. Como as pessoas se enxergam de maneira diferente, né? Então, por exemplo, nessa pesquisa, só 14% das pessoas que ganham entre 15 e 50 mil se acham ricos, né? As pessoas nem se acham ricas. E aí tem um monte de coisa interessante, né? Mostra por que elas querem, o que fariam elas se considerarem ricas, né? Então é menos o dinheiro e mais a possibilidade de você ter liberdade, fazer o que você quiser, não precisar trabalhar teoricamente, viver de renda, né? Então seria esse o critério. Como elas chegaram em 17 milhões é curioso, né? Porque não tentei até fazer uma conta aqui, mas não consegui chegar nesse número deles. Parece um pouco meio, acho que esse valor e pronto, né? Outras coisas interessantes.
0: Esse valor inclui dinheiro e propriedades, né?
1: Sim, 17 imóveis. Milhões de 17 milhões de patrimônio, exatamente. Mas é uma conta curiosa, né, Sandenberg? Porque é uma conta assim meio de padeiro, né, para o nosso ouvinte. Eu sempre falo que o ideal seria a gente ter uma ideia de gasto anualizado, né? Porque tem alguns gastos da nossa vida que não são todo mês, por exemplo, o IPVA, por exemplo, o seguro do carro, mesmo IPTU também não é todo mês. Então tem coisas que a gente paga uma vez ao ano, mas não é todo mês, né? Uhum. Se você quiser manter o padrão de vida que você tem hoje, se você tiver 9 vezes o seu gasto anualizado investido, você, teoricamente, para o Brasil de hoje, com a inflação média que a gente tem tido, com a taxa de juros média que a gente tem tido, é suficiente.

0: paciente. Então, essa conta aqui, enfim, dá muito menos do que 17 milhões, né?
1: Mas, como enfim, é que a conta, repete, por favor?
0: 9 vezes o seu gasto anual.
1: Uhum.
0: Se você, por exemplo, se você gasta, vamos supor, 10 mil por mês, né? Fazendo uma conta, arredondando tudo. 10 mil por mês, se você gastasse 120 ao ano, você precisaria ter um pouco mais de 1 milhão investido para o país de hoje, né? Com a taxa de juros de hoje e com essa inflação de mais ou menos 5 para viver de renda, né? Para você, teoricamente, não precisar trabalhar. Se o seu gasto aumentar, esse número aumenta. Se o seu gasto anual diminuir, esse número também pode ser menor. Mas, de qualquer maneira, é muito menos de 17 milhões, né? É muito menos, mesmo se você imaginar que o cara ganha 50 mil, a menos que tenham outras coisas aqui que ele considere importantes para se considerar rico, né?
1: Mas de onde você tirou esse 9 vezes?
0: Para você ser independente?
1: É.
0: Ué, porque ó, se você tiver hoje 9, vamos supor que você ganhe, vamos supor que você gaste 120 mil ao ano,
1: certo,
0: né?
1: Uhum.
0: 9 vezes vai dar mais ou menos 1 milhão e 100.
1: Uhum.
0: Né?
1: Certo.
0: 1 milhão e 100, se você pegar os juros de hoje, você tem mais, você recebe de renda mais do que 120 mais a inflação.
1: Uhum.
0: Certo?
1: Certo?
0: Você receberia mais ou menos uns 150, 160 mil por ano dessa aplicação num Tesouro Selic, por exemplo. Você viveria com 120, aí tem que corrigir por uma inflação para você não perder o poder de compra. Você seguiria essa vida com o poder de compra, com o gasto que você tem hoje para sempre, né?
1: Tá certo.
0: Certo? Tá certo?
1: Tá.
0: Tá.
1: Não, tá fácil, não. Tá clara a conta, né?
0: Não, tá certa a conta, eu perguntei.
1: Tá, não tá fácil.
0: Tô fazendo aqui de cabeça, né? Não sei se...
1: Não, acho que tá certo.
0: Acho que é isso mesmo. É que depende do seu gasto, né, Sarah? Tem gente que tem um gasto anual de 100 mil, tem gente que tem um gasto anual de 1 milhão, né?
1: É.
0: Então, cada um tem o seu gasto e, evidentemente, ele vai alterando ao longo da vida, porque se casa, se separa, tem filho, se aposenta, enfim, tem, os remédios vão ficando mais caros, tem um monte de coisa vai acontecendo. Mas o gasto anual é um jeito de você medir isso, né? Então, você tem que ter mais ou menos essa conta.
1: Teco Medina, obrigado, Teco. Até amanhã.
0: Até amanhã. Tchau, tchau.
2: Até.
1: Intervalo.
2: Já voltamos.
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2: Sardenberg, a gente destaca agora informações. Fiquei na dúvida, qual das duas informações a gente vai destacar?
3: É o seguinte, a gente falou sobre a entrevista do jornal Globo, Valor e CBN, que começa amanhã às 10h30, a série começa amanhã às 10h30, entrevista que será pelas emissoras da CBN, das 10h30 ao meio-dia. Um candidato por dia, então já estão confirmados o Romeu Zema para amanhã. E ao longo de toda a semana já estão todos confirmados. Que os dois únicos que não confirmaram, a gente estava dizendo, foram o Lula e o Flávio Bolsonaro. O Romeu Zema, ele inicia hoje, participa hoje, desta segunda-feira, da série de entrevistas da TV Globo com os candidatos à presidência. A entrevista da TV Globo está marcada para as 9h05, 21h05, e será exibida depois do Jornal Nacional, conduzida pelos jornalistas Renata Vasconcelos e César Tralli. Você, quem quiser, pode acompanhar a entrevista também pela Globo News e pelo G1.
2: Sendo que nessa série do Jornal Nacional, aí sim, Lula e Flávio Bolsonaro participam, né? Está prevista na quinta-feira a participação de Lula e na sexta a de Flávio Bolsonaro. A ver.
3: Está prevista e a ver, né? Até lá a gente vai ver. E tínhamos uma outra informação sobre a história do filme, né? Do Dark Horse.
2: Exato. O ministro do Supremo Tribunal Federal, Flávio Dino, atendeu a um pedido da Polícia Federal para que os dados da operação contra a produtora do filme Dark Horse sobre o ex-presidente Jair Bolsonaro sejam compartilhados. A informação da comentarista da CBN e colunista do Globo, Bela Megali. É sobre aquela operação da Polícia Civil de São Paulo, lá em junho, que deflagrou uma ação contra Carina Ferreira da Gama, produtora do filme. Essa investigação apontou suspeitas de fraudes e desvios de recursos públicos no contrato firmado pela ONG dela com a Prefeitura de São Paulo. Além da ONG, ela é dona da Go Up Entertainment, que é a produtora responsável pelo Dark Horse. Naquela ocasião, a Polícia de São Paulo fez buscas nas sedes da ONG e da produtora. E o foco da investigação da PF é diferente dessa apuração da Polícia Civil de São Paulo, mas agora então vai poder usar os dados apreendidos com a produtora e as empresas nas investigações que apuram se o filme usou recursos públicos.
3: E com isso, Nadia Calado, a gente vai ficando por aqui. Tivemos na produção
2: Matheus de Souza.

0: e a Janaína Barros.
1: Nos trabalhos técnicos,
0: o Juliano Fonseca.
2: Apresentação, Carlos Alberto Sardenberg e Nadédia Calado.
0: Ótima semana a todos.
1: Muito boa semana a todos, obrigado pela audiência e até mais.
3: E agora, CBN Total com Aldo Vilela.

0: Segunda-feira, 24 de agosto de 2026. A Petrobras informou que o plano de negócios 2026-2030 prevê investimentos de US$ 2,5 bilhões na perfuração de 15 poços na margem equatorial, região considerada promissora para a expansão da produção de petróleo e gás no país. De acordo com a estatal, o valor corresponde a 37,5% do total destinado à exploração no período. Três poços aguardam licenciamento ambiental para o início das atividades. A Receita Federal abriu hoje a consulta ao quarto lote de restituição do Imposto de Renda 2026. Mais de 520 mil contribuintes vão dividir R$ 1,2 bilhões. O dinheiro será depositado na conta das pessoas na próxima segunda-feira. A consulta pode ser feita pelo site ou pelo aplicativo do Fisco. A Nova Zelândia vai apresentar um projeto de lei que proíbe redes sociais para menores de 16 anos. A proposta prevê multas de até 10% da receita global das plataformas. A medida enfrenta a resistência de um dos partidos da coalizão de governo. No horário de Brasília, 2:02.
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2: São 2:03. Boa tarde.
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2: Saudações, boa tarde para você. Começa mais um CBN Total. Chegamos nessa tarde de segunda-feira. Hoje é dia 24 de agosto de 2026. Boa tarde. Até às 17 horas você tem a programação local. A partir de agora, depois do CBN Brasil, a cada meia hora a informação de rede através do repórter CBN e, claro, contamos com a sua participação. Muito obrigado a você que acompanha a programação da Rádio CBN. Começamos uma segunda com muitas pesquisas, né? Pesquisas nacionais, locais, pesquisa Datafolha divulgada pela Folha de São Paulo, apontando presidente Lula com 39% das intenções de voto no primeiro turno e Flávio Bolsonaro com 33%. O levantamento foi o primeiro do Instituto após o início oficial da campanha e o registro das candidaturas. Na simulação do segundo turno entre os dois, Lula aparece com 47%. Flávio aparece com 43. A diferença entre os dois principais adversários diminuiu em relação a junho no cenário de primeiro turno. A distância caiu 4 pontos percentuais dentro da margem de erro e de 2 pontos para mais ou menos. Pesquisa hoje ouviu 2.058 eleitores em 128 cidades entre os dias 18 e 19 de agosto. O levantamento foi registrado na Justiça Eleitoral com o código BR-04496/2026. E aí, Ronaldo Caiado aparece com 5%, Renan Santos 4%, Romeu Zema 3%. Os demais candidatos à presidência do Brasil ficam abaixo de 3%. O voto branco nulo somando 8%. Na pesquisa espontânea, o presidente Lula é o mais lembrado, não é? Ele aparece com 32%, enquanto Flávio marca 19%. Agora, a rejeição dos dois líderes segue alta também. 46% dizem que não votaram.

0: votariam, não votarão de jeito nenhum no Flávio Bolsonaro, e 45% que não votarão, não votariam de jeito nenhum no presidente Lula. Por aqui temos pesquisa Simplex, a nova rodada Simplex, apontando a governadora Raquel Lira na liderança da disputa pelo governo do estado. Pesquisa mostra no cenário estimulado Raquel aparecendo com 46,2% das intenções de voto. João Campos aparece com 36,1%. Guilherme Fonseca do PSTU tem 0,6%. Professora Camila, Ivan Moraes, Renan, professor Jeremias do Banco, eles registram 0,1% cada. Vitor Assis não pontuou. Brancos e nulos somam 6,2% e 10,5% não souberam ou não responderam. Considerando apenas os votos válidos, Raquel tem 55,4% contra 43,3% de João Campos. Então, em cenário apenas com os dois principais candidatos, a governadora registra 47,4% e João Campos 38%. Claro que são pesquisas e vão surgindo a todo instante. Essa pesquisa Simplex, ela foi colhida de 16 a 21 desse mês, 1.067 eleitores, a margem de erro é de 3 pontos percentuais, o nível de confiança de 95%, e a pesquisa está registrada no TSE sob o número 06688/2026. Vamos até a redação da CBN, os destaques do programa desta tarde de segunda-feira. Boa tarde, Marcele Reis.
1: Oi, Aldo, boa tarde e bom início de semana para você e para todos os ouvintes. No CBN Total desta segunda-feira, vamos falar com o jurista José Paulo Cavalcante sobre motocicletas no Recife. Tiago Monteiro, João Cognamiglio e Luiz Maia falam sobre os destaques da economia. E em seguida, vamos falar sobre saúde e bem-estar com os médicos Eduardo Magalhães e Domingos Melo. Marco Alves vai trazer as novidades da geopolítica no quadro Relações Internacionais e Diplomacia. E ainda vamos informar, Aldo, a situação do trânsito no Grande Recife. Após o debate, seguimos repletos de conteúdos, como saúde suplementar com Elano Figueiredo, imposto de renda e tributos com André Cavalcante, pesquisa e opinião com Maurício Garcia. A partir das 16h30 da tarde, André Luiz Cabral traz as informações sobre o futebol pernambucano e depois vamos continuar com entrevistas, quadros, reportagens. Ainda vamos falar de política, economia, saúde, previdência social e, por fim, a previsão do tempo com a APAC. Aldo.
0: Obrigado, Marcelo. Lucas Arruda traz os destaques desta manhã. Boa tarde, Lucas.
2: Boa tarde, Aldo. Dois destaques do âmbito judicial. Primeiro deles, um homem foi condenado pela Justiça Federal aqui em Pernambuco a 2 anos de prisão por publicar em uma rede social uma imagem com um comentário discriminatório contra pessoas negras. Esse conteúdo foi publicado em abril de 2023 e associava então características físicas à prática de crimes. Essa publicação, inclusive, chegou a quase 10 mil visualizações e mais de 400 curtidas. Então, chegou no âmbito federal esse processo. O Ministério Público Federal fez a acusação, a Defensoria Pública da União fez a defesa e, no final, a Justiça acolheu os argumentos do MPF. O homem foi condenado a algumas questões, como pagamento de R$4.800 a uma entidade ou programa comunitário e prestação de serviços à comunidade pelo mesmo período. Isso, então, como conversão da pena que inicialmente tinha sido prisão. Daqui a pouco, nossa reportagem traz mais detalhes sobre esse caso aí para quem pensa que pode colocar qualquer coisa nas redes sociais. E uma outra informação, Aldo, essa que nós acabamos de receber, inclusive, é de que a defesa de Felipe Gomes da Silva, o instrutor de educação física suspeito de assediar e morder uma mulher em uma academia no bairro do Passarinho, na zona norte do Recife, alegou que os fatos que vieram a público não são verdadeiros e que o ato representou uma brincadeira infeliz e despropositada. Nós trouxemos esse caso aqui no CBN Total da sexta-feira. Um caso que aconteceu em maio, ganhou uma repercussão imensa na semana passada, justamente após a mulher avistar esse homem exercendo a atividade na academia, mesmo depois de ter sido afastado da função. Só para ler um trechinho do que a defesa encaminhou para a gente: Felipe reconhece que sua conduta extrapolou os limites tanto da relação interpessoal quanto das normas profissionais esperadas e, por isso, assume responsabilidade por tal comportamento inadequado, mas nega veementemente que suas ações tenham sido motivadas por qualquer teor sexual. Isso, então, Aldo, a defesa de Felipe Gomes da Silva.

0: esse instrutor de academia, o processo está correndo e a Polícia Civil de Pernambuco está investigando esse caso. Aldo.
1: Muito obrigado, Lucas. 14h11, às 15h, tem debate aqui na CBN.
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1: Olá, no CBN Debate desta segunda-feira, Eleições 2026. O horário eleitoral gratuito no rádio e na TV. O balanço da campanha de rua. Na CBN, o professor e cientista político Isaac Luna. Allan Cavalcante, cientista político. A advogada especialista em legislação eleitoral, Diana Câmara. Eleições 2026 é pauta do nosso debate nesta segunda. É logo após o repórter CBN das 15h, eu espero. E, claro, conto com a sua audiência. Até lá. Programa de hoje, para iniciarmos a semana, contando com os trabalhos técnicos do Djalma Teixeira, a produção do programa é da Marcele Reis. Vamos até às 17h.
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1: 14h15.
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1: Vamos ouvir o jurista imortal da Academia Brasileira de Letras, da Academia Pernambucana, da Academia Portuguesa, do mundo, José Paulo Cavalcante Filho. Boa tarde, doutor Zé Paulo.
9: Como vai, Aldo? Vai bem?

0: Caldo com U. Avisar os seus ouvintes que é Aldo com U.
1: É, o original, né? O original.
0: O original, o único. Eu acho que é o único. Tem outro Aldo que eu conheço, é Camerino Parberreto. É. Mas esse é com L.
1: É, mas é. Este meu é, de fato, figura. É inédito. Doutor Zé Paulo, tem um assunto, não, vários, mas tem um assunto que chama muito a atenção, que essa coisa de circular pela cidade do Recife, dirigindo ou não, e o impacto que isso tem causado nas pessoas. Parece que está cada vez mais difícil, né, Zé?
0: Ô Aldo, nós temos um amigo querido, chama-se José Brandão, é um arquiteto famoso na cidade portuguesa do Porto.
1: Uhum.
0: Então, o que ele faz aqui, assim que chega, é aluga um carro para já conhece mais ou menos a cidade.
1: Sim.
0: E dessa vez ele diz, Paulo, desisti e contratei um motorista. Eu não consigo dirigir, eu fico apavorado que moto pela minha direita, pela esquerda, na frente, atrás, acho até que por cima de mim. Eu não consigo dirigir nas ruas do Recife por causa das motos. Eu acho que a gente está um pouco anestesiado, viu, Aldo? Nós, do Recife, a gente está se acostumando aos poucos com uma situação que devia causar perplexidade. E já que nós estamos falando de Portugal, eu queria voltar ao assunto, Aldo. Porque André Valença, é um amigo querido nosso, me diz que está espantado de sexta a domingo com a quantidade de braços e pernas de motoqueiro que são deixados na restauração.
1: Vala-me Cristo.
0: Tem muito acidente.
1: Meu Deus.
0: Aí você olha, Portugal não tem acidente praticamente nenhum.
1: Yeah.
0: Por que isso? Por que é que Portugal não tem acidente e Pernambuco tem tantos? Aí eu acho bom rever o assunto que a gente já falou aqui. Moto em Portugal tem que andar sempre na faixa da direita. Quando eu vou para Gravatá, se você vai nas altas estradas, a moto tem que andar na faixa da direita. Quando é na cidade, tem que andar na faixa dos ônibus. E se ele quiser cortar o ônibus fora da faixa, a multa é 1.350 euros, é 10 mil reais. Então, se você não quer correr o risco, porque se o guarda ali vê, você vai perder 10 mil reais. Como você não quer se arriscar a pagar 10 mil reais, ninguém sai da faixa. Não tem acidente de moto em Portugal. É claro que o motoqueiro chega um pouco mais tarde do que chegaria se estivesse no Recife. Mas não corre o risco de ter acidente, Aldo. Não corre isso. Por que que a gente não copia os lugares que estão dando certo para evitar acidente de moto? É uma coisa que é espantoso, devia ser lei federal. Eu, inclusive, se tivesse, fosse opinar sobre essa lei, pediria para acrescentar um artigo. Quando o carro bater na moto na faixa de ônibus, o carro é culpado, a responsabilidade é objetiva. Se o carro bater na moto fora da faixa do ônibus, não tem culpa nenhuma. O culpado é a moto, ponto final. Que era uma maneira de acabar com a... deixar de assustar. Você quer sair da faixa sem poder? Se bater num carro, você vai arcar com tudo sozinho, porque o carro não é responsável. Esse é um assunto, Aldo, que mais dia menos dia a gente vai ter que... Vai ter que tomar cuidado, viu, Aldo?
1: É, porque é danada. Corta pela esquerda, corta pela direita.
0: Eu fico assustado. Eu fico, Maria Letícia, eu não sei para onde vou.
1: É difícil.
0: Porque é uma loucura isso. Não é possível que ninguém tenha coragem de tentar resolver isso. A minha sugestão, Aldo...
1: E agora você tem um agravante, Zé, que são esses aplicativos de passageiro de moto, né, que...
0: Aí é pior ainda.
1: É danado.
0: Agora, a solução é simples. Tem algum lugar do mundo que não tem acidente? Tem em Portugal, aqui vizinho.
1: É.
0: O que é que eles fazem para ter acidente? Obrigam as motos a andar na faixa da direita, ponto.
1: É.
0: Previsível. Aqui não é esquerda.

0: direita, é atrás, é na frente, é por cima.
1: É difícil.
0: E todos os donos da rua, viu, Aldo?
1: É difícil, é difícil.
0: Se você, porventura, chegar no sinal, se prepare que tem 20 motos que vão ficar na faixa do pedestre na sua frente. Eles são donos da rua.
1: É difícil. Mas é
0: uma loucura.
1: Eu queria ouvir do senhor outro tema. Há alguns anos, o seu colega Gilmar Mendes, ministro do Supremo...
0: Nosso amigo, né, Aldo? Nosso amigo.
1: Ministro do Supremo Tribunal Federal, decidiu lá acabar com a obrigatoriedade do curso superior para jornalistas. Eis que semana passada, o ministro Alexandre de Moraes reacende essa discussão falando novamente na obrigatoriedade do diploma para poder agir. E o próprio Gilmar Mendes também endossou. Eu fico sem entender qual a razão que leva a isso, ou sei qual é a razão.
0: É muito fácil, Aldo, é muito fácil. Em 2010, não tinha mídia social. Não tinha, a mídia estava engatinhando. Eles não estavam preocupados. Só tinha os grandes jornais do Brasil, Estadão, Folha e Globo. Não tinha... Então, eles não estavam muito preocupados com isso. Agora, eles estão assustados com a mídia social, que é toda contra o governo e contra o sistema, e contra o Supremo. Então, eles estão articulando uma maneira de censurar a mídia social. Só pode assinar a coluna em mídia social quem for jornalista com diploma. Isso tira... E eu acho que o complemento é ameaçar de prisão quem não sair. Com isso, ele estabelece a censura definitiva no Brasil. É isso que o Supremo quer, Aldo.
1: Mas isso,
0: censurar.
1: Isso não vai pegar, né, Zé?
0: Não sei, Aldo, porque o Supremo, como é plenipotenciário, não precisa de ninguém para fazer. E tem os seus ajudantes, os seus cereléu de segunda categoria. Os réus do 8 de janeiro, nenhum tinha foro privilegiado. O Procurador-Geral da República, que era esse de hoje, nunca pediu para ir para primeira instância. Os jornalistas que estão censurados não têm foro. Nunca pediu para ir para primeira instância.
1: Mas é tudo muito estranho. É tudo muito estranho.
0: Agora, Lulinha vá para primeira instância. Meu amigo, ou todo mundo vai ou ninguém vai. Se vai todo mundo, todo julgamento pelo Supremo são anulados e recomeça no Supremo. Para começo de conversa, todo o pessoal de 8 de janeiro sai da cadeia, vai começar a responder para o processo de instância. Agora, quem é contra o governo fica no Supremo para o Supremo chumbar. E quem não é do governo vai para a primeira instância? Quem não? Como é que pode isso? Isso é uma indecência. Isso é a censura mais deslavada. É a única explicação possível, Aldo. É a tentativa de censurar. Ah, mas o deputado talvez não tenha coragem de votar a lei. Mas o Supremo não precisa disso. Ele toma uma decisão monocrática e fica por isso mesmo, e vale para todo mundo. Não precisa de concordância com ninguém. O Supremo é dono do país. Isso não é democracia, viu, Aldo? Eu quero mais uma vez dizer a você... Que a democracia, como a gente conhece, isso daí, o sistema brasileiro de hoje, com a onipresença do Supremo, isso não é democracia.
1: Agora, doutor Zé Paulo, o que chama muito a atenção é, de repente, trazer esse tema que eles mesmos,
0: não,
1: no caso...
0: Eles dizem, como é que a gente pode censurar os blogueiros? Blogueiros em geral, como é que a gente pode botar isso, incomodar? Só pode ser blogueiro quem tem a diploma de jornalista. E quem não tem exercício legal de profissão é cadeia, ponto. É a maneira certa de censurar toda a mídia social. Eu tenho mídia, Aldo, tem uma mídia que eu vejo sempre, que é futebol. Essa mídia do futebol só tem ex-jogador, não tem nenhum jornalista. Não pode ter mais mídia. E os que no rádio fazem programas jornalísticos não vão poder mais? O Ralf de Carvalho, como não tem diploma, não vai poder mais comentar? Os locutores de futebol, programas jornalísticos, não podem mais irradiar os ex-jogadores que são

0: comentarista de futebol. Como não tem diploma, não pode mais comentar. É isso que, no afã de censurar a torta e a direito, é isso que o Supremo está pensando em conseguir, Aldo.
1: Agora...
0: Isso é um escândalo, é mais um escândalo.
1: É, mas danado é que eu não vejo ninguém se levantar contra isso. Eu
0: não,
1: vi pouca gente. Eu vi
0: tudo em eleição agora, né?
1: É.
0: Ele pega um momento. O Congresso ele já avisou. Quem for contra a gente, nós vamos ver os processos que vocês têm aqui e vamos ativar os processos para poder. Isso é um tipo de pressão subalterna e não é democrático. Aliás, quem tiver conta para pagar com a cadeia, bote logo na cadeia, todo mundo. É uma limpeza que vai fazer bem no Brasil.
1: Mas
0: agora,
1: tá...
0: limpeza com uma ameaça, não.
1: Tá difícil.
0: Se você quer culpado, faça o processo e bota na cadeia. Da direita e da esquerda. Da direita e da esquerda também. Não é só de um lado, não, mas...
1: Tá difícil. Até a semana, Zé.
0: Tá, o nosso assunto fica pra semana. Um abraço.
1: Até lá, até a semana. Esse assunto trazido agora por doutor Zé Paulo Cavalcante há de se discutir muito, né? Nos próximos dias. Atenção, concurseiros, agenda de concursos dessa semana, trazendo aí muita coisa, oportunidades em diferentes áreas: educação, direito, administração, saúde, vagas para os níveis fundamental, médio, técnico, magistério e superior. Os editais abertos em prazo que se estende até outubro e outros estão previstos ainda para esse ano, abrangendo órgãos municipais, estaduais e federais. Petrobras Transporte, a Transpetro, tem concurso, a vaga são 4.171, a taxa de inscrição vai de R$81 a R$117.
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1: Tiago Monteiro, boa tarde, Tiago.
3: Oi, Aldo. Boa tarde, tudo bem?
1: Tudo bom, Tiago. Começamos a semana com as moedas em alta. O dólar comercial 5,14, uma alta de 0,3, do turismo 5,34, alta de 0,1. O euro comercial apresentando uma leve queda, sendo vendido a 5,99. O turismo também uma leve queda, sendo vendido a 6,24. E a bolsa reagindo aí, começa a semana a 172 mil pontos, uma leve alta aí de 0,73. O que é que vai configurar essa semana para o mercado financeiro, Tiago?
3: Aldo, a gente começa a semana com, pelo menos, o mercado internacional mais interessado para o risco, não só a bolsa de valores, como você trouxe, em um movimento positivo, mas se a gente olhar para as criptomoedas, especificamente o Bitcoin, Aldo, desde a semana passada, a gente vê a principal criptomoeda ganhando muito corpo, principalmente para os investidores que são mais ávidos pelo risco, muito por conta da questão dos Estados Unidos, a intervenção do governo com relação aos títulos públicos norte-americanos, que fez uma espécie de diáspora do dólar. Não à toa, a gente viu, inclusive, o dólar caindo no Brasil na semana passada, saltando dos R$ 5,25 para os R$ 5,15. Hoje, mantém-se nesse patamar, mais ou menos. E bolsa de valores, Aldo, aqui no Brasil, a gente tem a commodity, minério de ferro especificamente, puxando a bolsa para cima, uma vez que a China vai aumentar os seus estímulos em termos de economia e provavelmente vai beneficiar a produção. E aí a produção, entende-se, Vale do Rio Doce, Uzi Minas, são justamente essas ações que estão puxando o Ibovespa para cima neste exato momento.
1: Ô Tiago, me chamou a atenção hoje, o governo publicou no Diário Oficial uma resolução que aprova a aplicação aí de 13 bilhões e meio de reais em linhas de financiamento para socorrer as empresas afetadas pelo tarifaço dos Estados Unidos. Quando você vai para essas empresas, é um grupo pequeno, não é um grupo gigante. Esse dinheiro vem de onde, Tiago?
3: Aldo, teoricamente, deveria vir de um planejamento econômico financeiro. Entretanto, esse apoio, esse bolso esforçador, como inclusive foi chamado desde o ano passado, da primeira questão do tarifaço, ele vem muito fora do arcabouço fiscal e do planejamento econômico, financeiro e fiscal do nosso país. Não à toa, provavelmente, a gente vai estar conversando de mais risco político, mais riscos fiscais,

0: partir de 2027. Esse dinheiro, ele não tem lastro, Aldo. Ele vai ser colocado, vai ser derramado à margem do arcabouço fiscal, assim como o pacote de bondade que a gente está vendo para a pessoa física também neste ano.
1: Obrigado, Thiago. Até amanhã.
0: Um abraço, Aldo.
1: Essa informação, inclusive já divulgada, né, a publicação no Diário Oficial de hoje dessa resolução, 13 bilhões e 500 milhões de reais desse montante, 5 bilhões, a maior fatia vai ser destinada especificamente ao apoio de exportadores e de cadeias de fornecimento afetados pelo aumento das alíquotas de tarifas aplicadas pelo governo norte-americano. Os outros 3 bilhões e meio serão alocados para companhias e fornecedores que comercializam com países do Golfo Pérsico. 2 bilhões para projetos industriais, 2 para produção e fabricação de fertilizante e 1 para setores industriais.

0: Segunda-feira, 24 de agosto de 2026. Os motoristas já podem usar o aplicativo CNH do Brasil para consultar as passagens registradas em pedágios eletrônicos conhecidos como Free Flow. A funcionalidade vale para as rodovias federais e estaduais e permite a passagem de veículos pelos pontos de cobrança sem a necessidade de parar. As pessoas também terão acesso a informações centralizadas para identificar a concessionária responsável e o canal indicado para fazer o pagamento. Atualmente, 16 companhias oferecem o serviço. Em evento na Bolsa de Valores de São Paulo, o ministro dos Transportes, Jorge Santoro, afirmou que os motoristas inadimplentes devem aproveitar a oportunidade e quitar os débitos. De acordo com ele, o prazo, até 16 de novembro, não será prorrogado. A falta de pagamento de pedágio é infração grave com multa de R$ 195,23 e 5 pontos na CNH. A Agência Nacional de Vigilância Sanitária aprovou o registro do segundo medicamento genérico de semaglutida. A autorização foi concedida à Germed, farmacêutica responsável pela Semaclic. A semaglutida é o princípio ativo de medicamentos como Ozempic e Wegovy, usados no tratamento do diabetes tipo 2 e da obesidade. A expectativa é de que o genérico seja 35% mais barato. Ao menos 3 pessoas morreram em bombardeios de Israel em Gaza, incluindo uma criança de 4 anos. A informação é da Defesa Civil Palestina. O governo israelense afirmou que vai intensificar a ofensiva caso o Hamas mantenha os lançamentos de drones contra o país. O exército de Israel informou que um comandante da facção terrorista foi morto na ofensiva. No horário de Brasília, 2h34.
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2: Betânia Ribeiro chega com informações agora sobre o trânsito na cidade. Boa tarde, Betânia.
3: Oi, Aldo, boa tarde, um ótimo começo de semana para você e aos ouvintes CBN. Olha só, Aldo, quem sai agora do Cabo de Santo Agostinho com destino ao Recife encontra trânsito complicado na BR-101, viu? Pela chamada Estrada Nova, tem congestionamento entre as imediações de Ponte dos Carvalhos, ainda no Cabo, e a região de Comportas, em Jaboatão, com reflexos de obras sendo feitas ali no trecho. Mas desviar pela rodovia antiga também não ajuda muito agora. Por lá também tem retenções entre as proximidades do Hospital Metropolitano, no Cabo, e a região de Pontezinha. 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Betânia Ribeiro para a CBN Recife.
2: Obrigado, Betânia. Até já.

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1: Vamos ouvir o médico Eduardo Magalhães. O ouvinte quer saber, doutor Eduardo, o que é a fome oculta? O que é isso, hein, doutor Eduardo? Explica aí pra gente. Boa tarde.
2: Boa tarde, Aldo. Boa tarde, ouvintes da Rede CBN. Segundo a OMS, a fome oculta, também conhecida como deficiência marginal, é uma carência não aparente, né, de difícil detecção de um ou mais micronutrientes no nosso corpo, sendo atualmente identificada como o problema nutricional mais prevalente no mundo. Está presente em uma de cada quatro pessoas. Então, a fome oculta é justamente o hiato entre aquilo que a gente come e o que de fato chega às nossas células. Aquilo que você come não necessariamente você absorve. É importante a gente prestar atenção a isso. É preciso entender também que a função primordial do alimento não é de nutrir nosso estômago, e sim nossas células, né, para que elas possam receber os micronutrientes essenciais e utilizá-los na produção de toda a energia necessária à vida. Caso os nutrientes não cheguem até a célula, eles não vão ser metabolizados, levando aí esse quadro de deficiência chamado de fome oculta. E aí o cérebro manda um sinal para a gente comer mais, para tentar resgatar essa insuficiência de nutrientes, né, e para poder produzir energia de forma adequada. Então é um grande desafio entender a relação entre o que eu como, o que meu estômago quebra, o que meu intestino absorve e o que de fato chega às minhas células para serem metabolizados. Essa é a chave para a questão da individualidade. Ou seja, se duas pessoas comem o mesmo prato, não significa que ambas vão absorver e metabolizar da mesma forma. Esse é um dos motivos que levam a pessoa a engordar mais fácil que a outra. Se não chega nutriente na célula, seu corpo vai acumular gordura com muito mais facilidade e a pessoa vai ter muito mais desejo por alimentos calóricos, vai ter muito mais compulsão alimentar. E é importante olhar e entender as causas da fome oculta, que pode ser uso exagerado de remédios, hipocloridria, que eu venho falando esses dias para vocês, estresse, erros metabólicos, né, que aí podem ter uma influência genética, tabagismo, exercício físico em exagero, até baixa exposição solar pode contribuir para esse quadro. Então é muito importante prestar atenção a tudo isso, porque essas deficiências nutricionais estão por trás do surgimento de várias doenças crônicas, como diabetes, como hipertensão, como Alzheimer, como até câncer, além de diminuir tua vitalidade, qualidade de vida. Então é importante lembrar, você não é o que você come, você é o que você absorve. Uma semana iluminada, saúde, vida longa a todos vocês.
1: Obrigado, doutor Eduardo. Até a próxima.
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1: Eu vou conversar agora com o empresário, produtor cultural Tiago Mendes. O que que acontece? Nós temos aí uma audiência pública para discutir essa questão de regras voltadas para eventos culturais, de forma específica, um sítio histórico de Olinda. Vez por outra, nós temos aí essa discussão ampliada, vez por outra se fala muito sobre esse assunto, e é muito importante ouvir de fato quem lida, né, com esse tipo de evento. E isso acontece hoje, a Câmara vai realizar daqui a pouquinho às 16h essa audiência pública. Vamos entender um pouco ouvindo o Tiago, que é um dos produtores culturais lá da cidade de Olinda. Tiago, boa tarde, obrigado por falar com a gente aqui na CBN.
3: Boa tarde, Aldo, boa tarde especial ao ouvinte da CBN Total. É um grande prazer e satisfação que recebemos esse convite e agradecemos a oportunidade de explanar o nosso ponto de vista.
1: Tiago, como disse, vez por outra a gente tem essa manifestação, né? Às vezes alguns políticos entram nessa história, líderes comunitários. O que que vai se discutir nessa audiência de hoje e o que está de fato causando incômodo aos produtores culturais?
3: Perfeito, Aldo. Inicialmente nós convocamos a sociedade civil, comerciantes e fazedores de cultura de Olinda para colocar em pauta algo que já é antigo na cidade. Nós hoje estamos abaixo de uma lei que é retrógrada, uma lei antiga, que há mais de 30 anos que foi criada e não foi alterada. A gente consegue um travamento para que haja espaços culturais e movimentações culturais na cidade. O próprio Ministério Público, há 2 anos atrás, solicitou à Prefeitura da cidade que fizesse uma revisão dessa lei, que é a lei regida pela 4849 de 1980, onde não permite nenhum tipo de sonorização e movimento na cidade do sítio histórico.
1: Em movimento.
3: Estamos de movimento, nenhum tipo de movimento cultural.

0: Isso significa o frevo, o maracatu, o samba, teve algum poder, escuta, som, ele é proibido. A cidade era naquela época reconhecida apenas como moradia residencial, e isso foi passando o tempo e não foi se atualizando. Hoje vivemos outros caminhos, outros tempos, uma cultura mais valorizada. Olinda hoje é conhecida como berço cultural. E não tem como ter cultura sem ter som, sem ter frevo, sem ter maracatu, sem ter o coco, sem ter o samba de roda. Precisamos coexistir com o município, os moradores e as manifestações culturais com regras específicas.
1: Entendo. Ô, Tiago, e o que, que se espera aí dessa audiência? É possível que haja um consenso? Porque geralmente é um conflito, não é? Entre os moradores e quem faz esse tipo de produção cultural, né? Tiago, tá ouvindo a gente? Acho que não. Perdemos o contato com o Tiago Mendes, mas estávamos falando, e vamos tentar reconectar, sobre essa audiência pública que acontece daqui a pouquinho, às 16h, lá na Câmara de Vereadores. O encontro vai reunir comerciantes, né? Certamente muitos produtores e os moradores, né? São os representantes aí da sociedade civil. E essa audiência pública, ela ocorre após o TCE determinar a Prefeitura de Olinda que adote providências para conter o avanço de irregularidades urbanísticas na região. Poluição sonora, degradação patrimonial. E essas medidas, elas estão sendo aí levantadas, observadas, questionadas por alguns realizadores, né, de eventos, pelos empresários locais, né, do segmento de bares e restaurantes. Detalhe que a auditoria do Tribunal de Contas da União, ela apontou esses problemas e isso está sendo discutido logo mais. Contato foi restabelecido. Tiago, caiu um pouco o contato, mas a gente volta a ouvir você. Eu falava sobre essa questão da participação dos moradores, né, e dos empresários para que exista um acordo nesse imbróglio, né?
0: Justamente. O pedido de audiência pública é com o objetivo de reunir a sociedade para juntos e de forma democrática discutir e solicitar adequação, como eu falei, da legislação municipal, criando regras claras que permitam o funcionamento de eventos, atividades culturais, estabelecendo obrigações, deveres, responsabilidades e critérios de segurança que tem a organização, que mantém a preservação do patrimônio e respeita a população. Olinda é reconhecida mundialmente por sua cultura. O que a gente precisa encontrar é um caminho que permita preservar o nosso patrimônio sem impedir a geração de emprego, renda, turismo e cultura.
1: Tá bom.
0: O que a gente quer e busca não é uma ausência de regras. Queremos elas sendo claras, justas, possíveis de serem cumpridas. Agora, claro, a participação de cada comerciante, artista, produtor, bloco, maracatu, escola de danças, grupos culturais e cidadão é fundamental. O que a gente quer, de fato, é ocupar democraticamente o espaço e construir junto uma solução. Desta forma, não deixar solto, como em algum tempo existiu. A gente não quer uma bagunça, uma baderna.
1: Claro.
0: A gente quer que, de fato, as coisas sejam organizadas e claras com regras objetivas. Esse é o nosso pedido e nosso ensejo.
1: Bom, então, essa audiência acontece daqui a pouco, né, Tiago? 16h, né?
0: Acontece às 16h, com aprovação de todos os vereadores do município, que entendem que a lei precisa, de fato, ser equilibrada para que haja uma coexistência entre moradores e fazedores de cultura.
1: Tá bem.
0: Como falamos, tem mais de 30 anos que essa lei não foi alterada. O tempo é outro.
1: Verdade.
0: Precisamos nos ajustar.
1: Bem observado. Tá bom. Tiago, obrigado pela entrevista. Vamos acompanhar essa audiência pública e, claro, até o próximo encontro aqui com a gente na CBN.
0: Agradecemos a oportunidade, Aldo. Tenha uma boa tarde.
1: Obrigado. O Tiago Mendes é produtor cultural, é empresário do Espaço Cultural lá em Olinda, representando a Mansão da Matuta, e conversou conosco aqui na CBN.
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1: Marco Alves, boa tarde, Marco.
3: Boa tarde, Aldo. Boa tarde, caros ouvintes. Estas últimas semanas eu vinha informando e nós estávamos vendo que a pressão estava subindo entre Turquia e Netanyahu e Israel, né? E esse final de semana mais um degrauzinho subiu, né? Teve um tribunal turco nacional que emitiu um mandado de prisão no âmbito de um processo.

0: e interno, e Ankara solicitou seu Ministério de Interior para que Interpol mandasse um alerta vermelho contra Netanyahu. O processo diz respeito à interceptação por Israel da frota Global Sumud em águas internacionais. A Ankara considera que os fatos podem constituir crimes contra a humanidade, genocídio e tortura. Além do caso de Netanyahu, essa questão revela uma profunda transformação. O direito internacional está se tornando ele próprio um campo de batalha geopolítico. A Rússia enfrentou um mandato do TPI contra Vladimir Putin, Israel enfrenta um mandato contra Netanyahu, os Estados Unidos contestam o TPI e impõem sanções a alguns dos seus responsáveis, e a Turquia, por sua vez, recorre à sua legislação nacional e busca mobilizar Interpol contra Netanyahu. Os Estados europeus devem encontrar um equilíbrio entre alianças políticas, relações com Israel, obrigações jurídicas e credibilidade no âmbito do direito internacional. Duas concepções concorrentes estão se opondo. A do lado A é que as instituições internacionais não devem impor sua jurisdição aos líderes dos Estados que não reconhecem sua competência. O lado B, se os crimes internacionais não podem ser julgados porque o Estado em questão recusa a competência da justiça internacional, então o direito internacional perde toda a sua essência. O caso de Netanyahu torna-se um dos principais campos de batalhas desse confronto. E é por isso, paradoxalmente, que o mandato turco poderia ter uma importância superior à sua capacidade real de prender Netanyahu. Ele contribui para criar um precedente. Um líder pode ser protegido politicamente por seus aliados, ao mesmo tempo que é progressivamente cercado juridicamente por diversos sistemas judiciais? Não sabemos. É uma forma de contenção judicial em vez de uma contenção militar. A França e a Espanha, considerando o caso turco como precedente, será que elas vão fazer a mesma coisa? Um cenário tipo processo judicial nacional, cooperação internacional e eventualmente solicitar Interpol também? O problema político para Netanyahu assumiria então uma nova dimensão. A Turquia pode ser apresentada por Israel como um adversário político, mas se a França e a Espanha, dois Estados europeus, membros da União Europeia e aliados ocidentais dos Estados Unidos, seguissem um caminho semelhante, seria muito mais difícil reduzir o caso à hostilidade do Erdogan, que inclusive foi tratado várias vezes por Netanyahu de ditador, etc. Também não é água que se cheira, flor que se cheira, mas essa tensão está vivaz e estamos a ver que a Turquia está tentando encontrar um caminho distinto para alfinetar o Netanyahu. Então, se a França e a Espanha, membros da União Europeia, seguiriam isso, seria uma europeização judicial do caso, e aí muda a situação. A França é signatária do Estatuto de Roma, enquanto a Espanha é particularmente envolvida, uma vez que o caso da frota afeta também diretamente cidadãos espanhóis. A convergência de vários sistemas judiciais poderia produzir um efeito muito mais significativo do que um único mandato isolado. Um mandato turco pode ser contido politicamente, três sistemas judiciais que começam a convergir, isso é outra coisa. E se a Irlanda junta? E se outros países que estão denunciando as atividades de Israel e as decisões tomadas pelo Netanyahu também o fazem? Porque, repito, aqui o caso não é nem a faixa de Gaza que é citado. Aqui o que está sendo citado é atacar os barcos e os navios que estavam em frotas internacionais para tentar levar comida, água potável para as pessoas que estavam retidas no bloqueio da faixa de Gaza, que é um contexto um pouquinho distinto. O mundo está retomando várias formas, outras dinâmicas, e nós estamos cada vez mais claro que a Turquia não quer deixar o Oriente Médio ser pisoteado por Israel, e será que Israel vai ter todo o apoio e a latitude para poder fazer o que ele vem fazendo desde há 3 anos para cá? Um forte abraço para todos e ótimo final de tarde.
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2: Olá, no CBN Debate desta segunda-feira, Eleições 2026.

6, o horário eleitoral gratuito no rádio e na TV. O balanço da campanha de rua. Na CBN, o professor e cientista político Isaac Luna. Allan Cavalcante, cientista político. A advogada especialista em legislação eleitoral, Diana Câmara. Eleições 2026 é pauta do nosso debate nesta segunda. É logo após o repórter CBN das 3 da tarde, eu espero. E claro, conto com a sua audiência. Até lá.

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3: Já já a gente conversa com o João Vitor, vamos falar sobre finanças.
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3: Então, João, boa tarde, tudo bem?
8: Boa tarde, Aldo. Boa tarde, ouvinte da CBN.
3: Sexta-feira a gente viu aí, João, o Bitcoin disparar mais de 20% em 2 dias, né? E hoje chegou a quase $80 mil. Tem uma pergunta aqui do nosso ouvinte, o Pedro Henrique. O Pedro é analista de dados, ele gosta de criptomoeda. E a pergunta dele é a seguinte: ô, João, você que lida aí com criptomoeda e só vive defendendo elas, como é que essa forte alta do Bitcoin nos últimos dias ainda tem espaço para subir mais, João?
8: Essa é uma boa pergunta, Aldo. Eu tenho recebido ela bastante. E obrigado, Pedro, pela pergunta. E também lembrando aí nossos ouvintes, quem quiser mandar pergunta aqui para a rádio, mandar pelo @CBNRecife ou até pelo meu Instagram também, o @JoãoScog. Pedro, antes de eu te dar um sim ou não, eu acho que vale entender o que é que aconteceu aí por trás dessa disparada, porque isso pode mudar completamente a resposta.

0: Essa não foi uma alta isolada, tá, Pedro? É a sexta sessão seguida de valorização do Bitcoin e o Bitcoin já está na maior cotação em 3 meses. O motivo principal, ele não nasceu dentro do mercado de criptomoeda, não foi algo específico do Bitcoin. Ele nasceu do Tesouro Americano. Na semana passada, o Tesouro anunciou que ia dobrar a recompra de títulos públicos de longo prazo e emitir mais dívida de curto prazo para segurar juros lá fora. A gente falou sobre isso quinta-feira aqui no quadro. O mercado financeiro, ele leu isso do jeito mais simples possível. Ele disse o seguinte: olha, quando um governo endividado começa a mexer, e eu estou falando do governo americano, tá? Começa a mexer no próprio mercado de dívida para baixar os juros artificialmente, a saída mais provável, no fim das contas, é a inflação. E quando o medo é de inflação, o dinheiro corre para ativos que tem esse intuito de ser um bem mais escasso, que não é impresso. Tanto que não foi só o Bitcoin que subiu, o ouro também disparou. O ouro em real vem batendo aí 25% nos últimos 12 meses, e em dólar bateu $4.600 a onça, no mesmo dia que o Bitcoin disparou. Ou seja, ouro e Bitcoin subindo junto pelo mesmo gatilho, é sinal mais forte de que o Bitcoin subindo sozinho, ali ele parece menos hype de cripto e mais gente buscando outros tipos de investimento. E aí tem um detalhe irônico, Pedro, que é o seguinte: o secretário do Tesouro americano, Scott Bessent, que foi quem anunciou ali esse aumento de compra de dívida americana, ele tinha criticado publicamente em 2024 a gestão anterior por fazer justamente esse tipo de manobra na dívida para segurar os juros. Agora ele está no cargo, é ele que está fazendo numa versão mais agressiva. Teve também um fator técnico que ajudou a acelerar, porque muita gente estava vendida no Bitcoin, apostando na queda, e quando teve essa alta, as posições foram obrigadas a se recompor às pressas, empurrando o preço ali mais alto. Isso é a parte mais técnica. Mas voltando para a sua pergunta, Pedro, se ainda tem espaço de alta, tem duas leituras honestas aí que a gente pode fazer. Para quem enxerga Bitcoin como uma reserva de valor, isso não deixa de ser a tese se confirmando, que é dívida alta, o dólar perdendo valor, ativo escasso subindo. Então, nesse caso, você pode olhar como, ok, a tese de Bitcoin, ela considera que isso ia acontecer. Então, pode ser uma tese se confirmando. Mas para quem é mais cético, pode olhar isso muito mais como uma reação ao mercado americano de buscar mais risco, porque os juros longos perdeu a atratividade. Eu sou da linha que acredito que o Bitcoin, tanto o Bitcoin quanto o ouro, ele tem uma tese de longo prazo que faz sentido, e que num ambiente onde o mundo está se endividando mais, os bancos centrais estão imprimindo mais moeda e a gente está vendo as dívidas cada vez maiores, esse tipo de ativo ele pode vir a ter mais valor no futuro. Agora, é para todo mundo? E a gente começa a falar sobre um assunto que a gente bate sempre aqui, né, Aldo? Não é para todo mundo. O Bitcoin é um ativo de... Olha, se você não investe em ações porque você se considera conservador, imagine que Bitcoin é 10 vezes mais volátil do que as ações. Então, não vá entrar num mercado onde você desconhece, que você nem entende a complexidade, porque ele está subindo, não. Você corre o sério risco de se machucar seriamente num mercado como esse.
1: Amanhã a gente discute mais no debate. Até lá.
0: Um abraço, Aldo. Até amanhã.
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Segunda-feira, 24 de agosto de 2026. A Receita Federal abriu hoje a consulta ao quarto lote de restituição do Imposto de Renda 2026. Mais de 520 mil contribuintes vão dividir R$1,2 bilhão. O dinheiro será depositado na conta das pessoas na próxima segunda-feira. A consulta pode ser feita pelo site ou pelo aplicativo do Fisco. O candidato do PSD à presidência da República, Ronaldo Caiado, disse que se vencer as eleições, os brasileiros vão dormir tranquilos, como o vice da chapa dele, Gilberto Kassab, no debate de ontem na TV Bandeirantes. O primeiro encontro entre os presidenciáveis teve a participação apenas de Caiado, Renan Santos, do Missão, e Augusto Cury, do Avante. Lula, do PT, Flávio Bolsonaro, do PL, Romeu Zema, do Novo, não compareceram. Os acionistas do Banco de

Brasília aprovaram hoje autorização para o ajuizamento de medidas de responsabilização civil contra ex-gestores que venham a ser considerados culpados por prejuízos causados em operações relacionadas ao Banco Master. O BRB estima que pelo menos 8 bilhões e 800 milhões de reais dos créditos do Master

0: A agência espacial tripulada da China anunciou o adiamento da missão de pesquisa que faz parte dos esforços de Pequim para enviar astronautas à Lua até 2030. A decisão foi tomada menos de 2 semanas após uma falha que resultou na explosão de um foguete durante o lançamento. Não foram divulgados detalhes sobre quais condições não foram atendidas, nem uma nova data para o lançamento. No horário de Brasília, 3:02.
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4: De volta falando da área central do Recife, a rua Gervásio Pires, no bairro da Boa Vista, tem pontos de trânsito intenso entre a altura da Avenida Visconde de Suassuna e o cruzamento com a Avenida Manuel Borba. Mas para quem está na região de Santo Amaro e vai em direção a Joana Bezerra, esse ainda é o melhor caminho por enquanto. Não vale a pena desviar pela Avenida Gaminô Magalhães, que também tem alguns pontos de retenção, ali entre a altura do Espinheiro e a região do Paissandu. 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Betânia Ribeiro para a CBN Recife.
3: Muito obrigado, Betânia.
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2: 3:03.
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2: Vamos para o nosso bate-papo, eleições na pauta do nosso debate, todas as segundas, a gente destinando aí esse tempo aí para o eleitor, para o ouvinte da CBN, trazendo os profissionais renomados da ciência política e da advocacia. Conosco essa tarde, Alan Cavalcante, cientista político, Diana Câmara, advogada, especialista no direito eleitoral, Isaac Luna, advogado, cientista político, mestre em sociologia do direito. Aliás, Isaac, missão dada, missão cumprida, quem está no controle, é o mais recente livro aí do professor Isaac Luna, Poder e Democracia na Era dos Algoritmos, li o livro todo, viu, Isaac, fabuloso, atual, bem atual mesmo, sabe, onde você consegue aí rebuscar muita coisa do passado, mistura com o presente e dá pinceladas do futuro, então, atenção, estudantes aí de ciência política, quem gosta de acompanhar a política, uma grande dica aí é você poder ler o livro do professor Isaac Luna, Quem Está no Controle, a pergunta que ele faz. Terminei o livro, Isaac, e lamentavelmente eu não sei responder quem é que está no controle, porque está tudo muito doido, viu? Professora Diana, boa tarde, tudo bem, doutora Diana?
7: Boa tarde, Aldo. Boa tarde a todos os ouvintes da CBN. Boa tarde, doutor Isaac Luna, Alan Cavalcante. Um prazer estar aqui com vocês hoje, debatendo um pouquinho

0: Sobre eleitoral, né?
1: Eleição 2026. Já tá aí. Alan, tudo bem? Boa tarde, Alan.
2: Boa tarde, Aldo, Isaac, Diana e todos os ouvintes da CBN Recife. É um prazer estar mais uma vez aqui com vocês.
1: Agradeço. Doutor Isaac, tudo bem?
3: Boa tarde, Aldo. Boa tarde, doutora Diana. Boa tarde, Alan. Boa tarde a todos os nossos ouvintes da Rádio CBN Recife. Sempre um prazer, Aldo.
1: Que bom. Vamos conversar. Diana, deixe-me conversar com a senhora. Nós já estamos com a campanha, como se diz no popular, moendo, não é? É bem verdade que essa semana começa o horário eleitoral, aí as coisas começam, de fato, a ter mais volume. As pesquisas estão aí todos os dias. Algo de anormal nesse início de campanha, doutora Diana, ou tudo está como reza o figurino?
0: Bom, eu vi muita gente que faz assessoria para candidatos, né, reclamar da questão da demora da liberação do link para poder fazer os impulsionamentos, né? São muitos candidatos colocando campanha na rua, então esse começo ainda tem aquela acomodação,
1: arrumação,
0: né?
1: Do
0: formato certo, ninguém quer errar, né? Até porque todo custo que você realiza de forma equivocada pode gerar a reprovação da prestação de conta, a devolução do valor. Então, todo mundo quer, assim, fazer tudo direitinho, dentro do conforme, né? E ainda é muita novidade, enfim. Mas eu acho que agora já está chegando, assim, numa diretriz mais tranquila da campanha, né? A eleição começou a partir do dia 16 de agosto, quando realmente os candidatos puderam começar a pedir voto, né? O início da campanha eleitoral, realmente. Então, já tem aí quase 10 dias, né? Na verdade, 8 dias aí de campanha aí. E daqui a pouco as coisas vão entrar na velocidade de cruzeiro, né? Agora, muitas ações judiciais e a maioria relativa à propaganda virtual, né? A propaganda nas redes sociais, essa propaganda da era digital, que é a grande novidade da eleição, é a mudança do formato, né? A gente vê pouca campanha de rua e muita campanha dentro das redes sociais.
1: Essa aqui é uma coisa que eu notei, sabe, Diana? Pouca campanha de rua. O que você vê na rua são os militantes pagos, né? Aquele pessoal que é pago para segurar a bandeira. Mas, de fato, uma guerra, professor Isaac, nas redes sociais. É impressionante como a coisa avançou de forma devastadora nas redes sociais, viu, Isaac?
3: E então, Aldo, nós já vivemos esse momento de transição completa da política tradicional como nós a conhecíamos para a tecnopolítica. A tecnopolítica é um novo modelo de política completamente capturado pelas plataformas digitais, que passam a ser praticamente as únicas mediadoras do grande debate. Nós temos o debate qualificado, como esse que você promove aqui todas as segundas-feiras na Rádio CBN, mas o que nós temos no dia a dia da política é as pessoas se manifestando, discutindo e fazendo propaganda eleitoral nas plataformas digitais. São elas que mediam hoje o debate, são elas que definem quais são os temas que estarão na pauta da semana, porque não somos nós que escolhemos quais são as notícias que aparecerão nos feeds, são as plataformas, são os algoritmos. Então, são eles que definem qual vai ser a agenda do debate, né? E hoje, nenhum cientista político, nenhum advogado eleitoral, nenhuma coordenação de campanha política, para qualquer um dos cargos que estão em disputa aí, acreditam na viabilidade de uma candidatura sem uma estrutura robusta nas plataformas digitais. Uhum. Sem um Instagram, um Facebook, um TikTok, grupos de WhatsApp estruturados. Sem isso, não há mais campanha eleitoral.
1: Aquilo que no passado se gastava muito, que era televisão, que era um verdadeiro, né, era uma parafernália, tudo está migrando aos poucos para as redes sociais. TV e rádio agora é só consequência.
3: TV e rádio ainda tem sua importância, evidentemente.
1: Uhum.
3: Não dá para descartar, principalmente as inserções diárias na TV e o poder que o rádio tem, Aldo, ainda principalmente no interior, nas zonas rurais, uhum, e na classe média mais ilustrada. Ainda tem um poder muito forte. Mas não é mais isso que decide o jogo. Isso ajuda a decidir, isso é importante para qualificar o debate. Mas o que decide o jogo é a capacidade de interação nas redes sociais. É quem tem as maiores estruturas de rede social. Inclusive, Aldo, quem tem a capacidade de contratar sistemas algoritmos

0: aplicativos que vão simular eleitores, que vão simular manifestantes e que vão criar realidades e maiorias artificiais que só existem porque vários robôs, vários agentes não humanos estão participando do jogo eleitoral como se humanos fossem. Então. E a pergunta é inevitável, Aldo. A democracia sobrevive a isso?
1: O Alan, como é que você observa isso? Porque eu noto muito, sabe, Diana, Isaac e Alan, vendo por ofício, tenho que ver tudo isso, há um processo assim muito artificializado dos candidatos. Você nota o candidato tentando ser o que não é. Creio que para agradar algum tipo de público, e redes sociais tem os seus públicos específicos, né, Alan?
2: Aldo, com certeza, sim, né? Essa é uma campanha que está muito marcada também pela utilização da inteligência artificial, né? Que está atingindo, assim, larga escala, todos os candidatos, as campanhas. Essa coisa do uso do... Você falou muito bem, né? De alguns candidatos que se artificializam literalmente no termo, né? Usando um modelo de inteligência artificial para fazer um vídeo em que ele está numa cena que não existe. Isso aconteceu agora, mesmo em Minas Gerais, né, com o Cleitinho, que fez um vídeo dele recebendo a mensagem do pai e do irmão que morreram. Então, assim, é uma coisa que chegou, mas chegou para ficar, né? As instituições brasileiras, elas têm que lidar com isso. O TSE já tem uma legislação que está atuando nesse sentido, para regulamentar bem essa questão da inteligência artificial. Mas é isso aí, né? A campanha começou... Vai fazer 8 dias agora. E o engraçado é que o horário eleitoral gratuito nem começou ainda, né? Mas como você falou, bem,
1: sexta-feira.
2: A impressão que a gente tem é que a gente já conhece os candidatos por causa dessa grande quantidade de informação que a gente vê online, né, sobre eles.
1: É verdade. Agora, doutora Diana, o Alan trouxe essa coisa da IA. Já está dando muita bronca, muita representação essa questão de inteligência artificial? Ou ainda não... Porque aqui eu só estou lembrando de um caso que a governadora, semana passada, registrou um boletim de ocorrência porque usaram a imagem dela para pedir dinheiro. Claro, imagem falsa. Foi, pelo menos, o único que eu vi assim de mais repercussão. Está chegando muita coisa, doutora Diana, ou isso ainda não está desenfreado?
3: Eu acho que a gente vai ver muita coisa acontecer ao longo da campanha, né, Aldo? Sim. Agora, uma coisa interessante, e aí eu queria fazer, responder essa pergunta, mas também rememorar aqui a resposta do Dr. Isaac Luna, que eu achei bem pertinente as observações dele, e queria também fazer alguns complementos. Mas, por exemplo, a legislação, ela tenta ao máximo proteger a vontade do eleitor, tenta ao máximo garantir a integridade das eleições. E aí, por exemplo, em relação à IA, a legislação, ela fez uma vedação de que as publicações de postagem com IA, elas têm que ser, são vedadas até 72 horas antes das eleições e até 24 horas depois. Isso é uma tentativa clara de tentar evitar um vídeo que pudesse fazer
1: algum estrago,
3: alguma sensação que fizesse um estrago realmente na véspera da eleição. Então, ela faz essa proibição, essa vedação, esse veto de postagem realizada por IA em até 72 horas das eleições e 24 horas depois, quando causou nenhuma comoção.
1: Tá. Ô, Diana, desculpa, aí vai uma questão. 72 horas, ok. Mas se um militante... Se um eleitor simples usa de inteligência artificial, e hoje até um menino de 2 anos já estão mexendo com inteligência artificial. Isso. Hoje, se um militante, qualquer pessoa faz um vídeo ou alguma coisa denegrindo outro, enfim, nesse prazo, a justiça vai conseguir julgar, e se julgar, vai. Não é uma coisa muito, muito solta, não, doutora Diana?
3: Aldo, o que nos conforta é saber que minimamente a justiça eleitoral, a legislação, né, ela tenta minimizar isso. Então, por exemplo, o abuso de poder econômico e político, compra de voto, né, que é uma coisa mais antiga, assim, que está mais acostumado com isso, que é um tipo de poder, um tipo de abuso de poder, né? Também é proibido você comprar o voto, mas sabe que na véspera da eleição muitas vezes acontece isso.
1: É o antigo atual.
3: Mas em acontecendo e sendo comprovado, o que que acontece? Cassação do mandato. Então, ter a vedação significa você ter uma forma depois de buscar a punição. Uhum. Se não tem a punição, você não tem a vedação, você não tem o que questionar depois, reclamar depois.
1: Então
3: é importante essa questão de ter essa regra.

0: que impede isso. E a regra não é restrita aos candidatos, ela é imposta a qualquer pessoa.
1: Uhum.
0: Então ninguém pode fazer um vídeo em 72 horas antes da eleição. Em fazendo, ela pode ser punida. E as punições são as mais diversas. Pode ser, inclusive, um crime. Você pode ser preso, dependendo do conteúdo desse vídeo, dessa imagem, né? Desse material. Mas o que eu queria complementar aqui em relação ao que o doutor Isaac Luna trouxe, Aldo, foi justamente a questão de que ele fala da importância ainda da televisão, do rádio, né? E ele fala um destaque muito importante, que as inserções são a cereja do bolo. Porque as inserções, você pega o eleitor de surpresa. Ele está ali assistindo a programação e, de repente, ele é bombardeado com aquele comercial daquele candidato. Então, as inserções hoje são muito mais, entre aspas, valorizadas do que o próprio momento do horário
2: eleitoral.
0: A gente prefere não assistir e ligar a televisão. Mas o mesmo percentual de tempo que vai ter para o horário eleitoral gratuito, que é aquele horário engessado, naquele horário rígido da televisão, da rádio, ele vai ter também de quantidade de inserções. Então, quanto maior você tem de quantidade de tempo de rádio e TV, mais inserções também você vai ter, que são aqueles spots da rádio e aqueles comerciais que aparecem ao longo da programação da televisão. Então, concordo com o doutor Isaac que ainda é muito importante essa forma de comunicação e de você chegar no eleitor. E outra coisa que eu queria falar foi quando ele falou da questão das publicações, do impulsionamento e dessas interações artificiais, que é quando você coloca uma postagem e você através de fases de cliques, por exemplo, você consegue fazer uma interação ali artificial que dá a impressão de que é uma coisa orgânica, né? Que aquele conteúdo tem importância e ele tenta ali então manipular os próprios algoritmos para poder fazer uma entrega maior de forma orgânica, mas na verdade não é orgânica. É através da fase de cliques, perfis falsos e tudo mais. E aí a justiça eleitoral, ela faz o quê? Ela traz alguns tipos de vedação, dentre elas um novo instrumento que seria o abuso dos meios de comunicação. Então a gente tem o abuso de poder econômico, o abuso de poder político e agora também o abuso dos meios de comunicação. Então, por exemplo, se ficar configurado que algum candidato, ele de fato contratou esses artifícios, né, para poder ter um benefício na eleição, ele pode ser também cassado por conta disso, como a gente vê cassação em termos de compra de voto, em termos de doação de cesta básica, em termos de você fazer uma obra e você fazer uma entrega ali e você ter aquele abuso de poder como corpo político. Então, é muito importante ter esse discernimento de que a gente tem também essa possibilidade. E como é que você vai comprovar isso? Bom, aí vai ficar para justamente os marqueteiros, advogados, a estrutura da campanha conseguir comprovar que houve esse ilícito, mas há essa previsão também de ter essa punição. Então, hoje, por mais que seja difícil a gente coibir, né, mas a gente tem sim alguns instrumentos que podem levar à cassação, e aí vai ser coisas que a gente vai ver através do amadurecimento da jurisprudência, dos julgados, e de como a justiça eleitoral vai se comportar diante desses novos fatores das eleições. Né? Essa eleição vai ter esses pontos novos aí em relação a essa questão da rede social, realmente, como protagonista das eleições.
2: Eu pergunto isso, Diana, porque parece que a justiça eleitoral ela é muito lenta em algumas coisas. Por exemplo, já definiu alguma coisa com relação àquela inserção do Flávio Bolsonaro, que usou inteligência artificial com o Jair Bolsonaro lá? O que foi que ficou definido? A gente já está aí com a campanha rolando, não é? E definiu-se alguma coisa? O Nunes estabeleceu algo? É um exemplo que eu tô usando, que passa a impressão que existe lentidão e não existe, assim, uma capilaridade para essas decisões, sabe, doutora Diana?
0: Eu concordo com você que algumas decisões têm que ser mais céleres até para poder dar um parâmetro.
2: E rápidas.
0: Em especial quando se trata de propaganda presidenciável, porque ela é julgada logo no primeiro grau pelo próprio TSE e serviria de baliza para os demais TREs, para enfrentar essas novidades que a gente está se deparando nas eleições.
2: Perfeito. Professor Isaac, a gente teve um primeiro debate televisivo nacional onde os principais nomes não foram. O Lula não foi, o Flávio não foi, o Zema também, que está na disputa, não foi, o que deixou o debate assim, sem vazio, não é? Isso é uma tática, a gente sabe, das candidaturas, mas ao mesmo tempo, isso não é uma falta de respeito com o público que

0: que espera pelos candidatos, que acordaram, né, com as coordenações. Isso não é estranho? É corriqueiro, mas não sou estranho, não, professor Isaac?
1: Aldo, era para soar estranho, mas não soa porque o eleitor não pune esse candidato que falta. Não há essa punição, até porque hoje, como a campanha acontece majoritariamente nas redes sociais, eu não preciso mais do debate para polemizar.
0: Perfeito.
1: Eu não preciso mais do debate para apresentar as minhas propostas.
0: Quer dizer, perdeu a importância, né, que tinha antes.
1: Perdeu fundamentalmente a importância, porque o que nós vimos nesse último debate foi apenas candidatos querendo cavar algum espaço, cravar alguma marca, algum brand político aí para o futuro. Por exemplo, o Renan Santos não falou para essa eleição, falou para o futuro, né? Ele está querendo cravar uma marca aí de candidato e uma marca de partido, do Missão, para o futuro. Ele tensionou o argumento ao máximo para ver se polemiza e chama a atenção, né? O Augusto Cury também fez a mesma coisa, se apresentou como candidato. Mas veja, são candidatos que somados não têm dois dígitos nas pesquisas eleitorais, né? E que, portanto, foi um debate que não vai ter nenhuma influência na escolha do voto e na decisão das eleições. Assim tem se tornado majoritariamente os debates. Porque, Aldo, faz parte das estratégias de campanha. Em qualquer campanha que você tenha candidatos que estejam na frente, a orientação dos estrategistas da campanha, dos marketeiros, vai ser não ir, né? Porque no debate, quem está na frente vai ser o alvo, né? Então vai virar a vidraça para que todo mundo ataque, né? Então não vale a pena você participar de um debate do ponto de vista eleitoral estando na frente, estando na cabeça. Então o Lula e o Flávio, que estão na disputa real por enquanto, né, a expectativa é que talvez o Caiado suba alguma coisa se o Flávio derreter, mas isso é especulação. Por enquanto, os candidatos reais, a disputa real está entre o Lula e o Flávio Bolsonaro. Então não fazia sentido para eles serem vitrine em um debate de início de campanha que não vai definir nada, não vai mudar o voto de ninguém e nem vai interferir diretamente no resultado das eleições.
0: Quer dizer, aquela coisa, né, Alan? Os candidatos usaram a TV, que antes tinha uma importância muito grande, para fazer corte, para poder usar na rede social, né? Agora eles fazem isso, né?
2: Perfeito, Alan. Perfeito. Eu queria complementar a fala do Isaac com a informação histórica. O Isaac, assim, foi muito feliz em falar que o eleitor não pune, né? E é justamente isso que eles, por causa disso, que eles continuam a não ir para os debates. Em 1960, Aldo, a TV Tupi organizou o primeiro debate presidencial da história das campanhas presidenciais no Brasil. O Ademar de Barros, ele foi para o debate, o Marechal Lott aceitou o debate, mas quem estava lá liderando as pesquisas, Jânio Quadros, não foi para o debate. Ele recusou e preferiu, inclusive, fazer um comício aqui em Recife. Jânio venceu, né? Em 89, vamos lembrar, Collor também não foi para nenhum dos seis debates no primeiro turno. FHC, quando era candidato à reeleição, em 98, também não foi, recusou todos os convites. Venceu no primeiro turno, né? Lula, candidato à reeleição em 2002, em 2006, perdão, não foi também aos debates no primeiro turno, né? E venceu a eleição. Bolsonaro, em 2018, tudo bem, teve a questão da facada, mas também recusou várias, no segundo turno, inclusive, também recusou vários convites de debate. Em 2022 também, Lula e Bolsonaro recusaram vários convites de debate. Ou seja, é um histórico que a gente tem no Brasil de recusa de debate por quem está na frente, né? E o custo político não existe. Se você pegar um país, por exemplo, como a França, que tem uma história política também, uma democracia vibrante, por exemplo, desde 1974... só um episódio, um candidato resolveu não debater com outro, que foi na eleição 2002, que foi quando o Chirac não aceitou debater com Le Pen naquela eleição, no segundo turno. Na Argentina, você faltar debate, você perde seu tempo de TV, e ele é redistribuído entre os outros candidatos. Ou seja, na Argentina você tem lei e você tem punição. Na França você não tem lei, mas você tem punição eleitoral. Aqui no Brasil você não tem nenhuma das duas, né? Parece.
0: Não, e o Caiado chegou a sugerir, né, que colocar um projeto de lei.

0: para obrigando os candidatos, que não precisa nem ser eleito, né? Basta que as bancadas, como disse a Uena dos dois, façam isso. Bom, vamos para o intervalo, a gente vai para um break, daqui a pouquinho tem o repórter CBN e já a gente volta para falarmos sobre eleições. Diana Câmara, Alan Cavalcante, Isaac Luna, daqui a pouco a gente retorna.
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0: Agora, 3:30.

Segunda-feira, 24 de agosto de 2026. A Braskem protocolou um pedido de recuperação extrajudicial na Justiça de São Paulo. A petroquímica tem 90 dias de proteção para negociar um plano definitivo de reestruturação. A dívida da companhia chega a 54 bilhões de reais. O Banco do Brasil, o BNDES, o Itaú Unibanco, o Bradesco e o Santander estão entre os maiores credores. Na semana passada, a Braskem havia informado que tinha intensificado as negociações com os parceiros comerciais. Duas pessoas morreram e 23 ficaram feridas num acidente entre um ônibus e uma carreta.

0: feita na região metropolitana de Belo Horizonte, de acordo com os bombeiros. A batida aconteceu no trecho da BR-040, entre as cidades de Esmeraldas e Capim Branco, no começo da manhã. Os feridos foram encaminhados para hospitais de Sete Lagoas. O ônibus acidentado tinha saído de Minas Novas e pertencia à empresa Pássaro Verde. O presidente Donald Trump anunciou uma tarifa de 50% sobre produtos do Canadá, como carros, caminhões, autopeças e aço. Em publicação na Truth Social, o presidente afirmou que o país vizinho tem explorado os Estados Unidos há anos e criticou as tarifas canadenses sobre agricultores e itens americanos do setor. Segundo Trump, a situação gerou um déficit de US$ 60 bilhões entre as duas nações. Trump reagiu ao primeiro-ministro canadense Mark Carney, que, no fim de semana, anunciou tarifas de retaliação sobre artigos produzidos nos Estados Unidos. A medida deve afetar os setores de aço, laticínios, eletrodomésticos, equipamentos agrícolas, eletrônicos e celulose e papel. A iniciativa é uma resposta à taxação de 50% imposta por Washington sobre importações canadenses. No horário de Brasília, 3h32.
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1: Alan Cavalcante, cientista político conosco aqui na CBN. Diana Câmara, advogada especialista no direito eleitoral. Isaac Luna, advogado especialista em sociologia, mestre em direito pela Universidade Federal de Pernambuco. Quem está registrando aqui, viu, Isaac, dizendo que foi seu aluno, foi o doutor Paulo Abuana, está acompanhando vocês aqui no debate.
2: Olha, uma ternurinha para ele.
1: Uma ternurinha, é verdade. Olha, quando a gente vai para as eleições locais, a gente anota, de certa forma, uma movimentação maior em razão das pesquisas. Hoje nós tivemos pesquisas, a partir de agora há uma sucessão, né, de pesquisas até a eleição. A pesquisa, ela muda o rumo de um processo eleitoral, professor Isaac, ou ela não tem mais o poder que tinha? Buscando as últimas eleições, nós tivemos uma sucessão de erros dos institutos de pesquisas, Isaac.
2: Aldo, na verdade, as pesquisas sérias, feitas por institutos sérios, elas se aproximam muito do resultado. Elas, às vezes, não acertam o número exato, mas elas indicam quem vai para o segundo turno, elas indicam, dentre os que estão no segundo turno, o que será eleito. Agora, o que nós temos hoje, Aldo, na verdade, é uma mercantilização de pesquisas eleitorais. Aí é outra história.
1: Certo.
2: Aí, quando você não tem o compromisso científico, né, com o número de questionários adequado, a amostragem adequada, né, quando você não faz a divisão metodológica de maneira correta, estatística de maneira correta, por grupo social, homens, mulheres, negros, questão socioeconômica, né, tudo isso tem que estar estratificado e representando a população no geral. A amostra só é eficaz e só representa o todo se ela for metodologicamente séria, se ela fizer a estratificação dos questionários correspondendo à estratificação real da sociedade. Se isso não acontecer, a pesquisa pode dar qualquer resultado. Nós temos inclusive a chamada falácia ecológica, né, que é quando você direciona a pesquisa para um resultado sem necessariamente mentir. Mas eu vou entrevistar apenas pessoas em determinada área do estado que eu sei que o candidato X tem maioria. Né, eu apliquei os questionários, não forcei nenhuma resposta, mas eu já sabia de antemão que naquela região aquele resultado seria esperado. Por quê, Aldo? Porque as pesquisas hoje, elas são utilizadas como instrumentos de narrativa de campanha. Né? Você pega a pesquisa e constrói uma narrativa de campanha no entorno do resultado da pesquisa. E aí, ó, tem uma questão que é importante a gente falar. Dependendo da campanha e dependendo de quando a pesquisa

0: de como ela sai, a pesquisa pode ser devastadora para determinadas campanhas, porque no Brasil existe uma cultura política pensar que a pesquisa eleitoral é preditiva, ou seja, que ela antecipa o resultado que vai acontecer nas eleições, e nós sabemos que não é. A pesquisa política, ela é um retrato do momento, e na próxima semana tudo pode estar diferente dependendo dos acontecimentos que ocorrem entre um domingo e outro. Muita coisa pode acontecer entre um domingo e outro, e esse resultado pode ser diferente. Mas como no Brasil nós enxergamos, ou o eleitorado no geral enxerga as pesquisas como preditiva, né, muitas vezes o resultado negativo de uma pesquisa é um balde de água fria numa militância, né? E aí arrefece a militância, desanima os diretórios, desanima as direções e as coordenações de campanha, né? Dependendo do momento da pesquisa e dos números, elas podem sim ter influência no resultado das eleições, seja porque o eleitor brasileiro ainda tem aquele folclore de dizer: eu não quero perder meu voto. E para o eleitor, às vezes, não perder o voto, assim, eu não quero votar em quem vai perder a eleição, eu quero votar em quem vai ganhar. Não tem nada a ver com a qualidade do voto, tem a ver com se vai ganhar ou se vai perder, como numa aposta, numa partida de futebol, etc. Né? Então, como tem isso ainda do eleitor, e como muitas vezes as pesquisas são capazes de desmobilizar sentimento, né, de jogar um balde de água fria na militância, as pesquisas no Brasil podem sim, têm sim, a capacidade de, em maior ou menor medida, interferir no resultado das eleições.
1: Alan, você concorda com o professor Isaac aí? Porque eu vou já colocar outra pergunta para vocês, para a Diana responder também. Com esse excesso de redes sociais, as pesquisas, elas não ficam inexatas em razão da distorção na mudança do comportamento dos eleitores? Porque a rede social é o tempo todo a pessoa recebendo algum tipo de informação. E a pesquisa, ela consegue detectar essa mudança de humor do eleitor, Alan?
2: Aldo, eu primeiramente subscrevo assim, o que o professor Isaac falou com relação a, enfim, a toda a eficácia das pesquisas, as pesquisas que, sérias, né, que existem no país, e como também ultimamente está havendo a banalização, né, de vários institutos e fazendo pesquisa. Você precisa ter um compromisso científico, né, para fazer uma pesquisa dessa. É óbvio que existem variações, né, de uma pesquisa para outra, que se dá muito no cálculo da amostragem. Né, dessas pesquisas. Então, tem algumas pesquisas que fazem perguntas no meio da rua com algumas pessoas, né, que fazem lá o recrutamento no meio da rua com quem vai responder a pesquisa. Tem outras que fazem online, tem outras que fazem por telefone. Ora, são universos diferentes, né? Nem todo mundo, às vezes, tem o telefone ainda. Ou então nem todo mundo vai estar lá no meio da rua naquela hora, enfim, existem, são universos diferentes, né, que mudam um pouco a amostragem de uma pesquisa para outra. Por exemplo, na eleição agora mesmo de presidente da República, a gente teve uma pesquisa recente da Palver, né, que é um instituto novo que saiu que atua aqui no Brasil e que também atua em vários outros países, e a pesquisa deles foi feita online. Né? E nessa pesquisa, por exemplo, o candidato do Missão, Renan Santos, está chegando já em 2 dígitos. Se você for ver em qualquer outra pesquisa, Datafolha, Quest, o Renan ainda está lá por volta de 4, 5. Ou seja, a pesquisa Palve, que foi feita na internet, né, que tem essas pessoas que são mais engajadas também, que tem esse perfil de características de serem mais engajadas, deu um resultado diferente, né, das outras. Então, uma coisa que muita gente tem feito ultimamente na ciência política, por exemplo, vamos olhar o dado agregado, né? Pega os principais as principais pesquisas que estão saindo e vamos olhar para o agregador de pesquisa, para ver na média ali para onde está indo o eleitor. Respondendo agora a sua segunda pergunta, é óbvio que o fato de que hoje em dia tem essa dinâmica de rede social, né, isso muda realmente toda hora, né? Então, quando sai uma pesquisa nova dessa e um eleitor já vê o resultado dela, o comportamento dele também acompanha aquele resultado, né? E a validade de uma pesquisa dessa tem um período de tempo muito curto, né? Existe essa máxima que já foi repetida várias vezes, inclusive aqui em outros debates da CBN, e os cientistas políticos gostam de repetir isso, né? Pesquisa eleitoral é uma foto, né? Você precisa olhar o

0: filme da eleição, né? Você precisa olhar a tendência, como é que as coisas estão acontecendo, mas a pesquisa única em si é uma foto, né? Então ela tem uma capacidade muito preditiva de um momento específico, né? Daquele momento específico ali, e ela não tem uma validade muito grande. Esse que é o ponto, eu acho, que a gente precisa falar quando a gente fala de pesquisa eleitoral no geral.
1: A questão de pesquisa, acho que Isaac trouxe também, viu, Diana, é que ultimamente a gente tem visto muito instituto que vende pesquisa, né? Outra coisa que faz enquete dizendo que é pesquisa. Ora, enquete é uma coisa, pesquisa é outra coisa. E esses critérios, isso inclusive já foi pauta, né, Diana, do Tribunal Superior Eleitoral, houve um chamamento um dia desse com institutos de pesquisa, né?
2: Aldo, a questão de pesquisa, né, eu que também fiz minhas contribuições aqui, o doutor Isaac bem posicionou na questão de que muitos eleitores não querem perder o voto. Então, aquela pesquisa, principalmente quando vai se aproximando, né, da eleição, ela vai tendo um peso diferenciado. Agora que a gente ainda está, digamos assim, no início da campanha eleitoral, a gente já vê um resultado. Então, vai ser uma pesquisa, como é que estão os candidatos? E aí, a depender de quem está acima, como está o percentual, isso já começa a dificultar, por exemplo, em quem quer financiar a campanha, nos apoiadores políticos. Então, uma série de situações, a pessoa começa a tomar suas decisões com base nas pesquisas. E aí, quando várias pesquisas dão o mesmo resultado, aquilo passa a ser tido como uma verdade. E isso tem, de fato, influência dentro do eleitorado. Então, por exemplo, na justiça eleitoral, na atuação, na do advogado eleitoral, que no meu caso, a gente muitas vezes se depara com os nossos clientes pedindo para impugnar alguma pesquisa. Essa pesquisa aí, a gente não sabe onde veio, está com cara de que vai ser uma pesquisa direcionada, né? E aí pede para os advogados avaliar. E sempre que é possível a gente apontar objetivamente uma irregularidade jurídica, uma deficiência técnica ou um indício de manipulação, a gente pode entrar com a ação na Justiça Eleitoral pedindo a suspensão da divulgação do resultado da pesquisa, né? A impugnação daquela pesquisa. E aí, com isso, você conseguir que essa pesquisa não seja divulgada. Então, não é uma coisa fora do comum, ao contrário. Esse tipo de ação vem sendo cada vez mais frequente e cada vez mais vem tendo decisões nesse sentido de suspender a divulgação do resultado de uma pesquisa quando há esses indícios de que essa pesquisa pode ter alguma irregularidade. E aí eu recordo, por exemplo, na eleição passada, na eleição municipal, a gente tinha um cliente que estava numa disputa muito acirrada e ia ter uma pesquisa que ia sair na véspera da eleição. E essa pesquisa não tinha sido do grupo dele, provavelmente tinha sido do outro grupo. Então, ele pediu para a gente avaliar e a gente achou algumas falhas ali, algumas questões técnicas que poderíamos alegar que havia esse indício de que a pesquisa ela não era uma pesquisa fidedigna, que era uma pesquisa que tinha uma certa, entre aspas, encomenda. E a gente conseguiu suspender esse resultado. A eleição aconteceu e o nosso candidato ganhou por 50 votos. Então, quer dizer que se essa pesquisa tivesse saído e tivesse dado outro candidato numa situação mais privilegiada, 26 votos poderiam ter migrado para o outro lado e outro candidato poderia ter ganho no invés dele, né? Porque 50 votos, né, Aldo, na verdade não está falando de 26 votos que migrariam e já mudariam essa eleição. Então a pesquisa ainda tem uma importância relevante numa disputa eleitoral.
1: Entendo. Ô Isaac, a diferença da campanha do voto da majoritária para proporcional, Isaac, os deputados, eles se empenham mais nesse primeiro momento e depois em lugares onde o segundo turno prevalece, quem já foi eleito vai embora e dá uma banana lá para os candidatos. Existe essa coisa de maior empenho nesse primeiro momento e depois um enfraquecer, um esfriar, Isaac?
3: Aldo, infelizmente, o voto para a majoritária, para a chapa majoritária, e o voto proporcional segue lógicas muito diferentes no Brasil, né? O eleitor brasileiro pensa majoritariamente no candidato a governador, no candidato a presidente, no candidato a prefeito, né? Os debates que se travam sobre projetos, sobre biografias, sobre capacidades, geralmente são para os candidatos aos cargos majoritários. Enquanto a eleição proporcional, Aldo, corre solta. A eleição proporcional só segue uma lógica muito mais diferente, de nichos muito específicos, de colégios eleitorais que são de

0: pedidos para os candidatos a deputado estadual e a deputado federal, as dobradinhas que são feitas entre deputados estaduais e federais em determinados municípios e regiões, com a bênção do prefeito, com a bênção do candidato a governador, com a bênção das lideranças locais. Então, a eleição proporcional, como o eleitor debate muito menos quem é o melhor candidato a deputado do que ele debate, como ele debate quem é o melhor candidato a governador, a presidente ou a prefeito, as eleições proporcionais elas acabam ficando muito carente de um debate. E aí o candidato proporcional corre mais livre em uma eleição para fazer isso que você está dizendo, para correr as suas bases, para tentar entrar em bases que ele não tinha, para negociar acordos, para negociar dobradinhas e para garantir a sua eleição. Eu desconheço, Aldo, candidatos a deputado estadual ou federal realmente competitivos que abram mão de um voto porque o eleitor vai votar no governador do outro partido. A prioridade dos candidatos proporcionais é a sua eleição. Claro que eles também, uma parte deles pede o voto casado, mas não vai dizer, eu voto, se não votar no governador, não voto em mim. Nenhum diz isso, vai brigar pela sua eleição, né? E aí é o que acontece. Como não tem segundo turno para senador, deputado estadual e deputado federal, né, depois das campanhas, depois dos mandatos conquistados, o segundo turno se torna um novo balcão de negociação para saber quem vai estar nos palanques de quem foi para o segundo turno.
1: E assim esse ciclo segue, né? Ô, Alan, há uma preocupação de quem lida mais diretamente com a ciência política, com os observadores políticos, comunicadores políticos, de que o país não cobra e, em hipótese alguma, ele liga para o parlamento do ponto de vista de quem vai botar lá. A preocupação do eleitor, ela deveria ser com o parlamento, e eu digo a Câmara dos Deputados, a qualidade do deputado, ela devia ser melhor analisada pelo eleitor, ou de fato o eleitor não está nem aí para quem está colocando lá no Congresso Nacional?
2: Aldo, pergunta interessante, e eu acho que a resposta tem muito a ver com a cultura política nossa do Brasil, né? Por ser um país presidencialista, tem uma tradição também de muitos regimes autoritários, um histórico de ditadura, né? Então, a gente costuma olhar muito para o executivo, né? Por causa da nossa própria história e do nosso próprio sistema institucional, como a gente bem o entende. Se a gente olha outras democracias estabelecidas, como o Reino Unido, ou então próprios Estados Unidos mesmo, que vai ter eleição de meio de mandato agora para o parlamento. A eleição do parlamento é uma coisa sagrada, né? É completamente sagrada para esses eleitorados. Então, sim, é uma coisa nossa, assim, no brasileiro. Eu acho que saiu uma pesquisa recentemente mostrando que 70% das pessoas não lembram de quem tinham votado para deputado na última eleição. Mas a nossa realidade é política, né? Agora, claro, seria muito importante que todo eleitor, todo cidadão brasileiro prestasse muito bem atenção em quem vai votar para o parlamento nessas próximas eleições de outubro agora. Até porque o parlamento brasileiro, como a gente bem sabe, está tomando um protagonismo muito grande no centro da política brasileira, né? Então, os debates da ciência política recente mostram muito como tem se invertido essa balança de poderes, né? Como alguns poderes da presidência da República têm sido enfraquecidos e o parlamento tem ficado muito fortalecido. Os partidos políticos com fundo eleitoral gigantesco, fundo partidário, estão ficando mais fortalecidos também, estão virando máquinas gigantescas. Ou seja, cada vez mais é importante o eleitor brasileiro prestar, sim, atenção em quem vai votar para as casas legislativas, sem dúvida nenhuma.
1: Ô Diana, o que é que está dando mais trabalho? É o deputado federal? É o deputado estadual? É o candidato ao senador? É o candidato ao governador? O que é que dá mais trabalho para vocês, advogados, num processo eleitoral?
3: Eu acho que em escala de quantidade de processo, com certeza são as majoritárias, né? Então, o cargo de presidente da República e governador é o cargo que tem maior demanda processual, judicial, né? Uma demanda realmente muito grande. Os cargos

0: proporcionais, mas os deputados federais e estaduais são mais tranquilos. O que a gente tem muito é a questão da candidatura, né? Se complementa, se avaliação, se cuidado do acompanhamento, também a expressão de contas, né? A orientação e tal. Esse processo vai ser só realmente de avaliação mesmo depois das eleições, quando acaba a prestação de contas como um todo, né? A prestação de contas final e tal. Mas é um processo judicial que os deputados vão ter e precisa de advogado e contador, né? E outra demanda, Alda, é muito de propaganda, mas assim, é muito menos, infinitamente menos do que os cargos majoritários. E deputado e senador vai na mesma linha também, normalmente, dos deputados. Assim, a demanda é menor. Então, com certeza, a demanda maior é na disputa de governador e na disputa de presidente da República.
1: Entendo. Isaac, a eleição desse ano já aponta para a próxima eleição? Já se faz eleição pensando daqui a 2 anos?
2: Aldo, essa mais do que todas as outras, principalmente na eleição presidencial, porque ela encerra a era Lula. Quem é o pós-Lula? Quem se apresentará como a próxima liderança, principalmente das esquerdas no Brasil? Então, essa eleição, ela está sendo muito importante nesse sentido. Está todo mundo olhando, todo mundo construindo base, todo mundo construindo nome, não é, para ser o sucessor de Lula. Lula ganhando ou Lula perdendo a eleição, essa é a sua última participação, né? Desde que o Brasil se redemocratizou, apenas na eleição de 16, quando Lula estava preso, ele não foi candidato a presidente da República. Desculpa, 18. Todas as outras, ele foi candidato, né? Então, essa eleição está apontando para isso. E nos estados, Aldo, também isso está acontecendo. Veja, o Renan Santos é um nome que nós vamos ouvir falar muito pela frente. Como o Alan falou muito bem aí, se você estratificar uma pesquisa apenas entre os eleitores de 16 a 23 anos, o Renan Santos está em terceiro lugar. Então, o Renan é um nome que vai ser muito ouvido ainda na política brasileira. Então, essa eleição agora, ela está preparando o terreno para uma nova geração de políticos. Digamos que a nossa geração, Aldo, constituinte, a geração pós-64, né, que fez a Assembleia Nacional Constituinte, a redemocratização, essa geração está saindo de cena, né? A idade não permite mais que os nomes principais dessa geração se apresentem em um próximo pleito daqui a 2 ou 4 anos. Então, mais do que todas as outras até agora, essa eleição é uma prévia do que nós veremos nas próximas décadas no Brasil.
1: É isso, Alan.
3: É isso mesmo, Aldo. E assim, que bom que é assim, né? Eu acho que essa é a magia também um pouco da democracia, né? Essa incerteza e essa previsão de que daqui a 4 anos a gente vai ter essas eleições de novo. Mas eu concordo mais uma vez assim, com o prognóstico do professor Isaac. É uma eleição que histórica de certo ponto de vista, porque vai marcar realmente a última dança, né? Se a gente chamar assim, do atual presidente Lula. E também diz respeito ao futuro da direita no país, né? Porque a direita se fragmentou nessa eleição por causa da inelegibilidade do ex-presidente Jair Bolsonaro. Então, o que a gente vai observar nesses próximos 4 anos vai dizer muito, assim, com base no resultado dessa eleição, né? Vai dizer muito sobre o que o nosso país vai vir a ser nas próximas décadas, né?
1: Diana, é isso, né, Diana?
0: Eu concordo, né? E é como o Isaac e Luna bem falou, Alan também, né? A beleza da democracia é essa, né, Alda? Você poder ter essa alternância de poder. Como bem disse o Isaac, tanto Lula ganhando ou perdendo, a gente é o último mandato dele, muito provavelmente. Então, se ele ganhar, então, se ele não ganhar, enfim, já vai ser quem vai ser a nova liderança da esquerda, né? Outros nomes vão surgindo. Aqui também no governo do estado, quem vai ganhar a eleição vai também posicionar os próximos anos de atividade do nosso estado, né? Então, a beleza da democracia é essa. Acho que todo mundo tem que pensar com muito carinho na eleição, no voto, seja nos cargos majoritários, como também nos proporcionais, né? Acho que o voto tem que valorizar cada vez mais, porque é justamente essas escolhas que cada um individualmente vai fazer no dia 4 de outubro nas urnas que vai definir o futuro do nosso país, do nosso estado, da nossa cidade, da nossa vida, né?
1: Verdade.
0: Então, é uma eleição importantíssima e que a gente tem então que olhar ela com muita responsabilidade também.
1: Perfeito. Diana, obrigado mais uma vez pela participação.

0: próxima.
1: Até a próxima. Obrigada aí pela oportunidade. Estou aqui sempre à disposição. Um forte abraço para todos vocês.
0: Obrigado, Isaac. Obrigado. Até a próxima. Onde é que o livro está vendendo, hein, Isaac?
2: Aldo, o livro já está na Amazon, no Mercado Livre, no Clube dos Autores, está disponível aí para o Brasil inteiro.
0: Muito bem.
2: É sempre um prazer, Aldo. Muito obrigado pelo convite. Sempre uma alegria encontrar com a doutora Diana e um grande prazer debater também com o Alan.
0: Obrigado, Isaac. Alan, obrigado. Até a próxima, Alan.
3: Obrigado, Aldo, mais uma vez pelo convite. Foi um prazer imenso também estar aqui com o Isaac, com a doutora Diana. E vamos nessa.
0: Vamos lá. Daqui a pouco a gente disponibiliza esse bate-papo nas redes sociais.
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3: No Recife, 16h. Daqui a pouco, a gente conversa com o professor Luiz Maia, tem a dica de finanças.
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3: Trânsito no Recife, na região metropolitana, Betânia Ribeiro.
5: Falando agora da rua José Bonifácio, ela tem trânsito intenso já desde o final da Avenida Visconde de Albuquerque, com reflexos também de obras sendo feitas perto do cruzamento com a rua Marcos André, ali na região da Torre. Mas esse ainda é o melhor caminho por enquanto para quem vai da região de Afogados em direção ao Parnamirim. Não está valendo a pena desviar pela Rua Real da Torre. E a Avenida Caxangá tem alguns pontos de retenção do sentido centro na região do Cordeiro. Para quem vai da Iputinga Madalena, a melhor opção é a Avenida Maurício de Nassau. 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Betânia Ribeiro para a CBN Recife.
3: Obrigado, Betânia.

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2: 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A projeção da taxa básica de juros da economia brasileira para o encerramento deste ano permaneceu em 13,75% pela terceira semana seguida, de acordo com o boletim Focus divulgado pelo Banco Central. Na reunião de julho, o Comitê de Política Monetária reduziu a Selic de 14,25% para 14%. Foi o quarto corte consecutivo. Para 2027, a projeção foi mantida em 12% pela décima vez seguida. A Ucrânia recebeu uma reunião de coalizão dos voluntários, grupo formado pelos principais aliados de Kiev na Europa. O país celebra hoje os 35 anos da independência. O encontro foi co-presidido pela França, pela Alemanha e pelo Reino Unido. É a primeira viagem internacional do novo primeiro-ministro britânico Andy Burnham, que assumiu o cargo em 20 de julho. Mais cedo, a União Europeia anunciou a liberação de mais de 6 bilhões de euros para a Ucrânia. A ajuda é parte de um empréstimo de 90 bilhões de euros concedido a Kiev. Mais da metade do valor é destinada ao auxílio militar. No horário de Brasília, 4 horas 4 minutos. 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
1: A gente vai agora para a última hora do CBN Total. Hoje é segunda-feira. Chegamos aí na reta final já do mês de agosto, essa é a última semana, né? Praticamente. Hoje é dia 24 de agosto de 2026. A partir de agora, a Rádio CBN Caruaru também entra em conexão com a gente e passa a reproduzir o CBN Total. Então, todo o Agreste Meridional, Agreste Setentrional, Sertão, acompanhando a nossa programação. O Erison Vaz soma-se à nossa equipe, também o Antônio Marcos chega pra gente aqui e a gente vai até às 5 da tarde.
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1: Professor Luiz Maia, boa tarde.
2: Boa tarde, Aldo Vilela. Boa tarde, ouvintes. Amigas, amigos, o Banco Central Europeu, BCE, publicou há uns dias atrás um relatório alertando sobre uma possível correção nas cotações das chamadas Magnificent Seven, as sete magníficas empresas do setor de tecnologia que já são responsáveis, sozinhas, por cerca de 30% da capitalização no mercado americano. O detalhe interessante é que não se atribuiu a expressão bolha especulativa para descrever o que anda acontecendo. E até se ventilou a possibilidade de desvalorização forte, mesmo se as empresas ligadas à inteligência artificial e aos semicondutores alcançarem sucesso em seus investimentos. Bora entender? Vamos lá. Nós estamos falando aqui de sete empresas gigantes: Nvidia, Alphabet, dona do Google, Microsoft, Apple, Amazon, Meta e Tesla. As cotações atuais dessas empresas indicam um valor de mercado equivalente a 20 ou mais vezes o lucro anual. Essa espécie de hipervalorização não é assim tão absurda se o investidor acredita que a rentabilidade atual das empresas ainda constitui apenas uma fração do que elas vão alcançar. Tendo em vista a posição de dominância que elas já obtiveram em seus respectivos mercados e o fato de liderarem a introdução de inovações ano após ano, é de fato provável que a geração de caixa e o lucro, que por sinal nem se comparam aos valores

0: insignificantes observados em bolhas no passado, eles realmente devem crescer bastante. O que o relatório do Banco Central Europeu diz é que, mesmo assim, investidores do mundo inteiro seguem comprando e pressionando ainda mais para cima essas cotações. E é nessa perspectiva que são tidos como prováveis alguns movimentos de queda, podendo superar os 30% ou 40%. Fica o alerta, então, para o pequeno investidor brasileiro que vem comprando esses ativos através de corretoras no exterior ou adquirindo os ETFs aqui na B3. Prudência e cancha de galinha, né? Um bom final de tarde a todas e todos e até amanhã.
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2: Hora de ouvir Alano Figueiredo. Um detalhe ao ouvinte: você pode mandar a sua pergunta, a sua dúvida sobre plano de saúde. Olha que as demandas são enormes. Direto para o advogado Elano Figueiredo. Doutor Elano é nosso colunista e ele faz questão de responder aos ouvintes. Você vai lá no site Justiça e Saúde e manda a tua pergunta para ele sobre plano de saúde, que ele esclarece tudo, tá bem? Então vamos chegar com o Elano aí comentando as notícias e os destaques do setor. Boa tarde, Elano.
3: Boa tarde, Aldo. Hoje, três notícias chamam a atenção no setor de planos de saúde e todas vindas da ANS, da Agência Reguladora. Temos discussão sobre novos tratamentos para o rol. Temos os dados econômico-financeiros dos planos de saúde no primeiro semestre de 2026 e o fim da medida cautelar que proibia a Hapvida de reajustar os seus contratos deficitários. Vamos aos resumos desses três temas. Primeiramente, falar da consulta pública 175, para a inclusão de novos tratamentos no rol da ANS. A agência abriu essa consulta para colher contribuições da sociedade sobre a inclusão de três novas tecnologias no rol de procedimentos e eventos em saúde. Quando se fala novas tecnologias, entendamos novos tipos de tratamentos à saúde. O prazo para participação vai até 31 de agosto. Está disponível lá no site da ANS, tá? Pelo número da consulta, qualquer um de nós pode contribuir. As tecnologias em avaliação envolvem um novo tipo de procedimento para tratar cálculos biliares complexos, além de um painel de sequenciamento genético de nova geração para o câncer de pulmão avançado e ainda um medicamento específico também para tratar o pulmão nessas situações. Detalhe importante, Aldo, a ANS mudou o formulário de participação para que qualquer um de nós que já poderia contribuir, mas para que possa fazer agora de maneira mais efetiva. Antes, a sociedade, o cidadão, opinava se concordava com a recomendação preliminar que a agência emitia. Agora não. Agora vai opinar diretamente se concorda ou não com a incorporação de cada novo tratamento sugerido no rol. Tá diferente. Vamos ver se isso realmente é mais efetivo. Notícia 2. Sobre os resultados do setor de planos de saúde. A agência apresentou num webinário, uma reunião online, uma prévia dos dados econômicos financeiros da saúde suplementar até junho deste ano. O levantamento reuniu 214 operadoras de médio e grande porte, responsáveis por quase 44 milhões de beneficiários, cerca de 84% do total do setor. Resultado: 173 bilhões em receitas e 161 bilhões em despesas, o que gerou um lucro líquido, um resultado de 8 bilhões e meio de reais, depois de descontados impostos e participações. Então, estamos falando de lucro líquido. A sinistralidade no período ficou em 82,2%, uma leve alta de 0,9 ponto percentual frente ao mesmo período de 2025, mas ainda abaixo do patamar de 83,4% registrado em 2024. Resultado continua bom, né? Por fim, em terceiro lugar hoje, vamos falar da medida cautelar que proibia a Hapvida de revisar aqueles quase 1.000 contratos deficitários que referiu no anúncio de resultados da operadora alguns dias atrás. Lembra, Aldo, que eu falei aqui sobre o resultado, eu anunciei os resultados da operadora comentando que ela se comprometeu a pôr a casa em ordem, que ia renegociar os planos em prejuízo, lembra? Pois é. Quando tomou conhecimento, a ANS percebeu que isso poderia envolver o contrato de cerca de 1 milhão de vidas e resolveu agir. De ofício, sem maiores informações, prolatou uma espécie de liminar administrativa, proibindo a Hapvida de mexer nesses contratos deficitários. Agora, após a operadora explicar que se tratam de contratos coletivos, ou seja, aqueles firmados com empresas, e a maioria empresas de grande porte, a agência compreendeu que não se trata de uma situação que ponha em risco consumidores desprotegidos. Esse universo, em tese, estará discutindo o contrato através do corpo jurídico das empresas da qual

0: fazem parte. Então, em situações como tal, o mercado é livre para negociar condições de qualquer contrato. Afinal, presume-se que essas empresas, dotadas de departamentos jurídicos, advogados, são capazes de preservar a legalidade da negociação. De toda forma, a ANS disse que ia monitorar e acompanhar bem de pertinho essas operações. Com isso, com essas notícias, eu fico por aqui hoje, lembrando que tudo está lá no justiçaesaude.com.br. Forte abraço.
1: Obrigado, Elano. Então, só reforçando, você ouvinte, se tiver alguma dúvida com relação a planos de saúde, e as demandas são muitas, né? Você vai lá no site justiçaesaude.com.br, manda a tua pergunta, que o Elano Figueiredo, ex-diretor da Agência Nacional de Saúde, advogado especialista no tema, ele responde a você.
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1: A partir de hoje, a consulta ao quarto lote de restituição do imposto de renda à pessoa física, referente a agosto desse ano. Esse lote contempla também restituições residuais e exercícios anteriores. Esse lote é composto por 521.935 restituições destinadas a contribuintes prioritários e não prioritários, com o valor total de R$1.238.013.251,34. O crédito bancário, ele será realizado ao longo do dia 31 de agosto. Desse total aí, 704 milhões serão destinados a contribuintes com prioridade legal, distribuídos para idosos, pessoas com deficiência e contribuintes cuja maior fonte de renda seja o magistério.
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1: André Cavalcante com a gente. André, vamos lá. Tabela do Imposto de Doação e Herança vai ficar mais cara com essa bendita dessa reforma, André? Boa tarde, amigo.
3: Boa tarde, Aldo. Boa tarde aos ouvintes. Pois é, a parte tributária de doações também está enfrentando sérias mudanças com a reforma tributária, certo? A gente viu que o movimento tendeu a encarecer, pela média nacional, tudo que a gente pode tratar hoje como doação ou herança, certo? E essa legislação, ela é naturalmente de cada estado do Brasil. E a gente enxerga diferenças grandes entre diferentes estados que tratam de forma mais branda do que outros a tributação final nesses casos, certo? O que é que a gente está vendo que vai mudar agora na virada do ano e por que isso está causando um movimento tão grande? Alguns estados têm alíquota fixa para doação e herança. E essa alíquota fixa, ela fica abaixo do teto nacional, que é 8%. E aí, alguns estados possuem a tabela já progressiva, conforme a legislação da reforma está sugerindo e forçando que todos esses estados se adaptem. Até o final do ano, quem tem tabela fixa continua tendo, e provavelmente na virada do ano, as unidades federativas, os estados da federação vão se adaptar. Isso faz com que existam estados hoje que cobram 2%, por exemplo, na doação, enquanto tem outros estados que chegam a 8%, que é o caso, inclusive, de Pernambuco. Então, movimentos que a gente historicamente vê acontecendo, do tipo constituir holding em estados com alíquota inferior, transmissão de cotas nesses estados pela junta comercial desses estados, e aí a doação é feita lá, onde a alíquota é bem mais reduzida, ela é 25% de uma alíquota local, e aí você consegue uma economia significativa na transmissão, né, de bens. Isso vai deixar de existir porque isso vai ser unificado. Como eu disse, Aldo, várias vezes, a transparência vai melhorar muito, mas provavelmente a gente vai enxergar um aumento de carga tributária em alguns aspectos da economia, e esse é um deles. Então a gente está vendo muito movimento de formalização de holding, transmissão de patrimônio, sucessão antecipada. Nesse momento, com essa estrutura que a gente vinha vendo acontecendo nos últimos anos no Brasil, porque o relógio está chegando no fim e no dia 1º de janeiro, provavelmente, a gente não vai ter mais essa opção. Então, esse é um movimento antecipando o aumento de carga tributária relevante para o ano que vem, que a gente está vendo agora. E aí, quem tiver nesse fluxo, a hora de pensar nisso, planejar, executar, é essa, para aproveitar a última janela, porque ano que vem, certamente, isso vai ficar mais caro, entre diversas outras mudanças que a reforma vai trazer, que a gente vem conversando aqui.

0: quarta-feira a gente volta a falar.
1: Tá bem. Obrigado, André.
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1: Daqui a pouco a gente vai falar um pouco sobre saúde, pesquisas e o mundo com o médico Domingos Melo.
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1: Quatro da tarde, 19 minutos.
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1: Maurício Garcia, tem pesquisa Datafolha. Maurício Garcia, vamos para os números. Boa tarde, Garcia.
4: Boa tarde, Aldo. Boa tarde a todos os ouvintes da CBN Recife. A campanha eleitoral mal começou oficialmente em Pernambuco, mas a primeira pesquisa Datafolha realizada depois das convenções partidárias traz um sinal bastante claro. Raquel Lira mantém a dianteira na disputa pelo Palácio do Campo das Princesas e João Campos entra numa fase de que precisa interromper uma tendência desfavorável. No levantamento divulgado na última sexta-feira, Raquel aparece com 47% das intenções de voto contra 40% de João Campos. Em julho, os números eram 48 a 42, ou seja, a governadora oscilou um ponto para baixo, enquanto o ex-prefeito de Recife oscilou 2 pontos também para baixo. Assim, a distância que era de 6 pontos entre os dois passou para 7 pontos percentuais. É preciso registrar que um dado técnico aqui, a margem de erro da pesquisa é de 3 pontos percentuais para mais ou para menos. Portanto, os dois continuam em situação de empate técnico. Mas empate técnico não é sinônimo de empate político. A pesquisa mostra que no início formal da campanha, a candidatura à reeleição chega à frente com uma base de votos alta e relativamente estável. Sedimentada numa boa avaliação da sua gestão estadual, Raquel Lira chega a 66% de aprovação, ou seja, 2 de cada 3 pernambucanos aprovam a gestão da governadora. Isso é muita coisa. Mais que isso, Raquel está a 3 pontos de atingir os 50% dos votos válidos, o que lhe garantiria uma vitória já no primeiro turno. E vale registrar que com o início do dia eleitoral na TV e no rádio, quem já está no governo costuma crescer entre 5 a 10 pontos. Uma péssima notícia para João Campos. Essa é uma tendência forte. Vamos ver o que vai acontecer. João Campos, por sua vez, tem 40%, um patamar eleitoral bastante robusto. Mas nesse momento não basta conservar o eleitorado, ele precisa crescer. Vale ressaltar que João pode estar cometendo um erro estratégico ao falar tanto do seu pai. Não que Eduardo não tenha sido bem avaliado como governador, mas pesquisas qualitativas mostram que boa parte do eleitorado, principalmente o mais jovem, não viveu nos tempos de Eduardo Campos. Eles não têm essa referência do que ele fez no passado. Só os eleitores mais velhos lembram de Eduardo Campos. E para boa parte desse eleitorado mais velho, mais maduro, João ainda é um menino. Ele não tem cara de governador. João, caso queira virar o jogo, precisa mudar esse discurso. Há também um outro dado especialmente relevante na pergunta espontânea da pesquisa Datafolha. Aquele que o entrevistador

0: não apresentam os nomes. Raquel é lembrada por 39% dos eleitores, João por 26%. A diferença aqui sobe, portanto, para 13 pontos percentuais entre os dois e a 25% de indecisos. Essa distância na espontânea sugere que Raquel, além de liderar quando os nomes são mostrados, já está mais presente de forma imediata na memória do eleitor pernambucano. Para João Campos, o desafio da campanha será transformar reconhecimento em intenção efetiva de voto fora da sua base mais forte e reduzir essa vantagem de lembrança da governadora no conjunto do Estado. Para João, a tarefa é ampliar o eleitorado potencial e diminuir resistência. Para Raquel, o desafio é conservar o voto de aprovação ao governo e converter a vantagem atual em um voto consolidado até o dia da eleição. E há outro aspecto importante. Os candidatos menores continuam praticamente fora do jogo. Ivan Moraes, Renan Halles, professora Camille e Guilherme Fonseca têm 1% cada. Mas vale ressaltar que esses candidatos com poucos votos nesse momento tendem, veja bem, tendem a crescer no final. Vale atenção a isso também. Tudo pode acontecer daqui para frente e vai depender única e exclusivamente da competência das equipes de comunicação e marketing dos dois candidatos. A fotografia que o Datafolha nos mostrou na semana passada, portanto, é a seguinte. Raquel começa a campanha com vantagem, com um governo bem avaliado, aprovação em alta e a maior lembrança espontânea. João Campos continua plenamente competitivo, mas precisa mudar a direção de movimento, sair da estabilidade ou de uma queda marginal e encontrar um discurso capaz de reconquistar os votos que ele tinha no ano passado, quando estava disparado. Reduzir sua rejeição e levar a disputa para uma diferença ainda mais apertada. A eleição, então, está totalmente aberta. Vamos acompanhá-la com muita atenção aqui na CBN Recife e amanhã teremos novos números, agora da Quest. E na sexta-feira temos o início do guia no rádio e na TV. E você acompanha tudo aqui na CBN Recife. Grande abraço, Aldo, amigos e amigas da CBN Recife. Até mais. Tchau, tchau.
1: Valeu, obrigado, Garcia. De fato, tudo, né? Agora começando para valer. Até a semana.
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1: Doutor Domingos Melo vai falar sobre os pontos para prevenção do diabetes tipo 2. Boa tarde, Domingos.
3: Boa tarde, Aldo Vilela, ouvintes da CBN. Aldo, estimativas da Sociedade Brasileira de Diabetes, eles apontam que entre 16 e 20 milhões de adultos vivem com diabetes aqui no país. E eu lembro, Aldo, que em torno de 30% a 40% dessas pessoas não sabe que tem diabetes por ela ser uma doença assintomática nos estágios iniciais. A abordagem da medicina moderna, ela orienta que em vez de esperar que a desglicemia, ou seja, a alteração nos níveis normais de glicose no organismo, se estabeleça na vida adulta, a orientação é redefinir a prevenção a partir de uma estratégia contínua ao longo da vida, da remissão ativa do pré-diabetes e de uma medicina de precisão que possa ser aplicada em larga escala. Nós sugerimos alguns pontos que são fundamentais. Veja, inicialmente, adotar uma arquitetura de prevenção ao longo da vida, tomando medidas protetivas desde a pré-concepção, gravidez, amamentação, primeira infância, adolescência, início da vida adulta e na meia-idade. Em seguida, Aldo, estabelecer a remissão do pré-diabetes como uma meta clínica primária, restaurando a manutenção da regulação normal da glicose. Fazer uma abordagem precisa e individualizada, controlando a deficiência de insulina e a resistência severa à insulina, ajudam a controlar o acúmulo de gordura visceral e a esteatose hepática. Controlar a vulnerabilidade ali na periconcepção, acompanhamento do diabetes gestacionais, estirões de crescimento na puberdade e transições hormonais como a menopausa. Realizar, sim, Aldo, proteção e restauração precoce da função da célula beta, a célula que produz insulina, além da integração de terapias multimodais ou novos medicamentos que visam a remissão e a proteção da função dos órgãos. Veja, Aldo, também implementar tecnologias avançadas de saúde digital, inteligência artificial e biomarcadores. Bom, Aldo, por fim, vamos investir mais no controle do diabetes, que é uma doença tão importante em nosso meio. Os convido ao Instagram, DR Domingos Melo. Tudo de bom e até amanhã.
1: Obrigado, Domingos. Até amanhã.
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0: E agora, informações com o repórter Lucas Arruda.
1: A última pesquisa Datafolha para a presidência da República, com recorte do eleitorado pernambucano, mostra que, em primeiro turno, Lula, do PT, tem 56% das intenções de voto, contra 24% de Flávio Bolsonaro, do PL. O levantamento foi encomendado pela TV Globo e o jornal Folha de São Paulo. Na sequência, aparecem Ronaldo Caiado, do PSD, com 2%, Renan Santos, do Missão, com 2%, Romeu Zema, do Novo, com 1%, assim como Augusto Cury, do Avante, Samara Martins, da Unidade Popular, e Edmilson Costa, do PCB. Já Wilson Grassi, do Democrata, e Clariana Barão, da Democracia Cristã, não pontuaram, enquanto que Hertz Dias, do PSTU, foi estimulado, mas não foi citado. Aqueles que declararam que vão votar em branco, nulo ou em nenhum dos candidatos foram 8%, os indecisos, 4%. Em um segundo turno, contra Flávio Bolsonaro, do PL, Lula, do PT, tem 62% das intenções de voto do eleitorado pernambucano. Já o senador carioca aparece com 29%. Em Pernambuco, a aprovação do governo Lula é de 62%. O Datafolha ouviu 1.204 pessoas de 16 anos ou mais entre os dias 18 e 20 de agosto. A margem de erro é de 3 pontos percentuais para mais ou para menos e o nível de confiança de 95%. O levantamento está registrado na Justiça Eleitoral sob os números PE 01528/2026 e BR 00109/2026.
0: Semana passada nós falamos muito aqui do pedido de recuperação judicial das Casas Bahia, e a Braskem, que é uma das maiores petroquímicas do Brasil, anunciou hoje que vai pedir recuperação extrajudicial para reestruturar cerca de 10 bilhões em dívidas, e são 10 bilhões de dólares, não de reais. O equivalente aí a 56 bilhões de reais. O Conselho de Administração da companhia aprovou a medida, mas o pedido ainda não foi protocolado na Justiça. No comunicado divulgado hoje, a Braskem afirmou que a recuperação extrajudicial ficará restrita às dívidas financeiras e não afetará as obrigações com fornecedores e clientes. Segundo a empresa, esses compromissos continuam sendo cumpridos normalmente. A Braskem emitiu a nota esclarecendo que a recuperação extrajudicial possui um escopo limitado, estritamente financeiro, e não abrange quaisquer obrigações da companhia com seus fornecedores, clientes e demais, as quais permanecem vigentes. Ao protocolar oficialmente o pedido de recuperação extrajudicial, a Braskem firmará um acordo com os credores para reorganizar as dívidas, incluindo novos prazos e condições de pagamento. A decisão já era esperada pelo mercado. Na última sexta, a Braskem informou ter mais de 10 bilhões de dólares, cerca de 54 bilhões de reais, na cotação anual em dívidas incluídas na reestruturação. A Braskem informou que vinha avaliando medidas para se proteger de eventuais cobranças dos credores. E a empresa afirmou que as conversas haviam se intensificado e que avaliava diferentes alternativas para reorganizar suas dívidas financeiras. Boa parte da Braskem, ou boa parte da dívida da Braskem, está em títulos emitidos no exterior. Então, na prática, são recursos que a empresa tomou emprestados de investidores e que precisam ser pagos nas condições estabelecidas na emissão. A Braskem também pediu reestruturação de sua subsidiária no México, a Braskem Idesa, que entrou com pedido de recuperação judicial nos Estados Unidos. O mecanismo permite que empresas continuem operando enquanto renegociam suas dívidas sob supervisão da Justiça. O plano prevê um aporte de 476 bilhões de dólares da Braskem para manter o controle da subsidiária.
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0: Segunda-feira, 24 de agosto de 2026. O Discord apresentou um recurso contra a suspensão de lives determinada pela Autoridade Nacional de Proteção de Dados. A empresa pede a anulação imediata da medida cautelar. A defesa da plataforma alega que o órgão não possui competência legal para tal suspensão e afirma que a proibição de atividades cabe à justiça. Segundo a ANPD, a suspensão valerá até que o Discord comprove que adotou medidas efetivas para proteger crianças e adolescentes durante o uso da plataforma. Os motoristas já podem usar o aplicativo CNH Brasil para consultar as passagens registradas em pedágios eletrônicos, conhecidos como Free Flow. A funcionalidade vale para rodovias federais e estaduais e permite a passagem de veículos pelos pontos de cobrança sem a necessidade de parar. As pessoas também terão acesso a informações centralizadas para identificar a concessionária responsável e o canal indicado para fazer o pagamento. O presidente do Banco Central, Gabriel Galípolo, afirmou que houve elevação do endividamento dos brasileiros, mesmo com o aumento da renda e a redução do desemprego. Ele disse que a dívida tem sido puxada por linhas usadas para consumo e despesas recorrentes, como rotativo do cartão de crédito, consignados e crédito pessoal. Galípolo deu a declaração no evento da Febraban, em São Paulo. A Nova Zelândia vai preparar um projeto de lei que proíbe redes sociais para menores de 16 anos. A proposta prevê multas de até 10% da receita global das plataformas. A medida enfrenta a resistência de um dos partidos da coalizão do governo. No horário de Brasília, 4h33.
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2: O CBN Total destaca as informações dos clubes pernambucanos. Daqui a pouquinho tem futebol para você.
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2: Seguimos pela CBN Recife, conosco também CBN Caruaru, Pernambuco acompanha a nossa programação. Essa é a última meia hora do CBN Total. Vamos até às 5 da tarde.
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2: Hora do futebol, hora dos destaques esportivos. André Luiz Cabral chegando. Boa tarde, André.
3: Boa tarde, Aldo Vilela. Um abraço aos amigos do CBN Total. E depois de um empate em 1-1 contra o São Bernardo, o Náutico mais uma vez está pressionado na Série B. 3 pontos é a distância da equipe alvirrubra da zona do rebaixamento. O Ceará abre a zona de rebaixamento, 17º lugar, com 34 pontos, enquanto o Náutico soma 31. Então, o torcedor alvirrubro já sabe, nos dois próximos jogos do Náutico na Série B, os dois serão nos aflitos, mas é pressão. Sexta-feira contra o Atlético e no dia 3 de setembro, diante do Botafogo de Ribeirão Preto. Náutico precisa vencer esses dois jogos para dar uma respirada na competição. Já pelos lados do Arruda, muita alegria no final de semana, vitória tricolor contra o Caxias. Santa Cruz vai para a última rodada da primeira fase da Série C, só dependendo dos seus resultados ou do seu resultado. Não depende de ninguém. Venceu o Anápolis, estará classificado. 6 vagas em disputa para a fase de número 2 da competição, já que Brusque e Botafogo da Paraíba estão classificados. Vão apenas cumprir tabela na rodada final. E daqui a pouco, a partir das 19h30, Ilha do Retiro, Esporte América Mineiro. Nas condições normais de temperatura e pressão, era para ser um jogo de muita tranquilidade. Afinal de contas, o América é o vice-lanterna no campeonato nacional. Só somou até aqui 11 pontos, 24 a menos do que a equipe rubro-negra. Mas o torcedor do esporte já conhece, já sabe, a sina de enfrentar equipes da zona do rebaixamento.

0: Esporte perdeu o seu último compromisso para o Avaí, que era o 17º colocado, tem toda a oportunidade de vencer o jogo hoje, precisando voltar a somar pontos para continuar na briga, para continuar com o chamado contato com o G6. E para isso, é importante que o torcedor do esporte, ele não seja cronista esportivo, ele seja torcedor. Eu sempre defendi o direito do torcedor protestar, o direito do torcedor não gostar da apresentação da sua equipe, o direito de reclamar do treinador, reclamar de alguns jogadores, evidentemente sem violência e sem agressão a ninguém. Não sou partidário daquele, diz, olha, no intervalo não vai a não. Não, o torcedor ele é soberano, ele paga para assistir o espetáculo e quer o resultado da sua equipe. Evidentemente que no futebol nem sempre você vai ter esse resultado. Então é importante que o torcedor rubro-negro pense assim, você que está disposto a ir para a Ilha do Retiro no jogo de daqui a pouco às 19h, compareça primeiro para incentivar o seu time. O esporte inegavelmente melhorou, isso é muito claro. Mas o que está deixando o torcedor do esporte na bronca e com razão de estar nessa bronca é o fato de, na hora das mudanças, principalmente quando o time tem a vantagem, principalmente quando a equipe está à frente do placar e encaminhando uma vitória importante, a equipe comete erros coletivos, comete erros individuais e a sensação que fica é que as mudanças terminam não dando certo. O esporte já trouxe 8 jogadores nesta janela de meio de temporada, a gente pode chamar assim, claro, saíram de 7 a 8 jogadores também, mas é normal, você não vai inchar o elenco, dentro daquela teoria de que para entrar alguém, alguém terá que sair. Então, de toda forma, fica essa tensão, o esporte tem 35 pontos, não olha tanto para o retrovisor, não se preocupa tanto com zona do rebaixamento, mas tem que ficar atento, tem que vencer em casa. Depois tem o Novo Horizontino fora e a Ponte Preta em casa. Com os últimos colocados, o esporte tem que somar 6 pontos. E quando se diz que não se preocupa muito com o rebaixamento, porque diferentemente do Náutico, mesmo com a dificuldade, o esporte chega a apresentar um melhor futebol. Um abraço a você ligado aqui na CBN.
1: Obrigado, André. Até amanhã.
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1: O governo federal realizou hoje a reunião regional intitulada Diálogos Federativos Emergências Climáticas. E aí é um momento para que a gente possa discutir muito mais isso. Temos aí a iminência de problemas de elevação de preços por questão de fenômeno El Niño e os impactos que principalmente nós aqui no Nordeste sentimos. O João Paulo Sotero de Vasconcelos, ele é diretor do Departamento de Políticas de Controle do Desmatamento e Incêndios do Ministério do Meio Ambiente e Mudança do Clima e conversa com a gente aqui na CBN. João, boa tarde, muito obrigado por falar conosco aqui na CBN Recife.
2: Boa tarde, prazer estar aqui com vocês.
1: Então, João, nessa reunião, claro que o tema, quando você vai para a situação climática, ele é muito amplo, mas do ponto de vista emergencial, o que que vocês estão tratando? O que que a gente pode programar para os próximos meses como ação de governo em razão desses fenômenos climáticos?
2: Então,

0: Brasil é um, né, um país grande, continental, e ele vai ser afetado por esse El Niño. É, um El Niño que acontece já no contexto de mudanças climáticas, então, portanto, um El Niño com mais desafios, ele vai ser afetado de formas diferentes. Então, focando para a região nordeste do país, a gente vai ter chuvas abaixo da média, né, a previsão dos meteorologistas, dos órgãos oficiais, aumento das temperaturas e períodos de seca. Né? Então, isso vai acontecer esse ano com mais severidade. E desde janeiro já a gente vem monitorando o clima, reunindo esses meteorologistas, e quando chegamos em abril, a gente já tinha um alerta deles de que, de fato, a chance de ter um El Niño seria muito grande. O último El Niño aconteceu em 23 para 24. E 24, o Brasil todo lembra o quanto de incêndios florestais nós tivemos no país. Então, para este ano, nós estamos muito melhor preparados no que se refere aos incêndios florestais. 2024 foi aprovada a lei que estabeleceu a Política Nacional do Manejo Integrado do Fogo. Isso significa que o fogo, se bem manejado no momento correto, ele é uma ferramenta para agricultores, para povos, comunidades tradicionais, mas se utilizado no momento inadequado, ele pode oferecer riscos, e os incêndios florestais, eles trazem uma série de prejuízos. Então, este ano a gente está preparado com um contingente nunca antes visto de brigadistas florestais. Os brigadistas atuam principalmente nas unidades de conservação, nas terras indígenas, mas também podem atuar fora. Temos brigadistas em Pernambuco, tanto do ICMBio quanto do IBAMA. Além disso, né, nós estamos falando de uma república federativa, nós temos os estados, os corpos de bombeiros, desde 2023, têm recebido recursos do governo federal, seja por meio do Fundo Amazônia, seja por meio do Ministério da Justiça e Segurança Pública. A gente também está melhor preparado, mais equipamentos, mais caminhões, temos mais aviões contratados esse ano, helicópteros para combate. Então, a gente sabe que o contexto do El Niño traz desafios grandes e diferentes para o Brasil como um todo, mas estamos preparados aí para fazer o enfrentamento desses incêndios. Agora, Aldo, tem um dado muito importante, quem nos escuta agora vai perceber que ele também, essa pessoa também tem responsabilidade no processo. Mais de 95% dos incêndios, né, do fogo, acontece por ação humana. É alguém que risca um fósforo. O que a gente pede? Que nesse período de seca, as pessoas evitem usar o fogo. Por quê? Porque o risco aumenta muito. Uma fogueira mal feita, uma fogueira deixada para trás, a limpeza do roçado, você pode gerar aí um grande incêndio florestal. Então, por mais que os governos, e aqui a gente fala em nome do governo federal, mas a gente sabe que também os governos estaduais estão melhor preparados, se a população riscar o fósforo, se a população insistir em colocar o fogo nesse período seco, esse preparo será pequeno. Então, se estivermos juntos, população e governos, a gente vai conseguir enfrentar, sim, os incêndios florestais e diminuir os prejuízos.
1: Perfeito. João Paulo, obrigado pela sua entrevista, pela participação, e até o próximo encontro com a gente aqui na CBN.
0: Estamos à disposição, muito obrigado.
1: Muito obrigado. João Paulo Sotero de Vasconcelos, ele é diretor do Departamento de Políticas e Controle do Desmatamento e Incêndios do Ministério do Meio Ambiente e Mudança do Clima.
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6: Quatro da tarde, 48 minutos.
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6: Professor Eli Ferreira, cientista político, advogado com a gente. Eli, boa tarde.
7: Boa tarde, Alto. Boa tarde, ouvintes.
6: Então, Eli, vamos começar por pesquisa. Temos já a pesquisa aí, aliás, uma vai ser a divulgação com muito mais frequência, mostrando aí essa polarização de fato do Flávio, do Lula, essa disputa dos dois. E aí nós tivemos o primeiro debate televisivo, que não foi um debate, com a ausência dos principais candidatos, já é uma técnica conhecida, né, e recorrida pelos mesmos em relação à questão numérica. A televisão não tem mais aquela importância que tinha no debate político diante das redes sociais, professor Eli?
7: Engana-se quem pensa assim, Aldo. É importante, a população espera esses momentos, até porque é o momento em que ela vai ter a oportunidade de ouvir cada um confrontando com o outro as suas ideias, mas infelizmente, como as campanhas estão cada vez mais extremamente profissionalizadas, existe uma orientação de grande parte das assessorias, de que quem pontua bem nas pesquisas não deva comparecer ao debate.
6: O que dizer do debate realizado sem a presença do presidente Lula, do Flávio Bolsonaro e, surpreendentemente, do candidato Zema, Eli?
7: Primeiro, Aldo, enfraquece, já que a democracia, quando ela surge, ela surgiu justamente dos debates nas praças públicas da Grécia Antiga. Então, é importante o debate. A ausência dessas pessoas enfraquece o debate, enfraquece o processo democrático no país, mas a gente tem que observar, num dado momento que me chamou a atenção no debate, foi quando Augusto Cury convidou o Ronaldo Caiado para fazer parte do Ministério e, no eventual vitória dele, a presidência da República.
6: Eli, claro que a campanha está só começando. A chegada do horário eleitoral pode mudar o cenário de muitas pesquisas?
7: Pode, principalmente, Aldo, neste momento que nós estamos fazendo, falando no rádio. O rádio tem um papel muito importante porque consegue chegar nos grotões do Brasil, onde as pessoas não têm ainda acesso à internet. Então, a propaganda eleitoral, principalmente pelo rádio, tem um papel muito importante para fazer com que o eleitor confirme naquilo que ele já pensa em fazer ou ele mude de opinião.
6: Professor Eli, obrigado pela entrevista. Boa tarde.
7: Um grande abraço a você, Aldo, e a todos os ouvintes.
6: Obrigado.
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6: Quem vai ao supermercado certamente confere e ratifica que os preços dos produtos estão em alta. Aliás, há muita reclamação em se tratando de valores dos produtos que compõem a cesta básica. E aí você tem agora a questão climática. Acabamos de conversar com o representante do governo federal, o diretor do Departamento de Políticas e Controle do Desmatamento e Incêndios, sobre essa questão do fenômeno climático El Niño, que pode elevar o preço dos alimentos em até 19,9%.

0: 9%, praticamente 20%, com o pico da alta ocorrendo daqui a cerca de 6 meses em razão das lavouras. Vamos entender um pouco isso ouvindo o economista André Falcão. André, boa tarde, André.
1: Boa tarde, Aldo, e aos ouvintes.
0: Então, André, já estamos aí numa situação de alta dos produtos alimentícios. Vai piorar com o El Niño se configurando de fato?
1: Infelizmente vai, Aldo, porque são preços que estão muito do momento, então eles não antecipam. É diferente de você falar no mercado financeiro que aquela ação antecipa o resultado futuro. Então, o impacto do El Niño não chegou ainda, e não com força, pelo menos. Está chegando ali ainda na Ásia, principalmente. A gente já viu reflexo no preço do açúcar, por exemplo, no mercado internacional. Só que aqui no Brasil ele está chegando. E como você falou, tem um delay, né? Uma demora ali de a passar os preços, dependendo ali do produto. Então, por exemplo, hortifruti vai chegar mais rápido, alguns meses. Já carne bovina já demora mais um tempo, porque é uma consequência dos grãos, do alimento do boi, né, que fica mais caro, e depois da carne bovina ficando mais cara também. Então é um efeito que vai se estendendo ainda até o final do ano e começo do próximo ano. E como você falou, tem um teto aí grande, né, uma alta que pode ser muito grande. A gente pega um caso ali de 2014, foi 8%, né? Mas tem uma pesquisa também, outra fonte já da G5 Partners, que estima 11% de alta para esse ano, porque é um acontecimento El Niño muito mais forte do que os últimos que a gente tem visto.
0: Agora, André, uma vez acontecendo isso, e a previsão é essa, como é que a inflação ela vai se comportar? Porque a gente está falando aí do básico, que são os alimentos.
1: Pois é. E aí a gente tem que lembrar que a inflação não é uniforme, né? Não é a inflação que mede pelo índice do IPCA, que é a mesma que os ouvintes vão sentir. Então, por exemplo, a inflação tem um percentual da cesta, o IPCA, que é o índice principal, ele tem um percentual da cesta de alimentos. Então, o impacto da inflação ele vai ser, de certa forma, limitado por aquele percentual. Só que a gente sabe que tem famílias, principalmente as de mais baixa renda, que a alimentação acaba sendo um dos principais gastos dela no mês. Então, essas famílias, infelizmente, as de mais baixa renda é que mais vão sofrer. E o IPCA vai aumentar, só que ele não vai refletir a totalidade da penalidade que essas famílias vão sentir, porque elas gastam muito mais com alimentação do que o que tem na cesta de inflação. Mas é um dos motivos, inclusive, que o Banco Central cita que impede ele de reduzir com mais força os juros. Esse risco do aumento da inflação pelo aumento de preços de alimentos.
0: Agora, nessa subida, como sempre, quem termina sendo mais impactado é o trabalhador simples, né? É o povo, né, André?
1: Exatamente. E até assim, eu pesquisando, eu tentei trazer alguma mensagem, mas a verdade, Aldo, é que fica sem alternativas, né? A gente não tem. Se a tomate, a batata, a carne, o frango tá tudo mais caro, não tem aquela alternativa para os alimentos como um todo, né? Tudo depende do agro. Então, se o agro, o sul está chovendo mais, aqui está chovendo menos, e tem toda essa consequência, essa realidade, é difícil ter uma alternativa para os alimentos, né? Então, a gente fica meio de mãos atadas, pelo menos o consumidor, né, no final, fica esperando uma ação mais preventiva. E a gente está vendo, na verdade, as empresas responsáveis do agro tentando se antecipar, uhum. Só que até a ação dela é limitada, né? Ela não tem como prever o que.
0: Junte-se a isso o efeito guerra, que está pesando muito, junte-se a isso juros
1: combustíveis,
0: altos, combustíveis juros altos. E agora o El Niño. Então, tempestade perfeita para o ruim, né?
1: Exatamente.
0: Uma pena. Exatamente. André, obrigado pela entrevista, boa tarde para você, até a próxima.
1: Boa tarde, Aldo. Até a próxima.
0: Obrigado. O André Falcão, economista. Então, configurando aí, de fato, o El Niño, né? A situação vai ficar um pouco mais complicada.
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0: Vamos ouvir o advogado Leonardo Borba para falar sobre a aposentadoria especial do vigilante. Boa tarde, Leonardo.
3: Olá, Aldo. Olá, ouvintes da CBN. Hoje vamos tratar sobre um tema muito importante, a aposentadoria especial do vigilante após a decisão do Supremo Tribunal Federal. Uma decisão recente do

0: STF trouxe uma mudança importante para os vigilantes que buscam a aposentadoria especial. Durante muitos anos, esses profissionais buscaram reconhecimento da atividade especial em razão da periculosidade, ou seja, pelo risco à integridade física inerente à profissão, especialmente nos casos envolvendo o porte de arma de fogo. Agora, no julgamento do tema 1209, o STF definiu que a periculosidade sozinha não é suficiente para caracterizar a atividade do vigilante como especial. Mas atenção, isso não significa que nenhum vigilante possa ter mais direito à aposentadoria especial. O trabalhador ainda pode conseguir o reconhecimento caso demonstre que, no seu ambiente de trabalho, esteve efetivamente exposto a outros agentes nocivos, como ruído excessivo, produtos químicos ou agentes biológicos. Um vigilante que trabalha em hospital ou em indústria, por exemplo, pode estar submetido a condições prejudiciais à saúde que precisam ser analisadas individualmente. Por isso, documentos como o PPP e os laudos técnicos do ambiente de trabalho passam a ser muito importantes para a análise de cada um dos casos. A principal orientação é: cada caso precisa ser analisado de acordo com o local e as condições em que o vigilante efetivamente trabalhou. Para mais informações, busque sempre uma assessoria especializada de um advogado de sua confiança ou da Defensoria Pública.
1: Obrigado e até a próxima. Com mais informações, doutor Leonardo.
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1: A Letícia Rodrigues vem com informações direto da redação.
3: Uma mulher, identificada como Rosicleide Nunes da Silva, de 47 anos, foi encontrada morta em um canavial na zona rural de Chechel, na Mata Sul de Pernambuco. Em nota, a Polícia Civil disse que está investigando o caso por meio da 13ª Delegacia de Palmares como morte a esclarecer sem indício de crime. No entanto, populares relataram que a vítima teria sido encontrada com ferimentos na região do rosto, além de estar com partes da roupa rasgadas. Um vigilante que passava pela região afirmou ter visto um homem deixando o local onde a mulher foi encontrada. Ainda de acordo com a Polícia Civil, o inquérito foi instaurado para apurar os fatos e as investigações seguirão até a elucidação total do caso.
1: E agora informações com Ravi Vasconcelos.
4: A inadimplência entre as famílias do Recife aumentou em julho e chegou ao maior patamar dos últimos 32 meses. Os dados são da pesquisa de endividamento e inadimplência do consumidor, elaborada pela Confederação Nacional do Comércio de Bens, Serviços e Turismo e analisada pela FEComércio Pernambuco. O economista Rafael Lima detalhou o levantamento.
5: O percentual de famílias com dívidas em atraso passou de 30% em junho para 32% em julho. Isso representa aproximadamente 188 mil famílias com algum tipo de dívida em atraso.
4: A dificuldade para regularizar essas pendências também aumentou. Em julho, 18,1% das famílias disseram não ter condições de pagar as dívidas vencidas, o maior percentual registrado desde setembro de 2023. Com isso, aproximadamente 106 mil famílias recifenses declararam não possuir recursos suficientes para colocar os pagamentos em dia. O resultado aponta para um cenário de maior comprometimento da renda e de pressão sobre o orçamento doméstico. O índice representa aproximadamente 476,7 mil famílias endividadas no Recife. Os dados indicam, portanto, que uma parcela expressiva dos consumidores permanece comprometida com obrigações financeiras, ao mesmo tempo em que cresce o número de famílias que enfrentam dificuldades para manter os pagamentos em dia. Reportagem, Ravi Vasconcelos.
1: Obrigado, Ravi. Final do CBN Total de hoje. O programa teve os trabalhos técnicos do Djalma Teixeira, em Caruaru, Erison Vaz, na parte técnica. A produção do conteúdo é da Marcela Reis. Amanhã, a partir das 14h, a gente retorna para mais um CBN Total. Boa tarde e até amanhã.
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6: 5 horas e 2 minutos.

0: 23% dos candidatos a deputado federal e senador nas eleições deste ano disputam vagas fora dos estados de nascimento. Segundo o levantamento do portal G1, com base em dados da Justiça Eleitoral, são quase 2 mil concorrentes nessa condição em todo o país. Os maiores índices de candidatos de fora do estado estão em Roraima, com 61%, e no Distrito Federal, com 60%. O Rio Grande do Sul registra a menor proporção, com apenas 10%. Os sorvetes Häagen-Dazs deixarão de ser distribuídos no Brasil, afirmou a General Mills Brasil, dona da marca. A decisão vem após 29 anos de presença no país. Segundo a General Mills, a decisão faz parte da estratégia global de reorganização do portfólio da companhia. Em março, a empresa americana anunciou um acordo definitivo para vender a operação no país ao grupo Três Corações por R$ 800 milhões. O presidente da Colômbia, Abelardo de la Espriella, ordenou iniciar operações coordenadas entre a autoridade migratória e a polícia para deportar migrantes que vivem em situação irregular no país. O chefe de Estado direitista chegou ao poder no dia 7 de agosto com uma agenda de linha dura. A ação foi pausada após um forte terremoto que deixou mais de 300 mortos, milhares de residências destruídas e regiões inteiras em situação de emergência. No horário de Brasília, 5:04.
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2: Cinco e quatro.

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1: Olá, muito boa tarde, seja bem-vinda, seja bem-vindo ao Ponto Final CBN desta segunda-feira, 24 de agosto de 2026. Praticamente a última semana de agosto, né, Carol? Boa tarde.
2: Tá acabando. Boa tarde para você, Débora, também para os ouvintes. Boa semana, vamos nessa.
1: E você pode participar com a gente, mandar mensagem para o nosso WhatsApp, que é o 11 99911 9981. Nós vamos juntos e juntas até às 7 da noite, com muita informação, análise e prestação de serviços. São 5 horas e 5 minutos agora. O Lucas Taveira tem mais informações ao vivo de São Paulo sobre a recuperação extrajudicial da Braskem, que afetou as ações da Bolsa, não é mesmo, Lucas? Boa noite.
3: Afetou sim, viu, Débora? Boa noite para você, para todo mundo ligado aqui na CBN. As ações da Braskem já operam em forte queda nesta segunda-feira, viu? Com recuo de cerca de 6%. Essa baixa ocorre após a empresa protocolar um pedido de recuperação extrajudicial na Justiça de São Paulo. Essa apuração é do comentarista da CBN, colunista do jornal O Globo, Lauro Jardim. Além da recuperação, a Braskem terá outra mudança importante na Bolsa, porque a agência Bovespa informou que as ações da companhia serão retiradas de uma série de índices. A exclusão ocorrerá após o encerramento do pregão regular desta terça-feira pelo preço de fechamento. A medida vale para 18 índices, então vai ser bastante afetada a Braskem. A petroquímica, agora com essa recuperação judicial, terá 90 dias de proteção para negociar um plano definitivo de reestruturação. A dívida da companhia chega a 54 bilhões de reais. O Banco do Brasil, o BNDES, o Itaú Unibanco, o Bradesco e o Santander estão entre os maiores credores. Na semana passada, a Braskem havia informado que tinha intensificado as negociações com os parceiros comerciais. A empresa tinha conseguido uma tutela judicial que suspendeu por 60 dias determinadas execuções e bloqueio de bens. O prazo vencia nesta semana após a segunda vara de falências e recuperações judiciais de São Paulo ter concedido a medida em meio à pressão sobre a liquidez da petroquímica. A Braskem intensificou conversas com credores nas últimas semanas, mas não conseguiu chegar a um formato da reestruturação. A empresa...

0: A empresa diz que buscou uma solução negociada antes de pedir recuperação extrajudicial ou adotar outro mecanismo. A gente lembra que nos Estados Unidos, a Braskem e as controladas pediram o reconhecimento da tutela brasileira em junho. 4 dias depois, a justiça americana concedeu de forma preliminar um automatic stay, uma suspensão automática de medidas de cobrança, pelo mesmo prazo da decisão brasileira. Já a Braskem registrou lucro de R$3.330 bilhões no segundo trimestre, após reverter prejuízo em lucro. Mesmo assim, a empresa enfrenta dificuldades financeiras e negocia uma reestruturação mais ampla da dívida. A Fitch rebaixou a nota de crédito da Braskem de C para RD, classificação de inadimplência restrita. A agência atribuiu a decisão ao não pagamento de juros sobre obrigações financeiras, em meio aos esforços da empresa para preservar liquidez. Débora?
1: Obrigada, Lucas Tavares, pelas informações. E você deve se lembrar do que aconteceu no bairro Pinheiro, em Maceió. Em fevereiro de 2018, surgiram as primeiras grandes rachaduras no bairro, uma delas com 280 metros de extensão. No mês seguinte, um tremor de magnitude 2.5 piorou essas rachaduras, também causou crateras no solo, provocando danos irreversíveis nos imóveis. No ano seguinte, o piso de um apartamento afundou lá em Pinheiro, novos buracos surgiram. Moradores do Mutange e do Bebedouro, que eram bairros vizinhos, também relataram o surgimento de rachaduras. E em maio de 2019, o Serviço Geológico do Brasil, que é um órgão ligado ao governo federal, confirmou que a extração de sal gema feita pela Braskem na região foi que provocou a instabilidade do solo. Então, foram emitidas ordens de evacuação, o problema se agravando, e o trabalho foi iniciado para fechamento das minas, que tinham profundidade de quase mais de 800, né, metros lá nessa região. Esse trabalho, segundo especialistas da época, levaria ao menos 10 anos para estabilizar o solo. Desde essa época, 14 mil imóveis precisaram ser desocupados e 60 mil pessoas foram afetadas. Os bairros foram transformados em áreas desabitadas, bairros fantasmas, e essas pessoas precisaram ser removidas. E a Braskem teve de fazer uma compensação financeira para essas famílias que viviam nessa região, e essa situação, obviamente, agravou essa questão financeira da empresa.
2: Certamente, né, Débora? Um dos fatores aí que levaram a essa crise da Braskem. Agora a gente fala sobre o caso Dark Horse, porque o ministro Flávio Dino do Supremo autorizou o compartilhamento de dados entre a Polícia Civil de São Paulo e a Polícia Federal, dados daquela operação da Polícia Civil contra a produtora do filme, da cinebiografia a respeito do ex-presidente Jair Bolsonaro. A Samantha Klein tem os detalhes. Oi, Samantha, boa tarde.
3: Oi, Carol. Oi, Débora. Isso aí, essa operação que foi lá no mês de junho, em que a Polícia Civil de São Paulo deflagrou contra a produtora Karina Ferreira da Gama. Essa investigação apontou suspeitas de fraudes e desvios de recursos públicos no contrato firmado de uma ONG, o Instituto Conhecer Brasil, junto à Prefeitura de São Paulo. Além da ONG, Karina também é dona da Go Up Entertainment, que é a produtora responsável pelo Dark Horse. E essa decisão do ministro Flávio Dino foi obtida pela colunista do Globo, Bela Megali. Lembrando que a Polícia de São Paulo realizou buscas nas sedes do Instituto Conhecer Brasil e também da Go Up, além de dois endereços de Karina. O foco dessa investigação da Polícia Federal é um pouco diferente das apurações da Polícia Civil de São Paulo, mas os dados apreendidos com a produtora e suas empresas serão usados nas investigações que apuram se o filme usou ou não recursos públicos. Os dados foram compartilhados no inquérito da Polícia Federal, que investiga se as emendas parlamentares destinadas a entidades ligadas ao filme sobre Bolsonaro foram usados para financiar a produção do longa-metragem. Vale lembrar ainda que nesse caso até estamos atrás aí das defesas, né, das pessoas envolvidas, se quiserem se manifestar. O caso envolveu 5 parlamentares, entre eles o deputado federal Mário Frias, que destinou R$2 milhões em emendas lá em 2024 para a ONG de Karina. E em maio, Frias também afirmou que as emendas indicadas para a ONG não teriam sido direcionadas para a produção

0: do filme sobre Bolsonaro. Com vocês.
1: Obrigada, Samantha. Aí, portanto, autorizado o compartilhamento de informações até para evitar retrabalho, né? São investigações diferentes, mas que têm pontos ali certamente em comum.
2: E, Carol, o Discord apresentou hoje um recurso contra a suspensão de lives da plataforma que foi determinada pela Autoridade Nacional de Proteção de Dados, a ANPD. A empresa solicita efeito suspensivo imediato com o objetivo de reativar as transmissões e pede a anulação da medida cautelar, alegando falta de competência da agência para aplicar a restrição, vícios formais no processo e punição desproporcional. As informações são no são do portal G1. O Discord é uma plataforma de comunicação que é bastante utilizada por jogadores de games online, também por adolescentes, por empresas, e tem sido alvo de críticas. Investigações são relacionadas a falhas na moderação de conteúdo e na verificação da idade dos usuários. A ordem de suspensão atingiu a ferramenta Go Live e recursos que são equivalentes de transmissão e compartilhamento de vídeo. Essa determinação foi cumprida pelo Discord em 17 de agosto. A ANPD é uma agência vinculada ao Ministério da Justiça. E segundo essa agência, a suspensão valerá até que o Discord comprove que adotou medidas efetivas para proteger crianças e adolescentes durante o uso da plataforma. No recurso protocolado, a plataforma diz que a ANPD não tem competência legal para determinar a suspensão de serviços sob o marco do ECA Digital. Foi a partir daí que a plataforma foi suspensa, os serviços online foram suspensos. A defesa do Discord afirma ainda que a lei estabelece que sanções como advertência e multa cabem à autoridade administrativa, mas a suspensão temporária ou proibição de atividades é atribuição da justiça. A defesa também declara que, mesmo dentro da esfera administrativa, uma medida de tamanho impacto e alcance nacional não poderia ter sido emitida monocraticamente pelo superintendente de fiscalização. O recurso do Discord afirma ainda que o bloqueio das chamadas de vídeo em grupos e transmissões privadas afeta diretamente famílias, estudantes, comunidades, empresas em todo o Brasil e que nada tem a ver com condutas ilícitas. Caso a suspensão das lives não seja integralmente anulada ou reconsiderada pela superintendência, o Discord pede o envio do processo ao conselho diretor da ANP e pede para que seja feito um termo de ajustamento de conduta com alternativas. Entre as alternativas propostas está a conversão da suspensão em um plano de conformidade com cronograma de entregas, metas, fixação imediata de prazo e critérios para a reativação dos serviços e prosseguimento das discussões institucionais para formalizar esse termo de ajustamento de conduta. A gente aguarda aqui um posicionamento da ANPD sobre esse recurso que foi encaminhado pelo Discord. Você fica agora com o noticiário local, já. O Ponto Final CBN está de volta para tratar de outros temas. A gente vai falar da agenda dos presidenciáveis pelo Brasil. Romeu Zema e Ronaldo Caiado estiveram aqui em São Paulo. A gente vai falar também sobre falas hoje, declarações feitas pelo presidente do Banco Central, Gabriel Galípolo, que se diz preocupado com o nível de endividamento das famílias, entre outros assuntos. Fica com a gente.

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2: Voltando com informações da Zona Oeste do Recife, a Avenida Bidias de Carvalho tem vários pontos de trânsito intenso no sentido subúrbio, principalmente entre a região do Prado e as imediações da Praça da Chesf. Para você que está na avenida, ali na altura da Ilha do Retiro e vai em direção ao Cordeiro, está um pouco melhor pegar a Rua Santa Edviges, seguir pela Rua Manuel de Arruda Câmara e fazer o caminho pela Rua Gomes Taborda. Enquanto o trânsito anda devagar, seus planos podem acelerar. 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Betânia Ribeiro para a CBN Recife.
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5: São 5 horas e 22 minutos agora. Karen Lemos, em São Paulo, acompanhou as agendas de Ronaldo Caiado e de Renan Santos. Eu falei mais cedo de Romeu Zema, mas Romeu Zema você não acompanhou, não. Foi de Ronaldo Caiado, de Renan Santos, presidenciáveis, e traz aqui mais detalhes pra gente. Oi, Karen, boa tarde.
6: Boa tarde, Débora, Carol, boa tarde também para os ouvintes. Pois é, vamos começar por Caiado, né? Candidato à presidência do PSD. Ele, na agenda de hoje aqui em São Paulo, ele brincou com aquele cochilo que o vice dele, Gilberto Kassab, acabou tirando durante...

0: durante o debate presidencial de ontem, realizado pela Band, ele disse que, se for eleito, os brasileiros poderão dormir com a mesma tranquilidade de Kassab ali no debate. Essa declaração foi feita durante uma agenda que é do lançamento do Pacto Brasil de Futuro da Comunitas, uma agenda que aconteceu aqui na zona oeste de São Paulo. Vamos ouvir então o que Caiado falou sobre o cochilo de Kassab.
1: E vocês viram que o sono do Kassab ontem lá é para demonstrar para o Brasil todo que o Caiado na presidência, todo mundo vai ter aquele sono do Kassab que vocês viram esse dia, tá certo? Então vocês fiquem tranquilos que eu vou dar toda a tranquilidade para o brasileiro dormir em paz.
2: Ô, Karen, lá na minha terra, dizem que cochilou cachimbo cai.
0: E olha que eu tava bem atrás dele lá no estúdio, eu vi ele... Eu fiquei na dúvida se ele tava vendo o celular ou tava tirando um cochilo. Mas, enfim, parece que ele... É um cansaço, né? Eleição é cansativo. Bom, vamos lá. Nesse mesmo evento, Caiado e o governador do Rio Grande do Sul, Eduardo Leite, também fizeram ali uma cena bem humorada, né? Depois do candidato do PSD pedir votos, Leite respondeu com um pedido de emprego num eventual governo Caiado. A cena que chama atenção, né? Porque Leite foi o principal adversário de Caiado naquela disputa interna do PSD pela candidatura à presidência. Mais tarde, Caiado também falou de Eduardo Leite, do apoio de Eduardo Leite e também do governador do Paraná, Ratinho Júnior, que também estava nesse embate aí, disputa interna. Também em São Paulo, o candidato à presidência pela Missão, Renan Santos, se reuniu com dirigentes e investidores de um banco americano nesta segunda-feira, também falou do debate ontem realizado pela Band, e ele falou que achou positivo, até usou um termo curioso, o ouvinte vai ouvir daqui a pouco, que ele saiu ali com a fama de agressivo no encontro de presidenciáveis que teve Caiado, também Augusto Cury do Avante, Lula, Flávio, Romeu Zema desistiram de ir ao evento. Vamos ouvir Renan Santos.
3: Acho sexy, precisa ser agressivo. Se a situação brasileira ela é dramática, não vai ser sendo calmo e plácido que eu vou resolver ela, nem que eu vou ativar as pessoas indignadas. A gente precisa entender uma coisa: essa eleição foi construída pelo Banco Master, e é bem claro, pelo Banco Master, para fazer com que o Lula ou o Flávio vençam, porque ambos estiveram, em alguma medida, na folha de pagamento do Master. É uma eleição da impunidade, é uma eleição que ninguém vai no debate, porque eles não querem que as pessoas falem de política. Eles não querem fazer coletiva, eles não querem ouvir ninguém, eles não querem participar de debate, eles querem que as pessoas fiquem calmas, quietas, sonolentas, e vão para a eleição igual um boizinho vai para batedouro.
0: Bom, Renan Santos também reafirmou o que ele falou ontem, né? Que ele não queria o voto do eleitor de Lula. Ele reafirmou e disse ainda que quem vota no atual presidente é irresponsável, está tornando a vida do brasileiro mais insegura e, nas palavras dele, por causa de um fetiche ideológico. O candidato do Missão disse também que levou as propostas econômicas para essa reunião de hoje, que foi na Faria Lima, coração financeiro aqui de São Paulo, aproveitou para atacar Lula e Flávio com relação ao assunto, né, a pauta econômica. Ele disse que Flávio fala de tesouraço, mas não detalha proposta nenhuma e Lula nem sequer toca nesse assunto. Por fim, ele disse que vai acabar com as bets. Falou que as empresas de aposta online serão destruídas no eventual governo dele. Débora.
2: Obrigada, Karen Lemos, pelas informações. Bom, como você citou o debate, lamentável, né? A ausência de candidatos, né, Carol? Isso não contribui para a democracia. O eleitor fica sem saber quais são as propostas deles, desses candidatos que deixaram de ir. E os que foram, no fim das contas, atacaram quem não foi. É. E o que menos se ouviu nesse debate foi justamente propostas.
4: Não
2: é muito ruim que isso aconteça.
4: Não dá nem por dormir, né? Porque tava chato mesmo, gente. Tava dando vontade de dormir, porque você não debate propostas, os principais candidatos não foram. Fica muito esvaziado, muito ruim, né?
2: É isso, você fica agora com o noticiário da sua região.

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3: A carreta oftalmológica do Ministério da Saúde deu início no Recife ao atendimento a pacientes do Sistema Único de Saúde, o SUS. A unidade está instalada em um estacionamento público na Rua da Aurora, próximo à estrutura do Caranguejo Gigante, e vai permanecer no local até o dia 2 de outubro. O atendimento é destinado a pacientes que já estão na rede municipal de saúde e foram encaminhados pela Central de Regulação. O superintendente do Ministério da Saúde em Pernambuco, Rosano Freire, detalha os serviços ofertados à população.
4: Ela tem a capacidade de ofertar de forma gratuita cerca de 2.080 consultas e 580 exames oftalmológicos. Também será possível realizar 1.500 cirurgias de cataratas.
3: Entre os procedimentos estão mapeamento de retina, avaliação de pressão e testes que verificam o alinhamento e os movimentos dos olhos. A estrutura também conta com centro cirúrgico para catarata. A secretária de Saúde do Recife, Luciana Albuquerque, fala sobre os horários de funcionamento da unidade.
5: Ela funcionará de segunda a sábado, no sábado até meio-dia, de segunda a sexta até 17 horas, recebendo todos os pacientes que receberão uma mensagem no seu celular e que estão na fila de regulação do Recife.
3: Depois do Recife, a carreata deve passar por São Lourenço da Mata, na região metropolitana, e Serra Talhada, no sertão de Pernambuco. A proposta é ampliar a oferta de atendimentos e reduzir o tempo de espera por consultas e exames especializados. Reportagem Rivaldo Júnior.
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0: quarto lote de restituição do imposto de renda 2026. Mais de 520 mil contribuintes vão dividir R$1,2 bilhão. O dinheiro será depositado na conta das pessoas na próxima segunda-feira. A consulta pode ser feita pelo site ou pelo aplicativo do Fisco. A Braskem protocolou um pedido de recuperação extrajudicial na Justiça de São Paulo. A petroquímica tem 90 dias de proteção para negociar um plano definitivo de reestruturação. A dívida da companhia chega a R$54 bilhões. O Banco do Brasil, o BNDES, o Itaú Unibanco, o Bradesco e o Santander estão entre os maiores credores. Na semana passada, a Braskem havia informado que tinha intensificado as negociações com os parceiros comerciais. O tenista brasileiro João Fonseca anunciou que está fora do aberto dos Estados Unidos, o último Grand Slam da temporada. O jogador de 20 anos e número 26 do mundo não se recuperou a tempo de um incômodo no abdômen. Na semana passada, ele venceu na estreia do Masters 1000 de Cincinnati, mas sentiu problema no abdômen num treino no dia seguinte e voltou para tratamento no Brasil. Horário de Brasília, 5h33.
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1: Estamos de volta e o Gabriel Freitas tem informações ao vivo, atualizações no caso do advogado que foi morto na porta da OAB. Oi, Gabriel, boa tarde.
2: Oi, Débora, boa tarde a você, a Carol e a todos. O Ministério Público do Rio denunciou mais 4 pessoas pelo assassinato, né, do Rodrigo Crespo, esse advogado morto a tiros aqui no centro do Rio em fevereiro de 2024. A nova frente do caso está mirando o suposto mandante e outros envolvidos no planejamento, monitoramento e apoio ao crime. 3 homens já tinham sido condenados em março a 30 anos de prisão cada, né, pela participação no homicídio. Entre os novos denunciados, Débora, estão Adilson Oliveira Coutinho Filho, Adilcinho, apontado pelo MP como um dos chefes do Jogo do Bicho, e o policial militar Renato Franco Lopes. Renato, que é policial da ativa e está lotado num batalhão da Polícia Militar em Duque de Caxias, na Baixada Fluminense, e foi preso preventivamente hoje. Adilcinho e Rian Patrick Barbosa de Oliveira já estavam presos e tiveram os novos mandados cumpridos na semana passada. O 4º denunciado, Rafael Ferreira Silva, é considerado foragido. Nessa denúncia, o Ministério Público está afirmando que o Adilcinho encomendou a morte de Rodrigo por considerar que a atuação do advogado poderia ameaçar os interesses dele no mercado de apostas online, as bets. De acordo com o GAECO, o advogado Rodrigo Crespo tinha interesse em investir nesse setor e já estava até buscando financiadores para um empreendimento, além de planejar abrir um bar esportivo com máquinas semelhantes a caças níqueis. Para o Ministério Público, a escolha do local, do horário e da forma como o advogado foi morto teria sido planejado para justamente intimidar outros possíveis concorrentes. Rian é apontado como responsável por vigiar a rotina de Rodrigo nos dias anteriores ao crime, e Renato e Rafael teriam dado apoio e monitorado o advogado até o momento do assassinato, continuando dentro do veículo usado pelo executor. Na primeira etapa do caso, Leandro Machado da Silva, César Daniel Mondego de Souza e Eduardo Sobreira de Moraes foram condenados pelo Tribunal de Júri a 30 anos de prisão. A acusação apontou participação nos 3, né, nesse monitoramento e também na estrutura usada para o homicídio. Ele foi morto, inclusive, a tiros no dia 26 de fevereiro de 2024, só para lembrar o nosso ouvinte, né, o Rodrigo Crespo. A justiça recebeu essa nova denúncia, manteve o Adilcinho em um presídio federal de segurança máxima pelo prazo de 3 anos. No caso do policial, que foi preso hoje, o Renato Franco Lopes, também foram suspensos o exercício da função pública, né, ele que é PM, e também o porte de arma. Débora.
1: Obrigada pelas informações, Gabriel Freitas.
3: Débora, a gente fala agora sobre o endividamento das famílias, porque o presidente do Banco Central, Gabriel Galípolo, participou hoje de um evento da Febraban em São Paulo, falou sobre isso, disse que o nível do endividamento preocupa. Ana Carolina Tomé nos conta. Oi, Ana, boa tarde.
4: Oi, Carol, boa tarde. Pois é, nesse evento da Febraban, o presidente do Banco Central, Gabriel Galípolo, defendeu os avanços proporcionados pelo sistema de pagamento instantâneo criado pelo Banco Central, PIX, e mais também defendeu

0: reconheceu que essa inclusão no sistema financeiro contribuiu para o aumento do endividamento da população. O endividamento foi citado como preocupação por Galípolo. Ele ressaltou que mesmo com o aumento da renda e a redução do desemprego, houve um aumento do endividamento dos brasileiros. Galípolo disse que a dívida tem sido causada por linhas usadas para consumo e despesas recorrentes, como rotativo do cartão de crédito, consignados e crédito pessoal. E como eu falei, o presidente do banco saiu então em defesa hoje do PIX, em meio a ataques dos Estados Unidos contra o sistema brasileiro, e disse que a medida ampliou esse acesso da população ao sistema financeiro. Ele também comemorou o alto nível de confiança no PIX e brincou com o resultado de uma pesquisa da Quest citada durante a apresentação. Segundo os dados, 80% dos brasileiros dizem confiar no sistema de pagamentos, enquanto 70% afirma confiar no próprio cônjuge. Um estudo do próprio BC aponta que a ferramenta já é utilizada por 148 milhões de pessoas físicas, o equivalente a 86% da população adulta. Eu volto com você, Carol.
1: Obrigada, Ana Carolina.
2: Ainda em Brasília, o Igor Cardim tem mais detalhes sobre o BRB. Oi, Igor.
3: Oi, Débora. Muito boa tarde para você, boa tarde a todos os ouvintes. Os acionistas do Banco de Brasília aprovaram hoje a autorização para o ajuizamento de medidas de responsabilização civil contra ex-administradores que venham a ser identificados como responsáveis pelos prejuízos causados nas operações com o Banco Master. A deliberação dos acionistas ocorreu por maioria de votos durante uma Assembleia Geral extraordinária. A autorização não representa a definição prévia de responsabilização de pessoas específicas, mas é um rito essencial para a apuração da responsabilidade por parte da Polícia Federal. Na semana passada, a corporação pediu ao ministro André Mendonça, do STF, mais 60 dias para concluir o inquérito envolvendo o BRB. Isso porque a corporação afirmou ter identificado mais diretores do banco que poderiam estar envolvidos em irregularidades e transações fraudulentas. A ideia é continuar as investigações, colhendo depoimentos e também analisando documentos antes de cessar o inquérito. O ex-presidente do BRB, Paulo Henrique Costa, é o único ex-dirigente preso preventivamente nessa investigação. O presidente da Associação Brasileira de Defesa dos Clientes e Consumidores de Operações Financeiras e Bancárias, Raimundo Nonato, diz, no entanto, que não é simples provar o envolvimento do ex-gestores do banco nas irregularidades.
4: Quando um banco busca judicialmente responsabilizar ex-administradores, significa que a instituição está tentando apurar se determinadas decisões, ações ou omissões de antigos gestores contribuíram para causar prejuízos ao patrimônio do próprio banco. Não basta existir um prejuízo para que o administrador seja automaticamente responsabilizado. É necessário individualizar a conduta e demonstrar, conforme o caso, que houve uma atuação contrária à legislação, além da existência do dano e da relação entre a conduta do gestor e esse prejuízo.
3: A PF suspeita que o BRB gastou cerca de 12 bilhões de reais para comprar carteiras fraudulentas do Master e quer aprofundar as apurações sobre outros dirigentes do banco. Paulo Henrique Costa, assim como Daniel Vorcaro do Master, tentou uma delação premiada, mas também não teve sucesso. Enquanto isso, Débora, a governadora Celina Leão aguarda uma resposta do Ministério da Fazenda ao ofício enviado na semana passada ao Ministério da Fazenda, pedindo uma nova reunião para tratar da operação de crédito que tenta salvar o BRB. Neste documento, Celina pede que Durigan avalie a viabilidade de convidar o grupo de bancos que vinha discutindo ser fiador do empréstimo de 6,6 bilhões de reais ao Distrito Federal, que será viabilizado junto ao FGC, o Fundo Garantidor de Créditos. A Fazenda ainda não tem data para esta reunião. Débora e Carol.
2: Obrigada, Igor, pelas informações.
1: Débora, vamos falar de sorvete, o fim da distribuição dos sorvetes da Häagen-Dazs aqui no Brasil. O ouvinte que gosta de sorvete Häagen-Dazs vai ter que correr para fazer estoque, porque o sorvete realmente vai sair de linha aqui no Brasil. Informação da General Mills Brasil, que é dona da marca. Decisão aí depois de 29 anos de presença da Häagen-Dazs aqui no Brasil. Saiu uma nota da General Mills dizendo que isso é parte de um plano de reformulação do portfólio. Häagen-Dazs

0: atua no segmento de sorvetes premium, né? Chegou aqui no Brasil em 1997, se consolidou no mercado com produtos como potes, copinhos e picolés, e aquele sorvete também num potinho menor, né? Em porção individual. Tem uma estratégia global aí da General Mills de reorganização do portfólio. Em março, a empresa americana anunciou um acordo definitivo para vender sua operação aqui no Brasil ao Grupo Três Corações, por R$800 milhões. Um acordo que incluiu marcas super tradicionais como a York, né, conhecida por produtos como farofa, pipoca de micro-ondas e batata palha, e a Kitano, que é uma empresa de temperos. Essa operação ainda depende da aprovação de órgãos reguladores, tem conclusão prevista para o fim de 2026. E a General Mills disse que agora a nova estratégia é focar em categorias consideradas prioritárias, como comida mexicana, snacks e alimentos para pets. Então estão reestruturando aí e o sorvete Häagen-Dazs vai sair de linha, vai deixar de ser comercializado aqui no Brasil. Só não está claro exatamente a data, Débora, em que momento não vai ter mais o sorvete Häagen-Dazs. Estava até procurando aqui essa informação, mas para quem gosta, a hora é essa de fazer estoque.
1: Pois é, Häagen-Dazs, que é uma linha de sorvete premium, né? O potinho pequenininho, deu o quê? Uma bola de sorvete, talvez? Duas bolas?
0: Acho que uma,
1: 20 reais. Custa em torno de R$20. E o pote de 473 ml, ou seja, não dá nem meio litro, varia de R$50 a R$70 a depender do lugar. Mas o sorvete é muito bom. A gente teve uma explosão aí nos últimos anos de sorveterias artesanais, outras receitas, vindas da Itália, vindas de outros países, enfim, que talvez possam substituir essa falta, né, nessa linha de sorvetes premium que a Häagen-Dazs vai fazer, já que, enfim, vai sair de linha. Não sabemos qual é a data, mas é isso. Quem gosta muito, se encontrar, já compra.
0: É isso.
1: Você fica agora com o noticiário da sua região.

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1: Falando da Zona Norte do Recife, a Avenida Rosa e Silva tem pontos de trânsito bastante intenso em praticamente toda a extensão da via, começando já na altura da Praça do Entroncamento, ali no início da avenida. Tem pontos de retenção também na Rua Carneiro Vilela. Para você que vai do Espinheiro em direção ao Parnamirim, está um pouco melhor pegar a Rua Manuel de Carvalho e seguir pela Rua Doutor José Maria, apesar de ter trânsito intenso também, para chegar a Rosa e Silva já no final. 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Betânia Ribeiro para a CBN Recife.
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2: O Tribunal Regional Eleitoral de Pernambuco iniciou o Programa de Educação Socioambiental das Eleições 2026. A proposta reúne ações para reduzir a geração de resíduos e estimular práticas sustentáveis durante o processo eleitoral. A iniciativa orienta que partidos, federações e candidaturas reduzam o uso de materiais impressos e promovam uma destinação adequada aos resíduos produzidos durante a campanha, além de utilizar materiais recicláveis ou reciclados na produção da propaganda. Para facilitar o descarte, o TRE disponibilizou uma relação de cooperativas e associações de catadores que podem receber materiais provenientes das campanhas. No último pleito, as bases de cimento de bandeiras apreendidas, por exemplo, foram reaproveitadas por pessoas de organizações não governamentais e outras instituições. Neste ano, a proposta é ampliar a iniciativa para diferentes etapas da organização das eleições. As ações também abrangem mesários e mesárias. Convocações, orientações e outras comunicações devem utilizar prioritariamente meios digitais.

0: Além disso, durante o treinamento e nos dias de votação, o uso de garrafas reutilizáveis para água será estimulado.
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1: Boa tarde, Débora, Carol e ouvintes da CBN. Depois das quedas recentes, o mercado começa a se perguntar: afinal, será que as ações brasileiras ficaram baratas demais para continuar sendo ignoradas? O Ibovespa subiu 0,5% nessa segunda-feira, voltando a encostar nos 172 mil pontos, depois de ter avançado pouco mais ali de 2% na semana passada, interrompendo uma sequência de 11 pregões seguidos de queda. E essa discussão sobre preço ganhou espaço depois de uma pesquisa do Santander. 7 em cada 10 investidores ouvidos pelo banco consideram que as ações brasileiras estão, sim, abaixo do seu preço considerado justo. Mas achar que a bolsa está barata é uma coisa e ter motivo para comprar é outra. E a sessão de hoje deu uma primeira pista. A alta ficou concentrada justamente em ações consideradas de valor, como é o caso de Vale e bancos. É um movimento de rotação em que os investidores começam a procurar empresas que ficaram para trás e que agora parecem mais atrativas depois das quedas recentes. E aí a gente volta à questão dos compradores. Depois de entrar forte na bolsa no início do ano, o investidor estrangeiro já retirou boa parte dos recursos que havia colocado no mercado brasileiro. A dúvida é: com os preços mais baixos, esse dinheiro pode começar a voltar? Nesse cenário, a eleição também começa a ganhar espaço nas decisões dos investidores. Para o mercado, uma disputa mais apertada entre Lula e Bolsonaro pode mudar as expectativas sobre a política econômica a partir do próximo ano e, principalmente, sobre o rumo das contas públicas. Uma eventual mudança na condução da política fiscal pode reduzir o prêmio de risco dos ativos brasileiros e abrir espaço para um novo rally na bolsa. Então, sim, o Ibovespa parece barato o suficiente para voltar a despertar o interesse dos investidores. Mas uma recuperação mais consistente

0: depende de uma coisa: transformar esse interesse em um fluxo mais duradouro de recursos para a nossa bolsa doméstica. Eu vou ficando por aqui, volto com vocês, Débora e Carol.
1: Valeu, Yasmin. Você fica agora com o noticiário da sua região, já já tem mais Ponto Final.

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4: Quase 3 em cada 10 candidatos registrados para as eleições de 2026 não haviam disputado uma eleição anteriormente. Segundo um levantamento realizado pelo G1, com dados do Tribunal Superior Eleitoral, foram contabilizados 5.587 estreantes entre os 20.608 registros deste ano, o equivalente a 27,1%. Os outros 15.021 candidatos, ou 72,9% do total, já haviam participado de pelo menos uma eleição desde 1994. Entre os estreantes, a ampla maioria está concentrada nas disputas para deputado estadual, federal e distrital. Somados, os três cargos reúnem 5.169 candidatos sem registro de participação eleitoral anterior, correspondendo a 92,5% dos novatos. Os dados do TCE também mostram uma diferença importante entre homens e mulheres. Das 7.214 candidaturas femininas registradas para 2026, 2.637 são de estreantes, o equivalente a 36,6%. Entre os homens, são 3.325 novatos em um total de 13.468 candidatos, representando 24,7%.

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0: Boa tarde, Débora. Boa tarde, Carol. Boa tarde, ouvintes. O Nilson planeja juntar dinheiro para ter uma reserva de emergência. Ele pergunta se, para esse objetivo, é melhor o Tesouro Direto ou o CDI bancário. Nilson, a reserva de emergência é um valor normalmente equivalente a um ou alguns meses das suas despesas mensais, investido em aplicações de renda fixa de baixo risco e com liquidez imediata. A reserva de emergência é importante porque os imprevistos acontecem e você pode usar essa reserva para quitar as despesas extraordinárias sem precisar tomar um financiamento. Atualmente, com juros de 14% ao ano, é possível encontrar várias aplicações seguras e com rentabilidade muito acima da inflação. No Tesouro Direto, a melhor aplicação para a reserva de emergência é o Tesouro Selic 2031. Existe também o Tesouro Reserva, mas por enquanto apenas para os correntistas do Banco do Brasil. Nos bancos tradicionais, você tem o CDB atrelado ao CDI. O CDI é, na prática, um indexador que corrige a maior parte das aplicações oferecidas pelos bancos. Como regra geral, os títulos bancários rendem um percentual do CDI. E para ter uma base de comparação, se a remuneração for de 100% do CDI, o ganho vai ser praticamente igual ao do Tesouro Selic. Portanto, tanto o Tesouro Selic quanto o CDB do banco que você tem conta corrente atrelado ao CDI com liquidez diária são boas opções para você investir a reserva de emergência que pretende fazer. Até a próxima. E continue mandando as suas perguntas para cbndinheiro@cbn.com.br.
1: 6 horas.
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quarta-feira, 24 de agosto de 2026. Os acionistas do Banco de Brasília aprovaram uma autorização para que a instituição financeira ingresse com ações na justiça. O objetivo é pedir a responsabilização de ex-administradores que venham a ser identificados como responsáveis por prejuízos causados em operações relacionadas ao Banco Master e à gestora REAG, ambos liquidados pelo Banco Central. A decisão foi tomada em Assembleia Geral Extraordinária. A decisão cautelar do ministro Walton Alencar, do Tribunal de Contas da União, de suspender o uso do dinheiro esquecido nos bancos como garantia do Desenrola 2.0 deve ter baixo efeito nas negociações do programa, segundo o Ministério da Fazenda. A decisão, revelada pelo jornal Folha de São Paulo e confirmada pelo Globo, não tem efeitos retroativos. O programa vai até o dia 31 de agosto. A desaprovação do presidente dos Estados Unidos, Donald Trump, bateu um novo recorde e chegou a 65%, de acordo com o levantamento Reuters-Ipsos. A aprovação ficou em 33%. A pesquisa ouviu 1.215 pessoas entre 21 e 24 de agosto. A margem de erro é de 3 pontos percentuais para mais ou para menos. Na comparação com a pesquisa anterior, a desaprovação de Trump passou de 64% para 65%. Essa é a maior taxa já registrada pela

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1: Olá, muito boa noite. Seja bem-vinda, seja bem-vindo à segunda hora do Ponto Final CBN desta segunda-feira, 24 de agosto de 2026, segunda e última hora. Porque já, a partir das 7, tem Viva Voz Especial Eleições no comando de Vera Magalhães e convidados. Você pode continuar participando aqui com a gente, manda mensagem para o nosso WhatsApp, que é o 11 99911 9981. Temos informações em Brasília com Ana Carolina Tomé sobre as articulações do governo em torno do fim da escala de trabalho 6x1. Oi, Ana, boa noite novamente.
2: Boa noite novamente, Débora. O presidente Lula avança nesta semana na articulação pelo fim da escala de trabalho 6x1. A próxima semana é a última de votação no Congresso Nacional antes das eleições. A estratégia é decisiva para tentar emplacar a pauta positiva no momento em que o governo tenta lidar com o desgaste provocado pelo vazamento de conversas envolvendo Lulinha. O filho do presidente é investigado por tráfico de influência em um suposto esquema de lobby no governo. Lula marcou reunião nesta quarta-feira com os presidentes da Câmara, Hugo Mota, e do Senado, com o presidente então da Câmara, Hugo Mota, e do Senado, Davi Alcolumbre. Na mesa, além do fim da escala 6x1, está a medida provisória da taxa das blusinhas e o marco regulatório dos minerais críticos. O governo tem pressa, Débora. O fim da taxação de compras internacionais perde a validade no dia 8 de setembro e precisa ser votada no esforço concentrado do Congresso, que começa na próxima segunda e vai até o dia 4. Do outro lado, a oposição e o setor produtivo tentam barrar o fim da escala 6x1 no Senado. Aliados do senador e candidato à presidência Flávio Bolsonaro lideram a articulação. O coordenador da campanha dele, líder da oposição, Rogério Marinho, já havia apresentado outra PEC alternativa que estipula ao trabalhador a remuneração em horas efetivas trabalhadas. Já a equipe econômica da campanha de Flávio Bolsonaro, liderada por Daniela Marques, classifica a PEC apoiada pelo governo como populista e diz que a mudança terá um custo enorme para quem produz. Nos últimos dias, o presidente da Fiesp, Paulo Scaff, intensificou a articulação com os senadores com o objetivo de deixar o debate para depois das eleições. Para a Fiesp, colocar a escala de trabalho na Constituição é uma anomalia mundial. O cientista político Alexandre Bandeira disse à CBN que a matéria, além de mobilizar votos, reflete a polarização no Brasil.
3: Está sendo trazido apenas nessa batalha entre aqueles que apoiam a campanha do presidente Lula e querem ver o projeto ser votado o mais rápido possível, e aqueles que estão do lado do candidato senador Flávio Bolsonaro, que querem deixar essa discussão para depois das eleições.
2: O relator do fim da escala 6x1, o senador Omar Aziz, disse à CBN que vai apresentar o seu parecer na próxima quarta-feira, dia 2 de setembro. Aziz já havia dito que é a favor da proposta e que dará saúde mental aos trabalhadores. A oposição deve fazer um pedido de vista, ou seja, mais tempo para análise, o que pode durar horas ou até mesmo dias, a depender da vontade dos parlamentares. O fim da escala foi aprovado pela Câmara dos Deputados no dia 27 de maio e a gente vai seguir acompanhando tudo isso aqui de Brasília. Eu volto com você.
1: Obrigada, Ana. Ana nos trazendo aí, portanto, um resumo do que vem pela frente essa semana.
4: Débora, vamos falar sobre o caso daquele ciclista que foi morto em Copacabana, né, na zona sul do Rio, espancado depois de ser injustamente acusado de roubar uma bicicleta. A Júlia Viana está acompanhando esse caso, surgiram novas imagens, tem 4 pessoas presas, né? Um desses envolvidos aparece nas imagens, veja só, usando a bicicleta da vítima, depois das agressões, né, Júlia? Boa noite.
5: Isso, Carol, boa noite para você e para Débora. O Davi Santos Machado usou a bicicleta para ir até a delegacia de Copacabana, na zona sul do Rio, para prestar o depoimento sobre as agressões. As filmagens obtidas pela CBN mostram, então, o Davi pedalando pela rua Hilário de Gouveia, onde fica essa delegacia. Ele foi preso na semana passada junto de Jorge Luiz Ricardo Dias, Ailton José da Silva e Felipe Eduardo dos Santos, acusados de envolvimento nessas agressões contra o Cláudio. Nesse fim de semana, a justiça decidiu pela permanência dos 4 na prisão. A Polícia Civil ainda procura um quinto envolvido, que aparece em filmagem chutando a cabeça

0: da vítima duas vezes. Jorge e Davi eram contratados por comerciantes para fazer segurança da região de forma clandestina. E segundo o titular da delegacia de Copacabana, delegado Ângelo Lages, a polícia pretende avançar nas investigações sobre a contratação desse serviço.
1: No que tange a segurança privada clandestina, a gente vai avançar também. A gente vai ouvir quem teria contratado esse segurança, se de alguma forma eles fomentavam esse exercício irregular de profissão, né? Uma vez que a atividade de segurança em via pública é exclusiva do Estado.
0: Para relembrar o nosso ouvinte, o Cláudio Rafael foi espancado na noite do dia 11 de agosto por cerca de 9 minutos e, de acordo com a perícia, foi atingido por mais de 60 vezes com um pedaço de madeira. A bicicleta a qual foi acusado de roubar pertencia à irmã do Cláudio e ele chegou a ser levado para o Hospital Municipal Miguel Couto, mas morreu horas depois. Carol e Débora.
2: Obrigada, Júlia. Agora você veja a hipocrisia, né, Débora? Porque ele foi espancado sob a acusação, suposta acusação, de ter roubado a bicicleta. E aí quem o espancou fez o quê? Ficou com a bicicleta para ele. Dias depois usou a bicicleta numa boa para ir prestar depoimento. É inacreditável, né?
3: Pois é, essas imagens dessa barbárie, elas são muito chocantes. E a gente observa um dos seguranças rindo depois de ter cometido o que cometeu, depois de ter dado dezenas de pauladas no rapaz, como se tivesse feito ali uma brincadeira, sabe? Uma banalização total da violência. Importante também que se identifique quem contratou esses seguranças clandestinos. Essas pessoas também precisam, de certa forma, ser responsabilizadas, né? Porque essa contratação clandestina de pessoas que não têm preparo para a função, contribui para a ampliação dessa violência. São 6:10 agora. Quem já está conosco é o Eduardo Graça, repórter especial do Jornal Globo e comentarista de assuntos internacionais aqui do Ponto Final. Tudo bem, Edu? Boa noite.
4: Oi, Débora. Tudo bem? Boa noite. Oi, Carol. Bom começo de noite aqui para nós e para todos os que nos acompanham.
3: Edu. Ai, tô sentindo falta da sua imagem. Tava tão bacana semana passada, você
4: semana
3: aqui.
4: Semana que vem eu volto com a imagem.
3: Por favor, ao vivo em cores. Nossos ouvintes também cobrando aqui, ó, a sua imagem. Querem te ver, Edu. Ô, Edu, hoje a Casa Branca anunciou o que foi chamado de Dia D contra o Irã, uma ofensiva econômica. O que é isso exatamente? O que que isso significa?
4: Pois é, como de praxe nessa segunda temporada do Trump na Casa Branca, né, Débora? O que se viu hoje foi muito mais espetáculo do que consistência. Não houve, assim, um detalhamento maior sobre o que Washington batizou de Operação Pária, além de diretrizes para um asfixiamento econômico ainda maior do Irã, que já sofre, é bom lembrar, com sanções há décadas. O secretário do Tesouro americano afirmou que essa vai ser a maior ofensiva financeira já engendrada contra o Irã e seus apoiadores, com o objetivo de isolamento global total do país que os Estados Unidos atacaram no início do ano. De imediato, vão ser sancionadas 60 empresas, pessoas e embarcações de países que, segundo os Estados Unidos, facilitam a obtenção de tecnologia nuclear e de mísseis por Teherã. Depois, vão ser impostas sanções adicionais nas áreas de tecnologia, aviação e transporte marítimo. Agora, a maior parceira econômica do Irã é a China. E quando ele foi questionado sobre eventuais punições a bancos chineses se eles seguirem processando vendas de petróleo iraniano, o secretário de Tesouro americano afirmou que ninguém está fora do alcance das sanções americanas e mais não disse. No caso do Brasil, o Irã se tornou esse ano o maior comprador de produtos do país no Oriente Médio e não há, por hora, sinais de que Washington vai se interpor esse fluxo. Mas como a gente está na mesa de negociações com os Estados Unidos por conta das tarifas e em se tratando de Trump, é bom a gente seguir atento. Agora, essa operação pária, especialmente se não afetar a China e a Rússia, que compra, por exemplo, drones do Irã para usar contra a Ucrânia, vai se limitar ao teatro de hoje. E é essa busca de convencer o eleitor americano de que ainda é possível sair com algum discurso de vitória nesse desastre, nesse atoleiro que se revelou o ataque ao Irã para os Estados Unidos.
2: O Edu, hoje a Ucrânia celebrou seus 35 anos de independência, né, da antiga União Soviética. Uhum. Vários líderes mundiais foram a Kiev para demonstrar apoio ao

0: país nesse momento em que a guerra com a Rússia chega a impressionantes 4 anos e meio sem sinal de paz, aliás, muito pelo contrário, né? O que tem de novo no fronte por lá?
1: É, muito pelo contrário, né, Carol? Um dos sinais mais explícitos de que a guerra entrou num patamar ainda mais elevado foi oferecido hoje pelo New York Times com uma reportagem sobre drones usados pelas Forças Armadas Russas, guiados 100% por inteligência artificial, ou seja, sem qualquer comando de um piloto humano. Isso foi comprovado, tá, por especialistas em drones, por comandantes militares ucranianos, mas não só, também por equipes independentes de perícia que examinaram destroços de ataques recentes que resultaram na morte de civis ucranianos. Isso é algo que a gente só viu antes em filme de ficção científica. E ele, essa história traz, claro, uma série de questões éticas, por exemplo, sobre crimes de guerra que quando comprovados, num caso como esse, quem é que vai ser responsabilizado? As máquinas? É mais um elemento num conflito que parece muito longe do fim, como foi demonstrado hoje nas festividades cívicas que você mencionou na Ucrânia, pelo primeiro-ministro do Reino Unido, que anunciou que os ingleses vão dividir com os ucranianos agora dados sigilosos para a construção lá na Ucrânia de mísseis de longo alcance usados pelo país e pela França, com capacidade de atingir alvos com até 240 quilômetros de distância. Moscou, claro, reagiu afirmando que esse é um sinal claro de que Londres e a comunidade europeia estão apostando numa guerra ainda mais longa e com mais mortes e feridos. Ou seja, infelizmente, o cenário na Europa Oriental é mais nebuloso do que nunca.
2: Edu, obrigada por hoje. A gente se fala novamente na segunda. Esperamos que ao vivo em cores. Beijo.
1: Combinado. Beijos. Até logo. Boa noite.
2: Beijo, Edu. Você fica agora com o noticiário da sua região.

0: hora certa. 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
1: 6:15, ótima noite.
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6: A propaganda eleitoral gratuita na televisão e no rádio começa na próxima sexta-feira e segue até o dia 1º de outubro. Em cerimônia no Pleno do Tribunal Regional Eleitoral de Pernambuco, a Corte anunciou a distribuição do tempo de cada legenda e federação e também sorteou a ordem de exibição. A coligação Frente Popular de Pernambuco, liderada pelo candidato João Campos, do PSB, terá tempo diário de 4 minutos e 21 segundos. Já a governadora Raquel Lira, do PSD, por meio da coligação Pernambuco de Coração, terá 4 minutos e 3 segundos. Porém, ainda é possível que haja perda de cerca de 21 segundos se o TRE julgar procedente, na próxima quarta, a saída da Federação PSDB Cidadania. A Frente Pernambuco de Luta, de Ivan Moraes, do PSOL, terá 35 segundos. Quanto à ordem de veiculação da propaganda

0: Litoral gratuita para o governo de Pernambuco, definida em sorteio, a Frente Pernambuco de Luta, de Ivan Moraes, do PSOL, dará início, seguida pela Frente Popular de Pernambuco, de João Campos, do PSB, e por fim, a Coligação Pernambuco de Coração, de Raquel Lira, do PSD. No rádio, a propaganda será veiculada em dois horários, das 7 da manhã às 7h25 e do meio-dia às 12h25. 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
2: Oi, PVC, boa noite, tudo bem?
3: Tudo bem, Débora, e você? Tudo bem, Carol?
4: Oi, PVC.
2: PVC, antes de qualquer coisa, a gente precisa esclarecer a nossa conversa de maluquinho de sexta-feira. Você falou assim, no final da nossa conversa, ah, meus dois filhos nasceram saindo daí. A gente tava falando de SP Gastronomia, de show do Péricles. O que que eu entendi? Que eles tinham nascido num show do Péricles. Eu pensei, nossa, eu não sabia que o PVC era tão fã do Péricles. Mas não dava mais tempo. Só que depois, no final, eu entendi que era Ibirapuera. Mas o SP Gastronomia era no Vila Lobos. Aí ficou uma conversa de maluquinho.
3: Não, é porque a confusão foi porque sexta-feira é aniversário do Parque do Ibirapuera.
2: Sim.
3: Então de manhã a programação foi lá do Parque do Ibirapuera que me fez a confusão. Meus dois filhos, nos dois casos, João Pedro, que hoje tem 26 anos, e a Bruna, que tem 23, começaram a nascer no Parque do Ibirapuera porque a Adriana, minha mulher, meu amor, teve uma coisa chamada bolsa rota. A bolsa estoura, mas ela não rompe, ela vai pingando. Então, o médico recomendou que a gente podia andar, caminhar, e nós fomos fazer um piquenique no Parque do Ibirapuera. Nos dois casos. Então, meus dois filhos começaram a nascer no Parque do Ibirapuera.
2: Olha,
3: é a minha
2: só
3: história com o Parque do Ibirapuera. Ah,
2: que legal, que bacana essa história. Então não foi no show do Péricles, tá?
4: Nem no Vila Lobos.
2: Vamos lá.
3: Mas é bonita essa história,
2: vai. É bonita, com certeza. É que a gente correndo, eu e a Carol, depois do programa, a gente se matou de rir, porque a gente não entendeu e fez a confusão. E falou, vamos ter que esclarecer esse fato na segunda-feira. Vamos falar aqui da

0: Leila Pereira, ela fez confusão ao levar o Lamáquia pro gramado?
1: Eu não sei se ela fez confusão, porque ela tem o direito de fazer o que ela fez. Mas o que acontece é o seguinte, tem uma confusão. O Palmeiras ganhou do Vasco ontem por 4-1 e ampliou a sua liderança no Campeonato Brasileiro. E tem uma questão que está envolvendo Palmeiras e Vasco desde o ano passado, que é a compra da SAF do Vasco, depois da ruptura da 777, que quebrou. A 777 continua sendo dona, mas tem uma disputa na justiça sobre a SAF do Vasco. E o empresário Marcos Lamáquia, que é filho do José Roberto Lamáquia, dono da Crefisa e marido da Leila Pereira, Leila Pereira é presidente do Palmeiras, a Crefisa não é mais patrocinadora do Palmeiras. Então, em teoria, não tem conflito de interesses, porque o Marcos Lamáquia não é filho da Leila, é filho do marido da Leila. Ah, e é dono de uma outra empresa chamada Blue Star. Bom, no ano passado, na semana de Palmeiras e Vasco, veio a informação de que a Crefisa tinha feito um empréstimo, um aporte no Vasco para ajudar o Vasco numa situação onde ele precisava, porque o Vasco tem recuperação judicial. Como foi na mesma semana, criou-se uma confusão, muita gente falou, o Vasco entregou o jogo por causa do empréstimo. Não, não está em questão nenhuma suspeita sobre resultado dos jogos. Também não está no jogo de ontem. O processo do Vasco vai a leilão. O Marcos Lamáquia estava no gramado ontem, recebido pela Leila Pereira, que recebeu junto o Admar Lopes, diretor esportivo do Vasco. Mas isso dá margem a você dizer, um conflito de interesses, o Vasco é filial do Palmeiras, o Vasco perdeu para o Vasco, então interfere no Flamengo, interfere no Campeonato Brasileiro. E, do meu ponto de vista, melhor seria que não houvesse essa confusão. A Leila podia receber o Marcos Lamáquia no camarote, podia receber no estádio, ia mudar pouca coisa, mas essa questão de dar essa visibilidade aumenta um barulho que não precisa haver em torno do campeonato e da legitimidade do campeonato. O Vasco vai ser comprado pelo Marcos Lamáquia, vai ter uma avaliação da agência do Fair Play Financeiro na CBF para saber se há conflito de interesse ou não. Isso tem que ser feito da maneira correta, aparentemente não há, mas há um grau de parentesco, porque o Marcos Lamáquia é enteado da Leila. Eu preferia que não... ela pode resolver o que quiser fazer, ela tem o direito de receber dentro do campo quem quiser, mas cria um ruído de comunicação para o campeonato que não é positivo.
2: Bom, falando em Palmeiras, o Palmeiras abriu uma boa vantagem aí com essa vitória goleada sobre o Vasco, né? A derrota do Flamengo nessa última rodada. Queria te ouvir sobre isso e também sobre a crise no São Paulo, que no Brasileirão não vence há 10 rodadas.
1: 10 rodadas não ganha desde o jogo contra o Mirassol, quando ainda era Roger Machado. Cada vez que o São Paulo perde um jogo, alguém diz que o Crespo tinha razão, porque o Crespo, antes do campeonato começar, Carol, disse que o São Paulo, a vocação do São Paulo era brigar para não ser rebaixado. Eu acho que o Crespo exagerou naquele episódio, acabou sendo demitido por uma repetição dessas declarações. Estava certo, estava errado, já foi demitido em março. E o São Paulo está em 13º lugar. O Crespo saiu, o time estava em 2º lugar. O Roger Machado foi técnico por 2 meses, São Paulo estava em 4º lugar. São Paulo está em 13º, 3 pontos acima da zona de rebaixamento. E eu não acho que é porque o Crespo previu, como se fosse Nostradamus, ou o nosso profeta do apocalipse São Paulino. Não acho que seja isso. Eu acho que São Paulo entrou numa esfera de ter 2 presidentes, 2 diretores executivos de futebol, 3 técnicos em 2 meses e meio e metade do time que mudou. E isso está levando a uma crise de vestiário, que ninguém entra no vestiário com liderança, e o São Paulo não consegue ganhar da Chapecoense, perdeu para a Chapecoense, lanterna no campeonato, conseguiu ontem só a sua 2ª vitória. Está bem preocupante a situação do São Paulo, embora também preocupe as situações de Santos, de Grêmio, de Internacional e Vasco, todos brigando o rebaixamento.
0: Valeu, PVC, beijo, até amanhã. O PVC caiu, mas deixou um beijo aqui. Vamos para o intervalo, você fica com o noticiário local.

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1: Boa noite, ouvinte CBN, com informações da Avenida.

0: Avenida Gaminon Magalhães, ela tem trechos de trânsito bastante intenso nos dois sentidos, entre a altura do Espinheiro e a região da Ilha do Leite. Para você que sai de Olinda em direção à Boa Viagem, está um pouco melhor pegar a Avenida Cruz Cabugá e fazer o caminho pelo centro do Recife. No sentido contrário, você pode pegar a Avenida José Estelita e também seguir pelo centro. 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Betânia Ribeiro para a CBN Recife.
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4: A última pesquisa Datafolha para a presidência da República, com recorte do eleitorado pernambucano, mostra que, em primeiro turno, Lula, do PT, tem 56% das intenções de voto, contra 24% de Flávio Bolsonaro, do PL. O levantamento foi encomendado pela TV Globo e o jornal Folha de São Paulo. Na sequência, aparecem Ronaldo Caiado, do PSD, com 2%, Renan Santos, do Missão, com 2%, Romeu Zema, do Novo, com 1%, assim como Augusto Cury, do Avante, Samara Martins, da Unidade Popular, e Edmilson Costa, do PCB. Já Wilson Grassi, do Democrata, e Clariana Barão, da Democracia Cristã, não pontuaram, enquanto que Hertz Dias, do PSTU, foi estimulado, mas não foi citado. Aqueles que declararam que vão votar em branco, nulo ou em nenhum dos candidatos foram 8%, os indecisos, 4%. Em um segundo turno, contra Flávio Bolsonaro, do PL, Lula, do PT, tem 62% das intenções de voto do eleitorado pernambucano. Já o senador carioca aparece com 29%. Em Pernambuco, a aprovação do governo Lula é de 62%. O Datafolha ouviu 1.204 pessoas de 16 anos ou mais entre os dias 18 e 20 de agosto. A margem de erro é de 3 pontos percentuais para mais ou para menos e o nível de confiança de 95%. O levantamento está registrado na Justiça Eleitoral sob os números PE 01528/2026 e BR 00109/2026.
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0: quarta-feira, 24 de agosto de 2026. A equipe da campanha do candidato à presidência pelo PL, Flávio Bolsonaro, acionou o Tribunal Superior Eleitoral contra o ministro da Fazenda, Dario Durigan, e o presidente Lula. A alegação é de que a estrutura do governo federal foi utilizada para atividades eleitorais da campanha petista. A representação pede a investigação de possíveis irregularidades e para identificar quem custeou e deu suporte aos compromissos de Durigan como porta-voz econômico da candidatura de Lula. O presidente do Supremo Tribunal Federal, Edson Fachin, se reuniu com a primeira-dama Janja na sede da corte em Brasília. De acordo com a agenda oficial de Fachin, os dois se encontraram para tratar sobre o Pacto Nacional contra o Feminicídio. O encontro teve como foco as ações do judiciário dentro do pacto firmado pelos três poderes para ampliar a proteção de mulheres e meninas. A Bolsa de Valores de São Paulo encerrou em alta de 0,51% aos 171.906 pontos. O dólar comercial fechou em alta de 0,16% aos R$ 5,15. O euro vale R$ 6,00, elevação de 0,01%. Horário de Brasília, 6h34.
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2: O Lucas Taveira tem informações sobre um assunto que ganhou noticiário esse fim de semana, também ganhou as redes sociais, sobre Lito Souza, que é um influencer de aviação e foi diagnosticado com uma doença rara degenerativa. Oi, Lucas.
3: É isso mesmo, viu, Débora? A empresária Mila Seidel, mulher do piloto e também do influenciador Lito Souza, disse que ele deve passar agora por uma entrevista de elegibilidade para um estudo experimental sobre a doença de Creutzfeldt-Jakob, um centro médico de Nashville, nos Estados Unidos. Segundo Mila, o médico de Lito também está em contato com a Mayo Clinic, no Arizona, para compartilhar os relatórios médicos dele. Um estudo europeu em fase mais avançada ainda não deu retorno concreto à família.
4: Talvez a gente tenha essa semana já, tem que ser rápido, na verdade, né? Uma primeira entrevista para ver se ele é elegível. O nosso médico também está em contato com o da Mayo Clinic, passar os relatórios médicos para eles. A gente ainda não conseguiu nada mais concreto com o pessoal da Europa. Esse é muito importante porque eles estão na fase 3, né? Então, assim, é tipo remédio no braço mesmo, não tem placebo, né? Então, esse seria muito bom.
3: O Lito está internado desde a semana passada no Hospital Israelita Albert Einstein, em São Paulo, com perda progressiva de movimentos e da visão, mas segue lúcido. Em entrevista à Folha de São Paulo, Mila disse que o diagnóstico está fechado e que a busca por um tratamento rápido pretende proteger a cognição do marido antes que a doença avance no cérebro. Ela afirmou que esperar é perder cada vez mais, porque nenhum remédio promete recuperar o que já foi perdido. Ela disse ainda acreditar que tem duas opções: velar o marido ou lutar por ele, e que decidiu lutar. O médico Luiz Fernando Correia, comentarista de saúde da CBN, explicou o que é a doença de Creutzfeldt-Jakob.
5: Chamada de tecnicamente de encefalopatia, ou seja, a doença do cérebro, é uma doença neurodegenerativa rara. Ela é progressiva, ela é fatal, que ela não é causada por vírus, bactéria ou parasita, ela é causada por prions, proteínas naturais do nosso corpo, mas que se dobram de uma forma normal. Quando atingem o sistema nervoso central, o acúmulo dessa proteína, ela destrói os neurônios, deixando o tecido cerebral justamente com um aspecto esponjoso.
3: Para o médico Luiz Fernando Correia, a inclusão em um estudo clínico depende de critérios específicos.
5: Estudo clínico exige metodologia científica e exige critério de inclusão e de exclusão. Por melhor que seja a pessoa, que é duro dizer isso, principalmente para a família. A família tem mais do que correr atrás mesmo, do maior força, tem mais do que fazer o barulho que tiver que fazer. Agora, isso não vai ser garantido só por isso. Pode ser que ele entre no estudo científico se o quadro clínico dele...

0: avalie as condições clínicas dele, se o diagnóstico comprovado com os dados que ele tem permitam que ele seja incluído ou não em um estudo clínico.
1: Como você falou, né, Débora, a doença é rara. A estatística mundial é de 1 a 2 casos por milhão de habitantes por ano. No Brasil, entre 2005 e 2021, o Ministério da Saúde registrou cerca de 1.600 casos suspeitos. São Paulo lidera o número de confirmações no país. Débora?
2: Obrigada, Lucas Taveira, pelas informações. Infelizmente, uma doença também que tem um avanço muito rápido, né? A gente torce para que ele consiga ser incluído em algum desses protocolos, enfim, para tentar ter uma qualidade de vida melhor.
3: Estamos aqui na torcida. Débora, vamos falar sobre um acidente que deixou 2 mortos e 23 feridos na BR-040, na região metropolitana de Belo Horizonte, nessa madrugada. A polícia está investigando, foi um acidente entre um ônibus e uma carreta. Débora Costa conta pra gente. Oi, Débora, boa noite.
4: Exatamente, Carol. Boa noite para você e para os ouvintes. A Polícia Civil de Minas vai investigar as circunstâncias desse acidente grave na BR-040 entre Esmeraldas e Capim Branco, na região metropolitana de Belo Horizonte. Pelo menos 2 pessoas morreram e 25 ficaram feridas após uma carreta colidir com um ônibus de viagem e pegar fogo. Os veículos ficaram completamente carbonizados. Conforme a instituição, a perícia da Polícia Civil já esteve no local do acidente para coleta de elementos de prova. A PCA aguarda a conclusão da ocorrência pela Polícia Rodoviária Federal para iniciar a coleta de depoimentos dos sobreviventes e demais testemunhas. O acidente foi registrado na madrugada desta segunda-feira. Segundo o policial federal Marcos Marques, a carreta invadiu a contramão em um trecho de pista dupla e atingiu o ônibus.
5: São levantamentos iniciais, né, que vai ser parte de um processo de perícia que vai trazer um retorno mais conclusivo. Mas a princípio, a carreta, por algum motivo, perdeu o controle, invadiu a contramão. Ela colidiu primeiro num terceiro veículo de leve e colidiu de forma grave contra o ônibus.
4: Com a colisão, o motorista da carreta e uma passageira do ônibus morreram no local. Os corpos foram removidos pela perícia e ainda serão identificados. Já os 25 feridos foram levados para o hospital de Sete Lagoas, cidade próxima, e para uma UPA desse município. O último balanço divulgado pelo hospital aponta que 16 dos 25 feridos receberam alta na tarde desta segunda-feira. Além deles, 3 passageiros estão internados em estado grave, com quadro de politraumatismo. São eles um bebê de 10 meses, uma mulher de 32 anos e um homem de 58. A criança precisou ser transferida de helicóptero para o Hospital João 23, aqui em Belo Horizonte. Em nota divulgada, a empresa Pássaro Verde, responsável pelo veículo, informou que o ônibus saiu de Minas Novas, no Vale do Jequitinhonha, e seguia para Belo Horizonte. A companhia disse ainda que presta o suporte necessário às vítimas e familiares e que acompanha a apuração dos fatos junto aos órgãos responsáveis. Carol.
3: Obrigada, Débora.
2: São 6h41, Guilherme Pradella tem informações ao vivo em São Paulo sobre João Fonseca, que não se recuperou, né, Pradella? Boa noite.
6: É isso, Débora. Boa noite para você, para os ouvintes. O João Fonseca está fora do US Open, o aberto de tênis dos Estados Unidos. Tenista brasileiro de 20 anos, número 26 do mundo, não se recuperou a tempo de um incômodo no abdômen e desistiu do último Grand Slam da temporada. A saída do US Open marca a quebra de uma sequência de 7 Grand Slams entre ano passado e essa temporada, desde que o João se profissionalizou. Ele tem como melhor resultado a ida às quartas de final em Roland Garros neste ano, quando superou o norueguês Casper Ruud e o sérvio Novak Djokovic. A confirmação da ausência da competição veio na tarde desta segunda-feira pelas redes sociais, disse João Fonseca. Após passar por exames e iniciar o tratamento no abdômen, ficou claro para mim e para minha equipe que eu preciso de mais tempo para me recuperar 100% e poder competir em alto nível. Ele completa dizendo que não foi uma decisão fácil de tomar, já que é um torneio muito especial. O calendário do tenista brasileiro, que completou 20 anos no último dia 21 de agosto, prevê outras 5 competições até o final de 2026. A Copa Davis, entre Brasil e Suíça, no Rio de Janeiro, entre os dias 18 e 19 de setembro, e depois tem o ATP 500 de Tóquio, o Masters 1000 de Xangai, o ATP 500 da Basileia, e encerra o ano no Masters 1000 de Paris, entre 2 e 8 de novembro. Débora.
2: Algum desses aí é Grand Slam?
6: Não,
2: o nenhum, né?
6: O último Grand Slam da temporada é esse.
2: O último é o US Open. Esses outros
6: exatamente.
2: trazem pontos para o ranking, mas não são considerados grandes slams, né? Bom, ele é muito jovem, exatamente. A expectativa é que ele se recupere e o ano que vem participe dos grandes slams.

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6: A Secretaria de Administração de Pernambuco, a SADPE, realiza o 8º leilão de bens móveis, composto por videogames, tablets, materiais de acabamento para construção e diversos outros produtos apreendidos em uma operação realizada pela Secretaria da Fazenda do Estado de Pernambuco, a CEFAZ-PE. A ação acontece na próxima segunda-feira, a partir das 9:30 da manhã. Ao todo, são 103 lotes que podem ser conferidos durante visitas públicas nos dias 27 e 28 de agosto. Os bens podem ser arrematados de maneira remota, após cadastro, pelo site aragãoleilões.com.br. Para os lotes que contêm smartphones, os valores iniciais são a partir de R$ 753. Todas as regras do leilão virtual e descrições dos itens que compõem os lotes podem ser conferidas no edital do certame, disponível também no endereço aragãoleilões.com.br.
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0: Guilherme Muniz fala hoje sobre o modelo que vai suceder a Saveiro.
1: Oi pessoal, muito boa noite. Hoje eu vou contar aqui para vocês que as notícias dos carros novos não param nem aos finais de semana. A Volkswagen escolheu a festa do peão de Barretos, no interior de São Paulo, nesse último final de semana, para apresentar o aguardado visual da Tucan. É a picape que vai suceder a Saveiro e, como se não fosse uma missão grande essa, ela também quer desbancar uma dupla da Fiat, Fiat Strada e Fiat Toro. Lembrando que a Strada, já há alguns anos, é o veículo mais vendido do Brasil. Então, por isso, a Tucan, ela tem um porte um pouco maior do que o da Saveiro e vai ter também já uma versão de entrada chamada de Robust, voltada para o trabalho. Por que que eu destaco isso agora? As montadoras não costumam divulgar com tanta força, com tanta intensidade, as versões de entrada, que são mais voltadas para o trabalho, porque elas são mais simples mesmo, visualmente, em equipamentos, enfim. Nesse caso aqui, como objetivo é derrotar a Strada, até a versão de entrada já foi divulgada. Mas também, claro, a Tucan apareceu na versão Extreme, que é a topo de linha, pintada de amarelo, já que eles têm essa parceria com a seleção brasileira, e é essa versão Extreme a topo de linha. A gente está publicando as fotos das duas versões lá no Instagram da CBN e também no meu Instagram, para todo mundo poder ver de qual carro que a gente está falando. Bom, a Tucan chega às lojas em 2027 e o que que a gente pôde ver de novidade agora que o visual foi revelado? A versão topo de linha vai ter faróis de LED que são interligados por uma barra cromada e não por um filete de LED como tem sido os últimos lançamentos. Todas as versões têm uma grade preta bem avantajada para dar um ar de robustez nessa picape e a versão topo de linha tem faróis de neblina e rodas de 17 polegadas. Batendo o olho no visual, a gente se lembra do Volkswagen Tera, mas não se confunda, a estrutura é a de T-Cross. Esse vai ser o primeiro carro híbrido flex produzido no Brasil pela Volkswagen. É um motor 1.5 com 150 cavalos, câmbio automatizado de dupla embreagem. Isso na versão topo de linha. A versão mais simples deve ter um motor 1.6 aspirado flex da Saveiro, além de uma versão só a etanol. Bom, esse carro foi apresentado com os vidros todos escuros e as portas trancadas para não revelar o interior. Mas eu já te conto aqui que não vai ser só a estrutura de T-Cross, não. Eu apurei que o interior vai ser todo de T-Cross, só com alguns detalhes de acabamento, fazendo referência a essa nova picape Tucan. No mais, sem grandes novidades. Ou seja, os vidros escurecidos nessa revelação em Barretos são mais para poupar de críticas por pouca novidade lá dentro do que de fato esconder um grande mistério. Mas a gente vai contando as próximas novidades nas próximas semanas por aqui. Por hoje é isso, pessoal. Até mais.
0: 6h52.
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0: Hoje o Tarcísio Veloso fala sobre uma dúvida de um ouvinte sobre uma cobrança estranha no cartão de crédito.
1: E aí, pessoal, muito boa noite, tudo bem? Carol, Débora, ouvintes. O ouvinte Sérgio, do Rio de Janeiro, está preocupado. Ele escreveu para a gente dizendo que percebeu uma cobrança meio estranha no cartão de crédito, porque ele é assinante da Amazon, do Amazon Prime, tinha lá o preço do Amazon Prime e, na sequência, cobrança da Amazon, mas que não era de produto, porque às vezes esses, você compra alguma coisa na loja, os produtos são lançados também no cartão de crédito. E o valor era muito específico e se repetia ao longo de meses, R$10. Esse ouvinte perguntou, o que é isso? O que a Amazon está me cobrando? Então vamos explicar. Desde fevereiro, março, mais ou menos, do ano passado, a Amazon inventou um negócio na plataforma de streaming deles, o Amazon Prime Video. Antes...

você pagava um valor e tinha acesso ao serviço sem publicidade nenhuma, sem propaganda. Você apertava e assistia o filme, a série que você queria ver. Só que isso mudou no ano passado, inclusive no Brasil. E então que a Amazon instituiu essa taxa, esse valor adicional de R$10 para quando o consumidor quer um plano sem publicidade nenhuma. E assim, essas big techs, elas fazem a coisa de um jeito que aparece na tela da televisão, com um clique no controle remoto, você aperta e muitas vezes assina e nem percebe que assinou. Me parece ser o caso deste ouvinte. Então, para todo mundo que utiliza as conveniências, as facilidades do universo digital e tem a Amazon, entre outras plataformas, minha recomendação, tá? Minha humilde recomendação, Carol e Débora, é de tempos em tempos, dá uma olhadinha na fatura com mais calma para entender se não tá ali cobrando um serviço sem a publicidade ou algum canal que você queria ver alguma coisa específica, apertou, assinou e não percebeu, porque é de propósito, na minha visão, é de propósito. Fazem uma interface, um aplicativo para que você assine tão fácil que nem percebe. E muitas vezes ainda tem aquela questão, na hora de cancelar, na hora de suspender, na hora de reaver o dinheiro, é a maior dificuldade. Talvez não tanto no caso da Amazon e ainda mais aqui no Brasil, mas tem várias outras plataformas digitais que caem neste mesmo problema. Dúvida do ouvinte Sérgio está respondida, muito obrigado. E para quem quiser escrever para a gente, tem vários caminhos. Primeiro, rede social, me chama lá no @tassius, T-H-A-S-S-I-U-S. Pode chamar no Instagram, no LinkedIn, no X, ou então no e-mail, diadiadigital@cbn.com.br. A gente volta a conversar na quarta-feira.

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1: Com informações para você que vai da região de Afogados em direção ao Parnamirim, tem trechos de trânsito bem complicado na Estrada dos Remédios, na Avenida Visconde de Albuquerque e na Rua José Bonifácio. O movimento ficou mais lento pelo caminho porque um trecho da faixa da direita da Rua José Bonifácio foi interditado mais cedo perto do cruzamento com a Rua Marcos André para a realização da troca de um poste. Apesar da lentidão, não vale a pena desviar pela Avenida Beira Rio. 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Betânia Ribeiro para a CBN Recife.
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2: Olá, no CBN Debate desta segunda-feira, eleições 2026. 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
3: A Justiça Federal em Pernambuco condenou um homem por crime de racismo após uma publicação em uma rede social. O conteúdo publicado em 2023 associava características físicas de pessoas negras à prática de crimes. A postagem teve quase 10 mil visualizações e mais de 400 curtidas. O homem admitiu ser autor da publicação. A defesa feita pela Defensoria Pública da União alegou que se tratava de uma brincadeira e que não havia intenção de discriminar. O Ministério Público Federal apontou a prática de racismo recreativo. A justiça condenou o homem a 2 anos de prisão, pena substituída por prestação de serviços e pagamento de R$ 4.800 a uma entidade ou programa comunitário.

0: sanitário. Ele também terá que pagar cerca de R$ 2.600 em multas. A pena deve ser cumprida inicialmente em regime aberto.
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1: A gente volta para se despedir. Beijo, Carol. Até amanhã.
2: Beijo, Débora. Beijo para você e para os ouvintes. Até amanhã.
1: A produção do Ponto Final foi de Matheus Leite, com o auxílio de Suelton Viana, trabalhos técnicos Daniel Mesquita e Henrique Dias. Muito obrigada pela companhia, tenha uma ótima noite. Vem aí, Viva a Voz Especial de Eleições, com Vera Magalhães.

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Terça-feira, 24 de agosto de 2026. O ministro do Supremo Tribunal Federal, Alexandre de Moraes, afirmou que o combate ao crime organizado não se resolve com o aumento das penas. Segundo o magistrado, no entanto, é possível avançar no enfrentamento dessa questão a partir da centralização das ações, cooperação entre as instituições e compartilhamento de informações. A declaração ocorreu durante a abertura da audiência pública na corte para discutir pontos da lei antifacção. Após a Braskem anunciar um pedido de recuperação extrajudicial, as ações da empresa registraram forte queda. A dívida da companhia chega a 54 bilhões de reais. Os papéis encerraram o pregão cotados a R$ 4,73, com recuo de 6,71%. Quase 90 mil pessoas tiveram que ser retiradas de casa devido à rápida propagação de um incêndio florestal no oeste de Nevada, perto da fronteira com a Califórnia, nos Estados Unidos. O incêndio ameaça a cidade de Reno e a região metropolitana, onde vivem cerca de 280 mil pessoas. Escolas foram fechadas à medida que a fumaça encobria a cidade, um dos principais centros urbanos do estado. Cerca de

de 800 bombeiros trabalham para controlar as chamas. Horário de Brasília, 7:03. 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
1: Olá, são 7h04, Viva Voz está no ar, segunda-feira, dia de Pedro Doria, meu colega aqui no Globo e também cofundador e editor do Meio. Boa noite, Pedro.
2: Boa noite, Vera. Boa noite, Maurício, parceiro, tudo bom?
1: É isso, parceiros, porque o IDEA e o Meio fazem pesquisa junto. Está aqui comigo Maurício Moura, ele é economista, fundador do IDEA, professor da Universidade George Washington. Boa noite, Maurício.
3: Boa noite, Vera. Boa noite, Pedro. É um prazer estar aqui com vocês.
1: É isso. O ouvinte não sabe, mas vale revelar um bastidor aqui. Quando a gente estava pilotando esse programa, que é como a gente chama, fazer um teste para ver se o formato vai funcionar, esse foi o time, essa foi a configuração do piloto e foi muito legal. Então, acho que hoje você não vai se arrepender de passar a próxima hora com a gente. Acho que tende a se arrepender menos do que quem viu o debate presidencial de ontem, que é o nosso primeiro tema, senhores. Pedro, você aguentou até o final?
2: Teve debate ontem. Vera, você está me pegando de surpresa. E agora, o que, que eu falo? Vera, é aquilo, né? Foi um debate com Renan Santos, brincando de ser Renan Santos, xingando todo mundo, dizendo que um terço do eleitorado é canalha e o resto dos eleitores do Lula são otários. Teve Caiado tentando fazer o papel de adulto na sala, mas essencialmente dizendo que a educação em Goiás é assim, a inteligência artificial em Goiás é assada, a segurança em Goiás não sei qualquer coisa, e por favor, eleitor, ligue para alguém de Goiás.
1: É, deu até o DDD.
2: Teve Augusto Cury, né? O debate foi isso. Eu acho que muitos dos nossos ouvintes sequer sabiam que Augusto Cury era candidato à presidência.
1: E poderiam ter ficado sem saber, porque ele chegou a ameaçar fazer um forfé também, como os demais fizeram. Maurício, você estava acompanhando o que eu vi, porque você estava comentando na TV Cultura, e você acompanha debates pelo mundo afora há muito tempo, e no Brasil, pelo menos desde 89. Por que que a gente está conseguindo descredibilizar até uma instituição como os debates televisivos?
3: Vera, a minha visão é que o Brasil, nesse aspecto de debate presidencial, ele está na contramão da democracia mundial, né? A gente tem vários exemplos de países onde a organização do debate é feita por uma comissão ou por uma organização autônoma, independente, né? Isso tem várias implicações, né? A primeira implicação, que é a mais importante, é que nos países como Estados Unidos, México, Argentina, França, Espanha, existe um pool de emissoras transmitindo o debate. Todas as emissoras estão transmitindo o debate no mesmo horário. Isso diminui muito o poder de barganha das campanhas e decidir que debates elas querem participar e como elas querem participar de cada debate. No caso do México e da Espanha, México, Espanha e Estados Unidos tem uma comissão autônoma. Na Argentina, tem uma lei que a presença dos candidatos é obrigatória no debate presidencial, e se eles não aparecerem, eles perdem tempo de propaganda. E o Brasil não, o Brasil, infelizmente, o Brasil ele tem o debate que eu até chamo isso de um debate com sobrenome, né? É o debate da Band, é o debate da SBT, é o debate da Globo. Isso faz com que as campanhas possam arbitrar onde elas querem, que público elas querem atender. E por isso que a gente tem um histórico de duas coisas que para mim são muito ruins. O primeiro, o histórico de candidatos que não aparecem no debate. Isso vem, inclusive, desde 89. E a gente tem um histórico de uma audiência muito baixa de debate. Se você comparar a audiência dos debates brasileiros com esses países que eu citei, é vergonhoso, né? A gente tem, pra você ter uma noção, mesmo o debate nos Estados Unidos, os piores índices de audiência são 35, 40 pontos de audiência. Se a gente teve 3 pontos ontem, foi o pico. Então, esse modelo de cada um tem o seu, ele prejudica o eleitor.
1: Ontem até tinha um pool, né, Pedro? Mas é isso, acho que também a liberalidade de se convidar candidatos que a lei eleitoral não obriga que sejam convidados deu uma justificativa para que os líderes Lula e Flávio Bolsonaro não comparecessem, né? Eu acho que, assim, as emissoras tentam ali facultar a todos o direito de falar, mas as pessoas vão para lá e acabam chegando lá e fazendo outra coisa, né?
2: Vera, eu acho que a gente está vendo nessa eleição veja, o Maurício tem toda a razão. Desde 1989, o Fernando Collor já faltou vários debates, com exceção do debate da TV Globo. Quer dizer, com exceção de Dilma Rousseff, todos os candidatos que estavam liderando

0: as pesquisas evitaram ao máximo debates na história das nossas 9 eleições desde 89. Agora, ontem foi a primeira vez que teve um debate que o segundo colocado também faltou. Isso é uma novidade.
1: Não só isso, Pedro. Foi a primeira vez que não teve um debate com ninguém acima de 10% nas pesquisas presente. Isso é histórico.
2: Não, em 22 o Lula e o Bolsonaro foram. Então, a última tinha sido muito quente em termos de debate, né? As anteriores teve isso que vocês falaram, mas na de 22 o Lula e o Bolsonaro foram, porque estavam muito perto e foram. Agora estão muito perto e não foram, né?
0: Eu tenho a impressão que a gente está vendo o acirramento de um movimento que no mundo ocidental começou em 2016, aqui no Brasil em 2018, que é esse fenômeno da digitalização da comunicação nas eleições. O que, que eu quero dizer com isso? O que essa digitalização oferece? Oferece essencialmente para você essa possibilidade de você escolher com quem você fala. Essa possibilidade de você falar com o seu nicho e acirrar o seu nicho, né? Tratar o adversário como inimigo. Isso aconteceu, isso se deu em 2018, isso estava lá presente em 2022. Me parece que esse fenômeno que a gente está vendo de crise dos marqueteiros é a mesma coisa. É essa sensação que as campanhas têm de que agora elas devem falar apenas com os seus eleitores. Então, mesmo os candidatos que foram, você vê Renan Santos, por exemplo, ele estava lá muito mais preocupado em preparar cortes para distribuir nas suas redes sociais do que qualquer outra coisa. E o que a gente vai ver cada vez mais nessa eleição é tanto o Lula quanto o Flávio, em particular, que são os dois líderes, escolhendo pontualmente entrevistadores sem experiência ou entrevistadores do mesmo time, vão fazer muitas lives, os comícios vão ser todos sempre organizados digitalmente, e fora uma exceção ou outra, tipo sabatina do Jornal Nacional, a gente raramente vai ver esses dois líderes se expondo a qualquer situação que eles não estejam controlando toda a imagem, toda a comunicação o tempo todo. É evidente que a democracia perde muito num tipo de eleição assim.
2: O Pedro citou duas vezes o comportamento do Renan de ontem. A gente também preparou um corte de uma fala dele, justamente uma que o Pedro mencionou no início. Pode soltar.
3: Tirando um pedaço dele, que é aquele eleitor que está no Bolsa Família, que ainda acredita que o Lula é a única fonte de comida dele, de maneira errônea, o eleitor restante que apoia esse cara está sendo canalha. Canalha, está rifando o nosso futuro e eu não quero o voto dele. Obrigado.
2: Recusar voto é uma máxima que existia em eleição, é que voto você não recusa. Estamos subvertendo até isso, é isso, Maurício?
1: Não, e você nunca agride o eleitor, né? Ou a eleitora, né? Assim, a gente está numa fase que a gente ouve que as eleitoras votam mal, que o cara vai para o debate e agride o eleitor, isso não costuma funcionar. Muito pelo contrário, né? O histórico de candidatos no mundo que eu acompanhei que, de alguma maneira, questionaram a capacidade do eleitor de tomar a decisão, basicamente é um histórico péssimo. Então, eu fiquei muito surpreso com essas falas, né? Porque isso vai contra o princípio básico de pedir voto, né? Não criticar o eleitor, né?
2: Ele parece querer colocar numa centrífuga e maximizar o que foi o Pablo Marçal em 2024, né, Pedro? Essa ideia de um candidato antissistema e o apelo que isso teria nesse nicho. Você falou falar para um nicho. Primeiro, falar para um nicho, você não amplia eleitorado. E me parece que tem um limite para uma aposta no antissistema num contexto de Brasil, com todas as diferenças regionais que o Brasil tem.
0: Eu tenho a impressão que o Renan está apostando num jogo que é um jogo muito típico de comunicação em rede social, em que você separa em dois conjuntos de pessoas o mundo. A minha tribo e aqueles que são os inimigos mortais da minha tribo. Então, no fim das contas, você olha para a consolidação de voto de Lula e Flávio, você vê isso com muita nitidez, né? 70% de voto consolidado numa ponta, 70% de voto consolidado na outra ponta. O Renan sabe que ele está disputando um voto de direita e, nesse jogo dessa polarização afetiva, ele faz essa aposta, possivelmente correta, tá, Vera? Infelizmente correta, que é o seguinte: se ele xingar o máximo possível o sujeito que pertence à tribo adversária, ele acirra os votos, acirra o eleitorado e consolida assim, de repente, a sua chance de odiar. No fim das contas, o que ele está fazendo é o seguinte: eu odeio mais os outros do que o Flávio vota em mim.
2: Ele quer ser o terceiro, quer se consolidar nesse bloco dos terceiros.

0: Não, eu acho que tem dois objetivos, assim, olhando de fora, né? É, primeiro, obviamente, o objetivo dele ser o terceiro colocado e num eventual segundo turno, ele ser um ator relevante no segundo turno. Mas a sensação que eu tenho também é que eu acho que o objetivo do Missão também é eleger deputado, né? E eleição de deputado é uma eleição de nicho, é uma eleição diferente. Então, eu acho que ele está jogando esses dois jogos. Agora, você tem razão. O que ele fez ontem não amplia o eleitorado, né? Basicamente, ficou focado na tribo dele, ali, como mencionou o Pedro. Mas se ele conseguir eleger deputado, acho que é um grande êxito da candidatura dele.
1: É, e ele, com esse comportamento, acaba justificando o que o Lula fez de não ir ao debate e concedeu uma entrevista no mesmíssimo horário do debate, porque ele diz, olha, eu estava até disposto a ir, como a gente sabe que não é verdade, mas eu ia ser muito atacado, a política está muito rebaixada. A gente separou uma declaração do Lula na entrevista que ele concedeu à Rede Record no mesmo horário. Pode soltar.
2: Hoje, se você comparar a disputa de hoje com a disputa que ele teve, você percebe que diminuiu a importância dos políticos que disputam a eleição. Diminuiu. Ou seja, tem gente que acha que pode ser candidato por causa da internet. Tem gente que acha que brincar na internet ou lacrar a internet dá ele o direito de ser presidente da República. Ser presidente é diferente. É tomar decisões. Tomar decisões sobre coisa séria. Eu acho que piorou o processo político do Brasil.
1: Quanto a isso, acho que resta pouca dúvida, né, Pedro? A gente só não sabe o quanto, de certa maneira, o PT e o bolsonarismo também contribuíram para piorar, né?
3: É claro que piorou a política do Brasil, mas não por causa disso, né? O presidente está esquecendo do Marronzinho, o presidente está esquecendo do Enéas, o presidente está esquecendo de uma quantidade imensa de políticos absolutamente relevantes que disputaram eleições no passado. A gente sempre teve esses candidatos a presidente folclóricos, nanicos e irrelevantes. Talvez eles tenham aumentado a chance de construir, por conta da internet, um fã-clube de alguma forma consolidado. Isso é certamente o caso do Renan. Mas não é que eles não existissem antes. Existiam, eles sempre existiram. Não era por isso que a gente não tinha debate. Não era por isso que a gente não tinha eleições em que pelo menos os dois, três candidatos, às vezes quatro candidatos mais à frente, tinham momentos de real debate a respeito de projeto do país. Qual é o projeto de país do presidente Lula? Qual é o projeto de país de Flávio Bolsonaro? Não tem, né, Vera? Não tá posto. Ninguém está tomando risco, inclusive, de dizer o que pretende fazer como presidente da República.
1: Isso leva a essa disputa de rejeições, né, Maurício?
0: Não, totalmente. Mas só fazer um ponto. Agora virou moda você dar entrevista com o debate em paralelo, né? O Trump fez isso nas primárias dos Estados Unidos. Exatamente, deu uma entrevista ao vivo ali numa live em paralelo ao debate. Se não me engano, o Bolsonaro fez isso em 18. Ele deu uma entrevista também em paralelo a um debate, eu acho que depois da facada. E o
1: acho
0: Lula,
1: que foi na Record mesmo.
0: E o Lula tá fazendo a mesma coisa, que basicamente, assim, só para voltar no tema, né? Isso não aconteceria se tivesse um pool de emissoras que criam um desincentivo a não aparecer. E você tem toda a razão, esse tipo de manifestação, tanto que a gente viu no debate ontem, como de alguma maneira o Lula, né? Porque se você pensar democraticamente, o candidato é o candidato, ele não tem que avaliar como é que tá a qualidade dos políticos adversários dele, tem que fazer isso no debate de ideias. Isso, obviamente, afasta o eleitor da política, e a consequência maior disso, né, Vera, são as rejeições que a gente vê hoje, principalmente no primeiro e no segundo colocado nas pesquisas, né?
1: E aí você falou, né, um debate entre pessoas que ninguém tinha nem perto de 10%, e a possibilidade que algum deles poderia ter de usar o debate para se destacar e conseguir crescer um pouco, não foi o que eles fizeram. Vamos ver o desempenho do candidato mais mainstream que tinha no debate de ontem, que era o ex-governador de Goiás, Ronaldo Caiado.
4: Eu nunca imaginei na minha vida você vir uma campanha, a mais importante eleição da história do país, e de repente, os dois que estão disputando ali as maiores rejeições junto ao eleitorado brasileiro, se negarem a estar presente. Você não pode admitir um problema que tem de um lado o Dark Horse e do outro o Dark Lobby.
1: Pedro tentou, né, lançar um nenhum nem outro, ali fazer uma frase de efeito, mas a verdade é que faltou punch, né? Nada do que ele disse.

0: e aparecia encaixar ali.
1: Doutor, eu soube de dois grupos de foco e pelo menos nesses dois, com grupos de classe C, aparentemente o Caiado foi aquele que consideraram o melhor no debate, mas não foi aquele que consideraram o melhor no debate porque deu uma atuação magistral, né? É simplesmente porque fez o papel do adulto. É simplesmente porque, de alguma forma, era um político mais experiente, tudo mais, tal. Agora, essa frase é ruim, né, Vera? Você exige muito do eleitor entender o que a palavra dark quer dizer e o que a palavra lobby quer dizer, partindo-se do princípio de que esse eleitor saiba que o nome do filme, do biopic do Bolsonaro é Dark Horse, né?
0: E que o lobby do Lulinha realmente é...
1: É muita informação que está
0: exigindo. Para um eleitor que estava pesquisando, né, Maurício, a altura do Caiado e a altura do Renan Santos no Google exige uma pesquisa bem mais...
2: Não, ficou bastante contrastante, né? Agora, é interessante que o Caiado, obviamente, dos três de ontem, era o único que já tinha participado de um debate antes, né? Foi uma estreia de debate, tanto para o Augusto Cury quanto para o Renan Santos. E aí, obviamente, ele já tendo participado, ele obviamente tem um tom mais afinado com o que é um debate. E claramente os dois estavam, principalmente obviamente o Renan, porque ele foi mais estridente em diversos aspectos, né? Mas eu concordo, né? Ele era o único político ali que tinha participado e pelo menos o tom ele foi o melhor, né?
0: E pelo que você viu dos grupos focais que o Pedro mencionou, mexeu alguma coisa?
2: Eu acho que dificilmente vai mexer, obviamente a gente vai ver concretamente com as pesquisas quantitativas que saírem essa semana, mas eu tenho muita dificuldade de acreditar que esse debate pode ter resolvido não só a intenção de voto, mas uma coisa muito importante para os três lá, que era se apresentar ao Brasil, né? Que eles têm um nível de conhecimento muito mais baixo que Flávio, Bolsonaro e Lula. Eu acho que nem isso foi endereçado ontem, mas a gente vai ver agora nas pesquisas essa semana, né?
0: Aí a gente tem um outro evento do qual vai ser difícil eles fugirem, porque é um evento que nas últimas eleições se consolidou como um dos mais importantes de toda a eleição, que agora vai mudar um pouco de formato, que são as entrevistas do JN. Agora não mais no JN, mas depois do Jornal Nacional. Pedro, aí a gente vai ver Lula e Flávio Bolsonaro pela primeira vez um pouco mais fora do script que eles... traçaram para si. Tem muita coisa para dar conta, né? Nenhum dos dois prestou contas e deu satisfações de muitos BOs que eles estão tendo que administrar, né?
1: Vai ser uma responsabilidade imensa para o Tralli e para a Renata, porque muito possivelmente, tanto no caso do Flávio quanto no caso do Lula, vai ser a única vez que eles vão estar durante o primeiro turno perante jornalistas profissionais, de fato, preparados para fazer perguntas muito duras, muito difíceis e num ambiente de altíssima audiência, né? Eu realmente lamento essa situação toda, porque parte do resultado da polarização na qual nós nos metemos, não apenas nós, mas a que dói é a nossa, né? Porque somos nós que a vivemos. Parte do grande problema que essa polarização gera é justamente essa permissão para que os candidatos, eu volto a insistir nesse ponto, passem a campanha inteira falando apenas com os seus, reforçando apenas a mensagem com os seus. A gente tá dando facilidade demais para esses dois candidatos que são os líderes.
0: A gente está com um probleminha de eco na fala do Pedro, não só do Pedro, de todos nós. Acho que agora melhorou. Pode retomar, Pedro.
1: Essa polarização acaba fazendo com que a sociedade brasileira, a gente acaba dando essa licença para que os candidatos possam passar o primeiro turno inteiro sem de fato serem pressionados, sem de fato enfrentarem momentos de tensão, sem de fato terem que responder perguntas difíceis. E veja, essa é, das eleições recentes, talvez aquela em que exista simultaneamente escândalos de corrupção envolvendo os dois líderes, com muita evidência, com muita investigação por parte da Polícia Federal. No caso do Flávio Bolsonaro, tem áudio dele pedindo para um banqueiro, que é o banqueiro responsável pelo maior escândalo financeiro da história do Brasil, o maior escândalo registrado, pedindo dinheiro para ele. No caso do presidente da República, tem o filho dele envolvido num esquema de lobby super sério, que encosta no INSS, que encosta

0: tentativa de venda de medicamentos para o Ministério da Saúde, que inclui dar de presente joias para o chefe de gabinete. E eles vão conseguir escapar de boa parte disso sem que o eleitorado se queixe.
1: Ô Vera, posso compartilhar uma experiência que eu tenho de fazer pesquisa e entender essas sabatinas, principalmente sabatinas do Jornal Nacional, desde 2010? É muito importante que se tenha um equilíbrio entre fazer perguntas que vão colocar os candidatos numa espécie de armadilha ou colocar eles, assim, tentar testá-los e deixar espaço para eles falarem de proposta. Porque o que eu aprendi, que os eleitores mais indecisos, mais independentes, que não convivem com a política no dia a dia e tal, eles não gostam do sistema de você colocar, de emparedar o candidato e ficar basicamente buscando uma pegadinha, uma armadilha. Isso, na verdade, afasta as pessoas desse tipo de sabatina. E eu testei isso muito. Então, precisa haver um equilíbrio entre, obviamente, fazer as perguntas que você tem que fazer, que o jornalismo tem que fazer, mas tem que dar um espaço para eles mostrarem o que eles realmente querem fazer, porque é isso que as pessoas, principalmente as pessoas que estão desengajadas aí na divisão do país, na polarização, vão estar buscando essa sabatina. Eles não vão estar buscando quem que é o candidato mais corrupto, porque inclusive esses eleitores acham que todos os candidatos são corruptos. A questão é um pragmatismo de ser, pô, eu vou ficar lá vendo a Renata ou quem tiver lá só emparedando, só criando armadilha, ou ele vai poder falar sobre o que ele vai fazer na saúde, na educação, na segurança pública. Então é importante esse equilíbrio, porque o que eu aprendi foi que costuma afastar os eleitores dependendo do grau de intensidade de confronto ali.
2: É, isso a gente também sente quando participa da sabatina. Se você pergunta muito pesado, essa daí é do outro. Se você pergunta muito leve, tá amaciando pro candidato. Difícil achar o tom. A gente não vai mudar de assunto no segundo bloco, porque a gente fala do início da propaganda do horário eleitoral no rádio e na TV, que também acontece nessa semana. Então, essa é uma espécie de semana premium aí da eleição, na qual os candidatos começam a sair da toca. Não sai daí, que a gente volta já já.
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4: De volta com informações para você que sai do Cabo de Santo Agostinho com destino ao Recife, tem pontos de trânsito complicado na BR-101. Pela chamada Estrada Nova, tem congestionamento entre as imediações de Ponte dos Carvalhos, ainda no Cabo, e a região de Comportas, em Jaboatão, com reflexos de obras sendo feitas no trecho. Mas desviar pela rodovia antiga não ajuda muito agora. Por lá também tem retenções. 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Betânia Ribeiro para a CBN Recife.
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2: O preço do etanol hidratado chegou a R$ 6,59 por litro em um posto pesquisado pela Agência Nacional do Petróleo, Gás Natural e Biocombustíveis em Pernambuco. O valor foi o mais alto registrado no país na semana de 16 a 22 de agosto, segundo o levantamento.

0: atendimento da agência. Apesar do preço máximo elevado, a pesquisa mostra diferenças significativas entre os valores praticados nos postos brasileiros. O menor preço encontrado foi R$ 2,85 por litro em São Paulo. Já considerando as médias estaduais, São Paulo apresentou o menor valor, de R$ 3,61 por litro, enquanto o Amapá teve a maior média, de R$ 5,83. Em todo o país, o preço médio do etanol permaneceu estável em R$ 3,91 por litro. Na comparação semanal, os valores recuaram em 14 estados, subiram em 4 e no Distrito Federal, e ficaram sem alteração em outras 7 unidades da federação.
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0: Segunda-feira, 24 de agosto de 2026. A Agência Nacional do Cinema aceitou o registro de obra estrangeira de Dark Horse, longa-metragem que narra a trajetória política do ex-presidente Jair Bolsonaro. O filme ainda precisa obter autorização da Ancine para exploração comercial e receber a classificação indicativa do Ministério da Justiça para que possa ser transmitido nos cinemas. A tramitação da etapa preliminar do registro do filme durou 2 meses. O Discord apresentou um recurso contra a suspensão de lives determinada pela Autoridade Nacional de Proteção de Dados. A empresa pede a anulação imediata da medida cautelar. A defesa da plataforma alega que o órgão não possui competência legal para tal suspensão e afirma que a proibição de atividades cabe à justiça. Segundo a NPD, a suspensão valerá até que o Discord comprove que adotou medidas efetivas para proteger crianças e adolescentes durante o uso da plataforma. Os Estados Unidos retiraram a Síria da lista de países patrocinadores do terrorismo. A medida ocorre em um momento em que Washington aprofunda os laços com o novo governo sírio. A retirada, publicada no site do Departamento do Tesouro norte-americano, entrou em vigor após um período de 45 dias de análise pelo Congresso, iniciado quando o presidente Donald Trump notificou formalmente os parlamentares, em julho, da intenção de revogar a designação. A Síria estava na lista desde 1979. No horário de Brasília, 7h33.
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2: Viva Voz de volta. Você pode participar aqui com a gente, manda sua dúvida, manda sua crítica, enfim, faz o seu desabafo para o 11 99911 9981. A gente aproveita o Pedro e o Maurício aqui para responder as dúvidas que vocês tiverem. Bom, na sexta-feira estreia a propaganda eleitoral. A gente vive a cada eleição aquela dúvida, né? Ainda é a TV que define uma eleição.

0: atenção, que peso ela tem em tempos de redes sociais tão disseminadas e tão importantes, e principalmente agora, tempos de inteligência artificial. É, ela começa no dia 28, como eu disse, vai até o dia 1º de outubro, pro 3 dias antes da eleição. Às terças, quintas e sábados, campanha eleitoral para presidente e deputado federal na TV, e nos outros dias para senador, deputado estadual e governador. Pedro, você acha que ainda a gente vai ficar aqui debatendo o impacto do programa na TV e das inserções? Ou isso realmente foi relativizado nos últimos anos?
1: Vera, eu acho que vai ser importante a propaganda eleitoral gratuita, sim. A gente talvez tenha exagerado um pouco, principalmente após a campanha de 18, com aquele choque, né, que todo o Centrão apoiou a candidatura de Geraldo Alckmin. Ele tinha uma quantidade abissal de tempo na TV e terminou com um percentual irrisório o primeiro turno. E a partir dali, muita gente, muitos de nós, eu inclusive, falamos, putz, acabou, não tem mais relevância. E eu acho que não é bem assim, principalmente para um candidato, tá? Que é Ronaldo Caiado, porque o Caiado tem mais de 3 minutos, isso é tempo pra cacete na televisão. Ele tem um problema, o Maurício estava falando há pouco, ele tem esse problema imenso que é o de não ser conhecido nacionalmente. E ele vai se tornar conhecido. O Zema não vai conseguir, o Renan não vai conseguir, porque eles não têm tempo. Mas a televisão tem aquela qualidade que as redes sociais não têm. A rede social usa um algoritmo para decidir, a partir daquilo que você já demonstra querer ver, o tipo de coisa que vai aparecer na sua frente. A televisão está ligada, e a televisão estará ligada numa quantidade imensa de lares brasileiros. Essas pessoas vão ver a cara do Ronaldo Caiado. Veja, a do Lula já conhecem, Lula é bastante bem conhecido. Talvez o Flávio não seja tão conhecido, mas o Paiel, o sobrenome é, e as pessoas sabem por que estão votando em alguém com o sobrenome Bolsonaro. No fim das contas, eu diria que tem um fiozinho ali de chance de isso poder fazer algum tipo de diferença nessa eleição. O que, que é esse fio? Se acontece qualquer coisa, eu sei, Maurício e seus outros companheiros pesquiseiros têm um debate interno sobre quão frágil é a liderança do Flávio, se ele pode desabar ou não. Se acontece de um vídeo vazar, um dos muitos vídeos que a campanha está esperando, ou algum áudio novo escandaloso, e isso, de alguma forma, abale o Flávio Bolsonaro, a candidatura dele, o Caiado vai se tornar o nome que vai ser conhecido. Falta um mês e meio para a eleição, evidentemente, a gente não sabe o que, que vai acontecer, mas eu tenho a impressão de que essa campanha na televisão pode vir a se mostrar mais importante do que as pessoas estão achando.
0: Maurício, se não para inverter posições, pelo menos para definir se vai ter segundo turno, você acha que ela pode ser relevante?
2: Não, eu acho ela bem relevante, principalmente, a gente já sabe, né, o que são os spots, né, que são os de 30 segundos, eles são muito relevantes, as pessoas assistem bastante. O programa eleitoral realmente é uma audiência baixa, né, mas as inserções, elas têm feito muita diferença. De alguma maneira, o Flávio vai ter que se apresentar também, lembrando que o PL tem muito mais tempo do que o PSD, né, então o Flávio vai ter bastante tempo também para se apresentar. Eu sempre defendo, Vera, que o grupo que vai decidir a eleição, né, o pessoal, os 3% ali, são pessoas que se informam também pela televisão, né? não estão tão no jogo das redes sociais, né? E tomam essa decisão muito lá na frente. Então, eu acho bastante relevante, sem contar o fato de que para a eleição de governador e senador é fundamental a televisão, né? Porque as pessoas não estão tão engajadas como na eleição de presidente. Então, eu acho que, por outro lado, eu continuo com a minha hipótese que a gente vai ter um nível de antecipação do segundo turno no primeiro imenso, assim, com chance de, eu posso elaborar se você quiser, da gente acabar a eleição no primeiro turno.
0: Eu quero, você fica, se você quiser, eu quero tudo aqui nesse programa.
2: Não, o Pedro já conhece a minha teoria. Eu tenho 3 pontos porque eu acho que essa eleição é uma eleição de primeiro turno. O primeiro, do lado do PT, o PT pela primeira vez não vai ter uma concorrência no lado dele, e a gente nunca teve. 2002 teve o Garotinho, 2006 teve a Luiz Helena e o Cristóvão Buarque, 2010, 14 teve a Marina, em 18 e 22 teve o Ciro, em caso de 22 ainda teve a Simone, então ele vai estar... Então, a votação do Lula tende a ser muito próxima da aprovação dele. Então, ele, com isso, ele já está flertando com o primeiro turno. E uma coisa que eu acredito, assim, se o PT flertar com o primeiro turno, tem uma coisa que a gente já conversou, né, Vera, chamando de petismo de chegada, que sempre acontece também, inclusive, a grande

0: problema das pesquisas capturarem a reta final, esse antipetismo de chegada, que é minguar os candidatos que não têm chance de ganhar do PT. Então vai ser muito difícil, a não ser que mude o desempenho de Zema, Caiado e Renan, os eleitores, potenciais eleitores desses candidatos verem o Lula potencialmente ganhar no primeiro turno e ficarem ali segurando o voto. Isso, assim, a chance de ter desembocar a voto no Flávio na reta final é grande. E lembrando que o Flávio se beneficia do perfil de abstenção. O perfil de abstenção sempre come percentuais ali do PT e sempre é um dos problemas, inclusive, que as pessoas interpretam a pesquisa na reta final. E por último, eu acho que, assim, a gente vê um grau nos grupos focais, a gente vê um grau de desânimo enorme das pessoas em relação às opções entre Flávio e Lula. E eu estou monitorando para ver se a gente vai ter um impacto disso em abstenção branco e nulo, que também impacta na equação de voto válido. Lembrando que o João Dória, em 2016, como exemplo, ele só ganhou no primeiro turno porque teve um aumento de branco, nulo e abstenção, que a gente tem que monitorar porque as pessoas não estão entusiasmadas com as opções que estão apresentadas.
1: O Pedro, e essa incógnita, né, da IA, que o TSE está empurrando com a barriga para dizer o que pode e o que não pode, a gente corre o risco de chegar sexta-feira com a propaganda na TV, ver um monte de coisa de IA, que todo mundo vai jogar na sorte. Ah, vou ver o que dá, já que está muito nebuloso o que pode e o que não pode, né?
2: Pois é, eu, como você sabe, a gente já conversou inclusive sobre isso, Vera, eu acho essa proibição muito complicada, porque não é, o maior impacto da IA nem é na propaganda de televisão. O maior impacto é nas redes sociais. E no fim das contas, o TSE vai encomendar um esforço imenso de controle, porque o que vai acabar acontecendo é o seguinte: inteligência artificial vai ser usada e por todas as campanhas, nem que seja para fazer meme, nem que seja para fazer piada. E aí, no fim das contas, a decisão vai ser muito simples. O Flávio de Sunga Branca vai aparecer na conta oficial do Flávio Bolsonaro ou vai aparecer na conta dos seguidores? Porque ele será feito, ele será produzido. E eu estou falando o Flávio de Sunga Branca como eu poderia estar falando do Lula dançando forró, que é outra IA que saiu circulando por aí.
1: Já que a crise é estética acima de tudo.
2: A crise é estética, Vera Magalhães. A crise é estética definitivamente.
1: Maurício, você estava falando um pouquinho antes aqui do programa que o Lula nunca venceu uma eleição sem vender esperança. E geralmente o horário eleitoral é esse horário em que vem ali as grávidas ao som do bolero de Ravel, vem alguma mensagem que até agora não veio. O que que o Lula quer para um eventual quarto mandato, né? Esse político tão conhecido. Isso pode fazer a diferença nessa aprovação e, portanto, ser isso que falta?
0: Sim, eu acho que um dos indicadores do potencial do Lula, inclusive ganhar no primeiro turno, é como é que vai evoluir a aprovação durante a campanha. E é o que eu falei, né? Em 2002, o PT vendia 10 milhões de empregos, né? O Serra vendia 8, eles ganharam. Em 2006, venderam a expansão do Bolsa Família. Em 2010, o crescimento econômico do PAC. Em 2014, o nível de desemprego baixo e a garantia da continuidade dos programas sociais. Em 2022, teve a metáfora da picanha, do churrasco. E dessa vez, o governo não tem um argumento econômico de esperança, né? Ele veio com paliativos, veio com desenrola, veio com a mudança da tabela do imposto de renda, tem a expectativa do 6-1. Mas são combinação de pequenas coisas. Por outro lado, Vera, nesse debate de economia, a oposição também não está endereçando o principal dor das pessoas, que é o nível de endividamento, que é um ciclo eleitoral com nível de endividamento muito grande. Então, se não houvesse, uma das coisas que pode frustrar os eleitores é não ter um debate ou não ter uma apresentação de soluções concretas para esse tema do endividamento. E eu não estou vendo nem a esperança do lado do PT, que foi uma característica das vitórias do PT, nem uma alternativa do lado da oposição até agora.
1: O Pedro, o Flávio Bolsonaro começou a enveredar por esse caminho ao cobrar cadê a picanha, mas essa questão do endividamento, principalmente o nó das bets, acho que é uma coisa que ninguém vai atacar de frente, né?
2: Não parece que ninguém vai atacar de frente, e eu não sei se vocês viram, o noticiário anda tão confuso e com tanta coisa acontecendo ao mesmo tempo, mas o presidente do Banco Central, Gabriel Galípolo, ele fez um comentário hoje super interessante, que é o seguinte: você não pode um dia cobrar a expansão do crédito e dois dias depois se queixar do aumento do endividamento da sociedade. Se a sua estratégia de gerar crescimento de PIB, e é muito interessante por ter vindo do Galípolo, que foi número 2 do Ministério da Fazenda do ministro Fernando Haddad e foi escolhido pelo presidente Lula para presidir o Banco Central. E o presidente Gabriel

0: Ele tem toda a razão. A estratégia essencial econômica desse governo foi uma de gerar crescimento econômico, estimulando que a classe média baixa contraísse dívida, dívida mesmo que barata, dívida, para no momento seguinte fazer compras e tudo mais. E sim, você gera crescimento econômico. Aí você soma isso, o fato de que de repente eles começaram a ver o problema fiscal aumentando, ou seja, a dívida pública aumentando, precisamos de imposto de algum lugar. Oba, bet. Como é que Flávio Bolsonaro, por outro lado, vai falar que isso é um problema se as BETs foram regularizadas essencialmente no governo do pai dele?
1: E não regulamentadas.
0: Regulamentadas no governo do pai dele, né? Uhum. A gente tem essa questão que é, de alguma forma, todos os grupos políticos, a esquerda e a direita, têm algum tipo de interesse nas BETs, e quando você olha para grupo de foco dessa eleição, por toda parte, traz bet e você vê na cara das pessoas o sofrimento.
1: Exato. Bom, a gente vai fazer mais um intervalo, volta depois para falar dos escândalos que estão aí na ordem do dia e o quanto eles ainda podem ter impacto nas votações de Lula e Flávio Bolsonaro. Espero você, não sai daí.
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3: Voltando com informações da Zona Sul do Recife, o trânsito já está melhorando em grandes vias da região. Na Via Mangue, o trânsito está tranquilo tanto no sentido centro, quanto para você que vai em direção à Zona Sul. A Avenida Boa Viagem tem trânsito moderado. Mesma situação na Avenida Domingos Ferreira. A Avenida Herculano Bandeira tem alguns pontos de retenção e a Avenida Conselheiro Aguiar segue sem grandes problemas. 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Betânia Ribeiro para a CBN Recife.
4: Pernambuco tem parte da sua história contada pelas igrejas, muitas delas com séculos de existência, em cidades como Recife, Olinda, Igaraçu e Goiânia. Mas, muitas vezes, até mesmo os próprios pernambucanos não fazem ideia das riquezas que têm tão perto de casa. Foi pensando em facilitar o acesso a esses espaços que o arquiteto e fotógrafo André Martins desenvolveu um projeto que ganha cada vez mais destaque: a plataforma Acesse Igrejas. O site está baseado em três pilares: democratizar a informação, registrar os patrimônios e localizar, para, de fato, facilitar a visitação e o planejamento de roteiros até os templos, todos eles tombados pelo Instituto de Patrimônio Histórico e Artístico Nacional, o IFAM. Para a CBN Recife, André Martins, natural do Rio de Janeiro, contou que a ideia surgiu a partir de uma necessidade.
5: É que eu tinha as aulas de história, isso lá em 2010, 2011, né? História da arquitetura. Falava-se muito das igrejas de Pernambuco, né? Dos detalhes. Mas a gente não tinha informação, ficava muito no imaginativo, né, no imaginário, principalmente eu, que era do Rio, não conhecia muito bem ainda Pernambuco. E aí eu senti essa necessidade que fosse mais fácil o acesso à igreja.
4: Na primeira fase do projeto, foi feita a documentação de 15 igrejas tombadas pelo IFAM, todas no Recife, como as igrejas Madre de Deus e a Capela Dourada. Com a primeira expansão, neste ano, já são mais de 4.500 fotos.
5: Eu sinto uma satisfação muito grande e uma responsabilidade maior ainda. Quando a pessoa ela conhece o patrimônio, ela começa a se sentir pertencente, ela passa a proteger mais, ela passa a cobrar até do poder público, manutenção, né? Eu estou gerando uma documentação, hoje eu tenho plena ciência disso.
4: Para ser ainda mais acessível, a plataforma conta com um glossário dos elementos arquitetônicos, palavras como cúpula, abóbada e coro, e mais um mapa mostrando ao usuário os pontos exatos onde estão cada uma das igrejas catalogadas. Um

0: Convite para conhecer mais sobre o patrimônio de Pernambuco. E não basta muito, a partir de apenas um clique. Reportagem Lucas Arruda.
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1: São 7h50, a gente está de volta. Vou ler as mensagens dos ouvintes que eu pedi, chegaram. O Richard Brown diz que não perde o Viva Voz especial, parabeniza a todos nós por esse importante programa, parabéns para a CBN, obrigada, Richard. O Roberto Albuquerque, de Pernambuco, diz que sem reforma política mínima a gente vai continuar nessa mesmice, com candidatos fracos e sem novas propostas. E o Márcio Formiga, do Rio de Janeiro, pergunta para a gente se é possível afirmar que se o Flávio desistisse da candidatura, o Caiado teria alguma chance de ir ao segundo turno. A gente não tem no radar nada que indique que ele vai desistir, certo, gente? Todo mundo fala, ah, vão implodir o Flávio com um escândalo, mas esse dia ainda não chegou. Aproveito para introduzir o nosso último tema da pauta, porque acho que ele dialoga com a pergunta do Márcio, porque a gente viu as manchetes hoje tomadas pelo caso Lulinha de um lado e de outro a informação de que o ministro Flávio Dino autorizou a Polícia Federal a receber, né, dados da Polícia Civil aqui de São Paulo referentes à investigação quanto à produção do Dark Horse, que, como o Pedro já explicou, vem a ser a biografia em cinema do Jair Bolsonaro. Temos esses dois escândalos postos, uma espécie de corrida, né? De qual anda mais rápido, qual anda mais devagar. Eles também pautados pela divisão interna do Supremo e da PF. Vou começar com o Maurício agora, porque eu perguntei isso para ele fora do ar e quero repetir no ar. Maurício, isso tudo já está precificado ou isso ainda vira voto?
2: É interessante esse ciclo eleitoral, né? Porque você pegar a história das eleições presidenciais brasileiras, depois do fim da ditadura, tiveram duas características de vitória central, né? A economia, como a gente falou aqui, as vitórias do PT foram sobre economia, as vitórias do Fernando Henrique foram sobre economia. E tanto Fernando Collor quanto o Jair Bolsonaro também foram eleitos numa onda anticorrupção, né? O Fernando Collor era o caçador de marajás e o Jair Bolsonaro, na época, ele sintetizou aí o partido da Lava Jato, né? É interessante que esse ciclo eleitoral, tanto Lula quanto Flávio, eles não têm nenhum argumento do combate à corrupção, porque justamente esses dois lados, como você falou, está precificado, né? Os eleitores do Lula, muita gente votou no Lula já em 22, votos que foram decisivos para o presidente Lula, já sabendo que ele tinha sido preso, que ele tinha um perfil de corrupto na cabeça desses eleitores. E muita gente vai votar no Flávio também acreditando já. A gente vê nos grupos focais que também o Flávio, obviamente com o áudio do Vorkar, também tem sinalizações claras na cabeça dos eleitores de corrupção também. Então é interessante que a gente vai entrar numa eleição que a corrupção não vai ser o argumento central e a economia ainda não apareceu com o argumento central. Por isso que torna essa eleição bastante particular. Mas eu não acredito, a não ser que a gente tenha escândalos bastante, de uma proporção enorme, que possa fazer a diferença para Flávio e Lula algum escândalo. Porque eu acredito, inclusive, que as pessoas que vão decidir a eleição já têm essa coisa de que os dois lados têm problema com corrupção.
1: Pedro, menos ainda a ponto de forçar a essa altura uma troca de candidato, né? Isso chegou a ser uma hipótese ali.

0: o surgimento dos áudios do Vorkário, mas não me parece que esteja posto na mesa isso, né?
1: Não, não me parece que esteja posto na mesa. A gente tem, evidentemente, essa competição de vazamentos, né? E os vazamentos, às vezes, são feitos pela Polícia Federal, às vezes podem ser feitos, eventualmente, por grupos políticos. A gente sabe que alguns dos vídeos que estavam no celular do Daniel Vorkário, uma quantidade muito grande de pessoas na Câmara dos Deputados, na Câmara e no Senado, né, no Congresso, muitos deputados, muitos assessores, num determinado dia tiveram acesso a essa sala, muita gente viu. Eu não consegui ouvir de ninguém uma história de que alguém tivesse gravado com o celular, conseguido extrair uma cópia ali. Quer dizer, a gente não sabe se esses vídeos existem para serem vazados e, se existem, o que exatamente tem nesses vídeos. Agora, independentemente disso, Vera, tem eleições em que não acontece nada. Você pega, por exemplo, a eleição de 2010, foi aquela eleição que a Dilma surfou do início ao fim. Agora, tem eleições que avião com candidato cai, que um candidato leva uma facada. E esses eventos, às vezes, mudam bruscamente uma eleição. A Marina Silva chegou muito próximo de chegar ao segundo turno em 2014, muito em cima daquela comoção. E a Aécio Neves teve de suar. Dilma Rousseff teve de suar. Foi uma eleição muito dura. Jair Bolsonaro saltou depois da facada, porque houve uma comoção nacional a partir dali. Parece essa eleição que vai ser uma daquelas eleições que não vai acontecer nada durante esse mês e meio. Até que acontece.
0: E esses casos, Maurício, pelo que você viu em eleições no resto do mundo, que envolvem familiares e que são mais fáceis do eleitor entender, porque tem desvio do INSS, tem lobby de filho do presidente, que é um script também já visto no Brasil. Essas são de mais fácil compreensão pelo eleitor e tendem a virar mais conversa no bar, conversa no grupo da família?
2: Não, eu acho que sim, fácil compreensão sim, essa propagação do tema nas conversas, mas a questão é se isso muda voto, né? Isso eu tenho muitas dúvidas que vai, porque assim, o presidente Lula, ele já está incorporado todo o histórico dele, inclusive o histórico de corrupção que o PT perdeu eleitores ao longo da década de 10. Então, assim, eu tenho muita dificuldade de ver um escândalo de corrupção mexendo nessa eleição, até porque até os escândalos de corrupção são politizados, né? Também ficam abrigados aí nas próprias tribos. E também é difícil a gente especular, né? Porque a gente não sabe como vem, né? Mas eu não acredito que... E é importante dizer, Vera, a gente teve o áudio do Vorkário, a gente teve aquele vídeo da Michelle, e o Flávio continua altamente competitivo. Inclusive, ele é o segundo... Assim, historicamente, a 23 de agosto de qualquer outra eleição, ele é o segundo colocado mais competitivo. Então, mesmo ele já tendo passado por um turbilhão de coisas, ele está ali. Então, eu tenho uma dificuldade de ver o que pode realmente tirar esse protagonismo do Flávio como principal candidato de oposição.
0: E não parece ser algo que esteja ao alcance dos postulantes à terceira via, né, Pedro? Não é nada que eles possam dizer para mudar o jogo, é esperar algum revés com um dos líderes ali, né?
1: No fim das contas, a impressão que eu tenho é o seguinte: esse é um jogo no qual, principalmente Caiado e Renan, estão lá de fora esperando, na de fora da expressão das peladas, né? Você fica naquele time que está esperando. Se acontecer um placar repentinamente que mude as perspectivas eleitorais do Flávio Bolsonaro, aí pode ser que um dos dois tenha uma chance. Se isso não acontecer, Vera, se continuar como é, a eleição está dada. Nosso próximo presidente é o Flávio Lula.
0: Mas acho que uma coisa que a gente pode consensuar para fechar aqui é que a eleição, pelo menos na minha experiência, eu cubro a eleição desde 94, mas assisto desde 89, já era eleitor em 89, é a eleição com o debate mais pobre que eu já assisti. Debate em geral.
1: Não tem debate, né? Aí a gente volta ao ponto inicial da nossa conversa. Os candidatos nessa eleição têm todos os espaços para fugir de qualquer situação que comprometa a maneira como eles querem apresentar sua imagem ou suas ideias. Os candidatos estão com muita liberdade para escolher em que momento falam. A gente não vai vê-los sendo muito confrontados.
0: E não tem projeto de país em discussão, né, Maurício?
2: Não, dificilmente vai ter, né? E principalmente temas...

0: econômicos que são caros ao país, por exemplo, a questão fiscal. Não só no Brasil, em várias eleições do mundo que eu cubro, a questão fiscal tem sido colocada de lado. E eu acho que a gente vai viver uma eleição muito mais de confronto do que de debate.
1: E já os meus debatedores aqui cravaram um relógio, ninguém estourou o tempo. Melhor dupla possível, já quero repetir. Obrigada, Maurício. Vem
0: obrigado.
1: Sempre.
0: Obrigado, Pedro.
1: Tchau, Pedro. Até segunda que vem.
2: Tchau, tchau, pessoal. Muito obrigado.
1: E quando tem outra pesquisa, meia ideia, aproveita esses 30 segundos para fazer.
0: Dia 9 de setembro. Vou comprar uma camisa preta para poder debater com o Pedro lá.
1: É? Por quê? Só pode entrar de camisa preta?
0: Só pode entrar de preta.
1: Ah, bom saber. Quando eu me chamarem da próxima vez, eu já vou saber o dress code.
0: É assim.
1: Então tá bom, gente. Até lá. Tchau, tchau.

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0: Segunda-feira, 24 de agosto de 2026. O líder do governo no Senado, Randolph Rodrigues, afirmou que no dia 2 de setembro, os parlamentares devem apreciar a PEC do fim da escala 6x1 e levá-la ao plenário do Senado. O relator da proposta, senador Omar Aziz, afirmou que pretende entregar o relatório nesta quinta-feira. Segundo ele, ainda está em avaliação a possibilidade de alteração no texto aprovado pela Câmara. O governo federal anunciou uma nova expansão do programa Contrata Mais Brasil, plataforma que facilita a contratação de microempreendedores individuais para a prestação de pequenos serviços e compras por órgãos públicos. Em evento no Palácio do Planalto, também foi anunciada a criação de um mecanismo semelhante para aquisição de bens e itens padronizados. Lançado em fevereiro do ano passado, o programa permite contratos de até R$13 mil com mês. A Suprema Corte dos Estados Unidos decidiu que o governo de Donald Trump pode prosseguir com a campanha para restringir a votação pelo correio. Os ministros não avaliaram se a mudança no sistema eleitoral é legal. A maioria da corte concluiu que os estados que entraram com a ação não tinham legitimidade para contestar a medida. No horário de Brasília, 8:01.
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0: Carlos Eduardo Éboli.
1: Muito boa noite a você, amigo e amiga, ouvintes aqui do Quatro em Campo. Sejam todos muito bem-vindos. Vamos juntos até as 9 horas da noite. Muito obrigado a você que se liga no nosso podcast, você que acompanha o programa nas mais diversas plataformas digitais. Hoje, dia 24 de agosto.
0: Escalação.
1: Rafael Prates, tudo bem, Prates, meu amigo? Boa noite.
2: Alô, Éboli, boa noite, ouvintes da CBN.
1: Gabriel Dudziak, fala, Dudes, boa noite.
3: Tudo bem, Éboli, boa noite.
1: E Leonardo Dai, fala, Léo, boa noite.
4: Tudo bem, Éboli, boa noite aos companheiros e aos ouvintes também.
1: Henrique Dias, por favor.
0: Primeiro tempo.
1: Bola rolando para a última partida da 24ª rodada no estádio Nilton Santos, com friozinho e chuva. 0 para

Botafogo, 0 para o Atlético Paranaense. 2 minutos de jogo, começou agora a partida, às 8 horas da noite. E olha, envolve aí uma equipe que está disputando a parte alta da tabela. Se

0: olhar mais para cima do que para baixo, porque está naquele meio do caminho ali, onde todo o cuidado é pouco também, está na 11ª colocação. Vamos rodar pela 24ª rodada, já para dar o Ed Placa, o gol mais bonito. A rodada teve Fluminense de virada 2-1 em cima do Remo. A Internacional e Atlético Mineiro ficaram no empate 0-0, ruim para os dois. O Cruzeiro virou, no último chute da partida, virou o jogo contra o Flamengo, 2-1. O Palmeiras, rapidinho, 4-1 em cima do Vasco. O Bragantino fez 1-0 no finalzinho em cima do Grêmio. O Bahia, um clássico cheio de confusão, infelizmente, algumas cenas lamentáveis. E o Bahia foi lá no Barradão e venceu Vitória por 2-0. Santos 1, Mirassol também 1, também teve confusão nesse jogo e também uma cena lamentável envolvendo um torcedor. Chapecoense, gente, venceu a segunda partida no campeonato. A primeira vitória foi na primeira rodada, dia 28 de janeiro. O São Paulo tá numa draga impressionante. Conseguiu perder para a Chapecoense e agora acumula 9 jogos sem vencer o São Paulo. Curitiba 2-1 no... 10? Meu Deus, é pior do que eu pensava. Curitiba 2-1 no Corinthians. Dudziak, quem merece o Ed Placa desta rodada?
1: Flaco Lopes, primeiro gol contra o Vasco.
0: Primeiro gol contra o Vasco, chutaço, balaço da entrada da área, encaixou no ângulo e abriu o caminho para 3 gols em 10 minutos, garantindo a vitória do Palmeiras no início do segundo tempo. Depois ele fechou a goleada com outro chute de fora da área, foi o quarto gol do Palmeiras. Aí achei que dava pro Léo Jardim chegar, mas foi um belo chute também. Então, primeiro gol de Flaco Lopes, um voto de Gabriel Dudziak, seu voto Leonardo Dai.
2: Rodada fraca em gols bonitos, né? Acho que os únicos gols bonitos que tivemos foram o do Arroio, o gol de empate do Cruzeiro, e o gol do Flaco Lopes que o Gabriel Dudziak mencionou. Gol do Santos um pouquinho também, mas em geral só esses dois gols bonitos. Eu vou votar também no gol do Flaco Lopes.
0: Flaco Lopes, aí você citou aí o gol do Arroio, né? Arroio, segundo golaço que ele faz no Flamengo também, fazendo chute em curva, mas uma carga de pressão em cima do Rossi, né? Porque o Rossi tá tomando gol pra caramba de fora da área. Rafael Prat, seu voto.
3: Menções honrosas a Barreal e Jean Lucas, segundo gol do Bahia pela jogada trabalhada, o passe do Michel Araújo com muita gente ali, ele encontra o Jean Lucas.
0: Foi bonito, né?
3: Mas também voto no Flaco Lopes. A jogada é muito bem feita, né? Mas voto no Flaco Lopes, primeiro gol do Palmeiras.
2: Meu desempate entre o Flaco Lopes e o Arroio foi porque o Flaco Lopes tinha menos espaço para chutar, assim, né? Ele tava mais. Tinha um espaço mais curto ali.
0: Foi um chute violento, acho que foi bem fora do alcance do Léo Jardim, né? Porque a bola encaixa no ângulo, né? Acho que o movimento foi bonito também. Tô contigo nessa, vou dar unanimidade pro Flaco Lopes e faço uma menção honrosa, um quase golaço, né? Que o Brian Aguirre do Internacional não deixou. Porque para mim o Minda do Atlético Mineiro ia fazendo o gol da rodada, passou por todo mundo na hora de tocar pro gol, ele tocou com a garantia, com a certeza de que a bola ia entrar. Aí o Brian Aguirre foi, esticou o pezinho, salvou em cima da linha, o que seria, na minha opinião, o gol mais bonito da rodada. Mas como a bola não entrou, Flaco Lopes, solta o Ed Placa para ele, por favor, Henrique.

Vamos lá, gente, tem muita coisa para a gente debater, né? De olho novamente nessa briga aí pela liderança. E essa foi a vez da rodada do respiro do Palmeiras, né? Se o Flamengo vinha encostando, agora mais uma vez o Palmeiras dá uma respiradinha, abre 6 pontos, sempre lembrando, o Flamengo tem um jogo a menos, ainda tem um confronto direto, então depende das próprias pernas. No entanto, a gente está falando de algo ainda com 15 rodadas pela frente para o Flamengo, 14 rodadas pela frente para o Palmeiras. Mas é um Palmeiras que voltou a vencer, deu aquela respirada, no meu entendimento, depois de um primeiro tempo preocupante, resolveu a parada em 10 minutos. E do lado do Flamengo, depois de um primeiro tempo muito bom mais uma vez, vence, mas não abre placar. E aí cai de rendimento no segundo tempo e o Cruzeiro vai e vira a partida. Então, acho que tem essa curiosidade nessa rodada envolvendo os times que estão brigando pelo título, que o Flamengo no primeiro tempo deu a impressão de que venceria com tranquilidade e o Palmeiras, depois do primeiro tempo, deu a impressão de que

0: mais uma vez iria tropeçar em casa. E as situações não aconteceram, elas viraram de ponta cabeça. O Flamengo tomou a virada e o Palmeiras acabou aplicando uma goleada em cima do Vasco. Ô Prates, é uma gangorra ligada ao emocional, essa pequena instabilidade, em alto nível, né? Porque a gente está falando dos times que estão brigando pelo título. Mas essa instabilidade é algo que vai acompanhar os dois até o final? Faz um tempo bom, o outro ruim, mais ou menos. É essa a missão? A missão dos treinadores é tentar o equilíbrio no máximo de jogos?
1: Sim, essa instabilidade faz parte, Éboli. A gente passou aqui nas últimas semanas falando de um Palmeiras que não tinha bons resultados, as atuações também acompanhavam os resultados que não eram bons. Flamengo viveu aí algumas semanas de jogos melhores que os do Palmeiras, encurtou a diferença em relação à ponta do brasileiro e perdeu para um grande time nesse final de semana, né? Cruzeiro não fosse um começo muito ruim com o Tite, Cruzeiro certamente disputaria cabeça a cabeça com Flamengo e Palmeiras, Palmeiras e Flamengo, o título brasileiro. Na era Arthur Jorge, Cruzeiro tem mais pontos que Palmeiras e Flamengo. Tem 35
0: 11 Palmeiras, vitórias em 16 jogos.
1: É uma pontuação muito alta do Cruzeiro. Então, assim, o resultado do Flamengo perdendo para um time muito bom como é o Cruzeiro, poderia acontecer com o Palmeiras também, né? Então, o Palmeiras venceu um time que está brigando para não cair, né? Que também é um cenário mais esperado. Então, acho que, assim, essa troca de resultados, às vezes trocas de atuações, né? Os resultados sempre acompanham boas ou más atuações dos times. E isso está no pacote do campeonato, Éboli. Campeonato que tem, obviamente, dois times melhores que a maioria. E o Cruzeiro, se tivesse um começo melhor, seria um terceiro time melhor que a maioria. Mas, de maneira geral, os jogos são assim, né? Então, a gente vai falar de uma semana do Palmeiras, talvez, jogando bem e ganhando. Na outra, que não joga tão bem, mas ganha também. Flamengo de semanas em que teve jogos muito bons e ganhou. Na outra, em que fez o primeiro tempo muito bom, como fez o Mineirão. Mas, no segundo tempo, o Cruzeiro cresceu no jogo. Me parece que está no pacote, Éboli. Faz parte. O que o Palmeiras passou em algumas semanas jogando pior e não ganhando, e o Flamengo jogando melhor e ganhando, agora inverteu-se. O Flamengo perdeu para um time muito bom e o Palmeiras venceu um time que é pior que ele, como nós vimos no segundo tempo ontem no Bank Park.
0: Ontem, por exemplo, na entrevista coletiva, o Abel falou que ele precisou dar uma chacoalhada no vestiário. Falou, olha, a gente consegue fazer melhor do que isso, gente. E, de fato, eu comentei o jogo para Rio de Janeiro e parte da rede, e eu classifiquei como estranho e fora do normal o comportamento do Palmeiras no primeiro tempo. Eu pensava que fosse ver um time mais ligado. Cometer erros ou não, aí vai da avaliação técnica. Eu estou falando parte comportamental. Achei que foi além de um Vasco encaixado, de um Vasco que de fato se comportou muito bem na parte defensiva e que não conseguiu, poderia até tirado proveito disso, se tivesse um pouquinho mais de qualidade na parte de ataque. O Atlético Paranaense faz 1-0, é isso, né, Prates?
1: João Cruz. A dupla cara para o Atlético Paranaense do Nilton Santos. 11 minutos, Botafogo 0, Furacão 1.
0: Roubaram, foi uma lambança geral do Botafogo. Foi perdendo a bola,
1: o Medina
0: até a bola chegar dentro.
1: Começou a entregar Alex Telles, mas o Medina começou a se enrolar, foi se enrolando, perdeu a bola e o Atlético fez o gol com o João Cruz.
0: Tocou de cabeça, bola no fundo da rede. Olha o Furacão aí com essa vitória. Tá muito no início, mas a matemática diz o seguinte: vai a 44 pontos, terceiro lugar, Flamengo tem 45, Palmeiras 51. Mas o que eu dizia é que eu achei estranho o comportamento do Palmeiras no primeiro tempo. Não parecia um time líder do campeonato, com a oportunidade de ganhar um respiro na liderança. Não estava conectado, estava estranho. E aí vem o segundo tempo e tudo muda a partir de um gol, lógico, um minuto, né? E o gol com um minuto tem um efeito muito forte. Acaba sendo um duro golpe para o outro time que estava bem postado, e em 10 minutos o Palmeiras fez 3 gols e liquidou a partida. Essa chacoalhada no vestiário, como é que você concorda com essa visão, o Léo, de que foi um comportamento estranho e precisar dessa chacoalhada para um time que é líder do campeonato não é demais? O time não tem que entrar mais ligado?
2: Eu acho que os jogadores precisam chacoalhar o Abel também, mas naquele momento ali, como naqueles 15 minutos ali não daria para o Palmeiras melhorar coletivamente, né? O que o Palmeiras tinha para o jogo de ontem era aquilo, assim, em termos de jogo coletivo. O que dava para fazer naquele momento ali era tentar pilhar um pouco mais os jogadores. Falar que foi por isso que o Flaco Lopes fez o gol no

0: começo do jogo? Não sei, a gente nunca vai saber, né? A verdade é essa, a gente nunca vai... É o tipo de coisa que a gente não tem como saber. O que me chama a atenção é um trabalho de 6 anos, né? Estar precisando desse tipo de coisa para resolver um jogo contra o penúltimo colocado no campeonato, por mais que o Vasco tenha melhorado aí nos últimos jogos e esteja jogando melhor do que a penúltima colocação sugere, eu acho que a ocorrência desse chacoalhão aí, ela fala contra o trabalho do Palmeiras, o momento do Palmeiras, e eu ainda tenho muito pé atrás, assim, para saber se esse segundo tempo ele de fato interrompe esse momento ruim do Palmeiras e inicia um novo momento. Eu acho que a gente vai precisar ver os próximos jogos, porque eu, só para dar um exemplo, né? Eu acho que cheguei a compartilhar aqui uma desconfiança muito parecida quando o Flamengo venceu o Vitória algumas semanas atrás, e de fato aquele jogo depois, hoje a gente pode olhar para aquele jogo e ver aquele jogo como o início de um momento melhor do Flamengo, já que as atuações seguintes mantiveram um nível mais ou menos parecido. Pode ser que aconteça a mesma coisa contra o Palmeiras, que o Palmeiras jogue bem quarta-feira contra o Santos, depois jogue bem no próximo fim de semana e volte para o trilho em termos de atuação, de desempenho coletivo. Mas ainda não sei se é o caso. E para mim a moral da história é essa. Eu acho que jogador às vezes fica meio aéreo quando o time não está sabendo muito para onde ir. Assim. Eu acho que seria... de certa forma injusto com os jogadores colocar sobre eles a carga desse momento negativo do Palmeiras, inclusive no primeiro tempo do jogo de ontem, porque não acho que tenha sido nada muito diferente do que foi o jogo do meio de semana contra o Cerro Porteño na Libertadores, do que tem sido os jogos recentes no Campeonato Brasileiro. Então, ou tá todo mundo aí meio de ovo virado, né? Todo mundo aí meio sem muito ímpeto, ou tem alguma coisa errada acima dos jogadores, e eu tendo a achar que é mais por aí. Agora, foi o que eu falei na segunda-feira passada também, né? O Palmeiras, mesmo jogando esse nível de futebol muito abaixo do que poderia, o Palmeiras ainda assim vai ganhar pelo menos metade dos jogos que ele tem aí pela frente, porque a diferença individual em relação a quase todos os adversários, ela é muito grande. Então, ontem foi um exemplo disso, né? O Palmeiras não jogou bem o primeiro tempo inteiro, e com 10 minutos de jogo... Nem sei o que tem de coletivo ali, o que tem de individual, mas enfim, fato é que em algum momento conseguiu colocar essa superioridade em campo e venceu o jogo com muita facilidade. Acho que vai ser assim, mesmo que o Palmeiras não melhore daqui para o final da temporada, vai brigar pelo título porque vai ganhar muitos jogos do jeito que ganhou o jogo de ontem contra o Vasco.
1: E você, Dudes, qual é a leitura que faz?
2: Que ontem o Abel estava muito interessado em valorizar o próprio trabalho, né? A gente vem de uma semana na qual ele declarou que o futebol está doente, né? Sem fazer autocrítica, e não que mereça receber, né? Aí os apupos, as hostilidades, que os jogadores mereçam, né? Protestos, não estou falando isso de autocrítica. Autocrítica no sentido de que ele contribui muito, né? Para um futebol doente. Mas depois disso, ele ganha do Cerro Porteño, e aí consegue mais uma vitória. Então ontem a primeira pergunta nem é sobre o jogo, um negócio que eu não entendo, né? Por que é mais importante a venda do Alan do que o jogo que o Palmeiras ganhou, mas enfim. E o Abel faz questão de valorizar o trabalho que ele faz com os jogadores, como sempre faz, né? Então que coloca para jogar, que transforma ele nisso, naquilo. E aí na segunda ou terceira resposta, fala que ele teve que desafiar os jogadores porque precisava fazer mais que isso. Enfim, tudo que vem do Abel, né, entrevista coletiva, já falamos muitas e muitas vezes sobre isso. São recados, são formas de motivar o time dele, mexer com os adversários, colocar, né, na imprensa aquilo que ele quer colocar. Então nem tomo como fato exatamente que aconteceu isso ou deixou de acontecer. Estou mais com o Léo, assim, que o Palmeiras teve dificuldades como teve em muitos outros jogos, e aí uma hora o clique acontece, né? Porque as jogadas que estavam sendo tentadas encaixam, ou os jogadores estão um pouquinho mais ligados numa volta de intervalo, porque o técnico os orientou, e sim, a orientação eu acredito sempre, né? Mas às vezes o técnico fala e não fala, né? Dependendo da situação. E aí veio o primeiro gol, e como você disse bem no pré-eleição hoje, desmonta o Vasco tal qual desmontou diante do Santos na semana anterior, né? Então é um Vasco que está certinho, marcando bem, tentando as transições, e aí toma o primeiro gol, e aí a casa cai e ninguém reergue a casa.
1: Aliás, tem o... Se for lá em Desmonta Tudo, ó, ele...

0: Ele, Viveiros, hein? Atlético Paranaense 2, Botafogo 0. Que coisa também, hein?
1: É, 15 gols agora. Empatou com o Pedro.
0: É, empatou com o Pedro. Exatamente, Pedro que fez gol contra o Cruzeiro, fez um. Tá sendo cobrado também porque perdeu outros, mas tá nessa briga aí com o Viveiros. É, pela artilharia da competição, o Furacão vai despachando o Botafogo em crise, né? E certamente vai intensificar a procura por um treinador.
2: Mas o Dair Helman é o melhor técnico do Campeonato Brasileiro. Ele e o Arthur Jorge.
0: É.
3: Também teria meu voto hoje.
0: Faz um belíssimo trabalho com o Atlético Paranaense. Fato, fato. Faz um belíssimo trabalho com muito menos recursos que os outros, né? E o Arthur Jorge protagoniza, como você colocou, Prates, a maior reação no campeonato brasileiro, né? É, nesse recorte de 16 jogos, ele tem um aproveitamento superior ao que o líder do campeonato, por exemplo, apresenta. Mais 12 pontos, pergunto, o Cruzeiro pode pensar em título ou realmente não vai rolar, hein, Prates?
3: Pensar, pode pensar. Agora, eu não acredito que para título é possível ainda, Éboli. É, o começo foi muito complicado, o time fez 2 pontos em 8 rodadas, aquele início complicadíssimo deixou o Cruzeiro muito atrás. Por mais que é uma campanha muito boa de recuperação, Cruzeiro aí talvez conseguindo um vice-campeonato brasileiro pelo começo que foi complicadíssimo, é um bom resultado, né? Havia condição para mais, havia condição para algo melhor, como a gente tem visto quando o Arthur Jorge chega ao Cruzeiro principalmente, mas para título tá muito difícil, né? A diferença ainda é muito grande, 39 a 51, né? Então, é preciso que o Palmeiras, principalmente, tropece muito, e não é muito de tropeçar tanto assim o Palmeiras, por mais que tenha tido alguns resultados ruins, mesmo jogando abaixo, o Palmeiras geralmente ganha, ou não perde. E não perder, para quem tá atrás do Palmeiras, no caso do Cruzeiro, ainda é pouco. Ele tem de ganhar muito e o Palmeiras perder muito.
0: E o que vocês falam desse momento? Já falamos aqui do trabalho, então, do Arthur Jorge, citamos o belíssimo trabalho do Odair Helman, falamos sobre o trabalho do Abel Ferreira. O que vocês têm para falar sobre o trabalho do Leonardo Jardim? Porque é um tal de morde-a-sopra, né, nas discussões aí, que é o seguinte, aí vai uma opinião minha. Quando o Flamengo apresenta a sua versão Prime, né, que é o que ele tem de melhor para oferecer e consegue fazer isso várias vezes, para mim é muito acima dos outros, não tem adversário, mas isso não dura um jogo inteiro, né? Até porque é muito difícil, normalmente dura um tempo, e os primeiros tempos venceram marcados, os últimos pelo menos, por essa versão Prime, de muita intensidade, domínio e controle, muitas chances, mas aí vem a questão, não faz vantagem, não faz a gordura no placar, no segundo tempo coisas acontecem, cai a intensidade, muda o jogo, o adversário melhora, o adversário se mantém vivo e está dificultando no segundo tempo a vida do Flamengo. O Cruzeiro mostrou muito bem isso, se aproveitou de um Flamengo que não conseguiu matar o jogo no primeiro tempo e foi lá e buscou a virada no segundo tempo. E aí essa cobrança em cima do Leonardo Jardim, que o time está perdendo o controle dos jogos e o técnico não está sabendo muito o que fazer. Coloco para vocês isso, né? Como é que vocês analisam esse momento, esse recorte do técnico Leonardo Jardim, que já ofereceu essa versão que é avassaladora, mas também oferece uma versão vulnerável. O Flamengo toma gol em todos os jogos, Dudes.
4: Eu não gosto dessa coisa de recorte jogo a jogo, porque aí não é recorte. Aí é um jogo, e aí depois vem outro jogo, e depois vem outro jogo. Vamos lá. Há 2 semanas a gente falava sobre o Flamengo jogar melhor reagindo ou propondo, e quando apertava lá em cima era melhor. Semana passada a gente falou que o Flamengo estava pronto para ser campeão, porque tinha um jogo a menos que o Palmeiras, só depende dele, coisa e tal, e o Palmeiras está em crise, e agora a gente vai voltar e falar que o Flamengo está em crise de novo? Não. Não, não, não. Aqui não. Para mim, não. Então, assim, eu acho o seguinte, um time que não consegue fazer, muitas vezes, 90 minutos bons, não é um time prime de nada. Assim como o Palmeiras não é, o Flamengo não é. E é por isso que a disputa está aberta o tempo todo, e é por isso que eu acho que os dois vão perder muitos pontos ainda até o final do campeonato. Eu acho que, infelizmente, esse duopólio de Flamengo e Palmeiras nos últimos anos gera opiniões de que eles têm que ganhar todos os jogos e que eles são infalíveis ou têm que ser infalíveis, e que o futebol brasileiro é os dois muito, muito acima e todos muito, muito abaixo. E nenhuma dessas opiniões eu comparto, não. Eu acho que eles marcam.

0: com diferenças, eles têm melhores elencos, mas eles não são times absolutos assim para jogar, ganhar com o pé nas costas, não tomar gol e ficar super tranquilo. O que a gente sempre pode debater, mas não é algo que seja muito construtivo nesse momento, é como o treinador do Flamengo enxerga futebol. Porque Leonardo Jardim não enxerga futebol da mesma forma que Felipe Luiz e outros. E já falamos isso muitas e muitas vezes. Então, assim, ele quer o quê? Vantagem, jogar no contragolpe, tentar dessa forma estabelecer diferenças no placar. Quando dá certo é fantástico, quando não dá certo, deixou a desejar. Então, é aí que estamos. Deixou a desejar contra um time muito bom. Não acho que a gente tem que mudar a análise por causa disso. Deu certo na Libertadores, não deu certo ontem, vida que segue.
1: Aliás, na Libertadores e no Campeonato Brasileiro, tivemos histórias até semelhantes, né, dos jogos. O resultado é que foi diferente, mas foram histórias semelhantes, né? Com um primeiro tempo de domínio grande do Flamengo e um segundo tempo em que o Cruzeiro conseguiu buscar o equilíbrio. Você vê com naturalidade, Léo, essa alternância de comportamento do time do Flamengo ou tem algum ajuste que você detectou que pode ser feito?
2: Acho que o time tem que defender... Bom, a questão é a seguinte, eu acho que o trabalho é bom, é bem bom, mas é menos bom do que era o trabalho do antecessor. E aí a gente pode, eu acho até que a gente deve sempre ir lembrando disso, né? Que o Flamengo fez um movimento de troca de treinador que até agora não se justificou em campo. Também não foi uma queda muito brusca, como aconteceu, por exemplo, em 2022, né? Quando trocou o Dorival pelo Vitor Pereira, mas também não houve uma evolução que justificasse aquele movimento que o Flamengo fez lá no começo do ano. Posto isso, eu acho que o fato de não conseguir manter a mesma intensidade dentro dos jogos o tempo inteiro é normal. Só que aí eu acho que vem a questão, que aí vai um pouco dentro desse ponto que o Dudziak trouxe sobre o que pensa o Jardim sobre futebol. Aí é o momento em que o Flamengo tem que escolher se ele quer continuar com essa alternância de intensidade no sentido de controlar uma parte do jogo e não controlar a outra parte, ou se ele quer tentar controlar mais o jogo. A segunda escolha seria mais alinhada ao que a gente reconhece do Flamengo, mas é mais difícil de conseguir fazer nesse momento da temporada pela questão do número de jogos em sequência. E a primeira opção, ela é mais contracultural diante do que é o Flamengo, mas ela é mais alinhada ao técnico e a esse momento em que o Flamengo tem um calendário de jogos mais apertado, embora agora tenha semanas livres, né? Ou uma semana livre, no caso, porque na outra semana vai jogar o jogo atrasado contra o Mirassol na data das quartas de final da Copa do Brasil. Então, se a escolha for por continuar tentando fazer mais ou menos o que o Flamengo está fazendo, que é colocar momentos de muita intensidade no jogo, mesmo que isso não seja sustentável por 90 minutos, a questão crucial me parece ser defender melhor. Ainda que a gente possa dizer, né, que o primeiro gol do Cruzeiro na quarta-feira e o primeiro gol do Cruzeiro no sábado foram gols que acabam falando pouco sobre o Flamengo estar defendendo bem ou mal, né? Porque são chutes muito felizes de fora da área. Mas ainda assim, dentro de um recorte mais geral, o Flamengo tem tomado muitos gols, né? E aí, se você não vai
1: conseguir... Aí o olhar acaba sendo pro Rossi, né?
2: Mas acho que
1: com um olhar mais rigoroso.
2: Nesses gols em específico, eu acho que não teve... Acho que ele não tinha muito mais o que fazer, não. No primeiro, eu digo. Mas enfim, tem que tomar menos gol. Em geral, é isso. Se vai continuar jogando dessa forma, né? Com essa alternância de intensidade dentro do jogo, tem que defender melhor, tem que controlar melhor a parte do jogo em que não é absolutamente dominante.
1: E você, Prates, como é que vê também esse momento, esse recorte aí do trabalho do Léo Jardim, essa questão aí dos desequilíbrios entre os tempos?
3: Não, o momento é muito bom, Éboli. O Gabriel Dudziak falou também o que eu penso em relação a um campeonato que é difícil de jogar. Palmeiras e Flamengo não vão ganhar todos os jogos. Quando eles perderem jogos, não quer dizer que já tem muita coisa para mudar, tem muita crise para aparecer. Senão, você vai ganhar 10 jogos, aí você perde um, empata dois ou não ganha três, você vai ficar trocando todo mundo toda hora sem precisar. É algo assim que é muito pontual de jogos, muito específico de jogo. Flamengo se classificou na Libertadores com um desempenho muito bom no Maracanã contra um time que, eu repito, poderia ser um finalista como é o Cruzeiro. Tá no pacote, né? Leonardo Jardim atribuiu até alguns gols que o time sofre a felicidades dos adversários em arrematar bem de média e longa distância. Isso também às vezes tem algum espaço para alguém chutar, mas tem a qualidade de quem chuta também. Momento é bom, Éboli. Eu acho que não dá pra gente transformar uma derrota no último lance do Mineirão contra um time muito bom como é o Cruzeiro. Tem muita coisa errada. Se tinha tanta coisa certa.

0: três dias antes. Tá no pacote. Faz parte do espetáculo, como diria outro.
1: No pacote lá do Nilton Santos tá Atlético Paranaense 2, Botafogo 0. Deixa eu dar uma olhadinha, 28 minutos do primeiro tempo. E a gente vai fazer o nosso primeiro intervalo comercial. Daqui a pouquinho a gente volta com mais.
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0: segunda-feira, 24 de agosto de 2026. A Petrobras informou que o plano de negócios 2026-2030 prevê investimentos de US$2,5 bilhões na perfuração de 15 poços na margem equatorial, região considerada promissora para a expansão da produção de petróleo e gás no país. De acordo com a estatal, o valor corresponde a 37,5% do total destinado à exploração no período. Três poços aguardam licenciamento ambiental para o início das atividades. A Agência Nacional de Vigilância Sanitária aprovou o registro do segundo medicamento genérico de semaglutida. A autorização foi concedida à Germed Farmacêutica, responsável pela Semaclic. A semaglutida é o principal ativo de medicamentos como o Ozempic e o Wegovy, usados no tratamento do diabetes tipo 2 e da obesidade. A expectativa é de que o genérico seja 35% mais barato. E o presidente Donald Trump anunciou uma tarifa de 50% sobre produtos do Canadá, como carros, caminhões, autopeças e aço. A publicação na Truth Social, o republicano afirmou que o país vizinho tem explorado os Estados Unidos há anos e criticou as tarifas canadenses sobre agricultores e itens americanos do setor. Segundo Trump, a situação gerou um déficit de US$60 bilhões entre as duas nações. Trump reagiu ao primeiro-ministro canadense Mark Carney, que no fim de semana anunciou tarifas de retaliação sobre artigos produzidos nos Estados Unidos. A medida deve afetar os setores de aço, laticínios, eletrodomésticos, equipamentos agrícolas, eletrônicos e celulose e papel. A iniciativa é uma resposta à taxação de 50% imposta por Washington sobre importações canadenses. No horário de Brasília, 8h32.
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3: Com informações da área central do Recife, o trânsito já está mais tranquilo em vias importantes da região. A Avenida Conde da Boa Vista tem movimento moderado nos dois sentidos, sem grandes retenções. Trânsito tranquilo na Avenida Visconde de Suassuna, na Rua da Aurora e na Rua Gervásio Pires. E a Avenida Cruz Cabugá já tem poucos pontos de intensidade nos dois sentidos, com o trânsito fluindo sem grandes problemas. 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Betânia Ribeiro para a CBN Recife.

0: carreta oftalmológica do Ministério da Saúde deu início no Recife ao atendimento a pacientes do Sistema Único de Saúde, o SUS. A unidade está instalada em um estacionamento público na Rua da Aurora, próximo à estrutura do Caranguejo Gigante, e vai permanecer no local até o dia 2 de outubro. O atendimento é destinado a pacientes que já estão na rede municipal de saúde e foram encaminhados pela Central de Regulação. O superintendente do Ministério da Saúde em Pernambuco, Rosano Freire, detalha os serviços ofertados à população.
1: Ela tem a capacidade de ofertar de forma gratuita cerca de 2.080 consultas e 580 exames oftalmológicos. Também será possível realizar 1.500 cirurgias de cataratas.
0: Entre os procedimentos estão mapeamento de retina, avaliação de pressão e testes que verificam o alinhamento e os movimentos dos olhos. A estrutura também conta com centro cirúrgico para catarata. A secretária de Saúde do Recife, Luciana Albuquerque, fala sobre os horários de funcionamento da unidade.
2: Ela funcionará de segunda a sábado, no sábado até meio-dia, de segunda a sexta até 17 horas, recebendo todos os pacientes que receberão uma mensagem no seu celular e que estão na fila de regulação do Recife.
0: Depois do Recife, a carreata deve passar por São Lourenço da Mata, na região metropolitana, e Serra Talhada, no sertão de Pernambuco. A proposta é ampliar a oferta de atendimentos e reduzir o tempo de espera por consultas e exames especializados. Reportagem Rivaldo Júnior.
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1: Muito bem, segundo tempo de jogo aqui no Quatro em Campo, com Leonardo Dai, com Gabriel Dudziak e com o Rafael Prats. É, ontem no gramado do Nubank Arena, a Nubank Park, vou conseguir, vou encontrar uma coisa padrão, vamos lá, Nubank Park. É,
2: só lembrar do Parque Antártica.
1: Isso, obrigado. A gente teve a imagem ali da Leila Pereira posando ao lado do Marcos Lamacchia, né? E vamos contextualizar, é importante nessa discussão a gente dar informação, porque muita coisa é colocada assim, fora de contexto, para gerar especulação, intriga, e a coisa fica fora do que tem que ser, na minha opinião. É, porque eu acho que a discussão é ética, a discussão é de conflito de interesse, mas só para deixar claro, antes de qualquer coisa, não há nenhum empecilho legal, tá? Não há nenhum problema legal dentro desse cenário, que é o Marcos Lamacchia, que é um empresário, que é filho do José Roberto Lamacchia, fundador do Banco Crefisa, que não patrocina mais o Palmeiras, mas que é marido da Leila Pereira, que é presidente do clube, tá? Então ele é enteado da Leila Pereira. E ele está negociando para comprar a SAF, assumir a SAF do Vasco da Gama. A discussão na justiça está a respeito do conflito de interesse. Legalmente, não há nada que impeça, tá? Essa aquisição por parte do Marcos Lamacchia. E ontem ele posou ao lado da Leila Pereira, a Leila Pereira segurando a camisa do Vasco, ele vestido de Vasco, né? E aí veio toda a discussão. Pergunto para vocês, muito simples. Na opinião de vocês, é uma operação ok? Deveria ser evitada? Tem algum problema? É uma questão ética? Tem conflito de interesse? Pode? Não pode? E aí, Prats?
3: A primeira coisa, Ébola, que tem que ficar clara é a seguinte: o Lamacchia não é ainda o investidor da SAF do Vasco. Ele deverá ser o investidor da SAF do Vasco. Obviamente que ele fez o que fez ontem.
1: Ele está caminhando bem forte para isso, né?
3: Isso. Ele fez o que fez ontem, com a camisa da instituição, no campo, tirando foto, falando quase como um investidor já da SAF do Vasco, porque tem o apoio total do presidente do clube, né, que é muito próximo a ele, é alinhado a ele, então ele fez isso mesmo sem ser oficializado para exercer essa função. Agora, eu acho que a situação, ela levanta dúvidas sobre conflito de interesse. Então, você falou muito bem, não tem nada ilegal judicialmente.

0: há nenhum tipo de crime de ilegalidade nisso, mas há dúvida. Há um conflito de interesse aí que está no ar, né? Porque o Palmeiras é um clube associativo, o Vasco está tratando com o investidor da SAF do clube, então é outro modelo de gestão em relação ao clube profissional, no caso do Vasco e do Palmeiras. É, não há ligação do Palmeiras e do Vasco, mas das diretorias não tem como negar que há um vínculo nisso, né? O enteado da presidente familiar. O enteado da presidente do Palmeiras é possivelmente o próximo investidor da SAF do Vasco, né? Então, assim, até que ponto isso vai falar sobre conflito de interesses? Quem que vai tratar do que é moral, o que não é moral, do que é ético, o que não é ético? Isso tem que ser debatido. Há um debate para ser construído aí, né? Agora, quem vai participar do debate, quem vai impor um limite, uma linha, se é que vai ter isso, e isso tem que ser discutido. Mas eu acho que não é natural, não é normal isso. Não é ilegal, mas tem que ser discutido o quanto é moral, o quanto é ético, o quanto é para o produto do Campeonato Brasileiro. Algo nesse sentido, isso tem que ser debatido. Eu tenho dúvida e para mim há um conflito de interesse aí, porque as pessoas são próximas, né? E as empresas, que a Leila agora não tem mais a empresa como patrocinadora do Palmeiras, as empresas também são conhecidas das famílias, isso tem que ser debatido. Eu acho que não é algo tão natural quanto às vezes quem defende quer que pareça ser.
1: Dudes.
2: Eu acho que primeiro a gente tem que lembrar que, por mais que tenha colocado muito dinheiro no clube, patrocinado o clube, a Leila não é dona do Palmeiras. Ela foi eleita pelos sócios do Palmeiras, democraticamente eleita. A gente pode discutir se votaram bem, votaram mal, a gente pode discutir se é uma eleição justa ou injusta quando ela colocou o dinheiro que ela colocou no clube e tornou, né, qualquer oposição muito complicada de ser feita dentro da instituição. Todas essas discussões são válidas, mas, assim, de verdade, ela foi eleita, ela tem mandato e ela não concorrerá a outro mandato, pelo menos é o que diz até o momento, porque precisaria de uma mudança de estatuto. Então, findado o ano que vem, a Leila, teoricamente, sai do Palmeiras. O Vasco é outro modelo nesse momento, tem a parte associativa que está tocando o clube, enquanto não se resolve a questão da SAF, aí você vai ter um dono do clube e aí deve ser o enteado da Leila. Então, assim, eu acho que isso já é algo que merece ser colocado. Não é a dona do Palmeiras e a dona do Vasco. Presidente eleita do Palmeiras e provável novo dono do Vasco. Eu acho que o que ocorreu ontem foi muito feio para a instituição Vasco da Gama. Muito feio que haja um ato assim institucional no gramado com um cidadão que não é absolutamente nada dentro do clube neste momento. É um interessado em alguma coisa que talvez venha a ser algo no futuro. O Vasco já foi por esse caminho uma vez. Já deu amplos poderes para o poderoso Josh, com seu bonezinho. Entra no campo, fala o que quer, representa o clube, aí depois faz o que faz. Não tem que acontecer isso. É o Vasco da Gama ali. Não é o momento de fazer propaganda para suposto investidor. Não é o momento, não é isso. O Vasco é muito maior que qualquer investidor. E o presidente apequenou o Vasco nessa atitude. Isso é que eu acho problemático. Sobre futuro, né? Ah, conflito de interesses, não tem conflito. Ok, mas a gente vai ter essa lupa em todo o resto do futebol brasileiro? Ou é só nesse caso porque tem uma relação familiar? Empresas que tem um acionista tal, que também tem ações não sei aonde, que tem o mesmo patrocinador, ou que tem a figura X que manda no clube, ou que o empresário tem 8 jogadores num clube, 9 jogadores no outro, 2 clubes que dividem um estádio, um clube que faz uma coisa, o outro que vai junto na negociação sempre. Essas coisas serão discutidas também, porque você tem questões financeiras que não são familiares, que podem se impor. Nesse caso, estamos olhando assim, o cara é enteado, tá bom. E quando tem assim, uma empresa lucra muito, faz acordo com a outra o tempo todo, e o cara X trabalha fora do futebol nessa empresa, e dentro do dia a dia do futebol, ele é presidente de um clube, ele é diretor de um clube, essas coisas não. Então, assim, eu, pessoalmente, não sou favorável a que haja esse tipo de relação. Mas eu também não sou favorável à hipocrisia.
1: Léo?
3: Eu acho que a gente vai precisar construir os parâmetros, né? São coisas muito novas que estão acontecendo no futebol brasileiro.

0: E a gente vai precisar entender o que pode e o que não pode. E aí vem a minha grande preocupação, que é o fato de esses parâmetros estarem sendo definidos por pessoas que são muito mais vaidosas do que competentes, né? Então você vai ter a corda sendo esticada de um lado por Leila Pereira, que não entende rigorosamente nada de futebol, e pelo Vasco da Gama se agarrando na primeira boia que apareceu aí, né? E para quem tá se afogando, jacaré é tronco. E do outro lado você vai ter o BAP puxando a corda de outro lado por pura vaidade e por puro desejo de que o Flamengo seja o único time no futebol brasileiro a ganhar os jogos, a ser campeão de todos os títulos. E tá no direito dele defender o Flamengo, tudo bem, tá, não tô nem questionando isso, mas tô dizendo que eu, que não tenho nenhum interesse em que o Flamengo ganhe ou perca, em que o Vasco ganhe ou perca, em que o Palmeiras ganhe ou perca, eu que tenho interesse apenas em que essas coisas sejam discutidas de maneira séria e pensando no produto como um todo, eu lamento que a gente vá ter essa discussão sendo conduzida por pessoas que claramente não estão nem preparadas e nem interessadas em criar esses parâmetros da maneira correta. Então, ainda assim, a gente vai precisar sentar todo mundo numa mesa, que é a parte mais difícil para todo mundo geralmente, e definir quais são os parâmetros. Na minha opinião, não deveria acontecer. Deveria, existindo assim o como é que se chama? É COAF? Não. É COAF, né? Não. Oh, meu Deus, como é que chama o órgão que proíbe as fusões? Enfim, existindo isso do futebol, eu acho que deveria ser barrada esse conflito de interesse. Agora, o ponto que o Gabriel Dudziak trouxe, ele é fundamental. O CAD, perdão, Conselho Administrativo de Defesa Econômica. COAF é questão financeira. Existindo o CAD do futebol... Não pode. Mas aí o Gabriel Dudziak foi no ponto. Não pode até 31 de dezembro de 2027. Porque a partir do dia 1º de janeiro de 2028, você não tem mais nenhuma ligação entre o círculo familiar da Leila Pereira e o Palmeiras. Só que aí a gente teria que ver também se na prática isso não vai acontecer. Porque se você coloca um cabo eleitoral da Leila na presidência, por exemplo, e ela continua indo no Nubank Park todo jogo, e ela continua dando entrevista falando em nome do Palmeiras, e ela... Enfim, mais ou menos como o André Sanches continua sendo um ator relevante no Corinthians, enfim, um exemplo apenas. Você não teria nenhum vínculo formal, mas você teria um vínculo ainda assim. E a raiz do conflito de interesse seria mantida. Então, o fundamental é instituir um órgão que avalie essas questões. Eu, se esse órgão fosse eu apenas, eu barraria essa fusão por agora, e aí depois que a Leila Pereira sair do Palmeiras, teria que ver qual continuaria sendo a presença dela no Palmeiras para a gente saber se isso continuaria sendo um conflito de interesse ou não. E pensar, né, que a gente vai ter que lidar com isso. O Gabriel falou bem sobre as muitas outras coisas, só que aí tem uma coisa complicada, porque na Europa, até no México, onde essas coisas são mais comuns, todos os times têm dono. Então, quando existe o conflito e quando entende-se que os dois times não podem estar no mesmo lugar, você vira pro dono e fala, qual dos dois você quer que continue no campeonato ou que vá pro campeonato? O que foi que aconteceu, por exemplo,
1: aconteceu com o Leão? Aconteceu isso no campeonato mundial, né?
0: Isso, com o Leão e com o Pachuca, né? E aí o Leão caiu fora do campeonato. Aqui no Brasil é complicado porque você não vai ter dono em todos os clubes. Então, nesse caso desse conflito de interesse, vamos supor que fosse o contrário, que o Marcos Lamacchia
1: tivesse... Apesar de que nesse caso aí não é a mesma organização que está adquirindo o segundo clube.
0: Mas
1: o laço familiar, né?
0: Sim. Mas veja bem, imagine que fosse o contrário. O Marcos adquire o Vasco, 5 anos depois a Leila Pereira vira presidente do Palmeiras. Aí você vira e fala assim... As duas coisas não podem coexistir. Aí você obriga o quê? Você obriga o cara a vender ou você obriga o Palmeiras a trocar de presidente? Como é que você vai obrigar o Palmeiras a trocar de presidente? Como é que você vai obrigar o cara?
1: Entendeu? Renuncia.
0: Isso são questões complicadas. Daí a necessidade da gente instituir um órgão para lidar com essas coisas daqui para frente.
1: Tô contigo. Você tem que criar, então, uma regra muito clara para impedir diversas situações que caracterizem o conflito de interesse, porque você expõe muito o produto, expõe muito o campeonato, expõe muito a questão esportiva, né? E eu vou pegar vou passear pelas três opiniões aí, eu concordo com vocês passearam por pontos distintos. Eu também sou contra esse tipo de parceria, mas aí, como o Dudes falou, tem que botar uma lupa em cima de um monte de coisa, né? Mas especificamente sobre essa discussão dessa parceria pelo laço familiar, eu acho que você expõe muito o jogo, mais ainda, né? E aí vou colocar uma situação simples, e sem duvidar da honestidade de ninguém, mas vai gerar dúvida, como bem colocou o Prat. No mínimo vai gerar uma dúvida, e a dúvida é ruim, né? Para a credibilidade do jogo, né? Onde todos estão inseridos, né? Jogo que eu digo,

0: macro, um jogo entre Vasco e Palmeiras, em que um não tem interesse nenhum e o jogo é muito importante para o outro. Sabe? E aí? Não vai ter conversa entre as famílias? Não vai ter conversa ali no ambiente de casa? Não vai ter conversa? São negócios distintos, mas inseridos no mesmo ambiente. De negócio.
1: Não, e você vai criar uma situação em que, entre aspas, o Palmeiras
0: de
1: não vai poder ganhar do Vasco.
0: Pra todo mundo.
1: O Palmeiras não vai poder ganhar do Vasco. O Palmeiras ganhou 50 jogos do Vasco nesses últimos anos aí. Aí o Palmeiras ganha um jogo do Vasco agora. Não, o Vasco entregou o jogo pro Palmeiras. Entendeu?
0: É isso, entendeu? Não, acho que o que foi colocado ontem houve muita especulação, muita intriga movida por outros interesses. Acho que ontem ficou muita.
1: Eu tô falando nesse caso que você mencionou aí,
0: desse caso de um time
1: que tá jogando por um campeonato e o outro não.
0: Tá.
1: É normal que o time que tá jogando pelo campeonato ganhe do que não tá. Mas se ele ganhar o jogo nessa circunstância, vai virar um, né? Tá vendido, tá entregue, enfim.
2: Não, eu só queria fazer uma última provocação. Será que relações familiares estão acima de lucro? Porque a gente está muito em cima, assim, o cara é enteado. Ah, tá bom. Olha os outros caras que são donos de clube aí, que são presidente, gestor, CEO, diretor executivo. Todos os caras têm um monte de coisa em jogo o tempo todo. Por que só colocar a lupa quando tem família? Você acha que essas pessoas, elas valorizam mais família do que a oportunidade de ganhar dinheiro com alguma coisa? Não sei.
1: Eu tô com você nessa e acho até que o problema da questão familiar nesse caso é justamente ela abrir a porta para um conflito comercial, assim, não é nem pelo amor envolvido na questão aí, é mais que
0: eu também digo mais pelo conflito comercial, digo mais para beneficiar o negócio.
1: Existe um elo entre as partes.
0: Eu tô falando só aqui, que vai ter uma
2: chuva de colocou
0: dúvida.
2: Dexter aqui, gente, Dexter, Josh, para com isso, ninguém pensou em comercial nenhum, esses caras vêm com dinheiro, a gente fala amém. Agora vai começar?
0: E essa é uma questão que explica, Dudes, a imagem foi, eu concordo contigo, foi totalmente negativa e desnecessária, acima de tudo desnecessária. Mas ali, quem construiu aquela imagem queria provocar. E queria provocar de maneira evidente, movida pelo interesse final, que é forçar uma situação. E aí vem o lado do clube. Né? A instituição Vasco da Gama hoje, infelizmente, ela tem pouquíssimo poder de imposição em qualquer tipo de negociação. Então enxerga o Marcos Lamacchia, que tem bilhões e bilhões e bilhões, como um salvador da pátria. Como é o que norteia todas as relações de SAF no Brasil. Salvadores da pátria vêm, né? E para eles se estende o tapete vermelho e no final das contas, muitas vezes, né, se tropeça ao final do tapete. Então, assim, perdeu completamente o poder de negociação, de imposição como marca, infelizmente, um clube tão poderoso como é o Vasco da Gama. Então, submete às mais diversas situações. Vamos fazer nosso mais um intervalo, daqui a pouquinho a gente volta.
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4: A defesa de Felipe Gomes da Silva, o instrutor de educação física suspeito de assediar e morder uma mulher de 25 anos em uma academia na zona norte do Recife, alegou que o ato representou uma brincadeira infeliz e despropositada. O caso aconteceu em maio e está em investigação pela Polícia Civil de Pernambuco. As imagens registradas por uma câmera de segurança no local ganharam repercussão na semana passada. O instrutor chegou a prestar serviço ao estabelecimento, mesmo após ter sido afastado da função. Em nota enviada à CBN Recife, a defesa de Felipe Gomes da Silva disse que existia uma relação de intimidade e confiança entre professor e aluna. No dia em questão, a vítima teria manifestado desestímulo para realizar atividade física. E nesse contexto, o instrutor disse que, se não treinasse, morderia ela. Segundo a defesa, a fala não teve conotação ou intenção sexual. A mulher conseguiu fotografar a marca da mordida após o ocorrido. Em entrevista ao G1, ela disse que o instrutor costumava ter atitudes desagradáveis. O caso aconteceu na Eleva Fit Academia. Sobre a possível recontratação, a academia informou em nota que, na verdade, a situação foi excepcional diante do afastamento de outros trabalhadores e a dificuldade para encontrar

0: substitutos. O Conselho Regional de Educação Física em Pernambuco repudiou o caso e solicitou acesso ao inquérito à Polícia Civil, que investiga a ocorrência como importunação sexual, assédio sexual e lesão corporal.
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1: Muito bem, de volta aqui com o 4 em Campo. Vou dar pra você a última missão do dia, viu, Prates? Como é que você explica o São Paulo, hein?
2: Ah, não, se fosse fácil assim, em poucos segundos, São Paulo já teria saído dessa, Éboli, não.
1: Que coisa louco, cara.
2: O que chama atenção é o time, nesse momento, não ter nada pra se apegar, né? Não ter, assim, tem até alguns poucos bons minutos em pouquíssimos jogos, mas o time, coletivamente, nesse momento, é um deserto. Não tem nada, né? Então, assim... Tá muito à mercê, alguns erros repetidos, erros de marcação. Ontem sofreu o gol de bola parada da Chapecoense, um gol do Bruno Pacheco de cabeça no primeiro tempo. Depois, pouquíssimo poder de reação. O Dorival me parece que tá tentando muito esse lado, assim, de troca de passes, um time que tenha coletivamente jogadores se aproximando. Não sei se o momento tá pedindo tanto esse jogo, às vezes, elaborado, que não é bem feito pelo São Paulo. Um outro tipo de jogo, de sobrevivência agora na tabela de classificação do campeonato. Mas nesse momento, o time coletivamente não tem nada. E se não tiver rapidamente, vai se complicar mais ainda no campeonato. Tem muita chance para não ficar ali embaixo, não é grupo para cair, mas o time, como não consegue jogar minimamente algo decente, chama atenção e preocupa daqui em diante no campeonato.
1: Se coletivamente não tem nada, o Dudes, como falou o Prates, é decepcionante o trabalho do Dorival?
3: Sim. É decepcionante. E assim, individualmente tem coisa para tirar lá. O grupo de jogadores não é ruim, não tá entre os melhores, mas não está entre os piores. A questão é que é o terceiro treinador no ano que a gente tá falando isso, né? E claro que a narrativa fica lá, não, Crespo era demais, ele falou a verdade pro torcedor. Crespo foi eliminado, né, no ano anterior, em Copa do Brasil, em Copa Libertadores, no final do ano São Paulo não ganhava de ninguém também, no Campeonato Paulista foi muito mal, foi eliminado novamente em semifinal, começou o brasileiro relativamente bem, mas vamos lembrar, 2-1 contra o Flamengo, muito enganoso pelo que era a partida, 1-0 no Coritiba, muito enganoso pelo que era a partida, empatou com o Santos, que já estava em má fase. Então, assim, são três treinadores que não estão conseguindo tirar tudo o que o time pode oferecer. Pode ter mais coisa aí, evidentemente, questão de comportamento, questão de não ter mobilização, mas, assim, tem pouca coisa realmente o São Paulo para se apegar, embora tenha mostrado bons momentos ali contra o Atlético Paranaense, contra o Grêmio, contra o Bolívar, mas, assim, né, é pouco para você sustentar um otimismo em relação ao que vem pela frente.
1: Ô, Léo, para fechar, muita gente é fazendo força para ir para a zona de rebaixamento. São Paulo é mais um?
4: Sim, sem dúvida.
1: Tem que se preocupar com o rebaixamento?
4: Sim, é o time que está mais tempo sem ganhar no Campeonato Brasileiro. Eu acho que tem um time, teoricamente, melhor do que os outros. Mas faltam 14 jogos. O São Paulo não está ganhando de ninguém. Perdeu do Lanterna ontem. Já está mais do que na hora de pensar nisso.
1: Muito bem, senhores. A gente volta amanhã. Valeu, Léo. Abraço, Prats. Abraço, Dudes.
5: Valeu.
2: Até.
3: Valeu.
1: Até.
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0: 4 de agosto de 2026. A Receita Federal abriu hoje a consulta ao quarto lote de restituição do Imposto de Renda 2026. Mais de 520 mil contribuintes vão dividir R$1,2 bilhão. O dinheiro será depositado na conta das pessoas na próxima segunda-feira. A consulta pode ser feita pelo site ou pelo aplicativo do Fisco. A Polícia Federal terá acesso a elementos reunidos pela Polícia Civil de São Paulo durante busca e apreensão no Instituto Conhecer Brasil, ligado à produtora do filme sobre a trajetória do ex-presidente Jair Bolsonaro. Os dados encontrados vão ser analisados no inquérito aberto pelo Supremo Tribunal Federal para apurar a suspeita de que emendas parlamentares podem ter financiado a produção de Dark Horse. O compartilhamento do material foi autorizado pelo ministro Flávio Dino. O tenista brasileiro João Fonseca anunciou que está fora do Aberto dos Estados Unidos, o último Grand Slam da temporada. Jogador de 20 anos e número 26 do mundo, não se recuperou a tempo de incômodo no abdômen. Na semana passada, ele venceu na estreia do Masters 1000 de Cincinnati, mas sentiu problema no abdômen num treino no dia seguinte e voltou para tratamento no Brasil. No horário de Brasília, 9:01.
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1: Olá, boa noite.
2: Boa noite para você que nos acompanha em todo o país.
1: Segunda-feira, 24 de agosto de 2026.
2: Vamos aos destaques do dia.
1: Saúde.
2: Meu SUS Digital vai oferecer teleatendimentos a mulheres em situação de violência e mães atípicas. Graziele Bezerra.
3: Cada usuária poderá realizar até 10 sessões. Ao final das sessões, a mulher poderá ser encaminhada para a continuidade do cuidado em um centro de atenção psicossocial.
1: Motoristas já podem consultar em um único lugar as passagens por pedágios eletrônicos e verificar se há tarifas pendentes.
2: Plataforma reúne dados sobre registro, situação da tarifa e canal de pagamento. Luciana Colares de Holanda.
4: O pedágio eletrônico, chamado de Free Flow, permite a passagem de veículos pelos pontos de cobrança sem a necessidade de parada em cancelas ou cabines fiscais.
1: Mobilização por pessoas desaparecidas.
2: Familiares podem doar DNA para auxiliar nas buscas. Pablo Mundim.
5: O DNA do familiar é incluído em bancos de perfis genéticos e pode ser comparado com materiais de pessoas encontradas vivas ou mortas cuja identidade ainda não foi confirmada.
1: Hoje, na apresentação da Voz do Brasil, Luciana Vasconcelos e Luciano Seixas.
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1: Pequenas empresas devem ficar de olho. O número de serviços disponíveis em órgãos do Poder Público Federal deve aumentar. E assim, podem surgir novas oportunidades de negócios.
2: E como funciona? Por meio de plataforma, o órgão público divulga uma necessidade de serviço ou de aquisição de alimentos. E os fornecedores cadastrados podem enviar suas propostas com o preço pelo qual realizariam o trabalho.
1: Quem tem mais informações ao vivo é Gabriela Noronha. Boa noite, Gabriela.
6: Boa noite, Luciana. Boa noite a todos os ouvintes da Voz do Brasil. Boa noite, Luciana. Olha, é isso mesmo. Bancos públicos, Correios e outras entidades federais, como o Fundo Nacional de Desenvolvimento da Educação, o FNDE, vão utilizar a plataforma Contrata Mais Brasil para contratar microempreendedores individuais em serviços de manutenção e pequenos reparos e também outros serviços. Com a assinatura do termo de adesão nesta segunda-feira, as instituições públicas.